0: atrás da moita. Tá lá o goleiro encostado ao pau direito, orientando o biombo. É a falta para a equipe da Vila Belmiro. Quem sabe o Neymar não esperta o tempo. Se faz um golzinho agora, seria espetacular. Abriria uma vantagem de 2 gols para jogar na volta na quinta-feira, lá no Equador. Autorizado, Neymar. Com a perna direita, partiu para a bola, bateu, defendeu o goleiro, espalmou, para botou na canhota, vai marcar, vai fazer. E Rony. Tinha que ser o Rony. Isolou, bola para fora, com a apito, o árbitro acabou. Termina o jogo na Vila Belmiro. Santos de virada vence. 2 Santos, 1 pro Macará. Calil, pra fechar aqui, deu o Santos com as cartas na mão, mas deu, hein, Calil?
1: Foi uma vitória justa pelo segundo tempo. Primeiro tempo muito ruim. Santos tomou um gol com 4 minutos e conseguiu empatar no finalzinho, né? Naquele passe espetacular do Neymar para o Gabigol. No segundo tempo, o time do Equador não existiu, não passou do meio do campo. E o Santos teve 2 gols anulados, acabou fazendo gol com o Ilharão e criou outras oportunidades. Até agora mesmo, no último lance, poderia ter obtido um placar maior. Em termos de classificação para a sequência desta Copa Sul-Americana, o Santos tem todas as possibilidades. Esse time do Equador é muito ruim. Claro que jogando em casa, num estádio pequeno, apoiado pela sua torcida, o Macará vai tentar fazer o placar que ele precisa. Agora, o Santos tem possibilidade de voltar do Equador classificado. O grande problema é a campanha do time no Campeonato Brasileiro, porque esse Campeonato Sul-Americano e a própria Copa do Brasil, onde o Santos vai jogar com o Palmeiras, um adversário muito difícil, né? Esses campeonatos ficam em plano secundário. O Santos precisa sair da situação em que está no Campeonato Brasileiro, e a projeção pela dificuldade dos jogos é muito ruim. É muito difícil que o Santos consiga sair nesse momento da zona de rebaixamento. Então, a vitória de hoje, tudo bem, ok. Neymar jogou bem, deu lançamentos, corta-luz, fez o que estava ali ao seu alcance, e o Santos mereceu vencer. Agora, o grande problema que tira o sono do torcedor não é a Copa Sul-Americana, e sim o Campeonato Brasileiro, onde o Santos vai muito mal, Ricardo Melo.
0: Um abraço, até a próxima, Calil, o melhor do Brasil.
1: Outro, boa transmissão para os colegas que vão assumir agora, Guilherme Laje, André Galvão, Marco Belo e toda a nossa equipe. Tchau, Melo.
0: Tá aí, José Calil, o melhor do Brasil, que acompanhou ao meu lado e ao lado do Fabiano Fará e Lucas Escórcio. A vitória de virada no Peixe, 2-1 para cima da equipe equatoriana. Próximo jogo, jogo da volta pelas oitavas de final da Sula, na quinta-feira, lá em Ambato, no interior do Equador. Deu Santos com as caças na mão, mas deu, hein, nego? A todos vocês, uma boa noite, forte abraço, continuem ligados, tem Rosário Central. O Belo e Lucas Escócio, daqui a pouquinho, logo depois, um breve intervalo comercial. Todos vocês, um abraço. 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
6: 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Quem escuta sabe, Rosário Central e Corinthians. Por ser um confronto Argentina e Brasil por si só, já um dos mais aguardados desta fase oitavas de final. Mas opõe duas equipes que fizeram um grande papel na fase de grupos dessa Conmebol Libertadores. O Rosário Central passou na segunda posição da sua chave, é verdade, o Grupo H, mas foi um time que sofreu apenas um gol. No último jogo, empatou com o Del Valle na sua estreia, perdeu no último jogo desta fase de grupo, sofrendo um gol, um tento, no meio do segundo tempo. Ficou empatado, né, com a equipe do Del Valle, cada um com 13 pontos, porém, com a derrota no confronto direto, acabou ficando atrás dos equatorianos na segunda colocação do seu grupo. E aí foi sorteado para enfrentar o Corinthians, o timão que fazia uma grande fase de grupos, empatou com o Peñarol, perdeu 100% empatando com o Peñarol no Uruguai, fora de casa, e na última rodada, já classificado na primeira colocação, acabou derrotada a equipe corintiana por 2-0 pelo Platense dentro dos seus domínios, mas o timão se classificou na primeira colocação. O azar veio no sorteio de pegar uma das melhores campanhas da primeira fase, ainda que na segunda colocação.

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O Rosário foi bem demais na fase de grupos. E é esse duelo de gigantes que prende todas as atenções nesta noite de quinta-feira. E nós vamos juntos. Abertura de mais um confronto na fase eliminatória, nas oitavas de final da Comebol Libertadores. Rosário Central e Corinthians é o jogo. Gigante de Aoito em Rosário, na Argentina, o palco. E você vai curtir as emoções.

0: Rosário Central e Corinthians. Primeiras informações do jogo, chegando com o repórter Marco Belo. Ele vai trazer primeiro o panorama, o noticiário dos canalhas. É, o Rosário Central.
1: Fala do Galvão?
0: Que isso?
2: Que é?
1: Ah, não. Entendi errado.
0: Os canalhas.
1: Desculpa.
0: O Rosário Central.
1: Quê? Achei que era pra falar do André Galvão.
0: Que isso, André Galvão?
2: Inacreditável.
0: Ô, Galvão, tá sobrando pra você esse azedume. Até parece que foi você que decidiu não renovar o contrato do Memphis.
2: É, não fui eu que andei pregando por aí que não tinha que renovar com o Memphis. Que, viva a memória, alguns nesse mesmo microfone defenderam a não renovação de Memphis Depay. Agora, todo mundo é inocente.
0: É proibido?
2: Né?
0: É proibido?
2: Não, não, porque depois que deu a merda que deu, todo mundo é inocente agora, né? É só o presidente que é o culpado.
0: Muito bem! Já começou quente, então, a jornada, a transmissão de quinta-feira de Rosário Central e Corinthians. Marco Belo vai explicar então por que, que o André Galvão é canalha e trazer as informações do Rosário Central. Boa noite, Belo.
3: Boa noite para você, Guilherme Lage, para o amigo da Jornada Esportiva TMC. Não vou explicar, fica entre nós, né? Não é algo que podemos trazer ao ar, o ouvinte não merece. Mas falando do Corinthians e do Rosário, você quer que eu fale do Rosário antes, né? O Rosário de Ángel Di María. Poderia ser Di María contra Memphis, imagina que legal. Dois astros internacionais, mas o astro internacional está apenas de um lado, é Ángel Di María, que voltou a seu clube de coração, a sua cidade natal. Já fez 20 gols pelo Rosário Central aos 38 anos de idade, dois gols nesta edição da Libertadores da América. O Rosário fez 13 pontos na fase de grupos, terminou na segunda colocação do grupo H e no campeonato argentino se recupera, ganhou do River Plate, depois ganhou do Aldo Zivi na última rodada e está na oitava colocação do torneio Apertura do Campeonato Argentino. Esse torneio Apertura visto de perto por André Galvão, que não perde uma partida do Aldo Zivi da Argentina, Guilherme.
0: Galvão sempre de olho na Apertura. E a gente começa sempre falando dos donos da casa aqui, Belo. E agora vamos para os visitantes, né? Tradicionalmente é assim, por isso você traz agora as informações do Coringão, o Corinthians, para encarar o Rosário Central. Fala do timão, Marco Belo.
3: O Corinthians, que chega nesta fase da Libertadores depois de terminar a fase de grupos na primeira colocação do grupo E, 11 pontos ganhos. Interessante, né, que o Rosário terminou em segundo com 13. O Corinthians terminou em primeiro com 11. Coisas de regulamentos das competições. Mas o timão hoje não tem os seus jogadores que, claro, estão no departamento médico, como, por exemplo, o Yuri Alberto, que deve voltar, talvez, na partida de volta contra o Rosário Central, se ele se recuperar muito rápido. Memphis Depay é uma incógnita e explicaremos sobre isso durante a partida. Não é passado, é uma incógnita, Memphis Depay. E por causa disso, teremos o ataque formado por Caio César e a esperança de gols, como disse André Galvão. O inóspito Pedro Raul.
0: Muito bem, que vem de duas partidas consecutivas brocando, né? Balançando as...
3: Ah, é um artilheiro. 7 gols em 67 jogos.
2: Mas o que o Marco Belo quis dizer com inóspito?
0: É bem sincero, eu não sei o significado dessa palavra, entendeu?
2: Eu não sei
0: o que significa essa porra.
2: É um local que não pode ser habitado, né? Um lugar que você não pode...
3: É algo que você quer passar longe.
2: Exato.
3: Exatamente. Ele deveria passar longe do time. Ó, eu amo ele, é uma ótima pessoa, tá? Nada contra, antes que alguém fale alguma coisa. Ótimo filho, ótimo pai, ótimo caráter.
0: Aquele carinho agora,
3: vizinho, neto, deve dar presente de Natal pra todo mundo. Legal. Uma maravilha, mas não devia passar perto do Corinthians, porque não tem futebol pra isso.
0: Dizem que na arte do amor é artilheiro, né, velho?
3: Muito, e até eu. Até eu cairia. Ah,
0: até eu é bom, hein? Muito bem! Corinthians e Rosário Central, Rosário e Corinthians, o jogo acontecendo na Argentina. E quem analisa pra você é ele, André Galvão. É jogo duro, hein, Galvão? Boa noite.
2: Muito boa noite a você, Guilherme Lage. Boa noite a todos, né? Ao meu amigo Marco Belo, que tá ácido hoje. Mas, convenhamos, a torcida do Corinthians tá assim, né? Esse é um sentimento que é compartilhado pelo torcedor corintiano, que tá de saco cheio, né? De tudo que tá acontecendo, todos os desmandos, né? Toda a forma como o presidente Osmar Stable, este sim, foi inábil, né? Na hora de conduzir o processo.
0: Vocês estão inspirados hoje, hein?
2: Da não renovação do Memphis Depay. Então, já já o Marco Belo vai explicar ainda se tem volta essa história aí. Quanto ao jogo, o Corinthians perde muito sem ele, sem o Yuri Alberto. Apesar do Pedro Raul ter marcado duas vezes, né, nos últimos dois jogos, não dá pra gente esquecer disso, né? É o melhor momento do Pedro Raul, talvez, com a camisa do Corinthians. Ele não tem a mesma qualidade desses jogadores que não estarão em campo. Jogar aí não é fácil. O Rosário tem uma torcida absolutamente fanática e vem um bom momento da temporada. Então, hoje o jogo pro Corinthians é realmente muito difícil e é aquele negócio, né? É sobreviver para voltar e se classificar na Neoquímica Arena.
0: Muito bem, André Galvão analisa para você. Rosário Central e Corinthians em 10 minutos. Bola rolando no gigante de Arroíta em Rosário, na Argentina. Vamos a um rápido intervalo. Na volta, muito mais com Marco Belo, com o nosso plantão Lucas Scott. Vamos falar com ele depois do break aqui na TMC. Quem escuta, sabe.
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5: Estamos de volta aqui na TMC, quem escuta sabe, 9 horas mais 24 minutos, em São Paulo e em Rosário, na Argentina, nesse momento, uma chuva enorme de papel picado no momento da entrada das equipes em campo. Em 6 minutos a bola vai rolar para Rosário Central e Corinthians. Vamos com o destaque inicial do plantão esportivo, Lucas Escorço. Alô, Luquinha.
6: Fala, Guilherme Lage, todos ligados na jornada esportiva da TMC, passando os resultados de Libertadores e Sul-Americana de hoje. Mais cedo, pela Libertadores, Mirassol e LDU de Quito, jogo no Maião, 1-1, partida empatada. O Mirassol agora viaja até a altitude de Quito para tentar reverter o resultado. E três jogos de Sul-Americana: o Santos empatou venceu por 2-1 o Macará, e o Vasco empatou em 0-0 com o Olímpia. Simultâneo ao jogo do Corinthians, vou atualizando todos aqui no nosso plantão esportivo, tem Cienciano e Botafogo, jogo em Cusco, no Peru.
5: Muito bem, este Lucas Escorço no plantão esportivo TMC. E eu lembro para você, ouvinte, a melhor do futebol, que excepcionalmente hoje não teremos o melhor pós-jogo do Rádio Brasileiro Fim de Papo. Então vamos com aquele bate-papo até meia-noite depois do jogo aqui na TMC. 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Mais um rápido intervalo na volta, Marco Bela escala as duas equipes e vamos pro jogo aqui na TMC. Quem escuta, sabe.
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5: Estamos de volta aqui na TMC, quem escuta sabe, equipes no gramado, tudo praticamente pronto para o início do jogo, vamos conferir como jogam os times. Primeiro aí vem os donos da casa, os canalhas, aí vem o Rosário Central.
15: O Rosário Central do goleiro Jeremias Ledesma, 23. Emanuel Coronel, 32. 46, Inácio Ovando. 13, Gaston Ávila. 3, Agustin Sandes. 5, Franco Ibarra. 20, Vicente Pizarro. 11, o capitão Ángel de Maria. 8, Hamilton Campas. 22, Enzo Copetti. E o 26, Giovanni Cantizano. Este o time do técnico Jorge Almirón, de 55 anos de idade, argentino. Este o Rosário Central.
5: Muito bem, no momento em que as equipes se posicionam no centro do gramado, no chamado protocolo antirracismo, vamos conferir, em busca do Bida Libertadores, aí vem o Coringão, o Timão, aí vem o Corinthians!
15: Todo de branco, esse uniforme horrível do Corinthians, que nunca deveria ser utilizado, mas enfim, né, não é a gente que manda. Hugo Souza no gol, camisa 1, 2, Mateuzinho, 3, Gabriel Paulista, 13, Gustavo Henrique, 21, Matheus Bidu, 29, Alan, 14, Ranieri, 37, Caio César, 8, capitão Rodrigo Garro, será que ele vestirá 10? Breno Bidon, camisa 7, 18, Pedro Raul. Este é o time do técnico Fernando Diniz, 52 anos de idade, este é o Corinthians.
5: Arbitragem para Rosário Central e Corinthians.
15: Todos do Uruguai, apita Andrés Matonte, auxiliado por Martín Sop e Pablo Llarena. Quarto árbitro, Hernán Heras. E o VAR é o Cristian Ferreira.
5: Muito bem, eu quase apanhei aqui por falar que eu acho essa combinação bonita do Corinthians, o All White. Eu acho legal, é.
12: Eu sei que... É bonita pro Santos.
5: É, quando o Santos joga assim, eu também gosto. Aliás, se o Corinthians joga ao black e o Santos ao white, eu gosto também. Tudo de branco, outro todo de preto. Mas o André Galvão, para analisar o jogo, comenta pra você aqui na TMC. Fala, Galvão.
16: É, talvez, né, a orientação da arbitragem foi para que não tivesse dois uniformes escuros, né? E aí não tem o que fazer, o Rosário Central é o dono da casa.
12: O Corinthians levou o uniforme hoje também, né? Porque às vezes pode ter levado só um, como então, fez no último jogo.
16: Mas acho que isso é combinado antes, velho. Acho, tá? Para de você cornetar. É tanto assim, Marcos. Porque a arbitragem às vezes é que pede para não ter dois uniformes escuros. Vamos pro jogo e a gente fala durante.
5: Autoriza o árbitro! Tem bola rolando na Argentina! Futebol com bom humor, informação e muita emoção é aqui na... É saída do Rosário, bola já rolando, mas o Andrés Matonte tá com a carinha de gol contra ali no meio de campo. Tá parando o jogo. Será que deu problema no cronômetro dele? Acho que enguiçou,
12: hein,
5: Marco
12: Belo? Eu acho que sim, deu um probleminha ali no cronômetro. O botão de iniciar, ele travou no botão de stop. E aí ficou parado num segundo, agora ele tá tentando arrumar. Pronto, arrumou. Segue o jogo.
5: Autoriza Andrés Matonte. Tem bola rolando em Rosário. Futebol com bom humor, informação e muita emoção é aqui, né? Escuta, sabe, saída do Rosário, bola já rolando, primeiro lançamento, Corinthians já recupera e vai sair jogando no seu campo de defesa com o Mateuzinho. Abertura para o lado direito, apertado, ele recua, Hugo Souza despacha, manda por elevação para o campo de ataque, bola muito forte, vai passando por todo mundo, caindo outra vez no comando de defesa da equipe argentina, domina por ali para sair jogando com tranquilidade, tocando Emanuel Coronel por dentro, outra vez recomeçando com Inácio Ovando, abertura para o lado canhoto, agora para Sandes, ele volta com Gaston Ávila, zagueiro que jogou no Fortaleza, né? Pertence ao Ajax da Holanda, passou pelo Fortaleza, não foi nada bem, foi decisivo, inclusive, na perda, né, do título cearense, quando o Fortaleza acabou sendo derrotado pelo rival Ceará, ele foi expulso no primeiro jogo da final, queimou seu filme e atua agora pelo Rosário Central. Lateral já batido, o Rosário recupera, bola recuada, Breno Bidon interceptou no meio do caminho, tentou arrancar para o campo de ataque, caiu com a mão no rosto, o árbitro vai parar para marcar essa falta no Breno Bidon, que já fica caído ali, dizendo que foi atingido no rosto. Coronel vai para cima do árbitro para reclamar. O lance foi com ele, com o lateral Emanuel Coronel. Marco Belo no lance.
12: E aconteceu a falta, né? O Breno Bidon, ele dá aquela exagerada, lógico, mas o Coronel fez a falta. Jogo parado, início de partida, 0-0.
16: A mão foi no pescoço, mas teve uma mãozada do jogador do Rosário Central. O problema é que o Breno Bidon, né, como quase todos os jogadores do futebol sul-americano, ele cai como se ele tivesse tomado um soco na cara.
5: É um costume, né, inclusive, do Bidon e de muitos jogadores, como você citou, do futebol sul-americano, Galvão. Rodrigo Garro toma distância para a movimentação. É uma falta lá para o lado esquerdo, rente a linha lateral, já na intermediária, se aproximando da grande área. Mateuzinho vai levantar na área. Mateuzinho, pé direito, levantou para a boca do gol. Chega para tirar a marcação. Ela vai sobrando reboteada de Maria. Dominou na entrada da grande área, na Espiri. Foi pro chão, a arbitragem parou, marcou falta em cima do campeão do mundo em 2022, Belo.
12: Vocês viram uma entrevista do Brad Pitt nesta semana?
5: Não.
12: Ele falando sobre a Copa do Mundo, ele falou que iria ensinar os jogadores de futebol a interpretarem melhor quando eles sofrem faltas, porque eles não sabiam interpretar e ficava muito cafajeste a falta. Então ele iria ensinar a atuação aos jogadores de futebol.
5: De repente, se ele visse aqui o futebol sul-americano, ele poderia mudar de ideia, né? Porque aqui o que os caras são atores é brincadeira. Olha a bola recuada lá na intermediária, recomeça a equipe do Rosário, abertura para o lado direito para Di Maria, tentou se mandar, foi para o chão, falta nele. Arbitragem parando, marcando essa falta em cima de Angel Di Maria. E a gente abraça também aqui a falta do Matheus Bidu, Belo. Nosso amigo Luiz Teixeira, né? Grande amigo nosso, Luiz Teixeira, da TV Globo, tá na nossa audiência. Mandou mensagem aqui dizendo que não gosta também do uniforme ao white, viu, Marco Belo?
12: Parou de tomar suco. O Angel Di Maria, Benfica, Real Madrid, Manchester, Paris Saint-Germain, Juventus, levou falta e o Matheus Bidu saiu de perto para não levar cartão amarelo. Um abraço pro Luiz Teixeira.
5: Faz tempo que eu não vejo o Luiz, ele afinou, é?
12: Deu uma afinadinha.
5: Deu uma afinada? É, mas é. Tudo isso é resultado de muito trabalho, né? Muito bem, 3 minutos e meio da primeira etapa, falta lá na ponta direita. Toma distância para a movimentação. Angel Di Maria para levantar de pé canhoto. Todo mundo na grande área esperando. Gaston Ávila por ali também. O Inácio Ovando, outro zagueiro da equipe do Rosário. Enzo Copete é perigoso. Já atuou no futebol europeu. Toma distância para a movimentação. Di Maria de pé canhoto. Ele levantou. Rodrigo Garro desviou. Tem rebote, sobrou, segura a trave, batida. Vai na trave. A arbitragem está parando para marcar posição de impedimento. Chegou batendo de primeira. E a bola pegou na trave, quase, quase o Rosário Central chegou no cruzamento de Maria, Belo.
12: Pois é, eu vi a cabeçada do Rodrigo Garro e 4 jogadores do Rosário estavam impedidos. Só que foi o Rodrigo Garro que bateu. Precisa ver depois se algum jogador do Rosário pegou na bola e os atletas do Rosário continuaram impedidos. Porque senão, se foi o Rodrigo Garro, não havia impedimento.
5: Pareceu que teve uma primeira tentativa de finalização, Belo, e a bola deu uma espirrada e aí sobrou pro outro argentino que estaria adiantado. Olha o Mateuzinho, ele sai jogando no campo de defesa, tenta o passe, travado Caio César, ela se perde pela linha lateral. Vai ter manual o Corinthians para bater no seu campo de defesa ali para o lado direito. Agora distância para a movimentação, vem o Mateuzinho. Quase 5 minutos da primeira etapa na Argentina, no estádio gigante de Arroito. Todo mundo encapotado, porque diferentemente de São Paulo, que teve calor nesta quinta-feira, 10 graus em Rosário, na Argentina, hein? Rosário que fica ali a pouco mais de 2 horas de Buenos Aires. Tentativa de lançamento, bola muito forte, sai do gol, goleirão é Jeremias Conan Ledesma. Ele usa Conan na camisa, hein, Belo?
12: Parece mesmo, o bárbaro. E o estádio foi reformado recentemente e tem capacidade hoje para 49 mil torcedores.
5: É isso aí, o estádio já da década de 20, né? Que vai completar, aliás, é de 1926, completa em novembro, 100 anos. Olha o Bidu, quis proteger, perdeu, ganhou dele, Cantizano, cruzamento, chega para rasgar, de qualquer maneira, afasta Gustavo Henrique, tira o perigo dali. A bola volta reboteada para a equipe do Corinthians, Caio César, liga na canhota, Pedro Raul, já no campo de ataque, a arbitragem vai parar, vai pegar uma pegada, uma paulada aqui para cima do Caio César, do Agustin Sanders, do lateral esquerdo, chegou arrepiando ali para cima do Caio. Falta marcada favorecendo o Corinthians no campo de defesa. 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Movimento Corinthians, sai jogando no campo de defesa com Alan. De pé canhoto, ele inverte o lado, manda para elevação lá na direita, agora para Mateuzinho. Recolhe Mateuzinho, põe no gramado, arredonda para o timão, volta no campo de defesa, bola tocada por dentro, a Alan de primeira, outra vez na direita, Mateuzinho, esticou no campo de ataque, Pedro Raul, entrada na grande área, tentou abertura, lado direito, olha o timão chegando, tá parado o jogo. A arbitragem até aguardou ali, depois que o Pedro Raul dominou a bola, não subiu imediatamente o instrumento, mas depois o impedimento foi marcado no desvio ali no meio do caminho. Acho que o Pedro Raul ficou impedido mesmo, né, Belo?
12: Por essa imagem que apareceu na televisão, não parecia impedido, não. Só se foi no lance posterior.
5: É que tem um lançamento, Belo, e acho que no meio do lançamento tem um desvio de cabeça,
12: Tá.
5: Do jogador do Corinthians. Isso que deixaria o Pedro Raul, na minha impressão, impedido, né? Se não teve o desvio, aí você... concordo 100% contigo. Agora ficou apertado o Gustavo Henrique, tirou de qualquer maneira, recupera o Rosário Central, abertura para o lado direito, trabalhando com Emanuel Coronel. Ele volta um pouquinho mais atrás, entrega Ibarra, Ibarra no comando de zaga, voltando para Gaston Ávila, tentou o lançamento, bola para Hamilton Campas por elevação na ponta canhota, ele brigou, lutou, dividiu com o Mateuzinho, ganhou ainda Campas, para cima do Alan, chega na dividida, arrepia, bate na bola o Caio César, ela vai pela linha lateral, Emanuel, para a equipe do Rosário Central permanecer no campo de ataque. 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Bola vai ficar a favor de novo do Rosário. Diga, Belo.
12: É uma pena que o Corinthians não terá 6 milhões de dólares para pagar para Caio César, e o torcedor corintiano verá Caio César vestindo as cores de outro clube brasileiro ano que vem, com certeza.
5: Olha o Mateuzinho, tentou tirar a bola espirrada, vai sobrando outra vez no campo de defesa para a equipe do Corinthians. Passe mais à frente, na sequência não consegue dar ali conexão a jogar o Garro. A bola volta outra vez de presente no campo de defesa para a equipe do Rosário. Domina por ali mais uma vez de Ovando. Ele solta de lado, entrega para Gaston Ávila, abertura para o lado canhoto, agora com Hamilton Campas. Nessa para o campo de ataque, passou pela marcação do primeiro, ligou no Di Maria, dividiu, sobrou, vai ficar de novo com o Campas. Ele pega a contramão, deixa mais mais atrás agora para Ibarra, invertendo, soltando mais para o lado direito, chamando a participação de Emanuel Coronel, já estica por ali Cantizano, tentava o avanço, chega a marcação, bate na bola Matheus Bidu, ela se perde pela linha lateral. É manual para a equipe do Rosário Central bater, pintor profissional. 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Mais Rosário no domínio da bola nesse comecinho de jogo. Lá para o lado canhoto, em cima da risca, aquele vídeo gramado, domina Angel Di Maria. Tenta a conexão por elevação, não domina Campaz, arrepia Mateuzinho. Dá um chutão, bola se perde pela linha lateral. É manual mais uma vez para a equipe do Rosário Central movimentar. Vai chegando outra vez ali pelo lado canhoto para a batida Agustin Sanders. Ele movimenta, entrega para Gaston Ávila. Bola tocada por dentro agora para Inácio Ovando. Ovando volta para Ávila, dominando no campo de defesa. Garro vem, tira o espaço, esticada na ofensiva. Lado canhoto agora para Campaz. Dominou, tentou passar bem por baixo. Mateuzinho trava na sequência, bola tocada. Chegou o Sanders dividindo, a arbitragem vai parar. Vai marcar ali um atropelo do lateral para cima do Caio César, que foi programada a falta marcada, Belo.
12: Uma informação importante para quem gosta de acompanhar os bastidores do Corinthians: por causa de muitas e muitas liminares que impediam a realização da Assembleia Geral de Sócios, que votaria a reforma estatutária do clube, o presidente do Conselho Deliberativo do Corinthians, Romeu Tuma Júnior, hoje cancelou de uma vez por todas a Assembleia. Ela não existirá mais e não haverá reforma estatutária no Corinthians.
5: É, cenário político do Corinthians que pega fogo. Timão tentava descida, desarma o Rosário Central, dividida, tentativa de abertura para o lado direito para Di Maria, se antecipa Bidu, toca nela. Na sequência, Alan, tabela com Gustavo Henrique, volta para o comando de defesa, outra vez trabalhando por ali com Gabriel Paulista. Domina no campo defensivo para a equipe do Timão e vai sair jogando de pé direito, despacha o lançamento, entra com o peito, Gaston Ávila faz o corte, ela cai para Campaz, lado esquerdo, campo de defesa, tentou a conexão com o campo de ataque, esticada, Copete antecipado por Gabriel Paulista, ela sobra para Garro, tentou esticar, lançamento era para o Pedro Raul, bola corre demais, não vai chegar nela também o Caio César, vai se perdendo pela linha lateral. É manual para a equipe do Rosário Central bater no seu campo de defesa. 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Vacilou Bidon, perdeu, tentou o avanço no campo de ataque, dividiu ali, queria falta, arbitragem mandou seguir o Cantizano, ainda tem rebote de longe, a batida, Hugo Souza mergulhou no canto direito, espalmou, tem rebote, o cruzamento do Sanders vai em cima da marcação, rasga a defesa corintiana, tira o perigo dali, bateu no meio do caminho de muito longe, quase o Rosário Central, Hugo demorou um pouquinho pra cair, foi no canto e espalmou, tem rebote outra vez, equipe canalha dominando a abertura para o lado direito, Di Maria volta na defensiva, recuada mais atrás agora provando, outra vez abertura para o lado direito, rende a linha lateral, Di Maria finta Bidon, escapa da marcação, tentou o lançamento, ligou Copete pelo alto, sobe, toca de cabeça Gustavo Henrique, apara outra vez Bidon, completa o serviço Matheus Bidu, entra, toca de cabeça no meio do caminho, equipe do Rosário Central na sequência, recupera o Timão, olha o Ranieri, passou pelo Caio César, tentou com Pedro Raul, ele vai pro chão, Rosário Central recupera e já estica, liga no campo de ataque, lado esquerdo, Campaz tenta o cruzamento por baixo, a bola pega em Mateuzinho, volta Hamilton, Campaz tenta finto, colombiano é desarmado, recupera a equipe alvinegra, vai sair jogando para o lado direito com Alan, ele faz o passe de primeira liga em Pedro Raul, foi pro chão, a arbitragem vai parar, né? Vai marcar a falta, aliás, no Caio César, que foi atropelado, e o Hugo agora há pouco numa paulada no Hamilton Campaz, do meio do caminho, caiu no cantinho direito para fazer a defesa, Belo.
12: Não dava para segurar, ele espalmou com as duas mãos e fez bem, né? Porque espalmou para lateral e não para frente, o goleiro Hugo Souza do Corinthians salvando o Timão 0-0.
5: Bola viajou, fez uma curva perigosa. 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Recomeça o Corinthians no campo de defesa com o Alan. Abertura para o lado canhoto, buscando agora outra vez por ali Matheus Bidu. Bidu vai trabalhando na intermediária. Outra vez a equipe do Corinthians recomeçando no campo de defesa. Bola tocada para Gustavo Henrique. Ele domina, volta para Alan, apertado pelo Copete. Recuou. Olha o Hugo Souza, dominou com dificuldade. Copete estava chegando. Larga de lado a Gabriel Paulista. Abertura na direita para Mateuzinho de primeira por dentro. Agora chamando o Bidon. Desce o timão, tem espaço, liberdade, ligação, lado direito. Caio César tentava a finta, bem por baixo para travar a marcação. Canalha manda a bola pela linha lateral. É manual para a equipe do Corinthians. O Caio César ficou caído ali, chateado com o Andrés Matonte, reclamando com o Uruguai. Foi depois do lance ali, o Gaston Ávila chegou e deu uma abraçadinha ali nele, hein, ô Belo?
17: Ah, deu aquela empurradinha para provocar, o Caio César se jogou, né? Brincadeira, né? Vai jogar bola.
5: Os caras querem tumultuar, né? Isso aí realmente tem em todo o time. 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E o Fernando Diniz com aquela cara de ligadão ali, né, na beira do campo, no banco de reservas do Corinthians, recepcionando outra vez no campo de defesa o Rosário. Diga, Belo, pode falar. Vou
17: falar que o Jorge Almirón é forte, né?
5: É. Gostou?
17: Touro, o técnico do Rosário Central, impressionante.
5: Gostou do que viu, Belo?
17: A distância de um ombro pro outro dele, você chega em Rio e São Paulo.
5: 55 anos pro Jorge Almirón, analisado, hein? Cada fio de cabelo do Almirón para o nosso Marco Belo, que gostou do que viu. Recupera o Vando, que sai jogando por dentro agora com Gaston Ávila. Lançamento de pé canhoto. Bola na diagonal para elevação para o campo de ataque. Subiu, desviou Campazzo. Entra Gabriel Paulista. Corta a jogada argentina. Ela voltou. Ranieri para Caio César, desarmado. Rasga de novo Gabriel Paulista. Joga sério. Sobra outra vez na intermediária. Domina por ali. Franco Ibarra, que começa mais atrás. Tocada de primeira, Gaston Ávila por dentro. Vando. Abertura para o lado direito, chamando outra vez a participação de Angel Di Maria. Quis prender, perdeu. Desarmado por Bidu, chance de contra-ataque do Corinthians. Ela sobrou para Bidon, abriu no Bidu, cruzamento por baixo. Boa antecipação, vem demais o Ovando, interceptando, batendo a carteira. Ele já liga ali, contra-ataque agora. Se manda a equipe argentina. Cantizano ligou na direita, na ponta para Di Maria. Carregou contra dois, passou no meio deles, tentou invadir. Ranieri por baixo. Trava o Hugo Souza, dá um carrinho, tenta evitar a saída pela linha de fundo, não consegue. Escanteio para a equipe do Rosário Central. E o Di Maria tem pressa, já vai para a batida. Com uma reclamação dele ali, de repente, até de um toque de braço, né? Ele queria bater rápido, agora resolveu esperar. E a galera do Rosário vai chegando. Escanteio batido curtinho de Di Maria para Cantizano. Retrocedeu na intermediária, tocada outra vez para Di Maria. Trouxe por dentro, escapou da marcação. Tentou ligar no Cantizano, que não entendeu. Bola muito forte. Tranquilo, Hugo Souza sai da meta e fica com ela. 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Copa Comebol Libertadores, oitavas de final, jogo de ida, gigante de Arroíta em Rosário, na Argentina. 16 e meio da primeira etapa, Rosário Central e Corinthians 0-0, Lucas Escorcio.
6: Pela Copa Sul-Americana, aos 18 minutos do primeiro tempo, Cienciano abre o placar para cima do Botafogo. Xiii. 1-0, jogo no Peru.
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5: Vamos chegando a 17 da primeira etapa. Já já a opinião de André Galvão. Antes o Rosário, bola esticada para elevação na ponta para Copete. Ele chegou, dominou, ainda Enzo Copete. Cercado Gabriel Paulista em cima dele. A bola recuada mais atrás agora para Emanuel Coronel. Por dentro trabalha, entrega outra vez por ali para dar sequência. Jogada da equipe do Rosário, dá um tapa nela e barra. Vai chegar lá do lado esquerdo agora. Tenta por ali de novo Campaz. Dividiu duas vezes, ganhou, esticou lá do canhoto. Sangues tentou cruzamento por baixo, bloqueia a marcação. Luta por ela Campaz, vai para o chão Mateuzinho. Fica pedindo falta, o árbitro mandou seguir. Campaz ganhou, levantou para a boca do gol. Olha o perigo, Matheus Bidu lá no alto, tira de cabeça. Tem rebote, fica com o timão. Tocada, Mateuzinho tá lá no gramado, caído, pedindo atendimento. Agora ele vai levantando a bola, tocada pelo Rosário, vai direto pela linha lateral. É manual pro Corinthians. O Mateuzinho tem que se levantar, senão é um minuto fora. O árbitro não deu falta. E o jogo, Galvão, 18 na primeira etapa. Jogadores do Corinthians agora resolveram reclamar. 0x0, Rosário Central e Corinthians, Galvão.
16: É, tem que ficar atento, né, às novas regras. Não adianta mais cair no chão, né, esperando que o juiz vá parar o jogo. Pode até parar, mas se parar o jogo, ele vai ter que ser afastado do campo pelo menos por um minuto. Vamos ver o ataque do Rosário, já já eu falo.
5: Buscava agora Copete, a ligação para lá do canhoto com o Campaz. Santos passou por elevação no lateral. Santos na grande área, ganhou do Mateuzinho, cobertura do Gabriel Paulista para tirar pela linha lateral. Vai ter manual, vai permanecer próximo à grande área alvinegra, equipe do Rosário Central tentando aquela pressão da equipe da casa. Lateral batido, erro na devolução. E o lateral vai ser do Corinthians. Pode falar, Galvão.
16: O Corinthians joga muito recuado, né? Não, é claro que eu não esperava nada diferente disso. Mas quando teve a chance de contra-atacar, tocou muito mal a bola. Né? Perdeu a chance, desperdiçou com o Matheus Bidu errando o passe, né, numa bola que foi bem roubada pelo Breno Bidon. E o Rosário Central ataca especialmente com seus dois melhores jogadores, né? Que não, por coincidência, atuam de lados opostos, para o time ter força dos dois lados do campo. Então, pela direita joga o Di Maria, né, às vezes mais centralizado, até pela idade dele, ele já não é mais um jogador de ficar correndo atrás, por exemplo, do lateral adversário. E pela esquerda joga o Campaz, que é muito bom jogador também, jogador foi para a Copa do Mundo, né, pela seleção colombiana. O Campaz, ex-Grêmio, teve uma passagem aqui pelo futebol brasileiro. Então, são estes dois homens de frente que o Corinthians precisa estar atento, né? Porque as jogadas sempre passam pelos pés deles.
17: Campaz, que começou jogando no Deportes Tolima da Colômbia.
5: Olha aí, hein? De uma memória não boa para os alvinegros. Campaz é aquele tipo de jogador que passa pelo futebol brasileiro, foi mal no Grêmio, né? Aí fica aquela, escuta assim, muita gente fica com aquele rótulo. Não, é bagre, é isso, é aquilo. Às vezes o cara não vai bem num clube e no outro se destaca, né, Galvão?
16: E também esses caras, não à toa, né, porque eles eram realmente muito bons na base, eles vêm pra cá ainda muito jovens, né, e não estão amadurecidos o suficiente. Aí quando tem uma outra oportunidade num outro time, acabam se destacando.
5: Toque de Anderson Sonsini, nosso maestro. 20 minutos da primeira etapa. 0 Rosário Central, 0 para a equipe do Corinthians, que vai sair jogando outra vez no campo de defesa. Tabelinha por dentro, recepciona Alan, tocada de lado para Bidon, abrindo na direita agora para Mateuzinho. Tenso, concentrado o nosso Sonsini na sonoplastia. Não com o trabalho dele, com o trabalho do Corinthians. Passou bastante nervoso essa semana o nosso Anderson Sonsini. Os pouquíssimos fios de cabelo que ele tinha foram embora. Vem pro campo de ataque, equipe do Timão. Olha o Alan, largou de lado. Gago levantou, Pedro Raul tentou de cabeça, tocou de leve, a bola vai pela linha de fundo. Ele ganhou o duelo pelo alto, faltou finalizar. É um desentendimento ali com o jogador do Rosário Central. Pedro Raul foi campeão em cima do Ávila, viu, Belo? Na final do Cearense do ano passado, Marco Belo.
17: E se tirassem o Pedro Raul da história, se ele não existisse, vamos dizer que o Pedro Raul não existisse, o cruzamento do Garro ia na cabeça do Caio César, que estava logo na segunda trave, e poderia sair o gol do Corinthians.
5: Aliás, Belo, um biscoito para você adivinhar quem foi o autor do gol do título do Ceará nessa final aí do Cearense.
17: Pedro Raul.
5: De que maneira?
17: De cabeça.
5: Exatamente.
17: Aliás, ele marcou duas vezes na carreira, dois gols em uma mesma partida, as duas pelo Ceará, contra Botafogo e Vasco.
5: Fez um grande brasileiro pelo Goiás, aí já tá um tempão, né? Já um tempão atrás, depois disso passou por Vasco da Gama, México, Corinthians.
16: E o Diniz outro dia fez elogios ao Pedro Raul, também não poderia ser diferente, mas citando essa passagem aí pelo Goiás. Só faltava ele dizer que então o Corinthians tem que jogar pro Pedro Raul igual o Goiás jogava pro Pedro Raul, né? Não é bem o caso.
5: Tá todo mundo azedo hoje, hein? 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Recomeçando de novo aqui no campo de defesa, equipe do Rosário Central, tocaram para o lado canhoto, olha o Campaz, acelerou no Sandes, tentou a chegada, corta bem por baixo, Gabriel Paulista bate na bola, se perde pela linha lateral. É manual para a equipe do Rosário.
17: Quando o Pedro Raul fazia sucesso no Goiás, o atacante do Corinthians era o Herrera.
5: Calma que não é assim também. E fazia bastante sucesso no Goiás, hein? Imagina o Pedro Raul em Goiânia. 22 e meio da primeira etapa. Lançamento, bola para ponta, canhota muito forte. O Mateuzinho vai só proteger. Ela se perde pela linha de fundo. É tiro de meta para a equipe do Rosário, sendo o Corinthians bater. 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Jogo parado para hidratação é aquele momento que o nosso Lucas Escórcio lê algumas interações da galera, pode ter pergunta para André Galvão. Vamos para a interação da rapaziada aí, Lucas.
6: Bora lá, o Douglas Dri falando, Rosário Central 1, Corinthians 2. O Marcelo Lacerda, boa noite a todos, amigos, e vai Corinthians, a melhor transmissão do rádio brasileiro. O William Santana, o Memphis não é maior que o Corinthians, mas é muito maior que essa diretoria e todos que estão no Parque São Jorge. Hashtag fica Memphis. O Luiz Cláudio, hashtag fica Memphis. O Paulo dando aquela secada, bora de Maria. O Rogério falando, hoje o Corinthians toma uma pisa. Rosário 3, Corinthians 0. E o Tom dizendo, se o Corinthians conseguir perder só de 2-1, tá no lucro.
5: Já que a rapaziada tá citando o Memphis, ô Marco Belo, hoje o noticiário ficou na... Você já tava falando, né, ontem aí sobre essa possibilidade, tava ouvindo na programação da TMC, questão do arrependimento do presidente. Atualiza pra gente como é que tá essa situação do Memphis, Marco Belo.
17: É, foi uma informação passada pelo Dentinho no Papo de Craque segundo tempo de ontem, que o Osmar Stable se arrependeu de não ter assinado a renovação do Memphis. E eu também ouvi a respeito desse arrependimento do presidente, e é meio lógico até que ele tenha se arrependido, porque ele não previu o que ele estava realizando e as consequências que isso iria ter, porque o presidente, ele basicamente mora no mundo de Nárnia, que se chama Parque São Jorge. Ele ouve 3, 4 ou 5 amigos dele e não ouve o restante do mundo. Então, ouvindo esses 3, 4 ou 5 amigos dele, ele achou que não ia renovar com o Memphis e bola pra frente, o mundo ia seguir. Mas não, aconteceu um furacão no Corinthians, torcida organizada vai protestar. O Memphis falou que vai meter um processo de 180 milhões de reais no Corinthians. A torcida descobriu o endereço do Osmar Stable. O telefone do Osmar Stable foi passado em todos os grupos de WhatsApp de corintianos. Foi um negócio de louco, assim, a data de ontem. E o Stable falou, acho que eu fiz besteira. Agora, entre isso e o Memphis aceitar uma nova conversa, é outro papo. Então, uma coisa é o presidente se arrepender, e ele se arrependeu. Outra coisa é o Memphis aceitar.
5: Muito bem. Jogo recomeça 25:30 na primeira etapa, da primeira etapa, tentativa de lançamento para o campo de ataque. A dividida lá no alto, tentava o Cantizano, acabou cometendo falta, empurrando ali o jogador corintiano Matheus Bidu. Um cotovelo ali na parte de baixo das costas, a arbitragem flagrou. Falta que favorece a equipe do Corinthians. Já batida esticada para o campo de ataque, bem no meio do caminho. Intercepta o Vando. Retoma para a equipe do Rosário Central. 26 do primeiro tempo, um jogo que pouca coisa acontece até aqui, né, Galvão? Só a finalização do Campaz mesmo de longe ali que o Hugo pegou, né?
16: É, o Rosário esbarra nas próprias limitações, né? Também não tem um time tão qualificado assim. E o Corinthians, ele só foi defender em Rosário, né? Agora uma entrada mais dura do Breno Bidon, mas pelo jeito vai ficar na conversa. Então, como o Corinthians está mais preocupado em trazer o resultado para casa, fica esse jogo amarrado mesmo, sem muitas oportunidades.
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17: Era para cartão, Galvão discorda.
16: Acho que não foi tanto. Não foi um lance.
17: Os jogos do Galvão são mais violentos que os meus.
5: Muito bem. E o árbitro começou, diferentemente de alguns jogos da Libertadores, com aquele apitinho mais ativo, né? Qualquer trombadinha aí e tal. No critério dele, tá marcando falta em divididas mais leves, podemos dizer assim. 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Vem ser Meli! 27 da primeira etapa no Gigante de Arroíta em Rosário. 0 Rosário Central, 0 Corinthians. Tem gol na noite sul-americana de futebol. Aqui na TMC você ouve a informação na hora em que ela acontece. Plantão esportivo TMC, Lucas Escórcio.
6: Oitavas da Sul-Americana, Cienciano 2, Botafogo 0. Saiu mais um, daqui a pouco eu confirmo. Vamos ver de quem que é esse gol.
5: Muito bem, 27,5 da primeira etapa. Jogo do Botafogo bastante agitado. Nosso Lucas Escórcio vai conferir. E agora tem um princípio de desentendimento ali no campo de defesa do Rosário, né? Ovando, Coronel, dividiram com Caio César, o Cantizano também chegou por ali, Raniel e Bidon, 3 contra 3. E o árbitro chegou ali que nem aquele cara da bateria de escola de samba, apitando e agitando os braços pra tudo quanto é lado, hein, Belo?
17: A culpa foi do árbitro, porque começou o lance um empurrando o outro, aí um xingou, o outro mostrou a cara, o árbitro ficou só olhando, a coisa piorando, aí quando tava muito ruim ele resolveu parar. Se parasse no início, nada disso tinha acontecido.
5: 28 na primeira etapa. Pouco futebol até aqui no Gigante de Arroíto. 0 Rosário Central, 0 Corinthians. É bom pro Timão. Por enquanto, 0-0 pro jogo da volta. Olha o Gago, acionado, ponta esquerda. Tentou o toque pra trás. Bola sem direção, sem força. Corta a defesa argentina.
6: Mais um.
5: Arrepia o jogador do Rosário. Manda pra elevação pro campo de ataque. Campaz dominou com a mão, não dominou, não. Árbitro mandou seguir. Hamilton Campaz. Domina, ultrapassa a linha média. Vem pro campo de ataque. Olha o lançamento buscando o Copete. Vai lá. Alto, Hugo Souza fica com ela. 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Lançamento para o Pedro Raul. Arbitragem já está parando, está marcando uma infração, uma falta ali do centroavante. Tá caído, sentindo bastante o Gaston Ávila. Diga, Lucas Escórcio.
6: 3-0, Cienciano, com 31 minutos de primeiro tempo. Botafogo vai perdendo por 3-0. O jogo, lembrando, é no Peru.
5: Muito bem. Portanto, o Botafogo tá tomando um atropelinho aí do Cienciano logo na primeira etapa, hein?
16: É lá, as pessoas, claro, costumo falar mais de La Paz, mas lá também tem 3.300 metros de altura.
5: Olha o Campaz, ponta canhota, lançado, tentou a finta, Raniele na cobertura. Ele passou pelo Mateuzinho, chegou o Raniele na cobertura, tocou na bola, ela se perdeu pela linha de fundo, ele queria gente na área, escanteio, Belo.
17: Mateuzinho passou reto por ele, se não é o Raniele chegando na cobertura, hein? Escanteio para o Rosário.
5: Copete, Ávila, Ovando, todo mundo na grande área esperando, o Sanders também tá por ali, levantamento, primeira trave, bola desviada pelo Copete, pega no rosto do Mateuzinho, vai sobrar para a defesa corintiana outra vez, tenta sair jogando Caio César, passou por um no segundo, foi derrubado, a arbitragem vai marcar. Olha, sobrar pro Caio César arrancar ali, acho que nem ia sair do campo. Árbitro preferiu marcar a falta para mostrar o cartão amarelo, Marco Belo.
17: Mas ele podia ter dado a lei da vantagem e dado o cartão amarelo, né? Porque o Caio César, ele tinha se levantado, foi o Pizarro, chileno Pizarro, quem levou o primeiro cartão amarelo do jogo. E depois que a jogada parasse, ele daria o cartão amarelo, mas ele preferiu parar o jogo.
5: Vicente Pizarro, chileno de 23 anos, revelação do Colo-Colo, era um jogador tido como promissor, né? E aí o Rosário Central conseguiu a contratação deste volante chileno revelado no Cacique, no Colo-Colo. Volta batida, o Corinthians vai recomeçar aqui no campo da defesa, tocada para Alan. De pé canhoto, ele distribui, faz abertura para o lado canhoto, agora para Matheus Pidu. Pidu recolhe, trazendo por dentro, deixa a bola mais atrás agora para Gustavo Henrique, recomeçar na marca do pênalti com o Hugo Souza. De pé direito, ele bate, manda para a elevação, abertura para o lado canhoto, agora para Matheus Pidu. Com o peito, ele domina, põe no gramado, arredonda, manda a bola por dentro agora para Raniele. Desarmado Raniele, esticada para Copete, de primeira mais atrás, chama outra vez para participação por ali na intermediária de Cantizano. Desce o Rosário, abertura com o Di Maria, soltou para o lado canhota, Hamilton Campaz, de novo a Di Maria, de primeira tentou ligar no Sandes, bola muito forte, se perde pela linha de fundo, é só tiro de meta para o Corinthians bater. 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Comebol Libertadores, primeiro tempo é no Gigante de Arroíta em Rosário, na Argentina, 31,5 da primeira etapa, Rosário Central e Corinthians, oitavas de final da Libertadores, 0-0. E olha o Campaz, na intermediária, cruzou para a grande área, Gabriel Paulista tira, Ganielli completa, confirmando o giro do placar, 32 da primeira etapa, 0-0, Lucas Escórcio.
6: Mais cedo, Santos venceu o Macará pela Copa Sul-Americana por 2-1.
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5: Olha o Bidu, lançou Pedro Raul, ele perdeu, Mateuzinho dividiu, sobrou, caiu César, bate, a bola vai fora! Passa que passa com muito perigo, próximo ao ângulo direito do Jeremias Ledesma. Goleirão acompanhou, ela passou com curva, quase, quase, Belo.
17: Depois da jogada do Pedro Raul, o Mateuzinho tocou para o Caio César, que de virada tentou pegar o goleiro de surpresa. A bola passou bem perto do ângulo, hein? 0 a 0.
5: Estamos chegando a 33 da primeira etapa. E o jogo, Galvas, agora o Corinthians deu a primeira espetada mais interessante aí, hein?
16: E o Corinthians está jogando para o Pedro Raul, né? Aquilo que nós falamos há pouco, né, sobre a declaração do Diniz. Você pode reparar que os jogadores, eles entram ali numa fase intermediária e já procuram o Pedro Raul, né? E agora o Pedro Raul fez o pivô, ajeitou a bola e conseguiu arrumar essa finalização do Caio César.
5: Mais Corinthians, mais Caio César na ponta, dominou, tentou passe, ultrapassagem para o Gaf, ela foi muito forte pela linha de fundo. Você quer completar com algo, Galvão?
16: Não, é isso, né? Deu para perceber que o trabalho do Fernando Diniz, ofensivamente falando, ele está direcionado a aproveitar essa altura que tem o Pedro Raul, que, claro, é um jogador que é limitado, mas está mais confiante nesse momento, né? Vamos ver se isso vai render alguma coisa para o Timão.
5: Quando terminar Rosário Central e Corinthians, excepcionalmente hoje não teremos o fim de papo, melhor pós-jogo do Rádio Brasileiro, mas vamos com bate-papo até a meia-noite. O fim de papo volta no final de semana, sempre no oferecimento de Amarga Factor. 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
6: Tem gol.
5: Tem mais gol na noite sul-americana de futebol na TMC. 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Plantão esportivo TMC, Lucas Escórcio.
6: Quarto do Cienciano em 36 minutos.
5: Ih,
6: Cienciano 4, Botafogo 0 pelas oitavas da Sul-Americana.
5: O Botafogo vai conseguir a proeza de ser goleado pelo Cienciano do Peru em 36 minutos de jogo, hein?
16: Esse foi o placar da classificação do Cienciano contra o Lanús. O Lanús tinha vencido o primeiro jogo.

0: desvia de cabeça, vai sobrar no Campaz. Chega, se antecipa, Alan bate na bola, manda pela linha lateral. É manual, o Kibiro Rosário vai seguir no campo de ataque, já batida, Copete ajeitou na ponta canhota, tentou chegar, dominar, Campaz desarmado. Ela vai sobrar, reboteada outra vez na intermediária para Kibiro Rosário, central, passa o pé em cima dela e domina Ibarra, Franco Ibarra, tentou o avanço, dividiu, sobrou para Cantizano, de primeira mais atrás, chamando a participação de Vicente Pizarro, o chileno deixa curta, bola para Angel Di Maria, devolveu, tentativa de ultrapassagem, dividida, sobrou, olha o Cantizano na grande área, dominou, tentou levar, chega para desarmar a defesa, Alvinegra bota pela linha de fundo, ganha escanteio, Rosário, Cantizano ficou dizendo que foi desequilibrado ali, pedindo pênalti, Marco Belo.
1: Foi uma falha do Gustavo Henrique e o Gabriel Paulista chegou para consertar a falha, senão era capaz do Gustavo Henrique realmente ter feito o pênalti, porque o Gustavo Henrique chegou a pegar na camisa do jogador do Rosário, mas aí como o Gabriel Paulista chutou para escanteio, ele largou. O pênalti não aconteceu, a reclamação é injusta, escanteio bem marcado.
0: É, o que o Di Maria tá dizendo ali é o que a gente viu no replay, né? O Gustavo Henrique até pegar no braço do Cantizano, mas daí ia ser falta, né, Galvão? É outros 500, né?
2: Não aconteceu nada, é mania de jogador sul-americano. É, vem a mensagem que o VAR tá checando, né, o lance, mas isso aí é um absurdo. Pra mim é um absurdo, né? É o tipo de lance que aqui na América do Sul, de vez em quando eles marcam, mas por causa dessa mania que nós temos, né, de ficar caçando pênalti.
0: É, pra mim também, absolutamente normal na dinâmica de jogo. Exato, ele pega no braço do jogador argentino, né? Pra dar uma leve puxada, mas daí a isso é falta, a ser pênalti, pô, aí existe um caminho gigante. A bola também pegou no braço do Gabriel Paulista, tá, gente? No carrinho ali, pega no braço esquerdo. Agora, nesse replay, foi possível observar. Mas também me parece natural, ou não, Galvão? O que você achou?
2: Eu não marcaria o pênalti, tá? Em nenhuma circunstância eu marcaria esse pênalti.
0: É só porque esse toque realmente acho que tinha passado em branco, né? E o árbitro vai no VAR, hein? Chamado ao VAR, Andrés Matonte do Uruguai. Agora resta a gente saber, Belo, se é o puxão do Gustavo Henrique no braço do Cantizano ou se é na mão ali do Gabriel Paulista no carrinho, Belo.
1: Ele tá vendo a mão do Gabriel Paulista, que você muito bem observou, Guilherme. Não teria sido a falta do Gustavo Henrique, sim, uma bola batendo na mão do Gabriel Paulista quando ele foi tocar para escanteio. A mão tava no chão, né? Mas era mão, braço de apoio.
0: Tentou no corpo antes, ó. Pega no bumbum dele, pega no glúteo.
1: Mas depende da vontade do árbitro de dar o pênalti pro Rosário Central.
2: Isso, né? Porque é muita vontade de marcar um pênalti, né? Ficaram caçando o lance. Primeiro, se tinha sido falta do Gustavo Henrique. Agora, a mão do Gabriel Paulista. É mão de apoio.
1: Ele tá falando ali, ó.
0: E assim, o árbitro chega no VAR, o que eu discordo muito, ele chega na cabine do VAR, vocês repararam, né? Tá a foto da bola pegando na mão, né? Então assim, a primeira imagem, o cara não viu. Esse lance é muito rápido. A primeira coisa que ele vê é a bola pegando na mão, né?
2: É uma vontade de marcar o pênalti, né?
0: Sinal do VAR e...
1: Não deu.
0: Não deu pênalti.
2: Foi bem o Uruguai.
1: Não marcou o pênalti.
0: Vai seguir.
2: Foi bem o árbitro uruguaio.
1: E ele brigou com o VAR. Deu pra ver que ele deu uns gritos com o VAR ali. Então foi bem o Andrés Matonte, porque fez valer a sua autoridade. Porque o Christian Ferreira do Uruguai tinha visto o pênalti.
0: Tava na maldade o Christian Ferreira, hein? Bola pegou no glúteo ainda do Gabriel Paulista, né? Antes de pegar na mão, desvio. Pô, ali a queima-roupa. É escanteio para a equipe do Rosário Central lá para o lado direito. 39 da primeira etapa. Vai fechando o cerco para cima do Corinthians. De Maria, pé canhoto, levantou a primeira trave. Gustavo Henrique de cabeça vai lá no segundo andar e afasta. A bola vai sobrando, reboteada, sobe. Caio César toca de cabeça nela. Cai outra vez ali na intermediária para a equipe do Rosário. Ibarra avançou, abriu na ponta direita. De Maria meteu a trivela para a área de pé canhoto. Bola passou por todo mundo. Campaz de primeira bate. Explode em Mateuzinho. Aliás, explodiu no próprio companheiro, no Sandes, e vai se perder pela linha lateral em manual para a equipe do Corinthians bater no seu campo de defesa. 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Torcedor argentino cantando forte, o Corinthians se segurando bem o Rosário. Até aqui 0-0, quase 40 na primeira etapa. Bola lançada, Copete tenta o desvio, tira a zaga corintiana. Na sequência tentou por ali Campaz. A bola é tocada pela zaga, sobe, fica viva no campo de defesa do Timão. Também subiu por ali Pedro Raul, tocou nela. Na sequência Caio César perde no corpo. Marcação do Rosário chegou, deixou a bola sair e se perder pela linha lateral com Gaston Ávila. O manual vai ser do Rosário Central ali para o lado canhoto com Agustin Sandes. Domingo a partir da

0: 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Tudo o que acontece no mundo do esporte é aqui. 40 e meio da primeira etapa, vai sair jogando outra vez a equipe do Timão. Gustavo Henrique toca curto para Gabriel Paulista dentro da grande área, ele pega a contramão mais atrás, o Hugo estava apertado, despachou de qualquer maneira, sobe, toca de cabeça, Emanuel Coronel, bola cai reboteada na intermediária, Vicente Pizarro abre de novo na direita, Coronel por dentro, ele faz o trabalho, entrega por ali mais uma vez para Cantizano, a bola é recuada no campo de defesa, Gaston Ávila domina, de pé canhoto, fatiou, mandou para grande área, subiu Gustavo Henrique, tocou de cabeça, chegou o Alan, dividiu, o árbitro não vai marcar falta não, ele chegou de um jeito ali como quem parecia que ia apitar a falta, o Copete ficou sentindo o jogo que segue, o Timão retoma no campo de defesa para sair jogando para o lado, canhoto com o Matheus Bidu, entrega por dentro a Garro, ele vem buscar a encomenda no campo de defesa, escapa na marcação de Di Maria, faz o giro ainda a Garro, rente a linha lateral, empurrou Bidu, bom passe de primeira, bola para Caio César, foi para o chão, pediu falta, chegou, dividiu a defesa, entra Ranielli, toca nela, Ovando fica com o rebote, recua, deixa mais atrás no goleirão, e o árbitro com muito atraso, hein? Com muito delay, tá marcando essa falta sim no Caio César ali. Marco Belo.
1: Ele deu a vantagem. Como o Corinthians não conseguiu a vantagem, ele marcou a falta em cima do Caio César. Falta que aconteceu. O Ranielli tentou pegar a bola e não conseguiu. Falta no campo de ataque. Aliás, chutaram o Caio César no chão ali, hein?
0: Sim.
1: No chão. Coronel. Argentino. Coronel. Emanuel Coronel, lateral direito, 29 anos de idade, aproveitou que o Caio César estava no chão, deu um chute no corintiano.
0: 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A falta é para lá do canhoto, toma distância para a movimentação, equipe do Corinthians, próximos a bola, Garro para pegar de canhota, vem Mateuzinho de pé direito, levanta para a boca do gol, olha a bola passando, toque de cabeça, na trave, voltou, na trave de novo, ela vai fora. Matheus Bidu fechou na segunda trave, a bola passou por todo mundo, ele tocou de cabeça, a bola pegou no travessão, subiu, pingou no travessão de novo com Pedro Raul pronto para empurrar para o fundo do gol e foi para fora, Marco Belo.
1: Cruzamento do Mateuzinho, a bola bateu no chão, Matheus Bidu meio sem querer de costas, deu o cabeceio, ele nem viu onde a bola foi, mas ela foi na trave, em vez de descer, a iria cair na cabeça do Pedro Raul, a bola subiu e foi para fora. Azar do Pedro Raul, desta vez não foi culpa dele. 0-0.
0: Tocou duas vezes no travessão e foi pela linha de fundo. Corinthians está tendo umas oportunidades aí de sair na frente, hein, Galvão?
2: É, e a bola aérea do Corinthians está entrando, né? O Corinthians tem levado vantagem com o Pedro Raul e com o Gustavo Henrique, especialmente, né? Que são dois jogadores muito altos que atraem a marcação. Acaba sobrando essa bola também para outros jogadores, como foi o caso do Matheus Bidu agora, que fez uma cabeçada, apesar de ele não estar olhando, né, para a direção do gol, fez uma cabeçada muito inteligente.
1: Amarelo.
0: Pegou pesado ali o Bidon, Belo.
1: Breno Bidon, segundo amarelo do jogo, primeiro para o Corinthians.
2: Foi a segunda do Bidon, lembra? A primeira, eu não daria cartão amarelo para ele, mas aí chega uma hora que o árbitro não tem como poupar o jogador.
0: 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Comebol Libertadores, oitavas de final, jogo de ida gigante de Arroita em Rosário, na Argentina. 44 do primeiro tempo, 0-0, Rosário Central e Corinthians, Lucas Escórcio.
3: Mais cedo pelas oitavas da Libertadores, Mirassol empatou com o LDU de Quito em 1-1.
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0: Movimentação na intermediária, vem Di Maria, fatiou para a entrada da grande área, subiu Campaz, ela passou, caiu para Sandes, lá do canhoto, tentou levar na linha de fundo, Caio César dobra na marcação, ajuda Mateuzinho, Sandes levantou para a boca do gol, Gabriel Paulista entra com o peito e tira, sobra Ranielli, abertura para Mateuzinho, tira dali de qualquer maneira, a boca indo para Campaz, ele levanta em cima do próprio Mateuzinho, a bola vai sobrar, repicada outra vez no campo de ataque para a equipe do Rosário, tocada de cabeça, chega para cascar, defesa alvinegra, ela cai na intermediária para Gago, falta. Chegou passando o pé nele a marcação do Rosário Central. Arbitragem marcando falta, Belo.
1: 5 minutos.
0: Como é que é? Mais 5 está anunciando Marco Belo. Falta do Gaston Ávila ali, que pegou pesado para cima do garra, é cada um, hein? 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Corinthians tenta a descida para o campo de ataque, a bola esticada, o Pedro Raul luta por ela. Acabou protegendo ali na marcação a equipe do Rosário Central e ganhando lateral, ganhando manual ali para o lado canhoto. O gigante de Arroito, o Rosário Central, os canalhas vão ter lateral ali para o lado canhoto. Toma distância para movimentação e bate Agostinho Sandes, bate curto, tira dali de qualquer maneira outra vez Gaston Ávila. Bola vai cair reboteada aqui dentro do círculo central. Gustavo Henrique domina, quem começa tudo na entrada na grande área com Hugo Souza. Abre de primeira na canhota, Bidu pressionado, bate na bola, completa o serviço Bidon, dá um chutão, manda para o campo de ataque. Coronel desvia, sem direção, cai no peito do Gustavo Henrique, que domina redonda, vai ser jogando outra vez com Matheus Bidu. 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Desce Corinthians, esticada, ponta direita, Raniel botou na frente, teve contato, ele foi pro chão, queria falta, o árbitro tá dando só tiro de meta. O Ávila botou o braço nele, né? Mas é o Raniel, deu aquela derretida, Marco Belo.
1: O árbitro está mantendo a coerência, isso a gente não pode falar. Não foi nada, segue o jogo 0-0.
0: 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Lançada para Copete, ele não sustentou, entrou Bidon e aí jogadores do Corinthians pedem a expulsão, hein? Aptro não expulsa, mas mostra o cartão da outra cor pro Enzo Copete, Marco Belo.
1: Argentino, 30 anos de idade, Copete leva mais um cartão amarelo, segundo do Rosário no jogo, por esta falta que aconteceu em cima do Breno Bidon. Ele levantou a perna de um jeito que, se o Breno Bidon não tira, podia ter algo mais grave. O árbitro marcou a falta e deu cartão amarelo para ele.
0: Foi justo o cartão, Galvão?
2: É, para mim tá de bom tamanho. Cartão amarelo. A entrada foi dura, evidentemente, no Copete, mas a expulsão, ao meu ver, seria um exagero.
0: Muito bem, 47,5. Está terminando o primeiro tempo. Vamos até 50 nesta primeira etapa. Jogo parado, o Bidon ficou sentindo muito e o Copete levou o terceiro cartão amarelo do jogo. Vicente Pizarro e Enzo Copete para o lado do Rosário Central. E do lado do Corinthians, o Breno Bidon foi amarelado agora há pouco. Hugo Souza movimenta, manda a bola para a elevação para o campo de ataque, muito forte, passa por todo mundo, vai ficar tranquila para o goleirão Ledesma. Excepcionalmente hoje não teremos o melhor pós-jogo no rádio brasileiro. 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Dividida na intermediária, bola sobra reboteada para Angel Di Maria, ele desce e se manda para o campo de ataque, parou, pisou no breque, lançou para a grande área, para o Campaz, Mateuzinho lá no alto, sobe e toca de cabeça, bola vai se perder pela linha de fundo, o Rosário Central ganha, outro escanteio, Marco Belo.
1: Bola de estrela para estrela, da equipe do Rosário, do Di Maria pro Campaz, escanteio, o Mateuzinho tirou pela esquerda, o Rosário no ataque.
0: Vem Campaz, pé canhoto, levantou pra boca do gol, olha o toque de cabeça, a bola virou um balão, foi lá no alto, se perde pela linha de fundo, só tiro de meta. 49, mais um minutinho pro fim do primeiro tempo. Alguém foi melhor nesse primeiro tempo, André Galvas?
2: É, o Corinthians, pela proposta, né, o Corinthians se sai melhor do que o Rosário Central, porque o Diniz, ele foi para amarrar o jogo, conseguiu na maior parte do tempo e até criou talvez a melhor chance na primeira etapa com as duas cabeçadas. Na verdade foi uma só, né? As duas bolas na trave, na cabeçada do Matheus Bidu, né? Acho que foi o primeiro tempo melhor para o Corinthians do que para o Rosário Central. E o jogo está muito violento, está começando a descambar.
0: É, meu amigo, se foi o Campaz... É um empurra enorme ali, depois de umas três divididas seguidas. E o Campaz, ele pode tomar cartão amarelo. O árbitro tá com o amarelinho na mão ali, Marco Belo.
1: Ele vai mostrar cartão, ele só tá separando os jogadores primeiro, porque houve umas três faltas seguidas, mais ou menos, como você disse. E ele pode escolher, deu cartão pro Mateuzinho, cartão amarelo pro Mateuzinho. E agora ele vai escolher um jogador do Rosário para dar cartão amarelo, para ficar...
0: Será que é o Campaz?
1: Será que é o Campaz que está no chão? Pode ser, né? Porque ele não deu cartão ainda.
0: O Garro.
5: Ele vai escolher alguém que está de pé para ficar mais fácil.
0: O Garro também está caído.
5: E Alan também levou cartão.
0: É, o Alan também toma cartão.
5: Ele está descobrindo, né? Será que o quarto árbitro está falando com ele? Ele está descobrindo aos poucos. Nossa, mas chegaram no Garro ali.
0: É, teve dividida para tudo quanto é lado, né? Campaz e Garro primeiro. Aí vem o Alan com o braço. Aí o Ibarra chega e dá no Garro. Olha, teve porrada para tudo quanto é lado ali, hein, gente?
5: Por enquanto, Mateuzinho e Alan.
2: É, o Campaz acho que não vai tomar cartão, porque o Campaz não fez nada. Ele não. Só tomou a porrada.
0: Exatamente.
2: Agora, o Mateuzinho é porque ele tumultua, né? O Mateuzinho é muito bom jogador, cara. É um lateral direito que hoje nós não temos no futebol brasileiro em termos de qualidade. Mas ele é chato, hein? Ele é um cara que tem muitas horas que ele deixa de jogar futebol para ficar fazendo isso aí.
0: É. Eu tenho a impressão que ele tem uma necessidade eterna de fazer média com a torcida, sabe? De ser aquele valentão, chegador.
5: Ficou nisso.
0: Ficou nisso, né, Belo? Dois cartões amarelos pro Corinthians e nada mais. E uma falta pro Rosário Central ali na intermediária. Vem levantamento de pé, canhoto pra boca do gol, bola passando lá no alto. Matheus Bidu toca de cabeça. Afasta parcialmente, ela vai sobrar reboteada pro lado direito. Outra vez ajeitada por dentro. E Ibarra de longe, levantou pra marca do pênalti, passou pelo Copete, rasga, cai o César, ainda tem rebote, subiu o Santos, tocou de cabeça na canhota. Di Maria tentava ultrapassagem do Campaz, rasga a zaga corintiana. Cai outra vez pra Rodrigo Garro, ele domina no campo de defesa, tenta limpar a marcação, apita Andrés Matonte. Termina a primeira etapa no Gigante de Arroito. Pouco futebol, muita disposição, divididas e alguns cartões amarelos, né? Foram cinco nesta primeira etapa. O Corinthians colocou uma bola no travessão. Zero para o Rosário Central, zero para o Timão. Termina sem gol o primeiro de quatro tempos da eliminatória entre Rosário Central e Corinthians. Nós vamos a um rápido intervalo. Na volta tem muito mais, hein? O André Galvão vai analisar o primeiro tempo, vai projetar a segunda etapa. E o Lucas Escórcio vai dar aquela passada geral no placar da noite sul-americana de futebol aqui na TMC. 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
1: Estamos de volta aqui na TMC. Quem escuta sabe, intervalo de jogo no gigante de Arroito em Rosário, na Argentina. Nada na rede balançar, hein? Oitavas de final da Conmebol Libertadores. Tá zero para os donos da casa, pro Rosário Central. Tá zero também pro Corinthians. Nesta fase, oitavas de final da Libertadores e também da Copa Sul-Americana. Passamos a régua, aquela geral com o nosso plantão esportivo TMC. Lucas Escórcio.
2: Bora lá, Guilherme Lage. Tudo começou na terça-feira. Vamos falar primeiro da Libertadores. O Fluminense recebeu o Independente Rivadavia e empatou em 0-0. O jogo foi no Maracanã. Às 9h30 tivemos o Estudiantes de La Plata e Universidade Católica também empatando em 1-1. O jogo entre Tolima e Independiente Del Valle foi adiado por conta dos terremotos na Colômbia. E aí na quarta tivemos Platense e Coquimbo Unido 1-1. Palmeiras e Cerro Porteño 1-1. Cruzeiro e Flamengo 1-1 também. Três jogos 1-1 na quarta-feira de Libertadores. E hoje, na quinta, o Mirassol empatou, sabe em quanto, com o LDU?
1: 1-1.
2: 1-1. E por enquanto, o Corinthians vai empatando com o Rosário Central na Argentina por 0-0. Nenhum time no primeiro jogo das oitavas de final fez mais do que um gol. Olha que curioso. Ou 1-1, ou 1-0, ou 0-0.
1: Que loucura. Que beleza, hein?
2: Quer dizer, 1-0 não. Teve só empate até aqui. Só empate, Fluminense e Rivadavia 0-0, só empates até aqui, ou em 0-0 ou em 1-1, Rosário Central e Corinthians também vão empatando. Agora falando de Sul-Americana, começaram os jogos na terça, o Boca venceu o Recoleta por 3-1 em Buenos Aires, depois o São Paulo conseguiu arrancar um empate em La Paz contra o Bolívar, 1-1 também. Na quarta-feira tivemos Bragantino e Atlético Mineiro, o Galo venceu o Bragantino em Bragança Paulista, o City Torque venceu o Tigre por 1-0 fora de casa, o jogo entre Santa Fé e River Plate também foi adiado por conta dos terremotos da Colômbia. E hoje tivemos Santos e Macará na Vila Belmiro, vitória do Peixe por 2-1 de virada, Vasco e Olímpia 0-0, o jogo foi no Rio de Janeiro. E agora o grande jogo, talvez, dessa rodada de Libertadores Sul-Americana, Cienciano e Botafogo. O jogo está no intervalo, atenção, o jogo está no intervalo e está 4-0 para o Cienciano. O jogo é em Cusco, no Peru.
1: Olha aí, você ficou chateado que ninguém fazia mais de um gol? O Cienciano tocou logo 4
2: por enquanto, só Cienciano, Santos e Boca fizeram mais de um gol, tanto na Liberta quanto na Sul.
1: Que doideira, hein? Este meio de semana de poucos gols, mas de muita disputa e equilíbrio na Libertadores e na Sul-Americana. E você confere tudo aqui na TMC. Eu lembro a você que, excepcionalmente, hoje não teremos o melhor pós-jogo do rádio brasileiro. Fim de papo. Aí o nosso comandante, capitão Anderson Sancini, vai dar aquele toque. Hoje é até 11h57. Aquela voz bonita que ele tem de locutor, nosso maestro Anderson Sancini. Ele vai falar isso pra mim. E às 11h57, por aí então, nós vamos fechar aqui a nossa transmissão. Mas o fim de papo, que é o melhor pós-jogo do rádio brasileiro, volta no final de semana, sempre no oferecimento de Yamaha Factor, entrada zero, parcelas de R$733 ou R$1.000 de bônus. 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Vamos a mais um rápido intervalo. Na volta, o André Galvão analisando a partida para você aqui na TMC. 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
2: Aqui na TMC, quem escuta sabe, intervalo de jogo no estádio Gigante de Arroito. Falávamos sobre o jogo do Santos aqui fora do ar, quase que eu mandei na Vila Belmiro. No Gigante de Arroito, Rosário Central e Corinthians estão empatando em 0-0. É a fase oitavas de final da Conmebol Libertadores. Jogo de ida, por enquanto, Corinthians vai trazendo um empate para jogar em São Paulo na semana que vem. André Galvão vai analisar. Gostou do primeiro tempo do Corinthians? O empate, se realmente confirmado, é bom resultado. E aí, André Galvão?
3: O jogo, ele repete um roteiro, né, que a gente tem visto nas últimas partidas do Corinthians, né? E é curioso isso, porque o Corinthians hoje é um time treinado pelo Fernando Diniz, que tem uma capacidade, né, de desenvolver das suas equipes um bom jogo de futebol, né? Baseado na troca de passes, no comando da posse de bola, né? O Diniz, ele tem normalmente essa característica nos seus times. Agora, os jogos do Corinthians recentemente, eu não sei se, como dizem, né, os mais jovens, não sei se por conta da força do ódio, né, que o time está jogando, com tudo que está acontecendo aí, com toda a situação fora de campo, mas a impressão que dá é que nos últimos jogos todos o Corinthians está entrando mais para brigar do que para jogar, né? E hoje, em termos de resultado, é claro que o resultado até aqui é satisfatório, que o Corinthians consegue segurar um 0-0 contra o Rosário Central na Argentina, né? O jogo é na Argentina e o jogo está desse mesmíssimo jeito, que faz com que a bola fique mais tempo parada do que andando, né? Então, por exemplo, o primeiro tempo teve 16 faltas, né? De novo, um jogo do Corinthians com altíssimo número de faltas, né? Tá na tela para quem está assistindo na TMC, arroba TMC Esporte, nosso canal do YouTube, né? 10 faltas cometidas pelo Rosário Central e 6 faltas cometidas pelo Corinthians. Então o jogo está parando bastante, né? O jogo está parando para ter atendimento, para ter discussão, para ter cartão amarelo do árbitro. E em termos de finalizações, foram 8 só, né? Metade das finalizações em relação ao número de faltas cometidas. Então, 4 finalizações do Rosário Central e 4 do Corinthians, que a gente percebe também pelo mapa de calor, né, que também está na tela para você que assiste no nosso YouTube, arroba TMC Esporte. O Corinthians ficou o tempo todo, o mapa de calor está lá o tempo todo, os jogadores dentro do campo de defesa, né? O Corinthians está só se defendendo, praticamente não atacou, mas em termos de finalizações, o Corinthians consegue igualar o Rosário Central, né? 4 finalizações para cada lado. E no gol, o Corinthians ainda acertou 2 vezes o gol, né? E o Rosário Central só 1 vez naquele chute de fora da área do Campaz. Dá para dizer também que o lance mais perigoso do primeiro tempo pertenceu ao Corinthians, né? Naquela cabeçada do Matheus Bidu. É um lance até curioso, né? Porque a bola bate 2 vezes na trave numa finalização só, né? Porque foi a cabeçada do Matheus Bidu, a bola explodiu no travessão, subiu e caiu de novo no travessão. Então o Matheus Bidu acertou 2 vezes a trave com 1 cabeçada só, né? Então, enfim, repito, acho também que o Pedro Raul em campo condiciona bastante este jogo do Corinthians, né? Porque simplesmente para jogar com o Pedro Raul, você precisa levantar a bola na área. E aí fica um jogo até um certo ponto previsível do Corinthians. Mas hoje, no primeiro tempo pelo menos, essa bola aérea do Corinthians entrou na área do Rosário Central, né? Eles tiveram dificuldades de marcar essa bola aérea do Corinthians. Então, resumindo, é um jogo previsível, é um jogo mais brigado do que bem jogado, mas por enquanto o resultado o Corinthians está trazendo. Precisa trazer esse resultado, porque se por um acaso o Rosário Central conseguir sair na frente, vai ser muito pouco para o Corinthians só ficar brigando e só ficar jogando bola na área, né? Então, o Corinthians vai precisar trazer esse resultado para valer a pena fazer esse jogo tão feio.
2: Muito bem, aí o André Galvão trazendo a sua opinião aqui no intervalo da TMC. Os times voltando pro gramado e o Rosário Central é quem muda, Belo?
4: Isso, saiu Pizarro para a entrada do camisa 31, Federico Navarro, volante, 26 anos de idade, foi formado no Tajeres, passou pelo Chicago Fire. Federico Navarro, 31, a camisa dele, entrou na equipe do Rosário Central. O Corinthians é o mesmo.
2: Muito bem, tudo praticamente pronto. Federico Navarro, número 31, portanto, vem pro jogo na equipe do Rosário Central. Autoriza Andrés Matonte. Tem bola rolando outra vez em Rosário. Futebol, alegria, maior festa do futebol no seu rádio é aqui, né? Saída do Corinthians, bola rolando outra vez na Argentina. E já vem para a primeira descida, de mão para o lado, canhoto na ponta, Caio César, tabela com Gago, recebeu de volta outra vez, Caio César por dentro, a Gago. De primeira mais atrás, ele chama a participação de Bidon. Bidon retrocede, volta no campo de defesa com Gustavo Henrique. E aí na sequência o recuo, Gabriel Paulista, espiou o taco, vem o Gustavo Henrique, completa o serviço, a bola sobra reboteada na intermediária, tocada de primeira e barra na canhota, Campaz, levantou para a boca do gol, Gabriel Paulista lá no alto, corrige a besteira que fez, tira de cabeça, bola voltando reboteada na intermediária, tocada de primeira mais atrás, recomeça a equipe do Rosário, chegou para tocar por ali o próprio Navarro, primeira participação dele, recomeçando no campo de defesa, bola é aberta para o lado direito, e aí Coronel volta de primeira no comando de zaga, chamando Gaston Ávila, distribui de lado, chama a participação agora de Ovando, largando na canhota, Agustin Sandes, Sandes recolhe, tenta a ligação, bola para elevação para o campo de ataque, sem direção, vai sair tranquilo da meta, Hugo Souza, recolhe fora da área, leva para a grande área e vai ficar tranquilo com ela. Então sai ali três jogadores do Corinthians com amarelo, Galvão, na primeira etapa, dois do Rosário, um deles, o grandão Jorge Almirão, que segue chamando a atenção de Marco Belo, sacou, Rosário fica só com um amarelado em campo.
4: O Corso que falou agora que o cara é grandão.
5: Não, foi eu não.
2: O Corinthians com três, o Rosário só com um amarelado
3: Mas
2: em campo, Galvão.
3: É grande ou não é, homem? Eu não entendi. Chegaram a um consenso?
4: É grande, é gigante.
3: Ah, tá bom.
2: Aliás, falando em grande, o nosso Luiz Teixeira mandou uma foto aqui e pediu pra te repassar, viu, Marco Velho?
4: Mas tem saudades desse tempo, né? Ele fica olhando o Jorge Almirón e falou que saudades daquele tempo que eu podia fazer isso.
3: Agora, sobre os amarelados, o treinador do Rosário, ele foi bastante conservador, né? Porque ele já tira um jogador que tomou cartão amarelo, sentindo, né, que o clima tá pesado em campo e que daqui a pouco pode gerar um cartão vermelho. O Corinthians tem que pensar nisso também, né, na hora de uma dividida mais dura no segundo tempo.
2: Dois minutinhos da segunda etapa e vem Copete com liberdade, ganhou para a equipe do Rosário, carregou, Campaz passando, Copete não tocou, preferiu segurar, fintou, 1-2, abriu na ponta direita da sequência, o ataque do Rosário, domina Angel, Di Maria, tentou trazer por dentro, ainda ele, Di Maria faz o passe por dentro, entrega outra vez para dar sequência e Barra abriu na direita, olha o levantamento do Coronel no meio do caminho, Gustavo Henrique de cabeça tirou, voltou pro próprio Coronel, na ponta levou, na linha de fundo, cruzamento, pega em Ranieri, vai pela linha de fundo. E aí ele ficou encarando ali, o Ranieri ficou encarando o Coronel, os dois se olhando, se provocando, escanteio o Rosário, Belo.
4: Pela direita, a torcida levanta, já cobrado.
2: Batido curto, bola pra Di Maria, trouxe por dentro, limpou a marcação, pé canhoto, levantou, um bolão pro Campaz, ele bate, a bola vai desviada. Toca em Raniel, em linha de fundo, novo escanteio pro Rosário. Que bola do Di Maria, Belo.
4: Virada de jogo sensacional, mais um escanteio para o Rosário pela direita, a equipe argentina no ataque, o próprio Di Maria cobra.
2: Angel Di Maria peca em outro levantamento fechado, vai direto pela linha de fundo, é só tiro de meta para a equipe do Corinthians bater, são as primeiras movimentações da segunda etapa no gigante de Arroito em Rosário na Argentina, 3 minutos e 40 no segundo tempo, 0 para o Rosário Central, 0 para a equipe do Corinthians, oitavas de final da Copa Libertadores da América, para você começar o seu 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Só 4 minutos, mas já aparece outro jogo no segundo tempo, né, André Galvão? Olha o Gustavo Henrique, dividiu, perdeu, bola sobrou para a equipe do Rosário, tocada por dentro, chega o Caio César para arrepiar, ela sobra reboteada para a equipe do Rosário, tocada de primeira mais atrás, agora na canhota para Agostinho Sandes, já adianta, dá para Campaz, dividiu com o Mateuzinho, sobrou na mão do Campaz, o árbitro mandou seguir, Breno Bidon corta, arrepia, tira o perigo de qualquer maneira, a bola sobra reboteada na intermediária, outra vez para Federico Navarro, Navarro retrocede, deixa mais atrás, agora para Gastão Ávila, avançando, distribuindo outra vez para o lado, canhoto rente, a linha lateral, Campaz tenta finta, entra Caio César, divide, bate a carteira dele, ganha, tenta o giro e na sequência vai o Campaz, passa o pé no Caio César e comete a falta. E o mais curioso, foi o colombiano que ficou sentindo ali o joelho depois de fazer a falta no corintiano, no Caio César, Marco Belo.
4: Parece que ele fez a falta e aí o joelho dele bateu na cabeça do Caio César quando o Caio César estava se levantando e por isso o Campaz ficou sentindo, tá mancando, mas já sai andando por ali, o jogo vai recomeçar.
2: 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Recomeça a equipe do Corinthians no campo de defesa. Domina Alan, larga de lado a Carro, dominando no campo de defesa de pé canhoto. Ele mandou para a elevação, abertura para o lado direito. Olha o Mateuzinho, tentou o passe por dentro, chega para roubar, ganha Navarro, recupera para o Rosário, adianta, manda para o campo de ataque. Olha o Di Maria, tentou escapar da marcação, entrou Matheus Bidu e atingiu o argentino, hein? Fica ali o Di Maria caído no chão, dizendo que está sentindo muito o tornozelo. Bidu foi lá checar, os companheiros falaram: deixa ele aí, é adversário. Depois você pede a camisa. Acho que quando o Bidu foi tentar dar uma passada, acabou ainda com as travas dando uma pisadinha ali na canela do Di Maria, hein, Belo?
4: É, o Di Maria tá parecendo o Messi na Copa, né? Não pode tocar nele que, né, todo mundo fala, não, ele não, deixa ele jogar. Não faz a falta. Que isso? Ele é estrela. Tá caído ali o Di Maria.
2: Tem gol. Di Maria que sempre teve uma tatuagem do Rosário na canela, né? Ostentou ali durante toda a carreira. Essa tatu, como diria Marco Belo. 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A Vila de Longe, a bola sobe demais. Chute miserável direto pela linha de fundo, tiro de meta, Belo.
4: Tatu é meio antigo, viu?
2: Ah, é? Qual que é o termo moderno?
4: Não sei.
2: Ah, tá.
4: Tatua é antigo.
2: Te peguei nessa, né? Tem.
4: Deve ser tatuagem, né?
2: Tem gol na noite sul-americana de futebol. 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
5: Pelas oitavas da Copa Sul-Americana, o Botafogo diminui. Aos 4 minutos do segundo tempo, Botafogo 1. Cienciano, 4, gol de Matheus Martins.
2: 7 minutos da segunda etapa, o Botafogo diminui na altitude do Peru, mas ainda vive uma situação muito complicada. 4-1 para o Cienciano. Bola na intermediária com a equipe do Corinthians, recomeça no campo de defesa. Raniel, falta tudo para Gustavo Henrique, tocando agora por dentro a Gabriel Paulista. Ele para, pisa no breque, dava opção por ali o Matheus Bidu. Bola recuada para Hugo Souza na meia-lua. De pé direito ele despacha, manda para a elevação para o campo de ataque, vai ovando. Tira dali de qualquer maneira, na sequência tentou rebater a equipe corintiana, passe sem direção. Corta e barra, já liga do lado direito. Di Maria tentava o passe, foi travado. Volta reboteada pro Corinthians. Olha o Raniel, pro Pedro Raul, deu nas costas do Bidon. Corta o Rosário, desce pro contra-ataque. Lançada na canhota, Campaz fintou. Mateuzinho invadiu, mandou a trivela. Bola passa por todo mundo e vai fora. Pela linha de fundo, ele meteu um três dedos depois no corte do Mateuzinho pra levantar pra boca do gol. É enjoado o Hamilton Campaz, hein, Marco Belo?
4: Você lembra da dupla russa Tatu, Guilherme Lange?
2: Era Tatu essa, aquela dupla?
4: É.
2: Era uma dupla de garotas que cantavam pop, né?
4: Isso, não só cantavam.
2: Denunciaram o empresário depois, né? Uma, isso, é um quiproquó.
4: Acho que acabou, né?
3: Como assim não só cantavam? Dançavam também?
4: Pulavam, entretinham a galera.
3: Perfeito.
2: Deu um quiproquó lá com o empresário e tudo coisas. Mais.
5: A dupla se separou em 2011, tá? Curiosidade.
2: Belo.
4: É só o esporte.
2: Quando o Lucas Escorcio nem nascido era ainda.
3: É uma pena. É uma pena. Deixaram muitas lembranças. Agora.
2: Isso foi um destaque de um lance, tá, gente?
3: eu vou falar uma coisa sobre o jogo, tá?
2: Por favor.
3: Não, é sério agora. O Mateuzinho, ele tá sofrendo muito com o Campaz, né? O Campaz tá passando por cima dele. E se o Mateuzinho ficar com medo de jogar, né? Porque ele tomou o cartão amarelo, o Diniz, ele tem que pensar em auxiliar o Mateuzinho ali daquele lado do campo, porque o Rosário pode levar muita vantagem por aquele setor.
2: E agora um pisão do Coronel ali pra cima do Bidu, é a dividida, né? O Bidu caiu como se tivesse tomado um dos golpes mais duros da vida dele e pintou amarelo ali, Belo.
4: Amarelo pro Coronel, pegou assim, deu aquela raspada, né, no pé do Matheus Bidu, né, deu uma raspadinha, e aí o Bidu caiu como se estivesse quase morrendo. Amarelo pro Coronel, o árbitro caiu na do Bidu.
2: O Bidon saiu correndo pra cima do Bandeira como se tivesse presenciado um crime, né, e aí quando você, o seu adversário toma cartão amarelo, você pode ficar caído no gramado e ser atendido sem que exista, né, a obrigatoriedade de sair e ficar um minuto fora de campo. 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Vamos chegando a 10 minutos da segunda etapa. Mas você vê, né? A gente está falando o tempo inteiro que é um jogo brigado, disputado, acirrado e tudo mais. Quantas vezes o jogo ficou parado por, né, um atleta caído? E quantos tentaram fazer isso? E o jogo seguiu mesmo assim? Quer dizer, se essas novas regras não estivessem em vigor, provavelmente a gente ia estar tentando narrar um jogo aqui que ia estar muito mais parado do que corrido, né? Você pode criticar a qualidade, poucas chances de gol, muito obrigado, Libertadores, aquela coisa. Mas a verdade é que a bola rola, pelo menos, né? Nesse momento não está rolando porque o árbitro foi mesmo nessa do Bidu e acabou mostrando o amarelo ali para o Coronel num lance em que talvez nem tenha atingido, né? Mas agora está parado. No decorrer do jogo aí, a bola tem rolado bastante e o jogo vai recomeçar. O Matonte já está lá conversando com o Bidon, cobrando o reinício da partida que vai acontecer dentro de instantes. E eu lembro para você, o 20 TMC, excepcionalmente hoje não teremos o melhor pós-jogo do rádio brasileiro. Fim de papo. 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Pedro Raul recolheu no campo de ataque e tentou passe curto. Olha o garro, hein? Lançamento completamente sem direção. Bola vai ficar tranquila aqui pro domínio do goleirão Ledesma. Ele recomeça para o lado canto. Bola tocada para Campaz. De primeiro desvio para Copete. Devolveu de primeira para Campaz. Bem, Mateuzinho. No meio do caminho ele chega, corta, bate, põe pela linha lateral. É manual para a equipe do Rosário Central bater ali para o lado esquerdo. Está chegando para a movimentação Agostinho Sandes. Ele tem Campaz próximo. Tem um pouquinho mais atrás ali o Ibarra. Vai para a movimentação Sandes. O lateral batido. Bola tocada mais atrás agora para Gaston Ávila. Domina o zagueirão Ex-Ajax e também Fortaleza. Agora para o Vando. O Vando abrindo para o lado direito. É Manuel Coronel. Liga mais à frente. Vem, domina outra vez. Vai dar sequência a jogada para a equipe do Rosário Central. Navarro. A bola é recuada para o Vando. Outra vez com Gaston Ávila. Colocando passe no campo de defesa, equipe do Rosário. Vem lançamento, para na ofensiva por elevação, lá pelo lado direito. Domina, bota no gramado, arredonda, avança, equipe do Rosário Central. Tocada por dentro, agora para Navarro, mais atrás. Bola por dentro, na faixa central, outra vez é para Navarro, largou de lado. Desce o Rosário, Ávila ligou para o lado canhoto, bola para Sandes. Sandes dominou, empurrou no corredor, linha de fundo, na ponta, Campaz, cruza por baixo, Gabriel Paulista. Ele tentou aquela bola quicando para o Copete se antecipar. O Gabriel tirou linha de fundo, escanteio, Rosário, Belo.
4: Campaz vai cobrar escanteio. Hugo Souza coloca ali todos os jogadores do Corinthians dentro da área. O Rosário vai tentar o primeiro gol do jogo.
2: Campaz, pé canhoto, levantou lá no alto, Gabriel Paulista de cabeça ganhou, Mateuzinho completa o serviço, tira Caio César, ainda na entrada da grande área, Garro tentou meter um voleio pro Caio César, direto pra equipe argentina dominar sem o menor trabalho, outra vez ela recomeça, Ibarra lançou, bola na diagonal, ponta direita, olha o perigo, invadiu a grande área, Cantizano bate, ela passa, cruzada na boca do gol, cai lá do outro lado pra Campaz, dominou pra cima da marcação de Mateuzinho, levou na linha de fundo, levantou pra boca do gol, Ranieri de cabeça, tira, afasta o perigo de qualquer maneira, ela sobra reboteada na intermediária, sobe, toca de cabeça, Franco Ibarra, sobrou outra vez, Navarro, aí Ibarra na faixa central, um bolão por elevação, na ponta pra Di Maria, não pode deixar, ele bagunçou pra cima do Matheus Bidu, levantou pra boca do gol, Mateuzinho de peixinho tira, pressão do Rosário, Navarro toca, Mateuzinho dá um chutão, afasta de qualquer maneira, vai cair reboteada outra vez no campo de ataque da equipe do Rosário, Ibarra se antecipa, Pedro Raul ganha, divide, vai Garro, chuta na cabeça do argentino, ela sobra reboteada, o Rosário recupera e vai começar no campo de defesa, impondo volume pra cima do Corinthians nesse momento, tem que se segurar o timão, Sandes, abertura para o lado canhoto do campo de ataque, bola para Campaz por dentro, trabalhando, recuado outra vez na intermediária, Navarro da Ibarra, distribui bola para elevação, lá para o lado direito, agora para Di Maria domina, para cima do Bidon, escapou do camisa 7, levantou para a boca do gol, bola passa na boca da meta e vai embora. Tentou chegar o Sandes, o lateral esquerdo que aparece toda hora na área. Bola pela linha de fundo, tiro de meta, pressão do Rosário, Belo.
4: Umas 4, 5 bolas do Rosário nas costas do Matheus Bidu, do Mateuzinho. Cruzamentos dentro da área, o Corinthians tirando do jeito que pode. O Rosário faz uma pressão danada neste segundo tempo, mas por enquanto 0-0.
2: 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Recupera Hugo Souza, tá apertado o goleirão corintiano de pé direito, ele transfere. Manda por elevação para o campo de ataque. O Pedro Gaú ganhou no alto, a bola sobrou para Caio César de mano na entrada da grande área, fintou, invadiu, Caio César bate, a bola vai fora pela linha de fundo, é só tiro de meta para a equipe do Rosário Central. Resposta alvinegra com Caio César, Belo.
4: Quem deveria estar na área para concluir era o Pedro Raul, mas foi ele que iniciou a jogada e acabou ficando caído. Aí o Caio César foi para a direita, não tinha para quem tocar, estava totalmente sem ângulo, chutou para fora, óbvio, 0-0.
2: 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Mateuzinho recuperando, vai tentar descida para o campo de ataque, ele para, pisa no breque, tenta por dentro, Caio César é travado, retome barra para a equipe do Rosário, recua, deixa mais atrás, de novo por ali com o Sandes, a bola é tocada por dentro, agora para o campo de ataque, domina na intermediária, tenta o giro, partir para cima da marcação, o Di Maria acaba desarmado, retoma a equipe alvinegra na sequência, Caio César desarmado por Ibarra, caiu para Hamilton Campaz, do lado canhoto ele aciona o Di Maria, chega Mateuzinho, se antecipa, toca na bola pela linha lateral, manual para a equipe do Rosário Central bater, e atenção galera, nas emoções do melhor futebol do seu rádio, você confere agora tempo e placar aqui na TMC, placar TMC Jeep, linha Jeep com tabela FIP, taxa zero, 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Vamos chegando a 16:30 da segunda etapa em Rosário, Rosário Central e Corinthians 0-0, Lucas Escórcio.
5: Mais um pela Copa Sul-Americana, 5-1 Cienciano aos 18 minutos do segundo tempo.
2: Olha o Sandes, lutou na bandeira de escanteio, tirou a zaga, a bola voltou pro Campaz, ele foi pro chão, é falta nele! Falta perigosa pro Rosário na ponta canhota. Completando o giro TMC, quem escuta sabe.
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2: Caio César puxou de leve o braço do Campaz, ele foi pro chão, o árbitro marcou a falta, Belo.
4: Caio César tentou por baixo, não conseguiu, puxou o braço e fez a falta por cima, bem marcada pelo árbitro. E falta pertinho da linha da grande área. O Rosário Central vai levar perigo com o Di Maria.
2: Fosse na área, ele marcava esse pênalti aí?
3: Provavelmente não. Agora, a pressão é muito grande do Rosário Central no segundo tempo. É o melhor momento do time argentino no jogo. O Corinthians agora passa apuros.
2: Enfim, pressão, né? Vem o Di Maria, ponta canhota, pé esquerdo, levantou, segunda trave, ela passou por todo mundo, sobrou no rebote, dominada, batida direta, Hugo, deu um tapa, tá viva, Caio César, vai de cabeça e tira. Bola sobra reboteada outra vez na intermediária, retoma a equipe do Rosário Central, abertura para o lado direito, tocada por dentro de primeiro, Ovando tentou o passe, bloqueada, voltou de novo na intermediária para a equipe do Rosário, tenta o avanço, Ávila, se mandou para o lado direito, adiantou, Gaston Ávila ainda vai, luta por ela, vai pro chão, Alan. A arbitragem tá parando para marcar a falta e aí o Ávila foi atingido no chão. Chega o outro argentino, Cantizano, querendo briga. O Ávila é empurrado pelo Matheus Bidu no chão, sendo que ele não tinha feito nada. E é outra confusão estabelecida ali, ô Marco Belo.
4: Mais uma vez, dois jogadores que não tem nada a ver com a falta que aconteceu. O Alan, que fez a falta, aliás, que sofreu a falta, tá ali de boa, pegando a bola, sorrindo. E os outros jogadores querendo briga, o árbitro demora para apartar e agora sim ele separa todos os atletas.
2: Esse Gaston Ávila, né, que a gente falou bastante no primeiro tempo, que foi pretendido pelo São Paulo também no comecinho desse ano. André Galvão, e aí, em tempo de opinião, chegando a quase 19 da segunda etapa, 0-0, Galvão.
3: É um segundo tempo muito ruim do Corinthians. Muito ruim. O Corinthians está sendo totalmente engolido nesse momento pelo Rosário Central. Tem muito jogador do Corinthians agora com medo de fazer a falta porque já tomou o cartão amarelo no primeiro tempo. Então eu estou falando do Mateuzinho, estou falando do Alan, estou falando do Breno Bidon. E o Corinthians está mais frágil defensivamente por conta disso. O Diniz, ele tem que pensar em alternativas, ele tem que reagir. Essa é a hora que o técnico precisa se impor, ele precisa pensar rápido, porque o Corinthians, desse jeito, ele vai acabar tomando gol do Rosário Central. A pressão é muito grande da equipe argentina. E o jogo do Corinthians continua totalmente baseado no Pedro Raul. Né? Uma coisa impensável até outros tempos em times do Fernando Diniz. Né? Agora há pouco foi um chutão do Hugo Souza que virou uma casquinha do Pedro Raul para o Caio César. É muito pouco, né? O Corinthians pratica um futebol muito pobre nesse momento do jogo, na segunda etapa.
2: 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Outra vez a bola é recuperada pela equipe corintiana, tocada mais atrás, a Alan tentou de primeira, agora pro Ganielli, desarmado, Corinthians mal fica com a bola nesse segundo tempo, tentou lançar o Rosário, bem no meio do caminho, o Matheus Bidu para interceptar, erra o passe, entra Coronel, intercepta, já adianta, manda na ponta, desce o Rosário, olha o ângulo, Di Maria, dominou, tentou a devolução, por elevação no Coronel, a bola vai direto pela linha de fundo, é só tiro de meta para a equipe do Corinthians bater. 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Arthur tá ali correndo até o banco de reserva, será? Vamos chegando a 21 dessa segunda etapa. Ele vai conferir alguma coisa ali com o quarto árbitro. Não sei se jogaram algo no Hugo, porque ele tinha ido justamente conversar com um goleiro corintiano. Ele tá indicando ali pra meta onde o Hugo tá posicionado, né, Belo? Acho que é alguma ocorrência ali próxima ao gol do goleirão.
4: O Di Maria pede pra torcida parar.
2: Eu acho que ele tá ouvindo alguma coisa, hein, Belo? O Hugo Souza.
4: O Di Maria é isso, racismo mesmo. Porque houve aqueles braços cruzados, né, que é o sinal de racismo. E o Di Maria pediu para a torcida parar. O Hugo foi denunciar para a arbitragem.
2: O árbitro acionou o protocolo antirracismo, né? Que é ali com os braços cruzados. O Hugo fez um sinal do tipo, ó, tá se repetindo, né? Algumas e algumas vezes. E o Di Maria fez um sinal de calma ali para trás do gol, do tipo, diminuam aí o que vocês estão fazendo.
3: É nojento, né? É nojento como isso é recorrente no futebol sul-americano e fica por isso mesmo.
2: Muito bem, tentava a equipe do Rosário Central, chegou para cortar de novo a defesa alvinegra. Ela vai sobrar para o Matheus Bidu lá para o lado canhoto. Chegou para pressionar o ângulo de Maria, bola é tocada por dentro. Alan distribui para o lado esquerdo. E aí para você ver, né, qual que é a medida que a Conmebol toma. É o árbitro ir falar com o quarto árbitro que falou, ah, beleza, tá bom, tá registrado. Di Maria, capitão, você pode pedir, por favor, pro pessoal diminuir o que tá fazendo aí?
4: Lembrando que na Argentina não é crime, né? Então o policial não pode ir lá e prender o racista como pode acontecer no Brasil, por exemplo.
2: Pois é, 22 minutos e meio, exatamente a metade do segundo tempo. Por enquanto, 0 Rosário Central, 0 também para a equipe do Corinthians. 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Vem Sermelli no banco de reservas do Rosário, treinador, né? Você pode considerar um treinador negro, treinador preto, Jorge Almirón. Enfim, a Argentina tem disso, né? Eles, infelizmente, têm esse costume pra cima. E tem o Campaz jogando, né? O Campaz colombiano também é preto na equipe do Rosário Central, mas isso acontece com alguma frequência. A gente lamenta, fica pensando aqui o que poderia ser feito de diferente, mas tudo continua correndo da mesma maneira. Nesse momento, parada para hidratação e o nosso Lucas Escórcio vai ler mais mensagens da galera aí, Escórcio.
5: Oh, Renatinho falando, e na Copa tem otário que torce para a Argentina. O Gomes Rui falando, olha só a falta que o Memphis Depay faz. A Rita falando, quero saber o que será do presidente do Corinthians se o Corinthians for desclassificado, se for eliminado. Como será que a torcida vai reagir? E uma pergunta aqui pra você, Belo, justamente isso. Corinthians sair da Liberta, o que acontece com o Osmar Stabile?
6: O Osmar Stabile, ele tem nesse momento 4 pedidos de impeachment contra ele, mas como a eleição vai acontecer em novembro, não há tempo para acontecer nada. Ou ele renuncia ou ele termina o seu mandato. Mas o que vai acontecer de diferente do que poderia acontecer é que ele não vai se candidatar à reeleição.
5: E aqui o Thiago Pedro, a última interação. O Parque São Jorge canta, aqui tem um bando de antes, roubo você com antes.
2: Olha só. Isso, hein? Olha só, a galera participando, e o nosso Lucas Escórcio registrando no plantão esportivo TMC. Vamos chegando a 24,5 da segunda etapa. 0 para a equipe do Rosário Central. 0 também para o Corinthians. É a fase oitavas de final da Conmebol Libertadores. Recomeça o jogo. Matheus Bidu, movimento lateral. Para a desviada vai sobrando. Caio César tenta o passe e vai para o chão. E a nova falta marcada. De novo, o árbitro está correndo para apartar a confusão. E tem jogador ali do Rosário Central caído, é o Coronel, hein, Marco Belo?
6: E uma jogada com o Pedro Raul, né, que finalmente fez algo no jogo, fez uma falta.
2: Muito bem. 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Ele sofreu a falta, como falou aqui o nosso André Galvão, fora do ar. O jogador do Rosário foi pro chão, ficou dizendo que estava com dores, mas o árbitro marcou falta dele.
3: Eu vou falar para você, tá? Eu acho, assim, um desperdício, né? Um desperdício de talento quando você vê um jogador com a dificuldade técnica que tem o Pedro Raul de jogar futebol. Mas o que? Olha o Rosário.
2: Lançamento, Bidu falhou, caiu no Di Maria na ponta, invadiu a grande área. Foi o Alan que falhou. Ainda Di Maria levantou para a boca do gol, Campos de cabeça, a bola vai fora! Passa por cima da meta com muito perigo. O Souza tentou chegar, não conseguiu. E que falha do Alan. Bidu tava lá voltando no campo de ataque. O Alan foi interceptar, passou longe da bola, hein, Belo?
6: Falha absurda do Alan e bem em cima do Di Maria, né? Não podia ser de outro. E aí o Di Maria achou o Campaz, que é justamente o outro ótimo jogador da equipe do Rosário, que cabeceou muito próximo ao gol. O Hugo ficou, ainda tentou se esticar ali para chegar nela, mas não chegaria. Ela passou muito perto, quase gol do Rosário.
2: Galvão vai completar, mas antes a bola dividida na intermediária, sobra para Copete, mas Rosário descendo no perigo. Copete esticou na ponta, vai tentar chegar a equipe do Rosário. A bola muito forte, se perde pela linha lateral. Diga, Galvão.
3: Não, eu só dizia que aquilo que está sendo proposto para o Pedro Raul fazer, ele está fazendo. Ele está fazendo. Ele está jogando do jeito que pedem para ele jogar, né? O Diniz está jogando o tempo todo a bola nele para ele tentar sustentar ali, brigar com os zagueiros adversários, ganhar uma ou outra de cabeça, arrumar umas faltas como ele está arrumando, né? Então ele faz aquilo que ele tem capacidade de fazer. Não dá para você pedir mais do que isso para o Pedro Raul.
2: Teve aquele lance perigoso no primeiro tempo que

0: 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Libertadores, olha a bola mal reposta, tentou Campaz de voleio pro Di Maria no meio do caminho, Gustavo Henrique. Comebol Libertadores, oitavas de final, jogo de ida. 28 da segunda etapa no gigante de Arroita em Rosário, na Argentina. 0 Rosário Central, 0 Corinthians, Lucas Escórcio.
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3: Você viu, né, Guilherme? Quando você é tão ruim que não tem nada a dar, não tem nem como criticar. O Galvão tá falando que o Pedro Raul é mandado ele fazer, ele tá fazendo quase nada. Se fosse o Yuri Alberto, aí a gente estaria massacrando ele se ele estivesse fazendo a mesma coisa.
0: Mateuzinho liga em Caio César, mais atrás Bidon, tabela com Alan, recebe de volta, deixa outra vez mais atrás a Alan de primeira por dentro, agora pra Raniel, a ligação pra Mateuzinho pro lado direito, lateral não consegue dominar, recupera Sandes, deixa mais atrás Gaston Ávila, faz a inversão mal, hein? Mal Gaston Ávila, a bola se perde pela linha lateral. É manual pra equipe do Corinthians bater pelo seu campo de ataque, sinta-se parte do jogo com os recursos de apostas da Bet365. 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No campo de defesa, a bola era adequada, provando. Ele tira de qualquer maneira, estica para ofensiva, a bola muito forte, vai ficar pro Corinthians. A gente tá chegando a 30 do segundo tempo e uma mexida só no jogo, hein? Foi a entrada do Navarro no lugar do Pizarro no intervalo. Os dois treinadores não mexem nas equipes e nós vamos seguindo com os mesmos times, ó. Não tem movimentação para ninguém entrar com 30 no segundo tempo. Recepciona no campo de ataque, Raniel abertura para o lado direito, a Caio César. Voltando no campo de defesa para Mateuzinho por dentro, agora para Gabriel Paulista, mais à frente a Alan. Ele vem, busca encomenda, campo defensivo. Abre do lado direito, Mateuzinho tenta o passe, a bola desvia na marcação e vai pela linha lateral. É manual pro timão bater, você que vive cada lance, vibra com cada gol. 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Lateral batido por Mateuzinho, ele volta no campo de defesa para Gabriel Paulista, trabalha por dentro com Gustavo Henrique, outra vez com Gabriel Paulista, trocando passes, equipe do Corinthians no campo de defesa. O Rosário não aperta na marcação, o time não gosta do resultado, por enquanto traz um empate, vai levando empate para São Paulo, pro jogo da volta. Vitória por qualquer placar daria vitória ao Timão. Do lado esquerdo se livra da bola Agustin Sandes, girou, bateu sem direção, Gabriel Paulista vai deixar sair, vai ganhar tempo, linha de fundo, só tiro de meta. Tiro de meta pro Timão movimentar. 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Super final de semana de futebol aqui no melhor futebol do seu rádio. Intermediária de Garro, recuando para a entrada da grande área, bola para Gabriel Paulista. Ele está jogando por dentro na faixa central, funilando a jogada, entregando para Alan. Alan no lançamento, é bom, na ponta direita, para Caio César. Ele chegou, dominou, levou, levantou para a boca do gol, passando, sobe, toca de cabeça, tira a marcação com o Coronel. A bola volta reboteada para o Rosário, que erra o passe, vai sobrar de novo para o Timão, vai começar no campo de defesa com Gustavo Henrique. Ele larga no corredor esquerdo, bola para Matheus Bidu, por dentro para Bidon, por elevação na ponta, Bidu bateu pro meio da área, Pedro Raul tentou desvio de calcanhar, a bola vai fora. Tentou meio de letra ali o Pedro Raul, girando, E se ele faz esse gol, é papo de pôster no seu quarto, hein, Marco Belo?

0: tiraria a camisa aqui fácil se ele fizesse esse gol. Eu faria o jogo sem camisa. É, tá saindo o 26. Ah, o 16 entrando e o 26. Cantizano saindo. Cantizano está saindo e tá entrando o 16. Badalone. Badalone, camisa 16. E obrigado, Guilherme. 42, Veron. Em si, no 32, Coronel. Sai Coronel, entra Veron, 42.
1: Chamei a atenção que nenhum dos times tinha mexido. O Almirão mexe, o Diniz segue na mesma, Galvão.
2: É, e ele tá preocupado, né, com a questão dos cartões amarelos.
0: Esse Cantizano, Galvão, ele tem 19 anos, é formado no Rosário,
2: é,
0: moleque.
2: Um jogador interessante. Mas ele está preocupado com a questão dos cartões amarelos, o Jorge Almirón, né? Ele tirou um outro jogador do Rosário Central que justamente tinha o cartão amarelo, o Coronel. Né? O Rosário vai com tudo para cima do Corinthians, vai tentar pressionar para sair com 1-0 aí, para tentar construir alguma vantagem nessa partida de ida. E o Corinthians, nesse momento do jogo, praticamente só se defende. E às vezes não se defende bem.
3: Tem gol.
1: Muito bem, 34 da segunda etapa no gigante de Arroito. Rosário recupera no campo de defesa. 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Plantão esportivo TMC, Lucas Escorte.
3: Hat-trick para Matias Sucar. Acabou de marcar mais um. Cienciano 6, Botafogo 1 aos 80 minutos. Pelas oitavas de final da Copa Sul-Americana.
1: Meu amigo, treinador genérico lá do Botafogo, homem criado por IA. Depois dessa vai se complicando lá, o tal do Franklin
3: Carvalho.
1: É. E falando em se complicar, uma dividida feia na intermediária, o Alan tá vai tomando amarelo, hein, Belo?
0: Tem.
1: Já tem, hein,
0: já
1: Belo?
0: Tem. Vai ser expulso o Alan, pra infelicidade do Diniz, que faz uma cara feia ali. O Alan fez a falta, já tinha cartão amarelo. Expulso o volante corintiano, Timão com um a menos daqui pra frente.
2: Mas é assim, a bola foi cantada, porque já estava claro, segundo o tempo todo, que o Corinthians estava com deficiência na marcação, especialmente porque os jogadores que tinham cartões amarelos, eles estavam se segurando, eles já não estavam mais marcando da mesma forma. Então podia acontecer um cartão vermelho a qualquer momento, como aconteceu agora. O Alan, ele dá uma entrada, mais uma no Campaz, né? O Campaz é um jogador realmente muito inteligente. Depois ele ainda pisa no pé, né, do Navarro, né? Acaba fazendo a falta para cartão, mereceu o cartão vermelho, e o Diniz tem responsabilidade, porque se fosse uma coisa assim que surpreendesse, mas o que faz uns 15 minutos que nós falamos isso aqui, né, que os jogadores do Corinthians estavam receosos, não estavam marcando direito, que o Diniz teria que tomar uma atitude. Não tomou, agora vai jogar até o final com um jogador a menos.
1: É, o próprio Alan nem reclamou, né? Embora ali do gramado, depois de tomar o segundo amarelo e o vermelho. 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E o treinador argentino tirou dois dos amarelados, hein? Levantamento para grande área, bola passando por todo mundo. Chega para rasgar Gustavo Henrique. Tira o perigo. Vai ter que se segurar agora o Timão nessa reta final de jogo. 9 minutos e mais os acréscimos com um jogador a menos. Mateuzinho divide, perde, bola sobrou e barra. Toca por dentro. Um tapa de primeira acionando o Hamilton Campas. Gente, a linha lateral, lado esquerdo. Ele pega a contramão, deixa mais atrás, recomeça. Outra vez o Corinthians. Aí Corinthians vai se defender. Equipe do Rosário Central trocando passes lá para o lado direito. Domina para fazer o avanço mais uma vez para a equipe do Rosário Central. Elias Verão, bela tocada por dentro, invertida lá para o lado canhoto. Agora chamando mais uma vez a participação de Federico Navarro. Navarro adianta mais à frente para Campas. O Corinthians se fecha no campo de defesa. Todo mundo marcando, até o Pedro Raul ativo na marcação. A bola é tocada por dentro. Escapa do Pedro Raul. Agora o Ovando de longe bateu pro gol. Bola desvia na marcação. Vai pela linha lateral. É manual. Rosário Central vai seguir no campo de ataque. 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Tudo o que acontece no mundo do esporte é aqui. 37:30 da segunda etapa. 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Vai ter alteração no Corinthians, Belo.
0: Carrijo. André Carrijo entra no Corinthians, camisa 19, no lugar de Rodrigo Garro.
1: Portanto, o peruano com a camisa número 19, André Carrijo, na vaga do Garro.
2: É, ele tá repondo ali a saída do Alan, né? Com atraso, né? Porque poderia ter tirado o Alan em campo enquanto ele ainda só tinha o cartão amarelo. Mas aí ele tira o Garro, que não tem cartão. Ele podia ter tirado o Bidon, né? É, enfim, vai ser sofrido pro torcedor corintiano até o fim.
1: Show! Rasco, Carnes Mondelli, futebol e gol de placa, Carnes Mondelli, todo dia especial, tem escanteio, Rosário, Di Maria levantou pra marcar o gol, lá no alto, Gustavo Henrique ganha, tira de cabeça, tem rebote, sobrou, outra vez Di Maria, novo levantamento, Carrijo ganha, tira, na sequência Bidu, praticamente furou, a bola volta reboteada, Ávila de primeira pra Campaz, levantou pra marcar o gol, olha o perigo, Pedro Raul lá no alto, tocou, tem rebote, sobrou, a bola batida, Hugo Souza! Di Maria chegou, dominou, emendou pro gol. Hugo Souza espalmou, mandou pela linha de fundo. É novo escanteio. Olha o Di Maria. Fatiou a primeira trave. Copete tenta o desvio. A bola pega na marcação. Completa mal. Caio César mandou pro meio da área. A bola passou. Finalizada. Pegou na marcação. Voltou Campaz de primeira. Bate. Ela vai fora. Que isso. Caio César cruzou a bola pro Rosário Central, pro meio da área. Ele tava absolutamente sozinho. Era só dar um chutão que ele tentou fazer e acabou mandando pro meio da área, Belo.
0: Caio César é o retrato do desespero corintiano neste momento. Ele pegou a bola na entrada da área sozinho. Não tinha marcação, podia colocar a bola no chão. Ou tentar armar um contra-ataque, ou segurar a bola e ganhar um tempo. Ele chutou de primeira para trás e tocou a bola pro Rosário Central dentro da área.
1: 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Vamos chegando a 40 da segunda etapa. O Corinthians tenta se segurar como pode. Zero Rosário Central, zero Timão. Levantamento para a grande área. Gabriel Paulista vai lá no alto, toca de cabeça, tira o perigo, a bola vai sobrar. Bidon luta por ela. Também foi, lutou, ganhou o Vando. Na sequência, Navarro provando. Tentou se mandar para a grande área. Rasga de qualquer maneira. Dá um chutão, Gustavo Henrique. Tira o perigo de qualquer maneira. Era o Elias Veron. É lateral. Já bate a equipe do Rosário. Movimenta. Tocada. Elias Veron. Verón tentou levantamento de voleio, a bola desviada, vai pela linha de fundo. É novo escanteio, Rosário quer um toque de braço ali na grande área, reclamação para cima do árbitro, Belo.
0: E o árbitro marca apenas o escanteio a favor do Rosário, mais um pelo lado direito do ataque do Rosário. O árbitro faz o sinal de que está ouvindo, porque o jogador argentino até bate palmas para ele.
1: É o Elias Veron, né, que estava ali envolvido nessa jogada pelo lado direito. Ele tentou mandar um voleio para o meio da área e o Ranieri...
2: Bateu no braço aberto do Ranieri. Agora, eu não sei se foi dentro da área.
1: Exatamente, essa é a questão, né?
2: É, não sei se foi dentro da área. O Ranieri está com o braço aberto, acho que essa aí não tem nem discussão, né? Agora, se foi dentro da área, o VAR tem que chamar para marcar o pênalti.
1: A câmera que a gente viu não dá para determinar, né, Galvão?
2: É isso. A câmera foi muito ruim.
1: Ah, tem uma câmera por trás. Se tiver o lance nessa, acho que foi fora da área, hein?
2: É, porque ele tá no alto, né? Ele tá pulando.
1: Pra frente.
2: E ele já confirmou.
0: Escanteio.
2: Deu sorte o Corinthians agora, hein?
1: Se fosse na área, a chance de ser marcado esse pênalti era gigante. Di Maria levantou a primeira trave. Gustavo Henrique ganha mais uma, tira dali. Voltou no rebote. De novo Di Maria. Novo levantamento. Olha o perigo. Gabriel Paulista tocou, tá viva. Rasga Ranieri de qualquer maneira. Tira o perigo dali. A bola vai sobrar pro Rosário com o Campaz. De primeira recua, volta no campo de defesa. Recomeçando outra vez com Elias Veron. Ele passa o pé em cima da bola. O garoto já liga outra vez lá do canhoto para Campaz. De muito longe, intermediária, levantou para meia lua. Olha o Gabriel Paulista. Toca de cabeça, a bola ainda está viva na entrada da grande área. Tocada de primeira vai fora. Vai pela linha lateral, engrossou ali o Agostinho Sandes. É manual para a equipe do Timão bater. O juramento dos médicos deixa claro. Medicina e humanidade são inseparáveis. Prevent Senna, a gente acredita que a saúde pode ser mais humana. Se eu vi bem ali, o Marco Rubem e os seus 500 anos de experiência no futebol vem pro jogo, hein, Belo?
0: É, o Marco Rubem vai entrar com a 29. E 88, Rodrigues, saindo 3, Sandes e o Copete saindo também na equipe do Rosário Central.
1: Lucas Scorcio nem era nascido e o Marco Rubem já era centroavante ali do Rosário
0: 39
1: Central.
0: 39 anos de idade, 107 gols pelo Rosário Central.
2: O Marco Rubem era o centroavante daquele time do Rosário Central.
0: Que e sai o Caio César, entra Lingard, de 77, no Corinthians.
2: Aí é jogador por jogador, né, do Diniz, né? Que o Caio César tá mal pra caramba também. O Linger poderia ter entrado antes. E o Marco Rubem tinha naquele time ao lado dele Giovanni Marcelos, né, do Rosário Central.
0: Jogou no Atlético Paranaense.
2: Que o Palmeiras enfrentou na Libertadores de 2016, se não tiver enganado.
3: Informação.
1: O Alan Rodrigues é aquele uruguaio que jogou no Internacional, né, recentemente. Muito bem, diga, Scorcio.
3: Eu nasci um mês depois da estreia do Marco Rubem.
1: Tá vendo? Falei pra você. Você ainda tava ali guardadinho no papai enquanto o Marco Rubem já fazia gol.
3: Não, minha mãe tinha 8 meses já.
1: Ah, tá, um mês
3: antes. Eu nasci um mês antes. Então, antes. Tinha, um mês depois, quer
1: dizer. Tava guardado na mamãe. Diga.
0: O Alan Rodrigues jogou no Colorado, mesmo como você disse, é uruguaio. Tem 26 anos.
1: É isso aí. 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Aí terminando o jogo. 44, Corinthians com a menos, segurando o empate. Lançamento na intermediária de Gaston Ávila, mandou para a ponta direita. Sobe, Matheus Bidu, não deixa se entrar. Toca de cabeça, linha lateral, tem pressa de Maria, já movimenta. Bola tocada para Veron, deixando mais atrás. Vai trabalhando por dentro agora a equipe do Rosário Central. Recepciona na faixa central, avança outra vez por ali. Franco Ibarra, Ibarra distribui. Lado canhoto, bola para Campaz, ele passa o pé em cima dela. Volta para Ibarra, na intermediária. Levantou para a boca do gol. Gustavo Henrique não perde uma, ganha todas, o zagueirão corintiano tira o perigo dali. A bola volta reboteada para o Rosário, tocada para o lado direito do corredor agora. Di Maria de muito longe, tentou surpreender o Hugo, a bola vai fora. Vai por cima do gol, é mais um tiro de meta para a equipe do Corinthians bater. 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Comebol Libertadores, oitavas de final, jogo de ida. Em Rosário, no gigante de Arroito, 45 da segunda etapa. Rosário Central e Corinthians, vamos até 51. 0-0, Lucas Scorcio.
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1: Bola tocada na intermediária, recuada outra vez para o campo de defesa do Rosário Central. 45 e meio, Marco Velho informou, tem jogo até 51. Olha o domínio na intermediária para avançar mais uma vez a equipe do Rosário Central. Ela é tocada por dentro, recepcionou Vando. Lá para o lado direito faz abertura, entrega para Veron. Veron rente a linha lateral, volta para o Vando. O Vando por dentro, agora para Franco e Barra na faixa central. Ele fatiou, mandou para a grande área, sobe Mateuzinho, toca de cabeça. Completa o serviço, Ganiele afasta parcialmente. Ela volta de novo para o Vando domina. Tentou o passe mais à frente, descida do Rosário, bola empurrada para a grande área, Matheus Bidu no meio do caminho, cortou, tentou sair jogando, desarmado, Marco Rubem, bate, a bola vai fora! Que é isso, Matheus Bidu tá com a cabeça onde? Já entrou um monte de bola nas costas dele aí o jogo inteiro. Corinthians desarmou, ele quis sair driblando no meio de três na entrada na grande área, desarmado, e aí o perigo no chute do Rubem, Belo.
0: Eu tô conversando aqui com o Lucas Scorcio fora do ar. O Bidu está com algum problema físico, não é possível. Ele não está correndo, ele não está acompanhando o adversário, ele não está acertando um passe, tem alguma coisa com o Bidu.
1: 46 e meio, tem jogo até 51. Olha de novo o domínio para o lado direito, a descida para o campo de ataque, passa o pé em cima da bola, André Carrijo, ele recua, marcação está em cima, ainda Carrijo, dois em cima dele, passa o pé em cima da bola, tenta um tapa mais à frente, ela se perde pela linha lateral, vai terminar uma equipe no Rosário Central, tem toda a pressa do mundo, bate e barra, bola tocada de primeira mais atrás, ela recomeça no campo de defesa, Gaston Ávila. 47, mais 4 para o fim dos acréscimos. Tem jogo até 51. Olha o Campaz, deixou Mateuzinho na saudade. Avançou na ponta canhota. Cercado por dois, tentou um giro, foi pro chão. Queria falta, o árbitro manda o jogo seguir. Retoma a Ganiele. Tira o perigo dali, manda para a elevação para o campo de ataque. Bola passando por todo mundo. Consegue recolher outra vez a equipe do Rosário Central para sair jogando. Tocada por dentro, agora ganha outra vez o Vando. Na faixa central ele faz o passe, entrega mais à frente. Agora para Alan Rodrigues. Abertura para o lado direito. Desce de novo a equipe do Rosário Central, tenta pelo menos um gol para ter a vantagem mínima na semana que vem em São Paulo. Também quinta-feira, 9:30 da noite, você também vai conferir na TMC. Quem escuta sabe, olha o Ibarra, domina na intermediária, olha para a grande área, vê a movimentação, inverte o jogo, solta lá para o lado direito, agora para Angel Di Maria, de longe ele levantou para entrada na grande área, não consegue o domínio, Marco Ruben, rasga de qualquer maneira, Mateuzinho tira o perigo dali, manda para o campo de ataque, não tem ninguém de branco, só o Cruzeiro Central para recomeçar, 48, mais 3, Ibarra intermediária, avançou, levantou para a boca do gol, bola muito forte, passa por todo mundo. Vai se perder pela linha de fundo, é tiro de meta, Galvão, tudo indica que o Corinthians vai conseguir trazer um empate para São Paulo. Mas eu tô ouvindo você, Galvão, preocupado com a falta de futebol, inclusive para o jogo da volta, caso o empate se mantenha, Galvão.
2: É, você vai analisar esse resultado de duas formas, né? É, como um ato heróico do Corinthians por ter segurado o Rosário Central com um jogador a menos, né? Toda a pressão da equipe argentina dentro da sua casa, né? E é Libertadores da América, a gente sabe que isso tudo faz diferença. Agora, é, tem um outro lado, que é um lado que preocupa, né? O Corinthians joga muito bem. Nesse momento da temporada, o Corinthians joga muito bem. Então, nada me indica que o Corinthians será muito melhor na Neoquímica Arena pelo que está apresentando de futebol. A diferença pode fazer a torcida na arquibancada, empurrar o time, de alguma forma amedrontar o Rosário Central, mas bola por bola, para mim, está 0-0. E é 50-50 no duelo da volta na Neoquímica Arena, isso se continuar 0-0 até o fim.
1: Muito bem. Enquanto o jogo está parado, o Bidon está sendo atendido, o Diniz prepara alterações, o Belo já vai informar. Mandar um abraço aqui, viu, Belo? O grande Marcão, Marcos Aurélio, que trabalha lá no residencial onde eu moro. Grande Marcão, gente boa demais, corintiano. Está dizendo que está vendo o jogo e ouvindo na TMC, como todo mundo faz, hein, Belo?
5: É, Marcão. Abraço, Marcão.
2: Abraço para ele. Agora eu vou falar
5: um negócio. Tá feliz com o time.
2: O Bidon, ele caiu, né, na hora de ser substituído. Se o árbitro for cumprir a regra, o Bidon teria que sair, olha lá, e o jogador, sem o jogador entrar.
1: Ih, rapaz.
2: O Corinthians vai ficar com 2 a menos por causa dessa cera do Bidon aí, ou não? Aí deixaram o
5: André Ramalho entrou entrar. Com a camisa 5 no lugar do Bidon.
2: Deu sorte o Corinthians. Se a arbitragem fosse rigorosa, o Bidon, porque isso aí tá na regra. Se o jogador cai na hora de ser substituído, é pro jogador ficar 1 minuto... antes da substituição.
5: Ele deu mais 2 minutos de acréscimo.
1: É, quer dizer, não valeu a pena cair, né? Esses vícios aí, eles precisam ser abandonados, né? Porque as regras agora cercam esse tipo de cera. Olha o Gustavo Henrique, lá no campo de defesa, ele bate de qualquer maneira, a bola vai se perder pela linha lateral. Agora então a gente vai até 53. Estamos chegando em 51, tem jogo até 53. Anderson Sonsini na nossa jaulinha, na sonoplastia. Dá mais uma batida de perna nervosa aí, porque 2 minutos pro Corinthians trazer esse empate pra casa. Olha a bola afastada de qualquer maneira pro campo de ataque. Tentou lá no alto lutar por ela, o Rosário tira a zaga corintiana. Na sequência vem Gabriel Paulista, arrepia. Abre lá pro lado, canhota, bola pra Matheus Bidu, cercado por 2. Ele puxou, deixou por dentro a Ranieri. Erra o passe o Ranieri. Retoma o Rosário, vai descer pro campo de ataque. Abertura pro lado direito, Verón de primeira, esticou Di Maria também de primeira. Um bolão pra grande área, corta Garrincha. Chega, bate nela, manda pela linha. Que jogo de Maria, bolinha que ele tinha arrumado de primeira agora, Belo.
5: Pois é, e o Carrijo chegou em cima da hora, tirou o doce da boca da criança. De Maria cobra escanteio.
1: Ele bate fechado, o Souza lá no alto, sobe e fica com ela. Vai bem o goleirão corintiano na cobrança fechada de Angel Di Maria. 51-40, terminando o jogo no gigante de Arroito. Tem jogo até 53, Hugo Souza despacha, manda para elevação para o campo de ataque, sobe, toca de cabeça outra vez a marcação do Rosário. A bola cai para a equipe argentina, dominando outra vez na intermediária, vai descer para o campo de ataque, Badalone recebe, abre de lado, entrega outra vez por ali para Navarro, Federico Navarro deixa mais atrás de novo na intermediária, a bola tocada por ali para Gaston Ávila, abertura para o lado direito, olha o Di Maria. Maria. Jogou de primeira para entrada na grande área. A bola passou. Chega para casgar a zaga corintiana. Tem rebote. Voltou de muito longe. Gaston Ávila ajeitou. Abriu na canhota. Hamilton Campaz domina. Mateuzinho fecha a porta. Ainda Campaz traz por dentro. Afunila a jogada. Entrega para Navarro. Navarro da intermediária. Levantou. Bola por elevação. Lá para o lado direito. Di Maria pisou nela. Colocou no gramado. Arredondou. Levantou para a boca do gol. Olha o perigo. Mateuzinho toca de cabeça. Manda pela linha de fundo, a disputa era com o Marco Ruben, é escanteio para o Rosário.
5: E o Mateuzinho tocou claramente na bola, ficou apontando ali para o jogador argentino, escanteio Rosário.
1: 52, vem Campaz, levantou para a boca no gol, Pedro Raul ajuda a defesa, tira Mateuzinho, afastou mal, Campaz ganhou, voltou, Alan Rodrigues, Campaz levantou para a boca no gol, André Camaro no alto tirou, aí do Alan insistiu, botou para o meio da área, sai o Hugo Souza! Fica com ela o goleirão corintiano, batemos 53, vai terminar o jogo no gigante de Arroito, o Corinthians se segurou, vai trazer um empate para São Paulo, vai ter a oportunidade de com uma vitória simples se classificar no tempo normal, semana que vem apita Andrés Matonte. Termina o jogo no gigante de Arroito. Corinthians consegue se segurar, 0 para o Rosário Central, 0 para o Timão em Rosário, na Argentina, é fim de jogo, a equipe argentina não consegue a abertura do placar e na semana que vem uma vitória por qualquer placar, classifica o Corinthians, Marco Belo.
5: Jogadores argentinos reclamando bastante com o árbitro, não sei se o pênalti do primeiro tempo não marcado, aquele que ele foi revisar no VAR, ou se a mão do Raniel, porque foram dois pênaltis pedidos pelo Rosário. O Di Maria chegou a colocar o dedo na cara do árbitro, que apenas fez os cinco à cabeça, né? Não quis criar muita confusão. Enquanto isso, os jogadores do Corinthians comemoram o empate, afinal, com um a menos, conseguiram 0-0 fora de casa. Uma vitória simples por 1-0 na Neoquímica Arena classifica o Corinthians para as quartas de final da Copa Libertadores. Pelas reações dos adversários, o Corinthians se saiu melhor do que o Rosário Central. Inclusive, o torcedor corintiano comemora demais na fria cidade de Rosário, Guilherme Lage.
1: Pois é, né? 10 graus hoje, o Corinthians superou também mais essa adversidade neste empate em 0-0. Então, eu quero saber, o seu André Galvão, você aí, só um destaque inicial, claro, a gente desenvolve mais já na sequência, mas eu quero saber de você, Galvão. Normalmente esse empate fora de casa, por exemplo, terça-feira a gente narrou aqui o São Paulo. Ontem também na rádio Assunção, tô inventando aqui o nome, o pessoal que é filial dessa outra que você falou aí da Colômbia, Beto. O pessoal, tenho certeza que acabou o jogo, comemorou. Empate em São Paulo, Cerro Porteño e Palmeiras. Terça-feira foi automático também, acabou o jogo. Lá na altitude de La Paz, a gente falou aqui, bom resultado e tudo mais. E hoje, Galvão, bom resultado do Corinthians, o 0-0 em Rosário?
2: Bom resultado, isso é indiscutível, né? Para toda a galera que tá ouvindo a gente lá na viatura da TMC, subindo a serra, Carlão Motoca, Fabiano Fará. Ah,
1: que beleza, hein?
2: Ricardo Melo.
1: Fará não é mais Caissara, né?
2: E o Breninho Ávila.
1: Olha, né?
2: Não é mais Caissara o Fará, ele tá subindo a serra toda hora aqui, hein? Tem casa aqui agora, olha só como são as coisas. Enfim, claro que o resultado é bom. Claro que o resultado é bom. Você empata fora de casa na Libertadores, o resultado é bom. O Corinthians, ele tem que comemorar o resultado que foi alcançado. Nessa pressão que é jogar no gigante de Arroito, o campo do Rosário Central. Agora, a gente tem que separar as coisas. Há um equilíbrio muito grande nessa Libertadores, né? Muito grande mesmo. Aliás, eu não sei se isso já aconteceu alguma vez na história.
3: Nunca aconteceu. O máximo que foram 4 jogos de ida empatados de 8 jogos. A gente teve agora 7 jogos de ida, os 7 empates, lembrando. Vale ressaltar que o jogo entre Tolima e Independiente del Valle foi adiado para o dia 18 de agosto por conta dos terremotos na Colômbia.
2: Então, veja só, 7 empates nos 7 jogos de ida da Libertadores. O que para mim mostra que tá tudo aberto, cara. Não tem, assim, você comemorar o empate é uma coisa. Você consegue um grande resultado na casa do seu adversário. Agora, você, sei lá, já se sentir classificado é outra completamente diferente. Eu acho que não tem nada decidido, né? O Corinthians, o que me preocupa, e acho que também preocupa o torcedor corintiano nesse momento da temporada, é que o time tem enormes dificuldades com a bola, né? O Corinthians, ele não consegue mais evoluir com a bola. O jogo é totalmente centralizado na bola aérea por conta da presença do Pedro Raul. O Corinthians é muito forte nessa bola aérea, isso é indiscutível. Na Neoquímica Arena contra o Internacional, o Corinthians, por exemplo, fez os dois gols que precisava nessa bola aérea, com o Pedro Raul e com o Gustavo Henrique, que é outro jogador que é muito importante, tanto na bola aérea defensiva quanto na bola aérea ofensiva. Então é claro que o Corinthians pode vencer na Neoquímica Arena, com a fiel torcida lotando o estádio, né, com o Rosário Central também sentindo essa pressão e com essa bola aérea que está entrando na defesa do Rosário Central. O Corinthians pode vencer, mas eu não consigo nesse momento ter a confiança que irá vencer. Tampouco tenho qualquer confiança no time do Rosário Central. Também acabou de mostrar o time do Rosário Central que é bastante limitado, né? Porque ele foi muito melhor no segundo tempo, foi um domínio completo da equipe argentina, mas não conseguiu fazer o gol, perdeu um monte de chances. É um time que tem suas limitações. O Di Maria, né, para ilustrar para o ouvinte da TMC, né, que acompanha mais o futebol aqui no Brasil e não está vendo os jogos do Rosário Central, nem tem obrigação de ver, o Di Maria, ele é muito talentoso, ele tem uma qualidade incrível com a bola nos pés, mas assim, a gente pode comparar ele com o Neymar jogando no Santos, né? Porque ele não tem mais velocidade, né? Teve uma hora que ele pegou a bola do lado direito nas costas do Alan, né? Acho que foi do Alan. E o Matheus Bidu também já tinha passado no lance. Poxa, se fosse 4, 5 anos atrás, ele ia para dentro e fazia o gol. Ele não tinha conversa com o Di Maria, né? Ele já ia em direção à área, ou ele faria o gol, ele cruzava pro centroavante fazer o gol. Agora não. Agora ele pega a bola, puxa para a perna esquerda para fazer o cruzamento. Ele não tem mais aquela explosão. É muito parecido com o Neymar, muito parecido mesmo com o jeito que o Neymar joga hoje no Santos, né? O Di Maria, ele joga muito, ele tem muita qualidade com a bola nos pés, mas já não tem mais a velocidade, né, que o caracterizou durante boa parte da carreira. Então, do outro lado, também não tem nenhum time muito perigoso, né? O Rosário Central é um time que também, né, não oferece tanto perigo assim. E por isso, Guilherme Lage, o 0-0, ele retrata bem, né, a falta de qualidade da partida. E um novo 0-0 na Neoquímica Arena não me surpreenderia, por exemplo.
1: Muito bem, aí o André Galvão analisando para você esse empate em 0-0 entre Rosário e Corinthians. O Galvão, uma visão bem realista, considero bem realista, viu, Galvão? Porque a gente pesa muito essa questão de casa fora, né? Mas o futebol também tem que entrar em consideração, né? A bola jogada. Aí começa o jogo semana que vem, 15 minutos assim. Já vi esse filme, né? Se o Corinthians não consegue produzir nada, ah, pô, mas como assim? O Corinthians não tá... Você já tá falando que é jogo duro. O time do Rosário, não é porque vai vir jogar em São Paulo que vai se tornar um mau time, né?
2: Vai fazer o que o Corinthians fez hoje.
1: Exatamente.
2: Vai marcar lá com linha de 5 atrás, vai se fechar, vai tentar brigar mais do que jogar, né? E, bom, nós já estamos cansados de saber, né? Mas o corintiano tem um papel muito importante, né? A presença da torcida do Corinthians na Neoquímica Arena pode fazer a diferença.
1: E o bom saber, né, que se o Corinthians quiser jogo, e eu imagino e acredito que o Corinthians vai para cima, Galvão, a bola tá rolando agora, né? A bola tá rolando. A gente viu hoje como alguns jogadores tentaram parar o jogo, ficaram caídos ali algum tempinho e não parou, cara. Não parou. Né?
2: Agora,
1: eu continuo achando, Galvão, que assim, você precisa fazer uma ginástica, um esforço muito grande para ser contra esse novo pacote de medidas aí que entrou em ação, cara.
2: Isso é verdade.
1: Faz muito bem pro nosso futebol aqui, que sofria muito com isso. Fala, Galvão.
2: Agora uma pergunta se impõe nesse momento pro nosso repórter Marco Belo. Existe alguma possibilidade que seja mínima do Yuri Alberto jogar a partida de volta, Belo?
5: Existe.
2: Aí então, isso faz toda
5: existe
2: a diferença.
5: Pequena, mas em se tratando de Yuri Alberto, seria o tempo mínimo de recuperação possível. Se ele tiver o tempo mínimo de recuperação, que seria de mais ou menos 20 dias, ele pode entrar em campo.
2: Isso faz toda a diferença. Para o modelo de jogo do Corinthians, é outro jogo completamente diferente, né? O Yuri perde um monte de gols. Eu sei que tem torcedor que fica de nariz torcido, tem hora com o Yuri Alberto, mas não se trata apenas dos gols perdidos ou dos gols marcados pelo Yuri Alberto. É simplesmente você jogar muito mais tempo com a bola no chão, cara. O Corinthians joga melhor se tiver o Yuri Alberto em campo em relação ao Pedro Raul. E eu repito o que eu falei durante a transmissão. O rapaz, o Pedro Raul, nem pode ser crucificado. Ele está fazendo o máximo que dá, né? Com a capacidade técnica dele. A bola está indo para ele por cima e ele está se matando lá por cima com os zagueiros e tal, porque ele não consegue jogar no chão. Então, se o Yuri Alberto jogar, nem que sejam 15 minutos finais, o Corinthians pode ganhar a partida nesses 15 minutos finais, se for o caso.
1: Não sei se teremos tempo para os conceitos, Galvão. Então, conceitua o Pedro Raul no jogo de...
2: Regular.
1: Muito bem.
2: Regular. Eu não vou dar péssimo, porque foi o máximo possível, digamos assim. E a melhor chance do Corinthians no jogo... na melhor foi do Matheus Bidu, né? No escanteio batido pelo... aliás, a falta batida, né? Pelo lado esquerdo do Matheuzinho, que o Matheus Bidu acertou a trave duas vezes com uma cabeçada só. Mas, digamos assim, a melhor escapada do Corinthians foi através de um lance brigado pelo Pedro Raul.
1: Muito bem, é isso aí. Terminou então a leva de jogos de ida, né? Sim. Os 8 jogos de ida, meu amigo Lucas Escorço, das oitavas de final da Libertadores. Terminou também a leva de 8 jogos da Sul-Americana, ou seja, as 16 partidas da semana, do meio de semana, de Libertadores e Sul-Americana estão encerradas. E você, plantão esportivo, Lucas Escorço, informa a gente. Fala, Luquinhas.
3: Bora lá. No total não foram 16 partidas, né? Foram 14, porque duas delas foram adiadas por conta dos terremotos na Colômbia e serão disputadas no dia 19 e 18 de agosto. Então, daqui uma semana, né? Adiaram essas partidas. Passando primeiro pela Libertadores. O Fluminense empatou em 0-0 com o Rivadavia. O Estudiantes de La Plata empatou em 1-1 com a Universidade Católica. O Platense empatou 1-1 com o Coquimbo Unido. Palmeiras 1-1 com o Cerro Porteño. Cruzeiro 1-1 com o Flamengo. E o Mirassol empatou em 1-1 com a LDU. E o Corinthians e Rosário Central empataram em 0-0 todos os jogos exatamente na próxima semana, no mesmo horário também. Então, se o time jogou na terça-feira às 7 da noite, joga terça-feira também às 7 da noite na semana que vem. Falando agora de Sul-Americana, o Boca venceu o Recoleta por 3-1 na terça-feira, o Bolívar empatou com o São Paulo em 1-1, jogo em La Paz, o Bragantino perdeu para o Atlético Mineiro em casa por 1-0, o Tigre perdeu por 1-0 do Montevideo City Torque, o jogo foi lá na Argentina, o Tigre vai ter que buscar o resultado fora de casa. O Santos venceu de virada o Macará na Vila Belmiro por 2-1. Vasco e Olímpia 0-0 em São Januário. E aí o grande resultado, Cienciano 6. Podia ser o 6 Cienciano, Botafogo 1.
1: Nossa senhora, que inspirado.
3: Cusco no Peru foi a partida, jogo... Quero ver como vai ser no Nilton Santos esse jogo de volta, hein? Com 5 gols pra correr atrás, pra levar a partida para eventuais penalidades.
1: Se complicou, hein, a equipe do Botafogo. Galvão, tomar 6. Você falou que passou lá pelo Peru, né? Passou por Cusco na sua volta de La Paz, que também...
2: É muito louco.
1: Tem toda a sua dificuldade, mas 6, Galvão, 6 acho que não justifica, hein?
2: La Paz tem 3.600 metros de altitude e Cusco tem 3.300. Eu fiz esse voo ontem, exatamente ontem. La Paz a Cusco, antes de voltar para São Paulo, fez uma parada lá em Cusco. O avião... É difícil até explicar. O avião, ele vai entre as montanhas o tempo todo. Você voa com as montanhas do seu lado, maiores, mais altas do que tá o avião onde você tá voando, entendeu? E assim, parece que nem pousa, né? Quando vai pousar assim, parece que ele só estaciona, né? Porque é impressionante a altura desses lugares, gente. Não é fácil. Eu agora acabei de voltar de La Paz e sofri dessa vez. Não tinha sofrido antes. Dessa vez, sofri pra dormir pra caramba. Dificuldade de respirar mesmo. Nariz trancado, muita dor de cabeça. Então, se você não vai lá ligado, cara, e vai saber como é que o Botafogo jogou, né? Nós não estamos acompanhando o jogo do Botafogo, mas se você entrar meio devagar no lugar desse, cara, você é completamente atropelado. Até por isso eu acho que de todos os empates da Libertadores, de todos, dos 7 empates da Libertadores, talvez o confronto que esteja mais, entre aspas, decidido é o da LDU com o Mirassol. Eu acho muito difícil o Mirassol conseguir segurar a LDU em Quito, até porque a LDU tem um bom time, né? E aí vai jogar na altitude, já ganhou do Mirassol esse ano na Libertadores, então eu acho que o Mirassol dançou com esse empate em casa.
1: É, e o Botafogo com esse 6-1 pode tentar dar uma pressão de... É, sim, não, você falou da Libertadores, só me referindo agora à Sul-Americana, vai tentar dar uma pressão enorme, né? Se conseguir a virada vai ser um feito e tanto.
2: Ah, na Sul acho que o Botafogo já era, e outro que também já era é o Recoleta, o simpático Recoleta, que tanto foi falado na primeira fase.
1: Abriu o placar na Bomboneira, né? Logo no comecinho do jogo, mas depois da expulsão de um jogador, desandou o coreto. É isso aí, tem mais alguma coisa, Luquinhas?
3: Não, só isso mesmo. Tem uma informação que eu vi no Twitter e eu quis trazer. O Corinthians não faz um gol como visitante em mata-mata de Libertadores desde 2012, na final contra o Boca, gol do Romarinho.
1: E o último gol do Corinthians em mata-mata de Libertadores foi marcado pelo Roger, que hoje é treinador. Procede isso, Belo? Aquele centroavante Roger, que jogou também no Palmeiras e no São Paulo?
6: Eu não lembro. É, o último gol de mata-mata do Corinthians, eu vou procurar.
1: Não sei se foi em 2019, eu vi a manchete dessa notícia essa semana.
2: É porque faz um tempão que o Corinthians não passa das oitavas, né? Na Libertadores. Chega nas oitavas e não passa.
6: O Roger, realmente eu não lembro. Os dedos rápidos 2018, do Lucas exatamente. Estão vendo aí.
1: Ele tem dedos mágicos, né?
6: Dedos rápidos.
1: Rápidos e mágicos que...
6: Ah, e fortes.
2: Roger Silva marcou. É que agora ele é técnico, agora ele é Roger Silva. É. Ele, como é que foi, ô Luquinhas?
6: Gente quanto boa,
2: que ele
6: fez? Roger.
1: Gente boa pra caramba.
3: O último gol foi em 2018. Eu tô vendo aqui se foi o Roger mesmo. É. Foi. Contra o Colo-Colo.
1: Rapaz.
3: E o gol foi nas oitavas da Neoquímica
1: Arena. Não é isso? O Valdívia jogava no Colo-Colo. Ele jogou muito esse jogo. O Corinthians foi eliminado pelo Colo-Colo.
6: Eu estava o quê que você ia
3: Eu ter... estava assistindo essa partida.
6: Ah, tá.
3: Lembro muito bem.
1: De perto, né?
6: achei que ele ia
1: De falar. Muito perto.
6: Tava lá, né? Tava lá. Primeira fila.
2: O Belo também tava, pode ter certeza.
1: Praticamente.
6: Eu, com certeza.
1: Praticamente.
6: Eu tava em todas.
1: Confessou. Ô, Galvão, só que curiosidade, né? Dado interessante, eu acabei. Aqui na tela do celular fica o aviso do jogo, né? Em aplicativos. Vou falar no SofaScore. E eles têm aquele número do XG, né? O XG, que ele meio que mede mais ou menos quanto uma equipe chegou perto do gol, né? E embaixo o número de finalizações. Ficou 16-5 pro Rosário, mas no tal do XG ficou empatado. 0,43 pros dois lados. Talvez por aquela bola dupla no travessão, né? Do Corinthians no cruzamento lá, que o Bidu tocou de cabeça. Mas até esse lance foi meio aleatório, assim, né, Galvão? Foi uma bola cruzada que passou por todo mundo, né?
2: É, mas que mostra um caminho, né? Que a bola aérea do Corinthians continua muito forte, né? Mostra esse caminho pro jogo da volta, né? E o Corinthians tem, né, talvez, no Gustavo Henrique, seu melhor centroavante nesse momento à disposição, né? Então essa bola aérea pode entrar com esse zagueirão corintiano, que pra mim... Não sei se a gente vai votar, mas foi o melhor em campo.
1: Muito bem, vamos votar agora, Galvão. Mas aí você já estragou a sua parte da votação.
2: Não, é que ele foi realmente o melhor em campo. Ele jogou bem mais que todo mundo, cara. Ele ganhou todas, absolutamente todas, por cima, por baixo. E não deu nenhuma pichotada, ao contrário de todos os seus companheiros, né? Que em um momento ou outro, todos eles falharam. O Mateuzinho... O Campaz deitou em cima dele, o Bidu então errou Nossa um monte senhora. De bola, o Gabriel Paulista aquela hora que ele foi todo torto, né? O Ranieri podia ter cometido o pênalti, né? O Ranieri deu sorte, que a imagem não é clara. E aí eu concordo com a decisão da arbitragem de não marcar o pênalti, porque a imagem não é clara. Por que, que você vai interferir com o VAR e vai marcar o pênalti? Eu acho que a arbitragem foi muito bem, aliás, né, do Uruguai, o Andrés Matonte. Agora, o único que não errou foi ele, foi o Gustavo Henrique.
1: Muito bem, então o Galvão vota no Gustavo Henrique como melhor em campo. E você, Marco Belo?
6: Campas.
1: Breno Ávila. Breno Ávila. Tô vendo o Breno Ávila. Dei pro Lucas Squares, falei Breno Ávila. São 11h53 da noite. Essa hora já, né? Fala, Lucas Escórcio.
3: Eu vou de Gustavo Henrique também.
1: Muito bem.
3: Não vai perguntar o pior em campo?
1: Calma.
3: Não, tá bom.
1: Primeiro é o melhor.
3: Só... Ah, justo. Tá bom.
1: Depois é o pior.
3: Desculpa.
1: O nosso Breno Ávila tá aqui também nos estúdios. Um abraço pro Breno Ávila. O meu voto também vai no Gustavo Henrique como o melhor em campo. Já que o Lucas Escórcio tá tão sedento pra dar o pior em campo pra alguém, vai lá, Lucas Escórcio.
3: Pedro Raul.
1: Os caras estão perseguindo o Pedro Raul.
3: Pelo amor de Deus. Pedro Raul.
2: Pra hoje teve, na minha opinião, claro, é uma questão de opinião, teve muita gente pior do que ele.
1: Pra mim ele passou longe de ser o pior em campo, Galvão.
2: Eu também acho. É porque teve muita gente, né, que não jogou nada, o Alan mesmo que foi expulso.
6: Não, foi bom, o elogio do André Galvão pro Pedro Raul foi maravilhoso, ele não fez menos do que ele pode fazer, que é nada. Não, o teu elogio foi perfeito pra ele.
2: O Belo, ele não tem muito mais pra entregar, mas desse jeito, ele arrumou duas bolas pro Corinthians.
6: Ele é um
2: que
6: jogador,
2: não foi só essa do Caio César.
6: Café com leite.
2: Teve uma no primeiro tempo que ele arrumou também para uma finalização do Mateuzinho.
6: Teve.
2: Ele fez ali o que ele foi pedido.
6: Ele deu uma casquinha, caiu ali, o Caio César sem ângulo chutou pro gol. Foi isso que ele fez no jogo.
2: Mas o Belo, mas e o Alan fez o quê?
6: Foi expulso, mas...
2: Então, teve gente que fez muito
6: fez
2: pior,
6: falta,
2: cara.
6: Chutou...
2: Não, teve gente que fez muito pior.
6: Não,
2: teve...
6: Pedro Raul socou três vezes na bola, foi muito.
1: Sinceramente, vocês acham que o Pedro Raul foi pior que o Matheus Bidu em campo hoje?
6: Não, o Matheus Bidu, a partir de certo momento, me parece que ele teve um problema físico, sério mesmo. Me parece que ele teve um problema físico, porque o Matheus Bidu não é ruim desse jeito. Ele não ganhou uma.
1: O Alan, que o Galvão tá falando, teve aquela falha grotesca, Belo.
6: Sim.
1: Só, pra caramba.
6: O Alan falhou.
2: Ele só fez...
6: O Alan falhou pro Di Maria.
2: Só fez
6: mas o Bidu,
2: inteiro.
6: Ele perdeu todas. E o Bidu não é de perder bola assim. Ele teve algum problema físico. A gente vai até... Vou procurar saber se ele teve algum... Aquela vez que ele caiu, sabe? Que a gente falou que ele tava até ganhando um tempo, que ele ficou caído no gramado. Ele pode ter sentido alguma coisa.
2: Não, muita então, gente não jogou nada. O Bidon não jogou nada. O Caio César não jogou absolutamente nada, sabe? Eu acho que...
1: O Caio César cruzou a bola pro meio da área quando o Corinthians estava num puta sufoco. Ele cruzou a bola pro Rosário Central tentar fazer o gol.
2: Com todo respeito, acho que é meio lugar comum xingar o Pedro Raul, mas hoje o Corinthians teve muita gente jogando muito pouco.
1: Eu tô com você, Galvão. Então escolha o seu pior em campo, Galvão.
2: Do Corinthians, pra mim, o Alan, né? O cara que foi expulso, né? Que deixou o time no mato.
1: Eu acho que poderia até olhar pro Bidu com carinho nessa área aí. Mas o Alan, acho que pelo conjunto da obra, merece. Belo, você vai ficar com o Pedro Raul também?
6: Pior em campo?
1: É.
6: Pedro Raul tava em campo?
1: Tava.
6: Então é.
1: Se aquela bola não pinga duas vezes
6: se
1: no travessão...
6: Se ele está em campo, ele é o pior em campo.
1: Se ela pinga só uma e volta pro campo, ele tava pronto para conferir pro fundo da rede.
6: Mas se fizesse, ele seria o pior em campo. Porque nos dois jogos anteriores em que ele fez o gol, ele foi o pior em campo.
1: Bom, empatou Anderson Sonsini, a corneta que vem dos nossos estúdios desempata. Você tá com... Você vai votar no Pedro Raul também, Anderson Sonsini? Ah, ele tá escrevendo, é isso? Tá mandando aqui no meu WhatsApp? Eu não entendi o voto. Ah, Matheus Bidu, obrigado. Matheus Bidu, nosso Gustavo Garcês, tá falando pra mim. Então, o Matheus Bidu escolhido pior em campo. Vamos fechar? A gente tem dois minutinhos, gente, pra fechar. Marco Belo, aquele destaque final, passando a régua pra eu me despedir do Galvão e do Escórcio.
6: Próximo jogo agora do Corinthians é contra o Cruzeiro em casa, provavelmente os reservas pelo Campeonato Brasileiro, domingo 7:30, estaremos nessa, dia 16, Neoquímica Arena. Depois, no dia 20, quinta-feira, tem um jogo de volta contra o Rosário também na Neoquímica Arena, 9:30 da noite. Parabéns a...
1: Pra quem?
6: A Conmebol, nesse caso, ou as televisões, quem quer que seja, que colocaram o jogo às 9:30 da noite, porque jogo em São Paulo às 7:30 da noite é uma brincadeira de mau gosto com o torcedor corintiano. É uma brincadeira de mau gosto. Jogo na Neoquímica Arena às 7:30.
5: O torcedor chega com 20 minutos do primeiro tempo. É um absurdo. O jogo domingo é 7h30, aí tudo bem. Na quinta-feira, 9h30 da noite. E depois, pelo Campeonato Brasileiro, o Corinthians enfrenta o Coritiba fora de casa no outro domingo.
1: Essa musiquinha significa que chegou a nossa hora. Valeu, Galvão. Um abraço e até a próxima, tchau, amigo. Valeu, Lucas Escórcio. Tamo junto. Você fica com a programação TMC a partir de agora no seu rádio, em Rosário, no Gigante Arruíto. Não saímos do zero. Zero Rosário Central, zero Corinthians. Valeu, galera. Um abraço pra todo mundo. 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
14: Olá, nesta quinta-feira voltamos a falar de produtos que estão chegando no ponto de venda, mas desta vez em alta velocidade, porque é uma estratégia do snack Doritos, marca da PepsiCo, para a Fórmula 1. Acaba de ser lançado no Brasil o sabor Spicy Nacho, versão picante do tradicional queijo. A novidade chega em edição limitada, com embalagem temática da Fórmula 1, e ficará disponível nos principais pontos de venda até dezembro de 2026. O lançamento integra o segundo ano do patrocínio global da marca da PepsiCo à competição. A estratégia utiliza os sabores apimentados para associar o portfólio à adrenalina das corridas. Segundo a Samia Shehrab, diretora de marketing da PepsiCo Brasil, o objetivo é proporcionar ao público uma experiência ainda mais ousada e cheia de adrenalina, e que o novo sabor une a crocância e o sabor do queijo nacho a uma picância adaptada ao paladar brasileiro. Literalmente, o esquenta da Fórmula 1 já começou.
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15: Muito bom dia, uma ótima sexta-feira para você que sintoniza a TMC. Hoje é dia 14 de agosto. Seja muito bem-vindo, muito bem-vinda ao Amanhã TMC. Eu sou o Diego Andrade e te faço companhia ao vivo até às 5 da manhã. Aqui no Amanhã TMC você fica por dentro de tudo que aconteceu de mais importante no noticiário do Brasil e do mundo, além de saber das primeiras notícias do novo dia que só está começando. Se você está em Belo Horizonte, acompanhe a nossa programação em 88.7. Em Recife, 92.7, São Paulo e Brasília, 100.1, em Curitiba, 100.3, e no Rio de Janeiro estamos no 101.3. O meu muito obrigado a você que sintoniza a TMC. O WhatsApp está aberto para você participar, manda sua mensagem e comenta sobre as principais notícias do Amanhã TMC no 119-7221-1001, 119-7221-1001. Vamos às principais manchetes do programa de hoje. O governo brasileiro iniciou o processo de aplicar a lei da reciprocidade econômica contra as tarifas dos Estados Unidos. A medida pode abrir caminho para retaliações comerciais caso as negociações não reduzam o tarifaço. Enquanto isso, o governo mantém apoio a empresas afetadas e tenta buscar novos mercados para as exportações. Flávio Bolsonaro descobriu que havia sido filiado ao partido Missão ao tentar registrar sua candidatura à presidência. O Tribunal Superior Eleitoral restabeleceu a filiação ao PL e determinou uma investigação sobre o caso. O tribunal afirmou que não houve ataque hacker, mas uso indevido das credenciais do Missão. A legenda também diz ter sido vítima de uma fraude e tentou cancelar a filiação. O ministro Alexandre de Moraes defendeu a operação da Polícia Federal contra dois homens apontados como fontes do jornalista Luiz Pablo e afirmou que o sigilo de fonte não pode proteger atividades criminosas. Segundo Moraes, a investigação encontrou indícios de obtenção ilegal de informações. O presidente do Supremo Tribunal Federal, Edson Fachin, também defendeu o sigilo de fontes, mas afirmou que nenhuma garantia constitucional pode impedir a responsabilização por crimes. O governador de São Paulo, Tarcísio de Freitas, anunciou um inquérito para investigar a abordagem da Polícia Militar ao carro do candidato ao governo do estado, Fernando Haddad. A polícia já recolheu imagens de cerca de 40 câmeras da região. Segundo o ex-ministro, o motorista de Haddad foi perseguido por 5 quilômetros e abordado após deixar o candidato ao governo de São Paulo em casa. A governadora do Distrito Federal, Celina Leão, participou de uma reunião no Supremo Tribunal Federal para tentar destravar um empréstimo de R$ 6,6 bilhões para o Banco de Brasília. O dinheiro será usado para reestruturar o BRB após problemas ligados ao Banco Master. Celina defendeu um acordo com o governo federal e ofereceu receitas e ativos do Distrito Federal como garantia para a operação. E as vendas do varejo brasileiro cresceram 0,5% em junho, acima das expectativas, segundo o IBGE. Na comparação com junho do ano passado, a alta foi de 2,9%. O resultado foi puxado por supermercados, alimentos e outros produtos. Já o comércio ampliado, que inclui veículos e materiais de construção, teve uma queda de 1% no mês. O Banco Nacional de Desenvolvimento Econômico e Social aprovou R$ 24,8 bilhões em créditos para o setor de agropecuário no primeiro semestre de 2026, o maior valor da história do banco. O montante é 46% maior do que o mesmo período de 2025. Os recursos serão usados para investimentos, máquinas, capital de giro e ampliação da capacidade de armazenagem. No noticiário internacional, os Estados Unidos planejam ampliar as operações contra organizações de narcotráfico na América Latina e realizar ações militares em terra. O secretário de guerra Pat Hegseth afirmou que a ofensiva será feita com apoio de países aliados como Equador e Colômbia. O Brasil não participa da coalização liderada pelos Estados Unidos. Vamos à previsão do tempo para todo o país nesta sexta-feira. Curitiba, o dia é chuvoso, com máximas de 20 e mínimas de 14 graus. Já em São Paulo, a sexta é de sol entre nuvens, pancadas de chuva à tarde e à noite. Máximas de 25 e mínimas de 16 graus. No Rio de Janeiro, dia nublado, mas o sol também aparece, pancadas de chuva à tarde e à noite. Máximas de 27 e mínimas de 19 graus. Em Belo Horizonte, o sol aparece entre nuvens, mas não chove. Máximas de 30 e mínimas de 16 graus. Em Brasília, o dia de sol, não chove. Máximas de 30 e mínimas de 18 graus. E para fechar em Recife, o dia de sol com nuvens e não chove. Máximas de 29 e mínimas de 21 graus. Tribunal Superior Eleitoral regularizou a filiação do senador Flávio Bolsonaro ao Partido Liberal e liberou o registro da candidatura. A decisão corrige uma alteração no sistema que havia vinculado o parlamentar ao partido Missão. O caso agora será investigado pela Polícia Federal. O Murilo Hernandes traz os detalhes.
16: O presidente do Tribunal Superior Eleitoral, ministro Nunes Marques, determinou a regularização imediata da filiação de Flávio Bolsonaro ao PL. A medida libera o sistema para o registro da chapa à presidência da República, que precisa ser apresentado até este sábado, dia 15 de agosto. A decisão veio depois que o nome do senador apareceu vinculado ao partido Missão, o que impediu o envio dos documentos dentro do prazo. O ministro também determinou que o caso seja encaminhado à Polícia Federal e à Procuradoria-Geral Eleitoral para investigar o uso das credenciais que provocou a alteração no cadastro. Flávio Bolsonaro afirmou que a mudança foi uma ação intencional para prejudicar a sua candidatura.
17: Vocês viram aí que fraudaram a minha filiação partidária. O sistema vai tentar de tudo para me parar, mas não vai conseguir.

0: foi o malandro que fez isso, e também não queremos uma figura como Flávio Bolsonaro sequer perto, constando como membro do nosso partido.
1: Com a filiação regularizada, a candidatura de Flávio Bolsonaro está liberada para o registro. Já a disputa sobre como ocorreu a alteração no sistema será investigada pela Polícia Federal. 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
2: A filiação de Flávio Bolsonaro à Missão foi pauta de Renan Santos durante a agenda no Rio de Janeiro. O candidato também divulgou a sua visão para o futuro tech. A Rebeca Renzi traz mais detalhes.
3: O candidato a presidente da República pelo Missão, Renan Santos, participou de um evento no Rio de Janeiro voltado para a tecnologia e inteligência artificial nesta quinta-feira. Ele aproveitou a oportunidade para expor a sua visão sobre os problemas durante a filiação do rival Flávio Bolsonaro. O candidato do PL apareceu no sistema do Tribunal Superior Eleitoral filiado ao Missão e acusou fraude por não conseguir registrar a sua candidatura através do Partido Liberal. A reportagem da TMC entrou em contato com a defesa de Flávio Bolsonaro e ainda não obteve resposta. Durante a sua fala, Renan diz que o Missão não agiu de má fé e explica que para a filiação ser validada, alguém precisou acessar o e-mail oficial de Flávio e passar por diversas etapas.
0: Ele aparece filiado de fato no nosso sistema e no sistema do TSE. Só que a resposta dele não foi, olha, pô, alguém maliciosamente fez isso, que absurdo, não. Olha, o sistema está contra mim, o sistema não quer que eu queira ser candidato e por isso o povo tem que ir às ruas no domingo no meu ato de lançamento de candidatura. Aí eu já saí desafiando o Flávio, por favor, venha a público, e eu estava explicando para os jornalistas. E explique por que diabos sua equipe abriu o e-mail e clicou no link.
3: Durante o evento criado pela blockchain, o candidato Renan Santos abordou temas que acredita para uma renovação política do país, caso seja eleito. Ele tratou da tributação mínima para investidores externos, sua ideia de transformar o Rio de Janeiro em um polo que chama de tech-friendly, através do incentivo fiscal para desenvolvimento de inteligências artificiais, investimentos em energias renováveis e a necessidade de uma reserva de Bitcoin para o país. Renan também abordou a sua ideia de uma lei de responsabilidade gerencial, que implementaria um sistema de indicadores de desempenho dos municípios com métricas e fiscalização através de bancos de dados. Nessa lógica, os políticos e os partidos seriam diretamente bonificados por municípios com boas pontuações. Ele finalizou a sua fala afirmando que o Rio de Janeiro é o portal do Ocidente com o Sul global e reforça a necessidade de investimentos na cidade. 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
2: Um levantamento do Instituto Brasileiro de Economia da Fundação Getúlio Vargas mostra que 80% da elite do Poder Judiciário recebem salários acima do teto constitucional. Os detalhes com Rafael Felitti, direto de Brasília.
4: O levantamento, feito com base em dados do Conselho Nacional de Justiça, mostra uma inversão. O teto constitucional do serviço praticamente se tornou o piso. O grupo é formado por quase 50 mil servidores ativos. O levantamento levou em conta servidores da elite do Poder Judiciário em 11 estados brasileiros. Cerca de 80% dos juízes, membros do Ministério Público, advogados públicos e defensores receberam acima de R$ 46.336 em 2025, que é quanto recebem os ministros do Supremo Tribunal Federal. Entre os membros do MP, 93% receberam acima desse valor. Entre juízes, o índice foi de 92%. Já entre defensores, 77% receberam acima do máximo. E o menor número de servidores recebendo acima do teto foi entre os advogados públicos, com 57%. Já os 20% que recebem até o teto definido pela Constituição são servidores com menos de 12 meses no cargo. Após o prazo, eles passam a acumular uma série de penduricalhos, que fazem os ganhos financeiros aumentarem com o passar dos anos. Um dos casos de maior repercussão é o de uma juíza daqui do Distrito Federal, que chegou a receber, em maio deste ano, mais de R$ 490 mil reais em penduricalhos.
2: O Supremo Tribunal Federal determinou que 7 tribunais de justiça devolvam valores pagos indevidamente a magistrados por meio de benefícios conhecidos como penduricalhos. A decisão marca a primeira vez que a corte ordena a restituição desses recursos. Entre as irregularidades encontradas,

0: encontradas pelo STF, o magistrado do Maranhão recebeu R$3.200.000 em abril, enquanto 589 magistrados do Rio de Janeiro receberam mais de R$100.000. Para entender como essa devolução pode acontecer, o TMC 360 conversou ao vivo com o Eduardo Green, que é cientista político da FGV. Vamos ouvir.
1: O STF, no início desse ano, a meu juízo, já cometeu uma inconstitucionalidade ao autorizar que os juízes, desembargadores, enfim, poder judiciário, pudesse receber até 70% acima daquilo que o piso constitucional define, que é o teto máximo recebido por ministros do STF. Ou seja, o STF já arbitrou algo que seria uma interpretação elasticíssima, por assim dizer, daquilo que a Constituição é muito cristalina em dizer. E mesmo assim, os tribunais de justiça dos estados seguem tentando fazer a burla daquilo que foi uma pactuação feita pelo STF que permitiria que juízes pudessem receber acima dos R$46.000, podendo chegar até um valor de R$80.000 aproximadamente, sendo 35% por tempo de serviço e 35% por uma série de outros chamados penduricalhos ou verbas indenizatórias, melhor dizendo, tecnicamente falando. Então o problema reside aí. Os tribunais de justiça não satisfeitos com a decisão do STF que extrapola o que está na Constituição, seguem tentando fazer uma burla e a gente tem esses valores absurdos de um juiz que no Maranhão, se eu não me equivoco, recebeu o equivalente a R$3 milhões de pagamento num só mês. Então, isso evidencia que o Poder Judiciário brasileiro, além da questão legal que você pergunta, do ponto de vista moral e ético, vive num outro mundo. A República não chegou para o Poder Judiciário no Brasil. A democracia não existe para o Poder Judiciário no Brasil. E o Poder Judiciário, popularmente conhecido como corte, e a gente sempre aprende que cortes têm a ver com monarquias, e monarquias são a antirrepública. Então a corte brasileira segue se comportando como se vivesse numa situação na qual os privilégios todos têm que ser oferidos por um grupo muito pequeno e a sociedade tem que trabalhar para pagar a conta. Então nós estamos diante de uma situação que vai evidenciando a cada dia o quão afastado da realidade brasileira, da realidade do trabalhador e da trabalhadora do Brasil, que dá muito duro para conseguir um salário, enquanto a gente observa esses privilégios de um poder da República no Brasil que é completamente obscuro, não transparente e antidemocrático, e vai criando uma situação muito ruim na sociedade brasileira, que é a percepção, nesse caso mais do que a percepção, a realidade, que nós temos alguns privilegiados que conseguem definir o seu próprio salário, porque é isso que na prática nós estamos falando, quando a grande maioria da população brasileira precisa depender de negociações sindicais, de acordos salariais, etc. e tal. Então, por várias razões, o episódio em si revela distorções legais, constitucionais, éticas e morais, que é muito importante que programas como esse que vocês estão fazendo tragam luzes para a sociedade brasileira ter conhecimento deste que é, para mim, um dos grandes problemas hoje da democracia brasileira. A falta de transparência, a relação autoritária que o Poder Judiciário tem com a sociedade brasileira, lembrando que deveria ser esse mesmo Poder Judiciário o principal interessado em cumprir a Constituição e as leis, mas nesse caso o fazem em seu próprio favor e não em favor da sociedade.
2: Eu vou frisar aqui o número e esse caso do Maranhão. R$3.265.000 que um desembargador recebeu. A gente lembra aqui que o Maranhão é o estado brasileiro que tem a maior quantidade de pessoas que vivem abaixo da linha da pobreza no Brasil. Muito provavelmente esse daqui é um dos bilionários do Maranhão, porque se num mês ele ganhou 3 milhões, milionário é pouco para esse desembargador aqui. Então, esse é um caso que a gente precisa frisar, porque é o nosso dinheiro, o nosso, Nós quatro aqui nessa conversa, você que acompanha a TMC e nós três que estamos aqui com o microfone ligado, nós é que pagamos essa conta. Talvez a gente nunca chegue a essa cifra no banco, nunca, que nem a maioria dos brasileiros, mas a gente está falando de quase 3 milhões e meio de reais. Agora, Eduardo, então como é que a gente explica essa flexibilidade da lei? A lei, ela não é flexível para o brasileiro comum. Por exemplo, se o brasileiro comum, ele erra na hora de declarar o imposto de renda, que é uma coisa que é chata, que a gente tem que fazer com muito cuidado, que muita gente opta por fazer sozinho, já tem até a declaração mais simples para ajudar as pessoas, mas a pessoa opta por fazer sozinha, claro, para não pagar o serviço de um contador, que simplifica, torna tudo muito mais prático. Se a gente erra ali, a gente vai pagar pelo nosso erro. Isso daqui não é um erro, isso é uma prática. É o descumprimento da lei, reiteradamente. Como é que a gente resolve isso? A gente tem algo inédito, que é pedir a devolução. Ok, mas desde há quantos anos a gente fala sobre penduricalhos e não há solução? Por que que não há solução? Porque entre o judiciário não querem que exista uma solução?
1: Eu acho que são vários os fatores, começando pela questão da devolução. Vamos dizer assim, a conferir se essa devolução de fato vai acontecer. Porque eu não sei muito bem como seria o aspecto prático disso, porque o Tribunal de Justiça teria que pedir devolução para o magistrado que já recebeu, que por sua vez depositaria em alguma conta, que sabe-se lá como, e mais do que isso. Como é que vocês da imprensa, nós da sociedade, pesquisadores, a sociedade em geral vai verificar que de fato esse valor retornou para os cofres públicos? Então, isso é muito importante da gente prosseguir. Porque no Brasil a gente tem muitos momentos em que os casos ganham publicidade e depois isso se esquece, né? Isso deixa de ser um tema comum e esse não é um tema comum por toda a dimensão que você está falando, pelo impacto fiscal, pelo descalabro social, que é exatamente essa situação. Eu observava ontem dos 7 estados que têm essa situação hoje verificada pelo STF, a decisão do ministro Alexandre de Moraes, a maioria deles são da região norte e nordeste do Brasil, estados no qual nós temos índices de desigualdade social muito elevados, ou seja, isso cria um fosso social ainda maior em regiões que já são mais pobres do que a média de outros estados brasileiros. Por outro lado, essa questão do como resolver. O problema não é no Brasil a falta de normas legais ou a falta de leis, porque existem já definições legais. Há uma regra na Constituição dizendo que o piso é R$ 46 mil, reais, hoje R$ 46 mil, reais, né? O teto é o valor recebido por ministros do STF. O problema é simplesmente uma reiterada forma de descumprimento desse preceito legal. Por um poder que, como se autolegisla, ele acaba não tendo como ser penalizado legalmente, porque o judiciário é um poder muito corporativo, o judiciário defende-se a si mesmo contra a sociedade, mais do que estar a favor da sociedade, ele defende os seus próprios privilégios. Lembremos, só para dar um exemplo nesse sentido, em 2014, o ministro do STF, Luiz Fux, definiu, ou melhor, não julgou, o chamado auxílio moradia, inclusive para juízes e desembargadores que viviam na mesma cidade que tinha uma comarca. E isso gerou, até que a decisão fosse adotada, 4 bilhões de reais de prejuízo para a sociedade. Por que que o ministro Luiz Fux não fez isso? Porque o lobby das associações de juízes federais, estaduais, as entidades que estão ao redor da magistratura no Brasil, são absolutamente corporativas e o principal objetivo dessas categorias não é a justiça em favor da sociedade brasileira, mas é atuar em favor dos seus próprios benefícios. Então, esse corporativismo muito forte, ele se expressa num lobby fortíssimo dessas entidades junto ao poder legislativo. E esse lobby, por sua vez, gera um conjunto de acomodações, porque nenhum parlamentar quer ter problemas com a justiça. E, portanto, aí acabam se criando essas zonas de interesse comum que vão perpetuando essas arbitrariedades, essas desigualdades. E eu terminaria apenas dizendo que esses chamados penduricalhos da justiça brasileira, eles são piores ainda, porque uma vez adotados, ele em cascata irão beneficiar também o Ministério Público. Isso vai criando, portanto, uma casta na sociedade brasileira absolutamente intransparente, e é nesse sentido, então, que a legislação ela vale para o cidadão comum, nós aqui que estamos conversando, mas ela não vale para o Poder Judiciário, que arbitra em favor dos seus próprios interesses com a conivência dos demais poderes. Lembrando, o Brasil é uma república na qual nós temos uma divisão de poderes que deveriam trabalhar harmonicamente entre si, mas o judiciário tem autonomia orçamentária e legisla em causa própria na prática, e os outros poderes não o fiscalizam. Então, isso com o tempo vai criando uma enorme separação entre a letra da lei e a realidade, como a gente vê, por exemplo, neste caso que nós estamos conversando hoje.
0: Um levantamento da reportagem da TMC reuniu os bens declarados por candidatos ao governo do estado. Enquanto um dos candidatos chegou a declarar quase R$ 1,5 milhão de reais, uma das postulantes disse não ter nenhum patrimônio. O Rafael Alves tem todos os números.
3: O candidato do PL ao governo do Rio, Douglas Ruas, é o que apresenta maior patrimônio entre os postulantes ao Palácio Guanabara, com quase R$ 1,5 milhão de reais em bens. Já Juliette Pantoja, da UP, foi a única que declarou não ter nenhum bem. Esses dados constam no portal do Tribunal Superior Eleitoral. Na declaração de bens ao TSE, o candidato Antônio Garotinho, do Republicanos, disse ter pouco mais de R$ 167 mil em patrimônio, que vem caindo ao longo dos últimos anos. Em 2014, Garotinho declarou ter mais de R$ 303 mil. Em 2018, o valor caiu para R$ 205 mil. Em 2024, houve uma nova redução para 196, até chegar aos atuais R$ 167 mil. Pelo novo, quem concorre é André Marinho, que declarou ter patrimônio de R$ 407 mil. Essa é a primeira vez que ele concorre em uma eleição. Por isso, não há declarações anteriores para comparação. O candidato do Missão, Coronel Busnello, é o segundo com o maior patrimônio e aparece com R$ 950 mil em bens. O valor sofreu redução em relação à declaração de 2022, quando ele informou ter mais de R$ 1,5 milhão de reais em patrimônio. Ciro Garcia, do PSTU, teve um crescimento patrimonial de cerca de 135% e declarou R$ 385 mil em bens. Em 2022, quando também concorreu ao governo do Rio, ele havia declarado R$ 164 mil. No topo da lista está Douglas Ruas, do PL. Ele declarou ter mais de R$ 1,4 milhão em bens, valor que também cresceu em relação a 2022, quando o candidato informou possuir R$ 1,2 milhão em patrimônio. O candidato do PSD, Eduardo Paes, declarou possuir pouco mais de R$ 189 mil em bens. Na última eleição, que ele concorreu ao Palácio Guanabara em 2018, Paes havia declarado patrimônio superior a R$ 325 mil. O nome que concorre pela Unidade Popular, Juliette Pantoja, que foi a única que declarou não ter bens, assim como na última eleição em 2024. Já William Siri, do PSOL, teve redução no patrimônio quando comparado às últimas eleições em 2024 e 2022. Neste ano, o valor declarado é de R$ 120 mil. 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
0: A reunião de conciliação do Supremo Tribunal Federal terminou sem acordo sobre um empréstimo de mais de 6 bilhões de reais para o Banco de Brasília. O governo do Distrito Federal e o Ministério da Fazenda apresentaram posições diferentes sobre as garantias para liberar o dinheiro. O Murilo Hernandes traz os detalhes.
4: O encontro foi mediado pelo ministro Luiz Fux e reuniu representantes do governo do Distrito Federal, Ministério da Fazenda, Banco Central e Fundo Garantidor de Créditos, o FGC. A governadora Celina Leão defendeu a liberação do empréstimo e afirmou que o objetivo é garantir a estabilidade do banco e proteger o patrimônio do Distrito Federal. O GDF também apresentou a possibilidade de usar receitas e ativos do DF como garantia para conseguir o dinheiro. Do outro lado, o Ministério da Fazenda adotou uma postura mais rígida e cobrou transparência nas contas do BRB e correção de problemas de gestão. O ministro da Fazenda, Dario Durigan, também defendeu que os recursos federais sejam usados como garantia caso o empréstimo não seja pago. Questionada sobre o balanço do banco, Celina Leão afirmou que o levantamento ainda exige tempo. Mesmo sem acordo, a governadora disse que não vai desistir de buscar o empréstimo para o BRB.
5: Não, a gente sempre soube que a União não quis dar o aval, né? A gente sempre teve esse entendimento. Eu acho que o próximo passo é continuarmos nas negociações. Eu acho que pela primeira vez o FGC participou oficialmente também da reunião, e isso deveria ter acontecido na reunião passada. E eu acho que daqui a gente vai ter alguns ativos importantes, entendeu?
4: Agora, o caso depende de novas análises sobre as garantias apresentadas pelo governo do DF e também da divulgação de balanços atrasados do banco.
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2: Vamos aos destaques internacionais. Subiu para 273 o número de mortos pelo terremoto que atingiu a Colômbia na última segunda-feira. Já o número de desaparecidos caiu para 377 pessoas e o de feridos para 3.824. O presidente da Colômbia anunciou que os trabalhos de busca vão continuar. Em paralelo, o governo também começou a ajudar as famílias a reconhecerem corpos de parentes. O terremoto de magnitude 7.4 foi o mais forte a atingir a Colômbia nos últimos 10 anos. O epicentro do temor foi na região de Chicó, no oeste do país. O ex-boxeador porto-riquenho Prichard Colon morreu após passar 11 anos em estado vegetativo. Durante uma luta de 15 anos, o atleta, que tinha 23 anos de idade, levou diversos golpes na nuca, deixando-o em coma por 7 meses. Quando acordou, continuou em estado vegetativo e passou a depender totalmente dos familiares. Apesar da curta carreira, o lutador acumulou 23 vitórias, sendo 13 por nocaute e apenas uma derrota. Na época da luta, Colon tinha apenas 2 anos de carreira e era considerado um nome promissor do boxe. O presidente dos Estados Unidos, Donald Trump, anunciou que Caroline Leviatt vai deixar o cargo de porta-voz da Casa Branca no fim de agosto. Em uma publicação nas redes sociais, Trump afirmou que ela vai se dedicar à família. Leviatt foi nomeada secretária de imprensa da Casa Branca em janeiro do ano passado e se tornou a principal porta-voz de Trump. Ela teve uma rápida ascensão dentro do grupo político do presidente e, aos 27 anos, tornou-se a pessoa mais jovem da história dos Estados Unidos a ocupar o cargo. No Brasil, a porta-voz ganhou repercussão após a imprensa americana revelar que uma brasileira, mãe de um sobrinho da Secretaria de Imprensa, havia sido detida pelo Serviço de Imigração e Alfândega nos Estados Unidos. O presidente da Rússia, Vladimir Putin, visitou pela primeira vez as Ilhas de Kurilas. A viagem ao arquipélago controlado por Moscou e parcialmente reivindicado pelo Japão provocou protestos em Tóquio. Tóquio reivindica que 4 ilhas ao sul do arquipélago, inclusive Iturupe. A disputa impede até hoje os dois países de assinarem um tratado formal de paz que encerraria oficialmente as hostilidades da Segunda Guerra Mundial e abriria caminho para uma cooperação econômica mais estreita. As visitas a Kurilas acontecem 2 dias antes do Japão marcar os 81 anos da rendição que encerrou a guerra.
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2: O assunto agora é eleições. A campanha eleitoral começa oficialmente no próximo dia 16 de agosto. E com isso, o que é permitido e o que não é permitido pela Justiça Eleitoral durante este período? Uma das dúvidas mais comuns envolvem a propaganda eleitoral. Afinal, o que candidatos e eleitores podem fazer na hora de pedir votos? E quais são os limites para evitar punições? Para nos esclarecer sobre essas regras eleitorais, a TMC conversou com o advogado especialista em direito eleitoral, Arthur Rolo.
3: É a primeira vez que isso acontece, nunca as seguradoras fizeram esse tipo de ressalva, esse ano fizeram essa ressalva, agora vamos deixar claro, o eleitor ele não pode envelopar o veículo inteiro, isso a proibição vem da própria legislação eleitoral. O que a legislação eleitoral permite? Adesivo microperfurado até o limite da extensão total do vidro traseiro do veículo. Microperfurado o quê? Para justamente não prejudicar a visibilidade. E nas laterais, um adesivo de até 0,5 metro quadrado, um em cada lateral. E na frente, um adesivo de até 0,5 metro quadrado. Então, ao todo, a legislação eleitoral possibilita 4 adesivos. Ah, mas eu coloquei o microperfurado até o limite da extensão total do vidro traseiro. Perco o dinheiro, perco o direito aí à indenização, no caso aí de um sinistro. Se você manteve o uso do veículo, não. Você, quando você preenche lá o seguro perfil, você diz qual é o uso do veículo. Vou de casa para o trabalho, de trabalho para casa. Se eu for com um adesivo microperfurado do meu candidato no vidro traseiro e mantiver isso, não tem problema nenhum. Não existe o agravamento do risco. Ah, mas olha, pode ter vandalismo e tudo. Isso é uma mera conjectura. Ah, em caso de vandalismo, tem ressalva em todo contrato de seguro que não paga a indenização. Isso não tem nada a ver com o período eleitoral. Agora, o candidato pega o carro dele, começa a fazer campanha dentro de comunidade, começa a viajar, fazer longas viagens com o veículo, e muda aquela destinação que tinha colocado no seguro perfil, que serviu para o cálculo do valor a pagar pelo seguro, aí realmente existe o agravamento do risco. Da mesma forma, alguém que vai trabalhar na campanha eleitoral. Mas para meros apoiadores, não há que se falar em agravamento do risco, mas aqueles que usarem o carro para trabalhar, funciona mais ou menos como funciona com aplicativo. Então, você tem um carro que você usa na sua casa. Se você começa a fazer transporte por aplicativo, você precisa comunicar o corretor, comunicar a seguradora, ela vai te cobrar mais caro, mas aí você vai ter a cobertura. Não, aí tem uma restrição da legislação eleitoral. Motorista de aplicativo e taxista tem lá uma proibição. Certo. Inclusive o TSE acabou de decidir um caso recente aí de motorista de aplicativo. Táxi já não podia, porque táxi é concessão, né? Você tem lá o alvará para você fazer o serviço de táxi. E o motorista de aplicativo, o TSE decidiu agora recentemente que também não pode ter propaganda eleitoral no carro. Mas eu falei em relação à cobertura securitária que, por exemplo, eu tenho um carro particular. Se de repente eu começo com esse meu carro particular, estou precisando levantar um dinheiro aí, começo a fazer transporte por aplicativo, eu mudo a destinação desse veículo, eu mudo o uso desse veículo, eu tenho que informar a seguradora, ela vai me cobrar mais caro pelo meu seguro para eu ter direito à cobertura. Se eu, fazendo transporte de aplicativo, sem avisar para a seguradora, me envolvo num acidente, aí eu não vou ter direito ao pagamento da indenização. E, agora, diante desse aviso da Federação de Seguros, é conveniente que os candidatos, quando estiverem colocando adesivos, por exemplo, já tem aí, a campanha começa agora dia 16, já tem um monte de gente que programou adesivaço. Então, é bom aqueles candidatos principalmente deixarem claro para aquelas pessoas que vão trabalhar na campanha essa questão do seguro, senão pode ser que algum trabalhador aí queira ter um ressarcimento de algum prejuízo em relação ao candidato. Mas o fato é que quem quer, eu, por exemplo, que sou advogado, não trabalho na campanha eleitoral transportando material de campanha, tudo, se eu quiser colocar no meu carro um adesivo, não tem problema nenhum, isso não vai tirar o meu direito de indenização. Agora, se colocar um adesivo que não é microperfurado, ou colocar um microperfurado que prejudique a visão, aí isso pode sim afetar a cobertura securitária. Bom, vai começar a campanha eleitoral agora 16 de agosto, até lá não pode pedir voto para ninguém e nem pedir para não votar em ninguém. Tem gente já que não gosta de um determinado candidato, pede para os seus seguidores não votarem naquele candidato, não pode fazer isso ainda e nem, se gosta do candidato, pedir para votar nele. E tomar muito cuidado com falar mal de candidato em rede social. Para você falar mal de candidato, você tem que estar falando a verdade. Se você falar mal de um candidato, de repente compartilhar uma notícia falsa sobre um candidato, você está, mesmo enquanto eleitor, mesmo não sendo candidato, não trabalhando para a campanha eleitoral, não trabalhando para partido político, você está sujeito, sim, a uma representação eleitoral. Então, expresse as suas opiniões. A partir de 16 de agosto, você é livre para pedir voto para quem você quiser e para pedir para não votar em quem você quiser, mas cuidado com o que você diz em relação a candidatos, porque você tem que ter o dever de verdade aí, porque senão você pode ser responsabilizado.
2: A força-tarefa do Ministério Público Eleitoral aponta que facções criminosas estão candidatando nomes ficha limpa para as eleições do Rio. A informação foi confirmada pelo Procurador Regional Eleitoral Flávio Paixão em entrevista exclusiva à TMC. O repórter Leonardo Rezende traz os detalhes.
4: O crime organizado está investindo em candidatos ficha limpa para representar facções em cargos públicos. A afirmação é do procurador regional eleitoral do Rio de Janeiro, Flávio Paixão de Moura Júnior. Em entrevista à TMC, Paixão explicou que depois dos próprios criminosos assumirem postos dentro do Estado, neste ano, pessoas intermediárias, disfarçadas de inocentes, são indicadas para as candidaturas.
5: Desde as eleições municipais de 2024, foi criado um grupo de trabalho entre Ministério Público Eleitoral, Justiça Eleitoral e autoridades de segurança para detectar a participação do crime na política. Em 2026, já são 3 pedidos de impugnação de candidaturas por relação com organizações criminosas.
4: O procurador Flávio Paixão destacou que as prisões dos ex-deputados TH Joias e Rodrigo Bacelar, acusados de envolvimento com o Comando Vermelho, são emblemáticas sobre a infiltração do crime nas eleições.
6: Essas pessoas passaram a se candidatar, ocupar, de serem eleitos e ocupar cargos públicos, e hoje a gente se preocupa com esse mecanismo de colocar alguém, vamos dizer assim, ficha limpa do grupo.
4: Neste sentido, foram apresentadas ações contra Júnior da Lucinha, do PSD, e João Felipe Drummond, do PRD. Os dois são familiares de pessoas ligadas ao crime organizado. Candidato a deputado estadual, Júnior é filho da também deputada estadual Lucinha, ré na justiça acusada de ser o braço político da milícia controlada por Luiz Antônio da Silva Braga, o Zinho, na zona oeste da capital. João Felipe Drummond, que também tenta a Assembleia, é neto do contraventor Luizinho Drummond, já falecido e ex-patrono da Imperatriz Leopoldinense, e sobrinho de Vinícius Drummond, apontado como integrante da nova cúpula do Jogo do Bicho no Rio. A terceira ação é contra a candidatura de Valciasa, também do PRD, e candidato à reeleição para a Assembleia Legislativa do Rio. O deputado é investigado pela Polícia Civil por ligação com o Terceiro Comando Puro. Os 3 candidatos citados na reportagem negam as acusações.
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2: E um jovem de 21 anos confessou ter matado a namorada estudante de biologia de 19 anos e manteve o corpo dela trancado num quarto em Santa Catarina. Ele se entregou à polícia horas depois da vítima ser localizada e o caso é investigado como feminicídio. O repórter Luiz Fernando tem mais detalhes.
8: José Gustavo Rabelo de Souza, de 21 anos, escondeu o corpo da namorada no próprio quarto e conviveu com essa situação durante todo um final de semana, sem que a mãe ou a avó, que moravam na mesma casa, percebessem. A vítima dessa história era Joviana Evelyn Jankowski, de 19 anos, estudante que estava desaparecida desde o dia 6 de agosto, em Sangão, na região sul de Santa Catarina. A descoberta só aconteceu porque a mãe de Joviana desconfiou das mensagens que recebia pelo celular da filha e percebeu que era outra pessoa quem estava respondendo ao contato. O corpo de Joviana foi encontrado 4 dias após a morte da jovem. De acordo com a Polícia Civil de Santa Catarina, José Gustavo se entregou e confessou ter asfixiado a namorada com uma chave de braço depois de uma discussão. Ele trabalhava como balconista numa loja de materiais elétricos e não tinha antecedentes criminais. Mas a família de Joviana afirma que ele já tinha histórico de violência em relacionamentos anteriores. O delegado da Polícia Civil, responsável pelo caso, classificou o namoro entre José e Joviana como conturbado. A defesa de José informou que vai atuar de forma técnica e responsável sobre o caso do acusado. A Polícia Científica de Santa Catarina agora aguarda os laudos para confirmar a causa e o momento exato da morte de Joviana. A prisão de José foi convertida em preventiva e ele aguarda novos desdobramentos do processo.
2: Uma criança perdeu a visão de um dos olhos depois de ser atingida por estilhaços durante uma ação policial na região da Mangueira. A família afirma que os tiros foram feitos por policiais. A repórter Beatriz Trindade traz mais informações.
9: A Polícia Civil apura a autoria dos disparos que causaram ferimentos a uma criança na favela do metrô, na região da Mangueira, na zona norte do Rio. O menino foi atingido por estilhaços no olho enquanto brincava na varanda de casa no quarto andar de um prédio. Segundo fontes ouvidas pela TMC, ele perdeu a visão de um dos olhos. A criança passou por uma cirurgia no Hospital Municipal Souza Aguiar, no centro do Rio, para a retirada dos fragmentos. O material vai ser encaminhado agora para a Polícia Civil e deve passar por perícia. A Comissão de Direitos Humanos e Cidadania da Assembleia Legislativa do Rio acompanha o caso. Por enquanto, a família acusa os policiais de terem feito os disparos que atingiram a criança. A madrinha da criança, Gleice Lene, afirma que o menino estava na varanda enquanto a mãe estendia a roupa. Segundo ela, os tiros teriam sido disparados para o alto, em direção ao prédio.
10: Estava na varanda de casa brincando e a mãe estendendo roupa e o carro entrou do nada atirando, entendeu? Como sempre fazem. E aconteceu isso aí, entendeu? A bala na cabeça de uma criança, nos supercílios. Tá pedindo perícia no local. A gente não quer que isso fique impune, a gente quer justiça. Justiça pelo menino Lucas.
9: A Polícia Civil afirma que não houve confronto no momento da ação. Segundo a instituição, policiais da Delegacia de Roubos e Furtos foram até a região para uma ação contra um ferro velho clandestino. A corporação afirma que foi atacada por criminosos que estavam no alto da comunidade e fizeram alguns disparos para o alto. Ainda segundo a instituição, os policiais não revidaram e deixaram o local pouco tempo depois. A Polícia Civil informou que vai investigar justamente as circunstâncias em que criança foi ferida. A perícia deve ajudar a esclarecer de onde partiram os estilhaços que atingiram o menino. Depois que os agentes deixaram a comunidade, criminosos bloquearam a rua São Francisco Xavier e chegaram a incendiar pneus e contêineres no local. O caso ocorreu algumas horas depois de outro episódio de violência na zona norte do Rio, quando a fonoaudióloga Aline de Siqueira Afonso, de 53 anos, foi baleada no pescoço dentro de um ônibus da linha 629 em Vicente de Carvalho. O caso aconteceu durante um confronto entre criminosos de facções rivais. Ela estava a caminho do trabalho quando foi atingida. A vítima passou por uma cirurgia de emergência de 4 horas e meia e permanece internada em estado grave no Hospital Estadual Getúlio Vargas, na Penha. Segundo a Polícia Militar, os agentes foram acionados após registros de tiroteio na região e foram atacados a tiros pelos criminosos quando chegaram no local. Após o confronto, a PM assumiu a direção do coletivo e levou a Aline até o hospital, com apoio de outras equipes para liberar o trânsito.
2: A Discord admitiu ao governo brasileiro que havia indícios de riscos nas interações relacionadas à morte de uma menina de 13 anos, mas que o sistema automatizado da plataforma não gerou um alerta considerado suficiente para uma ação imediata. A plataforma teve as transmissões ao vivo suspensas no Brasil pela Agência Nacional de Proteção de Dados, até que sejam adotadas medidas eficazes de proteção a menores. Os apresentadores Felipe Bueno e Joana Trapton conversaram ao vivo no TMC 360 com o especialista em cibersegurança Ismael Júnior, que explicou os cuidados que os pais devem ter com os seus filhos acessando a plataforma. Vamos conferir.
11: Os pais, num primeiro momento, eles devem estar orientando seus filhos, né, falando dos casos que podem estar acontecendo, dos perigos que existem ao usar essas plataformas e quem está por ali. Então, esse primeiro alerta começa ali, né? Então, muitas das vezes, acredito que tanto você, quanto eu, quanto o Felipe, muitas das vezes a gente saía de casa, as nossas mães falavam, olha, não fala com estranhos, né? Ao andar na rua, né? Preste atenção quem está ao seu redor, ao atravessar, olhe para um lado, olhe para o outro. Essas orientações hoje nós devemos passar para os meios digitais. Então, não muito diferente do que acontece dentro do Discord, outras plataformas também existem canais, existem perfis que acabam levando para esse caminho. E uma vez ali o adolescente e a criança estando orientada, ela já vai começar a ter algumas percepções sobre aquilo que foi falado, e aí a criança e o adolescente ele vai começar a recuar, né? É óbvio que também ali dentro desse processo, os pais precisam ter um monitoramento um pouco mais contínuo, né? Gerando, habilitando as funções que são os recursos parentais que ele consegue gerar com o Twice. Tempo de acesso, tipo de canais que podem ser acessados, tipo de conteúdo. Então, é um conjunto, né? Então, você tem o pai, tem a plataforma que precisa oferecer esses recursos. Por outro lado, também tem aí o governo, né? Que com medidas como essa e outras, né? No caso do ECA, que tem o Estatuto da Criança e do Adolescente, leis, né? Que a autoridades como a NPD que estão fiscalizando, ajuda, né, a gerar os guarda-reios, né, os bloqueios, para que o risco seja mitigado quando nós estamos falando das nossas crianças e dos nossos adolescentes.
2: Uma pergunta que sai até um pouco da cibersegurança e vai até para a filosofia, podemos dizer assim, até mais existencial, mas acho que vale a pena a gente recuar alguns passos, né? As redes sociais hoje, saindo do Discord, mas falando de redes sociais de modo geral, elas são uma realidade. Então, as gerações atuais, podemos dizer assim, já são nativas digitais. O que eu queria perguntar é se uma criança e um adolescente sabem exatamente o que significa uma rede social e todo o alcance para o bem e para o mal de uma rede social. E aí eu quero estender a pergunta, porque essa pergunta é uma curiosidade que eu tinha. Mas a gente pode fazer essa pergunta pensando nos pais também. Se é que os pais e mães e responsáveis sabem exatamente o tamanho de uma rede social, das implicações que uma rede social tem. Porque você estava falando, né, que a segurança começa na família, em casa, nas primeiras conversas com os pais. Mas será que nós todos temos dimensão do que são redes sociais?
11: Eu acredito que não, né? Existem os casos do que a gente chama de, vou dizer assim, até para não ser pejorativo, os analfabetos digitais, né? Que são aquelas pessoas que não têm tanto conhecimento, a tecnologia está ali. Então nós vemos muito hoje que nós estamos tendo uma adesão muito grande de idosos às redes sociais, como WhatsApp, entre outras plataformas que eles conversam, usam para se comunicar com parentes, familiares, amigos, então. Mas precisa ter ali uma, não vou chamar uma doutrinação, mas precisa ter ali uma evangelização, podemos dizer assim. Então, é trazer as redes sociais a essas pessoas, né? Então, existem iniciativas privadas, existem ONGs que levam esse conhecimento, mas realmente precisa ser algo um pouco mais massivo, né, para dizer qual é o propósito daquela rede social. Então, como nós sabemos, muitas redes sociais, elas começaram com um propósito e ao longo da sua jornada, ela foi mudando um pouco, né? Outras permaneceram, outras foram criando facilidades, né, devido à necessidade que foi tendo. Nós vemos muito isso, mas eu concordo com você, Felipe, que precisa ter essa evangelização das famílias, dos pais, dos avós, para que eles entendam o que é uma rede social, né? É tentar fazer uma tradução que a rede social é mais ou menos aquele grupinho que a gente tinha na rua, que se reunia ali no final da tarde, ou aquele grupo que se reunia num bar ou num restaurante, ou aqueles encontros que tinha muito antigamente, né? Da escola, né? Ah, o grupo lá de 82 que se formou, alguma coisa desse tipo, aonde eles vão trocar ali algumas ideias, falar o que está acontecendo, e aí eles vão contando a sua história ao longo do tempo, que é o que a rede social, no final das contas, ela acaba contando, né? O seu dia a dia, o que você come, o que você veste. Então precisa ter essa evangelização para que chegue ao ponto, né, deles tomarem conhecimento do que aquela rede social ela pode trazer de benefício e malefício, e aí sim ele começar a tomar as ações e as precauções para proteger ele, né, como indivíduo, e aqueles que estão ao redor dele.
2: Aí, Ismael, para fechar a nossa conversa aqui, então, voltando da parte teórica para a parte prática, né? Hoje em dia, é aquela velha pergunta que com certeza você já respondeu inúmeras vezes, mas vale a pena a gente reforçar, né? Qual é o sinal de alerta, né? E qual é a porta que pode ser fechada num primeiro momento, ainda dentro de casa?
11: Então, o alerta, geralmente, ele aparece quando os filhos passam muitas horas, né, conectado no computador. Então, é importante você entender ali qual é a ferramenta, qual é a rede social, qual é o jogo, né, que até os jogos hoje, eles levam, né, para esses pontos que nós vimos aí que aconteceu no Discord. Então, é começar a perceber o que seu filho tá fazendo ali, né? Então, como eu falei no início, é você ser amigo do seu filho, de forma que ele seja confidente e fale aquilo que está fazendo, aquilo que ele está buscando. E a partir daí, né, o pai ou a mãe, ou aquele que cuida, né, o tutor ali, começar a conversar e direcionar. O importante, né, é não tratar essas redes sociais com descaso, achando que ela não tem nada, ah, o YouTube é muito tranquilo, ou a ferramenta X é muito tranquila. A ferramenta pode ser, mas quem está produzindo conteúdo, muitas das vezes, ele tem intenção, e essa intenção ela é perigosa. Então, realmente, é começar a perceber o tempo e o que o seu filho está fazendo. E a partir daí, ir conversando e dialogando e dando os direcionamentos.
2: Existe uma curiosidade sobre o inesquecível 11 de setembro e o que aconteceu nos dias subsequentes numa cidade chamada Gander, no Canadá. Com o espaço aéreo norte-americano bloqueado, centenas de voos foram desviados para aeroportos fora dos trajetos tradicionais. De um dia para o outro, uma cidade pequena recebeu quase 40 voos internacionais e precisou abrigar todas as pessoas que vinham neles. O musical Vindos de Longe conta um pouco dessa história com músicas originais e um elenco com grandes nomes do teatro musical brasileiro, como Saulo Vasconcelos e Rodrigo Magliaretti. A montagem ainda celebra a reabertura do Teatro Ruth Escobar na Bela Vista. Vamos conferir a reportagem da Estela Ribeiro.
12: Tem uma cidade que se chama Gander.
13: Tem uma delegacia de polícia com dois policiais.
14: Uma escola fundamental.
15: Uma sociedade protetora dos animais.
16: Uma emissora de TV local.
17: E uma pista de rock.
18: É um lugar pequeno numa rocha gigante no oceano. Todo mundo conhece todo mundo. E todo mundo tem uma história pra contar sobre como aquele dia começou.
19: Eu sou Rodrigo Mialaré. A história é uma história muito delicada, que a gente tem que ter o cuidado de não forçar as emoções. Elas têm que vir naturalmente. Que o texto por si só já é emocionante, já é uma história de pessoas reais. E temos também que tomar muito cuidado para não ser, porque não é um espetáculo sobre o dia 11. É sobre o dia 12 em diante. Mas é claro que se o dia 11 não tivesse acontecido, não teria esse espetáculo.
20: Eu sou a Luísa Porto. Eu faço três personagens, uma que é a passageira, outra que é uma repórter e outra que é uma comissária. Então, eu tenho um casaco e um chapéu que é da comissária, eu tenho um microfone que é da repórter e tenho um casaco que é da passageira. Eu acho que esses códigos ajudam a gente a construir o corpo, voz e já imediatamente transportar a gente para outro universo. E tem algumas pessoas que usam disso, tem pessoas que mudam a voz, mudam um corpo, mas eu acho que esse jogo, ele é estabelecido de forma muito rápida e muito teatral. E essa também é a beleza da gente fazer teatro, né? De você poder fazer vários personagens sem estar, assim, muito caracterizado, só no jogo.
21: 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Se por acaso precisarem do serviço de bordo, por hora, desprecisem.
22: Sou Bruno Narchi, um dos atores do elenco de Vindos de Longe. Se a gente já teria que estar jogando com o nosso elenco, aqui nessa peça a gente tem que estar num lugar muito ampliado de tudo isso, muito mais atentos, jogando muito mais, porque são pequenas frases todas picadas. Você está fazendo um personagem, você virou, de repente você já virou outro personagem. Então eu sinto que a diferença desse espetáculo é justamente essa ampliação que nos permite, acho que, fazer aquilo que a história conta, que é como que uma rede de pessoas se comunica, se ajuda e amplia uma boa ação para estranhos.

0: Eu sou Saulo Vasconcelos e eu faço o prefeito Claude da cidade de Gander.
1: Eu acho que o que torna Vindos de Longe especial e diferente é porque se trata de um musical onde todos somos protagonistas. Ou todos somos coro, né? Aquele coro clássico grego, né? Vivo, pulsante, que tem uma função de contar uma história. Essas pessoas, elas tiveram que se mobilizar para acolher essas 7 mil pessoas que chegaram do nada, do dia para a noite, durante 5 dias. Então, que tipo de movimentos que elas fizeram, de organização, de logística, de comida, de roupas, né? De como lidar com a mala, com as malas desses passageiros. E hoje, isso nos nossos tempos, aqui no Brasil, transportando para a realidade do Brasil, eu acho que o povo brasileiro é muito solidário, sim, né? Basta ver o que aconteceu no Rio Grande do Sul com as enchentes, a mobilização que houve, né, para a gente poder ajudar essas pessoas de lá, os nossos irmãos brasileiros. Se o brasileiro tiver uma situação de emergência e que precisa de solidariedade uns dos outros, eu acho que quando o calo aperta mesmo, a gente sempre pode contar com alguém para nos ajudar.
2: Cara, a gente está reabrindo esse Teatro Ruth Escobar. Para mim, assim, é muito bacana, é muito significativo. É um teatro antigo, se não me engano, eu acho que ele é de 1963. Já viveu uma grande época, teve seu apogeu, foi palco de peças de resistência aqui, já teve problemas com censura, chegou a ficar fechado e quase foi vendido. E a gente agora está participando desse renascimento para a cultura de São Paulo, para a cultura do país, num teatro que tem tanta história. É muito bacana, é muito emocionante. Eu sou muito grato e muito feliz em poder fazer parte desse momento.

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2: 1:01, bom dia. Uma hora mais 2 minutos pelo horário de Brasília. Muito bom dia a você que sintoniza a TMC. A Cidade é Sua desta semana fala sobre os 20 anos da Lei Maria da Penha. Além disso, estamos no Agosto Lilás, mês de combate à violência contra a mulher. Quem vai falar sobre isso é a promotora Denise Guerzoni. O André Rocha conduziu a entrevista e a gente acompanha esse bate-papo agora.
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4: Olá, olá, olá, seja muito bem-vindo, muito bem-vinda ao Cidade é Sua desta semana, que vai falar de um assunto muito importante para toda a sociedade, de um assunto que tem que ser muito discutido, não só pelas mulheres, mas por nós, homens também, que temos uma responsabilidade imensa sobre isso. Vamos falar sobre os 20 anos da Lei Maria da Penha. Nós também estamos no Agosto Lilás, que é um mês de combate à violência contra as mulheres. Vamos falar sobre a lei do feminicídio. Para que vocês possam ter uma ideia, só no ano passado, Minas Gerais registrou 177 feminicídios, ficando atrás apenas de São Paulo. Ou seja, é o segundo estado com o maior número de casos, mas também tem a segunda maior população. E a violência psicológica contra as mulheres também disparou. E para falar sobre tudo isso, para discutir esse tema, aqui na 88.7 FM, também na TV Sim, está ao meu lado a Denise Guerzoni. Ela é coordenadora do Centro de Apoio Operacional às Promotorias de Justiça de Combate à Violência Doméstica e Familiar contra a Mulher. Denise, muito obrigado por participar aqui conosco e debater um assunto tão relevante. Infelizmente, todos os dias nós falamos na rádio sobre violência contra a mulher, sobre casos de feminicídio. Infelizmente, casos até contra agentes da lei, como foi o caso da capitã Michelle. Então, muito obrigado por discutir isso com a gente.
5: Sim, bom dia, obrigado pelo convite. Informar é proteger, né? E nessa perspectiva eu venho como coordenadora do Ministério Público de Minas Gerais de Combate à Violência contra a Mulher conversar com você, né, sobre esses 20 anos da Lei Maria da Penha, que entrou no ordenamento jurídico em 2006, agora dia 7 de agosto. No final dessa semana já consolidamos essa legislação protetiva. Muito se fez, muito tem sido feito e muito ainda temos a caminhar, né? Como você colocou, os dados do Anuário de Segurança Pública trazem essa realidade, de que a gente ainda tem muito que percorrer, muito que proteger e, de forma inegociável, responsabilizar os agressores.
4: Nesse sentido, vamos falar da Lei Maria da Penha. Para quem ainda não conhece a história, Maria da Penha foi vítima de violência, de agressão do companheiro que ela tinha na época.
5: Sim.
4: Ela acabou ficando numa cadeira de rodas e inspirou a lei, que tem 20 anos. O que avançou desde que a lei foi implementada no Brasil?
5: Sim, o caso da vítima, né, Maria da Penha, ela é emblemático porque o Brasil ele foi denunciado nas cortes internacionais por não punir corretamente, não punir a tempo e modo. Então, o Brasil é denunciado e aí, ao Brasil é recomendada a estruturação de uma lei que efetivamente protegesse aquelas mulheres, as mulheres em situação de violência doméstica e familiar. E assim, nesse contexto de recomendação internacional por descumprimento de direitos humanos, o Brasil incorpora, há 20 anos atrás, a Lei 11.340 de 2006, chamada Lei Maria da Penha. Muito se caminhou, André, porque avanços importantíssimos aconteceram. Dois, principalmente. Um, que é nomear os tipos de violência. Antes tínhamos os crimes esparsos, mas não tínhamos nominadas as violências que hoje são colocadas na Lei Maria da Penha. Por exemplo, nós temos no artigo 5º, né, a definição do que é a violência contra a mulher, que é qualquer ação ou omissão baseada no gênero que cause sofrimento psicológico, físico, moral, sexual, patrimonial. E agora, recente, em 2026, tivemos a 6ª violência nomeada, que é a violência vicária. Então, um marco legislativo foi nomear que várias condutas, vários tipos de agressão e diferentes tipos de agressão são praticados contra mulheres, porque só se visualizava, só se percebia a violência física. Hoje a gente tem consolidada na legislação nacional a violência psicológica, né, que é qualquer atitude, digamos assim, que cause dano emocional àquela mulher, como constrangimento, humilhação, isolamento. Não por acaso hoje se constitui inclusive um crime, né? O crime de violência psicológica, que foi no caminhar dessa Lei Maria da Penha, né? Nós temos a violência moral, que é qualquer injúria, calúnia, difamação nesse contexto de violência. A agressão sexual também em contexto de violência contra a mulher, porque a partir do não é crime, né? O ponto mais sensível da tipificação da violência sexual é o consentimento, né? O que se entende como consentimento, que a mulher deseja prosseguir ou não. A violência patrimonial também hoje está sendo compreendida e com uma releitura nesses 20 anos, por exemplo, mulheres que se dedicaram ao lar e ao final, por exemplo, quando de uma dissolução de uma união, num divórcio, ficavam alijadas em termos de patrimônio, de recolocação no mercado de trabalho. Então é preciso compreender também esse aspecto patrimonial em conjugação com as varas de família, né? E principalmente agora com um novo tipo e um novo nome da violência vicária, que é de 2026.
4: Me fala, por favor, o que é essa violência vicária, para quem não sabe,
5: sim,
4: até para informar as mulheres, o que é isso?
5: Sim, então para além dos 5 tipos de violência que estamos, né, já percorrendo, foi introduzido no ordenamento jurídico, em abril de 2026, a violência vicária e o crime de vicaricídio. Né? Nós temos o crime de feminicídio, o crime de homicídio e agora o crime de vicaricídio. Mas voltando à violência vicária, porque são duas inovações legislativas protetivas que nomeiam outros tipos de violência, tanto a vicária quanto o vicaricídio decorrem da palavra latina.

0: ele é a morte de determinada pessoa para causar punição, controle com relação àquela mulher. Tivemos um caso emblemático que deflagrou a tipificação do crime de vicaricídio. Sim. E a colocação dessa nova modalidade de violência, que é a vicária. Você vai se lembrar, no interior de Goiás, num tempo recente, o sujeito matou os dois filhos.
1: Depois
0: em resposta,
1: matou, né?
0: Sim, mas em resposta, sim, a uma vingança àquela mulher, para que nela fosse causado um controle, um sofrimento extremo em razão de problema havido com ela. Então, quando você atinge terceira pessoa, né, que não propriamente, diretamente aquela mulher, mas para causar punição, controle, sofrimento extremo àquela mulher, é entendida a violência vicária ou o vicaricídio, se acontece a morte naturalmente.
1: Agora, vamos falar sobre a violência psicológica, né? Porque tipificar isso pode ser difícil, até para a própria mulher, ela sabe, poxa, será que eu estou sofrendo violência psicológica? Será que eu não estou sofrendo? Muitas vezes a própria, eu já vi casos assim, em que a própria família defende o agressor, a própria família da vítima mesmo, por uma sociedade que nós temos machista. Como é que a mulher tem que se reconhecer como vítima de uma violência psicológica? Como é que ela tem que entender isso?
0: Sim, as violências, elas acontecem muito antes, né, do feminicídio consumado ou tentado, ou mesmo de uma violência física. Então, a violência psicológica, ela é compreendida naquele contexto em que é imposto à mulher uma sucessão de isolamento, ridicularização, humilhação, controle, perseguição. Então, todas essas condutas que antes eram neutralizadas, antes da Lei Maria da Penha, e até que tenha vindo o crime de violência psicológica, que a violência psicológica, o que ela exige? Ela exige a provocação de um dano emocional, tá certo? Não é um dano físico. A diferença da violência física para a psicológica é que na psicológica se provoca um dano emocional, recorrentemente provocado por reiteradas manipulações, humilhações, isolamento, essa forma de controle psíquico da pessoa, onde ela sofre um dano emocional. Então, é preciso ficar claro que a gente tem, por exemplo, para materializar, sim, né, para facilitar, digamos assim, a operação no direito e a caracterização e reconhecimento, a gente tem instrumentos vários. A gente tem, por exemplo, um instrumento que se chama Instrumento de Avaliação Psicológica, para aferir, né, de forma mais concreta como a mulher está inserida naquele contexto. Né? A gente tem um exemplo muito clássico, que para fora da humilhação, é a diminuição da autoestima. A pessoa é diminuída, desqualificada, ridicularizada. Então é preciso que se compreenda que isso não é parte somente de um relacionamento abusivo ou tóxico, como costumam dizer. Sim. Na verdade, ele já entra na esfera do crime, né? Então, qual que é o ponto sensível? Houve dano emocional, está caracterizada a violência psicológica.
1: E nesse caso, promotora, todas as classes sociais são atingidas, né? Desde os mais ricos até os mais pobres. Já vi vários casos de mulheres com muito dinheiro que sofrem essa violência e muitas vezes têm vergonha, têm medo da sociedade, têm medo de denunciar. Isso atrapalha muito o combate.
0: Sim, infelizmente o fenômeno da violência doméstica contra a mulher, ele é absolutamente democrático. Ele acomete todas as classes sociais e culturais, porque ele não é um problema afeto à renda, ele é um problema afeto à estrutura, à discriminação e violência de gênero. E estamos, enquanto mulheres, em qualquer segmento, A, B, C, D, enfim, qualquer classificação que você queira dar, né? A gente tem essas questões derivadas já de uma sociedade estruturada no patriarcado, com esses conceitos de misoginia que hoje são difundidos, né? Você trazia as violências tipificadas pela Lei Maria da Penha, mas hoje a gente tem também nesse acompanhamento social e, enfim, do movimento mesmo de organização da comunicação, todas essas violências sendo facilitadas e potencializadas pelo meio digital, né? Sim. Então, hoje é uma realidade a divulgação

0: de conteúdos misóginos, comunidades, né, chamadas naquele ecossistema de machosfera, onde ali é divulgado conteúdo de desprezo e dominação às mulheres, que a gente busca também agora, com esses marcos normativos novos, interromper. Então, a Lei Maria da Penha, ela está em constante modificação. Ela está em movimento, porque ela responde aos anseios da sociedade e aquilo que a população brasileira não tolera mais. Não se tolera mais a violência contra a mulher. Não se tolera mais matar uma mulher pela simples condição de ser mulher. O Estado, eu digo, está pronto e apto a responsabilizar o agressor e mais, acolher e orientar as vítimas.
1: Então, dentro desse contexto, vamos falar sobre algumas coisas práticas da Lei Maria da Penha, entre elas a medida protetiva, que a mulher pode requerer e a justiça pode determinar. Hoje, a medida protetiva em geral, efetivamente, ela funciona. Agora tem até a questão de um botão do pânico, a tornozeleira eletrônica que pode ser colocada por determinação judicial para que o agressor não chegue perto da mulher. O Estado tem condições de fazer, em geral, a medida protetiva funcionar?
0: Sim, a medida protetiva funciona e eu vou trazer para você não uma impressão ou um conceito subjetivo. Nós tivemos pelo anuário anterior, a gente teve o anuário agora de 2026 com relação a 25 e tivemos, claro, o anuário em 25 relativo a 24. Todos no mesmo crescente. Eu vou trazer para você, André. 83% das vítimas de feminicídio consumado e tentado, ou seja, 83% das mulheres que sofreram ataques letais ou quase letais não tinham medidas de proteção. Sim. Isso significa que elas não tinham ainda ingressado no sistema de justiça com uma ação penal, com um pedido de medida protetiva, naturalmente, ou um inquérito policial ou o registro de um boletim de ocorrência. Acontece de ter um outro crime e, claro, tem o crime de descumprimento de medida protetiva? Acontece. Mas existem esses mecanismos e esses dados objetivos mostrando que, em Minas, 83% dessas todas que sofreram, infelizmente, ataques letais e quase letais, ainda não estavam acobertadas por medidas protetivas. Então, elas importam e elas salvam vidas. E eu trago para você também em 2026, em abril, tivemos, para além da violência vicária e do vicaricídio, a gente teve também uma inovação no sistema protetivo, trazendo a possibilidade do georreferenciamento, né, que é com a UPR, que é uma unidade portátil de rastreio, que tem uma funcionalidade também do botão do pânico, de ser acionado em caso haja aproximação, paralelo à monitoração do agressor. Porque tínhamos, André, antes, desde 2006, várias medidas protetivas, dentre elas a não aproximação e contato. Sim. Dentro de uma perspectiva de gestão de risco, essa medida poderia e pode ser agravada, por exemplo, por um georreferenciamento, monitoração do agressor, a entrega do dispositivo de alerta eletrônico para aquela vítima. Em abril, se inova no sentido de que não é necessário se passar, por exemplo, por uma não aproximação para que aquela gestão de risco indique um acirramento e a gente venha com a monitoração e com o georreferenciamento da UPR, que é como se fosse um celular, né, para a vítima que é entregue. Hoje, de forma direta, a depender da situação do risco que aquela mulher suporta pela análise dos fatos, né, como tudo ocorreu, enfim, ela pode diretamente ter como primeira medida protetiva o georreferenciamento, tendo com ela o GPS. E por que ele é importante ser, e essa pergunta sua é fundamental? Porque se compreende como se esse dispositivo de alerta fosse apenas um botão do pânico, que acionado pela mulher, a força de segurança seria disparada. Ele é mais do que isso, o botão do pânico é uma funcionalidade. E por que que ele é mais? Porque se ele é concedido em pareamento, em similitude com a monitoração eletrônica, é pareado mesmo, né? A expressão. Ele é sincronizado. Ele é, o botão do pânico, dispositivo de alerta, ele é sincronizado com a tornozeleira eletrônica, de maneira que, se houver violação do perímetro proibido pelo aquele agressor, né? Ele tá, por exemplo, proibido de se aproximar a 800 metros. Sim. Violou o perímetro, o sinal sonoro, independentemente do disparo do botão do pânico pela vítima, Sim. Violou, vai ser emitido um sinal sonoro pela Diretoria de Monitoração Eletrônica, né, que é coordenado pela Sejusp, Secretaria de Estado de Justiça e Segurança. Sim. E uma viatura da Polícia Militar é disparada no encalço do agressor e na proteção da vítima. Sabe onde que isso importa? Ah. Nos últimos 5 anos, as vítimas que estavam com dispositivo de alerta de georreferenciamento não sofreram feminicídios tentados e consumados. Outras medidas aconteceram e descumprimentos aconteceram. Então, o georreferenciamento, ele tem sido incentivado, ele faz parte não só dessa modificação legislativa, mas faz parte também do Pacto Nacional Antifeminicídio. Desde fevereiro de 2026, nós temos o Pacto Nacional Antifeminicídio, que integra Poder Judiciário, Poder Legislativo, Poder Executivo, o Ministério Público tem lugar de assento e lugar de fala no Comitê Gestor, para que todos nós, de forma integrada, possamos enfrentar. E o pacto privilegia e indica a solução de tecnologias também em favor da proteção, como o georreferenciamento, como a unidade portátil de rastreio, que tem a funcionalidade do botão do pânico.
1: Dentro desse contexto, só para que as pessoas possam entender, então a mulher ela fica com um aparelho, né, parecido com um celular.
0: Muito parecido. Né,
1: ela é entregue a ela, o homem fica com a tornozeleira eletrônica e ele é monitorado. Se ele chegar perto da mulher, a Sejusp, né, que faz o monitoramento, aciona as forças de segurança para que esse homem não cometa, por exemplo, um feminicídio.
0: Isso, que, né? Que ele seja surpreendido antes que aconteça. A gente vive também sob o sistema, né, hoje um programa, Sim. antes que aconteça. Então a gente tem 3 possibilidades.
1: Uhum.
0: O agressor ser monitorado tão somente.
1: Sim.
0: A vítima ter a unidade portátil de rastreio que tem o botão do pânico tão somente. E a terceira e ideal opção é o botão do pânico, unidade portátil de rastreio, em simetria com o monitoramento eletrônico. Por quê? Porque se ela tem só o botão do pânico, esse sinal ele não vai ser disparado porque não vai ter o controle da monitoração. Mas ela vai poder acionar a Diretoria de Monitoração Eletrônica e ser protegida naquele momento quando acionada. Ou só o agressor ser monitorado. Mas basicamente ele é uma... nos moldes físicos assim, de um celular, ele é o dispositivo ele é recarregável como o nosso carregador de celular.
1: Sim.
0: E ele pode ser colocado, né, na sua mochila, na sua bolsa, enfim, ficar com você. A única recomendação é que ele fique como o celular carregado, para que ele possa, né, receber aquelas informações e a vítima possa se comunicar com o Estado no sentido de acionamento ou, havendo a violação, ser disparada a viatura para pronto acolhimento e responsabilização do agressor.
1: Quem define se a vítima e o agressor vão ser monitorados é a justiça, por exemplo. O juiz ou a juíza que pensa, olha, esse precisa da geolocalização, esse não precisa. Por que todo mundo... Toda mulher que tem uma medida protetiva não
0: Sim.
1: tem acesso a essa parede.
0: Sim, agora desde de abril de 26, ela está colocada independente de percorrer um caminho anterior ou não. Né? Por exemplo, em Minas Gerais, a gente tem um contrato, né, sob demanda. Os dispositivos estão à disposição da Justiça. Nós fizemos, enquanto Estado, um acordo de cooperação técnica que envolveu a Secretaria, a Sejusp, Tribunal de Justiça, Defensoria, Ministério Público e SEDESI. Para quê? Para que a gente melhorasse o fluxo de retirada e acesso a esse dispositivo de alerta. Então, hoje, qualquer mulher pode se dirigir a uma porta de entrada. Delegacia de Polícia, Ministério Público e requerer, seja a ela concedida a medida, porque é uma medida protetiva,
1: Sim.
0: né? A medida protetiva de georreferenciamento.
1: Ela pode pedir, a mulher pode pedir.
0: Ela pode pedir, o Ministério Público pode pedir, ela pode pedir representada ou assistida, né? Mas quem faz a concessão, de fato, é a Justiça, né? Que, à vista daquele gerenciamento de risco, concede o que foi pedido ou não.
1: Então, dentro desse contexto, porque a gente fala muito, a lei é importantíssima, a prática também. Em Belo Horizonte, nós temos uma delegacia específica para isso, de violência contra a mulher. É a capital, é a cidade mais importante do estado. Mas eu queria que a senhora falasse do interior, das regiões mais pobres do estado, Vale do Jequitinhonha, Vale do Mucuri. Como é que está essa rede de proteção, né? Ela precisa melhorar muito, porque a gente sabe que há poucas delegacias especializadas em combate à violência contra a mulher.
0: Você tocou no ponto mais importante e mais sensível, que é a efetivação das políticas públicas, né? Nós temos esses três eixos: o acolhimento da vítima, a responsabilização do agressor, mas é necessário de forma absoluta o fomento das políticas públicas, porque lugar de combate à violência contra a mulher também é no orçamento público, não é? Para que a gente tenha equipamentos especializados, delegacias, centros de referência, polícias, varas, todo segmento que seja especializado como nos grandes centros. Nós tivemos em março desse ano a publicação de uma nota técnica pelo Executivo Federal, Retratos do Feminicídio, você deve ter acessado, e ali consta uma informação importantíssima. A metade dos feminicídios que ocorre, metade dos feminicídios que ocorre em território nacional, ocorre em municípios de pequeno e médio porte. Leia-se até 100 mil habitantes. E onde está um diagnóstico? Como que eu trago essa informação com esse diagnóstico? É necessário a interiorização efetiva e eficaz da proteção. Porque nos grandes centros nós temos como você falou, a delegacia especializada, as polícias especializadas, o centro de referência de atendimento especializado, mas é preciso que a gente leve também para o interior essa especialização, esse olhar. Aqui em Belo Horizonte a gente tem o centro de referência de atendimento à mulher, especializado na mulher, que é o Bem-vinda, né? Então, na cidade menor, nós vamos ter o CREAS, especializado, ou o CRAS, né? Que atende toda e qualquer vulnerabilidade. Então, o desejo e os dados estatísticos mostram que, ocorrendo metade dos feminicídios em localidades de pequeno e médio porte, é preciso que esse orçamento vire os olhos também para esses rincões, para os vales, para a zona rural. Se deseja e se persegue, e muito por nós, pelo menos enquanto Ministério Público, uma simetria de proteção entre a zona rural e a zona urbana, né? Tanto que a gente teve esses dados estatísticos publicados em março, no mês da mulher, mostrando que é necessária realmente essa interiorização, essa proteção, e sem orçamento, André, sem orçamento não funciona. Então a gente está num período eleitoral, que venham propostas, que as coisas aconteçam e que se entregue à mulher a proteção que ela precisa, interiorizando, né, e trazendo a Secretaria da Mulher.
1: Dentro desse contexto que a senhora falou, né, da importância que a lei seja colocada em prática, Minas Gerais é o segundo em números absolutos de feminicídio. O São Paulo é o primeiro, São Paulo tem uma população, Minas tem a segunda, então é natural que isso aconteça. Mas quando você vai fazer o número proporcional, o número de percentual, Minas Gerais é o 14º.
0: 14º, isso.
1: Isso significa que o nosso estado está no Sudeste, que é a região mais desenvolvida economicamente. Uhum. Né? Isso mostra que a questão econômica de orçamento tem a ver com o combate ao feminicídio, claramente.
0: Claramente, todas as políticas precisam ser implementadas, né, nesse pavimentar, infelizmente, do feminicídio. Né? Então, se a gente tem, por exemplo, a identificação, a qualificação, a percepção por um instrumento de assistência social, lá no nascedouro, a vítima se dirige, por exemplo, a um equipamento de assistência social, e ali, de forma qualificada, ao invés de dentro do guarda-chuva maior da vulnerabilidade, já se identifica que ela está numa situação de violência doméstica e já se sugere o manejo de medida protetiva, a gente vai diminuir o gap de proteção. entre a primeira ocorrência e a última ocorrência. Pra você ter uma ideia, nós temos hoje, e é muito interessante isso, um projeto que se chama Alerta Lilás, a Saúde da Mulher como Prevenção ao Feminicídio. Quando a gente recebe esse dado de que 83% das mulheres que sofreram feminicídios consumados e tentados não tinham medidas, nós buscamos encontrar essa mulher. Ela existe, ela não é só um número, ela é uma vida interrompida, uma vida perdida. Onde estão as vítimas que não estão na justiça e na segurança? Para que a gente possa trabalhar de forma integrada em termos de política pública. Nós buscamos essa vítima nos equipamentos de saúde, hospitais públicos, privados e filantrópicos. A rede de saúde, André, é uma rede que se configura como uma grande porta de conhecimento e possibilidade de proteção. Porque não raro a vítima, antes de se dirigir a uma delegacia de polícia, a uma promotoria ou qualquer órgão de justiça e segurança, ela vai na saúde. E ali é importante que a gente acolha, identifique e qualifique esse pessoal, né, esse sistema. Sim. Então, hoje nós conseguimos implementar com um projeto do Ministério Público que tem esse nome, dentro dos hospitais públicos, privados e filantrópicos, principalmente na rede SUS. Hoje, se você entrar num hospital de rede SUS, estará veiculando mídias de proteção. Você sabe o que é uma violência, sabe onde procurar ajuda, você está num equipamento de saúde, você tem direito de estar acompanhada por terceira pessoa, você tem direito à prioridade de atendimento, à cirurgia plástica reparadora, odontológica. Então, o que é preciso? É preciso nos organizarmos e nós firmamos um acordo de cooperação técnica com o Ministério da Saúde, com o Ministério das Mulheres, com o Conselho Nacional do Ministério Público, para que no equipamento do SUS Nacional essa proteção às mulheres seja entregue, veiculada, para que a gente diminua esses índices e acolha e mude esse cenário que a gente tanto quer com esses 20 anos da Lei Maria da Penha.
1: Promotora, dentro desse contexto que a senhora está falando, nós, enquanto jornalistas, temos uma responsabilidade muito grande e a gente sempre fala nos jornais: na primeira violência, procure a polícia. Porque se fizer uma vez, vai fazer outra, até chegar no mais grave, que é o feminicídio. E as estatísticas mostram isso.
0: Sim, e para além de procurar a polícia, que é um canal muito efetivo, né? Se você está em flagrante, a violência está acontecendo, 190 polícia militar. Mas paralelo a isso, nós temos hoje canais de denúncia muito efetivos. Nós temos o 180, né, o Disque Denúncia, que é de amplitude nacional, 24 horas por dia, 7 dias por semana, para a pessoa, para além de denunciar, se informar, dizer: olha, eu acho que eu estou numa situação, por exemplo, de humilhação constante, de isolamento, eu não estou compreendendo. Ela vai ser acolhida e orientada. Canal 180. Temos em Minas também o 181, que faz a mesma função. E temos a ouvidoria, e a ouvidoria é um canal muito importante de ser divulgado. Sim. A ouvidoria de mulheres do Ministério Público é o 127. E por quê? Por meio dele, a exemplo do 180, as denúncias podem ser feitas de forma anônima. Então, a gente tinha, né, antigamente, vamos considerar aí antes dos 20 anos da Lei Maria da Penha, sim, aquele ditado que briga de marido e mulher, ninguém mexe a colher. Hoje é o contrário. Hoje nós estamos com os órgãos de ouvidoria, de acolhimento e encaminhamento de denúncias, como esse que eu falei, o 180 e o 127, prontos para receber. Se, por exemplo, você, enquanto vizinho, tem uma rotina que no seu prédio tem um casal ou uma relação
1: de violência.
0: De, né, violência. Você pode denunciar, informar de forma sigilosa, sem que você se comprometa, porque tem um temor muito grande ainda também, né, da comunidade, de se envolver como se ele fosse ser perseguido por terceira, sim, pessoa, sim, que se aquilo trouxesse algum ônus. Mas, na verdade, os canais hoje estão à disposição da sociedade, estão à disposição da comunidade, inclusive, como eu falei, preservando de forma absoluta o anonimato. A gente vê aí agora nos noticiários casais vivendo situações de violência, não só casais, mas qualquer relação violenta no âmbito doméstico, que vizinhos podem fazer uma intervenção, nós iremos, enquanto Estado, fazer uma busca ativa, os centros de apoio, as polícias especializadas, verificar o que está acontecendo antes que aconteça.
1: É até interessante, a senhora me lembrou de um caso emblemático agora, recente, que foi a morte, o feminicídio contra a capitã Michelle Leão, da Polícia Militar, praticado de acordo com a Polícia Civil, que já deu entrevistas dizendo que, na convicção do delegado, foi um feminicídio e foi praticado pelo marido, um sargento da Polícia Militar, Eduardo Abner. Inclusive, nesse contexto, nós, até da TMC, fomos até o prédio conversar com os vizinhos e eles disseram que as brigas eram constantes, que as festas eram constantes e, durante essas festas, por causa da ingestão de bebidas alcoólicas e drogas, havia brigas e ninguém denunciou.
0: Sim, então é preciso orientar, né, a comunidade, orientar a vizinhança, orientar todas as pessoas no sentido de que elas podem intervir de maneira segura. Porque, André, em violência contra a mulher, o tempo de resposta importa muito. Então, se a gente tem uma notícia, né, dessa natureza, vamos considerar em abstrato, mas tomando esse exemplo real. Em abstrato, se chega notícias dessa natureza antes que aconteça, é possível que a gente haja antes, né? Que se proteja antes. Por exemplo, esse caso envolve pessoas que têm arma de fogo. Sim. É uma medida protetiva a suspensão ou restrição do uso de arma de fogo, ainda que a pessoa, em razão do seu ofício, tenha acesso à arma de fogo. Então, como eu falo, as medidas protetivas, elas vêm para gerir um risco. Então, a gente não vai colocar na responsabilidade de terceiros a ocorrência daquele fato. Mas a gente pode, enquanto comunidade, nos unirmos e termos para todos nós, né, essa possibilidade de proteger, ainda de forma anônima, e intervir de forma positiva num desfecho que a gente não deseja que seja como foi trágico.
1: E no caso que a gente muito discutiu, né, é que a Michelle era uma agente da lei, uma capitã, que já havia trabalhado com violência doméstica, né? Um oficial, ele tem que ter um curso superior, ele tem que ter entendimento de lei. E é o que a gente falou na imprensa, ela que acabou sendo vítima daquilo, né? Imagina uma mulher que não tem esse tipo de informação, uma mulher que não tem essa formação, porque ela tinha uma formação jurídica, né? Isso demonstra o quanto as mulheres estão vulneráveis.
0: Sim,
1: muitas vezes,
0: a engenharia da violência psicológica, né? E o constrangimento de procurar ajuda. Então é preciso que se diga, a vergonha tem lado e é do lado do agressor, né? A culpa nunca é da vítima. Então, a gente está pronto aqui, sem qualquer julgamento, a acolher a vítima, independentemente de classe social, de formação jurídica ou não. É preciso que a proteção seja entregue de forma idêntica, André.
1: Agora, na opinião da senhora, a gente ouve falar muito, o Brasil vive uma pandemia, uma epidemia de feminicídio. Isso tem a ver, claro, né, com a cultura machista do Brasil, mas eu escuto muito que os latinos, ocorrem mais feminicídio entre os latinos. A senhora acredita nisso? Há algo nesse sentido?
0: Essa cultura da submissão e poder com relação à mulher brasileira e latina, ela é um fato, né? Mas é preciso que se compreenda o que acontece hoje no Brasil. Tem um fenômeno sociológico que se chama backlash, que é a reação à igualdade. Hoje, com os 20 anos de Lei Maria da Penha, com a compreensão e a nomeação dos 6 tipos de violência, a resistência a esse poder e a esse controle, a essa submissão pelas mulheres, ele tem sido vigoroso. Então, a gente está enfrentando, neste momento, um movimento sociológico de reação a essa igualdade que se pretende material pelas mulheres, né? Então, há também, com relação aos números, a melhoria do registro dos serviços, aquilo que dizíamos um pouco antes, né? A violência psicológica, ela teve esse boom em Minas Gerais, 32% de aumento em Minas Gerais, o estado que mais aumentou a violência psicológica, um contraste à metade do aumento em território nacional. Mas por quê? Porque existe hoje uma compreensão do que se é e uma melhoria do registro. Então, o fenômeno, ele é estrutural, ele é social, ele é facilitado pelo meio digital e por isso ele exige de todos nós, enquanto sociedade, vizinho, poder público, assistência social, saúde, educação, que é também uma questão muito importante para a gente falar, que haja esforços de todos os setores. E se você perceber, a educação, para além da saúde, da segurança e da justiça, também é uma porta de proteção muito grande, né?
1: A gente sempre fala isso, sobre as soluções, né? A lei Maria da Penha é um avanço, a lei do feminicídio, né? Da tipificação do feminicídio é um avanço, a importunação sexual é um avanço, principalmente no transporte público, né? Porque havia muitos casos em que a mulher era assediada e nada acontecia. Depois da lei, isso que dá até 5 anos de prisão, né, que é a pena, isso melhorou também. Mas tem a questão cultural, né, que se você não também atacar a questão cultural, não se resolve. E a senhora falou sobre educação.
0: Isso.
1: Como é que, na opinião da senhora, está o combate à violência contra a mulher na educação?
0: Em termos legislativos, já existe a normativa de combate à violência contra a mulher, mas em termos efetivos, ainda é tímido. Nós estamos aqui, enquanto Ministério Público, com um projeto que se chama Alerta Lilás Educação, recomendando às escolas particulares e públicas, estaduais e municipais, façam o cumprimento da Lei de Diretrizes e Bases da Educação Nacional. Desde 2021, a legislação brasileira, que cobre todo o território nacional, exige que nos currículos escolares, do infantil ao médio, tenham noções de proteção com relação a direitos humanos, notadamente com relação à proteção da mulher, conceitos da Lei Maria da Penha. Para além daquela semana escolar tradicionalmente veiculada no mês de março. Então, o que, que nós temos? Uma recomendação, uma exigência da lei para as escolas públicas e particulares que nos currículos escolares, de forma transversal e permanente, esses conceitos de direitos humanos, de proteção, sejam colocados. E aí eu vou te dar um exemplo. Não se deseja apenas uma palestra, uma intervenção, uma aula magna. O que, que significa permanente e transversal?
1: Sim.
0: Numa aula de matemática, eu trazer, quando for de acordo com aquela série e o desenvolvimento cognitivo daquele aluno, percentual, vamos aprender porcentagem. Né? Então, nós vamos dizer, por exemplo, em Minas Gerais, em termos percentuais, é o segundo estado em termos de feminicídio na taxa absoluta. E ele é 14º, considerando o percentual na taxa relativa. Né? Então, é trazer dentro do conteúdo, da literatura, recomendar obras que provoquem esse debate, dentro das ciências, qual que é o efeito, que seria um efeito de um dano emocional na saúde da mulher, na biologia, na ciência, na geografia, qual que é o território, por exemplo, é o Vale, é o Triângulo, é o Alto Paranaíba, qual que é o local territorialmente mais afetado por índices de violência contra a mulher e de feminicídios. É trazer dentro da história, por exemplo, a gente está em ano político, a partir de 1932 foi possível o voto feminino. Então, dentro da matéria da história, dizer, olha, com relação ao direito das mulheres, historicamente, os direitos foram conquistados às duras penas. Né? E hoje qualquer violação contra a mulher é considerada violação de direitos humanos. Então, o que se recomenda pela legislação regente da educação no Brasil, que é a Lei de Diretrizes e Bases da Educação Nacional? Inserção permanente, curricular, do infantil ao médio. Então, o que a gente tem feito? Recomendado. Firmamos agora recente um protocolo de intenções com o sindicato de escolas particulares, que é o SINEP, para que haja uma reformulação nesses currículos e as escolas venham, não só porque é um comando legal, mas que é um reclame social, cultural, a mudança desse entendimento para que as nossas próximas gerações já venham com esses conceitos de igualdade, de equidade, de que as meninas e meninos têm as mesmas potencialidades, habilidades, né? Então, o que a gente deseja para os próximos 20 anos? Já caminhamos 20 anos? Já.
1: Sim.
0: O que a gente deseja para os próximos 20 anos? Isso seja já um fato nos currículos e que a gente tenha meninos e meninas de forma igualitária, vivendo uma vida livre de violência.
1: Se a gente tem desde 2021 essa recomendação, por que dessa dificuldade das escolas particulares e públicas de implementar algo que é legal e que é determinado?
0: A gente tem uma expressão brasileira curiosíssima, né, de lei que pega e que não pega, mas isso não existe, na verdade, ou se cumpre ou se cumpre.
1: Sim.
0: Então existe hoje um esforço, né, e existe esse projeto que a gente pode conversar até de uma outra oportunidade, que é o Alerta Lilás Educação, que nós estamos sensibilizando e estamos mesmo, todos os órgãos estão se adequando para que a gente possa construir, por exemplo, projetos políticos, pedagógicos, reformulação de livros didáticos, qualificação de professores, de diretores, porque... Como eu falei, para além da lei, é necessário que a comunidade e agora o sistema de educação, de igual forma, se envolva. E ele está se envolvendo, nós estamos construindo essa possibilidade. Tem o Centro de, o Centro de Apoio Operacional da Violência contra a Mulher, tem o Centro de Apoio Operacional da Educação, que está conosco, né, o Sindicato das Escolas Particulares, a Secretaria de Estado de Educação também já sinalizou que vai nos apoiar. Então, o que nós estamos em constante movimento para que a gente faça realmente uma modificação na estrutura educacional. Não por acaso, em março, né, houve a publicação de uma portaria interministerial do Ministério da Educação e Ministério das Mulheres, com a recomendação da criação de uma comissão para se estruturar e planejar a inserção curricular, tal qual já se deseja e se exige desde 2021.
1: Agora, como a senhora disse, nós estamos em um ano eleitoral e, infelizmente, as pessoas ficam debatendo ideologia de uma maneira muito errada. Existe esse cruzeiro atlético entre esquerda e direita, enfim. É importante que as pessoas perguntem para os candidatos qual é a política que eles querem implementar no combate à violência contra a mulher. Qual é a política efetiva? Não fala de rede social, não fala para impactar aquele nicho, né? Prática, isso é... Inclusive, o Ministério Público, acredito, pode até provocar isso.
0: Né? Isso, com relação a direitos humanos, não existe Fla-Flu, não existe Atlético e Cruzeiro. Nós temos uma base constitucional que nos coloca distante dessas paixões de esquerda ou de direita ou de centro. Enfim, quando se viola um direito à mulher, se viola um direito constitucional, na verdade, também um direito internacional. Então, independentemente da sua ideologia, do seu alinhamento político, se de direita, de esquerda ou centro, enfim, é preciso que o candidato mostre, como você falou, quais são as suas intenções, né? O que que ele planeja também em termos de orçamento para entregar para melhoria, implementação, fomento dessas políticas públicas, para que a gente tenha recursos de lidar com isso em termos de políticas de abrigamento, né? De delegacias, da estruturação dos centros de atendimento. É preciso que se compreenda todos os políticos, e aí fica essa sugestão, a defesa da mulher, a proteção da mulher, ela não tem ideologia, ela tem uma base constitucional de proteção de direitos humanos. Então, é preciso que todo candidato, a meu ver, enquanto cidadã, delineie o seu plano de ação de proteção às mulheres de forma bastante clara, como você falou, né, fora daquilo que é a publicidade, mas efetivamente aquilo que se deseja implementar para o estado de Minas Gerais continuar, né, nessa cruzada de entregar para as nossas meninas e mulheres um território livre de violência.
1: E ainda falta muito a participação feminina na política. A gente vê claramente, eu que gosto muito de política, de bastidor de política, a gente vê claramente uma presença masculina absoluta, apesar das mulheres serem maioria na sociedade.
0: Sim.
1: Seja dos presidentes de partido, seja... Eles têm que cumprir uma regra de 30%, mas muitas vezes Já houve até casos que eles colocam mulheres só para preencher, para compor aquele quadro. Então, a presença feminina na política, ela é muito pequena. Hoje, por exemplo, na Assembleia, 77 deputados.
0: São,
1: né? São na Assembleia Legislativa, né? São 8 mulheres. Né? Uhum. Então, você não tem nem 10% praticamente de mulheres. Então, falta muito essa presença.
0: Falta essa presença da mulher nos cargos de direção e gestão, né? Sim. Então, a gente tem dentro da Assembleia, apesar de ser um número histórico, é o maior que temos, ainda é maior, pequeno. Dentro do próprio Poder Judiciário, nós temos na Suprema Corte do Brasil uma única mulher, que é a ministra Carmen Lúcia, é a única referência. Se você buscar
1: Minas,
0: né, um expoente de Minas, vários CEOs, né, ainda homens, nessa perspectiva do trabalho com dados, ainda dominado por homens. Mas por quê? Porque a gente vem dessa estrutura onde as mulheres antes ocupavam espaços domésticos e agora que nos cargos de gestão elas estão aparecendo para ficar, né? Então a gente vem também com essa corretiva e com essa luz para a violência política de gênero. Fica aqui um canal, André, de denúncia e acolhimento para toda mulher que sofrer violência política de gênero no exercício do seu mandato ou na sua candidatura em território mineiro. Nós temos o Observatório de Direitos da Democracia. É um órgão aberto do Ministério Público, vinculado diretamente ao gabinete do Procurador-Geral de Justiça. Ele está no site ODD, Observatório de Direitos da Democracia. Pronto para receber qualquer denúncia de embaraço, de mandato, como eu falei, ou de exercício da candidatura, para que a gente possa, enquanto Ministério Público, apoiar a candidatura de mulheres, o exercício de mandato, né, dessas mulheres, para que a gente tenha cada vez mais uma representatividade que corresponda ao percentual que é maior de homens e mulheres. Se deseja, claro, um equilíbrio entre homens e mulheres em todas as cadeiras, seja no executivo, no legislativo. A gente vai ter a eleição agora, né, para presidente, governador, senador, deputados, mas a gente sempre...
1: Nós não teremos, ao que tudo indica, nenhuma mulher candidata à presidência da República e nenhuma mulher candidata ao governo de Minas. Aliás, talvez tenhamos uma mulher candidata ao governo.
0: Como vice.
1: De um partido do PSOL, que é a Maria da Consolação, mas só. E para a presidência da República, até agora, nenhuma perspectiva.
0: Isso reforça essa estrutura dominante que ainda temos, né, em cargos de poder. Desejo, sinceramente, quando a gente se encontrar, daqui a 20 anos, aí nós vamos resgatar esse momento nosso de 20 anos de Lei Maria da Penha para 40 anos de Lei Maria da Penha. E aí eu espero que a gente diga e colha esse fruto, né? Sim. E tenhamos várias candidatas a presidente, ao Senado, ao governo, para que haja realmente...
1: Mesma coisa do Senado, não vamos ter nenhuma candidata ao Senado.
0: Isso
1: aqui.
0: Isso que eu queria colocar. Então, que a gente tenha essa simetria de representatividade, que a gente corrija essa atrofia que nos foi imposta.
1: Nós estamos, infelizmente, chegando ao final, mas eu queria que a senhora falasse o papel que o homem tem no combate à violência contra a mulher, a responsabilidade que o homem tem no combate à violência contra a mulher.
0: Sim, hoje a gente tem uma fala que se o homem é parte do problema, ele há de ser parte da solução, tá certo? Então não basta não ser agressor, é preciso que se milite, que se posicione contra, né? O que a gente tem feito é muitas intervenções com homens nesse exercício de uma masculinidade não violenta, é que ele pode resolver as questões sem domínio, sem força, e aquele que eventualmente presencia, nota um ambiente que ele interfira, como a gente falou, né, do vizinho, desse, daquilo.
1: Que ele meta a colher, né?
0: Que ele meta a colher, que os homens metam o faqueiro de prata e sejam nossos aliados. Porque essa questão da violência doméstica, você pode perceber, muitas das vezes, seminários, aulas, palestras, enfim, muitas intervenções sociais, culturais, o grande público é feminino. É preciso que os homens venham, assumam essa participação e sejam multiplicadores de proteção.
1: Nós estamos no Agosto Lilás, que é um mês para lembrar a importância do combate à violência de gênero. E o Ministério Público, quais são as ações no Agosto Lilás? O que, que o Ministério Público está fazendo?
0: Sim, nós estamos com eventos já marcados. Nós temos agora no dia... Bom, hoje a gente já começa todas as nossas tratativas, mas dia 11 de agosto nós inauguraremos o Observatório Lilás, que nós lançaremos uma ferramenta de ranqueamento de violência contra a mulher para apoiar os promotores, os operadores do direito a classificarem os casos como de pequeno, médio e alto risco. Então, estamos desenvolvendo ferramentas tecnológicas também para apoio a essa avaliação. Lançaremos também no dia 11 uma nota técnica falando sobre a misoginia nas redes, como se enfrentar a misoginia nesse ecossistema que se criou, né? No dia 18, lançaremos uma carta aberta, e fica aqui o convite para a TV. O Ministério Público lançará uma carta aberta do Ministério Público de Minas Gerais para os próximos 20 anos. Todas as nossas forças, a parte criminal, cibernéticos, meio ambiente, consumidor, composição, saúde, educação, acolhimento de vítimas, crimes dolosos contra a vida, todos nós lançaremos as nossas proposições de construção para os próximos 20 anos. Teremos no dia 18 uma instituição inteira lançando as nossas proposições para os próximos 20 anos. E vamos finalizar com dois eventos. No dia 25, lançaremos o protocolo de intenções com o Sindicato de Ensino das Escolas Particulares para que a gente efetivamente promova a inserção curricular permanente e transversal nos nossos currículos. Hoje, com as escolas particulares, mas construindo com as públicas também. E para finalizar, no dia 31, no último dia do mês, teremos uma aula magna sobre violência política de gênero, o papel do Ministério Público no seu enfrentamento. Já estão todos convidados, os convites vão rodar, vão chegar, mas estamos trabalhando todas as semanas, todos os dias do Agosto Lilás, para difundir esse conceito de proteção e mostrar as ações que nós temos feito.
1: Pode com certeza contar com a TMC, 88.7 FM, e eu até defendi, a falar de uma outra empresa, a Band fez, está fazendo uma grande divulgação no enfrentamento à violência contra a mulher, o Grupo Bandeirante de Comunicação. É importante, até falei isso, que as emissoras se unam, o papel da mídia é fundamental nisso, para fazer um grande pacto de enfrentamento também. A gente tem essa responsabilidade.
0: Sim, e aí para a gente finalizar, nós temos no Ministério Público um podcast que se chama Ela Tem o Que Falar.
1: Sim.
0: E a nossa última entrevistada foi a Maria Cláudia, diretora jornalística da Rádio Tatiaia, que ela trouxe conosco o debate. Ela foi convidada por mim, enquanto Ministério Público, para trazer o papel fundamental da mídia no enfrentamento à violência, para que não haja uma revitimização e um julgamento daquela mulher quando ela é vítima de violência. Então, o papel da TV, o seu papel, a imprensa escrita, falada, a digital, ela é absolutamente importante no conceito de proteção, né? A Band esteve conosco no início da semana, gravamos também. Todos os órgãos estão atentos e é importante que reverbere informação. Porque como nós começamos o programa, informação é proteção.
1: Informação é proteção. Promotora, para a gente finalizar, já estamos no finalzinho mesmo, a senhora milita nessa área, a senhora coordena uma parte do Ministério Público de enfrentamento à violência contra a mulher. E aí eu não posso deixar de perguntar o que a senhora espera da sociedade, dos órgãos, do legislativo, do judiciário, do executivo nos próximos 20 anos.
0: Espero que todos sejam alinhados e compreendam que esse é um problema de ordem pública, geral, que não só a segurança, não só a justiça tem essa tarefa ou essa possibilidade de enfrentamento, que todos nós, executivo, legislativo, judiciário, sistemas de justiça, segurança, lazer, cultura, todos nós nos demos as mãos e cada qual, no seu recorte constitucional, cumpra a sua missão para que a gente possa efetivamente entregar essa igualdade material que está consagrada na nossa Constituição Federal.
1: Muito obrigado pela participação na Cidade Sul. O Ministério Público está sempre convidado a participar. E eu quero agradecer a todos vocês que estiveram conosco aqui no A Cidade é Sua, sempre a primeira vez no sábado às 11 da manhã, depois tem a reprise aos domingos às 9 da manhã e também para todo o Brasil no Amanhã TMC, para que todas as capitais da TMC fiquem todos com Deus e até semana que vem.
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5: Duas e dois, bom dia. No Dinheiro TMC desta semana, o tema é Dia dos Pais e os desafios financeiros da paternidade. Quanto custa ser pai em 2026? Com a inflação, os gastos com educação, saúde, alimentação e lazer impactam o orçamento das famílias? De que forma o planejamento financeiro e o cuidado com a saúde mental podem fazer a diferença na vida dos pais e de toda a família? Para responder essas perguntas, Thiago Matheus conversou com Reinaldo Domingos, PhD em Educação Financeira, e com o psiquiatra Dr. Rodrigo Bressan, do Instituto Ame Sua Mente. Eles compartilharam orientações sobre como equilibrar as finanças da casa, transformar a educação financeira em um aprendizado para os filhos e entender por que investir na saúde mental também é uma forma de cuidar do orçamento familiar. A gente acompanha esse bate-papo agora.
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6: Olá, seja muito bem-vindo, muito bem-vinda a mais um Dinheiro TMC. Começando agora para todo o Brasil, para você que gosta de saber um pouquinho mais sobre finanças, de um jeito simples, direto, sem aquele economês que mais atrapalha do que ajuda, vamos combinar. Eu sou o Thiago Matheus e na próxima hora estou com você recebendo grandes convidados, falando de um tema muito importante, é claro, ajudando a você ser o melhor amigo do seu bolso. Ó, nesse final de semana, você já sabe, é celebrado, é comemorado o Dia dos Pais. Então, para celebrar esse dia, hoje o Dinheiro TMC vai falar sobre quanto custa financeiramente ser um pai, né? Quanto a presença de um pai no crescimento do filho também vai gerar um filho responsável, com saúde mental, mas também com saúde financeira. Cada vez mais é importante. Então você já participa com a gente através do nosso WhatsApp 11 972211001. Você é pai? Tem dificuldade aí com as contas da criançada, dos filhos? Ou você ainda é filho, vai presentear o pai nesse fim de semana? Manda aí pra gente também, compartilha os ensinamentos que você recebeu do seu velho pai pra gente colocar aqui no ar. 11 972211001. E ó, e a gente já começa o programa em grande estilo, hoje conversando com o professor Reinaldo Domingos. Nada mais, nada menos do que Reinaldo Domingos, que é PhD em Educação Financeira e vai ajudar a gente aqui a calcular quanto custa ser pai no Brasil e se o pessoal tá dando uns caminhos meio que errados por aí. Reinaldo, bem-vindo, obrigado pela participação.
7: Thiago, querido, obrigado por estar aqui com você, uma honra, né? Um prazer estar aqui na TMC, você que está aqui ao vivo conosco, certamente vai gostar, porque também sou pai. Opa! e também avô. Sabe aquele pai doce?
6: Pai duas vezes.
7: Sou eu, pai duas vezes, né? Então eu fico aqui muito lisonjeado e feliz de estar aqui para contribuir com a educação do comportamento financeiro para esse bolso da família brasileira.
6: Pai educa e avô estraga, é mais ou menos isso, pai Reinaldo? Ou não é bem assim?
7: Puramente verdade. É. Pai educa e avô deseduca. Por quê? Porque é o momento que o avô quer toda a atenção e pode ter certeza. Entre o pai e o avô, muitas vezes a criança fala assim, eu quero ir para casa do vovô e da vovó. Por quê? Porque lá eu posso fazer tudo que eu quero. Ele me dá chocolate, ele me dá bala, ele me dá sorvete, enfim. É muito por aí.
6: É muito por aí. Vamos falar de um seguinte fator, Reinaldo. Quando a gente fala que pai custa caro, cada vez mais está caro ser pai no Brasil, a gente associa aos dias atuais. Antigamente era diferente, porque a gente via famílias maiores. As famílias tinham, né, três crianças na família, pai e mãe tinham quatro filhos. Hoje, malemar, você vê um casalzinho lá. Né? Talvez filhos únicos é a grande maioria, não sei se é a grande maioria, eu não tenho esse dado, mas dá para comprovar que é caro ser pai, ser mãe nesses tempos atuais. Quando a gente traz isso, hoje os principais gastos de uma família e precisa considerar o quê? Para a gente colocar na prática, é desde a chegada do filho, é até a adolescência, o gasto com um filho, ele pega por qual período?
7: Então, quando a gente pretende ter um filho, de preferência, é um plano novo dentro da família. É um orçamento que vem de vez... Se a gente colocar um percentual aqui, é de 30% a 40% a mais no orçamento quando a chegada de um filho. Então, imagina que eu tenho um orçamento lá de R$5.000 por mês. Eu sei que estava pagando tudo, né? Minha conta, as contas de alimentação, vestuário, viagem, enfim, lazer... Mas da chegada de um filho, tudo muda. Por isso tem que ser planejado. Ele vai tirar pelo menos 30% desse orçamento. E quem está preparado para isso? Dificilmente a família se prepara, Thiago. E aí é que entra o ponto. Nós precisamos ter a educação desse comportamento financeiro. É quase tirar uma fotografia e falar assim, o que eu estou ganhando, o que nós estamos ganhando, porque geralmente são os dois trabalhando hoje, a mulher e o marido, o pai e a mãe, eles têm um orçamento. Esse orçamento financeiro é que precisa ser realmente organizado. E aí é que entra a educação do comportamento financeiro. Nós precisamos saber quanto ganhamos e quanto gastamos. Para onde está indo esse dinheiro? Quase sempre a família está no equilíbrio financeiro. Ganho 5, gasto 5. Ganho 10, gasto 10. Como é que eu entro com 30% novo de um investimento maravilhoso que é o filho? Eu preciso fazer reduções, excessos, gastos. E por incrível que pareça, na educação do comportamento financeiro, nós temos já pesquisas que mostram de 30% a 40% de excesso e desperdício dentro dos nossos lares. Então, papai e mamãe, você que está planejando ter seu filho, pode ter certeza que é possível. Agora precisa fazer uma faxina financeira nos gastos e excessos e desperdícios.
6: É isso que eu ia perguntar. Por que que as famílias não se preparam a princípio para tentar manter aquele padrão de vida? Nunca ninguém quer descer um degrauzinho?
7: Pois é, Thiago. Eu estou na 20 e poucos anos na educação do comportamento financeiro, pioneiros nessa área, autor de mais de 110, 120 livros hoje de educação financeira. E eu tenho certeza que a falta da educação do comportamento financeiro que nossos avós, pais... Nossos ancestrais não tiveram nenhuma informação. Uhum. Trata-se de uma disciplina nova que acabou de entrar dentro das escolas porque nós não aprendemos. Então, os nossos pais, os nossos avós, enfim, não aprenderam nada sobre como exercer esse papel de dinheiro que entra e dinheiro que sai. O dinheiro foi visto como prêmio e dinheiro é meio, não é prêmio. Então, a gente precisa construir novamente essa relação. Por isso, quando a gente fala... desse momento de datas comemorativas, dia dos pais, dia das mães, Natal, dia da criança, os aniversariantes. Imagina, seu filho tem aniversário para pelo menos 30 lugares que ele vai ter que ir levar presente. Então, tem toda uma conjuntura depois que você tem o seu filho. Porque o seu filho está indo em 30 festas que antes não ia. Então, isso aí está dentro desse orçamento. Então, a chave do gol aí, o planejamento, vem por meio de um orçamento financeiro, que é o GPS da vida financeira da família.
6: Isso é bom, hein? GPS da vida financeira da família.
7: Maravilhoso. Porque o GPS, porque ele dá a direção. E quando a gente fala em orçamento financeiro, as pessoas geralmente falam assim, Thiago, é o que ganha menos o que gasta, se sobrar faz, se faltar vai no crédito. Não. Não é esse orçamento que nós estamos ensinando, porque eu alcancei a minha independência financeira aos 37 anos de idade. vindo do interior de São Paulo, fui camelô, auxiliar de camelô, morei em pensão e alcancei a minha independência. O que é estar independente? É não precisar trabalhar o resto da sua vida, com 37 anos de idade. Por isso eu escrevi meu primeiro livro, Terapia Financeira, onde traz a metodologia da SOP, que começa pelo diagnóstico, começa por uma fotografia, e essa metodologia

0: Aí em cima tem uma frase importantíssima que eu acho que você pode perguntar para os nossos ouvintes.
1: Ó, se a partir de hoje você não recebesse mais o seu ganho mensal, por quanto tempo você conseguiria manter o seu atual padrão de vida? Acho que essa pergunta deixa muita gente com a pulga atrás da orelha. Tá aqui na parte de trás do livro Terapia Financeira do Reinaldo Domingos. E aí?
0: Então, esse orçamento, que é o GPS financeiro, ele precisa ser mudado as prioridades da nossa vida. O que nós viemos fazer aqui na Terra, papais? Né? Nós viemos aqui ser feliz, em primeiro lugar. Mas não só pagadores de contas. Nós vamos pagar contas, tá claro. Mas eu não preciso mais só pagar contas. Mas o que nós aprendemos? Quando criança, vamos lá, vou com você mesmo, Thiago. Quando criança, você pegou recursos financeiros dos seus pais para comprar bala, sorvete, chocolate, alguma coisa você fez, sim ou não?
1: Com certeza.
0: Então você já teve mesada. Como assim? Eu não tive mesada regular, eu tive mesada espontânea e chamado mesada voluntária. Esse dinheiro você foi comprar, você gastou.
1: Sim.
0: E aí você, mais jovem, continuou gastando. Primeiro emprego, primeiro dinheiro, uma bolada de dinheiro que eu recebo no primeiro emprego. O que eu faço? O mesmo hábito, o mesmo comportamento. Gasto tudo.
1: Vou e gasta.
0: E vem um crédito junto. Aí começa o cheque especial, aí começa um cartão de crédito, aí começa tudo vindo para você como oportunidade. Oportunidade de também ter dinheiro, mas não dinheiro seu, dinheiro do terceiro, que chamamos de crédito. Esse crédito chamamos de dívidas. Essas dívidas hoje, somadas à ineficiência da vida financeira de grande parte dos pais desse país, estão inadimplentes. 83 milhões de brasileiros inadimplentes.
1: Muita
0: não
1: coisa.
0: Não pagam suas contas
1: muita
0: mais.
1: Coisa.
0: Aí como é que eu faço para ter um Dia dos Pais bacana? Esse é o ponto. É possível? Sim. Mas é preciso ter consciência financeira.
1: Muito bem. Reinaldo Domingos, aqui conosco, PhD em Educação Financeira. Daqui a pouquinho eu tenho boas perguntas, viu, professor?
0: Opa!
1: Para fazer para você e principalmente para os pais que estão ouvindo a gente aqui na programação desse Dinheiro tem ser especial. Mas antes, a gente dá um tempinho aqui nessa pausa, nessa conversa, para circular pelo nosso Brasilzão, para saber como que as pessoas estão se planejando para manter as contas em dias. Vamos para Minas Gerais? Vamos começar com os mineiros, que sintonizam 88.7 aqui no FM. O nosso repórter Júnior de Castro vai mostrar para gente, viu, professor, quanto custa ser pai em Minas Gerais.
2: Uau! Ser pai é um investimento para a vida toda. Além de tempo de qualidade, afeto, cuidado e as despesas do dia a dia, o planejamento financeiro é essencial na hora de ter filhos. Mas você já parou para pensar quanto custa criar um filho hoje em dia? Pois é, eu conversei com o Gabriel Castro, analista de investimento do Grupo MIDI, que conta tudo para a gente.
3: Bom, os estudos mais recentes feitos com dados do IBGE mostram que criar um filho até os 18 anos vai te custar, no mínimo, R$240 mil. Já na classe média, a conta passa para mais de R$500 mil. Para colocar em uma perspectiva de valor, o filho custa ali, no mínimo, um apartamento. E essa despesa não acaba ali quando ele faz 18 anos. A fase da faculdade é uma das mais caras nesse trajeto. Mas os dados que quase ninguém te contam é justamente o impacto da inflação. Quem tem filho paga basicamente uma inflação ali maior do que os outros, justamente porque a inflação roda ali por volta de 5%. Já a mensalidade escolar subiu quase 10% agora em 2026.
2: É isso, ter filhos não é brincadeira, é responsabilidade de gente grande. Mas para os papais de plantão, se a organização financeira for bem pensada, é possível sentir menos no bolso.
3: R$200 por mês guardados desde o nascimento, rendendo juros por 18 meses, viram um fundo de faculdade de verdade. Agora, se deixar para poupar quando o filho tiver 15 anos, aí não tem mágica que resolva. A mesma coisa serve para quando você se casa e planeja ter filhos daqui a alguns anos. E fica a dica também que pouca gente conhece. Por lei, a escola é obrigada a mostrar a planilha de custos que justificam o reajuste. Ou seja, se os pais pedirem, a escola é obrigada. Então peça, que é um direito seu.
2: Tá aí, dicas dadas, agora é só se organizar. E um feliz Dia dos Pais para todos os papais ligados aqui na TMC.
1: Valeu, Júnior. Obrigado pelas informações. E, ó, criar um filho no nosso Brasil, ele pode comprometer, como o professor já falou agora há pouco, até 30% da renda familiar. E muita gente não está preparada. O nosso repórter Luiz Fernando mostra como pequenos hábitos de consumo e também a falta de planejamento financeiro podem encarecer ainda mais a conta

0: das famílias nas capitais do sul do nosso país. Chamando Curitiba agora em 100.3 no FM.
1: Dia dos Pais chegando e o orçamento das famílias entra em evidência. Mas além do presente para essa data, o que chama atenção é o desafio financeiro ao longo do ano todo. Criar um filho no Brasil, do nascimento até os 18 anos, exige um investimento que varia entre 240 mil e mais de 3 milhões e meio de reais, consumindo em média 30% da renda nas casas. Em capitais da região sul, onde o custo de vida acaba sendo mais elevado, uma simples ida ao mercado pode pesar ainda mais no bolso. Quem explica esse impacto é o professor Emerson Mainardes, da FEAUSP.
2: No supermercado, a recomendação é não levar crianças, né? Um casal, por exemplo, sem uma criança, né, gasta um valor. O casal com uma criança gasta outro. Tá? É em torno de 20% a 25% a mais numa compra acontece quando uma criança está junto.
1: Para evitar que o impulso do consumo se torne um hábito compulsivo no futuro, o especialista aponta que a educação financeira precisa fazer parte da rotina da família desde os primeiros passos da criança.
2: O que nós chamamos de literacia financeira ou alfabetização financeira começa desde que a criança começa a falar e andar. Quando eu convidava a minha filha para ir comigo na panificadora, ela falava assim, pai, posso comprar uma coisa para mim? Ela, pode, vou deixar você comprar porque você está me acompanhando. Aí ela chegava com duas. Eu falava, pai, eu não estou sabendo qual escolher, não sei o quê. Veja, dependendo do pai ou da mãe, vai levar os dois. Agora, eu tomava uma posição diferente. Eu falava, não, você pode escolher. É um. Né? E você vai ter que aprender que é um. Você vai ter que fazer escolhas ao longo da vida.
1: No Brasil, 8 a cada 10 famílias declaram ter algum tipo de dívida. E a inadimplência já atinge 81 milhões de brasileiros. Um reflexo direto do alto custo de vida e de uma cultura que ainda prefere o improviso na hora de planejar as contas.
2: O brasileiro, ele não é bom em planejamento, ele nunca foi bom em planejamento. Ele é bom de resolver, né? É o tal do jeitinho brasileiro, dá jeito. Mas ele nunca foi bom em fazer um planejamento. Então nós temos que mudar essa cultura e começar a preparar os nossos jovens para que eles saibam como conduzir a vida deles. Os efeitos que tem de uma alfabetização financeira desde a infância são muito favoráveis para a própria criança e para o próprio jovem, né? Que depois vai ter que assumir os seus próprios compromissos, né?
1: Neste Dia dos Pais, mais do que dar presentes, o melhor investimento para o futuro da família pode estar na organização do orçamento e no exemplo da gestão do dinheiro dentro de casa.
0: Valeu, Luiz. Obrigado pelas informações. A chegada de um filho é um fato transformador, a gente sabe disso, mas exige todo um preparativo financeiro. O professor falou agora há pouco também, o custo de criação se espalha ao longo de quase 2 décadas. Tem que pensar muito bem disso lá atrás, lá no começo. O repórter Júlio Andrade detalha quanto que isso representa em orçamento doméstico. A gente faz conexão com o Recife 92.7.
3: Os valores mensais na criação de um filho pode variar conforme o padrão de vida e as escolhas de cada família, mas fica na faixa média mensal de R$ 2.000. Quando a gente fala no primeiro ano de vida, esse montante fica entre R$ 25.000 a R$ 60.000, com enxoval, fraldas, alimentação e saúde. Bom, a educação fica entre os maiores pesos no orçamento de longo prazo e pode representar cerca de até 40% no custo total. Lazer e imprevistos também entram na lista de despesas. Dados do IBGE e da Fundação Getúlio Vargas mostram que famílias brasileiras de classe média gastam, em média, R$ 600 mil para criar um filho até a maior idade. Famílias de renda mais alta que optam por escolas particulares de ponta e atividades extracurriculares podem ultrapassar R$ 1.200.000.
0: Valeu, Júlio. Um abraço para você. Agora para o Rio de Janeiro, onde a sintonia é 101.3. Grandes centros urbanos, como o Rio, inclusive, podem ter custos 50% maiores que outras regiões. Mensalidade escolar na Zona Sul da capital fluminense, para você ter uma ideia, ela pode chegar a quase 3 salários mínimos. A Júlia Novaes tem mais informações para gente.
4: Quanto custa ser pai no Brasil? O valor não é exato e no Rio de Janeiro é ainda mais inflacionado por questões geográficas e sociais. Grandes centros urbanos costumam ter custo de vida mais altos, que podem ser até 50% maiores em comparação com outras regiões. Em bairros considerados seguros e com boa infraestrutura escolar, o aluguel de um imóvel com 3 quartos se torna proibitivo para boa parte da classe média. Em Botafogo, na zona sul da capital fluminense, uma pesquisa da reportagem TMC revelou que a mensalidade de um conhecido colégio da região pode custar R$ 4.800. Já uma aula de violão pode chegar a R$ 250 como projeto complementar escolar. Os custos com transporte e alimentação fora de casa também apertam o orçamento das famílias fluminenses. Segundo levantamentos de consultorias financeiras e institutos de pesquisa, os valores totais estimados para criar um filho até os 18 anos em todo o Brasil oscilam entre R$ 50 mil e R$ 2 milhões. Essa variação ocorre porque cada família possui uma realidade distinta. Em média, famílias da classe C podem gastar entre R$ 400 e R$ 1.500 mensais por filho. Já na classe A, esse valor pode ultrapassar R$ 10 mil mensais, considerando educação bilíngue e atividades extras.
0: Valeu, Júlia. Obrigado pelas informações. Esses foram nossos repórteres, viu, professor? Espalhados aí pelo Brasil e trazendo aí um panorama específico, aquelas características de cada região do nosso país. Mas acho que, no geral, independente se está no Sul, no Nordeste, Centro-Oeste, dá para dizer que os pais se preocupam em dar tudo para os filhos. Como o professor falou agora há pouco, as outras gerações, elas não tiveram orientação financeira, educação financeira. E talvez eles querem compensar o sofrimento também de infâncias antigas,
5: claro,
0: para que o filho não tenha nenhum tipo de necessidade de falta hoje em dia, né, professor? Agora, do ponto de vista da educação financeira, como que o senhor enxerga isso? Qual que é a diferença de oferecer conforto? Qual que é a diferença aí de criar um filho com muitos bens, sem ter necessidade, mas também, por outro lado, o filho não aprendeu o valor do dinheiro? Essa linha fica muito próxima uma da outra, professor?
5: Dinheiro é meio, né, Thiago? Você vê que todos os nossos repórteres, e no Brasil inteiro, você percorreu praticamente todas as regiões do Brasil, e você vê que não muda muito a situação. Lógico, temos lugares muito mais, né, custam muito mais, até pela região. Aí tem a classe A, B, C, D, e depende da classe social. Mas todas elas, diante dos seus ganhos, têm uma relação direta com o impacto no seu orçamento financeiro. Então, o que nós precisamos entender aqui? Nosso recurso financeiro, tá uma palavra, uma frase, né, um slogan que até se tradicionalizou no passado: dinheiro não aceita desaforo. O dinheiro não aceita desaforo.
0: A gente já ouviu isso aos montes.
5: Mas ele continua sendo atual. Por que essa frase continua sendo atual? Porque, na verdade, nós temos hoje uma dificuldade de lidar com esse recurso financeiro, que é um meio. Então, ninguém nos colocou de uma forma organizada o que fazer com esse recurso, que é o escambo. O dinheiro é só um alinhamento. O dinheiro não é absolutamente nada mais do que... Olha, antes nós tínhamos lá, eu trocava esse celular por essa água, né? Logicamente o celular é mais caro, mas se eu tiver água no deserto, a água é mais cara do que o celular. Com certeza. Depende do contexto.
0: Exatamente.
5: Isso é muito importante. Por quê? Porque nós temos que analisar o que nós estamos fazendo com o nosso recurso financeiro. Então, por que nós temos grandes dificuldades? Porque, diante, voltando na metodologia da SOP, o diagnóstico é tirar a fotografia para entender para onde está indo aqueles 30% jogando no lixo lá de excessos e desperdícios. Mas tem um segundo pilar, que é o sonhar, que é o poder da motivação da família. Como meu filho deixaria de uma energia elétrica ligada, um ambiente que não está, uma televisão ligada, um ar-condicionado, economizar na alimentação, economizar no chuveiro, tomar um banho mais curto? Isso tudo vai impactar diretamente no custo da operação da nossa casa, que é uma empresa, é um lar. Ok, empresa família, bacana. Só que eu preciso ter um agente motivador, que são os sonhos. Reunião familiar vai muito bem. Aproveita o Dia dos Pais, uma reunião familiar deliciosa. Qual é? Primeira, é você falar: vamos ter uma reunião no Dia dos Pais. Como assim? Um bate-papo legal para falar sobre sonhos, filhos. Sonhos? Eu quero participar dessa reunião. Eu tenho um sonho, eu quero um iPhone, eu quero viajar, eu quero fazer isso. Bacana. Olha só que oportunidade. Dia dos Pais, uma reunião familiar, falar sobre desejos, sonhos, propósito da família. Isso nos dá a chancela de falar assim: então, filho, aí eu tenho 5 perguntas para responder se eu posso ou não realizar esses sonhos. O que é o sonho? É o iPhone, é o telefone, o smartphone. Quanto ele custa? Quanto tempo você quer realizar esse sonho? Quanto vamos ter que guardar? E de onde vamos tirar? É a pergunta mais importante. De onde vamos tirar? Vamos tirar do excesso. Nós assistimos lá com o Thiago, na TMC, que o professor Reinaldo colocou que nós temos excessos. Se a gente canaliza a energia dos sonhos para tirar a deficiência de gastos que nós temos hoje, a gente resolve o problema da família brasileira. Olha, Thiago, que bacana isso. Antídoto, o que viemos fazer na Terra? Propósito e sonhos.
0: Boa, professor. E pegando esse gancho que você ilustrou aqui mesmo no rádio, né, que é a reunião familiar, os pais falando, explicando os filhos, trazendo esses cinco pontos que você falou. Tem um investimento também que não aparece nas planilhas, que é a presença do pai, né? Se não tem essa a presença do pai, não tem essa reunião, como você falou, no almoço de família, nos debates financeiros. Então explica pra gente como é que a participação e o exemplo de um pai pode influenciar na vida dos filhos, inclusive na responsabilidade financeira e nas escolhas para a vida.
5: Empresa família, bacana. Só que eu preciso mais, até pela região, aí tem a classe A, B, C, D, e depende da classe social. Dinheiro não aceita desaforo. O dinheiro não aceita desaforo.
0: A gente já ouviu isso aos montes.
5: Já ouviu isso aos montes. Mas ele continua sendo atual. Por que essa frase continua sendo atual? Porque, na verdade, nós temos hoje uma dificuldade de lidar com esse recurso financeiro, que é o meio. Então, ninguém nos colocou de uma forma organizada o que fazer com esse recurso, que é o escambo. O dinheiro é só um alinhamento, o dinheiro não é absolutamente nada mais do que, olha, antes nós tínhamos lá, eu trocava esse celular por essa água, né? Logicamente o celular é mais caro, mas se eu tiver água no deserto, a água é mais cara do que o celular. Com certeza. Depende do contexto.
0: Exatamente.
5: Isso é muito importante. Por quê? Porque nós temos que analisar o que, que nós estamos fazendo com o nosso recurso financeiro. Então, por que, que nós temos grandes dificuldades? Porque, diante, voltando na metodologia da SLP, o diagnóstico é tirar a fotografia para entender para onde está indo aqueles 30% jogando no lixo lá de excessos e desperdícios. Mas tem um segundo pilar, que é o sonhar, que é o poder da motivação da família. Como meu filho deixaria de uma energia elétrica ligada, um ambiente que não está, uma televisão ligada, um ar-condicionado? Economizar na alimentação, economizar no chuveiro, tomar um banho mais curto. Isso tudo vai impactar diretamente no custo da operação da nossa casa, que é uma empresa, um lar. Ok, empresa família, bacana. Só que eu preciso ter um agente motivador, que são os sonhos. Reunião familiar vai muito bem. Aproveita o Dia dos Pais, uma reunião familiar deliciosa. Qual é? Primeira, é você falar, vamos ter uma reunião no Dia dos Pais. Como assim? Um bate-papo legal para falar sobre sonhos, filhos. Sonhos? Eu quero participar dessa reunião. Eu tenho um sonho, eu quero um iPhone, eu quero viajar, eu quero fazer isso. Bacana. Olha só que oportunidade. Dia dos Pais, uma reunião familiar, falar sobre desejos, sonhos, propósito da família. Isso nos dá a chancela de falar assim, então, filho, aí eu tenho cinco perguntas para responder se eu posso ou não realizar esses sonhos. O que é o sonho? É o iPhone, é o telefone, o smartphone. Quanto ele custa? Quanto tempo você quer realizar esse sonho? Quanto vamos ter que guardar? E de onde vamos tirar? É a pergunta mais importante. De onde vamos tirar? Vamos tirar do excesso. Nós assistimos lá com o Thiago, na TMC, que o professor Reinaldo colocou que nós temos excessos. Se a gente canaliza a energia dos sonhos para tirar a deficiência de gastos que nós temos hoje, a gente resolve o problema da família brasileira. Olha, Thiago, que bacana isso. Antídoto, o que viemos fazer na Terra? Propósito e sonhos.
0: Boa, professor. E pegando esse gancho que você ilustrou aqui mesmo no rádio, né, que é a reunião familiar, os pais falando, explicando os filhos, trazendo esses cinco pontos que você falou. Tem um investimento também que não aparece nas planilhas, que é a presença do pai, né? Se não tem essa a presença do pai, não tem essa reunião, como você falou, no almoço de família, nos debates financeiros. Então explica pra gente como é que a participação e o exemplo de um pai pode influenciar na vida dos filhos, inclusive na responsabilidade financeira e nas escolhas para a vida também.
5: Mesa social é você chegar em casa não com mais um presente ou a bala ou o chocolate. É chegar com a sua presença de espírito, a sua presença física e falar: filho, vamos brincar de pega-pega, de esconde-esconde, eu vou dentro do guarda-roupa, ou vamos descer lá no pátio, vamos brincar, vamos jogar bola. Esse é o maior presente que a criança necessita. Nossos pais, nós adultos, que são os avós dos nossos filhos, não tiveram essa oportunidade com a gente, porque eles tinham que trabalhar muito. Então, nunca teve essa organização, essa orientação, porque trata-se de uma disciplina, uma ciência hoje, a educação do comportamento financeiro. Então, nós precisamos ter, sim, mesadas chamadas sociais. Não existe, Thiago, preço no mundo que troque um brinquedo físico por uma atenção plena para o filho. Por isso, é gostoso ser avô. Porque avô, eu vou falar como avô, tem o Mateu e tem o Luca, né? Os dois. Eles querem é brincar, eles não querem saber do brinquedo. Muito embora o Mateu goste de um brigadeiro. Ah, vovô, eu quero um brigadeiro. Mas tudo bem, eu levo lá o brigadeiro, mas vamos brincar. É isso que as crianças querem. Então, essa pergunta sua tem muito valor, é muito importante no universo desse ser humano chamado criança-pai, né? Essa relação. Isso tem um preço, assim. Então ele fica esperando para brincar, ele não fica esperando mais aquele preço de trocar. E tem muitos pais, infelizmente, que trocam, né, objetos, né, presentes e tudo mais pela sua ausência. Isso tem um preço muito, né, alto no futuro.
0: Você está curtindo, acompanhando aqui o nosso Dinheiro TMC especial Dia dos Pais. Estou falando com o Reinaldo Domingos, PhD em Educação Financeira. Daqui a pouquinho, Reinaldo, a gente vai falar dos seus livros. Eu estou com três aqui. Três de quantos?
5: Quase 200 livros.
0: De quase 200. Estou com três aqui que são importantíssimos, mas daqui a pouquinho eu quero fazer uma pergunta especial aqui para o Reinaldo, um livro específico dele que ele pode indicar para os papais de plantão que estão ouvindo a gente. Mas antes, vamos fazer uma pausa aqui na entrevista também, que a gente vai para as ruas de São Paulo, porque os nossos ouvintes enviaram algumas perguntas aqui para o professor Reinaldo sobre o custo dos filhos. Vamos ouvir o primeiro questionamento, a primeira pergunta que chega agora.
6: Além da educação, quanto que a gente pode, de um pai que paga alimentação, um convênio, divórcio, como que a gente pode fazer, além da alimentação, poder separar um pouco para ele no futuro?
5: Que pergunta importante, porque nós estamos falando aqui exatamente de como nós construiremos as bases futuras das nossas crianças. Pode e deve fazer parte uma previdência privada ao nascimento dessa criança. Os meus netos, meus filhos, tiveram no primeiro mês registro lá na certidão de nascimento e junto uma previdência privada. Ou seja, é necessário que a gente comece na tenridade, quando nasce, a construção de uma reserva financeira que com os 18 anos, certamente, Thiago, esta criança vai entender, porque você vai começar a desenvolver e falar para ela, olha, você já tem um recurso. Vamos guardar. Quando você começar o primeiro salário seu, você já pode continuar isso para se tornar independente financeiramente. Aí não vai depender mais do INSS, que quer dizer isso nunca será suficiente.
0: Boa. Para quem é um pouquinho mais antigo como eu, professor, o pessoal quando nascia criava poupança, né? Poupança para o filho.
5: Pode ser.
0: Tá, mas na previdência privada, nos dias atuais, funciona melhor.
5: É que a previdência, ela tem uma sistemática, né? Um sistêmico que você tem que guardar todo mês. A poupança, se eu não guardar amanhã, depois eu guardo no outro. Então, eu fico muito, né, pontual. Por isso, qualquer investimento para um futuro, como uma previdência privada, como uma aposentadoria sustentável, é bom que ela tenha sistêmica, que ela tenha todo mês a guarda desse recurso.
0: Boa, mais uma pergunta, portanto, chegando aqui para o nosso convidado, Reinaldo Domingos.
7: Como formar um filho com as faculdades e esse custo muito alto das escolas e materiais escolares, alimentação? Qualquer dica que tem para a gente manter um filho bem educado e fugir dessa nova tecnologia que absorve muito eles.
5: Pois é, as telinhas, né? Nosso smartphone. Tem pai simplesmente falando, não, assiste aí para me deixar conversar aqui com a sua mãe. E vai empurrando, né? Muitas, né, atrações que às vezes a criança nem está preparada para assisti-las. Eu falei aqui no nosso bate-papo que é preciso entender que nós, quando geramos um filho, constituímos essa persona que é maravilhosa em nossas vidas, nós temos aí já um orçamento que vai existir de 30% ali no mínimo, né? Dependendo do que você quer mais, pode ser 40%, 50%, mas de 30% básico, que vai ser toda essa jornada dessa criança. E detalhe, hein, Thiago? Detalhe. Importante essa pergunta, porque hoje os nossos filhos não querem mais sair das suas casas. Então não são mais 20 anos, duas décadas. São 3 décadas para 4 décadas. Então você vai encontrar muitos filhos que não saíram das suas casas. Estão lá dentro dela e fazendo todo esse movimento de investimento que os pais têm que fazer. Então é necessário a gente fazer a lição de casa. Estou planejando, tem meu filho? Ah, já tem meu filho. O que, que eu faço, Reinaldo? Faz uma faxina financeira. Coloca aquela reunião familiar para todo mundo em prol daquele resultado maior que é o sonho. Porque nossos filhos merecem uma escola assim melhor. Nós sabemos que hoje 87% das crianças estão nas escolas públicas. Então nós temos aí 40 milhões de crianças em escolas públicas e 8 milhões no máximo em escolas privadas. Quem consegue pagar uma escola privada? Quem tem o poder aquisitivo que tem a condição. Então a criança ela vai ter esses 30% em toda a jornada dos 30 anos. Você tem que estar preparado. E aí você tem que ter uma grande aliada, que é ela mesmo, que são seus filhos. Eles serão as bases para você construir essa solidez, essa sustentabilidade financeira.
0: Muito bem, mais uma última pergunta, chegando aqui no Dinheiro TMC para o Reinaldo.
8: Eu gostaria de saber que quem tem muito filho, para quem ganha um salário mínimo, 2 salários mínimos e tem muita despesa com aluguel, que aluguel subiu muito o valor, gostaria de saber como que faz para a gente ter uma... diminuir mais esse gasto.
5: Pergunta muito realística e Ctrl-C, Ctrl-V para milhões de brasileiros. Ganha uma média do brasileiro, ganha de 1 a 2 salários mínimos, Thiago. Então nós temos hoje um problema de impacto social muito sério e nós precisamos entender que nós precisamos respeitar uma coisa chamada padrão de vida. O que é o padrão de vida? É o que eu ganho. Se eu ganho 2 salários mínimos, eu tenho que construir a minha base de vida em cima de 2 salários mínimos. Então, se eu ganho 3 mil, 5 mil reais, eu vou ter que viver com esse, né, esse valor que seria o meu orçamento financeiro. O que é padrão de vida? É nada mais do que eu ganho. Então, se eu ganho 3, eu vou ter que viver com 3. É óbvio que eu não vou conseguir colocar, muitas vezes, meu filho lá na escola privada. Então, vou colocar na escola pública. Porque ainda temos escolas públicas muito boas. Precisa só você procurar. Principalmente os interiores, tem escolas públicas muito bem estruturadas, com professores maravilhosos. Então, a gente sabe que vai ter que fazer algumas escolhas, vão ter que deixar algumas coisas para serem feitas em prol da educação das nossas crianças. Sem dúvida alguma, tudo sobe hoje, e aqui uma atenção especial, Thiago, que é a perda do poder aquisitivo das famílias. Imaginando que todos os nossos trabalhadores, inclusive aposentados, seja trabalhador CLT, servidor público, tem um aumento anual na carteira de trabalho ou lá na sua vínculo empregatício de 5%, que é o IPCA. Todas as categorias de dissídios. De outro lado, eu tenho os produtos e serviços que sobem 20%. Essa conta não fecha 5 para 20, fica 15, 10, sim, 15%. Nós perdemos, ó, tô falando para você, você, eu, o Thiago, todos nós, perdemos poder aquisitivo todos os anos em no mínimo 10 a 15%. Isso vai nos levar aonde? A buscar mais crédito. E quando a gente vai para o crédito sem ter posicionamento, sem ter condições de pagar, nós vamos ficar inadimplentes, somar aqueles 83 milhões. Aliás, só para fechar, 2023 nós tivemos lá o Desenrola Brasil 1.0, tinha 70 milhões de inadimplentes. 2.0, Desenrola Brasil.
0: Neste ano.
5: Esse ano, 83 milhões de inadimplentes. Aqueles que fizeram Desenrola Brasil no terceiro mês deixaram de pagar, porque naquele orçamento de o que ganha e o que gasta lá, não inseriram a prestação, porque não tinham como inserir uma prestação nova para fazer o Desenrola Brasil ser honrado. Portanto, não adianta combater efeito, governo. É necessário inserir a educação na base, inclusive das nossas famílias. Então, convido você a curtir esse momento e investir muito forte na educação do comportamento financeiro da sua família.
0: Reinaldo Domingos, PhD em Educação Financeira, conosco aqui no Dinheiro TMC. Estamos quase chegando aqui na reta final do nosso bate-papo, porque o tempo passa voando.
5: Demais!
0: O papo é bom demais. Mas eu ainda tenho duas perguntinhas, professor, inclusive, que são perguntas com respostas que vão ser uns recados para os papais que estão ouvindo a gente. A primeira delas é a seguinte: a gente vê muitas famílias, crianças de pais separados. É a realidade de muita gente que está ouvindo aqui, inclusive. E aí, do lado do pai, ele acha que educar é simplesmente pagar a escola, pagar os cursos, pagar as viagens, pagar os boletos. Pergunto para você, já sei meio que a resposta, mas é bom dar o seu ensinamento, seu conhecimento para o nosso público. Pagar as contas é suficiente para ensinar um filho? E mais do que isso, o que, que esses pais estão deixando de ensinar ao agir dessa forma?
5: A presença de um pai é praticamente impossível de ser reposta dentro de um lar, né? Por mais que a mãe fique com ele, que o pai esteja pagando assistência, um plano de assistência médica, lá um plano de saúde, tá a escola, a presença é muito importante. Eu acho que aqui nós não temos como mudar a conjuntura, né? As pessoas hoje, às vezes nem se casam, elas se juntam e acabam constituindo a família. Não tem nada errado, cada um faz aquilo que realmente deve fazer. O que nós precisamos é entender que quando a gente coloca no mundo um ser humano que é o nosso filho, ele precisa ter toda a atenção, independentemente da relação entre os pais, né? Ah, eu não convivo mais com a mãe ou a mãe com o pai, mas essa criança está no meio dessa conjuntura. Então, toda a atenção necessária, a partilha aqui, quem fica uma semana, quem fica outra semana, quais visitas esse pai para essa criança. Então, nós temos aí um problema realmente social que precisa ser acertado, mas vem muito da consciência, vem muito da cortesia, do amor, né, que esta criança traz para os dois. Então, está na hora realmente da gente fazer essa lição de casa e colocar esta família realmente unida em prol da educação dessa criança. Quando eu falo educação da criança, é em todos os sentidos, inclusive da atenção.
0: Muito bem. E a última pergunta, para a gente fechar com chave de ouro, Reinaldo. Tô com seus livros aqui que você me presenteou, três deles, 3 de 200, você falou, né?
5: É bastante coisa, porque nós temos livros didáticos, paradidáticos, nas escolas, né? Desde uma criança infantil e vai até o ensino médio. Hoje a pessoa pode estudar graduação, pós-graduação, mestrado, doutorado em educação financeira.
0: Olha que legal. Tô aqui, inclusive, ó, Por que enfrentamos crises e não estamos preparados? Um dos livros aqui que o Reinaldo Domingos me presenteou. Tem também o Almanac do Dinheiro com Educação Financeira, bem ilustrado. Serve para criançada também.
5: Do sal a criptomoedas. A história inteira com a educação financeira presente.
0: Pois é. Além do Terapia Financeira, que é o seu primeiro,
5: livro de estreia, você falou.
0: Muito bem. Aqui presentes. Mas assim, um desses livros você indicaria para um papai que está ouvindo agora, ou tem outro aí de tantos lançamentos que você fez, que é aquele livro que vem com as dicas de ouro do Reinaldo Domingos?
5: Duas obras eu indicaria. O Terapia Financeira, obviamente, que é um long seller, é um livro que traz a metodologia de uma forma lúdica e você vai aprender o D, o S, o OP, o Diagnosticar, Sonhar, Orçar, Poupar. É uma metodologia que foi vivenciada, que eu alcancei minha independência e depois transformamos ela em uma ciência. Hoje ela é uma ciência comprovada. Então, Terapia Financeira é a primeira. E a segunda é Mesada Não É Só Dinheiro.
0: Esse nome é ótimo.
5: Ele traz esse livro, As 8 Tipos de Mesadas, onde você vai aprender a construir tudo dentro da sua casa, com sua relação com o filho. E tem um outro ponto importante aqui. Ele traz também os 7 pecados capitais que você não pode cometer com a sua criança, com o seu filho. Uma delas. Nunca atrele qualquer gentileza ou qualquer erro que ele tiver em relação ao dinheiro da mesada que você vai dar. Então, castigo e prêmios nunca deve ser linkado aos favores, às gentilezas que essa criança faz. A criança está lá ajudando a arrumar a mesa, a criança vai arrumar a sua cama, vai ajudar lá a lavar a louça. Isso não pode ser atrelado a nenhum tipo de prêmio ou castigo. Ah, se você tiver uma nota mais alta esse mês ou esse ano, você vai ter uma mesada maior. Não, não faça isso. Mas se você tiver a nota, eu vou tirar. Também não faça isso. Porque criança tem que entender que mesada é doação. Mesada não é salário.
0: Muito bem. Reinaldo Domingos, para fechar com chave de ouro, a participação dele aqui conosco no Dinheiro TMC, ele que é PhD em Educação Financeira, mais de 200 livros lançados, um deles, com certeza, vai te ajudar demais. Reinaldo, muito obrigado, viu?
5: Eu que agradeço, Thiago, uma honra estar aqui com você nesse programa maravilhoso, muito rápido, gente, foi muito rápido, mas eu tenho certeza que você possa ter aqui aproveitado bastante esse momento. Obrigado pelo carinho que você nos traz e obrigado a você que está assistindo. E curta, mande para todos, porque é uma disciplina hoje, educação financeira, necessária para todos os lares. Parabéns, papais.
0: E a gente vai se falar numa próxima, hein, Reinaldo?
5: Estou com certeza. Juntos,
0: um abraço. Juntos. Obrigado. Enquanto isso, a gente volta para as ruas para saber dos nossos ouvintes como eles estão, aliás, como estão os custos de criar os filhos nos dias atuais. Vamos ouvir.
6: Tem sido um pouco, porque a alimentação está cara, tem transporte escolar, escola, convênio médico, e não dá para ficar dependendo de hospitais públicos nas condições que tem hoje. E fora que eu sou um pai separado, divorciado, além disso eu tenho a pensão alimentícia para pagar. Que além dos 30%, a gente acaba gastando um pouquinho a mais, né?
9: Ficou mais caro,
10: sim. Sim, no Brasil tudo tem sido mais caro, né? A inflação é alta, então os preços têm aumentado bastante. E com os gastos com o filho não são diferentes, né? Você tem gastos com educação, transporte, alimentação, vestuário. Então tudo isso tá bem caro.
6: Sim, com certeza.
11: Tem ficado mais caro, sim. Por causa da informação que as crianças recebem pela televisão, rádio, internet, né? Então ele fica mais caro, porque ele fica querendo coisas que na minha época a gente não tinha.
0: Tá aí, muito ouvinte participando pelas suas, e você pode participar também pelo nosso WhatsApp. Você já sabe, é o 11972211001, nesse programa especial de finanças, mas também atrelado aí ao Dia dos Pais, nesse fim de semana. Bom, a gente já falou sobre a saúde financeira e agora a gente vai falar sobre a saúde mental, que vai inclusive ajudar na construção de um adulto financeiramente e emocionalmente saudável. Será que essas coisas andam lado a lado? Então, como que a saúde mental ela pode contribuir para formar pessoas mais preparadas para lidar com os desafios, para tomar as decisões mais conscientes, para contribuir, inclusive, com uma vida financeira mais equilibrada? A gente conversa agora com o Dr. Rodrigo Bressan. Ele que é psiquiatra do Instituto Ame Sua Mente, Saúde Mental e Educação. Dr. Rodrigo, muito obrigado aqui pela participação no nosso Dinheiro TMC. Seja bem-vindo.
12: É um prazer, Thiago, estar aqui com você e com os ouvintes da TMC para ter uma conversa sobre saúde mental.
0: Vamos nessa. Doutor, de que maneira a saúde mental ela influencia a nossa relação com o dinheiro e também as decisões financeiras que a gente acaba tomando? Muita gente não acaba associando uma coisa à outra. Elas estão mais próximas do que a gente imagina?
12: Então, né, Thiago, porque quando a gente fala de saúde mental, e agora é um tema que a gente fala mais, nós estamos falando no fundo de como a gente é, como a gente existe, como a gente vivencia as situações, como a gente sonha, como a gente sente. E as decisões sobre dinheiro, elas determinam como a gente sente, e a forma como você toma a decisão em relação ao dinheiro é pautada na forma como você está. Então, a relação com o dinheiro, ela é absolutamente fundamental para a saúde mental. Você sabe, Thiago, que tem esse dado que é recorrente em medidas mundiais sobre ansiedade do país, Brasil ser um dos países mais ansiosos. E por um tempo se discutia, será que o brasileiro, a cultura que é mais relaxada, carnaval e tal, por que é mais ansioso? Um dos principais motivos para as medidas de mais ansiedade no Brasil tem a ver com a insegurança financeira, e não tanto com a nossa cultura.
0: Pois é, insegurança financeira é a palavrinha da vez. Até, doutor Rodrigo, falei com o nosso entrevistado anterior, outro profissional, e ele trouxe um assunto muito importante, e acho que vem a calhar com a sua participação também, que muitos pais, por conta de traumas do passado, por conta de dificuldades financeiras de anos atrás, da infância, da adolescência, eles querem compensar, né, com os filhos atuais, então enchendo de presentes, de mimos e tudo mais. E ainda pegando o que você falou agora, um pouco de ansiedade, atrelada ao estresse das vidas modernas, depressão também, pode levar a gente a gastar mais. Então, vamos trazer esse ponto, esse ponto de vista, gastar por impulso ou até a gente se endividar cada vez mais, como também essas coisas acabam andando lado a lado e a gente nem acaba percebendo, mas parece ser um espiral sem fim, hein, doutor?
12: Claro, sem dúvida. A gente está falando como a gente age com o dinheiro é baseado no como é o nosso equipamento emocional. Mas como a gente educa filho é ainda mais baseado no nosso equipamento emocional e nas experiências que a gente viveu. quando você fala quem passou mais dificuldade e tende a ser mais generoso ou mais do que generoso com os jovens, querendo que eles não passem as mesmas dificuldades que você passou no passado, acontece muito, mas todo mundo sabe que é um erro. Por quê? Quando a gente está pensando em educação, o mais importante é que a gente forme os filhos para o enfrentamento da realidade. E tem que lembrar que saúde mental, quando a gente define saúde mental, estresse faz parte da saúde mental. Estresse não é o que a gente tem que evitar, é o que a gente tem que enfrentar. Toda hora a gente fica falando muito estressado. Lógico, tem uma quantidade de estresse que pode ser muito elevado e pode atrapalhar a saúde mental. Mas para o enfrentamento da vida, a gente tem que desenvolver habilidades para lidar com o estresse. Hoje tem dinheiro, amanhã não tem dinheiro, hoje choveu, não dá para sair na rua hoje não. Quer dizer, você precisa equipar o jovem para isso. Se você sempre tem uma solução que oferta para o jovem a evitar a angústia e o confronto e a dor, ele fica incapacitado para o enfrentamento. Então, no curto prazo, você ajuda a, vamos dizer assim, ficar mais contente, mas no longo prazo fica alguém que é incapacitado para enfrentar isso. Então, a gente tem que ter muito claro que tem que estar focado nisso. O que acontece com as mídias sociais, por exemplo? Elas sempre te dão saídas fáceis para o entretenimento, para você não ficar angustiando, esperando alguma coisa, para você ter recompensa fácil. A recompensa fácil é uma saída que o nosso cérebro busca, é bom. Mas, para a gente ter um enfrentamento de longo prazo, a gente precisa saber esperar. Então, aqui você trouxe esse ponto, né? Vale a pena você poupar, o que significa tolerar não gastar, para depois você poder gastar com alguma coisa melhor, ou eu quero mais, vai me aliviar aqui, eu compro e faço uma dívida que vai me perseguir ao longo de um tempão, né? Então, essa capacidade de ter, adiar a recompensa, ela é fundamental para os filhos, e os pais têm que ensinar isso. Quando os pais compram mais do que deveriam, eles estão, na verdade, desensinando, né? Ou ensinando alguma coisa errada. Quer dizer, são formas que atrapalham, né?
0: Agora, Rodrigo, o que é mais prejudicial, podemos colocar dessa maneira? É você falar de dinheiro o tempo todo e até trazer esse exemplo que você disse, né? Envolver os filhos no pagamento de um cartão de crédito ou compras que existe a necessidade de se fazer, né, no caminhar da vida, da adolescência, da juventude e tudo mais, ou nunca tocar no assunto do dinheiro dentro de casa, principalmente quando a gente fala de problemas com as crianças. É o meio do caminho, como serve, obviamente, de solução para tantas coisas na vida, ou você pondera mais um lado do que o outro?
12: Eu tenho a impressão que, né, a saída ponderada é sempre a melhor. Às vezes, quando o dinheiro fica muito carregado emocionalmente, por perfil dos pais, da família, às vezes é até melhor diminuir um pouquinho o assunto, porque vira um desgaste o tempo inteiro. Mas as famílias que conseguem trabalhar com dinheiro com clareza, com tranquilidade, entendendo a questão numérica, dando elementos de poupança, porque você conhecer dinheiro é educação emocional, né? Porque você começa a reconhecer o teu desejo, controla o impulso, tolera frustração, faz escolhas, tem toda uma questão de função executiva, de eu poupo aqui, eu gasto ali, qual é o preço das coisas. É fundamental que os jovens tenham essa noção de que as coisas têm custos e valores e que combinem com a vida emocional de um jeito harmônico. Então, eu diria para você que o ponderado é o melhor, mas para cada família ela tem que encontrar um caminho que faça sentido na cultura. Com certeza é ruim não falar ou falar o tempo inteiro. Isso tem que evitar de qualquer jeito.
0: A gente está batendo um papo com o Dr. Rodrigo Bressan, ele que é psiquiatra do Instituto Ame Sua Mente, Saúde Mental e Educação. E Rodrigo, você falou agora há pouco do medo, né? O medo que acaba afetando tanta gente, o medo de ficar sem dinheiro. Eu estava até lendo uma pesquisa, não tão antiga assim, que a população tem mais medo de ficar sem dinheiro, de faltar dinheiro, do que ficar doente, por exemplo. do que correr algum tipo de risco na saúde, na vida, o dinheiro acaba...
12: Mas para o enfrentamento da vida, a gente tem que desenvolver habilidades para lidar com o estresse. Hoje tem dinheiro, amanhã não tem dinheiro, hoje choveu, não dá para sair na rua, hoje não. Quer dizer, você precisa equipar o jovem para isso. Se você sempre tem uma solução que oferta para o jovem a evitar a angústia e o confronto e a dor, ele fica incapacitado para o enfrentamento. Então, no curto prazo, você ajuda a, vamos dizer assim, ficar mais contente, mas no longo prazo fica alguém que é incapacitado para enfrentar isso. Então, a gente tem que ter muito claro que tem que estar focado nisso. O que acontece com as mídias sociais, por exemplo? Elas sempre te dão saídas fáceis para o entretenimento, para você não ficar angustiando, esperando alguma coisa, para você ter recompensa fácil. A recompensa fácil é uma saída que o nosso cérebro busca, é bom. Mas, para a gente ter um enfrentamento de longo prazo, a gente precisa saber esperar. Então, aqui você trouxe esse ponto, né? Vale a pena você poupar, o que significa tolerar não gastar, para depois você poder gastar com alguma coisa melhor, ou eu quero mais, vai me aliviar aqui, eu compro e faço uma dívida que vai me perseguir ao longo de um tempão, né? Então, essa capacidade de ter, adiar a recompensa, ela é fundamental para os filhos. E os pais têm que ensinar isso. Quando os pais compram mais do que deveriam, eles estão, na verdade, desensinando, né? Ou ensinando alguma coisa errada. Quer dizer, são formas que atrapalham, né?
0: Agora, Rodrigo, o que é mais prejudicial, podemos colocar dessa maneira? É você falar de dinheiro o tempo todo, e até trazer esse exemplo que você disse, né? Envolver os filhos no pagamento de um cartão de crédito ou compras que... Existe a necessidade de se fazer, né, no caminhar da vida, da adolescência, da juventude e tudo mais, ou nunca tocar no assunto do dinheiro dentro de casa, principalmente quando a gente fala de problemas com as crianças. É o meio do caminho, como serve, obviamente, de solução para tantas coisas na vida, ou você pondera mais um lado do que o outro?
12: Eu tenho a impressão que, né, a saída ponderada é sempre a melhor. Às vezes, quando o dinheiro fica muito carregado emocionalmente, por perfil dos pais, da família, às vezes é até melhor diminuir um pouquinho o assunto, porque vira um desgaste o tempo inteiro. Mas as famílias que conseguem trabalhar com dinheiro com clareza, com tranquilidade, entendendo a questão numérica, dando elementos de poupança, porque você conhecer dinheiro é educação emocional, né? Porque você começa a reconhecer o teu desejo, controla o impulso, tolera frustração, faz escolhas, tem toda uma questão de função executiva, de eu poupo aqui, eu gasto ali, qual é o preço das coisas. É fundamental que os jovens tenham essa noção de que as coisas têm custos e valores.
0: Tá certo. Doutor Rodrigo Bressan, para a gente encerrar, um rápido recado.
12: Os nossos desafios, elas precisam ser lidadas juntamente com a saúde emocional. E a beleza dessa história é a ideia do diálogo. O diálogo gera, além de jovens que possam entender sobre saúde financeira e saúde mental, mas gera uma relação mais próxima, mais forte, o que torna ainda mais legal o Dia dos Pais.
0: Tá certo, doutor Rodrigo Bressan, psiquiatra do Instituto Ame Sua Mente, aqui conosco no nosso Dinheiro TMC. Um ótimo fim de semana para você, doutor. Muito obrigado pelas palavras, sábias palavras. Acho que vai ajudar muita gente. Até uma próxima.
12: Obrigado, Thiago.
0: Valeu, a gente que agradece. E para quem está acompanhando aqui o Dinheiro TMC, vamos chegando ao ponto final do nosso programa. Mas aí, compartilhe, viu, com as pessoas queridas à sua volta. Se você tem aí um pai, seja um pai novo, um pai mais velho, amigos que já são pais e tudo mais, encaminhe o Dinheiro TMC, que eu tenho certeza que eles vão ficar bem por dentro do mundo das finanças e vão tomar sempre a melhor escolha. A gente está ao ar aqui todo fim de semana, mas também sempre nas redes sociais. Siga a gente, @TMCNewsBR, para acompanhar mais notícias do mundo do dinheiro e, é claro, ficar sempre em paz com o seu bolso. Eu sou o Thiago Matheus, estou de volta numa próxima com mais um Dinheiro TMC. Aquele abraço.
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17: 3 e 1, bom dia. E olha, para você que curte um bate-papo descontraído e com muita informação, não troque de estação. Vai para o ar agora o seu programa favorito, Sobremesa. 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E no comando do programa estão eles, Lucas Salles, Marcelo Batista e a Mini Ruth. Fique agora com o Sobremesa.
18: Você que está sintonizado na TMC, começa agora o Sobremesa, o seu programa favorito. Ó, no programa de hoje a gente vai bater um papo com uma pessoa que ela puxa a capivara dos famosos. Ela não fica falando de fofoquinha, não. Ela vai atrás, ela sabe tudo, o passado sombrio dos famosos. E vai ter também enquete do dia, não é mesmo, Mini Ruth?
19: Exatamente, já entra no YouTube, arroba TMC News BR, dá aquela curtidinha, já compartilha com os amigos, até porque a enquete hoje é interessante. Interessante, hein? A gente quer saber de você. E aí, o que que você fala depois de comprar uma coisa bem cara? Conta pra gente no WhatsApp também.
18: E a gente vai falar, calma aí, a gente vai falar também sobre as notícias do dia. Vai ter notícia de Anitta e vai ter também notícia do Ricardo Melo, apresentador do Papo de Crack. Fica com a gente, que a gente descobriu uma bomba dele. É daqui a pouquinho e tudo isso e muito mais nele. O programa favorito, o Sobremesa. Solta a vinheta, Cuca!

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1: Pessoal, caro ouvinte que nos ouve com seu ouvido, começa agora o Sobremesa, o seu programa favorito aqui na TMC. Eu, Lucas Salles.
2: E eu, Mini Ruth. Ó, a enquete do dia tá muito legal. Você pode responder no nosso WhatsApp, DDD11 972211001. Qual é a frase que você fala depois de comprar uma coisa cara, hein, Lucas?
1: Eu não falo nada. Eu só olho pra cima e peço: Deus, por favor, abençoe meus bolsos.
2: Eu já falo o seguinte: prefiro estar chorando na França do que na cidade onde eu moro, que é Guarulhos.
1: Muito bom, gostei dessa. Então quero saber de você que nos ouve com seu ouvido, qual frase que você fala depois de comprar uma coisa cara? Manda pra gente no nosso WhatsApp 011 972211001. Olha, você que acompanha o Sobremesa, você deve estar notando que tá faltando uma terceira voz. Ai, como ele faz falta. É o Marcelo Batista.
2: Foi no geriata hoje, né?
1: Não, é que acontece o seguinte. Há quase duas semanas, a gente tá tentando convencer o Batista de pintar o cabelo de novo.
2: Exato.
1: Tudo começou com a notícia do Reinaldo Giannichini, que deixou de ser grisalho e pintou de acaju. E aí a gente fez uma aposta. Ô Batista, você faria o mesmo? Mandamos a enquete pro nosso canal do YouTube. Todo mundo votou e disse que sim, que ele deveria fazer. Ele foi lá e pintou de acaju. Deixou de ser grisalho e ficou todo castanho. Aí, nós dobramos a aposta.
2: É.
1: Porque teve a notícia de um jogador da seleção da Espanha que pintou o cabelo de rosa. Fizemos a mesma coisa. O povo decida agora. O Batista tem que pintar o cabelo de rosa? E aí, todo mundo disse que sim, que tem que pintar o cabelo de rosa.
2: Ah, mas ó, eu vou defender o Batistinha, porque eu acho muita mancada. Eu acho que o próximo a pintar o cabelo devia ser o Lucas.
1: Calma, não me complica, por favor.
2: Não, é sério, é sério.
1: O que aconteceu foi o seguinte: hoje o Batista ia pintar o cabelo de rosa. Só que ele não veio, falou que não vai pintar, ficou bravo. Eu podia até mostrar o áudio que ele me mandou, mas é um áudio com muito xingamento.
2: Ah, então não pode, pra do horário, né, pessoal? Aí é difícil mesmo.
1: E aí ele falou que só vai voltar ao programa se eu pintar o cabelo. Você acredita nisso?
2: É sério?
1: Juro por Deus.
2: Justo, eu gostei. Você
1: tá maluca? Acabar eu, Mini Ruth, tá maluca? Veio pintar o cabelo?
2: Não, pinta! Não. Pinta.
1: Para, Mini Ruth, para. Tá bom. Ô, Batista, por favor, volte aqui, tá? Senão a gente vai ter que acionar o RH. Bom, enquanto o Batista não chega, vamos bater o papo com o nosso convidado de honra, um convidado que vai trazer polêmicas para esse programinha de meu Deus. Como eu disse anteriormente, o nosso convidado, ele não apenas busca saber curiosidades da vida dos famosos, não. Ele investiga, ele revela os bastidores da mídia e também das celebridades. Ele vai trazer revelações e o passado sombrio dos artistas. Senhoras e senhores, ele, Henrique Soldani!
3: Obrigado. Muito feliz de estar aqui.
1: Obrigado.
3: Aqui que foi meu primeiro emprego quando ainda era a Rádio Transamérica.
1: Mentira, juro.
3: Foi em 2018.
1: Que legal.
3: Eu entrei como estagiário, depois eu fui pra produção do Transa Louca.
1: Claro, o programa do Transa Louca, muito bom.
3: Depois fui apresentar o Transa Louca.
1: Que legal.
3: E eu achei que... Aí eu falei, nossa, como é fácil crescer. Eu achei que o céu ia ser o limite, né? Que aí depois eu arrumei outro emprego no terceiro ano da faculdade. Só que é só na fase de estágio que a gente consegue.
1: Seja bem-vindo de volta, então.
3: Obrigado.
1: Ao estúdio que te revelou, Henrique. E me conta uma coisa. A primeira pergunta, quem faz é o Batista, mas eu vou fazer.
3: Opa.
1: Qual é a tua sobremesa favorita?
3: A minha sobremesa? Qualquer um. Deixa eu ver. O que me vem na cabeça agora é pudim, bolo de aniversário, que aqui não tem, eu sou de Minas, ouro fino. E uma coisa que eu percebo aqui em São Paulo, que não tem casas de bolos gostosas, assim. Tem três ou quatro, né? Bolo de aniversário, coloca.
1: Bolo de aniversário!
2: Mas tem um sabor favorito?
3: Pode ser um com... Ah, é coisa de pobre, eu sei. Aqueles com fruta, com abacaxi.
2: É uma delícia.
1: Amo. Que loucura. Então, um voto para o bolo de aniversário sabor abacaxi. Engraçado, ele falou aniversário, me lembrou parabéns, sabe? Parabéns, é o seu aniversário, que dia mais feliz. Me lembrou a Xuxa. E já que o Henrique Soldani está aqui, daqui a pouquinho ele vai revelar uma nova notícia envolvendo a Fundação Xuxa. Olha, preste atenção no que eu estou dizendo. Vai revelar uma notícia sobre a Fundação Xuxa e a grilagem de terra. É a
3: lá
1: Fundação
3: redor,
1: Xuxa Meneghel. grilagem de terra é o quê? Ao redor.
3: Que é isso? Isso da fundação, depois a gente explica.
1: Daqui a pouquinho ele vai falar sobre a fundação Xuxa e a grilagem de terra. Eu quero saber. Inclusive, você veio preparado hoje, Henrique.
3: Tem um caderninho cheio de anotações aqui.
2: Mas não é o caderninho do Death Note, não, né?
3: Não, né?
1: Vem cá, você nesse caderninho, você fica anotando o nome das celebridades que você não gosta pra pesquisar o passado delas?
3: É, eu faço jornalismo por vingança, né? Então, quem me tratou mal no passado, eu vou lá e me vingo. Então, como eu fui em todos os shows, desde quando eu cheguei em São Paulo, eu fui em todos os shows da Xuxa, paguei inteiro. Aí, depois, vi um monte de traições, coisinhas erradas que ela faz. Aí, eu faço questão de... É tudo na base da vingança.
2: Que você já disse que era fã da Xuxa Super, muito, né? E não é mais.
3: Ainda canto. Não, ainda ouço de manhã as musiquinhas dela.
1: Que legal. Bom, você não dá pra...
3: por aí, porque agora tá irritante, né?
1: Peraí, mas você
3: porque
1: dividiu...
3: cada hora...
1: Você dividiu o artista das polêmicas? Por exemplo, a Xuxa artista que fez as músicas é uma, a Xuxa ser humano é outra.
2: É.
1: Tá sujeito a errar. Você consegue fazer essa divisão?
3: Não, não? Hoje não mais. Não. Eu gosto de ouvir as músicas. Agora, ouvir uma entrevista, pagar pra ir a um show dela, jamais.
1: E por quê?
3: Porque, foi por vários motivos. Começando, deixa eu ver. Começando, na verdade, assim, foi quando ela tinha uma franquia de festas infantis. E eu tive franquia um tempo atrás. E aí, lembra quando ela falou, não quero nenhum bolsonarista me seguindo? Show bolsonarista. E eu fiquei irritado com aquilo. Porque a partir daquele momento, metade do público, metade da população, assim, que tava pensando em contratar a casa de festas pra fazer lá o aniversário do filho e tal, pensou duas vezes e acabou, né? Tanto que foi falindo uma atrás da outra. Então, ela tem um nome, a Zelara, ela é uma marca. Você não pode abrir um bar e falar Bar da Xuxa. O nome Xuxa é patenteado, ela é uma marca. E ela, como marca, ela tem que ter responsabilidade sobre várias coisas. E ela não teve. Ela fez uma mudança muito brusca. E aí, assim... se você for pegar, assim, do dia pra noite. Eu coloquei lá outro dia alguns trechos, coloquei no meu X, alguns trechos dela ainda na Record falando que eu não uso bota, que não vou usar mais bota. Parem de pedir pra eu deixar o cabelo crescer, usar peruca, que cafona. Quando ela foi pra Record, ela falou que na última fase final da Globo, ela era obrigada a usar saia curta e que ela não se sentia bem. Isso a gente tá falando de 12 anos atrás. E hoje ela só aparece de roupa curta. Depois que ela saiu da Record, ela só aparece de roupa muito curta. Não tô falando nem dos shows de biquíni lá. Tô falando quando ela vai ia lá divulgar o documentário dela no Globoplay. Era só roupa curta. Então eu comecei a criar uma antipatia. Outra antipatia que... Outra coisa que fez crescer a antipatia, que eu tava no maior grupo de fãs dela do Facebook. O dono era, chamava Vec alguma coisa. E aí tudo que eu questionava em posts, olha, ela tá falando isso, mas ela fez aquilo.

0: E ó, daqui a pouquinho, o Henrique Soldani, que é jornalista investigativo, vai trazer uma notícia sobre a Fundação Xuxa Meneghel e a grilagem de terra. Daqui a pouquinho, exclusivo pra você aqui que ouve o Sobremesa. Vai, Mini Ruth!
1: É, e não dá pra falar de Xuxa sem falar de Marlene Matos também, né? Inclusive, pra quem assistiu o documentário da Xuxa, das Paquitas, viu o que a Marlene Matos, enfim, fazia durante a produção. E muito se culpa a Marlene, né?
2: Tudo pelas coisas. Culpa dela, né?
1: Ela realmente foi uma vilã?
2: Não, a santa ela não era, né? Ela era uma carrasca. Mas, ao mesmo tempo, ela tinha que encarar aquele personagem pra aquilo dar certo, né? Ela tomava conta de uma equipe gigante, né? Tinha as Paquitas. Você nunca ouviu um lance de uma Paquita menor de idade que engravidou. A Marlene tinha que ter a rédea curta, né?
1: Sim.
0: E lembrando que a Marlene Matos foi uma das primeiras diretoras mulheres a comandar um Isso. grande produto na casa. Nós tínhamos outras diretoras, óbvio, já trabalhando, mas a gente tá falando da Xuxa, nos anos 80, 90, que era sinônimo de muito poder. A Rede Globo, né, apostou muito dinheiro na Xuxa e obteve muito retorno. Era, assim, muito lucrativo um programa, tanto pelo talento da Xuxa, como também o talento de toda a equipe.
1: É.
0: E nisso está incluso o nome de Marlene Matos.
1: E será que a Xuxa seria a Xuxa, né, todo esse nome, sem a Marlene?
2: Brilho ela tem. Não é tão fácil assim achar uma pessoa.
0: É, ela é única, vai.
2: Eu contei outro dia, todas as vezes que eu. Pô. Quando eu apresentava o programa aqui, eu via famoso todo dia. E eram sem graças, né? Vão ter alguns artistas que são sem graça olhando de perto. Mas a Xuxa não, de todas as vezes que eu a vi. É uma entidade.
0: É uma entidade,
2: lá, né?
0: Cara.
2: Já,
0: ela é um.
2: Já.
0: Eu só tenho coisa boa pra falar da Xuxa. Primeiro, que é uma tchutchuca linda, maravilhosa. Ela é muito. Cara, ela é simpática, educada, gente fina.
2: E o olhar dela.
0: O olhar dela, ela te trata.
2: É a única rainha, apresentadora, né? Que trata bem os fãs, né?
0: É porque... muito bom. Ah, tinha a Hebe também, né? Peraí.
2: Ah, não.
1: A Hebe era uma
2: dica. Mas eu lembro que no tempo da faculdade, que a gente ia fazer a caravana pra ir aos programas de TV, a gente nos programas lá de gente desconhecida aí, e assim, nem olhava pra cara da gente, tratava a plateia feito lixo, eles pois tinham nojo.
0: É verdade, pode falar da Mara Maravilha, pode ficar à vontade.
2: Não, não. A Mara Maravilha tava dela. Fazendo faculdade, onde eu fazia faculdade nessa época.
0: Que coisa legal! Que legal! Não, brincadeira, mas a Xuxa de fato, ela trata muito bem
2: a plateia, os fãs dela, e isso
0: gostei,
2: é raro.
0: Gostei, Henrique, legal que você tá aí, né, investigando. Mas não vamos falar dos. Não vamos deixar os fatos de lado. Xuxa é incrível. Tão incrível que ela foi no podcast da Giovanna Bank. E você separou um vídeo dessa entrevista entre a Giovanna, que é esposa do Bruno Galhaço, que tem um podcast, onde ela entrevista a Xuxa. Você pediu que a gente mostrasse esse vídeo.
2: Ótimo.
0: E que você ia falar sobre ele. Então vamos ouvir, por favor. Cuca, solta o momento aí da entrevista da Giovanna Bank com a Xuxa.
3: Vocês não se falavam muito bem, não
4: porque
3: é?
4: Porque ela era bolsominion. Por favor, não me manda vídeo que eu vou te bloquear. Por favor, não me manda vídeo. Ela me mandando os vídeos. Por favor, Mara, não me manda vídeo que eu vou te bloquear.
3: De vídeos de fake news.
4: É. Aí eu falei, ela chegando aqui, ela vai ver o meu público.
5: Ela vai ver o meu público.
4: Ela vai ver minha vida e vai entender que eu não posso ser a favor de uma pessoa que é homofóbica, se eu fazendo minha festa do arco-íris.
5: Lá.
4: Recebendo todas as tribos, né? Todas as comunidades, todas as diversidades e diferenças, aceitando absolutamente tudo.
0: Bom, agora, por favor, já que mostramos o vídeo que você queria, Henrique Soldani, explique. Por que você quis trazer esse recorte da entrevista?
2: Porque ela soltou sem querer aí que ela estava preocupada com o público que ia ver o show dela, né?
1: Claro. Sim.
2: Com a homofobia do Bolsonaro. Só que assim, eu tenho um amigo que é muito fã do Bolsonaro. Eu perguntei para ele. Escuta, Renato, o Bolsonaro ele falou alguma frase, né, feia em relação aos gays, homofóbica mesmo, durante os 4 anos do governo? Ele falou não. Antes ele falou um monte de merda, mas agora não. E aí o que acontece? A Xuxa falou que não se unia a homofóbicos, falou mal do que o Bolsonaro era homofóbico. Só que vamos resgatar algumas coisas. Agora uma coisa exclusiva pra vocês. 2018, fevereiro de 2018, o Fábio Weingarten deu um jantar na casa dele. ele já estava trabalhando na campanha do Jair Bolsonaro. E sabe

0: quem estava lá?
1: Quem?
0: A Xuxa. Mas peraí, a Xuxa, ela não se une com homofóbicos? É, também tem um áudio que eu coloquei. Esse áudio, eu vi uns fãs da Xuxa falando, mas esse áudio já saiu em 2018. Quando o Bolsonaro leva a facada, a Xuxa manda um áudio, né? É, pra Michele Bolsonaro, né? Prestando, né? Toda. E aí eu mostro esse áudio, né, resgato esse áudio no artigo lá do Poder e conto outra exclusiva, que é uma fonte próxima a Michele Bolsonaro, um amigo próximo, tenta imaginar quem é, não vou revelar fontes, mas pense no melhor amigo dela, me falou que Xuxa e Michele Bolsonaro eram muito amigas.
1: Elas eram amigas?
0: Amigas. Isso eu tô falando. É, bom, se a Xuxa quiser me processar, tem áudios aí, viu?
1: Mas tem áudios e vídeos comprovando isso?
0: Vídeos, não sei. Vídeos aí e outra coisa. Mas áudio, sim.
2: Bom, eu preciso deixar bem claro que os nossos microfones aqui da TMC estão abertos para ambas as partes, tanto para Michele Bolsonaro quanto para Xuxa Meneghel. Caso vocês queiram dar a sua versão dos fatos, por favor, vai ser um prazer, não, inclusive, receber as duas.
0: Mas vamos continuar assim, ela falou que não se junta à Paquita homofóbica, ela não citou a Paquita, a Folha e outros veículos, né, que associaram a Andrea Sorvetão, porque a Andrea Sorvetão apoia o Bolsonaro, né? Então é assim. Então, o chefe dela, eu trabalhei num documentário 4 anos atrás para Carla Zambelli, mostrando os bastidores da campanha política. E a gente viajou mais de 80 cidades. E sabe quem acompanhava o Bolsonaro? O sócio da Xuxa, daquela franquia de depilação a laser. E ele ama o Bolsonaro. E assim, ele empresta o jatinho, tanto pro Bolsonaro quanto pro Flávio. E eu via lá, ele ama o Bolsonaro sorrindo. Então a pergunta que eu faço, a Xuxa, ela só se afasta de supostos homofóbicos e bolsonaristas quando não tem jatinho? Quando não tem muita grana? Mas a gente tá falando de muita grana?
1: Eu vou até levantar uma questão. Pra quem não sabe, Pink Money, né? É o famoso termo que usam quando um artista usa o seu poder na comunidade LGBTQIA+, para ganhar dinheiro, né? E não necessariamente ele apoia a comunidade. Você acredita que a Xuxa pode fazer esse tipo de esse Pink vídeo, Money?
0: Aquele videozinho que a gente ouviu da Xuxa no podcast, ela fala o que o meu público vai falar, vai pensar sabendo que... Imaginar quem é. Não vou revelar fontes, mas pense no melhor amigo dela. Me falou que Xuxa e Michele Bolsonaro eram muito amigas.
1: Elas eram amigas?
0: Amigas. Isso eu tô falando. É, bom, se a Xuxa quiser me processar, tem áudios aí, viu?
1: Mas tem áudios e vídeos comprovando isso?
0: Vídeos, não sei. Vídeos aí e outra coisa. Mas áudio, sim.
2: Bom, eu preciso deixar bem claro que os nossos microfones aqui da TMC estão abertos para ambas as partes, tanto para Michele Bolsonaro quanto para Xuxa Meneghel. Caso vocês queiram dar a sua versão dos fatos, por favor, vai ser um prazer, não, inclusive, receber as duas.
0: Mas vamos continuar assim, ela falou que não se junta à Paquita homofóbica, ela não citou a Paquita, a Folha e outros veículos, né, que associaram a Andrea Sorvetão, porque a Andrea Sorvetão apoia o Bolsonaro, né? Então é assim. Então, o chefe dela, eu trabalhei num documentário 4 anos atrás para Carla Zambelli, mostrando os bastidores da campanha política. E a gente viajou mais de 80 cidades. E sabe quem acompanhava o Bolsonaro? O sócio da Xuxa, daquela franquia de depilação a laser. E ele ama o Bolsonaro. E assim, ele empresta o jatinho, tanto pro Bolsonaro quanto pro Flávio. E eu via lá, ele ama o Bolsonaro sorrindo. Então a pergunta que eu faço, a Xuxa, ela só se afasta de supostos homofóbicos e bolsonaristas quando não tem jatinho? Quando não tem muita grana, mas a gente tá falando de muita grana?
1: Eu vou até levantar uma questão. Pra quem não sabe, Pink Money, né? É o famoso termo que usam quando um artista usa o seu poder na comunidade LGBTQIA+, para ganhar dinheiro, né? E não necessariamente ele apoia a comunidade. Você acredita que a Xuxa pode fazer esse tipo de esse Pink vídeo, Money?
0: Aquele videozinho que a gente ouviu da Xuxa no podcast, ela fala o que meu público vai falar, vai pensar sabendo que a minha irmã é bolsonarista. Ela tá preocupada com o público. Ela tá falando lá do show dela. Mas antes ela não... Quando ela ainda na Record, né? Ela tava... Quando ela sai da Globo, a reposição de marca dela é tentar ser a Ellen DeGeneres, lembra? Não deu certo. E aí veio essa onda de fazer shows nostálgicos. Começou com o Sandy Júnior, depois veio, eu acho que foi o Rouge. Aí veio ela, fez o maior sucesso, toda bicharada. Eu tava lá e fez sucesso com a bicharada. E aí...
1: Então, provavelmente, pode ser um Pink Money.
0: Ah... Só as perturbadas que não percebem, né? Só as desmioladas. Eu não sei o que tá acontecendo. 20 anos atrás, os gays eram inteligentes. Agora você vai ver umas perturbadas doidas.
1: Inclusive, nós temos o áudio aqui exclusivo de que ele enviou, né? Falando aí, a Xuxa mandando um recado pra Michelle Bolsonaro. Pode soltar, Cuca.
3: Oi, Jair, oi, Michelle, oi, Laurinha. Eu tô a fim de mandar só uma mensagem pra você, que fique bem, tá, Jair? Que o senhor se sinta melhor. Michelle, força pra você. Um beijo bem carinhoso pra Laurinha. E eu tô torcendo pra que isso passe, que seja, esse pesadelo acabe logo, tá? Um beijo bem carinhoso pra vocês e fiquem com Deus.
2: Henrique, pode explicar o contexto desse áudio mais uma vez, por favor?
0: Foi após a facada, né? Quando Entendi. O Bolsonaro sofreu aquele atentado lá em Minas Gerais. E ela mandou. E quando eu recebi esse áudio, eu falei, gente, quem é a Laurinha? Aí eles falaram, a da fraquejada. Eu falei, que é fraquejada? Aí o meu amigo falou, nossa, você tem fama de bolsonarista, mas você não sabe quem é Laurinha e nem a fraquejada? A Xuxa sabe. Então a Xuxa era mais... ela já conhecia... Foi nesse contexto, né, da
2: Laura
0: facada.
2: Laura é a filha caçula do Jair Messias Bolsonaro. Isso, com exato. A Michelle Bolsonaro.
1: Uhum. E por que você acredita que ela mudou de lado, assim? Ou será que ela nunca mudou?
0: Ah, são várias teses.
2: Peraí. Vamos lá, calma aí. Agora eu vou me meter, eu vou pedir desculpa ao Zé. Calma aí. Gente... Mandar um áudio se compadecendo.
0: Nada. Podcast. Ela fala o que meu público vai falar, vai pensar sabendo que a minha irmã é bolsonarista. Ela tá preocupada com o público. Ela tá falando lá do show dela. Mas antes ela não. Quando ela ainda na Record, né? Ela tava. Quando ela sai da Globo, a reposição de marca dela é tentar ser a Ellen DeGeneres, lembra? Não deu certo. E aí veio essa onda de fazer shows nostálgicos. Começou com o Sandy Júnior, depois veio, eu acho que foi o Rouge. Aí veio ela, fez o maior sucesso, toda bicharada. Eu tava lá e fez sucesso com a bicharada. E aí...
1: Então, provavelmente, pode ser um Pink Money.
0: Ah... Só as perturbadas que não percebem, né? Só as desmioladas. Eu não sei o que tá acontecendo. 20 anos atrás, os gays eram inteligentes. Agora você vai ver umas perturbadas doidas.
1: Inclusive, nós temos o áudio aqui exclusivo de que ele enviou, né? Falando aí da Xuxa mandando um recado pra Michelle Bolsonaro. Pode soltar, Cuca.
3: Oi, Jair, oi, Michelle, oi, Laurinha. Eu tô a fim de mandar só uma mensagem pra você, que fique bem, tá, Jair? Que o senhor se sinta melhor. Michelle, força pra você. Um beijo bem carinhoso pra Laurinha. E eu tô torcendo pra que isso passe, que seja, esse pesadelo acabe logo, tá? Um beijo bem carinhoso pra vocês e fiquem com Deus.
2: Henrique, pode explicar o contexto desse áudio mais uma vez, por favor?
0: Foi após a facada, né? Quando Entendi. O Bolsonaro sofreu aquele atentado lá em Minas Gerais. E ela mandou. E quando eu recebi esse áudio, eu falei, gente, quem é a Laurinha? Aí eles falaram, anda fraquejada. Eu falei, que fraquejada? Aí o meu amigo falou, nossa, você tem fama de bolsonarista, mas você não sabe quem é Laurinha e nem é fraquejada, a Xuxa sabe. Então a Xuxa era mais... É, ela já conhecia... Foi nesse contexto, né,
2: da facada. Laura é a filha caçula do Jair Messias Bolsonaro. Isso, com exato. A Michelle Bolsonaro.
1: Uhum. E por que você acredita que ela mudou de lado, assim? Ou será que ela nunca mudou?
0: Ah, são várias teses.
2: Peraí. Vamos lá, calma aí. Agora eu vou me meter, eu vou pedir desculpa ao Zé. Calma aí. Gente... Mandar um áudio se compadecendo nada. Com o fato de uma pessoa ter sido Sim. esfaqueada pela madrugada. Vocês vão botar política nesta porcaria? Porra, ela manda um áudio, esta é a Xuxa.
0: Uhum, humana. Porra,
2: humana, cara. Vocês estão se preocupando se ela mudou de lado? A Xuxa, se duvidar, não tem lado. E tá certa a Xuxa. Ela sim levanta as suas bandeiras pra defender o que ela quer e ela tá no direito. Agora, mandar um áudio desse, ninguém da esquerda pode crucificá-la e ninguém da direita pode endeusá-la. Porra, gente, é um áudio, cara. É o tipo de coisa que eu faria com uma pessoa que eu não tenho, não compactuo da mesma ideologia, com uma pessoa que eu não tenho apreço, mas ao ver esta pessoa sofrendo um atentado em risco de vida, a primeira coisa é, sim, se compadecer e mandar energia boa.
0: Porra, a questão é a ocultação, humano, a questão é ocultação, é o medo do vazamento. É quando eu publicava, eu falei, olha esse áudio no grupo e o pessoal apagava. Por que que isso, à época, quando eu publiquei agora no artigo, eu conheci esse áudio e tal, mas por que que ele foi apagado? Por que que ele saiu de vários sites?
2: Mas é óbvio, porque as pessoas usam fatos e acabam distorcendo. Ela também...
3: Que o senhor se sinta melhor. Michelle, força pra você. Um beijo bem carinhoso pra Laurinha. E eu tô torcendo pra que isso passe. Que seja esse pesadelo.
0: Texto, né, da
2: Laura
0: facada.
2: É a filha caçula do Jair Messias Bolsonaro. Isso, com exato. A Michelle Bolsonaro.
1: Uhum. E por que você acredita que ela mudou de lado, assim? Ou será que ela nunca mudou?
0: Ah, são várias teses.
2: Peraí. Vamos lá, calma aí. Agora eu vou me meter, eu vou pedir desculpa ao Zé. Calma aí. Gente, mandar um áudio se compadecendo nada. Com o fato de uma pessoa ter sido Sim. esfaqueada pela madrugada. Vocês vão botar política nesta porcaria? Porra, ela manda um áudio. Esta é a Xuxa.
0: Uhum, humana. Porra,
2: humana, cara. Vocês estão se preocupando se ela mudou de lado? A Xuxa, se duvidar, não tem lado. E tá certa a Xuxa. Ela sim levanta as suas bandeiras pra defender o que ela quer e ela tá no direito. Agora, mandar um áudio desse, ninguém da esquerda pode crucificá-la e ninguém da direita pode endeusá-la. Porra, gente, é um áudio, cara. É o tipo de coisa que eu faria com uma pessoa que eu não tenho, não compactuo da mesma ideologia, com uma pessoa que eu não tenho apreço, mas ao ver esta pessoa sofrendo um atentado em risco de vida, a primeira coisa é, sim, se compadecer e mandar energia boa.
0: Porra, a questão é a ocultação. Humano, a questão é a ocultação. É o medo do vazamento. É quando eu publicava, eu falei, olha esse áudio no grupo e o pessoal apagava. Por que que isso, à época, quando eu publiquei agora no artigo, eu conheci esse áudio e tal, mas por que que ele foi apagado? Por que que ele saiu de vários sites?
2: Mas é óbvio, porque as pessoas usam fatos e acabam distorcendo.
0: Ela também faz isso.
2: Calma, peraí, então me mostre onde ela fez isso, quero saber.
0: Não, ela pega alguma coisa que ela falou outro... Não, você viu outro dia um post que eu fiz? Bom, ela falou que ela foi fazer colocar um silicone. E aí ela saiu, acordou da anestesia e tinha feito uma lipoescultura nela. Ela contou isso no programa no Saia Justa. E aí eu até postei outro dia, ela avisava que ia fazer a lipoaspiração no programa dela. Eu tenho várias reportagens em que ela fala que ia fazer a lipo. Então esse lance de se contradizer, de querer apagar... A questão é essa, a questão não é o áudio. E isso tá lá bem claro no artigo.
1: Mas será que a gente não muda de ideia também? Às vezes a gente
0: Eu mudo bastante, mas eu também não quero ficar pagando as coisas, né? E não preciso ficar... Você muda de lado, aí você fica humilhando porque agora você se sente superior, porque você descobriu algo que você não sabia, porque ela humilha. E ela humilha sempre quem tá lá embaixo. Pode ver, é sempre uma subcelebridade. E, assim... querer, ela não negou a foto. Ela falou, ah, mas tu não é bolsominion, o que que você tá fazendo aqui? Ué, mas ela não se encontrava com o Bolsonaro na casa do Fábio Van Garten? Ela não fez live com a esposa do Fábio Van Garten quando o Fábio ainda era número um do governo? Trabalhava na Secretaria da Comunicação. E pode reparar, é só gente humilde. É só fulano lá desempregado. É gente que as agências de checagem tratam como... A Mind da vida, as bancas digitais, tratam como escória. Então aí é fácil.
2: Lembrando que os nossos microfones estão abertos para todos que foram citados pelo Henrique Soldani. Caso alguém... Discord, queira dar a sua versão, por favor, fique à vontade para vir aqui ao Sobremesa na TMC. Vamos amar te receber e ouvir também o seu lado. E o Henrique Soldani, ele é jornalista investigativo, e trouxe um furo, trouxe uma notícia exclusiva. Qual é, Mini Ruth?
1: É sobre Fundação Xuxa Meneghel e também a grilagem de terra.
2: É daqui a pouquinho que ele vai falar. Agradecendo a sua presença aqui, caro ouvinte que nos ouve com seu ouvido, eu gostaria de contar um passado do Henrique Soldani. Ele acha que a gente não sabe, mas a gente investigou.
1: A gente investiga também, viu?
2: Aquele que investiga também é investigado. Henrique, você trabalhou na plataforma Globoplay.
0: Ah, trabalhei no Globoplay.
2: Você era meio que o do saque. Você recebia ali...
0: Eu tava um cargo bem assim, mas assim, foi uma coisa que me marcou bastante, porque eu precisei trabalhar numa plataforma tendo acesso a milhares de conteúdos para entender que aquilo que é apagado, é ocultado, também conta uma história. Então eu comecei a reparar que tava, várias coisas estavam sumindo, né? Alguma reportagem. Eu contei a história outro dia, foi de uma série lá no SAC, o público, não é telespectador que fala, é assinante. Sim. Pedia muito uma série chamada A Vida Alheia, do Miguel Falabella. Isso, do ano de 2010. E aí fui lá ver, tava tudo certo, os direitos autorais, não tinha, as imagens estavam boas, mas o Globoplay não disponibilizava. Eu falei, eu vou assistir isso aqui. Eu lembro que eu tinha assistido, mas falei, vou assistir de novo. E aí, o que tinha nessa série? Primeiro capítulo, a diretora, ela se passava na redação de uma revista chamada Vida Alheia, uma revista de fofoca. E o primeiro dia, a chefe de redação fala lá para o jornalista, cria um aspas aí, inventa aí uma frase para o jornalista. Aí ela fala, mas pode isso? Aí ela diz que o mundo é mundo. Aí tinha também uma relação entre banqueiros que pagavam a revista para silenciar notícias negativas. A gente está vendo isso agora com o Banco Master. Tinha também métodos antiéticos para os jornalistas conseguirem furos, como dormir com a fonte. Isso foi 2020. E a gente estava naquela época em que não podia falar mal da imprensa. Qualquer crítica à imprensa era ataque à imprensa. Você que é humorista, qualquer piada era um ataque à democracia.
2: Tem gente que ainda pensa assim, tá? Só pra você saber, tem gente
0: que
2: ainda...
0: Acho que deu uma amenizada,
2: entendeu? Nunca deu. Bom, já que você nos deu essa oportunidade de estar aqui e que você, jornalista investigativo, Henrique Soldani, trouxe um furo, uma notícia exclusiva da Fundação Xuxa Meneghel e Grilagem de Terra. Você pode só dar um pequeno parecer? O que é?
0: Pequeno, porque lá no artigo do poder é a parte 1, mas tem ainda a continuação. O que que aconteceu? A Xuxa ficou falando sobre...
2: Opa! Daqui a pouquinho, ai, calma! Ai, ai, ai, para! Hoje tá apimentado!
1: Tá apimentado e polêmico, viu? Mas sabe o que tá polêmico também? A nossa linda enquete!
2: Opa!
1: Hoje a gente quer saber de você. Frases que você fala depois de comprar uma coisa cara. Pode continuar mandando no nosso WhatsApp, DDD11, número 972211001. Mas vamos lá ver algumas que já mandaram por aqui. A Gabriela Mello, ela disse o seguinte: tenho que gastar mesmo. Se o Lula pode ter o triplex, eu posso ter uma air fryer 3 andares também.
2: Muito bom.
1: Já a Juliette Martins, ela mandou: foi caro? Foi. Mas já dizia o Bolsonaro, a vida é o soluço. soluço.
2: Como é que é? Como é que
1: a
2: é?
1: Vida é um soluço.
2: A vida é um soluço. Olha aí, pô, o Mini Ruth, para de me imitar.
1: Pô, tá doido.
2: Para com isso, pô.
1: A Renata Silva mandou o seguinte: eu já comprei uma bolsa e falei, só se vive uma vez, mas acabei parcelando a compra em várias vezes. E você pode mandar a sua também. Então, manda. Vem mandar no nosso WhatsApp, DDD 11972211001.
2: E agora, amigos, antes do nosso convidado, o Henrique, responder, continuar falando sobre a Fundação Xuxa e uma grilagem de terra. Calma, antes dele continuar esse assunto, eu quero saber o que é que você, que nos ouve, tá achando do nosso programa. Tá gostando? Tá curtindo? Sobremesa tá aqui, a gente tá fazendo o nosso programinha e a gente quer saber a sua opinião. E existe uma única pessoa que é 100% sincera. Não importa o que aconteça, ele vai falar tudo. Ele é o faz tudo da TMC. Ele faz até obturação se precisar, sabia?
1: Ah, é?
2: Tô ele com solda, aqui. Ele mexe com ferragem, mexe com madeira, é o tudo. Vamos agora saber a opinião dele, o Pitaco do Leleco. Leleco, boa tarde. Que você tá achando do programa?
4: Péssimo.
1: Nossa,
4: não tá legal. O Batista já não veio hoje para poder estudar um pouquinho mais, para ver se melhora. Eu pedi 500 inscrições. Chegou essas 500 inscrições aí no programa?
2: Eu vou conferir agora.
1: Confere aí, mas você não acha que tá um pouco melhor sem o Batista?
4: Bom, tá melhor sem o Batista porque ele falou mal do meu cabelo, né? E o cabelo dele ainda não foi pintado de rosa?
2: Ei, porque... Leleco, desculpa, perdão, é que o senhor não tem cabelo. Ele não fala.
4: Mas o que tem? Eu acho que tem um pouco de cabelo,
2: sim. Não, claro, o senhor tem um pouco de cabelo, sim.
4: Por favor, né?
2: Não, o senhor tem, sim. Mas o senhor tá achando o programa interessante?
4: Não, precisa melhorar. Eu acho que precisa colocar uma saia justa melhor. Principalmente pros convidados também, né?
2: Claro.
4: Os convidados, né?
2: Sim.
4: Tem umas ênfases aí pro pessoal debater, pro pessoal do nosso YouTube aí, do pessoal que tá vendo a gente pela internet, o ouvinte que tá ouvindo pelo dial.
2: Entendi.
4: Ter mais eficaz aí na programação.
1: Sim, né? Sim.
4: Acho que o Batista precisa melhorar também, apesar que ele ser o nosso âncora aqui, precisa melhorar um pouquinho. Por que ele tá fora nesse momento hoje?
2: É porque ele disse que só vai voltar ao programa se eu pintar o cabelo. E eu disse que isso não ia acontecer.
1: Você acha que o Lucas deve pintar o cabelo?
2: Cala a boca.
4: Não, o Lucas agora não. O Lucas Obrigado. Tem que fazer o seguinte: não deixar o Batista falar no programa. O que vocês acham disso?
2: Claro, seu Leleco.
4: É uma opinião.
2: Bom,
4: tá? E olha, eu vou sair porque realmente eu estou aqui meio agoniado. Não sei se eu quebro essa mesa aqui.
2: Não, seu Leleco, pode ficar.
4: Se eu começo a fazer alguma coisa para poder dar audiência aqui, porque não. Tá difícil, não tá legal, pô.
2: Senhor, me desculpe. Então vamos encerrar agora o quadro, gente. Pitaco do Leleco. Obrigado, seu Leleco.
1: Ai, gente, eu tenho medo do Leleco me dar uma.
2: Você sabe que ele é assim com o seu Neneto, né? Ele e o seu Neneto são carne e unha.
1: Não, a gente tem que obedecer tudo que o Leleco fala.
2: Pra não chegar no seu Neneto, pelo amor de Deus.
1: Ai, do céu.
2: Bom, voltamos agora com o nosso convidado de hoje, o jornalista investigativo, o Henrique Soldani. Henrique, estávamos falando sobre a Fundação Xuxa.
0: Já tá falando do Globoplay.
2: Ah, lembra? Por favor, é verdade. Então, calma aí. Daqui a pouquinho, o Henrique vai contar sobre a Fundação Xuxa e a grilagem de terra. É quando alguém se apodera de uma terra que não é sua e acaba vendendo. Quando alguém pega uma terra, não é dele, e ó, ganha dinheiro em cima disso. Mas calma.
1: Isso é a grilagem.
2: Isso é a grilagem. Daqui a pouquinho ele vai continuar. Vamos então falar do Globoplay.
0: Não, ainda continuando nesse período lá.
2: Sim.
0: Alguém fez faculdade de comunicação aqui?
1: Eu Sim. fiz.
0: Eu fiz três.
2: Quais?
0: Fiz rádio e TV na São Judas.
2: Tá.
0: Fiz uma pós, não terminei, na Casper, de jornalismo. E uma pós em produção executiva e gestão de TV pela FAAP.
2: Tá.
0: Em todas essas faculdades, o que a gente foi obrigado a ver foi aquele documentário Muito Além do Cidadão Kane. Vocês foram?
2: Sim, todos Sim. nós já vimos. É sobre o Roberto Marinho, que é fundador da TV Globo, filho do Irineu Marinho, Conta. Que é dono do jornal O Globo. E é um documentário onde tentam...
0: A crítica lá da Time Life. Isso, a crítica... Eles criticam o lance de a Globo enriqueceu graças a dinheiro vindo de fora. E os professores falavam pra gente, não sei se pra vocês, que isso é proibido, a Constituição proíbe dinheiro.
2: Não, a Globo não me paga nada, mas é que eu gosto muito desse assunto. Foi de fato, a Rede Globo recebeu um investimento dos Estados Unidos, de uma emissora dos Estados Unidos, para que eles pudessem comprar antenas, comprar equipamento.
0: Foi olha, investimento. Sabe.
2: Então isso acontece. Mas isso acontece, olha.
0: Mas é proibido pela Constituição. E os nossos professores, existem várias teses da USP explicando por que isso é ruim. Eu vou dar um exemplo.
2: Posso? Tá. Não, você pode tudo, por favor. E lembrando que os nossos microfones estão abertos para quem quiser dar sua versão dos fatos. Inclusive, se alguém da família Marinho quiser vir, vai ser do caralho, tá?
0: Sim.
2: Por favor.
0: Uma das teses é, tem um livro que eu li, eles falam sobre a Disney comprou uma emissora, não sei de qual país.
2: Ah, tá.
0: Talvez seja. E aí, dos
2: Estados Unidos,
0: isso, isso. E aí pegou fogo lá num dos parques e aí eles não puderam. E esse é o problema, né? Um problema de ocultação. Imagina assim.
2: Mas aí por isso que existe a NBC, é por isso que existe a Fox, é por isso que existem outras, até a Spectrum.
0: Mas aí é um canal a minha crítica agora não vai, não discordo do que você está falando, mas a minha crítica vai aos professores, porque a gente pagou caro na faculdade, né?
2: Claro, sim, muito caro.
0: E assim, quando eu tava trabalhando no Globoplay, eles estavam demitindo muita gente, a Globo, eles estavam mandando embora, reduzindo o salário e tal, diminuindo conteúdos, ao mesmo tempo, começou a chegar vários conteúdos nacionais, mas aí eu comecei a ver. Eram umas coisas assim, sabe aquelas coisas, aqueles documentários que você olha e fala, ninguém vai ver isso? Aí eu comecei a ver os créditos e tal, sempre tinha participação estrangeira. Um caso clássico que foi bastante falado foi aquele do irmão do Hulk, como chama?
2: É o irmão do Hulk é diretor de cinema e fez documentário. Quebrando o Tabu.
0: Quebrando o Tabu.
2: Sim.
0: Isso, eu fui na gravação do Quebrando o Tabu com meu amigo em 2000, não lembro o ano, tinha Mude a Minha Ideia, lembra aquele programa? Eles fizeram.
2: Sim, eles tinham um quadro Mude a Minha Ideia na internet. O canal, criou-se um canal, Quebrando o Tabu fez muito sucesso na internet e acabou criando um canal no YouTube e aí tinha um quadro
0: Mude a Minha Ideia. Que passava no GNT também.
2: Sim, foi pra televisão também.
0: Isso.
2: Era um formato interessante, onde uma pessoa sentava na praça, no banquinho, e carregava consigo uma placa dizendo, eu sou a favor do armamento. E aí, mude minha ideia. Aí pessoas que eram contra o armamento sentavam ali e debatiam.
0: Nossa,
2: é um diálogo. É um
1: sobre
2: diálogo
1: nome do Lucas, o nome do meu do Lucas é Google.
2: Nossa. É que eu gosto de televisão. Por isso que quando você disse sobre o documentário Cidadão Quem, é um documentário muito tendencioso. Sim, assim. A Rede Globo precisava desse investimento e outras emissoras também tiveram investimento. E vamos falar uma coisinha legal? A TV no Brasil tem 75 anos. A tua avó é mais velha que a TV. Quem sabe de TV? Ninguém sabe de porcaria nenhuma de televisão. A gente tá aprendendo tantos formatos, programas. Se você não gosta de um determinado programa, você fala, esse programa é ruim. Tudo bem. Agora vem o crítico. Não, esse programa não funciona por conta disso, aquela... Quem é você pra ser crítico? A TV tá começando, tem muito ainda pra gente aprender e tem que haver investimento. Quanto mais investimento tiver, melhor. Eu quero é que venha muito investimento pra gente ter mais emissora. Imagina você, Mini Ruth. Emissoras abertas, grandes. Eu quero abrir
1: a Mini TV.
2: É, vamos fazer a Mini TV. Eu
1: vou fazer inclusive, a Mini banheira da
2: Mini. Henrique, eu quero saber a tua opinião, porque o Léo Dias foi pra internet.
1: É.
2: Criou a Léo Dias TV. Aí tem também agora a Matias TV. Ontem batemos um papo com o Paulo Matias, muito legal.
1: É o Boca TV do Bocardi?
2: Boca TV, tudo. Você acha que este é um novo formato para que você se sinta mais seguro para dar a notícia que você quer, do jeito que você quer?
0: É, 2002 eu comecei aqui, né? 2003 eu tive um segundo emprego, igual o pai do Cris, que foi na primeira emissora do mundo ao vivo, 24 horas por dia, que era Altv, já ouviu falar?
1: Altv.
0: Nossa, eu trabalhava... Achando que ia aprender muito, aquilo lá ficou queimado. Ninguém gosta de falar. O Rafinha Bastos trabalhou lá, eu era produtor dele. Ele
2: Rafael
0: não fala...
2: Cortez também.
0: Rafael Cortez.
2: Também trabalhou na
0: Altivi. Eu peguei toda a fase, eu não lembro
2: pegou,
0: dele.
2: Pegou Rafinha Bastos,
0: certo, o ele era Rafael muito,
2: Cortez.
0: Altivi.
2: Era o sócio do Faustão, né?
0: Não, ele era ex-diretor do Faustão. Ex-diretor ele foi preso e não saiu na mídia.
2: Caraca!
0: Uh-huh, o Alberto Lucchetti foi preso. Porque aí depois ele foi trabalhar numa TV... TV... Como é que fala? TV do governo aqui da prefeitura.
2: Tá.
0: Da Lesp.
2: TV da Lesp.
0: TV da Câmara. Aí teve lá as Maracutaia, foi preso e como ele trabalhou no Estadão, trabalhou na Globo, trabalhou na Band, e aí ninguém fala, né? Eu acho o seguinte, quando as vezes que eu já trabalhei assim em veículos só no YouTube, parece que a gente tá meio desempregado, assim.
1: Você acha?
0: É.
1: Mas teve muita gente também que já ganhou dinheiro na internet, né? Por exemplo, Felipe Neto. É um cara que ganhou já muito dinheiro na internet.
0: Por falar em Felipe Neto, a gente não acabou sobre a mudança repentina da Xuxa, né? É, 2022... Não, 2020, dois anos antes da eleição, a Xuxa escreveu um texto lá no Instagram, Deus nos livre e guarde do PT. E aí, o que, que aconteceu, a mudança dela? Porque muita gente fala que é por causa da pandemia, porque o Bolsonaro errou muito na pandemia, e aí muita gente pegou o bode dela, inclusive a Xuxa. Só que aí, ó, uma informação exclusiva pra vocês, a franquia dela tava abrindo, viu? Tava abrindo, eu fui em uma, eu fui em duas, eu fui em três, e isso saiu à época também, pra dar uma fonte de autoridade, saiu na revista Veja, na parte... Naquela parte, gente. Então, se a preocupação dela era com, né, com a saúde, salvar vidas, a franquia dela tava... E assim, depilação a laser, lembra que tinha a regra da OMS de 1 metro de distanciamento?
1: Isso,
0: tia. Você vai fazer depilação a laser? como que é isso? É. E aí, e nesse ano de 2020, do nada, surge a Xuxa... com uma hashtag Somos 70%, pedindo impeachment do Bolsonaro.
1: Certo.
0: Era ela e o Felipe Neto que encabeçaram essa campanha.
1: Ele estava encabeçando junto com a Xuxa essa campanha.
0: E o Felipe Neto. E quem criou foi aquele ex-banqueiro que tem dono de TV, Eduardo Moreira?
2: Eu não lembro agora o nome, não me recordo o nome, perdão.
0: É, e aí... Eu lembro que, assim, saíam todos os veículos, todos que eu acompanhei, e você tinha lá, você assinava pra pedir o impeachment, e assim, nunca dava mais de, tipo, 10 mil assinaturas. Eu falava, nossa, o Felipe Neto tem não sei quantos milhões de seguidores, a Xuxa não sei tem quantos milhões de seguidores, e não consegue 10 mil assinaturas, comecei a achar estranho. E aí teve o lance de que o Felipe Neto recebeu dinheiro da USAID, né, pra interferir na campanha aqui. Isso foi público, né? Então, será que esse movimento Somos 70%, que teve hashtag, que teve reportagem na Folha, que teve uma boa... Eles fizeram vinhetinha e tudo. Será que não tem algum lance aí? O site não estaria por trás? É só uma pergunta,
1: tá? Você acredita, então, que todas essas campanhas... Porque todo ano sempre tem alguma campanha, né? Feita pelos artistas. Você acredita que todas envolvem dinheiro?
0: Ah, então, continuando ainda no Globoplay. E aí começou a vir esses documentários, né? E com umas pautas todas parecidas, né? E aí... É uma coisa que vem de cima pra baixo, isso tá óbvio, começa lá nos Estados Unidos, então, assim, sai a segunda... Estados Unidos lança a campanha Segunda-feira Sem Carne. Aí eu via lá no... Tem uma reportagem... Posso contar outra coisa?
2: Por favor.
1: Ai, a gente ama fofoca. Pode falar tudo,
2: você meu. Esses artistas
0: tem que dar graças a Deus, porque são muito preguiçosos. Aí me encomendaram uma reportagem, porque eu falei que eu recebi um... quando o Bolsonaro virou presidente, aí um canal a cabo chamado GNT criou um grupo de WhatsApp apenas para criar pautas para tirar o governo. Eles queriam impeachment do Bolsonaro. E tudo era formado assim. Então eles colocaram lá filósofos, eu achei bem burrinhos aqueles filósofos, viu? E aí o que aconteceu? Então, eles criavam nomes, criavam. Como, por exemplo, lembra quando o Paulo Gustavo faleceu? E aí culparam o presidente? Então aquilo não surgiu do nada, o então presidente, né? E aí é muito curioso esse grupo de WhatsApp, porque tinha uma. Aí a primeira tese, logo quando teve a vitória do Bolsonaro, é: vamos associar a camisa do Brasil, da CBF, com a corrupção. Isso foi dito no Saia Justa. Eu mandei um videozinho aí, não sei se tá no ponto. É, tem 18 segundos.
2: Vamos, se você mandou o vídeo pra nossa produção, com certeza está aqui. Produção, vamos soltar esse vídeo que o Henrique Soldani, jornalista investigativo, nos trouxe.
1: Isso, eu já tenho uma dúvida. Você falou de grupo do WhatsApp. Esse grupo do WhatsApp seria o quê?
0: Pra criar teses, pra criar pautas, pra... Eles queriam mesmo o impeachment do Bolsonaro.
1: Quem estaria nesse grupo do WhatsApp?
0: Aí. Não, mas o pior não é quem estava no grupo do WhatsApp. O mais interessante é que não tinha alguém falando: vamos fazer isso. Penélope Nova não fez campanha nem pro Lula, nem pro Bolsonaro. Não tinha. Não vamos trazê-la. Era uma coisa muito sutil. É muito sutil.
1: Olha lá, a gente tá com um vídeo. Solta aí, Cuquinha, pra gente dar uma olhada.
5: Cruel, te garanto que não é vestindo a camisa da CBF. A camisa do Brasil não é a camisa da CBF.
1: Astrid, a gente não pode julgar dessa forma, Astrid. Sabe por quê?
5: Porque é uma entidade privada, das mais corruptas que a gente teve.
1: Mas cada um...
5: Então isso não pode ser a imagem do Brasil. Porque a imagem do Brasil é a gente junto, a gente...
1: Olha só, rapaz.
0: Não, mas aí, olha só. Primeiro que assim, há uma simbiose entre CBF e Globo, né? Então, se a camiseta do Brasil, se a CBF representa a corrupção, logo, né? E aí, naquele mesmo ano, o marido dela tava fazendo parcerias com a CBF, o marido da Astrid Fontenelle. E aí, eu vou deixar... Não vou contar aqui, não. Vai ser pra da próxima vez. Astrid preocupada em corrupção, né? Eu ainda vou falar, não sei se eu conto. Eu vou contar depois nas minhas redes sociais. Me sigam lá. Sobre o marido dela, né? Foi secretário de turismo da Bahia. Um dos estados mais corruptos que existem. E eu ficava olhando o portal da Transparência. E eu achei muita coisa. Muita. Eu até mandava para deputados de direita à época, eu falava lá da Bahia: olha, usa isso aqui, vai ser bomba, associa, faz igual eles fazem, uma apresentadora, nananã. Todos preguiçosos, esses deputados de direita, uma merda, uma porcaria. Só minha ex-chefe, Carla Zambelli, maravilhosa. E aí depois eu vou contar uma história sobre a pasta do marido da Astrid, que é uma coisa bem estranha, viu?
1: Lembrando...
0: Ministério Público, envolvendo o Ministério Público. Ele teve que pagar uma multa, tá? Eu conto isso lá, vou contar depois lá nas minhas... Vocês não fizeram propaganda das minhas redes.
2: Lembrando que os nossos microfones estão abertos para a Astrid Fontenelle e também para o Fausto, seu marido. Aqui, nós sempre ouvimos todos os lados.
1: Isso, tá aí. Certo?
2: E a gente apura para trazer sempre o fato para você.
1: E o Instagram do Henrique, arroba Henrique Soldani.
0: Por favor, siga. Eu não entrava, agora eu tô entrando. Não. Porque eu tô com o Shadow Ban do X. Agora então eu tô postando lá nos dois, mas eu não gosto do Instagram.
2: E você vai falar então da notícia que a gente ficou alertando aqui a nossa audiência?
0: Já tá acabando?
2: Infelizmente sim, estamos aqui, ó, pros minutinhos finais, mas a gente quer saber que história é essa da Fundação Xuxa e da suposta grilagem de terra, que é se apropriar de uma terra que não é sua e, quem sabe, até acabar vendendo-a.
0: Isso, a Xuxa, ela passou 28 anos falando sobre a Fundação Xuxa Meneghel e ela colocava aquilo como algo muito importante da vida dela. Aquilo era muito importante para a vida dela. E eu conto algumas histórias bem estranhas no meu artigo do Poder 360, vai lá, o outro lado da Xuxa. Foi uma época que ela começou a se unir com o Cabral, e a esposa do Cabral, o Cabral ele estava expandindo a Fundação Xuxa Meneghel, então um dia abria creche, escola, e já não tinha mais lugar para abrir. E esse lance da grilagem de terra, ali em volta da Fundação Xuxa Meneghel, começou a ter um lance disso, de grilagem de terra. Mas isso eu só vou contar na continuação do meu artigo. Vão lá ver o primeiro.
2: E ó, queria só deixar claro que a nossa produção... Vou falar sobre a notícia que o Henrique trouxe sobre a apresentadora da GNT, que foi também da MTV, e o caso do seu marido, que está supostamente envolvido num esquema. Nós entramos em contato, a produção de sobremesa procurou a apresentadora e ela respondeu.
0: É desempregada, né?
2: Fausto Franco encontra-se no Espírito Santo em um evento a trabalho. E a apresentadora em questão encontra-se numa reunião de criação do novo projeto que ela vai lançar. Essas foram as palavras. Nossa, Astrid,
0: quando eu trabalhei no Melhor da Tarde... Trabalhei não, né? Eu ganhava pra assistir o programa dela, que era Melhor da Tarde. E ela não colhou na minha cara. E ela tirava sarro, ela falava que ex-BBB adora falar que tem projeto. Tô com um projeto de um programa. E agora, ela queimou tanta gente, ela cancelou tanta gente durante os 4 anos do governo. Mas todo mundo, assim... Tipo, Regina Duarte falou uma coisinha, lá tava ela falando. E agora ela tá desempregada, né? Tá com um projeto igual a ex-Big Brother. Será que é o quê? Um podcast no...
1: Olha só, gente. Babado, hein? Babado. Mas já que é pra falar de babado, quero saber da rainha atual da internet. Tem algum babadinho de Virgínia Fonseca?
0: Não, você sabe que eu não acompanho?
1: Sério?
0: Eu fico com pena. Com pena porque eu vejo... Sério, eu vejo... Não, eu sei que ela faz um monte de mutreta. Inclusive, a Astrid estava falando outro dia, né? De ela, esse lance de ela fazer propaganda sobre Beth e tal. Quando eu ia lá ao Melhor da Tarde, ela fazia 36 ações de merchandising.
2: Mas que merchan? Por exemplo... Desculpa interromper. Mas merchan é bom pra cacete.
0: Nossa,
2: mas... Mas assim, o seu Instagram, você faz publicidade, essas coisas?
0: Nunca fiz, ó.
2: Pô, então olha aí.
0: Nunca ganhei nada.
2: Nunca ganhou dinheiro?
0: Nunca.
2: Tá errado isso aí, hein?
1: Ah, não, tem que ganhar um dinheirinho.
2: Divulga de novo o Instagram dele pra ganhar.
1: Não, é Instagram X, arroba Henrique Soldani. Né, às vezes...
2: Pra fazer merchan,
0: pra fazer dinheiro. Falando mal dela, porque divulga Beth. Eu... não só a Astrid, mas todas as apresentadoras da tarde faziam propaganda de um remédio pra emagrecer chamado Porangaba. A Anvisa foi lá na fábrica e viu que tava cheio de problemas. Fazia propaganda de cogumelo do sol. A Anvisa não tinha autorização da Anvisa. E assim, eu ainda vou fazer um artigo... fazendo uma lista de todos os produtos que essa gente hipócrita que fica falando da Virgínia. Vou fazer uma lista. Ah, é pra acabar? Tá.
2: Infelizmente o nosso horário tá se aproximando, mas faça e poste lá no seu Instagram, arroba Henrique Soldani, tanto no Instagram
0: quanto... Poder 360, vamos fazer um artigo ótimo sobre isso.
2: Então vai lá.
1: E volte na próxima pra contar tudo também, viu?
2: Muito obrigado pela sua participação. Fique com Deus, um beijo enorme e quero agradecer a você que nos ouve. E ó, dá uma passadinha rapidinha na nossa enquete. A gente lançou a pergunta e você respondeu no nosso WhatsApp. Vai, Mini Ruth.
1: Frases que você falaria depois de comprar uma coisa muito cara. Marcelo Lima, ele mandou: comprei uma moto e soltei um "eu trabalho, é pra isso", e agora eu tô trabalhando pra pagar isso. E também a Lohane Alves, ela mandou: quem economiza demais deixa herança pra parente folgado. Eu vou é deixar dívida, meu filho. E é isso, gente. Que programa lindo, maravilhoso. Muito Olha, obrigado. Babadeiro, hein?
2: Ó, amei. Eu entrei em contato aqui com o Batista, perguntei onde ele está. E ele não quer falar comigo. Juro por Deus. Aqui, ó. Ele falou: só se você pintar o cabelo. Juro, ó. Olha aqui.
1: Lucas, mentira, eu aqui, acho que você tem que pintar o cabelo, então.
2: Quem vamos nos fazer acompanha uma enquete amanhã, no, né? YouTube, pode ver a minha tentativa de falar com o Batista. E, ó, não dá nada, nada, nada.
1: Vamos fazer uma enquete amanhã, então, pra saber se o Lucas pinta o cabelo. Porque o Batista tem que voltar.
2: Cala a boca. É isso. Bom, o sobremesa vai ficando por aqui. Mas amanhã estamos de volta. Um beijo, um queijo. Tchau, tchau.

0: sobremesa. 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
2: Muito bom dia, uma ótima sexta-feira para você que sintoniza a TMC. Hoje é dia 14 de agosto. Seja muito bem-vindo, muito bem-vinda ao Amanhã TMC. Eu sou o Diego Andrade e te faço companhia ao vivo até às 5 da manhã. Aqui no Amanhã TMC você fica por dentro de tudo que aconteceu de mais importante no noticiário do Brasil e do mundo, além de saber das primeiras notícias do novo dia que só está começando. Se você está em Belo Horizonte, acompanhe a nossa programação em 88.7. Em Recife, 92.7, São Paulo e Brasília, 100.1, em Curitiba, 100.3 e no Rio de Janeiro estamos no 101.3. O meu muito obrigado a você que sintoniza a TMC. O WhatsApp está aberto para você participar, manda sua mensagem e comenta sobre as principais notícias do Amanhã TMC no 119-7221-1001. 119-7221-1001. Vamos às principais manchetes do programa de hoje. O governo brasileiro iniciou o processo de aplicar a lei da reciprocidade econômica contra as tarifas dos Estados Unidos. A medida pode abrir caminho para retaliações comerciais, caso as negociações não reduzam o tarifaço. Enquanto isso, o governo mantém apoio a empresas afetadas e tenta buscar novos mercados para as exportações. Flávio Bolsonaro descobriu que havia sido filiado ao partido Missão ao tentar registrar sua candidatura à presidência. O Tribunal Superior Eleitoral restabeleceu a filiação ao PL e determinou uma investigação sobre o caso. O tribunal afirmou que não houve ataque hacker, mas uso indevido das credenciais do Missão. A legenda também diz ter sido vítima de uma fraude e tentou cancelar a filiação. O ministro Alexandre de Moraes defendeu a operação da Polícia Federal contra dois homens apontados como fontes do jornalista Luiz Pablo e afirmou que o sigilo de fonte não pode proteger atividades criminosas. Segundo Moraes, a investigação encontrou indícios de obtenção ilegal de informações. O presidente do Supremo Tribunal Federal, Edson Fachin, também defendeu o sigilo de fontes, mas afirmou que nenhuma garantia constitucional pode impedir a responsabilização por crimes. O governador de São Paulo, Tarcísio de Freitas, anunciou um inquérito para investigar a abordagem da Polícia Militar ao carro do candidato ao governo do estado, Fernando Haddad. A polícia já recolheu imagens de cerca de 40 câmeras da região. Segundo o ex-ministro, o motorista de Haddad foi perseguido por 5 quilômetros e abordado após deixar o candidato ao governo de São Paulo em casa. A governadora do Distrito Federal, Celina Leão, participou de uma reunião no Supremo Tribunal Federal para tentar destravar um empréstimo de R$ 6,6 bilhões para o Banco de Brasília. O dinheiro será usado para reestruturar o BRB após problemas ligados ao Banco Master. Celina defendeu um acordo com o governo federal e ofereceu receitas e ativos do Distrito Federal como garantia para a operação. E as vendas do varejo brasileiro cresceram 0,5% em junho, acima das expectativas, segundo o IBGE. Na comparação com junho do ano passado, a alta foi de 2,9%. O resultado foi puxado por supermercados, alimentos e outros produtos. Já o comércio ampliado, que inclui veículos e materiais de construção, teve uma queda de 1% no mês. O Banco Nacional de Desenvolvimento Econômico e Social aprovou R$ 24,8 bilhões em créditos para o setor de agropecuário no primeiro semestre de 2026, o maior valor da história do banco. O montante é 46% maior do que o mesmo período de 2025. Os recursos serão usados para investimentos, máquinas, capital de giro e ampliação da capacidade de armazenagem. No noticiário internacional, os Estados Unidos planejam ampliar as operações contra organizações de narcotráfico na América Latina e realizar ações militares em terra. O secretário de guerra Pete Hegseth afirmou que a ofensiva será feita com apoio de países aliados como Equador e Colômbia. O Brasil não participa da coalização liderada pelos Estados Unidos. Vamos à previsão do tempo para todo o país nesta sexta-feira. Em Curitiba, o dia é chuvoso, com máximas de 20 e mínimas de 14 graus. Já em São Paulo, a sexta é de sol entre nuvens, pancadas de chuva à tarde e à noite, máximas de 25 e mínimas de 16 graus. No Rio de Janeiro, dia nublado, mas o sol também aparece, pancadas de chuva à tarde e à noite, máximas de 27 e mínimas de 19 graus. Em Belo Horizonte, o sol aparece entre nuvens, mas não chove, máximas de 30 e mínimas de 16 graus. Em Brasília, o dia de sol, não chove, máximas de 30 e mínimas de 18 graus. E para fechar em Recife, o dia de sol com nuvens e não chove, máximas de 29 e mínimas de 21 graus. O Tribunal Superior Eleitoral regularizou a filiação do senador Flávio Bolsonaro ao Partido Liberal e liberou o registro da candidatura. A decisão corrige uma alteração no sistema que havia vinculado o parlamentar ao partido Missão. O caso agora será investigado pela Polícia Federal. O Murilo Hernandes traz os detalhes.
3: O presidente do Tribunal Superior Eleitoral, ministro Nunes Marques, determinou a regularização imediata da filiação de Flávio Bolsonaro ao PL. A medida libera o sistema para o registro da chapa à presidência da República, que precisa ser apresentado até este sábado, dia 15 de agosto. A decisão veio depois que o nome do senador apareceu vinculado ao partido Missão, o que impediu o envio dos documentos dentro do prazo. O ministro também determinou que o caso seja encaminhado à Polícia Federal e à Procuradoria-Geral Eleitoral para investigar o uso das credenciais que provocou a alteração no cadastro. Flávio Bolsonaro afirmou que a mudança foi uma ação intencional para prejudicar a sua candidatura.
4: Vocês viram aí que fraudaram a minha filiação partidária. O sistema vai tentar de tudo para me parar, mas não vai conseguir não, porque Deus está no comando e a gente junto vai resgatar o nosso Brasil.
3: O dirigente do Missão, Renan Santos, negou qualquer acusação e disse que o próprio partido tentou cancelar a inclusão do senador no sistema no início do mês.
5: Mostra que alguém, passando pelo Flávio Bolsonaro, foi lá, cadastrou ele no nosso sistema, tentou fazer a filiação. Flávio Bolsonaro não fez nada e muita gente, e essa é a real, começa a comentar se Flávio Bolsonaro está utilizando dessa manobra que alguém fez, nem está falando que foi ele, ou não, para postergar o registro da sua candidatura. Será que ele vai tentar manter a candidatura? Da nossa parte, não tem nenhuma brincadeira. Vamos contribuir para descobrir quem foi o malandro que fez isso. E também não queremos uma figura como Flávio Bolsonaro, sequer perto, constando como membro do nosso partido.
3: Com a filiação regularizada, a candidatura de Flávio Bolsonaro está liberada para o registro. Já a disputa sobre como ocorreu a alteração no sistema será investigada pela Polícia Federal. 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
2: A filiação de Flávio Bolsonaro à Missão foi pauta de Renan Santos durante a agenda no Rio de Janeiro. O candidato também divulgou a sua visão para o futuro TEC. A Rebeca Renzi traz mais detalhes.
6: O candidato a presidente da República pelo Missão, Renan Santos, participou de um evento no Rio de Janeiro voltado para a tecnologia e inteligência artificial nesta quinta-feira. Ele aproveitou a oportunidade para expor a sua visão sobre os problemas durante a filiação do rival Flávio Bolsonaro. O candidato do PL apareceu no sistema do Tribunal Superior Eleitoral filiado ao Missão e acusou fraude por não conseguir registrar a sua candidatura através do Partido Liberal. A reportagem blindagem da TMC entrou em contato com a defesa de Flávio Bolsonaro e ainda não obteve resposta. Durante a sua fala, Renan diz que o Missão não agiu de má fé e explica que para a filiação ser validada, alguém precisou acessar o e-mail oficial de Flávio e passar por diversas etapas.
5: Ele aparece filiado, de fato, no nosso sistema e no sistema do TSE. Só que a resposta dele não foi, olha, pô, alguém maliciosamente fez isso, que absurdo, não. Olha, o sistema está contra mim, o sistema não quer que eu queira ser candidato e por isso o povo tem que ir às ruas no domingo no meu ato de lançamento de candidatura. Aí eu já saí desafiando o Flávio, por favor, venha a público, e eu estava explicando para os jornalistas. E explique por que diabos sua equipe abriu o e-mail e clicou no link.
6: Durante o evento criado pela blockchain, o candidato Renan Santos abordou temas que acredita para uma renovação política do país, caso seja eleito. Ele tratou da tributação mínima para investidores externos, sua ideia de transformar o Rio de Janeiro em um polo que chama de tech-friendly, através do incentivo fiscal para desenvolvimento de inteligências artificiais, investimentos em energias renováveis e a necessidade de uma reserva de Bitcoin para o país. Renan também abordou a sua ideia de uma lei de responsabilidade gerencial, que implementaria um sistema de indicadores de desempenho dos municípios com métricas e fiscalização através de bancos de dados. Nessa lógica, os políticos e os partidos seriam diretamente bonificados por municípios com boas pontuações. Ele finalizou a sua fala afirmando que o Rio de Janeiro é o portal do Ocidente com o Sul global e reforça a necessidade de investimentos na cidade.

0: judiciário em 11 estados brasileiros. Cerca de 80% dos juízes, membros do Ministério Público, advogados públicos e defensores receberam acima de R$ 46.336 em 2025, que é quanto recebem os ministros do Supremo Tribunal Federal. Entre os membros do MP, 93% receberam acima desse valor. Entre juízes, o índice foi de 92%. Já entre defensores, 77% receberam acima do máximo. E o menor número de servidores recebendo acima do teto foi entre os advogados públicos, com 57%. Já os 20% que recebem até o teto definido pela Constituição são servidores com menos de 12 meses no cargo. Após o prazo, eles passam a acumular uma série de penduricalhos, que fazem os ganhos financeiros aumentarem com o passar dos anos. Um dos casos de maior repercussão é o de uma juíza daqui do Distrito Federal, que chegou a receber, em maio deste ano, mais de R$ 490 mil reais em penduricalhos.
1: O Supremo Tribunal Federal determinou que 7 tribunais de justiça devolvam valores pagos indevidamente a magistrados por meio de benefícios conhecidos como penduricalhos. A decisão marca a primeira vez que a corte ordena a restituição desses recursos. Entre as irregularidades encontradas pelo STF, o magistrado do Maranhão recebeu R$ 3.200.000 reais em abril, enquanto 589 magistrados do Rio de Janeiro receberam mais de R$ 100.000. Para entender como essa devolução pode acontecer, o TMC 360 conversou ao vivo com o Eduardo Green, que é cientista político da FGV. Vamos ouvir.
2: O STF, no início desse ano, a meu juízo, já cometeu uma inconstitucionalidade ao autorizar que os juízes, desembargadores, enfim, Poder Judiciário, pudesse receber até 70% acima daquilo que o piso constitucional define, que é o teto máximo recebido por ministros do STF. Ou seja, o STF já arbitrou algo que seria uma interpretação elasticíssima, por assim dizer, daquilo que a Constituição é muito cristalina em dizer. E mesmo assim, os tribunais de justiça dos estados seguem tentando fazer a burla daquilo que foi uma pactuação feita pelo STF que permitiria que juízes pudessem receber acima dos R$ 46 mil, podendo chegar até um valor de R$ 80 mil aproximadamente, sendo 35% por tempo de serviço e 35% por uma série de outros chamados penduricalhos ou verbas indenizatórias, melhor dizendo, tecnicamente falando. Então o problema reside aí. Os tribunais de justiça não satisfeitos com a decisão do STF que extrapola o que está na Constituição, seguem tentando fazer uma burla e a gente tem esses valores absurdos de um juiz que no Maranhão, se eu não me equivoco, recebeu o equivalente a R$ 3 milhões de pagamento num só mês. Então, isso evidencia que o Poder Judiciário brasileiro, além da questão legal que você pergunta, do ponto de vista moral e ético, vive num outro mundo. A República não chegou para o Poder Judiciário no Brasil. A democracia não existe para o Poder Judiciário no Brasil. E o Poder Judiciário, popularmente conhecido como corte, e a gente sempre aprende que cortes têm a ver com monarquias, e monarquias são a antirrepública. Então a corte brasileira segue se comportando como se vivesse numa situação na qual os privilégios todos têm que ser oferidos por um grupo muito pequeno e a sociedade tem que trabalhar para pagar a conta. Então nós estamos diante de uma situação que vai evidenciando a cada dia o quão afastado da realidade brasileira, da realidade do trabalhador e da trabalhadora do Brasil, que dá muito duro para conseguir um salário, enquanto a gente observa esses privilégios de um poder da República no Brasil que é completamente obscuro, não transparente e antidemocrático, e vai criando uma situação muito ruim na sociedade brasileira, que é a percepção, nesse caso mais do que a percepção, a realidade, que nós temos alguns privilegiados que conseguem definir o seu próprio salário, porque é isso que na prática nós estamos falando, quando a grande maioria da população brasileira precisa depender de negociações sindicais, de acordos salariais, etc. e tal. Então, por várias razões, o episódio em si revela distorções legais,

0: institucionais, éticas e morais, que é muito importante que programas como esse que vocês estão fazendo tragam luzes para a sociedade brasileira ter conhecimento deste que é, para mim, um dos grandes problemas hoje da democracia brasileira: a falta de transparência, a relação autoritária que o poder judiciário tem com a sociedade brasileira, lembrando que deveria ser esse mesmo poder judiciário o principal interessado em cumprir a Constituição e as leis. Mas, nesse caso, o fazem em seu próprio favor e não em favor da sociedade.
1: Eu vou frisar aqui o número e esse caso do Maranhão, 3.265.000 reais que um desembargador recebeu. A gente lembra aqui que o Maranhão é o estado brasileiro que tem a maior quantidade de pessoas que vivem abaixo da linha da pobreza no Brasil. Muito provavelmente, esse daqui é um dos mi ou bilionários do Maranhão, porque se num mês ele ganhou 3 milhões, milionário é pouco para esse desembargador aqui. Então, esse é um caso que a gente precisa frisar, porque é o nosso dinheiro, o nosso, nosso. Nós quatro aqui nessa conversa, você que acompanha a TMC e nós três que estamos aqui com o microfone ligado, nós é que pagamos essa conta. Talvez a gente nunca chegue a essa cifra no banco, nunca, que nem a maioria dos brasileiros, mas a gente está falando de quase 3 milhões e meio de reais. Agora, Eduardo, então como é que a gente explica essa flexibilidade da lei? A lei, ela não é flexível para o brasileiro comum. Por exemplo, se o brasileiro comum ele erra na hora de declarar o imposto de renda, que é uma coisa que é chata, que a gente tem que fazer com muito cuidado, que muita gente opta por fazer sozinho, já tem até a declaração mais simples para ajudar as pessoas, mas a pessoa opta por fazer sozinha, claro, para não pagar um serviço de um contador, que simplifica, torna tudo muito mais prático. Se a gente erra ali, a gente vai pagar pelo nosso erro. Isso daqui não é um erro, isso é uma prática. É o descumprimento da lei, reiteradamente. Como é que a gente resolve isso? A gente tem algo inédito, que é pedir a devolução. Ok, mas desde há quantos anos a gente fala sobre penduricalhos e não há solução? Por que que não há solução? Porque entre o judiciário não querem que exista uma solução?
0: Eu acho que são vários os fatores, começando pela questão da devolução. Vamos dizer assim, a conferir se essa devolução de fato vai acontecer. Porque eu não sei muito bem como seria o aspecto prático disso, porque o Tribunal de Justiça teria que pedir devolução para o magistrado que já recebeu, que por sua vez depositaria em alguma conta, que sabe-se lá como, e mais do que isso. Como é que vocês da imprensa, nós da sociedade, pesquisadores, a sociedade em geral vai verificar que de fato esse valor retornou para os cofres públicos? Então, isso é muito importante da gente prosseguir, porque no Brasil a gente tem muitos momentos em que os casos ganham publicidade e depois isso se esquece, né? Isso deixa de ser um tema comum e esse não é um tema comum por toda a dimensão que você está falando, pelo impacto fiscal. Pelo descalabro social, que é exatamente essa situação. Eu observava ontem dos sete estados que têm essa situação hoje verificada pelo STF, a decisão do ministro Alexandre de Moraes, a maioria deles são da região norte e nordeste do Brasil, estados no qual nós temos índices de desigualdade social muito elevados, ou seja, isso cria um fosso social ainda maior em regiões que já são mais pobres do que a média de outros estados brasileiros. Por outro lado, essa questão do como resolver. O problema não é no Brasil a falta de normas legais ou a falta de leis, porque existem já definições legais. Há uma regra na Constituição dizendo que o piso é R$ 46 mil reais, hoje R$ 46 mil reais. O teto é o valor recebido por ministros do STF. O problema é simplesmente uma reiterada forma de descumprimento desse preceito legal por um poder que, como se autolegisla, ele acaba não tendo como ser penalizado legalmente, porque o judiciário é um poder muito corporativo. O judiciário defende-se a si mesmo contra a sociedade. Mais do que estar a favor da sociedade, ele defende os seus próprios privilégios. Lembremos, Só para dar um exemplo nesse sentido, em 2014, o ministro do STF, Luiz Fux, definiu, ou melhor, não julgou, o chamado auxílio moradia, inclusive para juízes e desembargadores que viviam na mesma cidade que tinha uma comarca. E isso gerou, até que a decisão fosse adotada, 4 bilhões de reais de prejuízo para a sociedade. Por que que o ministro Luiz Fux não fez isso? Porque o lobby das associações de juízes federais, estaduais, as entidades que estão ao redor da magistratura no Brasil, são absolutamente corporativas e o principal objetivo dessas categorias não é a justiça em favor da sociedade brasileira, mas é atuar em favor dos seus próprios benefícios. Então, esse corporativismo muito forte, ele se expressa num lobby fortíssimo dessas entidades junto ao poder legislativo. E esse lobby, por sua vez, gera um conjunto de acomodações, porque nenhum parlamentar quer ter problemas com a justiça. E, portanto, aí acabam se criando essas zonas de interesse comum que vão perpetuando essas arbitrariedades, essas desigualdades. E eu terminaria apenas dizendo que esses chamados penduricalhos da justiça brasileira, eles são piores ainda, porque uma vez adotados, ele em cascata irão beneficiar também o Ministério Público. Isso vai criando, portanto, uma casta na sociedade brasileira absolutamente intransparente, e é nesse sentido, então, que a legislação ela vale para o cidadão comum, nós aqui que estamos conversando, mas ela não vale para o Poder Judiciário, que arbitra em favor dos seus próprios interesses, com a conivência dos demais poderes. Lembrando, o Brasil é uma república na qual nós temos uma divisão de poderes que deveriam trabalhar harmonicamente entre si, mas o Judiciário tem autonomia orçamentária e legisla em causa própria na prática, e os outros poderes não o fiscalizam. Então, isso com o tempo vai criando uma enorme separação entre a letra da lei e a realidade, como a gente vê, por exemplo, neste caso que nós estamos conversando hoje.
2: Um levantamento da reportagem da TMC reuniu os bens declarados por candidatos ao governo do estado. Enquanto um dos candidatos chegou a declarar quase R$ 1,5 milhão de reais, uma das postulantes disse não ter nenhum patrimônio. O Rafael Alves tem todos os números.
3: O candidato do PL ao governo do Rio, Douglas Ruas, é o que apresenta maior patrimônio entre os postulantes ao Palácio Guanabara, com quase R$ 1,5 milhão de reais em bens. Já Juliette Pantoja, da UP, foi a única que declarou não ter nenhum bem. Esses dados constam no portal do Tribunal Superior Eleitoral. Na declaração de bens ao TSE, o candidato Antônio Garotinho, do Republicanos, disse ter pouco mais de R$ 167 mil em patrimônio, que vem caindo ao longo dos últimos anos. Em 2014, Garotinho declarou ter mais de R$ 303 mil. Em 2018, o valor caiu para R$ 205 mil. Em 2024, houve uma nova redução para 196, até chegar aos atuais R$ 167 mil. Pelo novo, quem concorre é André Marinho, que declarou ter patrimônio de R$ 407 mil. Essa é a primeira vez que ele concorre em uma eleição. Por isso, não há declarações anteriores para comparação. O candidato do Missão, Coronel Busnello, é o segundo com o maior patrimônio e aparece com R$ 950 mil em bens. O valor sofreu redução em relação à declaração de 2022, quando ele informou ter mais de R$ 1,5 milhão de reais em patrimônio. Ciro Garcia, do PSTU, teve um crescimento patrimonial de cerca de 135% e declarou R$ 385 mil em bens. Em 2022, quando também concorreu ao governo do Rio, ele havia declarado R$ 164 mil. No topo da lista está Douglas Ruas, do PL. Ele declarou ter mais de R$ 1,4 milhão em bens, valor que também cresceu em relação a 2022, quando o candidato informou possuir R$ 1,2 milhão em patrimônio. O candidato do PSD, Eduardo Paes, declarou possuir pouco mais de R$ 189 mil em bens. Na última eleição, que ele concorreu ao Palácio Guanabara em 2018, Paes havia declarado patrimônio superior a R$ 325.000. O nome que concorre pela Unidade Popular, Juliette Pantoja, que foi a única que declarou não ter bens, assim como na última eleição em 2024. Já o William Siri do PSOL teve redução no patrimônio, quando comparado às últimas eleições em 2024 e 2022. Neste ano, o valor declarado é de R$ 120.000. 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
2: A reunião de conciliação do Supremo Tribunal Federal terminou sem acordo sobre um empréstimo de mais de R$ 6 bilhões para o Banco de Brasília. O governo do Distrito Federal e o Ministério da Fazenda apresentaram posições diferentes sobre as garantias para liberar o dinheiro. O Murilo Hernandes traz os detalhes.
4: O encontro foi mediado pelo ministro Luiz Fux e reuniu representantes do governo do Distrito Federal, Ministério da Fazenda, Banco Central e Fundo Garantidor de Créditos, o FGC. A governadora Celina Leão defendeu a liberação do empréstimo e afirmou que o objetivo é garantir a estabilidade do banco e proteger o patrimônio do Distrito Federal. O GDF também apresentou a possibilidade de usar receitas e ativos do DF como garantia para conseguir o dinheiro. Do outro lado, o Ministério da Fazenda adotou uma postura mais rígida e cobrou transparência nas contas do BRB e correção de problemas de gestão. O ministro da Fazenda, Dario Durigan, também defendeu que os recursos federais sejam usados como garantia caso o empréstimo não seja pago. Questionada sobre o balanço do banco, Celina Leão afirmou que o levantamento ainda exige tempo. Mesmo sem acordo, a governadora disse que não vai desistir de buscar o empréstimo para o BRB.
5: Não, a gente sempre soube que a União não quis dar o aval, né? A gente sempre teve esse entendimento. Eu acho que o próximo passo é continuarmos nas negociações. Eu acho que pela primeira vez o FGC participou oficialmente também da reunião, e isso deveria ter acontecido na reunião passada. E eu acho que daqui a gente vai ter alguns ativos importantes, entendeu?
4: Agora, o caso depende de novas análises sobre as garantias apresentadas pelo governo do DF e também da divulgação de balanços atrasados do banco.
2: Vamos aos destaques internacionais. Subiu para 273 o número de mortos pelo terremoto que atingiu a Colômbia na última segunda-feira. Já o número de desaparecidos caiu para 377 pessoas e o de feridos para 3.824. O presidente da Colômbia anunciou que os trabalhos de busca vão continuar. Em paralelo, o governo também começou a ajudar as famílias a reconhecerem corpos de parentes. O terremoto de magnitude 7.4 foi o mais forte a atingir a Colômbia nos últimos 10 anos. O epicentro do temor foi na região de Chicó, no oeste do país. O ex-boxeador porto-riquenho Prichard Colon morreu após passar 11 anos em estado vegetativo. Durante uma luta de 15 anos, o atleta, que tinha 23 anos de idade, levou diversos golpes na nuca, deixando-o em coma por 7 meses. Quando acordou, continuou em estado vegetativo e passou a depender totalmente dos familiares. Apesar da curta carreira, o lutador acumulou 23 vitórias, sendo 13 por nocaute e apenas uma derrota. Na época da luta, Colon tinha apenas 2 anos de carreira e era considerado um nome promissor do boxe. O presidente dos Estados Unidos, Donald Trump, anunciou que Caroline Leviatt vai deixar o cargo de porta-voz da Casa Branca no fim de agosto. Em uma publicação nas redes sociais, Trump afirmou que ela vai se dedicar à família. Leviatt foi nomeada secretária de imprensa da Casa Branca em janeiro do ano passado e se tornou a principal porta-voz de Trump. Ela teve uma rápida ascensão dentro do grupo político do presidente e, aos 27 anos, tornou-se a pessoa mais jovem da história dos Estados Unidos a ocupar o cargo. No Brasil, a porta-voz ganhou repercussão após a imprensa americana revelar que uma brasileira, mãe de um sobrinho da Secretaria de Imprensa, havia sido detida pelo Serviço de Imigração e Alfândega nos Estados Unidos. O presidente da Rússia, Vladimir Putin, visitou pela primeira vez as Ilhas de Kurilas. A viagem ao arquipélago controlado por Moscou e parcialmente reivindicado pelo Japão provocou protestos em Tóquio. Tóquio reivindica que quatro ilhas ao sul do arquipélago, inclusive Iturupe. A disputa impede até hoje os dois países de assinarem um tratado formal de paz que encerraria oficialmente as hostilidades da Segunda Guerra Mundial e abriria caminho para uma cooperação econômica mais estreita. As visitas a Kurilas acontecem dois dias antes do Japão marcar os 81 anos da rendição que encerrou a guerra.
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2: O assunto agora é eleições. A campanha eleitoral começa oficialmente no próximo dia 16 de agosto. E com isso, o que é permitido e o que não é permitido pela Justiça Eleitoral durante este período? Uma das dúvidas mais comuns envolvem a propaganda eleitoral. Afinal, o que candidatos e eleitores podem fazer na hora de pedir votos? E quais são os limites para evitar punições? Para nos esclarecer sobre essas regras eleitorais, a TMC conversou com o advogado especialista em direito eleitoral, Arthur Rolo.
7: É a primeira vez que isso acontece, nunca as seguradoras fizeram esse tipo de ressalva, esse ano fizeram essa ressalva, agora vamos deixar claro, o eleitor ele não pode envelopar o veículo inteiro, isso a proibição vem da própria legislação eleitoral. O que a legislação eleitoral permite? Adesivo microperfurado até o limite da extensão total do vidro traseiro do veículo. Microperfurado o quê? Para justamente não prejudicar a visibilidade. E nas laterais, um adesivo de até meio metro quadrado, um em cada lateral. E na frente, um adesivo de até meio metro quadrado. Então, ao todo, a legislação eleitoral possibilita quatro adesivos. Ah, mas eu coloquei o microperfurado até o limite da extensão total do vidro traseiro. Perco o dinheiro, perco o direito aí à indenização, no caso aí de um sinistro. Se você manteve o uso do veículo, não. Você, quando você preenche lá o seguro perfil, você diz qual é o uso do veículo. Vou de casa para o trabalho, de trabalho para casa. Se eu for com o adesivo microperfurado do meu candidato no vidro traseiro e mantiver isso, não tem problema nenhum. Não existe o agravamento do risco. Ah, mas olha, pode ter vandalismo e tudo. Isso é uma mera conjectura. Em caso de vandalismo, tem ressalva em todo contrato de seguro que não paga a indenização. Isso não tem nada a ver com o período eleitoral. Agora, o candidato pega o carro dele, começa a fazer campanha dentro de comunidade, começa a viajar, fazer longas viagens com o veículo e muda aquela destinação que tinha colocado no seguro perfil que serviu para o cálculo do valor a pagar pelo seguro, aí realmente existe o agravamento do risco. Da mesma forma, alguém que vai trabalhar na campanha eleitoral. Mas para meros apoiadores, não há que se falar em agravamento do risco, mas aqueles que usarem o carro para trabalhar, funciona mais ou menos como funciona com aplicativo. Então, você tem um carro que você usa na sua casa. Se você começa a fazer transporte por aplicativo, você precisa comunicar o corretor, comunicar a seguradora, ela vai te cobrar mais caro, mas aí você vai ter a cobertura. Não, aí tem uma restrição da legislação eleitoral. Motorista de aplicativo e taxista tem lá uma proibição. Certo. Inclusive o TSE acabou de decidir um caso recente aí de motorista de aplicativo. Táxi já não podia, porque táxi é concessão, né? Você tem lá o alvará para você fazer o serviço de táxi. E o motorista de aplicativo, o TSE decidiu agora recentemente que também não pode ter propaganda eleitoral no carro. Mas eu falei em relação à cobertura securitária que, por exemplo, eu tenho um carro particular. Se de repente eu começo com esse meu carro particular, estou precisando levantar um dinheiro aí, começo a fazer transporte por aplicativo, eu mudo a destinação desse veículo, eu mudo o uso desse veículo, eu tenho que informar a seguradora, ela vai me cobrar mais caro pelo meu seguro para eu ter direito à cobertura. Se eu, fazendo transporte de aplicativo, sem avisar para a seguradora, me envolvo num acidente, aí eu não vou ter direito ao pagamento da indenização. E, agora, diante desse aviso da Federação de Seguros, é conveniente que os candidatos, quando estiverem colocando adesivos, por exemplo, já tem aí, a campanha começa agora dia 16, já tem um monte de gente que programou adesivaço. Então, é bom aqueles candidatos principalmente deixarem claro para aquelas pessoas que vão trabalhar na campanha essa questão do seguro, senão pode ser que algum trabalhador aí queira ter um ressarcimento de algum prejuízo em relação ao candidato, mas o fato é que quem quer, eu por exemplo, que sou advogado, não trabalho na campanha eleitoral transportando material de campanha, tudo. Se eu quiser colocar no meu carro um adesivo, não tem problema nenhum, isso não vai tirar o meu direito de indenização. Agora, se colocar um adesivo que não é microperfurado ou colocar um microperfurado que prejudique a visão, aí isso pode sim afetar a cobertura securitária. Bom, vai começar a campanha eleitoral agora 16 de agosto, até lá não pode pedir voto para ninguém e nem pedir para não votar em ninguém. Tem gente já que não gosta de um determinado candidato, pede para os seus seguidores não votarem naquele candidato, não pode fazer isso ainda e nem, se gosta do candidato, pedir para votar nele. E tomar muito cuidado com falar mal de candidato em rede social. Para você falar mal de candidato, você tem que estar falando a verdade. Se você falar mal de um candidato, de repente compartilhar uma notícia falsa sobre um candidato, você está, mesmo enquanto eleitor, mesmo não sendo candidato, não trabalhando para a campanha eleitoral, não trabalhando para partido político, você está sujeito sim a uma representação eleitoral. Então, expresse as suas opiniões, a partir de 16 de agosto você é livre para pedir voto para quem você quiser e para pedir para não votar em quem você quiser, mas cuidado com o que você diz em relação a candidatos, porque você tem que ter o dever de verdade aí, porque senão você pode ser responsabilizado.
2: A Força-Tarefa do Ministério Público Eleitoral aponta que facções criminosas estão candidatando nomes ficha limpa para as eleições do Rio. A informação foi confirmada pelo Procurador Regional Eleitoral Flávio Paixão em entrevista exclusiva à TMC. O repórter Leonardo Rezende traz os detalhes.
8: O crime organizado está investindo em candidatos ficha limpa para representar facções em cargos públicos. A afirmação é do Procurador Regional Eleitoral do Rio de Janeiro, Flávio Paixão de Moura Júnior. Em entrevista à TMC, Paixão explicou que depois dos próprios criminosos assumirem postos dentro do Estado, neste ano, pessoas intermediárias, disfarçadas de inocentes, são indicadas para as candidaturas. Desde as eleições municipais de 2024, foi criado um grupo de trabalho entre Ministério Público Eleitoral, Justiça Eleitoral e autoridades de segurança para detectar a participação do crime na política. Em 2026, já são 3 pedidos de impugnação de candidaturas por relação com organizações criminosas. O procurador Flávio Paixão destacou que as prisões dos ex-deputados TH Joias e Rodrigo Bacelar, acusados de envolvimento com o Comando Vermelho, são emblemáticas sobre a infiltração do crime nas eleições.
9: Essas pessoas passaram a se candidatar, ocupar, de serem eleitos e ocupar cargos públicos, e hoje a gente se preocupa com esse mecanismo de colocar alguém, vamos dizer assim, ficha limpa do grupo.
8: Neste sentido, foram apresentadas ações contra Júnior da Lucinha, do PSD, e João Felipe Drummond, do PRD. Os dois são familiares de pessoas ligadas ao crime organizado. Candidato a deputado estadual, Júnior é filho da também deputada estadual Lucinha, ré na justiça acusada de ser o braço político da milícia controlada por Luiz Antônio da Silva Braga, Uzinho, na zona oeste da capital. João Felipe Drummond, que também tenta a Assembleia, é neto do contraventor Luizinho Drummond, já falecido e ex-patrono da Imperatriz Leopoldinense, e sobrinho de Vinícius Drummond, apontado como integrante da nova cúpula do Jogo do Bicho no Rio. A terceira ação é contra a candidatura de Valciasa, também do PRD, e candidato à reeleição para a Assembleia Legislativa do Rio. O deputado é investigado pela Polícia Civil por ligação com o Terceiro Comando Puro. Os 3 candidatos citados na reportagem negam as acusações.
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2: E um jovem de 21 anos confessou ter matado a namorada estudante de biologia de 19 anos e manteve o corpo dela trancado num quarto em Santa Catarina. Ele se entregou à polícia horas depois da vítima ser localizada e o caso é investigado como feminicídio. O repórter Luiz Fernando tem mais detalhes.
11: José Gustavo Rabelo de Souza, de 21 anos, escondeu o corpo da namorada no próprio quarto e conviveu com essa situação durante todo um final de semana, sem que a mãe ou a avó, que moravam na mesma casa, percebessem. A vítima dessa história era Joviana Evelyn Jankowski, de 19 anos, estudante que estava desaparecida desde o dia 6 de agosto, em Sangão, na região sul de Santa Catarina. A descoberta só aconteceu porque a mãe de Joviana desconfiou das mensagens que recebia pelo celular da filha e percebeu que era outra pessoa quem estava respondendo ao contato. O corpo de Joviana foi encontrado 4 dias após a morte da jovem. De acordo com a Polícia Civil de Santa Catarina, José Gustavo se entregou e confessou ter asfixiado a namorada com uma chave de braço depois de uma discussão. Ele trabalhava como balconista numa loja de materiais elétricos e não tinha antecedentes criminais. Mas a família de Joviana afirma que ele já tinha histórico de violência em relacionamentos anteriores. O delegado da Polícia Civil, responsável pelo caso, classificou o namoro entre José e Joviana como conturbado. A defesa de José informou que vai atuar de forma técnica e responsável sobre o caso do acusado. A Polícia Científica de Santa Catarina agora aguarda os laudos para confirmar a causa e o momento exato da morte de Joviana. A prisão de José foi convertida em preventiva e ele aguarda novos desdobramentos do processo.
2: Uma criança perdeu a visão de um dos olhos depois de ser atingida por estilhaços durante uma ação policial na região da Mangueira. A família afirma que os tiros foram feitos por policiais. A repórter Beatriz Trindade traz mais informações.
12: A Polícia Civil apura a autoria dos disparos que causaram ferimentos a uma criança na favela do metrô, na região da Mangueira, na zona norte do Rio. O menino foi atingido por estilhaços no olho enquanto brincava na varanda de casa no quarto andar de um prédio. Segundo fontes ouvidas pela TMC, ele perdeu a visão de um dos olhos. A criança passou por uma cirurgia no Hospital Municipal Souza Aguiar, no centro do Rio, para a retirada dos fragmentos. O material vai ser encaminhado agora para a Polícia Civil e deve passar por perícia. A Comissão de Direitos Humanos e Cidadania da Assembleia Legislativa do Rio acompanha o caso. Por enquanto, a família acusa os policiais de terem feito os disparos que atingiram a criança. A madrinha da criança, Gleicilene, afirma que o menino estava na varanda enquanto a mãe estendia a roupa. Segundo ela, os tiros teriam sido disparados para o alto, em direção ao prédio.
13: Estava na varanda de casa brincando e a mãe estendendo roupa e o carro entrou do nada atirando, entendeu? Como sempre fazem. E aconteceu isso aí, entendeu? A bala na cabeça de uma criança, nos supercílios. Tá pedindo perícia no local. A gente não quer que isso fique impune, a gente quer justiça. Justiça pelo menino Lucas.
12: A Polícia Civil afirma que não houve confronto no momento da ação. Segundo a instituição, policiais da Delegacia de Roubos e Furtos foram até a região para uma ação contra um ferro velho clandestino. A corporação afirma que foi atacada por criminosos que estavam no alto da comunidade e fizeram alguns disparos para o alto. Ainda segundo a instituição, os policiais não revidaram e deixaram o local pouco tempo depois. A Polícia Civil informou que vai investigar justamente as circunstâncias em que a criança foi ferida. A perícia deve ajudar a esclarecer de onde partiram os estilhaços que atingiram o menino. Depois que os agentes deixaram a comunidade, criminosos bloquearam a rua São Francisco Xavier e chegaram a incendiar pneus e contêineres no local. O caso ocorreu algumas horas depois de outro episódio de violência na zona norte do Rio, quando a fonoaudióloga Aline de Siqueira Afonso, de 53 anos, foi baleada no pescoço dentro de um ônibus da linha 629. Em Vicente de Carvalho. O caso aconteceu durante um confronto entre criminosos de facções rivais. Ela estava a caminho do trabalho quando foi atingida. A vítima passou por uma cirurgia de emergência de 4 horas e meia e permanece internada em estado grave no Hospital Estadual Getúlio Vargas, na Penha. Segundo a Polícia Militar, os agentes foram acionados após registros de tiroteio na região e foram atacados a tiros pelos criminosos quando chegaram no local. Após o confronto, a PM assumiu a direção do coletivo e levou a Aline até o hospital, com apoio de outras equipes para liberar o trânsito.
2: Discord admitiu ao governo brasileiro que havia indícios de riscos nas interações relacionadas à morte de uma menina de 13 anos, mas que o sistema automatizado da plataforma não gerou um alerta considerado suficiente para uma ação imediata. A plataforma teve as transmissões ao vivo suspensas no Brasil pela Agência Nacional de Proteção de Dados, até que sejam adotadas medidas eficazes de proteção a menores. Os apresentadores Felipe Bueno e Joana Trapton conversaram ao vivo no TMC 360 com o especialista em cibersegurança Ismael Júnior, que explicou os cuidados que os pais devem ter com os seus filhos acessando a plataforma. Vamos conferir.
14: Os pais, num primeiro momento, eles devem estar orientando seus filhos, né, falando dos casos que podem estar acontecendo, dos perigos que existem ao usar essas plataformas e quem está por ali. Então, esse primeiro alerta começa ali, né? Então, muitas das vezes, acredito que tanto você, quanto eu, quanto o Felipe, muitas das vezes a gente saía de casa, as nossas mães falavam, olha, não fala com estranhos, né? Ao andar na rua, né? Preste atenção quem está ao seu redor, ao atravessar, olhe para um lado, olhe para o outro. Essas orientações hoje nós devemos passar para os meios digitais. Então, não muito diferente do que acontece dentro do Discord, outras plataformas também existem canais, existem perfis que acabam levando para esse caminho. E uma vez ali o adolescente e a criança estando orientada, ela já vai começar a ter algumas percepções sobre aquilo que foi falado, e aí a criança e o adolescente ele vai começar a recuar, né? É óbvio que também ali dentro desse processo, os pais precisam ter um monitoramento um pouco mais contínuo, né? Gerando, habilitando as funções que são os recursos parentais que ele consegue gerar contra esse tempo de acesso, tipo de canais que podem ser acessados, tipo de conteúdo. Então, é um conjunto, né? Então, você tem o pai, tem a plataforma que precisa oferecer esses recursos. Por outro lado, também tem aí o governo, né, que com medidas como essa e outras, né, no caso do ECA, que tem o Estatuto da Criança e do Adolescente, leis, né, que a autoridades como a NPD que estão fiscalizando, ajuda, né, a gerar os guarda-reios, né, os bloqueios, para que o risco seja mitigado quando nós estamos falando das nossas crianças e dos nossos adolescentes.
15: Uma pergunta que sai até um pouco da cibersegurança e vai até para a filosofia, podemos dizer assim, até mais existencial, mas acho que vale a pena a gente recuar alguns passos, né? As redes sociais hoje, saindo do Discord, mas falando de redes sociais de modo geral, elas são uma realidade. Então, as gerações atuais, podemos dizer assim, já são nativas digitais. O que eu queria perguntar é se uma criança e um adolescente sabem exatamente o que significa uma rede social e todo o alcance para o bem e para o mal de uma rede social. E aí eu quero estender a pergunta, porque essa pergunta é uma curiosidade que eu tinha. Mas a gente pode fazer essa pergunta pensando nos pais também. Se é que os pais e mães e responsáveis sabem exatamente o tamanho de uma rede social, das implicações que uma rede social tem. Porque você estava falando, né, que a segurança começa na família, em casa, nas primeiras conversas com os pais. Mas será que nós todos temos dimensão do que são redes sociais?
14: Eu acredito que não, né? Existem os casos do que a gente chama de, vou dizer assim, até para não ser pejorativo, os analfabetos digitais, né? Que são aquelas pessoas que não têm tanto conhecimento, a tecnologia está ali. Então nós vemos muito hoje que nós estamos tendo uma adesão muito grande de idosos às redes sociais, como WhatsApp, entre outras plataformas que eles conversam, usam para se comunicar com parentes, familiares, amigos, então. Mas precisa ter ali uma, não vou chamar uma doutrinação, mas precisa ter ali uma evangelização, podemos dizer assim. Então, é trazer as redes sociais a essas pessoas, né? Então, existem iniciativas privadas, existem ONGs que levam esse conhecimento, mas realmente precisa ser algo um pouco mais massivo, né, para dizer qual é o propósito daquela rede social. Então, como nós sabemos, muitas redes sociais, elas começaram com um propósito e ao longo da sua jornada, ela foi mudando um pouco, né? Outras permaneceram, outras foram criando facilidades, né, devido à necessidade que foi tendo, Nós vemos muito isso, mas eu concordo com você, Felipe, que precisa ter essa evangelização das famílias, dos pais, dos avós, para que eles entendam o que é uma rede social, né? É tentar fazer uma tradução que a rede social é mais ou menos aquele grupinho que a gente tinha na rua, que se reunia ali no final da tarde, ou aquele grupo que se reunia num bar ou num restaurante, ou aqueles encontros que tinha muito antigamente, né? Da escola, né? Ah, o grupo lá de 82 que se formou, alguma coisa desse tipo, aonde eles vão trocar ali algumas ideias, falar o que está acontecendo, e aí eles vão contando a sua história ao longo do tempo, que é o que a rede social, no final das contas, ela acaba contando, né, o seu dia a dia, o que você come, o que você veste. Então precisa ter essa evangelização para que chegue ao ponto, né, deles tomarem conhecimento do que aquela rede social ela pode trazer de benefício e malefício, e aí sim ele começar a tomar as ações e as precauções para proteger ele, né, como indivíduo, e aqueles que estão ao redor dele.
15: Aí, Ismael, para fechar a nossa conversa aqui, então, voltando da parte teórica para a parte prática, né? Hoje em dia, é aquela velha pergunta que com certeza você já respondeu inúmeras vezes, mas vale a pena a gente reforçar, né? Qual é o sinal de alerta, né? E qual é a porta que pode ser fechada num primeiro momento ainda dentro de casa?
14: Então, o alerta, geralmente, ele aparece quando os filhos passam muitas horas, né, conectado no computador. Então, é importante você entender ali qual é a ferramenta, qual é a rede social, qual é o jogo, né, que até os jogos hoje eles levam, né, para esses pontos que nós vimos aí que aconteceu no Discord. Então, é começar a perceber o que seu filho tá fazendo ali, né? Então, como eu falei no início, é você ser amigo do seu filho, de forma que ele seja confidente e fale aquilo que está fazendo, aquilo que ele está buscando. E a partir daí, né, o pai ou a mãe, ou aquele que cuida, né, o tutor ali, começar a conversar e direcionar. O importante, né, é não tratar essas redes sociais com descaso, achando que ela não tem nada, ah, o YouTube é muito tranquilo, ou a ferramenta X é muito tranquila. A ferramenta pode ser, mas quem está produzindo conteúdo, muitas das vezes, ele tem intenção, e essa intenção ela é perigosa. Então, realmente, é começar a perceber o tempo e o que o seu filho está fazendo. E a partir daí, ir conversando e dialogando e dando os direcionamentos.
16: Existe uma curiosidade sobre o inesquecível 11 de setembro e o que aconteceu nos dias subsequentes numa cidade chamada Gander, no Canadá. Com o espaço aéreo norte-americano bloqueado, centenas de voos foram desviados para aeroportos fora dos trajetos tradicionais. De um dia para o outro, uma cidade pequena recebeu quase 40 voos internacionais e precisou abrigar todas as pessoas que vinham neles. O musical Vindos de Longe conta um pouco dessa história com músicas originais e um elenco com grandes nomes do teatro musical brasileiro, como Saulo Vasconcelos e Rodrigo Magliaretti. A montagem ainda celebra a reabertura do Teatro Ruth Escobar na Bela Vista. Vamos conferir a reportagem da Estela Ribeiro.
17: Tem uma cidade que se chama Gander.
18: Tem uma delegacia de polícia com dois policiais.
19: Uma escola fundamental.
20: Uma sociedade protetora dos animais.
21: Uma emissora de TV local.
22: E uma pista de rock.
23: É um lugar pequeno numa rocha gigante no oceano. Todo mundo conhece todo mundo. E todo mundo tem uma história pra contar sobre como aquele dia começou.
24: Eu sou Rodrigo Mialaré. A história é uma história muito delicada, que a gente tem que ter o cuidado de não forçar as emoções. Elas têm que vir naturalmente. Porque o texto por si só já é emocionante, já é uma história de pessoas reais. E temos também que tomar muito cuidado para não ser, porque não é um espetáculo sobre o dia 11. É sobre o dia 12 em diante. Mas é claro que se o dia 11 não tivesse acontecido, não teria esse espetáculo.
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0: sou a Luísa Porto. Eu faço três personagens, uma que é a passageira, outra que é uma repórter e outra que é uma comissária. Então, eu tenho um casaco e um chapéu que é da comissária, eu tenho um microfone que é da repórter e tenho um casaco que é da passageira. Eu acho que esses códigos ajudam a gente a construir o corpo, voz e já imediatamente transportar a gente para outro universo. E tem algumas pessoas que usam disso, tem pessoas que mudam a voz, mudam um corpo, mas eu acho que esse jogo, ele é estabelecido de forma muito rápida e muito teatral. E essa também é a beleza da gente fazer teatro, né? De você poder fazer vários personagens sem estar, assim, muito caracterizado, só no jogo.
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3: Sou Bruno Narche, um dos atores do elenco de Vindos de Longe. Se a gente já teria que estar jogando com o nosso elenco, aqui nessa peça a gente tem que estar num lugar muito ampliado de tudo isso, muito mais atentos, jogando muito mais, porque são pequenas frases todas picadas. É, você tá fazendo um personagem, você virou, de repente você já virou outro personagem. Então eu sinto que a diferença desse espetáculo é justamente essa ampliação que nos permite, acho que, fazer aquilo que a história conta, que é como que uma rede de pessoas se comunica, se ajuda e amplia uma boa ação para estranhos.

0: Eu sou Saulo Vasconcelos e eu faço o prefeito Claude da cidade de Gander.
1: Eu acho que o que torna Vindos de Longe especial e diferente é porque se trata de um musical onde todos somos protagonistas. Ou todos somos coro, né? Aquele coro clássico grego, né? Vivo, pulsante, que tem uma função de contar uma história. Essas pessoas, elas tiveram que se mobilizar para acolher essas 7 mil pessoas que chegaram do nada, do dia para a noite, durante 5 dias. Então, que tipo de movimentos que elas fizeram, de organização, de logística, de comida, de roupas, né? De como lidar com a mala, com as malas desses passageiros. E hoje, isso nos nossos tempos, aqui no Brasil, transportando para a realidade do Brasil, eu acho que o povo brasileiro ele é muito solidário, sim, né? Basta ver o que aconteceu no Rio Grande do Sul com as enchentes, a mobilização que houve, né, para a gente poder ajudar essas pessoas de lá, os nossos irmãos brasileiros. Se o brasileiro tiver numa situação de emergência e que precisa de solidariedade uns dos outros, eu acho que quando o calo aperta mesmo, a gente sempre pode contar com alguém para nos ajudar.
2: Cara, a gente está reabrindo esse Teatro Ruth Escobar. Para mim, assim, é muito bacana, é muito significativo. É um teatro antigo, se não me engano, eu acho que ele é de 1963. Já viveu uma grande época, teve seu apogeu, foi palco de peças de resistência aqui, já teve problemas com censura, chegou a ficar fechado e quase foi vendido. E a gente agora está participando desse renascimento para a cultura de São Paulo, para a cultura do país, num teatro que tem tanta história. É muito bacana, é muito emocionante. Eu sou muito grato e muito feliz em poder fazer parte desse momento.

0: E assim encerramos o Amanhã TMC desta sexta-feira, o programa TV Minha Apresentação, Diego Andrade. Muito obrigado pela sua companhia, que seu dia seja leve, produtivo e cheio de boas notícias. Você fica agora com o Start TMC com o Rafael Tebas. Um ótimo dia, uma ótima sexta e até a semana que vem.
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1: Cinco horas e um minuto. Muito bom dia. Está começando o Start TMC. Tocando despertador. Seja bem-vindo aqui ao Start TMC. Chegou a sexta-feira. Sextou. Hoje, dia 14 de agosto já. De 2026, já quase a metade do mês de agosto, você nos acompanha em Brasília, em Belo Horizonte, no Rio de Janeiro, no Recife, em Curitiba, também em São Paulo, em qualquer região do mundo, pelo nosso aplicativo que você baixa aí no seu smartphone, digita lá, TMC, vai aparecer, é bem fácil de baixar os teclados aí do Paco, e também no YouTube com imagem, no arroba TMCNewsBR. Acompanhe também com imagem, enfim, todas as reportagens com imagem, enfim, tudo também no YouTube. Aproveita e deixa o like também lá, se inscreva no canal e vem com a gente aqui no Start TMC. Hoje, apenas comigo, Rafael Tebas, minha parceira Fernanda Câmara, hoje estará no TMC 360. É, então, vocês vêm comigo aqui nessa sexta-feira com muita informação, a informação que importa pra você. 5 e 2. A gente começa aqui o Start TMC, então, com o nosso giro de manchetes, te contando o seguinte, o Brasil inicia processo para ampliar reciprocidade contra tarifaço dos Estados Unidos. O governo aciona mecanismo previsto em lei e abre caminho para possíveis contramedidas comerciais contra tarifas americanas. Esse é um dos destaques que o Start TMC traz nesta sexta-feira, 14 de agosto. E tem mais. Dívida pública atrelada à Selic chega ao maior nível em 20 anos. As incertezas sobre as contas públicas fazem investidores buscarem opções mais seguras, aumentando o custo da dívida para o governo. Assunto aqui que está dando o que falar nas redes sociais, né? O TSE, o Tribunal Superior Eleitoral, suspende sistema de filiação após casos envolvendo Flávio Bolsonaro e Lula. A corte interrompe então a plataforma para evitar novas alterações indevidas nos registros de filiação partidária. A gente vai falar bastante sobre esse assunto aqui no Start TMC. 5 horas e 3 minutos, Edson Fachin defende liberdade de imprensa e sigilo da fonte após operação da Polícia Federal. A gente lembra aqui, né, o Fachin, que é o presidente do STF, ele afirma que investigação sobre possíveis crimes não pode atingir o exercício legítimo do jornalismo. Destaques internacionais, Estados Unidos planejam operações militares em terra contra narcotraficantes na América Latina. O secretário de Guerra afirma que ações poderão ocorrer onde atuam grupos do tráfico e amplia a ofensiva contra cartéis na região. Vamos falar de esporte agora, tudo sobre o desempenho dos times do Brasil nas Copas Continentais, a Copa Sul-Americana, a Copa Libertadores da América. O Mirassol foi a campo, né? Empatou com a LDU de Quito 1-1 em casa, o Santos venceu o Macará do Equador e o Coringão foi à Argentina e arrancou o empate contra o Rosário Central. Mas olha, o destaque inacreditável, 6-1. 6-1 Cienciano contra o Botafogo. Gente, que loucura. Cienciano do Peru 6. Não é mentira, não. 6-1 pra cima do Botafogo. 5 horas e 5 minutos.
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1: Vamos para a previsão do tempo agora aqui, você nos acompanha no Start TMC, sempre lembrando aqui que você participa com a gente no nosso WhatsApp, você manda mensagem aqui para a gente, 11972211001, 11972211001, aí você fica à vontade, enfim, você pode escrever sobre o que você quiser, claro, fique à vontade no nosso WhatsApp. E, ó, vamos começar a previsão do tempo por Curitiba, você que está aí no 100.3, 3 de Curitiba, ou voltando para casa, ou indo para o trabalho, ou naquela preguiça ainda de sexta-feira. Ó, Curitiba, o dia vai ser de forte chuva, trovoadas e até risco de temporal. Máxima de 20 graus apenas, então dia frio em Curitiba. Eu até cito para você a situação em tempo real aqui, nesse instante, 14 graus e está chovendo, inclusive, em várias regiões de Curitiba. São Paulo agora, você que está no 100.1 de São Paulo, amanhã é de tempo firme. No entanto, à tarde, a gente vai verificar aumento de nebulosidade e até chuva rápida em São Paulo hoje. Máxima de 25 graus na capital paulista e, nesse instante, 18 graus em São Paulo, a mínima, inclusive, de 18. Então, fique atento você na capital. Agora a gente vai para o Rio de Janeiro. O sol aparece entre nuvens pela manhã, a nebulosidade cresce ao longo do dia, com chance de chuva fraca à noite. Máxima de 27 graus, então, portanto, no Rio de Janeiro. E nesse momento, 22 graus no Rio e não chove. Agora a gente vai para Belo Horizonte, você que está no 88.7 de BH, lembrando que no Rio de Janeiro, 101.3, em BH, 88.7. Então aí em Belo Horizonte o tempo vai ficar firme ao longo do dia de hoje, não vai chover e vai bater até 30 graus, hein? Que beleza, 30 graus em BH hoje. Capital do país, Brasília, Recife, entram no grupo do tempo seco, tá? Em Brasília o ar seco predomina com baixa umidade e inclusive risco maior de queimadas. E no Recife o padrão muda. E aí, nesse caso, para melhor, né? Chega o sol, enfim, fim de semana de sol, inclusive a tendência é essa no Recife. E sobre Brasília, inclusive, o INMET, que é o Instituto Nacional de Meteorologia, emitiu um alerta amarelo de perigo potencial justamente por conta da baixa umidade do ar, tá? Eu tô verificando aqui, inclusive são dois alertas, um alerta amarelo de perigo potencial e um alerta laranja também já emitido pelo INMET, que é realmente de perigo por conta da umidade. Só para você ter uma ideia, a umidade do ar pode ficar ali por volta de 15%. 15% é muito pouco. A gente sabe que a recomendação é sempre ali 50%, enfim, é um índice considerado relativamente positivo. Então 20% apenas, portanto, você no 100.1 de Brasília, tome bastante água no dia de hoje. 5 horas e 8 minutos. A gente vai girar nossa reportagem aqui no Start TMC, você participa com a gente no WhatsApp no 11972211001, no 11972211001, ou então no YouTube também, você pode escrever, deixar sua mensagem também ali na nossa live no YouTube e deixar o like também, aproveita e deixa o like. Vamos para Brasília então, o governo brasileiro aguarda posicionamento oficial dos Estados Unidos após notificar a Casa Branca sobre a lei de reciprocidade. Murilo Hernandes.
2: Oi pessoal, bom dia a todos. O governo brasileiro ele aguarda para as próximas horas a resposta formal dos Estados Unidos após notificar a Casa Branca e abrir o processo de reciprocidade econômica. Essa medida ela é a reação direta do pacote de tarifas de até 50% aplicado pelos americanos contra os produtos brasileiros. O envio dessa notificação pelo Itamaraty exige o agendamento, por exemplo, de consultas diplomáticas formais. Essa etapa de negociação ela é direta para tentar neutralizar os impactos no setor produtivo antes que o Brasil aplique as sanções de igual valor para os Estados Unidos. Caso o diálogo não avance e Washington decida manter o aumento dos impostos, o governo brasileiro ele passa a ter respaldo legal para impor essas retaliações. As contramedidas prevêem, por exemplo, o encarecimento de bens importados dos Estados Unidos, o bloqueio de pagamento de royalties por patentes no mercado interno e a suspensão de acordos bilaterais. A expectativa agora aqui em Brasília é que a abertura do processo pressione o governo norte-americano a sentar à mesa de negociação. Enquanto isso, o desfecho diplomático ele ainda não ocorre, viu? O Ministério do Desenvolvimento ele monitora os setores mais atingidos pelas sobretaxas para direcionar os financiamentos do BNDES e mapear os novos compradores no mercado internacional, conforme o Brasil vem avançando com a negociação com novos mercados. A gente, claro, segue acompanhando tudo daqui de Brasília. Volto com vocês.
1: Espaço aberto sempre para a nossa equipe em Brasília. A gente, claro, vai continuar muito atento a esse assunto em relação à lei da reciprocidade e aos próximos movimentos também que, enfim, o governo federal vai fazer em relação a esse assunto. Claro, também a movimentação no Congresso Nacional. A gente sempre acompanha aqui no Start TMC. Algumas mensagens chegando para a gente aqui no 119-7221-1001. O Júlio, né, sempre aqui participando em São Paulo. Júlio Ribeiro, bom dia, Tebas. Bora trabalhar hoje sem nossa colega Fernanda Câmara, que estará no 360 hoje. Bom trabalho, boa sexta-feira. Valeu para você também, Júlio. Outra mensagem chegando aqui do Tarcísio, lá no Rio de Janeiro. Tarcísio Correia. Escreve, bom dia, Rafael, já tô a caminho do trabalho, escutando a TMC no meu Start Diário. Boa sexta-feira, um excelente fim de semana a todos nós. É isso aí, para você também, uma ótima sexta-feira, um ótimo fim de semana. E vem com a gente aqui para começar o dia bem informado. E só para pontuar também o Celso em Brasília, escrevendo sextou, Vinícius Bragança, bom dia, Tebas, ele que é de São Paulo, e o Sérgio Malheiros, lá em Curitiba, também participando aqui no WhatsApp. A gente vai para São Paulo agora, um assunto delicado, assunto importante sobre as eleições aqui em São Paulo, e o governador do estado, Tarcísio de Freitas, afirmou que a Polícia Civil vai abrir um inquérito para investigar uma abordagem da Polícia Militar envolvendo o carro do candidato ao governo de São Paulo, Fernando Haddad. Enfim,

0: pela rua um pouco antes do carro de Haddad chegar em casa. O Haddad diz que isso aconteceu por volta das 9h45 da noite. Agora, a polícia vai analisar imagens de mais de 40 câmeras e ouvir o motorista. A Secretaria da Segurança Pública também mandou a PM identificar as equipes que estavam na região.
1: Obrigado, Alexia Marília. Um caso super... A acusação é grave, evidentemente. Agora a gente vai ter que aguardar, né? As investigações, não adianta a gente ficar apontando o dedo. Tem que realmente acompanhar e aguardar as investigações que vão ser conduzidas pela Polícia Civil de São Paulo. Sempre lembrando que a TMC, com a reportagem aqui em São Paulo, são vários repórteres, também vai fiscalizar, vai investigar e vai trazer informações sobre também o processo eleitoral aqui em São Paulo. 5 horas e 13 minutos, Curitiba agora, a gente movimentando todas as nossas equipes de jornalismo. Olha, um caso impressionante. A comissão que avalia o caso do vereador Lawrence Nogueira, de Curitiba, votou pela cassação do mandato dele. A gente lembra aqui agora, né? Essa história começou depois de uma investigação, só para você relembrar essa história, que encontrou 218 mil reais em espécie, em dinheiro vivo, com o vereador, né? Não é pouca grana. Agora o plenário da Câmara vai fazer a avaliação, vai decidir se ele perde ou não o cargo, e quem conta pra gente é o Brian Valêncio.
2: Agora ficou só pro plenário decidir se caça ou não Lawrence Nogueira. Foram 2 horas de relatório ali sendo lido na comissão processante por parte do vereador da Costa, que é o relator. Inclusive, no relatório, da Costa foi enfático em dizer que várias etapas do processo e também da investigação comprovaram que Lawrence cometeu rachadinha e que recebeu parte do salário dos assessores. Além do relator, o presidente Serginho do Posto e também o terceiro integrante, que é a vereadora Mary Martins, votaram para cassar Lawrence, porque os três entenderam que sim, está explícito a rachadinha e o recebimento de parte do salário de funcionários do gabinete. Lawrence, claro, se manifestou por meio dos advogados, dizendo que era um relatório fraco, mas agora 2/3 da Câmara dos Vereadores vão decidir se caçam definitivamente Lawrence Nogueira ou não. São 38 vereadores em Curitiba e esse relatório vai ao plenário. Primeiro, esse relatório precisa ser publicado. Na sequência, a mesa executiva dá andamento aos trâmites e o presidente marca uma sessão deliberativa em que todos os vereadores votam. E aí, tendo maioria absoluta, 2/3 da casa, Lawrence Nogueira, caso, né, seja por cassar, aí sim, Lawrence Nogueira está definitivamente cassado e perde o mandato de vereador.
1: Obrigado, Brian. A gente vai acompanhar, né, a decisão, portanto, da Câmara Municipal de Curitiba. Olha, a gente vai continuar aqui girando a nossa reportagem, só rapidamente aqui pontuando que você participa no nosso WhatsApp, você faz o Start TMC junto com a gente aqui do Start, né? Então mande a sua mensagem no 119-7221-1001, 119-7221-1001. Agora a gente vai para o Rio de Janeiro, os destaques do Rio sempre com a Erika Levigar. De hoje, ela traz o seguinte: uma auditoria interna identificou irregularidades de cerca de mais de 4 milhões de reais no programa de enfrentamento à violência contra a mulher do governo do Rio de Janeiro. Conta pra gente, Erika.
3: O governo do Rio vai solicitar o aprofundamento das investigações sobre irregularidades na execução do programa Empoderadas. O programa de enfrentamento à violência contra a mulher está suspenso. Nesta quinta-feira, foi anunciado o resultado da auditoria conduzida pela Secretaria de Estado da Casa Civil, que identificou irregularidades de cerca de 4 milhões e meio de reais em meio a pagamento e sem respaldo legal e desvio de finalidade de recursos. De acordo com o governo, o relatório analisou a execução do programa em 2025. O diagnóstico aponta que 49 servidores da UERJ e da Secretaria de Estado de Desenvolvimento Social e Direitos Humanos receberam remuneração adicional, mesmo já recebendo da estrutura estadual para desenvolver as funções. Os pagamentos, que totalizaram quase 3 milhões de reais em valores brutos ao longo do ano, indicam uma ampliação mediante ato administrativo interno das hipóteses de percepção de vantagem por servidor público. O cruzamento nominal dos 113 beneficiários com as folhas de pagamento oficiais identificou que 59 pessoas já eram servidores ativos e regularmente remunerados pela UER.

0: perde nos mesmos meses em que receberam os pagamentos questionados, totalizando mais de R$ 911 mil. O governo do Rio informou que vai enviar o resultado do trabalho ao Ministério Público do Estado, ao Ministério Público do Trabalho e ao Tribunal de Contas do Estado para aprofundar as apurações. A reportagem da TMC aguarda um posicionamento do programa Empoderadas, da UERJ e do governo do Rio.
1: Obrigado pelas informações, Érica Levigard, no Rio de Janeiro, e a gente vai continuar bastante atento, portanto, também a esse caso envolvendo aí violência contra a mulher, né, e essa auditoria que, portanto, conforme ela muito bem nos explicou, identificou essas supostas irregularidades aí de cerca de mais de R$ 4 milhões, né, no programa, não é pouca coisa. Olha, a gente vai continuar movimentando a nossa reportagem aqui, agora BH, Belo Horizonte. O mercado de trabalho em Minas vem mostrando números importantes nos últimos anos, e o repórter Murilo Luiz tem as informações, os dados, conta pra gente.
2: Isso mesmo, Minas Gerais foi o segundo estado que mais ampliou o número de empregos formais desde 2023, atrás apenas de São Paulo. Segundo o Ministério do Trabalho e Emprego, Minas ganhou aproximadamente 1,3 milhões de vínculos no período. Em todo o Brasil, foram 10 milhões de novos vínculos, levando o total para quase 63 milhões em junho deste ano. O crescimento nacional foi puxado principalmente pelo setor de serviços, que ganhou aproximadamente 8,5 milhões de vínculos e passou a representar cerca de 60% dos empregos formais. Também chamou atenção o avanço dos agentes públicos, com aumento de aproximadamente 5 milhões de vínculos. Outro destaque está na diferença entre homens e mulheres. Os vínculos ocupados por mulheres cresceram aproximadamente 5,8 milhões desde 2023, enquanto entre os homens o avanço foi de cerca de 4,3 milhões. Em junho, o Brasil tinha aproximadamente 48 milhões de trabalhadores contratados pela CLT e 14 milhões de vínculos de agentes públicos. A remuneração média ficou em aproximadamente R$ 4.400.
1: E a gente continua nessa pauta, inclusive, olha só, Pernambuco liderou o crescimento das vendas do varejo no primeiro bimestre do ano, com alta de 12,2% em relação ao mesmo período do ano passado, portanto, 2025. O Kennedy Lacerda, nosso repórter do Recife, tem as informações.
3: O estado ocupa a primeira colocação nacional em 4 das 6 principais comparações da pesquisa mensal de comércio do IBGE. No primeiro semestre deste ano, o varejo ampliado pernambucano registrou crescimento de 9,6%. O resultado foi impulsionado principalmente pelos setores de veículos, motocicletas, partes e peças. No cenário nacional, o varejo ampliado registrou queda de 1% em junho, na comparação com maio. Mesmo com resultado negativo no mês, o setor acumula alta de 1,9% no primeiro semestre. Na comparação com junho do ano passado, o crescimento foi de quase 5%. Mesmo com o comércio nacional aquecido, o consumo enfrenta um ambiente de juros elevados e crédito mais caro, o que pode dificultar as compras de maior valor.
1: E muita gente aqui já participando com a gente no WhatsApp, no YouTube e também no WhatsApp. Eu vou citar mais uma vez algumas mensagens aqui. Sempre lembrando que você participa no 11972211001 ou no @tmcnewsbr com imagem no YouTube. Augusto Severo de São Paulo escreve: sextou, agora fechar a semana bem e pensar no fim de semana, ele escreve aqui, que beleza, é isso aí. Também o Danilo Fagundes em Brasília, também nessa pegada aqui, ó, sexta-feira, Tebas, bom dia, sempre bem informado no Start TMC. Ele escreve que o tempo tá muito seco em Brasília, né? E eu cheguei até a pontuar aqui, viu, Danilo? Hoje, o INMET, né, o Instituto Nacional de Meteorologia, emitiu um alerta de perigo potencial, alerta amarelo e também alerta laranja, por conta exatamente da baixa umidade do ar, né? Menos de 20% a tendência é essa ao longo do dia em Brasília. Portanto, beba bastante água por aí, porque realmente tempo muito, muito, muito seco mesmo. Ó, outra mensagem mensagem, Paulo César Viana, de BH, de Belo Horizonte. Ele escreve aqui sobre a Copa Libertadores da América. Falou que o Cruzeiro vai passar pelo Flamengo na semana que vem. Gerson Vidal, de Curitiba, no 100.3 de Curitiba. Um abraço para você, Tebas. Eu tô sempre sintonizado e escutando você e a Fernanda. Só para lembrar aqui, a Fernanda que hoje está no TMC 360. E eu te agradeço, Gerson. Também o Rômulo Queiroga, lá do Recife, escrevendo pra gente, mandando um bom dia de trabalho. Escreve aqui, ó: já tô indo trabalhar e escutando a TMC aqui no Recife. Muito obrigado pela sua mensagem. A gente vai girar mais uma vez, a gente continua movimentando os assuntos nessa manhã, os assuntos que importam pra você. Agora, eleições aqui no Start TMC. Olha só, a Organização dos Estados Americanos confirmou que vai enviar observadores para acompanhar as eleições brasileiras de outubro. E quem vai comandar a missão é o José Miguel Insulza, que é ex-secretário-geral da própria OEA. E hoje ele tem 83 anos. A expectativa é que essa seja a maior e mais relevante missão internacional entre as que vão avaliar, monitorar principalmente as eleições aqui no Brasil. E a gente lembra aqui, né, contextualiza sempre, uma ausência que chama a atenção, o Carter Center, né, organização muito conhecida, importante, e que desistiu de participar por falta de recursos. E por quê? Né, isso ocorre por conta dos cortes no orçamento provocados pelo próprio governo de Donald Trump. Esse é um outro assunto que também gera muita polêmica. Enfim, essas missões de observação eleitoral acompanham as eleições aqui no Brasil já há muitas e muitas décadas, né? Muitos pleitos. E o próprio TSE, o nosso Tribunal Eleitoral, né, Superior Eleitoral, prevê exatamente esse tipo de participação. Não há nenhum tipo de problema. E aí as entidades nacionais e internacionais credenciadas acompanham as várias etapas de votação, avaliam as urnas eletrônicas, acompanham a apuração, enfim, é realmente algo importante para a nossa democracia. E no final, cada uma delas traz um próprio relatório com as avaliações e também recomendações. E sobre esse assunto, uma entrevista importante agora no Start TMC, porque a campanha eleitoral começa oficialmente no próximo dia 16, ou seja, depois de amanhã já. E com isso, né, sempre fica aquela dúvida: o que que pode fazer, o que que não pode fazer, né? A Justiça Eleitoral tem uma regra, obviamente, bastante rígida a respeito das regras. E a gente conversou com um advogado especialista em direito eleitoral, o Arthur Rolo. A entrevista foi feita por mim e pela minha parceira Fernanda Câmara. Vamos acompanhar.
4: É a primeira vez que isso acontece, nunca as seguradoras fizeram esse tipo de ressalva, esse ano fizeram essa ressalva. Agora, vamos deixar claro, o eleitor ele não pode envelopar o veículo inteiro, isso, a proibição vem da própria legislação eleitoral. O que que a legislação eleitoral permite? Adesivo microperfurado até o limite da extensão total do vidro traseiro do veículo, microperfurado que para justamente não prejudicar a visibilidade, e nas laterais um adesivo de até 0,5 metro quadrado, um em cada lateral, e na frente um adesivo de até 0,5 metro quadrado. Então, ao todo, a legislação eleitoral possibilita 4 adesivos. Ah, mas eu coloquei o microperfurado até o limite da extensão total do vidro traseiro. Perco o dinheiro, perco o direito aí à indenização, no caso aí de um sinistro. Se você manteve o uso do veículo, não. Você, quando você preenche lá o seguro perfil, você diz qual é o uso do veículo. Vou de casa para o trabalho, de trabalho para casa. Se eu for com o adesivo microperfurado do meu candidato no vidro traseiro e mantiver isso, não tem problema nenhum, não existe o agravamento do risco. Ah, mas olha, pode ter vandalismo e tudo, isso é uma mera conjectura. Em caso de vandalismo, tem ressalva em todo contrato de seguro que não paga a indenização. Isso não tem nada a ver com o período eleitoral. Agora, o candidato pega o carro dele, começa a fazer campanha dentro de comunidade, começa a viajar, fazer longas viagens com o veículo, e muda aquela destinação que tinha colocado no seguro perfil, que serviu para o cálculo do valor a pagar pelo seguro, aí realmente existe o agravamento do risco. Da mesma forma, alguém que vai trabalhar na campanha eleitoral. Mas para meros apoiadores, não há que se falar em agravamento do risco. Mas aqueles que usarem o carro para trabalhar, funciona mais ou menos como funciona com aplicativo. Então, você tem um carro que você usa na sua casa. Se você começa a fazer transporte por aplicativo, você precisa comunicar o corretor, comunicar a seguradora, ela vai te cobrar mais caro, mas aí você vai ter a cobertura. Não, aí tem uma restrição da legislação eleitoral. Motorista de aplicativo e taxista tem lá uma proibição. Certo. Inclusive o TSE acabou de decidir um caso recente aí de motorista de aplicativo. Táxi já não podia, porque táxi é concessão, né? Você tem lá o alvará para você fazer o serviço de táxi. E o motorista de aplicativo, o TSE decidiu agora recentemente que também não pode ter propaganda eleitoral no carro. Mas eu falei em relação à cobertura securitária que, por exemplo, eu tenho um carro particular. Se de repente eu começo com esse meu carro particular, estou precisando levantar um dinheiro aí, começo a fazer transporte por aplicativo, eu mudo a destinação desse veículo, eu mudo o uso desse veículo, eu tenho que informar a seguradora, ela vai me cobrar mais caro pelo meu seguro para eu ter direito à cobertura. Se eu, fazendo transporte de aplicativo, sem avisar para a seguradora, me envolvo num acidente, aí eu não vou ter direito ao pagamento da indenização. E, agora, diante desse aviso da Federação de Seguros, é conveniente que os candidatos, quando estiverem colocando adesivos, por exemplo, já tem aí, a campanha começa agora dia 16, já tem um monte de gente que programou adesivaço. Então, é bom aqueles candidatos, principalmente, deixarem claro para aquelas pessoas que vão trabalhar na campanha essa questão do seguro. Senão, pode ser que algum trabalhador aí queira ter um ressarcimento de algum prejuízo em relação ao candidato. Mas o fato é que quem quer... Eu, por exemplo, que sou advogado, não trabalho na campanha eleitoral transportando material de campanha, tudo. Se eu quiser colocar no meu carro um adesivo, não tem problema nenhum, isso não vai tirar o meu direito de indenização. Agora, se colocar um adesivo que não é microperfurado, ou colocar um microperfurado que prejudique a visão, aí isso pode sim afetar a cobertura securitária. Bom, vai começar a campanha eleitoral agora 16 de agosto, até lá não pode pedir voto para ninguém e nem pedir para não votar em ninguém. Tem gente já que não gosta de um determinado candidato, pede para os seus seguidores não votarem naquele candidato, não pode fazer isso ainda e nem, se gosta do candidato, pedir para votar nele. E tomar muito cuidado com falar mal de candidato em rede social. Para você falar mal de candidato, você tem que estar falando a verdade. Se você falar mal de um candidato, de repente compartilhar uma notícia falsa sobre um candidato, você está... mesmo enquanto eleitor, mesmo não sendo candidato, não trabalhando para a campanha eleitoral, não trabalhando para partido político, você está sujeito sim a uma representação eleitoral. Então, expresse as suas opiniões. A partir de 16 de agosto, você é livre para pedir voto para quem você quiser e para pedir para não votar em quem você quiser, mas cuidado com o que você diz em relação a candidatos, porque você tem que ter o dever de verdade aí, porque senão você pode ser responsabilizado.
1: Arturo Rolo, portanto, advogado especialista em direito eleitoral, uma entrevista super importante, ele passando algumas informações, algumas recomendações, orientações também. Está chegando, né, as eleições de 2026, eleições gerais de 2026, e você vai acompanhar uma super cobertura aqui na TMC. Rapidamente aqui, algumas mensagens que estão chegando pra gente no YouTube. Manuel Nóbrega mandando aqui mensagem, a Mila Santos aqui, bom dia, Rafael Teba já na escuta do Start, valeu Mila, obrigado. Eliezer também aqui, bom dia, sextou, quem fez, fez, quem não fez vai ter que fazer do mesmo jeito, ele escreve aqui. A Márcia Teles manda um oi aqui também, enfim, deixa o like aí pessoal, deixa o like que o algoritmo também passa a recomendar a nossa live no YouTube. E você que participa aqui no WhatsApp, rapidamente aqui, o Valdir Paz em Brasília, o Agenor Dantas no Rio de Janeiro, Silvano Correia de Belo Horizonte, de BH, ele escreve aqui, ó, ontem eu tentei secar o Corinthians, mas não deu certo, não deu certo, 0-0 contra o Rosário Central lá na Argentina, um resultado bom pro Corinthians. Nélio Barreto lá no Recife também participando, um abraço Tebas, boa sexta-feira, já estou indo trabalhar também aqui, escrevendo no WhatsApp, 5 horas e 32 minutos.
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1: 5 horas e 33 minutos. 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A gente vai fazer agora um giro pelas capas dos principais portais e jornais brasileiros, começando pelo nosso portal tmc.com.br. tmc.com.br, a manchete sobre aqui esporte nesse instante. Corinthians sustenta empate com um a menos nas oitavas da Libertadores. Jogo em Rosário contra o Rosário Central, 0-0. O Corinthians realmente teve um jogador a menos ali, o Alan, volante corintiano, que tomou dois cartões amarelos, obviamente por consequência foi expulso, e mesmo assim o Corinthians arrancou esse empate em 0-0. E um outro destaque que o nosso portal traz sobre essa partida, aliás, um destaque profundamente revoltante, lamentável aqui, o goleiro do Corinthians, o Hugo Souza, foi chamado de macaco, né, nesse empate do Corinthians contra o Rosário Central. Mais uma vez, então, né, infelizmente, lamentavelmente, profundamente lamentável, insultos racistas na Libertadores da América. E nosso portal tmc.com.br tem várias informações, realmente tem aí vários destaques, as informações sobre as eleições gerais, tem bastidores, nossos colunistas, você acompanha tudo no nosso portal tmc.com.br. Lá, inclusive, nesse instante, tem informação sobre o Brasil, que acionou a lei da reciprocidade pelo tarifaço dos Estados Unidos, tem informação sobre a política também de São Paulo, ainda no tmc.com.br, tá? Tarcísio ali anunciando a abertura de inquérito após abordar motorista de Haddad, também tem informação sobre a SP2B, evento super importante ocorrendo aqui em São Paulo, enfim, tudo no tmc.com.br. Destaque da Folha de São Paulo agora, com essa decisão em relação aí ao Alexandre de Moraes, que está repercutindo muito, e agora o ministro Luiz Edson Fachin, né? Fachin afirma respeitar a imprensa e indica que caso Dino vai a plenário do STF. Só para a gente contextualizar o que se trata, né? É aquele caso em relação ao sigilo da fonte, que é um direito constitucional. A gente lembra aqui uma operação que foi feita e o ministro Alexandre de Moraes autorizou buscas contra um ex-secretário do Maranhão, apontado como fonte de um jornalista da região. Isso realmente está gerando muita polêmica, envolve também aí o ministro Flávio Dino por conta aí de um carro oficial. Já já a gente vai aprofundar esse tema também. Agora a gente vai para a manchete do jornal O Globo. Sem canais de negociação, reciprocidade contra Trump é decisão política, dizem analistas. E a gente vai, é claro, também conversar com o Bruno Rizzi, o nosso colunista, sobre isso aqui no Start. E para fechar, o destaque do portal UOL sobre esporte, né? Corinthians segura Di Maria. Di Maria, que é um astro do futebol argentino, joga atualmente no Rosário Central, empata com o Rosário e aposta na torcida por vaga. Próximo jogo na quinta-feira que vem, na Neoquímica Arena, em Itaquera, claro, com a cobertura total aqui da TMC. 5h37. A gente movimenta, gira a nossa reportagem, como sempre, aqui no Start TMC. A gente vai voltar para Brasília com o Murilo Hernandes. Assunto super importante: a reunião de conciliação no STF terminou sem acordo sobre o empréstimo de mais de 6 bilhões de reais para o Banco de Brasília, o BRB. E aí o GDF, né, o governo do Distrito Federal, e também o Ministério da Fazenda apresentaram posições diferentes sobre as garantias para liberar o dinheiro. O Murilo Hernandes, como sempre, tem as informações.
10: O encontro foi mediado pelo ministro Luiz Fux e reuniu representantes do governo do Distrito Federal, Ministério da Fazenda, Banco Central e Fundo Garantidor de Créditos, o FGC. A governadora Celina Leão defendeu a liberação do empréstimo e afirmou que o objetivo é garantir a estabilidade do banco e proteger o patrimônio do Distrito Federal. O GDF também apresentou a possibilidade de usar receitas e ativos do DF como garantia para conseguir o dinheiro. Do outro lado, o Ministério da Fazenda adotou uma postura mais rígida e cobrou transparência nas contas do BRB e correção de problemas de gestão. O ministro da Fazenda, Dario Durigan, também defendeu que os recursos federais sejam usados como garantia caso o empréstimo não seja pago. Questionada sobre o balanço do banco, Celina Leão afirmou que o levantamento ainda exige tempo. Mesmo sem acordo, a governadora disse que não vai desistir de buscar o empréstimo para o BRB.
11: Não, a gente sempre soube que a União não quis dar o aval, né? A gente sempre teve esse entendimento. Eu acho que o próximo passo é continuarmos nas negociações. Eu acho que pela primeira vez o FGC participou oficialmente também da reunião, e deveria ter acontecido na reunião passada. E eu acho que daqui a gente vai ter alguns ativos importantes, entendeu?
10: Agora o caso depende de novas análises sobre as garantias apresentadas pelo governo do DF e também da divulgação de balanços atrasados do banco.
1: Murilo Hernandes, valeu, obrigado pelas informações aí em Brasília. Murilo sempre acompanhando e apurando os bastidores da política na capital do país e trazendo a informação para a gente aqui no Start TMC. Ele conversou com a gente agora diretamente, inclusive, ali do Supremo Tribunal Federal, né? Um local realmente muito importante destinado aos jornalistas ali no Supremo, no STF. 5h39, a Justiça de São Paulo absolveu dois ex-policiais militares acusados de matar um adolescente de 15 anos na Zona Sul de São Paulo em 2020. Ainda cabe recurso dessa decisão e a Luísa Mutoni tem as informações.
12: O julgamento durou dois dias e aconteceu no Fórum Criminal da Barra Funda, na Zona Oeste de São Paulo. Os promotores pediam a condenação dos ex-policiais militares Adriano Campos e Gilberto Rodrigues pelo crime de homicídio triplamente qualificado, por motivo torpe, recurso que impossibilitou a defesa da vítima e meio cruel. Do outro lado, a defesa dos ex-agentes alegava que não havia provas de que os ex-policiais militares tivessem cometido o crime contra o jovem Guilherme Guedes, que à época tinha 15 anos. O caso aconteceu em junho de 2020, quando Adriano e Gilberto estavam fazendo um serviço extra como seguranças particulares. Na época, eles disseram acreditar que Guilherme tinha cometido um furto na região da Zona Sul de São Paulo. Imagens de câmeras de segurança flagraram o jovem entrando em uma viela do bairro Americandópolis, na mesma região, acompanhado de um dos policiais militares. Depois disso, ele nunca mais foi visto. Testemunhas e familiares de Guilherme contestaram essa versão e disseram que ele estava em uma festa. O corpo dele foi encontrado com tiros a queima-roupa na boca e na cabeça dias depois, na cidade de Diadema, na Grande São Paulo. Durante o julgamento, os jurados reconheceram que Guilherme foi vítima de um homicídio, mas rejeitaram a tese de que Adriano e Gilberto fossem os responsáveis pelo crime e decidiram então absolvê-los. O Ministério Público ainda pode recorrer da decisão.
1: e a gente vai acompanhar aqui em São Paulo. 5h42, a gente agora vai para o Rio de Janeiro. Um levantamento feito pela TMC reuniu os bens declarados pelos candidatos ao governo do estado. E alguns dados chamaram a atenção. Entre eles, o patrimônio declarado pelo segundo suplente de Marcelo Crivella. O Rafael Alves tem todos os números.
13: O candidato do PL ao governo do Rio, Douglas Ruas, é o que apresenta maior patrimônio entre os postulantes ao Palácio Guanabara, com quase R$1,5 milhão de reais em bens. Já Juliette Pantoja, da UP, foi a única que declarou não ter nenhum bem. Esses dados constam no portal do Tribunal Superior Eleitoral. Na declaração de bens ao TSE, o candidato Antônio Garotinho, do Republicanos, disse ter pouco mais de R$ 167 mil reais em patrimônio, que vem caindo ao longo dos últimos anos. Em 2014, Garotinho declarou ter mais de R$ 303 mil reais. Em 2018, o valor caiu para R$ 205 mil. Em 2024, houve uma nova redução para 196, até chegar aos atuais 167 mil reais. Pelo novo, quem concorre é André Marinho, que declarou ter patrimônio de 407 mil reais. Essa é a primeira vez que ele concorre em uma eleição, por isso não há declarações anteriores para comparação. O candidato do Missão, Coronel Busnello, é o segundo com o maior patrimônio e aparece com 950 mil reais em bens. O valor sofreu redução em relação à declaração de 2022, quando ele informou ter mais de R$1,5 milhão de reais em patrimônio. Ciro Garcia, do PSTU, teve um crescimento patrimonial de cerca de 135% e declarou 385 mil reais em bens. Em 2022, quando também concorreu ao governo do Rio, ele havia declarado 164 mil. No topo da lista está Douglas Ruas, do PL. Ele declarou ter mais de R$1,4 milhão em bens, valor que também cresceu em relação a 2022, quando o candidato informou possuir R$1,2 milhão em patrimônio. O candidato do PSD, Eduardo Paes, declarou possuir pouco mais de R$ 189 mil em bens. Na última eleição, que ele concorreu ao Palácio Guanabara, em 2018, Paes havia declarado patrimônio superior a R$ 325 mil. O nome que concorre pela Unidade Popular, Juliette Pantoja, que foi a única que declarou não ter bens, assim como na última eleição, em 2024. Já o William Siri, do PSOL, teve redução no patrimônio quando comparado às últimas eleições, em 2024 e 2022. Neste ano, o valor declarado é de R$ 120 mil. 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
1: Reportagem do Rafael Alves, então, no Rio de Janeiro. Inclusive, há também destaque no nosso portal, no tmc.com.br, também com todos os números desse levantamento feito pela TMC. 5h45, mais manchetes aqui no Start. O TSE suspendeu o sistema de filiação partidária após identificar tentativas de alterar os registros de Flávio Bolsonaro e Lula. Flávio apareceu indevidamente como filiado ao partido Missão e ficou temporariamente impedido de registrar sua candidatura à presidência da República. O presidente do TSE, o Cássio Nunes Marques, determinou o retorno do senador ao PL e a exclusão do vínculo com o Missão. O tribunal também determinou a apuração das tentativas de alteração e informou que os dois candidatos estão com a situação regularizada. 5h46, destaque internacional importante. Nigel Farage reconquistou nesta sexta-feira, hoje, dia 14, a cadeira no parlamento britânico após renunciar ao mandato. Ele teve ali 62% dos votos numa eleição aberta após a renúncia do próprio parlamentar. A votação ocorreu em meio a uma investigação sobre um presente de 5 milhões de libras que Farage recebeu e não declarou. Apesar da vitória, a investigação parlamentar vai continuar e pode levar a uma nova votação caso seja constatada algum tipo de irregularidade ou, enfim, violação das regras. Informação importante aqui em São Paulo, você no 100.1 de São Paulo e também em todo o país, um caso que em dezembro do ano passado chamou muito a atenção e repercutiu nas redes sociais também. E agora a atualização, muito tempo depois, a Polícia Civil recuperou 8 obras de Henri Matisse roubadas na Biblioteca Mário de Andrade em dezembro do ano passado. Essa biblioteca, para você que nos acompanha em todo o país, fica no centro histórico da capital paulista. As peças foram encontradas num apartamento bem longe do centro de São Paulo, mas no centro de São Bernardo do Campo, onde um homem foi preso por receptação. O roubo ocorreu em poucos minutos, no último dia da exposição, e também levou 5 obras de Cândido Portinari que ainda não foram encontradas. Segundo a polícia, as investigações já levaram à prisão de integrantes de um grupo especializado e suspeito de envolvimento no crime. Eu me lembro muito bem desse dia, porque eu estive na Biblioteca Mário de Andrade, inclusive, acompanhando as investigações aqui pela TMC, e realmente, na época, esse assunto viralizou, mas que bom que o trabalho foi bem feito aí pela Polícia Civil e que essas 8 obras foram recuperadas, mas ainda faltam as 5 obras de Cândido Portinari. 5h48. E agora é hora da nossa coluna Marcas e Consumidores com João Faria.
14: Olá, chegou a sexta-feira, dia de encerrarmos a pauta da semana aqui nos nossos boletins diários da coluna Marcas e Consumidores. Desde segunda-feira a gente está falando sobre o marketing no mercado fashion, no mundo da moda. Nós fomos para o varejo com C&A, nós fomos para o mundo da moda infantil através do grupo Kili, passamos pela moda masculina com Aramis, ontem foi a vez delas com a participação da Paty Bo, e agora a gente encerra a semana com uma dica de uma especialista no marketing da moda. Então, para você que trabalha ou que está empreendendo no mundo da moda, fica aqui uma dica de construção de marca.
15: Olá, João. Hoje eu quero falar com vocês sobre a necessidade de construir marca forte. Eu só trabalho com marcas de moda há mais de 15 anos. E o grande diferencial nesse dia a dia está na consistência e no planejamento. Saiba exatamente aonde você quer chegar, o que a sua marca é. E não fique mudando o tempo todo, porque é exatamente essa repetição que gera credibilidade, que gera consistência. Então, aproveita essas duas dicas, planeja exatamente o seu objetivo do mês, do ano, daqui a 5 anos, e traça as estratégias que você vai realizar para chegar nesses objetivos. Depois disso, mantenha a consistência. O que a sua marca é? Qual é o grande diferencial dela? Repita isso todos os dias em tudo que você for fazer. Você vai ver que dia a dia você vai estar construindo uma marca única.
14: E essas foram as dicas da Raíssa, construir marca forte com consistência e planejamento. E eu já lembro que amanhã a gente tem um encontro marcado 12:30. Vamos falar sobre o marketing na indústria de alimentos. O meu entrevistado é o Luiz Franco. O Luiz é diretor executivo de marketing e inovação da MBRF, que detém marcas como Qualy, Sadia, Perdigão. Você não pode perder, o papo está muito legal. Um ótimo final de semana e até amanhã.
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1: Cinco horas e 51 minutos, a gente gira aqui algumas mensagens que estão chegando, você acordando naquela preguiça de sexta-feira, voltando do trabalho, ou até mesmo indo ao trabalho, enfim, acordando, já dirigindo até mesmo, escutando o Start TMC, sempre muito bem informado. Ó, Mário Valença de São Paulo, hoje o café já tá com gosto de fim de semana, ele escreve aqui. É, o fim de semana, faltam poucas horas, viu, Mário? Ó, o Nélio também aqui participando no Recife. O Osmar Del Rey lá em Curitiba, bonito nome, hein? Mandando aqui um alô pra gente. Alberto Custer também de Curitiba, mandando um sextou, indo pro trabalho te acompanhando aqui. Tebas, valeu, Start TMC. Valeu, Alberto. Também outras mensagens. O João participando em São Paulo também, mandando mensagem. Ele mora no Itaim Bibi. Ibi, em São Paulo, mas já saiu de casa, escreve ele, está indo trabalhar também acompanhando o Start TMC. 5:51, o Instituto Esfera de Estudos e Inovação lançou hoje um novo estudo sobre a subrepresentação feminina na política. Olha só, assunto muito importante. A repórter Marina Fornazieri acompanhou o evento nessas últimas horas e tem todos os detalhes.
16: O Instituto Esfera promoveu um almoço hoje aqui em São Paulo com executivas e lideranças femininas para lançar um estudo com propostas para impulsionar a eleição de mulheres em cargos eletivos aqui no Brasil. O principal gargalo que o estudo identificou foi que o modelo de cota adotado atualmente no país ampliou a presença de mulheres nas disputas eleitorais, mas não foi o suficiente para elegê-las. Para reverter esse panorama, o estudo propõe substituir as cotas de candidaturas por reserva de cadeiras legislativas para mulheres em disputa em cargos para deputados e vereadores. Quem explica melhor a proposta é a CEO do Instituto Esfera, Camila Camargo.
17: Garantir 30% das cadeiras no Congresso. Isso, de fato, é o que vai mais fazer mudança. Lógico que a gente já teve várias outras medidas que já ajudaram, né? Como, por exemplo, a questão das cotas nos partidos. Mas, mesmo assim, a gente tem que garantir não só que elas virem candidatas, mas que elas sentem na mesa.
16: A fundadora da Rede Mulheres Empreendedoras, Ana Fontes, explica por que a legislação que exige um mínimo de 30% de candidaturas femininas não é o suficiente.
18: A gente tem cotas, mas as cotas são para candidatura e não para efetividade de ocupação de cadeiras. Então, acho que uma medida importante seria ter cotas para ocupação de cadeiras e que as mulheres também tivessem mais acesso ao recurso financeiro. A gente sabe que uma candidatura precisa de gente, precisa de acesso a recurso financeiro. Então, essas duas seriam grandes medidas para mudar esse jogo.
16: Apesar dos avanços, o Brasil segue entre os países com menor representação feminina na política, ocupando a posição 134 entre os 183 países avaliados pelo estudo.
1: Reportagem super importante da Marina, portanto, e a gente vai continuar acompanhando com muita atenção. Essa é uma pauta que realmente importa e importa muito, e a TMC vai acompanhar tudo também, inclusive as movimentações no Congresso Nacional, enfim, tudo que possa esbarrar exatamente nesse tema. 5:54, olha só, nessa semana o Ibirapuera aqui em São Paulo recebe o SP2B, evento que reúne empresários, investidores, palestrantes, criadores, enfim, para discutir negócios, tecnologia e cultura também. Um dos destaques foi o painel São Paulo Cidade Empreendedora, que teve participação do investidor da TMC, o João Camargo. Vamos conferir.
19: Workshops e palestras com temas como inteligência artificial, liderança e trabalho do futuro. E isso é só um gostinho de tudo que está rolando no SP2B nessa semana. O evento traz também momentos para trocas e diálogos sobre as experiências. Para a palestrante Maíra Blasi, que é especialista em futuro do trabalho, isso dá uma nova energia para quem quer empreender.
20: É muito importante para dar um gás mesmo. Às vezes a rotina vai deixando a gente meio anestesiada, fica, dorme, acorda, trabalha, aquela mesmice. Você vai num evento como esse, você vê gente diferente, falando de coisas diferentes, tem insights novos que você não teria sozinho por nada na sua casa, olhando para a tela do celular. Então acho que esses eventos conectam com a nossa humanidade, dá esse calorzinho humano e resgatam esse gaizinho para viver, para voltar para o nosso trabalho mais criativo, mais energizado e mais feliz.
19: Um dos destaques da quinta-feira foi o painel São Paulo Cidade Empreendedora, que contou com Alessandra Andrade, diretora-presidente da São Paulo Negócios, Tirso Meirelles, presidente da FAESP, e João Camargo, investidor da TMC. Para eles, São Paulo se destaca no cenário de empreendedorismo no país. Segundo João Camargo, um dos principais diferenciais está na capacidade de continuar desenvolvendo novidades.
21: Acho que São Paulo é uma grande metrópole e se você inovar, você tem tudo aqui, né? Você tem ouvinte, tem o empreendedor, você tem o anunciante, você tem o criador, você tem o influencer. Então, o que eu digo é o seguinte, nós somos um grupo de rádio. A gente tem a Alfa FM, a primeira colocada, nós temos a Rádio Disney, a 89 é a Rádio Rock e agora com a TMC. Por que que a gente está indo tão certo? Porque a gente é inovador, a gente quer buscar uma coisa melhor para o nosso ouvinte.
19: A Juliana De Keke é empreendedora, assistiu ao painel e aprovou.
0: Eu acredito muito que São Paulo é, de fato, a cidade das oportunidades. Tudo acontece aqui. O que a gente precisa mesmo é um pouquinho mais de incentivo, né?
19: Com o evento se aproximando dos últimos dias, nessa sexta deve ser apresentado um balanço do SP2B, além de falarem da edição de 2027. Sem esquecer que no final de semana, encerra com show. Com apresentações de Criolo e Baiana System para finalizar com chave de ouro, o evento fez questão de integrar a parte cultural como algo essencial no universo empreendedor. Para a cantora Jenny Mocelo, esse investimento no mundo da música foi uma das características inovadoras do SP2B.
2: Ninguém sabe curtir uma boa música que nem o brasileiro, gente. Por isso que é tão essencial a gente ter eventos que nem esse, que proporcionam tantas coisas boas. 42 palcos, pelo amor de Deus, isso é maravilhoso pra gente poder experienciar a música num nível que talvez... não sei se a gente tinha visto antes ainda. Então é muito, muito legal. E ainda gerar conhecimento, né? Inovação, troca, fala, isso é muito bom.
1: Reportagem do Uailan Bernardo, portanto, sobre esse evento que acontece em São Paulo, o SP2B, vai até esse próximo dia 16 de agosto, então, no Parque do Ibirapuera, na capital paulista, e a TMC vai acompanhar, já está acompanhando, mas também esses próximos dias de evento, e no nosso Paulista TMC, você no 100.1, mais informações também sobre esse evento. 5h58, esporte agora, André Galvão vem aí, últimas horas foram quentes na Copa Sul-Americana e também na Libertadores. Bom dia, Galvão.
22: Amigos do Start TMC, o Corinthians segurou um empate importante em Rosário, na Argentina, diante do Rosário Central, 0-0, e terá condições de se classificar na partida de volta na Neoquímica Arena na próxima quinta-feira para as quartas de final da Copa Libertadores da América. O Timão ficou com um jogador a menos em boa parte do segundo tempo, depois da expulsão do volante Alan, e foi bastante pressionado pela equipe argentina do craque Angel Di Maria, que já não é mais o mesmo jogador que foi quando a Argentina se sagrou campeã mundial em 2022, antes ainda, quando ele marcou o gol do título da Copa América em 2021 diante da seleção brasileira, mas segue sendo um bom jogador. O Di Maria é aquele atleta que tem a bola refinada da equipe do Rosário Central, né? Não tem mais a mesma velocidade de antes. Então, não foi fácil para o Corinthians aguentar essa pressão. O resultado precisa ser comemorado, já que o duelo de volta acontecendo na sua casa, com a fiel torcida lotando a Neoquímica Arena, tende a ser um pouco mais fácil. Porém, o técnico Fernando Diniz também vai precisar encontrar alternativas para a equipe que vem sofrendo para produzir ofensivamente. O Corinthians, neste jogo contra o Rosário Central, praticamente só se defendeu. A única oportunidade clara foi numa cabeçada do Matheus Bidu, em que a bola bateu duas vezes no travessão, mas foi muito pouco. Em casa, em Itaquera, com o apoio da torcida, o corintiano espera que o Timão possa jogar mais para garantir essa vaga para as quartas de final. Eu volto com vocês nos estúdios da TMC.
1: Valeu, André Galvão. Realmente jogo importante ontem. Agora fica a expectativa para a semana que vem. E tudo com a cobertura, com a transmissão da TMC. Agora o segundo jogo, como ele bem informou, é em Itaquera na próxima semana. Um outro destaque, o Santos venceu o Macará do Equador por 2-1. Largou na frente nas oitavas da Copa Sul-Americana. O time do Equador abriu o placar, inclusive logo no começo do jogo, com 3 minutos. Só que Gabigol e depois William Arão marcaram os gols da virada na Vila Belmiro. Jogo de volta na quinta-feira da semana que vem, no Equador. E quem avançar vai enfrentar ou o Bragantino ou o Atlético Mineiro nas quartas de final. E como sempre, a TMC acompanha tudo. Nosso repórter, o Breno Ávila, foi até a Vila Belmiro e acompanhou o jogo. Depois ouviu Neymar na chamada zona mista. Ele falou sobre o 100º gol do Gabigol, né, com a camisa do Santos, e a assistência também que o Neymar deu exatamente para o próprio Gabigol. Vamos ouvir.
23: Graças a Deus ele fez o 100º. Estou muito feliz de participar dessa marca, né, histórica que o Gabriel fez, 100 gols pelo Peixe. Eu ter dado assistência para ele, fico muito feliz.
1: Neymar, então, passando ali pelo microfone da TMC na zona mista, né? Inclusive, só para você saber aqui, a assistência do Neymar com a perna canhota, a perna esquerda, foi espetacular. E o Gabigol devolveu os elogios, a TMC acompanhou, vamos ouvir.
3: Não, é fácil jogar com ele, é muito fácil. É muito bom jogador, é um craque, é um gênio. Então, cada vez mais a gente vem jogando junto, treinando junto. E tenho certeza que vai dar bastante frutos aí.
1: Neymar e Gabigol, portanto, você acompanha tudo aqui na TMC e na próxima semana o segundo jogo, né? Tanto do Corinthians pela Libertadores, como também do Santos pela Copa Sul-Americana. Lembrando que o Botafogo foi a campo ontem, inacreditável, né? Primeiro o Vasco, empatou 0-0 com o Olímpia do Paraguai. E o Cienciano do Peru, o Riza tá aqui no estúdio, não sei se ele tá sabendo dessa. 6 pro Cienciano, 1 pro Botafogo. Inacreditável. 6-2.
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1: 6h03, Start TMC no ar em Brasília, em Belo Horizonte, também no Rio de Janeiro, Recife, Curitiba, São Paulo, em qualquer região do universo, em outra galáxia, pelo aplicativo da TMC e também com imagem no arroba TMC NewsBR, o nosso canal do YouTube. 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Brasil inicia processo para ampliar, aplicar a reciprocidade contra o tarifaço dos Estados Unidos. O governo aciona um mecanismo previsto em lei e abre caminho para possíveis contramedidas comerciais contra tarifas americanas. Esse é um dos destaques que o Start TMC traz nesta sexta-feira, 14 de agosto. E tem mais. Dívida pública atrelada à Selic chega ao maior nível em 20 anos. Incertezas sobre as contas públicas fazem investidores buscarem opções mais seguras, aumentando o custo da dívida para o governo. E o TSE suspende sistema de filiação após casos envolvendo Flávio Bolsonaro e Lula. Aliás, caso esse que repercutiu muito nas últimas horas nas redes sociais. A corte interrompe então a plataforma para evitar novas alterações indevidas nos registros de filiação partidária. E o ministro do STF, Luiz Edson Fachin, defende liberdade de imprensa e sigilo da fonte após operação da Polícia Federal. Só para a gente pontuar aqui, o Fachin, que é o presidente do STF, afirmou que investigação sobre possíveis crimes não pode atingir o exercício legítimo do jornalismo. Destaque internacional, Estados Unidos planejam operações militares em terra contra narcotraficantes na América Latina. Secretário de Guerra diz que ações poderão ocorrer onde atuam grupos do tráfico e amplia a ofensiva contra cartéis na região. E no esporte, tudo sobre a Copa Sul-Americana, a Copa Libertadores da América, os brasileiros que foram a campo. Eu citei aqui, o Cienciano venceu por 6-1 a equipe do Botafogo. O Bruno Rizzi ficou com os olhos arregalados, tomou um susto aqui o Bruno Rizzi ao meu lado. 6h06.
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1: Bruno Rizzi, já que eu citei algumas vezes você antes do seu bom dia, boa sexta-feira.
25: Bom dia, Tevas, bom dia, ouvinte, espectador. Pois é, hoje, sexta-feira, aí pós rodadas de jogos de times brasileiros, mas também na política, muito animado também, muito agitado, especialmente essa questão aí da filiação de Flávio Bolsonaro, que deu o que falar.
1: Foi uma loucura ontem.
25: Ontem, ao longo do dia, a questão ficou aí nebulosa, né? Ninguém sabia, enfim, o que tinha acontecido. Acabou no final do dia virando guerra de ataques, né? Uma troca de ataques ali, uma guerra de narrativas entre o Renan Santos, candidato pela Missão, e Flávio Bolsonaro pelo PL. Enfim, vários discursos, a gente vai desmembrar um pouco do que foi e o que foi resolvido ou não a partir disso, e também falar um pouco mais da famosa PEC da escala 6x1, que teve aí, está tendo uma atenção um pouco maior agora nessa retomada dos trabalhos do Congresso Nacional. E o Senado, através da figura de Davi Alcolumbre, que a gente vem falando aí ao longo da semana, se reaproximando do presidente Lula. Ontem estava marcado um novo encontro. Vamos ver como que se desdobrou tudo isso, como que se saíram aí, quais foram as conversas que tiveram a partir disso. A gente vai trazer aqui para vocês as expectativas aqui no Start TMC.
1: Muito bom, vários assuntos que a gente vai abordar e que o Bruno Rizzi vai analisar aqui no Start TMC. 6h08, a gente vai girar a nossa reportagem, sempre pontuando, né? Eu citei algumas vezes aqui, mas que a minha parceira Fernanda Câmara, hoje no TMC 360, então já ela entra no ar aqui na TMC, hoje no 360. Vamos girar então, começando pelo Rio de Janeiro, nosso giro de reportagem ao vivo. O TSE torna político inelegível pela primeira vez por violência política de gênero. É um vereador de Nova Friburgo, o Gustavo Sleman está ao vivo com a gente, vai contar essa história, quem é essa pessoa, esse vereador, e também os detalhes. Bom dia e boa sexta, Sleman.
8: Bom dia, ótima sexta para todos nós, também para quem acompanha aqui a programação da TMC. Essa decisão foi tomada durante julgamento no Tribunal Superior Eleitoral, após recurso apresentado pela vereadora que foi vítima dessas ofensas, a Patrícia Muniz, do PT, ela que é vereadora de Nova Friburgo, cidade da região serrana aqui do Rio de Janeiro, e o vereador que agora se tornou inelegível é o José Sebastião, conhecido como Zezinho do Caminhão, ele que representa o Solidariedade na Câmara Municipal de Nova Friburgo. De acordo com as informações do TSE, esse episódio aconteceu em 2022, quando o parlamentar xingou a colega de parlamento de, abre aspas, vagabunda e escrota, fecha aspas, e aí esse julgamento foi parar no Tribunal Superior Eleitoral, porque o Tribunal Regional Eleitoral, apesar de entender que houve sim ofensas e que poderia ser censurada essa fala em relação ao parlamentar contra a colega, isso não se enquadrava como algo que podia tirar seus direitos políticos. A vereadora recorreu dessa decisão do TRE, e por isso o caso foi levado para o TSE, que entendeu sim, né, que era cabível de tirar os direitos políticos e tornar o Zezinho do Caminhão inelegível. Ele que se torna o primeiro político da história do Brasil a perder, né, os direitos políticos por conta de violência de gênero. A gente ainda aguarda um posicionamento por parte do Zezinho do Caminhão de Solidariedade e, claro, que microfones abertos por parte da TMC para ter o ponto e o contraponto em relação a essa história, pessoal.
1: Muito obrigado pelas informações, Sleman. A gente vai continuar acompanhando. 6h10 e a gente também continua girando a nossa reportagem. Agora vamos para Belo Horizonte, sempre com ele, com Júnior de Castro, Caiado e Zema. Iniciam campanhas em seus estados de origem para fortalecer as bases eleitorais. Júnior, bom dia.
10: Ótimo dia para você, Rafael, Bruno, excelente sexta-feira para todo mundo acompanhando a gente aqui na programação da TMC, do Start TMC. Olha só, as campanhas eleitorais começam agora, 2026, oficialmente já no domingo, dia 16, e a partir daí os candidatos todos podem fazer comícios, passeatas, pedir votos diretamente e também impulsionar o conteúdo na internet. E os principais candidatos à presidência já escolheram aí lugares simbólicos para marcar essa largada. O Lula vai fazer o seu primeiro comício no estádio 1º de Maio, em São Bernardo do Campo, onde as greves do ABC projetaram justamente a sua liderança política lá no fim dos anos 70. Flávio Bolsonaro escolheu a praia de Copacabana, no Rio de Janeiro, um dos principais palcos das manifestações bolsonaristas nos últimos anos. Ronaldo Caiado vai começar em Goiás, com uma carreata por cidades do entorno do Distrito Federal, região que justamente também marcou a sua trajetória política. O Romeu Zema, aqui de Minas, escolheu Montes Claros, no norte do estado, região que, segundo a campanha, recebeu investimento durante a gestão do governo estadual dele. O Renan Santos, do Missão, vai fazer o seu primeiro comício no Largo São Francisco, aí em São Paulo, onde fica a Faculdade de Direito da USP, uma instituição, inclusive, onde ele estudou, e ele pretende ainda tocar gaita e violão. Cada candidato, então, portanto, escolheu um cenário ligado à sua própria história para dar esse pontapé na corrida presidencial. A gente aqui da TMC vai acompanhar tudo e trazer todas as atualizações durante a nossa programação. 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
1: Obrigado, Júnior de Castro, que na próxima vai entrar ao vivo aqui tocando gaita e violão. Vamos para Brasília agora com Rafael Felitti. Assunto importante, a PEC, né, que trata do fim da escala 6x1. O ministro Luiz Marinho, né, que é ministro do Trabalho e Emprego, reclamou que o presidente do Congresso, do Senado, Davi Alcolumbre, está aí sentando em cima do projeto, segundo o ministro Luiz Marinho. Ô Rafa, conta pra gente essa tensão, então, como que está a situação por aí.
6: Oi Rafa, bom dia para você, bom dia Fernanda, bom dia Bruno. Sextou aí pra gente, né? Então, o ministro Luiz Marinho,

0: as propostas, né? Mas o governo tem muito interesse nessa aprovação da PEC, do fim da escala 6x1, né? O ministro Luiz Marinho disse, estava falando sobre a pauta e as prioridades do governo, e disse que sobre a escala 6x1, o Senado está sentado em cima. Precisamos que o presidente Davi Alcolumbre e os senadores liberem. Foi o que ele falou, né, durante o anúncio da criação semestral de empregos formais, né? Então, inclusive, o assunto ali do governo, as prioridades do governo estão bem definidas, porque ontem ali, durante a gravação do QG, no QG da campanha de Lula, durante a gravação de vídeos para a campanha, alguns aliados ali, né, como o senador Humberto Costa e o ministro da Educação, Camilo Santana, quando a gente perguntava para eles as prioridades do governo, todo mundo dizia a mesma coisa, que era PEC da Segurança Pública, regulação de terras raras e também a PEC do fim da escala 6x1, que talvez seja a mais difícil ali de avançar, né? A gente sabe que Lula e Davi Alcolumbre tiveram aquele problema por conta da rejeição da indicação de Jorge Messias ali ao Supremo Tribunal Federal. Teve um lobby muito grande de setores produtivos também em reuniões com Davi Alcolumbre para barrar a PEC do fim das escala 6x1 quando ela chegou ao Senado, mas a gente vai ver se essas reuniões ali entre Lula e Davi Alcolumbre, se essa retomada de paz vai também selar o acordo pela aprovação dessa proposta aí nas próximas semanas. Volto com vocês.
1: A gente aguarda, valeu Rafael Felitti, sempre ao vivo com a gente no Start TMC e trazendo os bastidores, ajudando a gente a compreender o cenário. Mas Rizzi, como é que fica isso, né? Um dia a gente traz aqui no Start, olha, Lula e Alcolumbre se reuniram, almoçaram ou jantaram, as coisas estão ali se alinhando, etc e tal. Aí no dia seguinte o ministro do Lula, no caso o Luiz Marinho, vai lá e dá uma cutucada no Alcolumbre. Como que fica esse nó?
2: Essas horas a gente tem que separar muito bem na política ali os indivíduos dos partidos e dos interesses de cada um, apesar da proximidade, né? Luiz Marinho atende ali a sua cadeira, né, do ministro do Trabalho, e atende a militância mais enfim, quer realmente essa pressão. Mas isso não tem nada a ver com o diálogo entre Lula e Alcolumbre. A conversa entre Lula e Alcolumbre é uma coisa deles, está muito alinhada com eles, e nenhum dos lados vai ceder à pressão de fora, né? É uma negociação que está muito amarrada ali com os dois. Então eles estão muito alinhados nessa negociação, não estão alinhados ainda sobre uma decisão, mas as negociações estão, de certa forma, ainda blindadas de interferências, bem entre aspas aqui, externas, porque muitas vezes a interferência vem de dentro de casa, né? Mas externas desse miolo ali, dessa dupla Lula e Alcolumbre. Bom, no entorno de Alcolumbre, presidente do Senado, permanece essa percepção que o tema só deve ser votado no plenário depois das eleições, tá? Eles entendem que depois das eleições o terreno vai estar mais fértil ali para as discussões, para as articulações, para as negociações, já vai ter uma clareza maior sobre o nível de renovação do Senado, né? Lembrando que esse ano a gente vota em dois senadores, renova dois terços do Senado ou não, né? Então vai ver se vai ter uma renovação ou se vai ter um volume de reeleições muito grande. Mas o governo tem expectativa de que esses encontros todos de Lula e Alcolumbre produzam um efeito realmente prático para a decisão e definição da tramitação da PEC. Ou seja, mesmo que fique nessa questão da data posterior às eleições, que tenha esse calendário definido. Isso é importante, já é um passo, o governo Lula já considera um avanço importante. Inclusive, um dos pontos que podem trazer essa definição é que nessas conversas já se defina o relator, né, que é algo importante. Isso tem também uma articulação, porque o relator acaba ganhando um protagonismo na história. Isso pode ter um elemento eleitoral também. Tudo é voltado às eleições agora, tudo vai ser discurso de eleição, mesmo que as decisões venham agora, as eleições ocorram e a votação de fato seja para depois do período eleitoral. Bom, superada a eleição nesse cenário, né, seria possível chegar a um acordo para alongar o tempo de transição da mudança na escala, o que demandaria uma segunda votação entre os deputados antes de uma eventual promulgação da PEC. E aí, o último ponto Felitti trouxe pra gente a questão do esforço concentrado. Só tem mais uma semana de esforço

0: desconcentrado, né? Basicamente, eles vão trabalhar ali em cima das pautas mais uma semana. Essa tá sendo, semana que vem não tem. E aí você tem aquela semana de 31 de agosto a 4 de setembro, que vai ser outra semana de senhor desconcentrado. É pouco tempo? É. Porém, ontem, oficialmente, Davi Alcolumbre mandou uma comunicação oficial que essa semana de senhor desconcentrado, dia 31 a dia 4, será presencial. Isso muda um pouco o jogo.
1: Primeiro porque tem muita articulação acontecendo. Exatamente. Nessas semanas em Brasília. Exatamente. E segundo que acaba a tramitação de algumas pautas é acelerada também, né?
0: E até as pautas que demandam uma atenção e que eles buscam ter uma atenção especial, um foco maior, acontecem em sessões presenciais. Afinal, todo mundo quer capturar esses dividendos eleitorais dessas questões. De novo, mesmo que seja algo mais simbólico, mas qualquer avanço é significativo pensando nas eleições de outubro. E outro ponto, o que você falou, Tebas, esse ponto é perfeito, porque quando a gente tem uma semana de esforço concentrado, que é teoricamente para resolver tudo, mas ela é com sessão semipresencial, basicamente é tocar a bola pro lado. Uhum. É ir tirando da frente uma outra coisa, é cumprir o calendário. Quando você traz para a sessão presencial, você tem muita articulação. Esse é o ponto. Então você demanda e você instiga que haja essa articulação e que as coisas aconteçam de maneira mais fluida. Então, vamos ter atenção. Essa semana de esforço concentrado promete.
1: E até aquelas pautas que ainda estão sendo avaliadas nas comissões, que ainda não chegaram aos plenários, as comissões ficam cheias, os corredores ficam lotados,
0: exatamente,
1: enfim.
0: Exatamente. Pode ter bastante avanço. Essa semana vai ser assim, talvez a semana do ano, né? Que é realmente o encerramento ali do período pré-eleitoral com trabalho duro, mas ficou muita coisa pra semana. Vamos ver como é que fica.
1: A gente vai acompanhar com a nossa equipe de Brasília. 6 horas e 21 minutos. 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
1: Vamos pro Paraná agora com o Leonardo Gomes, ao vivo já com a gente, tá ali bem agasalhado, deve estar frio agora em Curitiba. Olha, ele vai trazer pra gente aqui um caso de corrupção, né? Um parlamentar, né, suspeito, um vereador, suspeito de rachadinha. É isso, Léo? Conta pra gente.
3: É isso, a gente já trouxe algumas vezes aqui no Start TMC esse caso de repercussão em todo o país, já que foi gravado por uma câmera escondida, divulgada pelo próprio Ministério Público do Paraná, onde mostra o vereador de Curitiba, Lorenz Nogueira, do Progressistas, recebendo R$ 5.600 de uma funcionária que seria do gabinete dele, mas já a informação que, na verdade, ela era servidora do Detran do Estado, um cargo indicado por Lorenz Nogueira. Segundo o Ministério Público, ele estava recebendo parte do salário dela, como ele fazia com outras pessoas já há alguns meses. Qual que é a novidade desse caso? A Justiça determinou o afastamento do vereador Lorenz Nogueira, não do cargo, naturalmente, mas ele também não pode se aproximar nem entrar em contato com as pessoas que fazem parte dessa investigação. Testemunhas, entende-se por funcionários indicados por ele não só na Câmara, mas também em outros órgãos do Estado e também do município de Curitiba. Lorenz Nogueira, além disso, está proibido de frequentar o prédio da Câmara de Curitiba. Ele não pode se aproximar do prédio da Câmara Municipal de Curitiba. Tudo isso por 90 dias. 3 meses, portanto, que o mandato dele fica suspenso e por decisão judicial. Por coincidência, essa decisão é das últimas horas. Foi de ontem, finalzinho da tarde. E no mesmo dia, um pouco antes, cerca de uma hora antes, a comissão processante instalada na Câmara de Curitiba, ela decidiu pela cassação do vereador. Só que não é algo instantâneo, automático. Isso vai ser votado pelo plenário da Câmara. Então, em paralelo com uma decisão judicial, que é aquilo, né? A justiça ela não pede, ela manda, ela determina. Então, o vereador já não pode se aproximar da Câmara e muito menos ele não é mais considerado vereador, pelo menos ativo. Mas, ao mesmo tempo, a Câmara de Curitiba vai votar essa possível cassação do vereador, ou seja, a situação bastante complicada para ele, que, claro, nega todas as acusações e diz que esse dinheiro era parte do pagamento de um empréstimo.
1: Verdade, Léo, você trouxe todas as etapas, né, dessa notícia, desse caso, e a gente vai continuar acompanhando com você aí no Paraná, Leonardo Gomes, aqui no Start TMC. Inclusive, a gente sempre pontua, né, a corrupção é uma grande preocupação da TMC, a luta contra a corrupção é uma das principais bandeiras que a TMC trava, porque desvia recursos que deveriam chegar à população, enfim, prejudica e muito diretamente as contas públicas e prejudica, enfim, as populações, enfim, nos variados estados brasileiros, nesse caso, como trouxe o Léo, uma informação relacionada aos curitibanos. Enfim, é dinheiro que poderia ser usado em saúde, educação, segurança, infraestrutura e por aí vai, e infelizmente acaba indo para lugares que não deveriam. 6:25, Lívia Braz é você agora em Brasília. E com o caso, meu Deus, tá repercutindo demais, né? O TSE suspendeu agora o sistema de filiação partidária após registros indevidos envolvendo candidatos à presidência. Lívia, muito bom dia para você.
4: Oi, Rafa, bom dia para você, todo mundo que acompanha a gente agora no Start. Pois é, essa decisão aconteceu depois daquele caso que chamou muita atenção no dia de ontem, né? Que foi a filiação falsa do senador Flávio Bolsonaro do PL ao partido Missão. Segundo o Tribunal Superior Eleitoral, essa determinação de suspensão foi tomada pelo próprio presidente do TSE, ministro Cássio Nunes Marques, justamente para evitar que aconteçam novos casos, né, de filiação indevida. E olha, não foi só o nome de Flávio Bolsonaro que apareceu de forma irregular, não, viu? TSE informou que também identificou uma tentativa de filiação falsa do presidente Lula ao partido Missão também, só que nesse caso o registro ele não chegou nem a ser efetivado. Mais cedo, o presidente do TSE já tinha determinado o restabelecimento da filiação de Flávio Bolsonaro ao PL, tá tudo certo com relação a isso agora. Nas redes sociais, o senador ele chegou a dizer que o registro no Missão ele foi fraudado, só que o TSE emitiu uma nota à noite, né, negando que o sistema da corte tenha sido hackeado. Segundo o tribunal, o que houve, na verdade, foi um uso indevido dessa ferramenta, que é uma ferramenta de fácil acesso para os partidos, né? E aí foi feito um uso indevido dessa ferramenta por um usuário que é ligado ao próprio partido Missão. O partido também confirmou que identificou essa filiação irregular, disse que tentou cancelar esse registro no mesmo dia, só que o pedido ele foi rejeitado pelo próprio sistema do TSE. Agora, com essa suspensão temporária, a Justiça Eleitoral vai investigar o que foi que aconteceu também e tentar reforçar a segurança desse sistema antes de liberar novamente esses novos registros de filiação. É importante a gente deixar claro para o nosso ouvinte, né, que essa suspensão de filiações, ela não interfere no prazo do registro das candidaturas junto ao TSE, prazo que, lembrando, termina amanhã, dia 15 de agosto, às 7 da noite.
1: Muito bom, informações realmente importantíssimas, um panorama completo. Eu já vou aproveitar para puxar o Bruno Rizzi aqui, né? Se o TSE descartou, como descartou, a Lívia muito bem nos informou, ataque hacker, significa que alguém foi. A gente vai ter que aguardar as investigações, mas fica essa dúvida pairando no ar, né?
0: Esse ponto vale a gente ressaltar aqui, a Lívia trouxe muito bem, você reforçou bem, Tebas. O TSE informou que não houve invasão ou hackeamento do sistema da Justiça Eleitoral. Né? Então, assim, houve alguma fraude ali da porta para fora, mas vale a gente ressaltar que não houve invasão ou hackeamento do sistema da justiça eleitoral. Isso não ocorreu. De acordo com o TSE, a filiação foi realizada por meio do uso indevido de ferramenta por alguém que possuía credenciais válidas da legenda de Flávio Bolsonaro para efetuar as filiações. Foi a declaração oficial do TSE. O Missão, partido do Renan Santos, estou citando ele porque ele também veio a público falar sobre isso, o Missão afirmou também ter sido vítima de uma tentativa de filiação fraudulenta. Né? Então também tem a filiação fraudulenta vista pelo ponto de vista do Missão. O Renan Santos veio a público, fez um vídeo, inclusive ali na hora, ali estava embarcando num voo, fez questão de fazer um vídeo porque o negócio tomou conta ali. Eu estava até falando aqui em off com o Tebas, foi o assunto mais comentado do X, né?
1: É, o antigo Twitter, né?
0: Foi trending topic ali. Renan Santos, que é um elemento ali das redes sociais, né? Então capturou esse movimento.
1: É impressionante como ele consegue repercutir nas redes, muito, né? É um candidato que tem muita força nas redes.
0: E aí ele afirmou que há registros de que alguém com acesso ao e-mail do Flávio Bolsonaro confirmou a filiação e ainda acessou o aplicativo de militância da sigla, do Missão. Então alguém do lado com acesso às credenciais de Flávio Bolsonaro. Bom, dito tudo isso, todo esse imbróglio, a coisa está resolvida. Flávio está afiliado ao PL, inclusive lançou sua candidatura com um plano de governo ontem à noite. Ontem à noite veio ali aquele plano de governo, PDF com centenas de páginas ali, mais de 100 páginas ou quase 100 páginas. Então, oficialmente está lá. Está superado esse obstáculo do TSE, mas permanece em aberto a investigação para entender e identificar quem realizou a operação fraudulenta de tentativa e, de fato, de conseguir mudar essa filiação, né, descredenciar do PL, cadastrar na Missão e tentar entender como tudo isso ocorreu. Lembrando, a Lívia já trouxe, mas reforçando, amanhã é o último dia para registro das candidaturas. Amanhã é o famoso 15 de agosto. Prazo final para registro.
1: Já é amanhã, que loucura, hein, Riz? A gente falou tantas vezes, olha, tantas no datas, dia 15, né? De agosto, 15 de agosto já tá amanhã.
0: Era descompatibilização lá em abril, depois era não sei o quê, e agora estamos no 15 de agosto, prazo final para registro.
1: As eleições estão chegando, 6 horas e 31 minutos.
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4: 6:33, você no 100.1 em São Paulo, indo trabalhar, escutando aqui o Start TMC, ou retornando, voltando para casa, enfim. E eu passo a informação para você sobre a situação do trânsito, né? Muita prestação de serviço, como sempre, aqui no Start TMC. Também a situação dos trens nesse instante em São Paulo, a operação normal. Isso é notícia, porque a gente conviveu aqui em São Paulo nas últimas semanas, né, com muitos problemas pela manhã, mas hoje, sexta-feira, não há nenhum registro aqui de problema nas linhas dos trens em São Paulo, tá? Linha 1 azul, 2 verde, 3 vermelha, 4 amarela e por aí vai. Por enquanto, operação normal. E você participa aqui no WhatsApp, tem muita gente escrevendo aqui sobre a situação do trânsito. O Norberto, por exemplo, ele escreve aqui, ó: Tebas, tô na Brasleme, sentido Zona Norte, e já estou parado nessa manhã. Ele escreveu há pouco aqui, tá? Eu tô olhando o nosso mapa, a situação deu uma melhorada, mas realmente ainda com aquele anda e para na Brasleme, ainda da ponte da Casa Verde até a região de Santana, portanto no sentido Zona Norte de São Paulo. Outro ponto importante, né, que a gente traz aqui, é Sapopemba, de Vila Prudente até São Mateus, sentido bairro nesse caso, então também a gente verifica trânsito muito ruim. A CET nos informa que a zona, a região da cidade com trânsito mais intenso nessa manhã é a região sul. E aí eu tô indo aqui para 23 de maio, que é sempre um ponto de atenção, e a situação ela é relativamente positiva, tá? Normalmente nessa altura do campeonato, às 6:34, a gente verifica movimentação intensa ali próximo do Ibirapuera, mas hoje a movimentação é boa. Fica ruim só realmente na chegada ao aeroporto de Congonhas. A Washington Luiz, no sentido Congonhas, também tem trânsito ruim, anda e para, né? São vários quilômetros aqui de lentidão pela Washington Luiz, também uma informação muito importante para você na zona sul da cidade. A zona leste agora, na região próxima da Vila Matilde, a radial leste, né, no sentido centro, tem trânsito bastante complicado nessa manhã, também ali próximo do Tatuapé. Não é congestionamento, dá para trafegar, mas já aquela coisa chata com aquele anda e para que é muito complicado para chegar ao centro de São Paulo. A Castelo Branco teve acidente ali próximo de Tamboré, né, do Shopping Tamboré, inclusive, um acidente envolvendo uma carreta no sentido capital paulista. Então, daquela região de Alphaville, Barueri até a chegada à capital, o motorista vai enfrentar dificuldade. O trânsito chega a melhorar um pouquinho, depois volta a ficar ruim na chegada à capital paulista, e aí o acesso à Marginal Pinheiros é pior na comparação com a Marginal Tietê, tá? Então fica aqui o registro: se você puder evitar a Marginal Pinheiros, faça isso. Nem sempre é possível, mas se você puder, faça isso. A Avenida Rebouças, nos dois sentidos aqui, você que vai até a Paulista já com muita dificuldade, e também no sentido Butantã, também trânsito ruim. Doutor Arnaldo, olha só, milagre, hein? Eu não tô noticiando um milagre aqui. Sinal verde, né, doutor Arnaldo? Situação positiva, sentido Paulista ou sentido Heitor Penteado. 6:36.
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1: 6:39, Start TMC no ar comigo, Rafael Tebas, Bruno Rizzi aqui analisando. Lembrando que Fernanda Câmara, minha parceira, hoje está no TMC 360 e você participa também com imagem no YouTube. Deixa o like aí, inclusive a audiência é muito legal hoje, então aproveita e deixa o like no YouTube que o algoritmo nos ajuda muito. Nosso WhatsApp é o 11972211001. Tem muita gente aqui participando. Rapidinho aqui, ó, o Marquinhos mandando um alô pra gente no YouTube, Liark também participando, o Marquinhos Olívio, o Nicolas Nisch e também o João Anderson, eles escrevendo aqui sobre uma informação que eu passei no local de São Paulo, um acidente na Castelo Branco no sentido de São Paulo, também o João Xavier aqui mandando um oi, enfim, tem muita gente, a Jane Xavier, muita gente se manifestando, o Rui lá de Portugal participando no YouTube também, muito legal, deixem o like aí. Bruno Rizzi, a gente citou aqui que o Flávio Bolsonaro, enfim, a campanha dele, né, o PL divulgou o plano de governo. Quais são os destaques que você pode trazer para a gente em relação ao plano de governo de Flávio Bolsonaro?
2: Então, um ponto assim, são vários elementos ali que a gente tem no plano de governo. Agora, um destaque que eu quero trazer aqui é que, especialmente na esfera econômica dos projetos, tanto o plano do presidente Luiz Inácio Lula da Silva quanto o plano do senador e candidato Flávio Bolsonaro tem algumas convergências ali, né? Quando deixam de lado aquela questão mais ideológica e entram mais na questão de projetos pensando nas famílias, os planos até têm alguma convergência, né? O Flávio, de novo, ressaltando que ele divulgou ontem à noite o seu plano de governo, Lula divulgou no último sábado, né? Registrou e anunciou seu plano de governo, conforme a lei manda, né? No registro precisa ter o plano de governo. E aí você tem algumas propostas semelhantes em áreas de proteção social, cuidados, saúde, digitalização de serviço público, empreendedorismo, infraestrutura. Então tem algumas coisas que realmente estão se conversando ali. Mas acho que o principal destaque ali de convergência prática entre os projetos é a questão da modernização e da entrada de mais tecnologia no setor público. Esse talvez seja um dos destaques. Os dois focam em expansão de uso de inteligência artificial, pensando em desburocratizar o sistema, desburocratizar o atendimento ao cidadão e otimizar acesso à saúde e infraestrutura. Então, deixando ideologias, guerras, conflitos, discussões familiares nos almoços de domingo, achamos uma convergência aqui que é bom para todo mundo, por incrível que pareça. Essa frase, é bom para todo mundo, é algo que eu falo pouco aqui, talvez nunca tenha falado.
1: Olha, né? Lá, é a primeira vez, histórico.
2: Nessas discussões aí ideológicas e partidárias, a gente ainda consegue resgatar pontos em comum e que no final do dia o beneficiário é o cidadão brasileiro. E é isso aí, a gente vai trazendo mais detalhes das campanhas, os planos de governo e tudo mais ao longo aí da nossa programação e ao longo dos próximos dias no TMC.
1: Bruno Rizzi, nosso colunista aqui do Start TMC, que daqui a pouquinho também estará no TMC 360. Hoje, Gilmar Mendes, ministro do STF, será entrevistado no TMC 360, imperdível. E você participa com a gente aqui no nosso WhatsApp. Aliás, eu sempre pontuo, né, já que o Bruno Rizzi trouxe a informação sobre o plano de governo de Flávio Bolsonaro, que aqui na TMC você vai acompanhar sempre com ponto e contraponto todas as informações das eleições. A gente vai ouvir todo mundo, todos os lados, enfim, todos os candidatos, espaço sempre aberto aqui com ponto e com contraponto. É assim que a gente faz jornalismo aqui na TMC, é uma das principais bandeiras da TMC. 6:43, a gente gira a nossa reportagem aqui em São Paulo. Ricardo Sparvoli já está aqui com a gente. Olha, que loucura, Esparvulho. Esse caso, me lembro bem, em dezembro do ano passado, as obras que foram roubadas na Biblioteca Mário de Andrade, você que não é de São Paulo, uma biblioteca importantíssima, né? Uma das mais importantes do Brasil e que fica no Centro Histórico de São Paulo. Essas obras foram roubadas, algumas delas, e agora foram recuperadas. É isso, Esparvulho?
3: História de cinema, Rafael Tebas. As peças fazem parte de um acervo raro do artista francês Henri Matisse e, segundo as investigações, o conjunto pode valer mais de R$1 milhão. As obras foram encontradas em um apartamento em São Bernardo do Campo, aqui na região metropolitana de São Paulo, no ABC Paulista, durante uma operação policial. Um homem foi preso suspeito de receptação e os agentes também apreenderam uma arma, munições e também dinheiro no local. Esse material tinha sido levado durante um assalto no fim do ano passado, como você citou, Rafael, e na ocasião, criminosos armados invadiram a biblioteca e roubaram ao todo 13 obras que faziam parte de uma exposição. Agora, com a recuperação dessas 8 gravuras, a polícia ainda tenta localizar 5 outras peças que são do artista brasileiro Cândido Portinari e seguem desaparecidas.
1: Ah, então esse ponto é importante. 8 peças foram recuperadas do Matisse, mas isso, ainda peças do Cândido Portinari não foram ainda recuperadas pela polícia de São Paulo.
3: Isso, no fim do ano passado, 13 obras foram roubadas, 8 foram recuperadas e 5 seguem desaparecidas. A investigação aponta que o crime teria sido encomendado por um homem, Rafael, olha só, já conhecido por furtos de obras de arte e livros raros, olha, e tá preso desde abril. Ou seja, teria sido a mando dele, que já é conhecido aí nesse meio, e mais está preso desde pelo menos do mês de abril. As obras recuperadas não sofreram danos e devem voltar ao acervo da Biblioteca Mário de Andrade, que você citou, uma das mais importantes não só de São Paulo, mas também do Brasil. A gente segue acompanhando esse caso, no mínimo, curioso.
1: E rapidamente aqui, Esparvulho, você chegou a citar caso de cinema, né? Parece filme. E eu me lembro que em dezembro do ano passado, eu estive nesse dia, inclusive, né, nos dias posteriores ao roubo lá na Biblioteca Mário de Andrade para acompanhar a movimentação da polícia. E era impressionante, né, todo mundo passando e tirando foto da biblioteca, porque realmente é um caso que chama muito a atenção e a gente vai continuar ligado, então, nas apurações.
3: Totalmente. Esse ano mesmo a gente teve aquele roubo no Museu do Louvre também.
1: Verdade, que... muito bem lembrado.
3: História de cinema também, é. Enfim. Curioso, né?
1: É, curioso. E a gente espera aí que todas as obras sejam recuperadas. Valeu, Ricardo Esparvulho. 6:46. Belo Horizonte agora. Olha só, o Banco de Desenvolvimento de Minas Gerais vai ter empréstimo de US$100 milhões. Olha só, para financiar ações contra as mudanças climáticas em Minas. Olha, assunto importante para Júnior de Castro, como sempre ali. Hoje ele não está com gaita e violão, ele disse que traria. Mas enfim, com você, Júnior.
4: Olha só, Rafael, eu não disse que eu traria, você que falou que eu ia trazer. Eu não tenho gaita nem violão por aqui, mas vou arrumar alguma hora e trago aqui pra gente tocar. Mas é isso aí, esse dinheiro do Banco de Desenvolvimento aqui de Minas Gerais vai ser usado no programa Minas para Resultados, Descarbonização e Resiliência Climática. E na prática, como é que ele funciona? A ideia é financiar projetos que reduzam a emissão de gases do efeito estufa e também preparem o estado aqui de Minas justamente para enfrentar eventos climáticos extremos, como as enchentes e secas, principalmente nas áreas mais vulneráveis. O programa vai ter ações para reduzir impactos ambientais e também para melhorar a capacidade aqui do estado de enfrentar essas mudanças climáticas. O dinheiro vai ser liberado em 5 parcelas entre 2026 agora e 2030 e o BDMG vai ter 6 anos de carência, pagando inicialmente apenas os juros. Depois começa a pagar o valor principal da dívida em parcelas que vão se estender por 18 anos. Segundo a relatora da proposta no Senado, o programa pode gerar mais de R$1,5 bilhão em produção e também criar mais de 14 mil empregos aqui em Minas. Então, uma notícia muito bacana e eu volto com vocês.
1: Muito importante, muito boa essa notícia. Valeu, Júnior de Castro. Boa sexta-feira para você aí em Belo Horizonte. Fundamental, né? Olhar para o horizonte aí, enfim, esse futuro de curto prazo, não é nem longo prazo, não. E se preparar para as mudanças climáticas, enfim, os adventos que a gente já está acompanhando e convivendo, infelizmente. 6h48, Rio de Janeiro, agora com o meu xará, o Rafael Alves, que já está ao vivo. E a Márcia Lopes, né? A ministra das Mulheres, cumpre a agenda hoje no Rio. É isso, Rafa?
5: É isso, Rafa. Agenda cheia aqui no Rio de Janeiro da ministra das Mulheres, Márcia Lopes, claro, sempre o enfrentamento à violência como principal tema de debate. Ela cumpre a agenda desde a manhã de hoje até o fim da tarde. Agora de manhã, ela vai estar às 8h30 da manhã no Complexo da Maré, que fica na zona norte aqui do Rio de Janeiro, cumprindo a agenda ali com as gestoras da Casa das Mulheres da Maré, cumprindo essa agenda por volta de 8h30 da manhã. Em seguida, também no Complexo da Maré, às 9h45, ela vai participar de uma reunião com o Coletivo de Mulheres Especiais. E aí vai ter aquela pausa ali, almoço, e depois, durante a tarde, ela cumpre novas agendas aqui no Rio de Janeiro, uma das principais da UERJ, Universidade Estadual do Rio de Janeiro. Ela vai cumprir a agenda e participar de um painel sobre a Universidade Estadual do Rio de Janeiro na prevenção e enfrentamento ao feminicídio do Pacto Nacional do Ministério das Mulheres às ações institucionais da universidade. Esse evento vai contar, inclusive, com a presença de movimentos sociais que discutem justamente a violência contra a mulher. A agenda oficial da ministra aqui no Rio de Janeiro vai ser finalizada logo depois, às 16h, no Museu da Manhã, já no centro da cidade. Ali ela vai participar de uma reunião com o projeto Coletivo Pop. Então a ministra Márcia Lopes vai cumprir uma série de agendas aqui no Rio de Janeiro hoje, sempre com o tema das mulheres no pauta, sempre também pensando na proteção e contra a violência contra a mulher. Rafa.
1: Exatamente, essa também é uma das principais bandeiras da TMC. Obrigado, Rafael Alves, no Rio de Janeiro. E a nossa equipe vai acompanhar, claro, essa agenda, o passo a passo aí da ministra das Mulheres no Rio de Janeiro. Olha só, gente, eu lembro a você que nos acompanha hoje no 360, daqui a pouquinho, hein? Começa às 7 da manhã o TMC 360. E hoje, Joana Trepto e Felipe Bueno entrevistam com exclusividade o ministro do STF, Gilmar Mendes, tá? Daqui a pouco, logo após o Start TMC, imperdível essa entrevista com o Gilmar Mendes, decano do STF. Vamos voltar para Curitiba. O comércio do Paraná cresce 1,3% nos primeiros 5 meses desse ano. Informações da Fecomércio e também do Leonardo Gomes. Fala, Léo.
6: As lojas de departamento puxaram o desempenho do setor nos primeiros 5 meses deste ano, com alta superior a 14%. Na sequência, aparecem as concessionárias de veículos, com crescimento de quase 4%, e as lojas de calçados, que venderam venderam um pouco a mais, né, 3% a mais do que o normal, comparado, claro, com os primeiros cinco meses do ano de 2025. O avanço, no entanto, não foi uniforme entre todas as lojas e comércios, tipos de comércios pesquisados pela Fecomércio aqui do Paraná. Um exemplo são as óticas, que tiveram queda no faturamento, uma queda substancial, mais de 11%. Também houve uma redução no faturamento de vestuário e tecidos, uma queda de quase 4,5%, e também autopeças, uma queda de 4%. As datas comemorativas ajudaram em muito o comércio aqui do Paraná. O mês de maio, por exemplo, trouxe um impulso importante para o varejo. Isso muito impactado pelo Dia das Mães, e principalmente quando a gente compara maio com abril, o faturamento cresceu 3%, influenciado pelo presente do Dia das Mães. Datas fazendo com que a engrenagem da economia gire bastante aqui no Paraná.
1: Importante dado, então. Valeu, Leonardo Gomes, em Curitiba. 6h52, esporte agora no Start TMC. O André Galvão está de volta com a gente para trazer as informações, né? Teve Corinthians em campo na Libertadores, teve Sul-Americana com o Santos. E eu fiquei chocado, né? O Cienciano, até quando eu cheguei aqui logo de madrugada para fazer o Start, eu entrei no tmc.com.br. Não é possível, alguém apertou algum botão errado. 6-1, é isso mesmo? É isso, 6 para o Cienciano do Peru, 1 para o Botafogo. Enfim, quem conta tudo para a gente é André Galvão.
7: Além do empate entre Corinthians e Rosário Central na Argentina, tivemos ainda outros confrontos válidos pela Libertadores e pela Copa Sul-Americana na noite de quinta-feira. Pela Libertadores, a principal competição do continente, o Corinthians não foi o único time brasileiro que entrou em campo nessa quinta-feira. Tivemos ainda o Mirassol enfrentando a LDU do Equador no Maião, o seu estádio no interior do estado de São Paulo. O duelo terminou empatado por 1-1. Mirassol saiu na frente, mas sofreu o gol de empate na segunda etapa. A decisão da vaga será na altitude de 2.800 metros de Quito, no Equador. Tudo igual, portanto, neste confronto também. Falando em altitude, na Copa Sul-Americana, o Botafogo passou vergonha. Tomou 6-1 do Cienciano em Cusco, na altitude de 3.300 metros do interior do Peru. O Cienciano, com este resultado, claro, abriu uma grande vantagem e deve se classificar para as quartas de final. O Botafogo deve ficar pelo caminho. Outras duas equipes brasileiras também jogaram pela Copa Sul-Americana. O Santos venceu a partida de ida na Vila Belmiro diante do Macará do Equador por 2-1. Destaque para Gabigol, Gabriel Barbosa, que marcou o seu 100º gol com a camisa santista. E também para o Neymar, que contribuiu com mais 2 assistências para a vitória do Peixe. No outro jogo, Vasco da Gama e Olímpia empataram sem gols, 0-0 em São Januário, e a decisão da vaga será na próxima semana na capital paraguaia. Eu volto com vocês nos estúdios da TMC em São Paulo.
1: E na próxima semana, todos os jogos, então, com a cobertura da TMC. O Neymar, que inclusive foi ouvido pelo nosso repórter, o Breno Ávila, e a gente acompanhou aqui no Start TMC, ele falando sobre a assistência que deu para o 100º gol do Gabigol. Um destaque interessante aqui, rapidinho, sobre a Libertadores, as oitavas de final. Todos os jogos da primeira fase que foram realizados, da primeira fase, os primeiros confrontos das oitavas de final até agora realizados, todos deram empate, todos, sem exceção, impressionante. Estudiantes da Argentina 1, Católica do Chile também 1, ontem 0-0 Rosário Central e Corinthians, Cruzeiro e Flamengo 1-1, Mirassol e LDU também empataram em 1-1, mesmo placar para Palmeiras e Cerro Porteño do Paraguai. E o Platense da Argentina empatou com o Coquimbo Unido também por 1-1, além de 0-0 Fluminense e Rivadavia da Argentina. Impressionante. E agora os destaques do nosso site aqui no Start TMC com a Marina Fornazieri. Bom dia, Marina. Boa sexta.
8: Bom dia, Tebas. Hoje eu vim falar desse empate do Corinthians na Argentina e mais, infelizmente, de um caso de racismo, né? O goleiro Hugo Souza acionou o protocolo antirracista durante o jogo de ontem, disse que foi chamado de macaco por torcedores argentinos. A gente tem um vídeo no nosso site de torcedores cometendo atos racistas e também um desabafo do goleiro, que ele falou que toda vez que vai jogar na Argentina é assim, que esses casos de racismo são frequentes. Então, infelizmente, trago esse destaque aqui, mas é importante a gente falar, né?
1: É muito profundamente lamentável, e a Conmebol, que é a entidade responsável por esse jogo e os jogos das competições continentais, precisa tomar alguma medida, não dá para ficar assim. E o próximo, e o outro destaque que você traz pra gente também, Marina?
8: Então, Tebas, eu tenho, na verdade, 2 convites.
1: Opa!
8: Que vamos ter 2 entrevistas também muito importantes aqui hoje na TMC. Às 9 horas da manhã, vamos falar com o ministro Gilmar Mendes, a Joana Treptow, que vai conceder a entrevista. E a expectativa é que ele fale sobre os principais temas em pauta no judiciário, os desafios atuais do STF. E temos também um 2º convite, que é em relação à primeira sabatina aqui da TMC com candidatos ao Senado por São Paulo. Hoje, às 10h30, vamos entrevistar a Soninha Francini, candidata pela Federação PSDB Cidadania, e você vai poder acompanhar aqui no rádio, claro, no YouTube e no nosso site, com todos os destaques, todas as principais aspas aí dos entrevistados.
1: Muito bom, valeu, Marina Fornazieri, destaques do nosso site, imperdível então, entrevista com o Gilmar Mendes também já no TMC 360, que chega agora com Joana Treptow, Felipe Bueno e com Fernanda Câmara também. Valeu, gente.
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1: Em ponto, 7 horas, bom dia, seja bem-vinda, seja bem-vindo a mais um TMC 360, sextou. Hoje é sexta-feira, dia 14 de agosto de 2026. Eu, Felipe Bueno, já estou aqui. Hoje ao meu lado está a Fernanda Câmara. Muito bom dia para você.
2: Muito
1: tudo bem?
2: Bom dia, Felipe Bueno, tudo ótimo, e você?
1: Tudo bem. E aí você vai perguntar.
2: E bom dia para você que está aqui com a gente.
1: Bom dia que está aqui com a gente, para ele, para ela. E aí você vai me perguntar, mas Jona Trepto estava aqui ontem, cadê ela? Ah, mas calma, porque hoje nós temos uma entrevista especial, repercussão já bombando nas redes sociais. Daqui a pouquinho a gente tem um recado da Joana e daqui a pouquinho a gente conversa ao vivo com ela. Por enquanto, o nosso compromisso aqui, meu e da Fernanda Câmara, é trazer para você informação, prestação de serviço, para você formar a sua opinião. Bora para as manchetes, Fernanda?
2: E inclusive você pode participar conosco.
1: É mesmo?
2: 11972211001 e também no @TMCNewsBR. Tem muita novidade, muita notícia quente para você acompanhar. Bora lá então.
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0: Brasil inicia processo de reciprocidade contra o tarifaço de Donald Trump. Itamaraty deve notificar o governo norte-americano e fazer consultas diplomáticas de Brasília. Rafael Felitti.
1: Apesar da abertura do processo, o governo diz que foco é no diálogo. Mas a abertura do processo da lei de reciprocidade possibilita o Brasil responder às tarifas dos Estados Unidos.
2: Tribunal Superior Eleitoral suspende processo de novas filiações partidárias. A decisão ocorre após suposta tentativa de fraude envolvendo Flávio Bolsonaro.
0: O candidato do PL, inclusive, lança a sua candidatura neste fim de semana em um evento na praia de Copacabana do Rio de Janeiro. Rafael Alves.
3: O Bolsonaro escolheu o local usado pelo pai para manifestações e eventos políticos. Ele se reúne nesse domingo com apoiadores e aliados na praia de Copacabana, na zona sul da cidade.
2: Já Lula inicia a campanha em São Bernardo do Campo, de São Paulo, Ricardo Sparvoli. Daqui a pouquinho a gente fala então com Ricardo Sparvoli, Felipe Bueno.
0: Romeu Zema, do Partido Novo, escolheu um ato em Montes Claros, de Belo Horizonte. Quem tem as informações é o Júnior de Castro.
4: A escolha de Montes Claros chama a atenção porque o norte de Minas tem, tradicionalmente, uma presença mais forte da esquerda. Em 2018, por exemplo, Fernando Haddad, do PT, foi o candidato mais votado da região.
2: Ronaldo Caiado, do PSD, fará carreata pelo interior de Goiás.
0: Alexandre de Moraes diz que caso sobre quebra de sigilo de jornalista deve ficar com a primeira turma do STF. O ministro afirma que o sigilo da fonte não pode ser instrumento de impunidade criminal.
2: Polícia Civil de São Paulo recupera 8 obras roubadas do pintor Henri Matisse. Os quadros estavam em exposição na Biblioteca Mário de Andrade quando foram levados por criminosos em dezembro do ano passado. As obras foram encontradas em um apartamento em São Bernardo do Campo, no ABC Paulista.
0: Israel faz alertas a Donald Trump sobre ameaças de morte. Segundo a agência de notícias Reuters, as informações destacam planos de ataque em eventos públicos e durante viagens.
2: Buscas por desaparecidos pelo terremoto da Colômbia entram no quinto dia. O último balanço divulgado aponta para mais de 280 mortes, quase 400 pessoas feridas e pouco mais de 3.900 feridos.
0: Copa Libertadores da América. Corinthians segura o 0-0 com o Rosário Central na Argentina pela Sul-Americana. O Santos bateu o Deportivo Macará do Equador 2-1. E o Botafogo? O Botafogo foi goleado pelo Cienciano do Peru por 6-1.
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0: Pois é, o governo brasileiro dá então início formal ao processo de reciprocidade contra o tarifaço imposto pelos Estados Unidos. Quem chega ao TMC 360 para trazer os detalhes é o nosso Rafael Felitti, direto de Brasília. Conta tudo pra gente aí, Felitti. Bom dia.
1: Oi, Felipe. Oi, Fernanda. Bom dia para vocês. Bom dia aos nossos ouvintes. Isso mesmo, né? Com a abertura desse processo da lei de reciprocidade, uma lei aprovada no ano passado, quando o Brasil começou a ser atingido pelos tarifaços, o governo brasileiro pode avaliar ali e implementar medidas para devolver, de certa forma, as retaliações do governo norte-americano, né? Depois das últimas tarifas aplicadas, essas que variam de 12,5% a 37,5% aplicadas ainda em 2026, o governo começou a debater o uso dessa lei de reciprocidade e começou a fazer isso agora, mas ela não passa a valer de forma imediata, né? O Brasil não aplica uma reciprocidade imediata aos Estados Unidos. O que acontece nesse momento é a abertura de consultas diplomáticas com Washington, parecido com o que o Brasil fez com o embaixador argentino, depois daquela confusão com Milei atacando o Brasil e o presidente Lula, para discutir a relação. O Brasil vai discutir com Washington o que é que pode ser feito, vai tentar reduzir ou anular o impacto das tarifas paralelamente a isso, outros trâmites vão ser feitos para o Brasil avaliar se aplica de fato uma reciprocidade ou não. Apesar disso, o governo afirma que o foco brasileiro é no diálogo, né, mas ele preferiu iniciar esse processo de reciprocidade de maneira formal, até para intensificar essas conversas. Mas na prática, agora, com essa lei, com o Brasil entrando, os próximos passos são o seguinte: depois da consulta diplomática, vai abrir um grupo de trabalho na Camex, que é a Câmara, que é na Camex, que é a Câmara de Comércio ali do Brasil, para decidir se aplica as tarifas ou não. Então, nesse comitê é que vai ser decidido se o Brasil vai aplicar ou não algum tipo de sanção aos Estados Unidos, e essas sanções podem ser ou a devolução de tarifas ou até medidas mais extremas, como, por exemplo, o Brasil deixar de repassar royalties relacionados à lei à propriedade intelectual, que é muito caro aos Estados Unidos. Isso pode afetar principalmente o mercado de audiovisual e de música ali, né? A gente sabe que o Brasil, quando toca algum artista americano, por exemplo, aqui no Brasil, o Brasil repassa esses royalties ali para alguma empresa para que esse artista receba o dinheiro. Essa seria uma medida mais extrema e é improvável até que aconteça, mas só para a gente contextualizar tudo que pode ser feito com essa lei de reciprocidade. Volto com vocês.
0: Tá certo, então, Felício, que aliás está no cartão postal da cidade de Brasília, né? Caso você não conheça, belíssima torre de TV ao fundo, um céu belíssimo em Brasília, e um lugar que dá para você subir e visualizar exatamente o desenho do Concorde, né? Bolado por Oscar Niemeyer e Lúcio Costa. Um lugar que vale a pena você visitar. Com relação a essa questão da reciprocidade, aqui no TMC 360, ao longo da programação, a gente vai trazer para você mais explicações. É um processo complicado, ainda dentro do universo da diplomacia, mas como trouxe o Felice, já com a possibilidade de bater de frente, né, em termos aduaneiros, em termos tarifários, com os Estados Unidos.
2: E Flávio Bolsonaro, do PL, escolheu a praia de Copacabana, na zona sul do Rio de Janeiro, como palco para o primeiro comício. Agora a gente vai com Rafael Alves, que vai trazer todos os detalhes. Então, Rafael Alves, já estamos contigo. Muito bom dia para você.
3: Muito bom dia para você, Fernanda, para o Felipe, para todos os nossos ouvintes que acompanham o TMC 360, esse evento que vai acontecer no próximo domingo, na zona sul aqui do Rio de Janeiro, na praia de Copacabana. O senador e candidato à presidência Flávio Bolsonaro vai reunir apoiadores e também aliados nesse evento, que a gente já tem percebido vários eventos da direita acontecendo na praia de Copacabana, mas dessa vez vai ter características um pouco diferentes. Não vão ter aqueles grandes caminhões parados para discurso, como os trielétricos. Dessa vez está prevista uma passeata, ali um corpo a corpo mesmo com os apoiadores e também, claro, com os aliados de Flávio Bolsonaro aqui no Rio de Janeiro. Entre os presentes esperados são o próprio pré-candidato ao governo aqui do Rio de Janeiro, Douglas Ruas, do próprio PL, mesmo partido de Flávio Bolsonaro, e também dois candidatos ao Senado aqui pelo Rio de Janeiro, Carlos Portinho e também Carlos Jordi. Carlos Portinho atualmente senador, Carlos Jordi, deputado federal. Esse evento vai acontecer no próximo domingo, ali no bairro de Copacabana, na zona sul aqui da cidade, também com a presença do candidato a vice na chapa de Flávio Bolsonaro, Alfredo Gaspar, também do PL. Nos últimos anos, a Praia de Copacabana tem se notabilizado por eventos do bolsonarismo, principalmente puxados por Jair Bolsonaro, então tem até um simbolismo Flávio Bolsonaro escolher esse local para abrir essa campanha desse ano à presidência da República. A organização do evento fica sob responsabilidade do próprio PL, que convoca os aliados e apoiadores de Flávio Bolsonaro aqui no Rio de Janeiro. 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
0: Muito bem, são 7:10 e nesse domingo, você sabe, começam oficialmente as campanhas eleitorais de 2026, dia 16 de agosto, portanto, já estava previsto no calendário eleitoral. A gente está falando bastante aqui sobre esse assunto, né? Os principais candidatos à presidência da República, portanto, escolheram neste ano locais que marcaram o início de suas trajetórias políticas ou pessoais, como trouxe agora mesmo o Rafael Alves do Rio de Janeiro, falando com relação à família Bolsonaro, já que nós estamos falando mais de Jair, estamos falando de Flávio, né? No estado de São Paulo, no chamado ABC, Lula faz um evento em São Bernardo do Campo e Renan Santos faz um comício no centro da capital. Quem traz mais detalhes sobre esses eventos da capital paulista é o Ricardo Sparvoli, a quem eu dou bom dia. Ricardo.
6: Bom dia, Felipe, Fernanda, para você que acompanha o TMC 360. Pois é, a corrida pela reeleição do presidente Lula vai começar oficialmente em um dos lugares pelos quais o ex-sindicalista, aliás, ficou mais conhecido. O Estádio Municipal 1º de Maio, em São Bernardo do Campo, no ABC Paulista, o Centro Esportivo foi um dos principais palcos da greve do ABC em 1979, protestos que reuniram centenas de milhares de pessoas e projetaram Lula como um quadro político nacional na época e até hoje. A movimentação também culminou com a prisão do atual presidente durante a ditadura militar, e ali na região é um âmbito, é um reduto muito forte do PT. E nesse domingo, pessoal, é esperado que Lula vá finalmente revelar quem que vai ser o seu herdeiro político a partir de 2030. Vale lembrar que, caso Lula seja reeleito este ano, em 2030, ele não pode concorrer novamente e deve indicar alguém para ser o seu sucessor. Já o candidato do partido Missão, Renan Santos, escolheu o Largo São Francisco, no centro de São Paulo, para o seu primeiro comício oficial. Renan pretende fazer uma apresentação musical com gaita e violão, inspirada no estilo consagrado por Bob Dylan. Isso, segundo o próprio candidato. O Largo abriga a Faculdade de Direito da USP, onde Renan estudou sem se graduar. Inclusive, Renan disse que a USP formou 13 presidentes e ele será o 14º. O Centro Acadêmico 11 de Agosto e a UNE, a União Nacional dos Estudantes, criticaram a escolha

0: em pautas da esquerda. As visitas são usadas na produção de conteúdos para as redes sociais e frequentemente acabam em muitas confusões. A gente acompanha nas redes sociais. Enfim, Partido Missão vai fazer um grande evento lá no Largo São Francisco, Felipe.
1: Obrigada, viu, Ricardo Sparvoli, por todas as suas informações. O repórter que não para está aí, então, no centro de São Paulo. Daqui a pouquinho a gente vai falar mais com ele. Obrigada pelas informações. Zema, por sua vez, do Novo, escolheu o interior de Minas Gerais para abrir a campanha. E o Júnior de Castro está ao vivo em Belo Horizonte para nos dar todos os detalhes. Júnior, estou contigo.
2: Bom dia para você, Fernanda. Bom dia, Felipe. Excelente sexta-feira para todo mundo ligado, sintonizado com a gente aqui na TMC. Corrida eleitoral começa agora oficialmente no dia 16 e o Zema, que é mineiro de Araxá, aposta agora numa região estratégica aqui do estado, norte de Minas. A gente lembra que Minas Gerais é o segundo maior colégio eleitoral do país e, historicamente, costuma ter um peso aí muito importante nas eleições presidenciais. A escolha de Montes Claros também chama atenção, porque o norte de Minas é tradicionalmente uma presença muito forte, tem uma presença muito forte da esquerda, né? Em 2018, por exemplo, o Fernando Haddad, do PT, foi o candidato mais votado nessa região. Zema, portanto, tenta conquistar aí um espaço justamente onde a direita enfrenta mais resistência. Segundo a assessoria de imprensa do próprio candidato, ele tem um carinho muito grande pelo norte de Minas e destaca investimentos feitos durante o seu governo aqui, como a construção do contorno de Montes Claros, que é um anel viário para melhorar o trânsito na cidade. A largada em Montes Claros mostra, portanto, que Zema quer começar a corrida presidencial, reforçando a sua identidade mineira e, ao mesmo tempo, buscando ampliar a sua presença eleitoral no interior aqui do estado. A gente vai acompanhar tudo e trazer aqui durante a programação da TMC, TMC nas eleições 2026, a informação que toda escolha merece.
3: Esse é o Júnior de Castro, direto de Minas Gerais. A gente sai de Minas Gerais, volta para o Planalto Central, volta para a capital do país para falar de outro candidato que vai fazer o primeiro ato nesse fim de semana, Ronaldo Caiado, do PSD. E a Lívia Brás vai contar para a gente mais sobre essa história, essa campanha, esse pedaço aí da campanha eleitoral que começa de verdade nesse fim de semana. Diga, Lívia Brás, bom dia.
4: Pontapé inicial, né, Felipe? Exato. Bom dia para você, bom dia para Fernanda. Pois é, Ronaldo Caiado, ele escolheu justamente o entorno do Distrito Federal para dar esse pontapé inicial à campanha à presidência da República no próximo domingo. Primeira parada dele vai ser em Águas Lindas de Goiás, logo pela manhã do dia 16. Logo depois a caravana segue para Santo Antônio do Descoberto, Novo Gama, Valparaíso de Goiás e então Cidade Ocidental, que são cidades que ficam bem próximas aqui a nossa capital, e a agenda encerra na cidade de Lusiânia. Na cidade ocidental, a concentração está marcada para o comecinho da tarde, na descida do Lago Jacob, que é um ponto bem importante da cidade, que deve reunir, né, todos os apoiadores, as lideranças políticas e também os veículos que vão acompanhar uma caravana que vai rodar aí pelas ruas da cidade. A escolha dessa região, claro, não foi por acaso. Em torno do DF, né, ele reúne vários municípios muito próximos à capital. Brasília tem um peso muito importante nessa disputa eleitoral, e a estratégia de começar por aqui também demonstra que Caiado está querendo justamente mobilizar toda essa base política, mostrar força justamente no local onde ele tem a maior base eleitoral dele, que é a região centro-oeste. A agenda dele também vai ser compartilhada com Daniel Vilela, do MDB, que é candidato à reeleição pelo estado de Goiás. E aí a presença desses dois políticos reforça a estratégia de apresentar, já nesse primeiro dia de campanha, né, uma demonstração de unidade e também de mobilização desse grupo político do estado de Goiás. 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
1: Obrigada, viu, Lívia, diretamente de Brasília. A gente fazendo então esse nosso giro de repórteres ao vivo e também com as principais informações do Brasil e do mundo. E claro, estamos em cenário eleitoral. Esse é o foco do nosso jornal, e o Tribunal Superior Eleitoral regularizou a filiação do senador Flávio Bolsonaro ao Partido Liberal e liberou o registro da candidatura. A decisão corrige uma alteração no sistema que havia vinculado o parlamentar ao Partido Missão. E o caso agora será investigado pela Polícia Federal, e os detalhes com Murilo Hernandes.
5: O presidente do Tribunal Superior Eleitoral, ministro Nunes Marques, determinou

0: determinou a regularização imediata da filiação de Flávio Bolsonaro ao PL. A medida libera o sistema para o registro da chapa à presidência da República, que precisa ser apresentado até este sábado, dia 15 de agosto. A decisão veio depois que o nome do senador apareceu vinculado ao partido Missão, o que impediu o envio dos documentos dentro do prazo. O ministro também determinou que o caso seja encaminhado à Polícia Federal e à Procuradoria-Geral Eleitoral para investigar o uso das credenciais que provocou a alteração no cadastro. Flávio Bolsonaro afirmou que a mudança foi uma ação intencional para prejudicar a sua candidatura.
1: Vocês viram aí que fraudaram a minha filiação partidária. O sistema vai tentar de tudo para me parar, mas não vai conseguir não, porque Deus está no comando e a gente junto vai resgatar o nosso Brasil.
0: O dirigente do Missão, Renan Santos, negou qualquer acusação e disse que o próprio partido tentou cancelar a inclusão do senador no sistema no início do mês.
2: Mostra que alguém, se passando pelo Flávio Bolsonaro, foi lá, cadastrou ele no nosso sistema, tentou fazer a filiação. Flávio Bolsonaro não fez nada e muita gente, e essa é a real, começa a comentar se Flávio Bolsonaro está utilizando dessa manobra que alguém fez, nem está falando que foi ele ou não, para postergar o registro da sua candidatura. Será que ele vai tentar manter a candidatura? Da nossa parte, não tem nenhuma brincadeira. Vamos contribuir para descobrir quem foi o malandro que fez isso. E também não queremos uma figura como Flávio Bolsonaro sequer perto, constando como membro do nosso partido.
0: Com a filiação regularizada, a candidatura de Flávio Bolsonaro está liberada para o registro. Já a disputa sobre como ocorreu a alteração no sistema será investigada pela Polícia Federal. 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
3: Tá certo, então a gente está seguindo aqui, acompanhando eu, a Fernanda Câmara e você, trazendo para você as informações das articulações, da preparação das campanhas em todas as praças que unem a rede Transamérica TMC e praticamente, né, vamos falar sério aqui, em todo o país. As articulações, a campanha oficial que começa neste domingo, dia 16 de agosto, e tudo que vai acontecer. Quem está aqui, Fernanda Câmara, ao nosso lado, ao seu lado esquerdo, ao meu lado direito, é o nosso analista, que você conhece tão bem, do Start TMC, e a gente meio que pegou emprestado ele e acabou ficando com ele, né, pro 360 também, que é o Bruno Rizzi. Rizzi, bom dia, seja bem-vindo, tudo bem?
4: Tudo bem, Felipe, bom dia, Fernanda.
5: Bom dia, Rizzi. O Rizzi tá na programação da TMC, pronto, assim ninguém fica com ciúme. Ele tá no Start, no TMC 360, no Paulista TMC. Então, baseado no que o Murilo Hernandes trouxe pra gente, né, de Flávio Bolsonaro, politicamente, o que que essa decisão do TSE, Rizzi, representa pra Flávio Bolsonaro e pra estratégia do PL na disputa presidencial? E eu também já vou emendar com outra pergunta, se o fato agora, né, desse caso ser investigado pela Polícia Federal pode gerar algum impacto na campanha de Flávio, ou neste momento a tendência é que o episódio tenha pouco peso eleitoral.
4: Pouco peso eleitoral, Fernanda, nosso ouvinte, essa questão ela teve um peso ali também muito baseado em redes sociais, que foi trending topic ontem do antigo Twitter, né, o X, mas o TSE agiu ali de maneira, não vou dizer imediata, mas ao longo do dia entendeu o que estava acontecendo e logo resolveu. O Flávio no PL registrou a candidatura e lançou seu plano de governo, então sem impacto nenhum, mas impacto de narrativas ali que vão ser mantidas ali ao longo do período ou não. Esse fato também pode cair num esquecimento e ter sido algo pontual. Até vale salientar aqui que o TSE, ele suspendeu ontem mesmo o sistema de filiação para disputa das eleições. Só estou trazendo esse ponto porque não foi o sistema de registro de candidaturas que foi suspenso. Vale a gente diferenciar, porque esse registro de filiação para disputar é algo que já está travado e já ninguém consegue acessar desde abril, né? Então, assim, 6 meses antes das eleições, esse sistema trava. Então, não tem nada a ver com o registro das candidaturas que segue normalmente. Tanto é que o próprio Flávio Bolsonaro registrou seu plano de governo, inclusive, ontem oficialmente, com um extenso plano de governo que é motivo para muita conversa ainda e tem muita coisa para analisar ali. Até hoje no Start eu trouxe até algumas semelhanças com o plano de governo do presidente Lula, pasmem. Então, muita coisa interessante aí pra gente discutir em cima disso, mas voltando aqui ao TSE, situação resolvida no âmbito eleitoral, agora no âmbito jurídico vai descobrir o que aconteceu. próprio Renan Santos veio às redes, comentou que também foi alvo de uma fraude, uma possível fraude, porque o Missão não teve nenhum tipo de intenção ou de interesse de acontecer isso. Disse que foi feito um registro num log através de Flávio Bolsonaro, com as credenciais de Flávio Bolsonaro, que inclusive acessou o app de militância do Missão após fazer o registro. Então isso vai dar ainda pano para manga, mas respondendo Fernanda de maneira mais objetiva, impacto zero a nível eleitoral. Pode virar narrativa, mas não deve embalar em nada, até porque a situação foi rapidamente contornada.
3: Agora, Rizzi, eu tenho uma pergunta para fazer. Eu sei que você esteve aqui em São Paulo ontem à noite, aliás, está aqui em São Paulo agora. Mas você foi para algum compromisso, foi para alguma balada, alguma reunião? Porque eu fiquei sabendo de um encontro aí que teve, eu vou te falar, viu? Por falar em narrativa, teve repercussão, a baita de uma repercussão, e vai ter mais ainda, né?
4: Te garanto que eu não tava lá, viu, né? Felipe?
3: Então, mas a história é a seguinte, né? Gilberto Kassab, em reunião com empresários, com pessoas relevantes aqui da sociedade de São Paulo, fez comentários sobre a chance de Flávio Bolsonaro ganhar a eleição. Considerou a chance de eleição de Flávio Bolsonaro ser eleito zero. Falou sobre a candidatura do PSD, a candidatura de Ronaldo Caiado, que vai crescer muito, né, por causa especialmente da questão do tempo de TV, porque daqui a pouquinho começa também a campanha eleitoral em rádio e TV. Mas e aí, para uma sexta, para uma quinta-feira, mas para repercussão numa sexta-feira, vou te falar, viu? Sextou, essa é pesada, hein?
4: sextou com peso, né? Essa é pesada. Agora, vamos lá. É interessante, né? Traz surpresa? Nem tanto, viu? Em se tratando de Kassab, que a gente sabe aí que é um dos maiores articuladores, se não o maior articulador político no Brasil hoje, a estratégia dele faz todo sentido pensando na questão eleitoral e política. Por que eleitoral e política? Primeiramente, falando da questão eleitoral, o Kassab entende, Kassab lembrando, presidente do PSD e vice na chapa com Caiado. Eles entendem que o maior adversário para eles no primeiro turno não é o presidente Lula, não é essa briga contra a esquerda, é Flávio Bolsonaro. Eles precisam atacar Flávio Bolsonaro, tal qual os outros candidatos, para conseguir chegar a um segundo turno. Numa eleição polarizada, a gente tem o único candidato, basicamente, de esquerda competitivo, o presidente Lula. Os outros de direita vão brigar entre eles para conseguir alcançar esse posto de anti-Lula para um segundo turno. Então, a estratégia eleitoral de Kassab passa por isso. Então, o ataque se justifica através disso. E na questão política, tem o outro ponto, que é o quê? Já está pensando lá para frente. Caso Lula seja reeleito, ele vê com certo favoritismo, vai usar isso para negociar lá na frente, tal qual ocorreu nesse governo, é o famoso um pé em cada canoa.
3: Lembrando que Gilberto Kassab foi importantíssimo na articulação da construção da chapa Lula-Alckmin em 2022, foi um apoio importante, trouxe parte do centro para esse lado da campanha, que foi acirradíssima, a gente se lembra disso, você que está nos acompanhando se lembra. E para terminar aqui, aspas citadas pelo portal G1, de Gilberto Kassab no evento de ontem, para você tirar suas próprias conclusões. Abre aspas. Na hora em que o jogo começar, em que o PT mostrar quem é o Flávio, as pessoas no entorno dele, ele vai desabar, fecha aspas, ponto final. Rizzi, obrigado pela visita aqui. A Joana adora falar isso, então eu vou falar para você hoje às 7 horas e 27 minutos. Bom fim de semana para você.
4: Bom fim de semana, às 7 horas e 27 minutos. Sextou.
3: Sextou.
5: Obrigada, Rizzi. Agora, então, 7 horas e 27 minutos. A gente continua aqui com as nossas informações. E eu sempre falo para você participar, né, no 11972221001 e também no @TMCNewsBR. Pois bem, temos enquete. A campanha eleitoral começa oficialmente no domingo. Aí a gente te pergunta: você pretende acompanhar, não se interessa ou vai esperar um pouco? A gente espera a sua participação, hein? Não deixe de responder.
3: E daqui a pouco no TMC 360 nós vamos retomar a discussão de um assunto que pegou nessa semana, que é a questão da violação do sigilo da fonte, da imprensa, dos jornalistas, dos repórteres. Nós vamos falar sobre a decisão do ministro Alexandre de Moraes do STF, que afirmou que há indícios de que um jornalista e um advogado atuaram para perseguir o também ministro do STF, Flávio Dino. Daqui a pouco, agora, 7 horas e 29 minutos.
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3: Nosso compromisso com a prestação de serviço para você que circula por São Paulo, pela região metropolitana como um todo. Mais um dia em que o lado oeste da região metropolitana está difícil para você que vem para a capital, especialmente pela Raposo Tavares, pela Castelo Branco, pela Bandeirantes, a Anhanguera, ok, tá? E uma boa notícia é que, por causa de um grande congestionamento em Cotia, parece até um paradoxo que eu vou falar, mas o pessoal da Raposo Tavares está represado, então quem pega depois do Rodoanel em direção a São Paulo está pegando uma Raposo Tavares, não vou dizer livre, mas bem mais tranquila que o normal para esse horário. Do lado leste, tanto a Ayrton Senna como a Dutra, nesse momento, estão muito bem. O problema é que no lado leste da cidade, já na zona leste mesmo, nós temos dificuldades com o transporte coletivo. Dessa vez não é sobre trilhos, não, é sobre pneus, embora os ônibus sejam elétricos também nesse caso. Ricardo Spárvoli, conta pra gente essa história.
8: Pois é, Felipe, problemas na rede de trolebus na Avenida Rio das Pedras, sentido centro, via Carrão, ali na Zona Leste de São Paulo. Com isso, a Secretaria Municipal de Mobilidade Urbana e Transporte e a SP Trans acionaram a concessionária responsável para realizar o reparo na rede, que está com problema, desde as 5h30 da manhã. Com isso, três linhas de trólebus estão com dificuldades, estão com maior tempo de parada, estão com operação afetada ali na região. Então, você que precisa da rede de trólebus ali na Zona Leste de São Paulo, é melhor tentar mudar um pouquinho o caminho na medida do possível. As equipes da SP Trans estão acompanhando a movimentação no local, estão tentando ajudar todo mundo que está passando um perrengue por lá. A gente sabe que muita gente passa por lá todos os dias, justamente porque acontece esse movimento de pêndulo entre a Zona Leste e as demais zonas aqui de São Paulo. E uma boa alternativa para hoje é, surpreendentemente, o metrô, Felipe Bueno. Metrô e trem hoje em São Paulo, todas as linhas com funcionamento normal nesta manhã de sexta-feira. Volto com você.
5: Obrigada, Ricardo Spárvoli. E da mobilidade urbana, a gente vai para a previsão do tempo, porque você também se programa, né, para sair de casa, dependendo da previsão do tempo, leva o guarda-chuva, não. Enfim, a capital paulista amanhece com formação de névoa e as temperaturas já seguem em elevação. Os termômetros indicam 17 Posso graus sair, em média. Né? Hoje a máxima pode alcançar 25 graus e a umidade relativa do ar está em 94%. Bom, para a gente poder respirar melhor, né? Já falando sobre o sábado, fim de semana chegando, né? Hoje já é sexta, sextou. O sábado vai iniciar com muitas nuvens, chuviscos intermitentes no decorrer da madrugada e termômetros em média aí na casa dos 16 graus. Aí no decorrer do dia a nebulosidade diminui, mas a temperatura não sobe muito não, viu? A máxima prevista é de 24 graus com vento predominante de sudeste. Os percentuais de umidade do ar se mantém entre 55% e 95% e o dia termina com céu nublado e sem previsão de chuva. Agora, 7 horas e 33 minutos, TMC, compromisso com a verdade.
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3: Agora, 7 horas e 36 minutos. 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Ah, Lelupe, muito bom dia para você, meu querido. Tudo bem?
17: Bom dia, Felipe Bueno. Tudo jóia. Um beijão para você também. Saudade. É isso. Eu não vou brincar que a Joana meteu um atestado, porque eu sei que ela tem uma entrevista importante.
3: Olha aí, fazer. Olha aí. Olha aí você, Lelupe, corneteiro pra caramba, corneteiro. Logo cedo, né?
17: Você olha
3: lá. Aquilo que você costuma ganhar toda sexta-feira, você não vai ganhar de mim, não. Fica tranquilo.
17: Não, eu sei que não, já sabia. Vamos falar de empreendedorismo.
3: Vamos falar de coisa séria.
17: Vamos lá.
3: Me diga se eu estou errado, mas o Brasil está batendo recorde de empresas abertas. Segundo dados do governo federal, hein? Não é do Felipe Bueno, do governo federal. Estamos falando de mais de 25 milhões de empresas ativas só no mês de junho, agora, né? Agora há pouco. Mais de 450 mil empresas abertas. É isso mesmo, Lupe?
17: É isso mesmo, Felipe. E porque tem cada vez mais gente buscando o caminho do empreendedorismo, né? E segundo o Sebrae, nos primeiros 4 meses do ano, 97% dos novos CNPJs registrados foram de pequenos negócios. Ao mesmo tempo em que as pessoas estão buscando a realização dos seus negócios, essa jornada é sempre recheada de desafios, né, Felipe? Uma boa parte desses empreendedores tem que lidar sozinho com todas as necessidades de uma empresa. E aí é jogo difícil, né?
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3: Sensacional, ótima notícia para a gente fechar a semana. Então tá bom, Alelupe, eu estou bonzinho hoje. Bom fim de semana para você, meu querido. Um beijo, hein?
17: Bom fim de semana para você também, meu amigo. Sei que você tem uma jornada grande ainda pela frente, mas vai chegar. O fim do dia vai chegar.
3: Vai. Até segunda-feira, Lupe. Beijo, valeu. Tchau. São 7 horas e 40 minutos. Bom, e hoje, como nós prometemos, às 7 horas em ponto aqui no TMC 360, né? Eu, Felipe Bueno, tô aqui, a Fernanda Câmara tá aqui comigo, e eu falei assim, não, mas calma que a Joana Treptow também está aqui, ela não deu cano na sexta-feira, não. Ela tá no local onde vai acontecer uma entrevista exclusiva da TMC com o decano do Supremo Tribunal Federal, o ministro Gilmar Mendes. Não é isso, Joana?
14: Felipe, a gente acabou de chegar aqui, não estou aí com você no estúdio hoje, mas por um ótimo motivo, então a gente tem essa entrevista exclusiva hoje com o decano do Supremo Tribunal Federal, ministro Gilmar Mendes. Já estou preparando tudinho, a qualquer momento a gente te aciona para começar essa entrevista. A gente vai passar por assuntos diversos, importantes, neste ano de eleição. Importante a gente conversar com o ministro do Supremo Tribunal Federal sobre isso, sobre inteligência artificial, sobre polarização, assuntos importantes da relatoria dele no Supremo Tribunal Federal e, claro, também outros que estão sendo muito debatidos no STF e fora do STF. Assim que tiver tudo pronto aqui, eu te aciono e a gente começa essa entrevista exclusiva com o decano do STF, ministro Gilmar Mendes. Até já já.
3: Até já já. E eu, se fosse você, não perderia. 7h41 agora.
5: E eu também não perderia esse assunto aqui que o Guilherme Ravache vai trazer para a gente. Os mercados operam com instabilidade nesta sexta-feira. Investidores mantêm cautela no aguardo de dados dos Estados Unidos para projetar rumos dos juros, enquanto Europa registra sinais mistos e mercados asiáticos fecham em alta. Vamos com ele, então. Guilherme Ravache, nosso colunista de tecnologia e negócios, já está aqui com a gente. Muito bom dia para você, Guilherme.
18: Bom dia, bom dia. Pois é, olha, hoje o mercado está andando meio de lado, ninguém tem muita certeza de para onde está caminhando o mundo, né? Eu diria assim, porque o Scott Bessent, né, secretário do Tesouro americano, disse que os Estados Unidos, né, vão causar um isolamento econômico sem precedentes para o Irã. E vai ser um golpe duplo, porque eles vão manter os portos, né, iranianos fechados, ou seja, navios não vão poder entrar ou sair do Irã. E aí isso gera uma instabilidade global, uma insegurança em torno, né, do petróleo, não só que passa pelo Estreito de Hormuz, mas pelo Mar Vermelho, porque tem os Houthis, que são aliados do Irã, que influenciam ali. Tem potenciais ataques, né, no Egito, comprometendo aí o canal de Suez. Então ali tem muita briga geopolítica no Oriente Médio, isso gera tensão e não é bom para as bolsas, mas nesse momento parece ser a única saída para o Trump, que está com pouco armamento. Assim, está faltando míssil de longo alcance, está faltando míssil Patriot, mísseis de defesa para os aliados regionais. Mas na agenda...
3: um pouquinho para falar dessa repercussão dos mercados financeiros. Daqui a pouquinho a gente troca uma ideia com ele para complementar esse overview que ele sempre faz, né, dos mercados financeiros, além de outros assuntos. Bolsas fora do país, aqui no Hemisfério Norte, já estão... Hemisfério Norte, eu ia falar mais para leste, já estão em operação, né? Daqui a pouquinho a gente traz aqui essas informações e a repercussão do Guilherme Ravache. 7h43 agora, Fernanda.
5: Inclusive, Felipe Bueno, e para você que acompanha o TMC 360, a gente fala sobre todos os assuntos, e é claro que a gente está em cenário, em ano eleitoral, e a gente tem uma enquete que diz o seguinte: o local de início da campanha de um candidato influencia a sua confiança nele? Aí a gente tem as alternativas: sim, mostra conexão com trajetória; não, o que importa são as propostas; e apenas quero ver debates. E como a gente sempre fala, para você participar aqui no 11 972 21 1001 e também no arroba TMC News BR, pois bem, temos aqui algumas respostas diferentes e a gente, claro, que vai falar então aqui no ar para você que está participando do TMC 360. A Maria Eduarda Santos, do Recife, diz que ela acha que começar a campanha em um lugar que tem relação com a história do candidato mostra conexão com a trajetória dele, mas claro que isso precisa vir acompanhado de propostas. Essa então é a opinião da Maria Eduarda Santos, do Recife. Muito obrigada pela sua participação. E a gente tem também aqui o Carlos Henrique Oliveira, de Curitiba. Ele diz que não influencia muito para ele, não. Para ele, o lugar escolhido para começar a campanha é simbólico, e na hora de decidir, ele quer saber o que o candidato pretende fazer e se as propostas são viáveis. E a nossa participação também aqui da Ana Paula Ferreira, de Belo Horizonte. Ela diz: eu prefiro ver os debates, é ali que dá para comparar os candidatos, ouvir as propostas e perceber quem realmente está preparado para governar. Continue participando então com a gente, tanto no WhatsApp quanto nas redes sociais, no arroba TMC News BR.
3: Bom, vamos dar um destaque para o noticiário internacional. Aqui, as operações de resgate na Colômbia entram em uma fase mais difícil após o terremoto de magnitude 7.4 que atingiu o país na segunda-feira. Com as primeiras 72 horas consideradas decisivas, as equipes passam a concentrar esforços, o quê? Na retirada dos escombros, enquanto famílias continuam à espera de informações sobre parentes desaparecidos, né? Segundo dados do governo, 281 pessoas morreram. Essas são confirmações oficiais, né? Quase 4 mil ficaram feridas e 379 continuam desaparecidas. Esse terremoto destruiu... A gente trouxe imagens aqui, informações ao longo dessa semana, né? Prédios, casas, escolas, hospitais, principalmente na região oeste, onde estão importantes áreas produtoras de café. Em Cali, por exemplo, equipes ainda procuram 15 desaparecidos só, apenas em um complexo residencial. Cidades menores enfrentam dificuldades de acesso, falta de serviços básicos, enquanto grupos armados bloqueiam algumas áreas de Buenaventura, pertinho, né, do epicentro desse terremoto. Mais de 150 réplicas foram registradas desde a segunda-feira. O governo estima que mais de 12.500 casas tenham sido destruídas. O presidente, recém-empossado, inclusive, né, Abelardo de la Espriella, anunciou uma emergência econômica e um fundo para reconstrução. 7h46 agora.
5: Nós vamos com o Ravache. Agora, Ravache não foge, não, o sinal caiu, mas ele já está a postos aqui de novo. A gente estava falando que os mercados operam com instabilidade nessa sexta-feira. Os Estados Unidos aguardam dados. Na Europa, existem sinais aí mistos e mercados asiáticos fecham em alta. Então, agora, sua análise, por gentileza.
18: Pois é, Fernanda, o mercado é meio instável hoje, né? Ou pelo menos o sinal. O que que acontece? Retomando aqui, né? O Scott Peston, secretário do Tesouro americano, afirmou, né, que os Estados Unidos vão aumentar a pressão em cima do Irã. Isso obviamente gera uma tensão política em torno ali do Oriente Médio como um todo, porque essa batalha, né, essa guerra entre Estados Unidos e Irã afeta não só o Estreito de Hormuz, mas o Mar Vermelho, Canal de Suez, todas as saídas do petróleo. Então tende a aumentar o preço do petróleo, que não está aumentando muito, porque o mundo, vendo a guerra ali, falou: não vai ter petróleo barato, então não vão investir em tecnologias, fábricas, demandas de mais petróleo. Consequência, tem caído a demanda no petróleo do mundo. Ainda assim, tem uma pressão inflacionária, né, no petróleo lá nos Estados Unidos, sem falar nessa questão da guerra, que é muito cara. E uma consequência dessa guerra é que os títulos do Tesouro americano estão pagando juros cada vez mais altos, né? Em relação aí aos últimos anos. Ontem foi feita uma emissão de títulos de dívida dos Estados Unidos, né? Os famosos títulos do Tesouro, mas Tesouro americano, e desde 2001, ou seja, há 25 anos, o título não saía com um juro tão alto. Isso mostra o quê? O investidor tem desconfiança em relação à economia americana no futuro. Título de 30 anos, mais caro. Título de 10 anos, também está mais caro. Isso faz com que a dívida americana fique mais cara de ser financiada, né? É uma realidade muito semelhante à do Brasil, onde o juro faz com que a dívida também aqui fique muito caro. E é o mesmo caso. Lá tem uma preocupação com a degradação das contas públicas, né? Tem guerra, outros fatores, como o crescimento de gastos internos no país. No Brasil, mesma coisa. E aqui também a gente não vê uma perspectiva de um plano para diminuir essa dívida. Índice Cospi da Coreia do Sul subiu bem. Subiu bem porque Samsung e SK Hynix puxaram muito o índice. Só essa semana, cada uma delas subiu mais de 15%. Então o índice fechou uma semana com 11%. Cospi é importante da Coreia do Sul porque é o termômetro dessa aposta gigantesca em inteligência artificial. E o Bovespa...
5: Tá instável mesmo, né?
3: Realmente, não só os mercados financeiros estão instáveis nesta sexta-feira. Daqui a pouco a gente conversa com o Ravache, daqui a pouco ele entra para trazer outros assuntos aqui para a gente. São 7 horas e 49 minutos. Bom, vamos para Brasília, né? Falar sobre... Bom, eu vou chamar o Igor Damasceno aqui, porque... Igor, a gente já falou de algumas pombas da paz que estão sobrevoando Brasília nessa semana, né? E teve mais uma, né, que sobrevoou o Senado e o Planalto, né? Então estamos falando de um momento de paz entre Lula e Davi Alcolumbre, depois de toda aquela briga que vem ainda do ano passado, né? Todo aquele desgosto dos dois lados, aquela marra. E aí, dá pra gente acreditar, Igor? Bom dia pra você.
19: Ei, Felipe, bom dia a você também, a Joana, bom dia a todos que nos acompanham. Olha, na política tudo é possível, inclusive atuais inimigos se reaproximarem e se chamarem de amigos novamente. Estou falando do presidente Lula e também do presidente do Congresso e do Senado, Davi Alcolumbre. Os dois iriam se encontrar ontem à noite, uma reunião a portas fechadas no Palácio da Alvorada, mas essa reunião teve de ser adiada porque o Brasil aplicou a lei da reciprocidade, começou o processo de lei da reciprocidade contra os Estados Unidos. Aí Lula teve que fazer uma reunião de última hora com Mauro Vieira, das Relações Exteriores, e Durigan, da Fazenda. Então, esse encontro entre Lula e Alcolumbre vai ter que ficar para depois. Mas ela mostra, essa situação mostra que os dois estão dispostos a se reaproximarem. Só que o que marca essa reaproximação é a troca de favores, o interesse que está no meio dessa reaproximação. Vamos falar primeiro de Alcolumbre. Presidente do Senado, tem um mandato até o ano que vem, mandato de presidente do Senado, de senador vai até 2031. Mas no ano que vem haverá uma eleição interna ali na Casa Alta para definir quem vai ser o novo presidente do Senado. E Davi Alcolumbre até então era favorito absoluto nessa eleição interna. O problema está com o nome de Tereza Cristina. Ela começa a manifestar interesse em também querer ser presidente do Senado, ali já com aquela história de ser a primeira mulher a presidir a Casa Alta, e ela dispõe da simpatia de boa parte dos senadores. Então, Davi Alcolumbre fez um aceno ao presidente Lula. O que vai causar essa reaproximação? Alcolumbre vai tentar firmar um acordo com o presidente. Olha, você usa a sua base aliada no Senado para me apoiar na eleição do ano que vem, e eu, em contrapartida, te ofereço a articulação para que as suas pautas prioritárias sejam, então, aprovadas. Presidente Lula quer aprovar o fim da escala 6x1, quer aprovar ainda o nome de Jorge Messias, advogado-geral da União, para a vaga no Supremo Tribunal Federal, que está aberta e que Alcolumbre articulou lá atrás, contrário. Então, existe um interesse mútuo entre os dois e estão dispostos a se reaproximarem em prol desses interesses. Lula quer as suas pautas prioritárias e Jorge Messias aprovados. Alcolumbre quer apoio. E os dois, então, vão fazer esse acordo para causar a reaproximação. Claro que isso é conversa de bastidor. No oficial, no ON, eles vão dizer que deixaram os conflitos de lado pelo bem maior, pelo nosso Brasil. É assim que a política toca. Mas o fato é que os dois estão começando a se reaproximar por causa de interesses mútuos. O primeiro encontro, depois de 4 meses de troca de farpas entre Lula e Alcolumbre, aconteceu na casa do ministro Alexandre de Moraes. É, o ministro do Supremo abriu a porta da casa dele para reaproximar. Volto a dizer, reaproximação de presidentes de poderes é um papel dos políticos. Os ministros do STF guardam a Constituição. Se tem ministro no meio dessa reaproximação, isso mostra desfuncionalidade do Supremo Tribunal Federal. Voltamos ao estúdio.
3: Ah, Igor Damasceno, demorou tanto tempo para acabar dessa forma, né? A gente volta a se falar assim que você tiver alguma novidade. Um abraço para você, bom trabalho para todo o nosso time da capital do país.
5: E agora, às 7 horas e 54 minutos, o ministro Alexandre de Moraes, do Supremo Tribunal Federal, afirmou que há indícios de que um jornalista e um advogado atuaram para perseguir o ministro Flávio Dino e disse que o sigilo da fonte não pode ser instrumento de impunidade criminal. Nós vamos ouvir agora um trecho da fala de Alexandre de Moraes.
20: Sigilo de fonte, que é uma garantia constitucional consagrada por essa Suprema Corte, mas que nunca se confundiu e nunca e jamais se confundirá com escudo protetivo para a prática de atividades ilícitas. Sigilo da fonte, que é uma garantia essencial para a defesa da democracia e não um instrumento oculto para associações criminosas praticarem impunemente diversas infrações penais. A imprensa é séria no Brasil, jornalistas têm boa fé, e sabem disso. Sabem que uma coisa é o sigilo de fonte, outra coisa é a prática criminosa contra, seja autoridades ou pessoas da sociedade. Não confundamos jornalistas investigativos com jornalistas investigados pelas práticas criminosas.
3: É, o assunto está rendendo bastante, né? O presidente do Supremo Tribunal Federal, hoje presidente do Supremo Tribunal Federal, o ministro Edson Fachin, também saiu em defesa da liberdade de imprensa e do direito constitucional ao sigilo da fonte jornalística. Fachin, por meio de uma nota, manifestou solidariedade a Flávio Dino e afirmou que ameaças a magistrados devem ser apuradas com rigor, mas enfatizou que investigações não podem atingir o exercício legítimo do jornalismo. Portanto, os ministros do STF desenvolvendo uma linha clara entre uma coisa e outra, como colocou aqui o ministro Alexandre de Moraes, você acompanhou. O presidente do STF, Edson Fachin, indicou que levará a discussão sobre o caso ao plenário do STF. Associações de imprensa manifestaram preocupação com esse caso específico, né, de violação do sigilo profissional. 7h56 agora.
5: A Ucrânia propôs à Rússia uma suspensão dos ataques contra alvos civis no Mar Negro diante do aumento da violência contra embarcações e portos e dos temores sobre o abastecimento global de alimentos. De acordo com uma fonte ouvida pela Reuters, a proposta foi enviada por Kiev por meio de um terceiro país e a Ucrânia aguarda uma resposta de Moscou. Os dois países são importantes produtores e exportadores agrícolas e acusam mutuamente de intensificar os ataques a navios. A situação já afeta as exportações. Armadores suspenderam escalas em portos da região de Odessa após ataques russos, enquanto a Rússia interrompeu operações em 3 terminais de Novorodsk após um ataque ucraniano. Moscou afirmou que não recebeu uma proposta formal de trégua. As exportações de grãos ucranianos caíram 76% em agosto, na comparação com o mesmo período do ano passado, e o setor agrícola alerta para impactos graves na economia ucraniana caso a interrupção persista. Agora, 7 horas e 58 minutos.
3: E tem outro destaque internacional que tem tudo a ver com o Brasil, que é a OEA, a Organização dos Estados Americanos, anunciando que vai enviar uma missão para observar as eleições brasileiras de outubro. Os observadores devem acompanhar o primeiro turno no dia 4 e o eventual segundo turno em 25 de outubro de 2026. Estamos falando das eleições presidenciais, né? Vai ser a quinta missão da organização no Brasil desde o ano de 2018, e o grupo será chefiado por José Miguel Insulza, ex-secretário-geral, inclusive, da OEA. Em 2022, a entidade avaliou positivamente os dois turnos das eleições brasileiras, destacando a atuação do TSE, o Tribunal Superior Eleitoral, a segurança do processo e a eficiência das urnas eletrônicas. A organização também já adotou posição crítica em outros processos eleitorais aqui da nossa região. Em julho de 2024, você vai se lembrar, a OEA afirmou que não reconhecia o resultado anunciado na Venezuela, que declarou Nicolás Maduro vencedor e criou todo um problema geopolítico e diplomático em toda a América Latina, inclusive envolvendo o governo brasileiro, né? Segundo a entidade, a OEA, houve indícios, sim, de distorções, ilegalidades e erros nos números divulgados oficialmente, além da ausência de dados suficientes para comprovar o resultado. Por essas e outras razões, Nicolás Maduro não é mais o presidente da Venezuela. Agora, 7 horas e 59 minutos.
1: E você continua aqui com a gente, por gentileza. A gente tem muito assunto do Brasil, do mundo. Temos entrevistas ao vivo. Daqui a pouquinho tem Joana Treptow aqui também. Então, daqui a pouco, no TMC 360, a gente vai falar sobre os Estados Unidos, que devem ampliar as ações terrestres de combate a narcotraficantes na América Latina, segundo o chefe do Pentágono, Peter Hegseth. Daqui a pouquinho, a gente volta, 8 horas em ponto.
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3: 8:01, você está no TMC 360 com os principais assuntos, com as principais manchetes do Brasil e do mundo, e a gente continua girando aqui os nossos destaques. Deputado do PT aciona o TSE para investigar filiação de Flávio Bolsonaro à omissão. Lindbergh Farias pede que sejam preservados dados digitais e que os registros sejam requisitados pelo tribunal.
4: Supremo Tribunal Federal julga hoje se bancos devem pagar poupadores que tiveram perdas nos planos econômicos entre 1980 e 1990. Mais de 200 mil pessoas ainda aguardam ressarcimentos.
3: Polícia Federal inicia transferência de dados para o ministro André Mendonça. Parte do conteúdo traz mensagens capturadas do celular da lobista Roberta Luxinger, amiga de Fábio Luiz Lula da Silva, o Lulinha.
4: O jogador do Atlético Paranaense é condenado a 13 anos de prisão por estupro. Léo Derick recebeu duas penas de 6 anos e 6 meses por abusos contra a ex-companheira. Decisão de primeira instância, ainda cabe recurso. Agora, 8:02.
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3: 8:03, bora falar de esporte agora, porque os jogos de ida dos brasileiros nas oitavas de final da Libertadores e da Sul-Americana foram finalizados e a gente tem resultados interessantes. Assunto, então, para Fabiano Fará, que vai contar os detalhes dos jogos de ontem pra gente. Já estamos contigo, Fabiano Fará, contigo.
5: Tudo bom, Fernanda, Felipe, um abraço a todos. Deixa eu começar pelo vexame que o Botafogo passou, né, jogando contra o Cienciano. 6-1, mas 6-1 é um absurdo. Eu não lembro do Botafogo ter perdido de tamanha vantagem ou desvantagem nos últimos 10, 15 anos. Um absurdo o que aconteceu com o Botafogo. Reflexo, talvez, dessa mudança de comando da SAF, né, dos proprietários da SAF do Botafogo, da Sociedade Anônima do Futebol. O Botafogo tem que se reinventar, gente, senão vai ficar pior do que estava antes da SAF, né? Antes de conquistar em 24 o Campeonato Brasileiro, Libertadores da América, de animar o torcedor. O cenário do Corinthians até que foi agradável, né, gente? Porque toda a polêmica do Memphis Depay, os mandos e desmandos dentro do clube, as dívidas, Corinthians foi à Argentina e empatou com o Rosário Central em 0-0. Traz a decisão para a Neoquímica Arena, com grandes chances de avançar na Copa Libertadores da América. O Botafogo foi Sul-Americana, Corinthians Copa Libertadores, e o Santos na Sul-Americana venceu o Macará do Equador de virada por 2-1. E o jogo teve um recorte muito interessante quando se fala em capacidade técnica, qualidade do Neymar, que decidiu o jogo sem driblar, sem marcar gols, apenas com passes, com inteligência, e fez com que o Gabigol chegasse ao 100º gol dele com a camisa do Santos em 245 partidas. Inclusive, Neymar e Gabigol falaram sobre essa marca importante ontem na Vila.
6: Feliz demais. Eu acho que é uma marca histórica, ainda mais no clube do meu coração, clube que eu sempre sonhei em jogar. Se minha carreira fosse só isso, já tava ótimo. Então, muito feliz pelo gol e pela vitória.
7: Gabigol, graças a Deus, ele fez 100º. Estou muito feliz de participar dessa marca, né, histórica que o Gabriel fez, 100 gols pelo Peixe. Eu ter dado a chance para ele, fico muito feliz.
5: Pelo menos um sorriso, né, uma alegria para os jogadores do Santos, que não recebem direitos de imagem há 2 meses. O terceiro vence dia 20 e ainda não tem previsão do dinheiro cair na conta, viu, rapaziada?
4: Poxa vida, tá feia a coisa. Na Baixada Santista, tá feia a coisa no Rio de Janeiro, lá em General Severiano. Lembra de General Severiano? Eu ia te perguntar uma coisa, Fará, antes da gente terminar aqui. Desculpinha de altitude não cola pra 6-1? 2-0, 1-0 cola, mas 6-1 não cola.
5: Não, 6-1 é um absurdo. Tá, é um recorte totalmente fora da realidade do Botafogo. E você lembrou de General Severiano? Eu já acompanhei alguns treinos recentes, né? de times como Santos, São Paulo, em General Severiano, né, onde jogava o Garrincha pelo Botafogo. Muito bacana, mas não cola não. Altitude, tomar de 2, 3 até vai, 6, aí não, né?
4: Tá certo. Bom, nem eu nem o Fará somos do tempo do Garrincha, só pra deixar claro. Um abraço, Fará, valeu!
5: Valeu, tchau, gente!
4: Bom, são 8:06, mudando aqui do esporte para a geopolítica. O governo brasileiro dá o primeiro passo para responder às novas tarifas impostas pelos Estados Unidos. Então, da diplomacia, a gente sobe um degrauzinho, né, para conversar, digamos, de uma maneira mais pesada, mais firme, quem sabe. O Itamaraty acionou o princípio da reciprocidade, está solicitando consultas bilaterais com Washington após a sobretaxa a vários produtos nacionais, como aço, alumínio, itens do agro, enfim. Mas, por enquanto, ainda está reinando a cautela. Isso, meu querido Jamil Chad, bom dia para você.
8: Bom dia, Felipe. Bom dia, Fernanda. Bom dia a todos. Bom estar aqui com vocês. Olha, ontem pela noite foi exatamente isso que você citou, Felipe. O governo brasileiro anunciou, então, que estava acionando a lei de reciprocidade contra os Estados Unidos. Vocês podem imaginar, então, vamos aplicar tarifas contra produtos americanos. Vamos colocar algum tipo de reciprocidade diante das maldades que foram cometidas contra as exportações brasileiras. Não é bem assim. Qual é o cronograma? Em primeiro lugar, quando é acionada essa lei, como a lei brasileira, que foi criada justamente para o Brasil ter uma arma diante de protecionismos internacionais, quando essa lei, então, é acionada, a primeira etapa é conversar com o outro lado. Então, por isso mesmo, o Brasil comunicou ao governo de Donald Trump que estava acionando a lei de reciprocidade e pediu consultas. Ou seja, o Brasil não chega dizendo, olha, eu vou colocar uma tarifa de 30% sobre o produto X dos Estados Unidos em retaliação ao que vocês fizeram com a gente. Não. Primeiro, há um pedido, no fundo, de consultas com os Estados Unidos. E aí é importante, Felipe, a gente tentar entender por quê. Afinal de contas, essas consultas já não foram realizadas nos últimos 2 meses? De fato, já não tivemos aquelas audiências em Washington e tantas outras reuniões e contatos? Por que então agora realizar consultas? Porque no fundo, Felipe, o Brasil, o governo Lula, não quer adotar retaliações. E aí é um jogo de xadrez. Por quê? Em primeiro lugar, retaliações, se você coloca uma retaliação contra um produto estrangeiro, não é que você vai sair beneficiado disso. Se aquela economia, se o Brasil está comprando um produto estrangeiro, Felipe, é porque precisa, é porque tem mercado, é porque é mais barato que o concorrente. Então, não é verdade que a gente aplica uma retaliação e sai ganhando. Muito pelo contrário, tanto que as tarifas americanas estão prejudicando quem? O consumidor americano. Então, em primeiro lugar, em termos econômicos, seria um tiro no pé, uma retaliação por parte do Brasil. Mas tem um segundo aspecto, que é claro, a eleição. E aí é muito delicada essa história. Primeiro, o governo Lula quer e colocou, de fato, a responsabilidade pelo tarifaço contra o Brasil no colo de Flávio Bolsonaro. Essa foi a estratégia. E isso, de fato, vem acontecendo. E, de fato, o clã bolsonarista aplaudiu lá atrás as tarifas contra o Brasil. Muito bem. Se o Brasil agora vai lá e retalia, qual vai ser a resposta do governo de Donald Trump? Vai aumentar ainda mais as tarifas contra o Brasil, ou seja, vai retrucar. O governo norte-americano já avisou. Se o Brasil vier com novas tarifas, com tarifas, eles virão com um aumento ainda maior das tarifas, das taxas contra os produtos brasileiros. E aí a responsabilidade vai ser do governo brasileiro. E vai se desmanchar no ar o argumento de tudo isso é culpa de Flávio Bolsonaro. Então, nem em termos políticos e nem em termos econômicos interessa aplicar retaliações contra os Estados Unidos. Essa é, eu diria, o paradoxo dessa situação.
4: Isso, né, Jamil, para terminar rapidamente aqui, mas eu quero ouvi-lo. É por isso que tantas pessoas que analisam a fundo essa questão, e desde lá atrás, né, analisam que poderíamos chegar a esse estágio, e não por coincidência, esse estágio, né, de bang-bang, ele seria no segundo semestre de 2026, né?
8: Exatamente isso. De fato, Felipe, a gente já vinha alertando já há vários meses que esse segundo semestre seria intenso. Quanto tempo vai durar essas consultas? Olha, difícil saber, mas num período eleitoral eu duvido que elas sejam concluídas antes da eleição.
4: Tá certo, Jamil. A gente volta a conversar na segunda-feira. Um abraço para você.
8: Bom fim de semana.
4: Bom fim de semana.
3: Agora 8 horas e 11 minutos. Bom, gente, a TMC faz a partir de hoje uma sequência de entrevistas sobre as grandes questões econômicas e estruturais do Brasil. Nós vamos ouvir representantes de vários setores para falar sobre demandas, perspectivas, projetos e muito mais. Hoje a gente vai falar sobre o crescimento da demanda de infraestrutura para inteligência artificial e data centers, que é destaque em todo o mundo. A expansão dessa tecnologia vai aumentar a necessidade de energia e soluções capazes de atender ao consumo desses centros de processamento. O Brasil não está fora dessa nova demanda e a gente vai saber então como o mercado brasileiro está respondendo a essa nova perspectiva e quais os impactos disso na economia, com a vice-presidente da Siemens Energy na América Latina, Marcela Souza, que já está aqui conosco. Muito bom dia para você. E eu já começo te perguntando, em termos de país para se investir, como o Brasil tem sido visto? É caro? Barato? É juridicamente seguro ou inseguro?
9: Primeiramente, bom dia a todos. Um prazer estar aqui com vocês. Agradeço o convite. Eu acredito que o Brasil tem um potencial gigante. Como você bem falou, o projeto de data center é essencial nessa economia digital, nesse avanço de tecnologia, mas é principal, o data center é um projeto de energia, né? Então, para a gente seguir nisso, a gente precisa de todo um arcabouço regulatório, que todos os órgãos governamentais caminhem juntos para propiciar esse investimento. Temos o potencial, sim. O Brasil é um dos focos, mas a gente ainda precisa ajustar algumas partes para a gente se tornar mais competitivo. A gente precisa da ajuda regulatória, a gente precisa de incentivos fiscais, a gente precisa propiciar esse investimento, porque a gente tem energia renovável, a gente tem todo o potencial para crescimento desse polo de data center aqui, tendo em vista o crescimento da inteligência artificial no mundo. Mas a gente ainda precisa chegar lá, não estamos prontos para receber todo esse investimento que a gente precisa.
4: Então, de 0 a 10, esse não estamos prontos ainda, você colocaria em que patamar aí de... E aproveito e em cima da sua nota, né? O que o governo federal...

0: entre os consumidores, eu preciso de incentivo fiscal para tornar isso competitivo, porque hoje, como está, são várias pontas soltas, né? Então, dentro disso, eu gerar esse ambiente favorável de negócio no Brasil.
1: Uhum. Marcelo, agora é um acréscimo aqui em meio às questões econômicas, estruturais do Brasil, né, que a gente está falando, e que é importante a gente abordar também, até por você ser uma liderança feminina. O Instituto Esfera defende trocar cota de candidatura por reserva de cadeira para eleger mais mulheres. Só para a gente entrar, então, também, que faz parte da estrutura do Brasil também, né? Então, eu gostaria de saber sua visão sobre isso, por gentileza.
0: Eu acho que a gente precisa fomentar e criar políticas para a gente ter um maior número de mulheres em lideranças, em cargos altos femininos, né? Então, assim, hoje em dia, por si só, as mulheres têm vários fatores que dificultam o acesso dela, seja a família, seja lidar com outros fatores em casa, estruturalmente um problema que existe. E se a gente não fomentar e não der oportunidades, muitas vezes mandatórias, obrigatórias através de cotas, a gente não vai conseguir cumprir esse número onde a gente quer chegar.
2: Muito bem, uma posição muito interessante. Agora, então, voltando aqui para essa questão da sua área específica e da área específica da Siemens Energy, a gente estava falando do Brasil ter uma nota 7, que eu acho que é uma nota até que bem razoável para citar a situação atual, otimista, né? Otimista barra realista, né? E as coisas, as medidas, as atitudes que o governo tem de tomar para tornar essa nota 7 uma nota 8. Você acha que, até com base na presença da Siemens aqui no Brasil, que não é de hoje, o Brasil demorou para enxergar essa situação dele no contexto internacional? O Brasil perdeu oportunidades? Eu já aproveito, eu gosto de emendar uma pergunta na outra. Existe um cenário sobre o qual a gente estava falando agora que o Brasil tem que se posicionar. O Brasil está tomando uma pressão tarifária dos Estados Unidos, tem uma importante histórica balança de pagamentos com os Estados Unidos, mas tem que olhar para a Europa, tem que olhar para a China. Qual que é a sua visão sobre multipolaridade? Como é que o Brasil está? Está tímido? Está cauteloso? O que você está achando disso tudo que está acontecendo?
0: Bom, eu acho que primeiro, em relação à sua primeira pergunta, realmente a gente está demorando para reagir. O mercado está com uma demanda muito grande, né? Está crescente a demanda de energia, a demanda de produtos. Então, se a gente não acelerar essa demanda, a gente vai ficar para trás em termos de investimento mundial. A Siemens Energy crê bastante nessa diversificação de portfólio também. A gente não precisa olhar só para um mercado, a gente precisa olhar para todos. E o Brasil tem esse potencial e essa capilaridade de fazer acordos entre várias regiões. Fizemos o acordo com o Mercosul, fizemos o acordo... Então, assim, olhando o mercado americano, que é um mercado consumidor muito grande e que a gente atende também aqui, né? É interessante para todo mundo. Então, eu acredito que essas tarifas é uma questão complexa, né? Ainda tem bastante volatilidade em relação ao resultado final dela. Só que existe um impacto para o empresariado brasileiro, né? Então, isso acaba gerando uma incerteza em relação a futuros investimentos, em relação ao custo final do projeto, que a gente precisa lidar com essa situação, porque não é bom para o Brasil como um todo.
1: Então, falando em gargalos aí de transmissão, por exemplo, o que pode limitar o crescimento da economia e a atração de novos investimentos?
0: Eu acho que são essas questões de política pública, deixar muito claro qual que é o investimento, deixar muito claro que a gente precisa modernizar a rede, a gente tem uma rede de transmissão muito antiga, a gente tem um potencial enorme com renováveis, então a gente tem essa facilidade que o mundo não tem. Então a gente tem outras discussões de matriz energética no mundo que no Brasil não tem. Então a gente tem renovável, só que para ter renovável e funcionar a transição energética, eu preciso de uma transição forte, de uma transmissão forte. Eu preciso canalizar essas redes remotas para o centro consumidor. Então se eu não tiver uma estrutura confiável, se eu não tiver uma estrutura moderna, eu não vou atingir esse patamar. E aí eu incluo também a questão do data center, que precisa de confiabilidade de rede. Ele não pode haver uma interrupção no dado. Ele precisa de 100% uma energia estável, confiável. Está aí também onde a Siemens Energy pode ajudar com o portfólio.
2: Já que você falou em ajudar, do ponto de vista agora do setor privado, do empresário, da empresária, da pessoa jurídica, a gente falou muito das tarefas do governo em suas três esferas. É claro que a gente está falando mais do governo federal, embora tenha aí um peso estadual também e até municipal. Do ponto de vista do empresariado, qual é a responsabilidade para também aumentar, vou voltar para a nota 7, né? Para também aumentar de 7 para 8 ou de 8 para 9 essa nota geral do Brasil.

0: Eu acho que a nossa participação ativa como sociedade, através das associações de classes, mostrando o nosso pleito, mostrando como é que está o mercado competidor, mostrando também como está a presença de novos entrantes, como os chineses, exemplo, que estão bastante fortes aqui no Brasil. Então, a gente tem essa pressão, a gente tem também outros trabalhos para qualificar mão de obra, porque o Brasil é um país que tem bastante talento nessa área, então a gente tem vários projetos também, como a Siemens Energy, para capacitar esses talentos. Então eu acho que a gente tem uma missão além do empresariado brasileiro para se unir através de associações e fazer essa pauta no governo acelerar e virar realidade em breve.
1: E aí falamos de modo geral, agora eu quero saber, até para a gente concluir a nossa conversa, o papel da Siemens Energy nisso e mais o papel específico da Siemens e a visão que a Siemens tem desse cenário todo, né? No curto e no médio prazo, como é que vocês enxergam o Brasil daqui a um ano? Eu sei que prever o Brasil não é tarefa para qualquer pessoa, né? Mas hein, daqui um ano, daqui quatro anos, qual que é o horizonte com o qual a Siemens trabalha e qual seria a contribuição?
0: Perfeito. A gente tem uma presença no Brasil de muitos anos, uhum. A gente acredita muito no potencial aqui do Brasil, a gente está estabelecido aqui. Eu acho que a demanda de energia ela é crescente, o plano energético da EPE já está aí para 50 anos, a matriz está clara. A gente tem tecnologia e produto para ajudar o Brasil nessa modernização, nessa renovação das linhas e também de mais geração, seja eólica, que a gente necessita. Então a gente crê bastante. Então, acho que é um país que a gente está olhando, inclusive, para investimentos, para aumentar nossa presença aqui, para formar talentos para o mundo inteiro. Então, a gente tem uma importância muito grande para a gente em termos geral. Mas, ao mesmo tempo, a gente precisa ajudar o governo a acelerar isso, porque a demanda global é crescente por equipamento, é crescente por energia. Então, a gente vai começar a disputar com outros mercados também superaquecidos.
1: E eu vou fazer mais uma última pergunta. Eu tinha falado que era a minha última pergunta, mas eu vou fazer uma última depois da última, que é uma... Além de ser uma bandeira nossa aqui da TMC, eu imagino que seja uma bandeira de todo o setor produtivo brasileiro, e mesmo de quem não está aqui no mercado brasileiro e enxerga o Brasil como uma terra de algumas oportunidades. Dinheiro aqui ainda é muito caro, né? Taxa de juros, como é que vocês enxergam no médio prazo que vai estar essa a Selic e as condições de financiamento de capital produtivo? Isso é muito importante.
0: Muito importante. Então, e isso é a base para a gente atrair investimento. Então, também é algo que a gente tem feito bastante, conversado via as associações, via outras fontes de empresário, para a gente mostrar que com juros altos a gente não traz investimento e a gente não consegue mover para essa transição energética, para a modernização da rede, para trazer mais investimento, para trazer mais data center. Então, uma coisa gera outra. Então, a gente também está atento nessa pauta para fomentar os investimentos aqui e trazer esse capital mais barato.
2: Muito obrigada, então, pela sua entrevista. Nós conversamos com a vice-presidente da Siemens Energy na América Latina, Marcela Souza. Muito obrigada pela sua presença e pela sua disponibilidade.
0: Obrigada a vocês pela oportunidade.
1: Muito obrigado.
2: E o Felipe Bueno falou aqui da bandeira da TMC. Então, vale reforçar, a revolução da inteligência artificial é uma realidade. A gente precisa entender, acompanhar e analisar como tirar o melhor proveito dela. Agora, 8 horas e 23 minutos. Daqui a pouco, no TMC 360, a gente vai falar sobre o governo federal que iniciou o processo para aplicar a lei de reciprocidade econômica em resposta às tarifas impostas pelos Estados Unidos sobre produtos brasileiros. Não sai daí não, que é rapidinho.
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1: 8:23. A Fernanda Câmara vai confirmar, né? 8:23, né?
2: 8:23. E eu vou me levantar, né? Porque você tá em pé aí, só pra gente ficar bonita.
1: É
2: assim,
1: verdade,
2: na tela,
1: é que eu tive que sair do meu posto B pro meu posto A e eu esqueci de me sentar. Mas tudo bem. Deixa eu falar rapidinho aqui das condições de trânsito na cidade de São Paulo, porque daqui a pouco a gente tem um destaque do noticiário policial com o Ricardo Spárvoli. Eu tinha falado, e eu trago uma boa notícia aqui, eu tinha falado de um baita de um problema na Raposo Tavares, um pouco antes do Rodoanel, que estava inclusive fechando a circulação e deixando pós-Rodoanel, sentido São Paulo, bem mais livre. Agora a coisa se estabilizou, em Cotia ainda está um pouco ruim no sentido São Paulo, mas já deu uma melhorada, e deu uma melhorada também a Castelo Branco e a Anhanguera. Bandeirantes continua um pouquinho chata nesse momento. Agora, importante, hein? Teve um veículo em pane no Rodoanel, na faixa 2, na altura do quilômetro 41, pista externa. Pista externa é aquela que sai da Anchieta, da Imigrantes, e vai para a Anhanguera, Bandeirantes. Então já tem congestionamento por lá. Acaba de ser removido para o acostamento esse veículo, mas ainda tem uma fila de lentidão. E teve uma batida entre dois carros na interna do Rodoanel, aí no 124, de onde estamos falando, da região de Itaquaquecetuba. Por lá tem bloqueio, até porque um dos veículos acabou capotando nessa ocorrência. Daqui a pouco a gente traz mais informações. Agora sim, destaque do noticiário policial: a justiça mantém a prisão dos réus e marca audiência para setembro do caso da morte no Rope Jump. O Ricardo Spárvoli tem as informações. Pois não, Spárvoli?
3: O caso Felipe Bueno aconteceu em junho em Limeira, e o ouvinte da TMC com certeza se lembra, isso porque as imagens rodaram a internet e chocaram bastante. A vítima de 21 anos foi lançada de uma ponte sem corda de segurança e morreu no local. Na decisão mais recente, o juiz responsável pelo caso negou pedidos de liberdade dos réus e também rejeitou a absolvição sumária. Eles vão responder por homicídio qualificado. Segundo a justiça, a gravidade do crime pesou na decisão de manter as prisões. O magistrado destacou ainda que o grupo teria tentado apagar provas, como o vídeo do salto que circulou nas redes, e continuava promovendo eventos semelhantes, mesmo sem estrutura adequada. A primeira audiência de instrução e julgamento já foi marcada, vai ser no dia 17 de setembro, quando começam a ser ouvidas as testemunhas e analisadas as novas provas. Além disso, a justiça autorizou o avanço das investigações financeiras para apurar quanto que o grupo ganhava fazendo a atividade. Agora, atualizações, Felipe Bueno, atualização ali da Radial Leste, ali da Zona Leste de São Paulo. Os reparos continuam, mas os trolebus já estão passando ali, na verdade foi na Avenida Rio das Pedras, no sentido centro, na Via Carrão, que a gente comentou um pouco mais cedo, ocorreu um problema ali na rede de trolebus, mas eles já estão passando sem maiores dificuldades. No metrô, funcionamento normal em todas as linhas do metrô e também da CPT.
2: Obrigada, Ricardo Spárvoli, por todas as suas informações. Gente, eu tinha falado aqui bem rapidinho da previsão do tempo, e aí eu falei que hoje a máxima pode alcançar os 25 graus, também falei de sábado, mas eu não falei do domingo. O domingo, olha, as condições de tempo começam a mudar, a madrugada inicia com céu nublado e termômetros com 16 graus. 8:27.
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2: 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Gente, o governo federal iniciou o processo de aplicação da lei da reciprocidade econômica em resposta às tarifas impostas pelos Estados Unidos sobre produtos brasileiros, e a gente vai entender melhor como essa medida vai ser aplicada e se terá impactos para a economia brasileira com a professora de economia do INSPER, Juliana Nhans. Muito bom dia, obrigada pela disponibilidade. Então a gente já vai começar pelo básico, né? Quando os Estados Unidos aplicam uma... Quando os Estados Unidos aplicam uma tarifa sobre um produto brasileiro, quem efetivamente paga essa conta? É o exportador brasileiro, a empresa americana, o consumidor americano? Só para a gente startar essa conversa, então.
3: E Fernanda, bom dia a você, ao Felipe, a todos que estão com a gente. Quando a economia americana, né, ela colocou essa tarifa, a ideia é que ela encarecesse, claro, aquele produto brasileiro que sai daqui e entra na economia americana, já, né, colocando aqui uma observação que não são todos os produtos, né? A gente passou primeiro lá no meio do ano passado, em julho do ano passado, por uma primeira tentativa de tarifação um tanto mais ampla. Depois a economia americana acabou gerando uma lista de exceções, porque percebeu que para eles também existia um custo, a gente já vai falar disso, e aí hoje a gente está falando, então, dessa eventual reciprocidade para essa última vez que a economia americana tentou colocar tarifas, usando ali tanto a história da seção 301, quanto também a ideia de que o Brasil ele não coíbe, né, a entrada de produtos com um trabalho escravo, enfim, né, existem inúmeras justificativas aí ou tentativas para isso, mas indo diretamente à sua pergunta, quem paga essa conta no final do dia é o consumidor americano, porque o produto brasileiro que entra em território americano, se estiver sujeito a essas taxações, vai ter um preço maior, vai ser recolhida uma tarifa lá que, claro, de alguma forma, ou vai para o bolso desse consumidor, se o repasse for feito integralmente. Ele também pode ser de alguma forma partilhado com o próprio importador, porque a depender do produto que a gente está falando, a depender da possibilidade de fazer esse repasse, a gente não está falando aí no final do dia que todos os produtos podem ter esse repasse, porque em alguns casos o próprio consumidor ele vai coibir, né, ele não vai aceitar e aí vai deixar de consumir o produto. Então, muitas vezes é o próprio importador que consegue, que acaba pagando uma parte dessa tarifa, e isso, claro, gera uma pressão até para o próprio produtor brasileiro, porque preço chegando lá mais alto, o produto brasileiro tem menor competitividade. Essa redução da competitividade faz com que esse importador americano também tente fazer reduções do preço do produto. Então, antes dele comprar esse produto, ele vai tentar, claro, preços melhores, condições melhores. Então, isso aí, no final das contas, também pode sobrar para o produtor brasileiro. Final das contas, existe, claro, uma partilha dessa tarifa. E isso também é justamente por conta de, direta e indiretamente, existir essa partilha aí dos custos dessa tarifa, que isso também impacta bastante o Brasil, seja diretamente através dessa redução, né, para muitos produtores, do preço que eles vão conseguir vender o produto, seja por conta aí da redução da competitividade, dado que o produto brasileiro chega hoje em território americano mais caro e ele compete em uma condição diferente a outros produtos de outros parceiros comerciais e até da própria economia americana.
4: Agora, Juliana, não querendo tomar muito seu tempo, mas vale a pena a gente fazer uma pergunta, porque tem muita gente que suspeita, que até prevê que, se a coisa entrar para o nível da reciprocidade mesmo, né, para o balcão mesmo, vai se criar uma bola de neve com os Estados Unidos fazendo a tréplica. E aí eu te pergunto, que plano B, né, a gente tem que pensar, não só como setor produtivo e não só como governo, mas também como consumidores que somos, né? Ou seja, a ponta final geralmente é aquela que mais sofre, né? Você enxerga ou acha que é um exagero isso?
3: Olha, Felipe, eu acho que pode acontecer, sim, essa escalada, né? Porque quando, né, e acho que é importante a gente pontuar que nós demos início ao processo de reciprocidade. Isso não significa que nós já estamos retalhando. Tem um caminho meio longo pela frente, porque agora a Câmara de Comércio vai fazer a análise, 30 dias, pode prorrogar para mais 30, passa para um relatório, enfim, isso aí vai até o final do ano, seguramente, mas a ideia é que esse processo aberta, né, esse primeiro processo administrativo para fazer esse mapeamento, o que vai acontecer é que as relações diplomáticas também ficam abertas, né? Então, oficialmente o Brasil deu ontem um primeiro passo para começar a conversar sobre essa história. Agora, realmente, você tem razão, isso pode escalar, a economia americana já tinha deixado muito claro que numa eventual retaliação brasileira, eles também poderiam retaliar, subir ainda mais as tarifas. Então, existe sim um risco disso começar a escalar, e a gente sabe quem é que paga o custo, né? Realmente o custo vai para produtores, vai para consumidores. Então, assim, o Brasil, de uma forma institucional, tem que tentar negociar e buscar parceiros comerciais novos. Já fizemos, tomamos espaço no ano passado, ao longo do ano passado, vai ser cada vez mais importante buscar novos parceiros. Enquanto consumidores, nós também temos que ficar bastante de olho aí, especialmente porque se essa tarifa for imposta, né, e cada vez mais imposta em cima de produtos que são essenciais para o Brasil, tanto aqueles que a gente vende quanto aqueles que a gente compra da economia americana, isso pode gerar uma pressão inflacionária significativa. Então, de fato, nesse momento a gente tem que torcer muito para as relações diplomáticas darem certo, para que essa tentativa de aumento de poder de barganha que o Brasil fez ontem, começando essa história da reciprocidade, possa dar certo, porque caso contrário pode sobrar uma conta aí que talvez não seja tão pequena quanto muita gente está achando.
4: Professora Juliana Inhas, muito obrigado pela conversa. Tenho certeza que a gente vai conversar mais rapidamente, em breve, né, sobre esse e outros assuntos. Por enquanto, a gente fica na torcida. Ótimo fim de semana para você, professora.
3: Para vocês também, pessoal. Um ótimo dia.
4: 8h38 agora.
2: E o Nubank registra lucro líquido recorde no segundo trimestre e supera pela primeira vez a marca de US$1 bilhão em um único período de 3 meses, uma alta de 49%, bem acima do que o mercado esperava. Guilherme Ravache está de volta, então, para comentar, então, agora mais esse assunto.
5: Pois é, né? O Nubank trouxe números que agradaram muito o mercado financeiro. Hoje de manhã, né, o Nubank tem as ações, né, listadas em Nova York, no pré-market, estava com uma alta acima de 10%, ou seja, os investidores gostaram muito ali do que veio no balanço do Nubank. Além desse lucro recorde, né, vale destacar ainda que teve um return on equity, né, que é uma medida que é muito utilizada para avaliar performance de banco. E aí o return on equity veio de 33%. Para dar uma ideia do tamanho disso, o Itaú, por exemplo, tem um return on equity de pouco mais de 24%. Claro que o Nubank, né, sem ter agência, sem ter presença física, totalmente digital, consegue ter um custo mais otimizado. Mas também agradou o mercado aí a carteira de crédito, né, tem uma preocupação histórica em torno do dinheiro que o Nubank empresta para os seus clientes, mas esse número parece contido, então isso agradou bastante o mercado. E é uma ótima notícia para o investidor no Nubank, obviamente, porque esse lucro também pode ser revertido, né, em mais crescimento na América Latina. Não só a América Latina, nos Estados Unidos também o Nubank tem apostado muito, conseguiu licença bancária nos Estados Unidos, virou banco agora de fato aqui no Brasil, tem uma licença bancária que comprou semanas atrás também aqui no Brasil, então tem uma expansão muito forte aí pela América Latina, inclusive Estados Unidos, e a gente vai acompanhar aqui e trazer as novidades à medida que aconteçam. Felipe e Fernanda.
4: Tá certo então, Guilherme Ravache, que volta ao longo da programação aqui com outros destaques. Valeu, Ravache. São 8 horas e 40 minutos. E daqui a pouco, no TMC 360, nós vamos voltar a falar sobre o quê? As campanhas eleitorais que, de fato, vão começar neste domingo, daqui a pouco.
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1: Compromisso com a prestação de serviço e a coisa está ficando complicada em algumas estradas. A gente já falou do Rodoanel, duas ocorrências, uma na externa, uma na interna. E agora aparece uma ocorrência na Regis Bittencourt, no sentido Curitiba. Não é o sentido mais complicado nesse horário, mas para você que está pegando a sexta-feira e descendo já para o sul do país ou para o sul do estado de São Paulo, atenção, porque no 283 ainda... no 283... da Regis Bittencourt, estamos falando aqui de Itaquá, né? Itapecerica. Queda de motociclista. Motociclista está no acostamento, aguardando resgate. O resgate ainda não chegou. Veículos estão passando com velocidade reduzida. Então, preste atenção, tome muito cuidado. Daqui a pouco a gente fala mais sobre outras rodovias e outras vias que estão com dificuldades. Bom, vamos agora aos destaques do Paulista TMC com o apresentador Rafael Tebas. Hoje tem um destaque especial para o Paulista que começa às 10 horas. Diga, Tebas!
2: É isso, daqui a pouco tem Paulista TMC, primeira edição, com Fernanda Câmara, comigo Rafael Tebas também. A gente vai, como sempre, girar a nossa reportagem, muita informação e prestação de serviço, tem informação sobre o trânsito, mobilidade também, e esporte no Paulista TMC, com a vitória importante do Santos na Copa Sul-Americana, o empate do Corinthians na Argentina contra o Rosário na Libertadores, e hoje a gente começa a nossa série de sabatinas com os candidatos ao Senado por São Paulo. A primeira entrevistada, Soninha Francini, do Cidadania. Então, não perca, começa hoje as sabatinas no Paulista TMC, daqui a pouquinho, a partir das 10 da manhã.
3: Estaremos juntos, meu parceiro Rafael Tebas. E agora, 8 horas e 42 minutos, a Polícia Civil de São Paulo recuperou 8 obras roubadas da Biblioteca Mário de Andrade, que fazem parte de um acervo que pode valer R$1 milhão. Assunto para Luísa Mutoni, que já está aqui conosco. Luísa.
4: Oi, Fernanda. É isso. Essas obras recuperadas pertencem ao artista francês Henri Matisse e elas foram levadas naquele roubo à Biblioteca Mário de Andrade que aconteceu em dezembro do ano passado. Obras de alto valor, como você falou, avaliadas aí em pelo menos R$1 milhão. E essas obras, elas foram encontradas dentro de um apartamento no centro de São Bernardo do Campo. O homem que estava nesse apartamento e que guardava essas obras a pedido do mandante do crime foi preso por receptação e também por posse ilegal de arma de fogo, já que nesse apartamento os agentes também encontraram uma arma. Ao longo das investigações, outras 3 pessoas envolvidas no roubo à Biblioteca Mário de Andrade já foram presas. Esse assalto teve aí ao todo 13 obras de arte roubadas e essas obras, elas faziam parte da exposição do livro ao museu, que no dia do crime estava no último dia de exibição, né, dessa exposição ali na Biblioteca Mário de Andrade. Inclusive, a gente acompanhou de perto esse caso aqui na TMC. Outras 5 gravuras de Cândido Portinari ainda não foram encontradas, mas a suspeita da polícia é de que elas já tenham sido vendidas.
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3: 8 horas e 47 minutos, TMC 360 no ar, e o recente episódio em que o STF pediu a quebra do sigilo da fonte jornalística não está sendo bem vista e, para muitos, abre precedentes, uma possível censura para o filósofo e escritor Luiz Felipe Pondé. O episódio ultrapassa a polarização política ao atingir diretamente o trabalho da imprensa. Vamos, então, com o Luiz Pondé na coluna Sem Dó de hoje.
13: Essa história que envolve o Flávio Dino, o Alexandre de Moraes, ministro do STF, e o jornalista no Maranhão, sua fonte, a decisão de quebrar o anonimato da fonte do jornalista, então, do Maranhão, que teria apontado um uso tanto indevido de veículos oficiais por parte do Flávio Dino. Ou seja, esse procedimento do Alexandre de Moraes revela uma tendência que vem acontecendo nos últimos tempos com o STF, né, com o Judiciário, que é um lento resvalar para uma posição de poder absoluto, né? Não se trata de dizer que a gente vive uma ditadura do judiciário, isso é um exagero total, mas sim que a gente está vendo claramente que alguns elementos do judiciário trabalham de forma corporativa, se protegem, e com isso eles só fazem uma coisa: esculhambam com a imagem do STF. E se eles esculhambam dessa forma tão fácil, é porque devem sentir que são absolutamente inimputáveis e todo-poderoso. A verdade é que queixas aqui e ali, apontamento de excessos, o caso do Alexandre de Moraes, mesmo vindo da Itália, como a gente lembra, né, no caso de que ele teria feito o papel no caso da Carla Zambelli, ele era vítima, ele era acusador, ele era investigador, não teria se respeitado os limites, seja o que for. O fato é que já há algum tempo se percebe, se aponta e se fazem críticas a esse comportamento. Mas a diferença é que era o tempo todo uma coisa que parecia que vinha só da direita. E um dos efeitos colaterais da polarização é que você fica meio burro. Meio não, eu estou sendo simpático, né? Fica burro. Então, se o assunto parece estar ligado a grupos que eu considero o fim do mundo, então, evidentemente, quem está fazendo isso com ele, o inimigo dele, é meu amigo. Porém, agora mexeu com jornalista, mexeu com uma classe importante. Está mostrando que há uma jurisprudência. Se algum de vocês ousarem investigar ou a trazer à tona qualquer tipo de comportamento que por acaso venha a ser perigoso para a credibilidade de um dos membros do STF, nós vamos quebrar o sigilo da sua fonte e nós vamos calar a sua boca. Isso se chama um exemplo descarado de censura e de destruição da liberdade de investigação da imprensa. Coisa de republiqueta da banana.
1: Sem dó, como sempre, Luiz Felipe Pondé, às terças, às quintas e às sextas, aqui na nossa programação no TMC 360. Vamos conversar mais um pouquinho aqui sobre outro assunto, sobre o qual a gente já falou um pouquinho, que é o processo de reciprocidade contra a taxa, aquela taxona, aquele tarifaço imposto pelos Estados Unidos ao Brasil. Ô, meu querido Fernando Molica, direto do Rio de Janeiro, a hora é essa para dar um morro na mesa ou ainda dá tempo da gente usar nosso charme, hein? Bom dia para você.
14: Pois é, não é exatamente um murro na mesa, né? O que o Brasil fez foi ameaçar dar um murro na mesa. Ó, vou brigar, hein? Sabe aquela coisa? Tem dois grupos na rua ali, aí o cara enfrenta o fortão da rua e diz, ó, qualquer dia eu te pego na esquina, olha só, toma cuidado. Porque, assim, é um processo diplomático, né? O Brasil avisou que vai iniciar um processo para estudar a retaliação e quer conversar com os Estados Unidos sobre isso. É isso, mas isso aí só vai rolar se alguma medida concreta. A previsão é que isso só aconteça daqui a 60 dias, ou seja, depois do primeiro turno. Claro, e se é o momento, né, para responder a tua pergunta, é o momento porque estamos na campanha eleitoral. E essa questão foi trazida para a campanha eleitoral. Foi trazida primeiro pela iniciativa lá dos irmãos Bolsonaro, principalmente o Eduardo lá nos Estados Unidos, depois pela reação do Trump, aí o governo brasileiro também tratou de surfar nessa onda, né? Teve o caso lá daquele episódio do governador Tarcísio de Freitas que botou o bonezinho lá com o dístico do Donald Trump. Então é uma questão política, é uma questão econômica, claro, isso afeta a economia brasileira, isso afeta principalmente setores industrializados da economia brasileira que pagam. Então, tem que pagar mais para entrar nos Estados Unidos, ou melhor, seus produtos têm que pagar mais para entrar nos Estados Unidos, mas é basicamente uma discussão de que o governo quer trabalhar na soberania. A gente vê, nos últimos anos, de 2018 para cá, a direita tomou, virou meio que proprietária da ideia do nacionalismo, da defesa do verde e amarelo, as cores que foram incorporadas ao figurino da direita, a camisa amarela, a camisa da seleção, e o governo tenta agora dizer que não. Né? O verde e amarelo, o governo também defende o verde e amarelo, defenderia até mais o verde e amarelo do que a oposição. Vai certamente na campanha eleitoral, vai botar aquela imagem lá do Bolsonaro batendo continência, do Bolsonaro Jair batendo continência para a bandeira americana. Essa é a discussão. O que a gente tem hoje, isso não pode ser desvencilhado do calendário eleitoral.
1: Ó, você que está nos acompanhando deve ter estranhado, deve estar perguntando assim, pô, o Molica acordou mais cedo hoje, mas é uma excepcionalidade essa nossa conversa. Não é reciprocidade, não, ele não acordou ninguém. É que hoje, claro, a gente tem daqui a pouco a nossa entrevista exclusiva com o ministro do STF, Gilmar Mendes, o decano do STF. Por isso a gente puxou mais cedo aqui o Molica, a gente deu uma mexidinha no nosso, nos nossos horários aqui do TMC 360. Mas o Molica volta na segunda-feira, naquele horário de sempre, 9h40. Fechado, Molica? Bom fim de semana para você.
14: Fechado, sem retaliação, sem imposição de tarifas, segunda-feira, no horário normal. Bom fim de semana para todo mundo.
1: Exato, no horário normal e no preço certo. Bom fim de semana para você também, agora 8h54.
15: A Polícia Militar instaurou uma investigação preliminar para analisar 40 câmeras no trajeto do motorista de Fernando Haddad durante a abordagem de uma viatura. E de São Paulo, a repórter Luísa Mutoni vai contar tudo para a gente. Luísa?
4: Fernanda, segundo a Secretaria de Segurança Pública, assim que a pasta tomou conhecimento desse fato, né, um dia depois que ele aconteceu, já se iniciou esse trabalho de análise de cerca de 40 câmeras de segurança aí na região, que refizeram, então, esse trajeto que aconteceu, né? Esse caso aconteceu na terça-feira, quando o candidato ao governo de São Paulo, Fernando Haddad, voltava de um evento na Faculdade de Direito da Universidade de São Paulo em direção à região ali do Morumbi, na zona sul da capital paulista. E ele chegou a dizer para jornalistas que considerou essa abordagem intimidadora e agressiva e que os policiais chegaram a, inclusive, perseguir o motorista dele mesmo depois de ele ter se identificado. Nós já trouxemos aqui no 360 que o secretário de Segurança Pública, Nico Gonçalves, também já tinha se pronunciado e disse que tudo não passou de um mal entendido e que já tinha sido resolvido, inclusive que ele conversou pessoalmente com Fernando Haddad. E ontem quem também se pronunciou foi o governador Tarcísio de Freitas, que falou, então, sobre a instauração desse inquérito para apuração dos fatos. Vamos ouvir.
16: Já abriu um inquérito policial. Vamos apurar tudo, vamos levantar as imagens de mais de 40 câmeras. Aliás, isso já foi feito, né? A polícia já observou as câmeras, já observou o movimento, as ruas, se entrou no hotel, se não entrou no hotel. Chamar o motorista para prestar esclarecimento, mas dessa vez de forma oficial. E aí concluiu o inquérito.
4: Pois é, e ainda em nota, a Secretaria de Segurança Pública informou que até o momento, durante a análise dessas câmeras de segurança, ainda não foi identificado nenhum indício de abordagem ou procedimento irregular por parte desses policiais, ou sequer um contato diretamente deles com Haddad ou com algum membro da equipe de Haddad. Mas a secretaria informou, então, que essas investigações prosseguem.
1: E nós seguimos acompanhando. Agora, 8 horas e 57 minutos, pulamos para o noticiário internacional, que também diz respeito à nossa realidade. Preste atenção, falando de questões meteorológicas agora, a Administração Nacional Oceânica e Atmosférica dos Estados Unidos estima em 95% a probabilidade de um El Niño muito forte entre outubro e dezembro agora. Está batendo na nossa porta. Em segundo o órgão, o hemisfério norte deve ser a região mais afetada no período. O órgão também calcula em 69% a chance de o fenômeno atingir a maior intensidade desde 1950, alertando para impactos sérios e persistentes associados a essa magnitude, a essa situação. O El Niño já apresenta sinais de fortalecimento, com temperaturas da superfície do mar superiores a 2 graus, acima da média no Pacífico Equatorial Oriental.
15: E a América Latina se prepara para um possível El Niño de intensidade excepcional que pode superar o fenômeno de 2015-2016 e afetar agricultura, energia, transporte e meio ambiente. No sul do Brasil, Argentina, Paraguai e Uruguai, o aumento das chuvas tende a favorecer as lavouras de soja, milho e trigo, embora eleve os riscos de doenças, erosão e alagamentos. O excesso de chuva também pode prejudicar estradas rurais e rotas de acesso aos portos. No norte do Brasil, por outro lado, a previsão de seca dos rios da Amazônia importantes para o transporte de grãos e para a produção agrícola. E o calor e a estiagem também aumentam os riscos de incêndios. Na área energética, a menor disponibilidade hídrica no norte pode elevar a demanda brasileira por gás argentino, enquanto as chuvas no sul favorecem as hidrelétricas. 8 horas e 59 minutos.
1: O presidente dos Estados Unidos, Donald Trump, volta a pressionar o Congresso americano para aprovar uma lei que torna o horário de verão permanente, hein? Em todo o país. O objetivo é acabar com o ajuste dos relógios, que é realizado duas vezes ao ano. A proposta já aprovada na Câmara dos Representantes aguarda votação no Senado. Em uma publicação nas redes sociais, Donald Trump argumenta que tardes com mais luz solar estimulam o convívio social, reduzem acidentes e diminuem a criminalidade.
15: A medida conta com apoio de setores do comércio e do turismo, mas enfrenta a oposição de entidades médicas. A Academia Americana de Medicina do Sono alerta que a permanência do horário de verão no inverno forçaria milhões de pessoas a saírem no escuro total pela manhã, o que agravaria problemas de sono.
1: E olha só, você que costuma nos acompanhar aqui no TMC 360, e a gente fala meio brincando, meio a sério, que existe uma editoria Donald Trump, a gente, a cada semana, não vou dizer a cada dia para não exagerar, mas a cada semana a gente consegue atingir um patamar mais elevado dessa editoria Donald Trump. Agora, simplesmente, ele toma uma decisão, ele acha que ele pode mudar o conceito de tempo, não o conceito de tempo, mas a hora, né? Simplesmente uma convenção que já dura séculos, né? Uma convenção que pode ser derrubada agora. Então, agora são 9 horas em ponto, ou seriam 8 horas em ponto, ou seriam 10 horas em ponto? Enfim, tire suas próprias conclusões. Daqui a pouquinho a gente volta com o TMC 360, com a nossa entrevista exclusiva com o decano do STF, Gilmar Mendes.
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4: 9:02, ex-governador do Rio de Janeiro, Cláudio Castro, é alvo da operação da Polícia Federal. A ação mira sonegação na Refite e ao todo são cumpridos 16 mandados de busca e apreensão.
5: Tribunal Superior Eleitoral suspende processo de novas filiações partidárias. Essa decisão ocorre após a suposta tentativa de fraude envolvendo Flávio Bolsonaro.
4: Alexandre de Moraes diz que caso sobre quebra de sigilo de jornalista deve ficar com a primeira turma do STF. O ministro afirma que o sigilo da fonte não pode ser instrumento de impunidade criminal.
5: Buscas por desaparecidos pelo terremoto da Colômbia entram no quinto dia. O último balanço divulgado aponta para mais de 280 mortes, quase 400 pessoas feridas e pouco mais de 3.900 desaparecidos.
4: Jogador do Atlético Paranaense é condenado a 13 anos de prisão por estupro. Léo Derick recebeu duas penas de 6 anos e 6 meses por abusos contra a ex-companheira. A decisão é de primeira instância e ainda cabe recurso.
5: Libertadores, o Corinthians segura o 0-0 com o Rosário Central na Argentina. Pela Copa Sul-Americana, o Santos bateu o Deportivo Macará do Equador 2-1 e o Botafogo foi goleado pelo Cienciano na altitude de Cusco, no Peru, por 6-1, agora 9-4.
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5: Muito bem, são 9:04. O presidente do PSD fez críticas ao candidato do PL à presidência, Flávio Bolsonaro, afirmou que na avaliação dele, a chance de o senador vencer a eleição é zero. Vamos a Brasília falar mais sobre esse assunto. Lívia Brás.
6: Declaração foi dada ontem em São Paulo durante um encontro de Kassab com o candidato do PSD ao Planalto, Ronaldo Caiado, e mais de 200 empresários de setores como agro, indústria e mineração. Kassab também disse que os partidos do Centrão não estão neutros nessa disputa presidencial e, segundo ele, estão sim com o presidente Lula. Na avaliação de Kassab, Flávio Bolsonaro ainda estaria sendo preservado pelos eleitores e deve enfrentar um desgaste maior a partir do início oficial da campanha eleitoral. Kassab disse que quando a campanha começar de fato, Flávio vai desabar. O dirigente também aproveitou esse encontro para destacar o tempo de propaganda eleitoral que Caiado vai ter na televisão. Segundo o Kassab, o candidato passou de cerca de 50 segundos para quase 2 minutos e 20 segundos depois que os partidos do Centrão abriram mão de lançar as candidaturas próprias. Também durante esse evento, Caiado falou sobre a experiência política que tem, destacou a aprovação do governo dele em Goiás e fez ainda críticas a Lula e a Flávio Bolsonaro. O candidato disse que, se for eleito, pretende pacificar o Brasil. Esse encontro em Higienópolis, ele teve o objetivo de apresentar as propostas da chapa de Caiado e Kassab para os empresários e também para os aliados.
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5: Atenção, Polícia Federal deflagra nesta manhã a segunda fase da Operação Sem Refino, que apura irregularidades e fraudes na Refite. Agentes federais cumprem 16 mandados de busca e apreensão, um deles no endereço do ex-governador do estado do Rio de Janeiro, Cláudio Castro. Da capital fluminense, é com você, repórter Gustavo Sleman. Bom dia.
7: Bom dia Felipe, bom dia a todos que nos acompanham aqui na programação da TMC. Esse alvo, essa casa, né, do governador, ex-governador Cláudio Castro, que está sendo alvo de mandado de busca e apreensão, fica em Petrópolis, na região serrana aqui do estado do Rio de Janeiro. Como você pontuou, é a segunda fase da Operação Sem Refino da Polícia Federal, essa investigação que desdobra, né, apurações em relação à antiga refinaria de Manguinhos, a Refite, que é considerada a maior devedora do país e também já foi alvo de outras ações, tanto da Polícia Federal como também do Ministério Público do Rio de Janeiro e do próprio governo do estado, após a saída de Cláudio Castro. A Polícia Federal, que está apurando nessa segunda fase, licenças ambientais que foram dadas à Refite, sem nenhum tipo de chancela ou estudo prévio, né? A gente lembra que na primeira fase da Operação Sem Refino, que mandou prender Ricardo Magro, diretor da Refit, que hoje é considerado foragido fora do país, inclusive listado na difusão vermelha da Interpol, que é a polícia internacional. Nessa primeira fase, Cláudio Castro também foi alvo. Na época, agentes cumpriram mandados de busca e apreensão em um condomínio onde ele mora, aqui na Barra da Tijuca, na zona sudoeste da capital fluminense. Então, dessa vez, os agentes estão em uma outra casa ligada ao ex-governador, em Petrópolis, na região serrana. A gente, claro, já entrou em contato com a defesa de Cláudio Castro e agora aguarda um posicionamento para a gente trazer aqui também na nossa programação. Como eu disse, Refit vem sendo alvo de diversas ações do Ministério Público, da Polícia Federal e do Governo do Estado. Inclusive, em setembro, agora, o antigo terreno que pertencia à refinaria de Manguinhos vai ser leiloado. Esse terreno que fica às margens da Avenida Brasil, em Manguinhos, né, bairro da Zona Norte da capital fluminense. E também outras questões fiscais foram cortadas por parte do governo do estado devido às dívidas bilionárias que a Refit tem só com o governo do estado, isso sem contar com órgãos federais também.
5: Seguimos acompanhando, é só chamar Gustavo Sleman e toda a nossa equipe, todo o nosso time do Rio de Janeiro. Vamos agora à capital paulista, a Polícia Civil prende 4 suspeitos de tentar levar drogas para o Aeroporto Internacional de São Paulo, que fica em Guarulhos, cidade que fica ao lado, né, pelo leste da capital paulista. O repórter Ricardo Spárvoli tem as informações, pois não, Spárvoli?
8: De acordo com as investigações, Felipe Bueno, o grupo foi flagrado em uma ação que levantou suspeita dos agentes ali no aeroporto, que passaram a monitorar a movimentação dos envolvidos. A abordagem aconteceu antes que a droga fosse embarcada e, segundo a polícia, os suspeitos tinham como objetivo enviar os entorpecentes por meio do aeroporto para fora do Brasil, que é, claro, o aeroporto maior do país e também um dos principais alvos de organizações criminosas que atuam no tráfico internacional. De acordo ainda com a investigação, os criminosos utilizavam estratégias para tentar despistar as fiscalizações, o que é comum nesse tipo de crime, principalmente ali no aeroporto de Guarulhos, que sofre muito com esse tipo de questão. A Polícia Civil não detalhou qual seria exatamente o destino da droga, apenas que provavelmente sairia do Brasil mesmo. E casos semelhantes indicam que muitas vezes o material é enviado para outros países da América do Sul e também para os Estados Unidos. Os 4 suspeitos foram levados para a delegacia e devem responder por tráfico de drogas e associação ao tráfico internacional. A polícia segue investigando se há outras pessoas envolvidas no esquema e não descarta a atuação de uma quadrilha ainda maior por trás de todos os crimes, Felipe.
5: Tá certo, Ricardo Spárvoli, que volta ao longo da programação com outras informações falando da cidade de São Paulo. E nós continuamos no Sudeste, mas agora vamos para Minas Gerais, Belo Horizonte, para falar mais um pouco dessa campanha eleitoral que começa oficialmente no domingo, mas já começou, você sabe, faz bastante tempo, né? E o Romeu Zema, o candidato à presidência pelo Partido Novo, voltou a defender o uso da GLO. Você se lembra o que é GLO? A garantia da lei da ordem, que é usada em casos muito extremos, né? Na segurança pública, caso ele seja eleito. Júnior de Castro traz informações pra gente agora.
9: Pois é, essa declaração foi feita em um evento em São Paulo. E Zema disse que pretende aproximar o governo federal dos estados e municípios para combater a criminalidade. Segundo ele, nenhuma ação seria feita de forma isolada e as medidas seriam discutidas com os governadores. Mas para a gente entender o que significa a GLO, ela é uma medida prevista na Constituição que permite, em situações excepcionais, o emprego das Forças Armadas para atuar na segurança e também para ajudar a restabelecer a ordem pública. Na prática, durante a operação de GLO, os militares podem receber temporariamente algumas atribuições semelhantes às forças de segurança. A medida é autorizada pelo presidente da República e tem caráter excepcional e temporário. E a gente lembra aqui também que durante esse evento, Romeu Zema também confirmou que vai iniciar oficialmente a sua campanha no domingo, dia 16, em Montes Claros, e disse que pretende participar de debates e sabatinas durante essa corrida presidencial. 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
5: Pode ficar se acostumando, viu? Porque a gente vai falar bastante disso agora. Aliás, deixa eu só fazer um parênteses aqui nessa nossa sequência do giro de reportagem para dizer a quantas anda a nossa enquete. Enquete que está à sua disposição e você pode participar até as 9 horas e 58, 59, mais ou menos, né? Porque no fim do horário aqui a gente traz o resultado final. Qual que é a pergunta? A pergunta é: a campanha eleitoral começa oficialmente no domingo. Você, três opções, pretende acompanhar, não se interessa ou vai esperar mais um pouco? Por enquanto, a situação é a seguinte: 70% pretendem sim acompanhar desde o começo, 22% dizem que não se interessam e 7% dizem que vão esperar mais um pouquinho. Está à sua disposição aqui para a gente, para você participar. TMC News BR é o nosso espaço no WhatsApp, ou no WhatsApp, no nosso YouTube, e no WhatsApp também o nosso canal da TMC. Bom, agora são 9 horas e 13 minutos, vamos falar mais um pouco aqui, vou trazer uma prévia para você do que a gente vai trazer daqui a pouquinho no nosso TMC 360. Você deve estar se perguntando aqui, por que o Felipe não para de falar? Cadê Joana Treptow? Cadê Joana Treptow? Cadê Joana Treptow? Então, vamos saber mais um pouquinho daqui a pouquinho com a Joana Treptow ao vivo para conversar com exclusividade aqui no TMC 360 com o decano do Supremo Tribunal Federal, o ministro Gilmar Mendes. Uma entrevista exclusiva que a gente está divulgando, está esperando. Muitos temas a gente vai abordar, tá certo? Quer comentar aqui no nosso chat também, no YouTube? Fica absolutamente à vontade para comentar. Agora, 9 horas e 14 minutos.
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5: O Tribunal Superior Eleitoral, estamos falando então de uma situação nacional, embora aconteça especificamente no Rio de Janeiro, né? Pela primeira vez na história, aplica pena de inelegibilidade a um político por violência.

0: adequadas, mas não havia provas suficientes de que ele tivesse tentado impedir ou dificultar o exercício do mandato da vereadora por ela ser mulher. Os ministros do TSE tiveram outro entendimento. Para o relator Dias Toffoli, as manifestações faziam parte de uma tentativa de intimidar e silenciar a parlamentar. Durante o julgamento, Toffoli citou uma das falas atribuídas ao vereador: vai ter que bater na mulher, segurar os braços. Segundo o ministro, a ameaça não poderia ser tratada apenas como uma manifestação retórica. A violência política contra a mulher passou a ser considerada crime no Brasil em 2021. A lei estabelece medidas para prevenir e combater esse tipo de violência durante as eleições e também no exercício de mandatos e funções públicas. Além de reconhecer a violência política de gênero, o TSE afastou a proteção da imunidade parlamentar para as condutas analisadas no processo e aplicou a inelegibilidade ao vereador. 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
1: São 9 horas e 16 minutos. TMC 360 virando aqui a página. Preste atenção nessa história. O lateral esquerdo Léo Derick, do Atlético Paranaense, é condenado em primeira instância a 13 anos de prisão por 2 estupros. De Curitiba, as informações com o Ângelo Sfair.
2: O jovem atleta de 21 anos respondeu ao processo criminal no segundo juizado de violência doméstica e familiar contra a mulher em Curitiba. A sentença aponta que Léo Derick cometeu 2 vezes o crime de estupro contra uma mesma jovem, com quem mantinha um relacionamento extraoficial. Os fatos relatados aconteceram entre o final do ano de 2023 e o início de 2024, num intervalo de 3 meses. O jogador nega as acusações. Segundo ele, todas as relações sexuais com esta mulher foram consensuais. A defesa do atleta se disse surpresa com a condenação, sobretudo porque nas alegações finais, o Ministério Público do Paraná se manifestou pela absolvição por ausência de provas. O Atlético Paranaense, por meio de nota oficial, informou que não comentará o assunto, pois o processo corre em segredo de justiça. Como se trata de uma condenação em primeira instância, ainda cabe recurso. Léo Derick recorre em liberdade.
1: São 9 horas e 17 minutos. Vamos voltar à capital paulista. A Justiça de São Paulo decreta a prisão do policial civil que agrediu e levou um jovem algemado em um porta-malas de uma falsa viatura. Isso aconteceu na zona leste de São Paulo. A repórter Luísa Mutoni tem as informações. Pois não, Luísa?
3: Pois é, Felipe. Esse agente foi identificado como Rafael Schultz, ele que era lotado na delegacia dos Jardins, e depois da decretação da prisão dele, então, oficialmente pela justiça. Desde as primeiras horas da manhã, as equipes da Corregedoria da Polícia Civil estão em busca desse agente. Inclusive, eles cumpriram ali um mandado de busca e apreensão na casa desse policial, mas ele não foi encontrado. Essa falsa viatura que você citou, né, esse carro particular, mas que estava equipado com giroflex, foi encontrado pelos agentes. Além de Rafael, também estavam presentes, segundo as investigações, um segundo policial civil e o irmão de Rafael, que também são alvos dessa investigação, que, claro, segue acontecendo e a gente vai seguir acompanhando.
1: Sem dúvida, a gente vai seguir acompanhando agora 9 horas e 19 minutos. A força-tarefa do Ministério Público Eleitoral aponta que facções criminosas, isso é muito sério, estão candidatando nomes, ficha limpa para as eleições do Rio de Janeiro. Mas existe essa conexão, né? A informação foi confirmada pelo Procurador Regional Eleitoral, Flávio Paixão, em uma entrevista exclusiva concedida à TMC. O repórter Leonardo Rezende traz para você os detalhes.
4: O crime organizado está investindo em candidatos ficha limpa para representar facções em cargos públicos. A afirmação é do Procurador Regional Eleitoral do Rio de Janeiro, Flávio Paixão de Moura Júnior. Em entrevista à TMC, Paixão explicou que depois dos próprios criminosos assumirem postos dentro do Estado, neste ano, pessoas intermediárias, disfarçadas de inocentes, são indicadas para as candidaturas. Desde as eleições municipais de 2024, foi criado um grupo de trabalho entre Ministério Público Eleitoral

0: Justiça Eleitoral e autoridades de segurança para detectar a participação do crime na política. Em 2026, já são 3 pedidos de impugnação de candidaturas por relação com organizações criminosas.
1: O procurador Flávio Paixão destacou que as prisões dos ex-deputados TH Joias e Rodrigo Bacelar, acusados de envolvimento com o Comando Vermelho, são emblemáticas sobre a infiltração do crime nas eleições.
2: Essas pessoas passaram a se candidatar, ocupar, de serem eleitos e ocupar cargos públicos, e hoje a gente se preocupa com esse mecanismo de colocar alguém, vamos dizer assim, ficha limpa do grupo.
1: Neste sentido, foram apresentadas ações contra Júnior da Lucinha, do PSD, e João Felipe Drummond, do PRD. Os dois são familiares de pessoas ligadas ao crime organizado. Candidato a deputado estadual, Júnior é filho da também deputada estadual Lucinha, ré na justiça acusada de ser o braço político da milícia controlada por Luiz Antônio da Silva Braga, Uzinho, na zona oeste da capital. João Felipe Drummond, que também tenta a Assembleia, é neto do contraventor Luizinho Drummond, já falecido e ex-patrono da Imperatriz Leopoldinense, e sobrinho de Vinícius Drummond, apontado como integrante da nova cúpula do Jogo do Bicho no Rio. A terceira ação é contra a candidatura de Valciaza, também do PRD, e candidato à reeleição para a Assembleia Legislativa do Rio. O deputado é investigado pela Polícia Civil por ligação com o Terceiro Comando Puro. Os três candidatos citados na reportagem negam as acusações.
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4: São 9:22 e a partir de agora, conforme nós anunciamos, vamos conversar com exclusividade com o ministro do STF, Gilmar Mendes. Joana Treptow, a partir de agora, participa conosco do 360. Estava sentindo a sua falta, Joana, bom dia para você.
5: Felipe, bom dia para você, bom dia para a audiência da TMC. Então, vamos dar início a esta entrevista e eu peço licença para já fazer aqui uma apresentação. Nascido na cidade de Diamantino, no estado de Mato Grosso, ele é uma das pessoas mais influentes do país. Gilmar Mendes é ministro do Supremo Tribunal Federal desde 2002, indicado ao cargo pelo então presidente Fernando Henrique Cardoso. Gilmar Mendes graduou-se em Direito pela Universidade de Brasília, onde também concluiu seu mestrado. Sua formação acadêmica consolidou-se na Alemanha, onde obteve o título de doutor em Direito pela Universidade Münster, especializando-se no controle de constitucionalidade. Gilmar Mendes foi advogado-geral da União de 2000 a 2002, de onde saiu para ocupar a cadeira no STF, onde está até hoje. Professor de Direito Constitucional, cofundador do Instituto Brasileiro de Ensino, Desenvolvimento e Pesquisa, o IDP. Bom dia, ministro. Bom dia. Muito obrigada por estar aqui com a gente.
6: Alegria estar com vocês.
5: Alegria toda nossa. Obrigada por aceitar aqui o convite. Eu gostaria de começar perguntando sobre o momento que a gente está vivendo, o momento de eleição. O ministro é um dos fundadores do IDP, que é uma instituição privada de ensino superior, pesquisas na área de direito, administração pública, economia, que neste ano lançou o IDP Debates. A gente está falando muito de debate agora, nesse período pré-eleitoral, e está acompanhando o IDP Debate, está acompanhando a campanha eleitoral. Os próximos eventos são para discutir os projetos do país em disputa, inteligência artificial, confiança eleitoral e também, depois da eleição, para discutir o que ou quem o Brasil escolheu. Dito isso, qual é o tema que será abordado que o senhor considera mais urgente e o mais difícil de resolver antes de outubro?
6: Certamente nós temos muitas tarefas e acho importante esta fase pré-eleitoral para conhecer os candidatos. Mas certamente há muita expectativa em relação ao que se vai fazer na economia, é uma das perguntas. A questão da segurança pública é top 10 em sempre que se faz pesquisa, e no passado a gente dizia isso é uma questão estadual. Hoje ela se tornou uma questão nacional e até internacional, dadas as crises que temos tido, inclusive com o governo Trump. Acho fundamental, então, que nós já comecemos a discutir programas ideias para que saibamos o que, que vai ser submetido nas urnas agora em outubro. Eu acho muito importante. E depois também saber o que, que vai se fazer, né, em várias áreas. Nós temos, por exemplo, um déficit enorme na área de tecnologia. Nós estamos discutindo soberania digital. Nós vimos nessa questão da Magnistic a dependência que temos de outros países. A simples supressão de um banco ou de um cartão de crédito nos tira quase que a cidadania, né? Precisamos discutir essas questões e o país tem que focar em temas relevantíssimos. Um país do tamanho do Brasil, 200 milhões de habitantes, a oitava economia do mundo, tem que ter uma visão estratégica. Isso é fundamental que se discuta.
5: Felipe?
4: Ministro, prazer falar com o senhor. Eu queria começar falando sobre...
6: Bom dia,
4: Inteligência artificial, né? A questão das fake news foi um desafio em 2018, foi em 2022, foi em 2024 também, e a gente mal sabe o que pode esperar para 2026, né? Já é possível reproduzir imagem, fala, né, movimento de pessoas reais. O senhor entende que avisar o eleitor que aquele conteúdo foi previamente produzido, é artificial, é inteligência artificial, é suficiente ou falta alguma coisa até para a gente sustentar, né, um dos alicerces da democracia, que é o direito à informação e o direito ao voto com base em fundamentação de verdade, né?
6: O TSE tomou todas as cautelas, Felipe, para atualizar essa questão e exigir que houvesse essa comunicação, sob pena de considerar inválida e aí eventualmente abusiva a propaganda. Mas aqui a gente sabe, lidando com essa tecnologia, que a toda hora ela se revela disruptiva, o céu é um pouco o limite, né? Então o TSE certamente vai se debruçar sobre isso, vai acompanhar. Nós estamos acompanhando agora essa questão da chamada presença do presidente Bolsonaro na convenção, e isso está sendo discutido no TSE sobre a legalidade ou não desse uso, e certamente vamos ter desafios agora que começam os programas eleitorais nas TVs, né?
5: Que é no domingo já a gente começa. Ministro, gostaria de aproveitar que o senhor falou de um tema atual, gostaria de trazer aqui para o debate um tema desta semana. O Supremo autorizou busca e apreensão contra um homem apontado como fonte do jornalista Luiz Pablo, que tinha tido celular, computador apreendidos em março, numa reportagem sobre o uso de carro oficial por familiares de um ministro da corte, não menosprezando, claro, o fato de que se existe crime, ele precisa ser investigado, precisa ser punido. Eu gostaria de entender e perguntar onde é que o senhor se coloca nesse debate.
6: Certamente essa questão do sigilo da fonte tem sido objeto de referendo por parte do tribunal. Agora, como qualquer direito ou sistema de proteção de direito, nós temos o uso e o abuso. Certamente nós não podemos usar de determinadas prerrogativas para delas abusar ou eventualmente frustrar outros direitos. Aqui o que se discute, aparentemente, é uma investigação de um crime ou até de crimes mais complexos, de ameaça, chantagem, constrangimento ilegal, e por isso houve esse desenvolvimento. De quando em vez vocês têm noticiado, eu acho que ainda ontem noticiaram, busca e apreensão em escritórios de advocacia. Os escritórios de advocacia também estão protegidos, inclusive pelo sigilo profissional. Não obstante, eles podem ser alvos de busca e apreensão e outras medidas se estiverem cometendo ilícitos, típicos, por exemplo, casos de lavagem. Portanto, nós temos que matizar as situações.
5: Ministro, apenas mais uma pergunta sobre esse assunto. Não seria possível investigar sem expor a fonte?
6: Depende. das circunstâncias, tendo em vista que aparentemente a fonte era a autora das ameaças ou dos crimes, ou estava usando o chamado blogueiro aquele que tem atividade jornalística para essa finalidade. Então aqui nós temos sutilezas que precisam ser devidamente iluminadas. Mas eu entendo a angústia do setor de imprensa jornalístico, porque obviamente é um dos pilares do sistema de imprensa livre, e a gente precisa estar atento a tudo isso.
4: Seguimos ouvindo aqui no TMC 360 com exclusividade o ministro do STF, Gilmar Mendes. Ministro, falando sobre angústia, né, que o senhor colocou muito bem, existe uma angústia até nossa da imprensa, dessa crítica por parte da sociedade de que há uma invasão de um poder sobre outro. E muitas vezes representantes do Congresso Nacional dizem, e até algumas analistas dizem, que o Supremo está pisando num terreno em que não deveria, ou seja, está se sobrepondo a outro poder, no caso, o poder legislativo. Queria que o senhor falasse, até não para nós, né, não para mim, não para a Joana, mas para a sociedade, qual que é a visão do senhor a respeito disso, porque, mais uma vez, eu insisto, né, a gente está falando de um poder que é fundamental para a democracia. Então tem que ser ouvido, especialmente nessa questão aí da suposta, né, da acusada, alegada sobreposição dos poderes.
6: Esse é um tema sempre sensível, Felipe. Nós, de fato, toda hora devemos estar a discutir e com bastante ponderação. A Constituição, ela cobra do Supremo Tribunal Federal, atribui ao Supremo Tribunal Federal o controle de constitucionalidade das leis. Portanto, se as leis exorbitam de determinados marcos delimitados na Constituição, o Supremo pode declará-las inconstitucionais e nulas. Então, e isso ocorre com grande frequência. E nós temos uma ampla possibilidade de levar as questões logo ao Supremo Tribunal Federal. Mal encerra um debate parlamentar, com aprovação da lei, já um parlamentar anuncia que vai levar a Joana ao Supremo Tribunal Federal. Mas ao lado disso, nós também temos a questão da omissão inconstitucional. É quando o legislador não atua, ou mesmo a administração também não atua. Ainda ontem, se acompanharam um julgamento extremamente importante, o Supremo atendeu a um pedido de uma comunidade dos Sintalagas, que eles reclamam? Que falta lei para explorar, para autorizar a exploração de diamantes nas suas terras. E o que está acontecendo? Garimpeiros ilegais entram nas suas terras. Eles constituíram uma cooperativa e pediram que o Supremo Tribunal Federal, a despeito de não ter lei, autorizasse que eles próprios fizessem a pesquisa e fizessem a lavra de diamante em suas terras. E o Supremo deferiu numa decisão do ministro Flávio Dino. Veja, é uma omissão, falta lei, há 37 anos, desde que foi promulgada a Constituição. Em casos que tais, a gente não pode falar em exorbitância ou invasão dos poderes, porque alguém deixou de atuar, nesse caso, o legislativo. Talvez faltou também a ação do próprio executivo. Então, cada caso tem que ser examinado com certa parcimônia. Ou voltando a um caso que é muito conhecido de todos nós, pandemia. Na pandemia, o governo se recusou a comprar vacina, quando já as vacinas estavam disponíveis. E nesse caso, foi o Supremo, foi até o ministro Lewandowski que deu uma liminar dizendo: compre vacina. E antes também o governo se recusava a adotar as medidas da OMS de isolamento social. O Supremo teve que intervir. Talvez daí venha, inclusive, a irritação imensa dos bolsonaristas e do próprio governo Bolsonaro com o Supremo Tribunal Federal. Veja que nós tivemos 700 mil mortes na pandemia, mas poderíamos ter tido 7 milhões, porque de fato houve uma omissão por parte das autoridades sanitárias.
5: E é impressionante que esse discurso acaba voltando e voltando e voltando. Nesse sentido, o senhor considera que existe alguma prática, fazendo uma autoanálise, existe alguma prática atual que é prejudicial à imagem da corte, que deveria mudar?
6: Eu acho que a gente deve estar sempre atentos às críticas e eventualmente recebê-las com humildade. O próprio presidente Fachin incitou logo no início do seu mandato o debate sobre o tal código de ética. Como naquele momento havia uma preocupação com imputações que se faziam a um ou a outro ministro, a ideia acabou não sendo bem recebida por parte da maioria da corte. Mas esse é um debate que está colocado e acredito que nós devemos ser sempre receptivos a isso. E aí vem várias considerações, por exemplo, o ministro não deveria falar fora dos autos, ou não deveria dar opinião sobre questões políticas. Eu sempre dou esse exemplo e digo, se nós não falássemos naquela crise, por exemplo, da pandemia, muito provavelmente nós teríamos um quadro ainda pior. E nós advertimos o governo de que aquele caminho que estava sendo trilhado não era o melhor. Buscam, às vezes, exemplos no exterior e também isto é válido. Mas é preciso reconhecer que nós, nesses quase 40 anos de Constituição de 88, construímos um ethos, construímos um modelo que se vem revelando bastante sólido. Ficar num outro exemplo, redes sociais. Nós conseguimos enfrentar a questão da regulação das redes sociais na sua falta, porque a rigor era o Congresso que deveria ter feito a regulação. Mas houve um impasse. E o impasse é por quê? Porque alas políticas se contrapõem e não se entendem sobre a construção de um contexto básico. Acabou cabendo ao Supremo Tribunal Federal. E aí vem a reclamação do protagonismo. De modo que nós devemos estar calçados com a sandália da humildade, aceitar as críticas, eventualmente vamos discutir o código de ética que impõe eventuais limites de ações da corte, de cada ministro, porque também nós nos tornamos muito importantes no contexto institucional, não é? E por isso nós devemos também ter cuidados e certamente estarmos atentos a essa importância.
4: Ministro, o senhor usou a palavra protagonismo, quero entrar em outra discussão, como disse a Joana agora há pouco sobre outro tema, tema que vai e volta, e pressionado pelas redes sociais, às vezes volta com intensidade, e me parece uma discussão que lá atrás, ela vem de um entendimento errado, ou de uma falta de entendimento de parte da sociedade, que é a questão, o conceito da decisão monocrática versus a decisão colegiada. Como é que o senhor entende essa discussão até 2026, de vez em quando ocupar o centro do debate? É saudável ou já deveria ter sido superada?
6: Eu acho que, em parte, nós resolvemos isso na gestão da ministra Rosa Weber, que passou a exigir, por norma regimental, que qualquer decisão monocrática seja imediatamente submetida ao plenário. Mas a gente tem que entender que o tribunal depende muito das decisões monocráticas. Por quê? Porque o tribunal, ele é um tribunal de teses, ele fixa um entendimento. Depois os ministros vão colocando essa orientação em casos concretos que chegam. Se não fossem as decisões monocráticas, o tribunal estaria ainda mais sobrelotado de causas. Então, as decisões monocráticas, elas são extremamente relevantes e importantes para a própria funcionalidade do tribunal. Mas a mim me parece que, em grande parte, o questionamento foi resolvido na medida em que qualquer decisão monocrática hoje é submetida e submetida rapidamente ao plenário, seja ao plenário da turma, seja ao plenário do próprio tribunal.
5: O ministro falou sobre polarização, que é, também usando novamente a sua palavra, uma grande angústia. Não é só no Brasil, a gente sabe, o mundo inteiro está passando por isso, mas parece que vai, na medida em que não pode se acirrar mais, vai sim se acirrando, e a gente está às vésperas da eleição, é um momento em que os nervos, eles ficam mais à flor da pele, as emoções também. Pesquisas mostram que, para uma parcela que é relevante dos eleitores, defender impeachment de ministros do STF aumenta a possibilidade de voto em candidato ao Senado. E tem candidato que transformou isso numa verdadeira bandeira eleitoral. Eu queria entender como é que o senhor enxerga o uso do Supremo como uma bandeira eleitoral.
6: Eu acho, Joana, que é um equívoco. A rigor, eu diria que o eleitor médio, aqui, por exemplo, em São Paulo, está preocupado com o furto de celular, com a insegurança no ônibus, no trem, no metrô, que de fato diz respeito à sua vida. Ou com a subida de preço dos alimentos. Acho que tem tantas questões para serem discutidas, mas eu não estou infenso a críticas, tendo em vista inclusive essa politização. De quando em vez a gente, naquela velha fórmula, sempre se falava a culpa é da mãe, não é? Agora a culpa é do Supremo, não é? Qualquer coisa que acontece, a culpa é do Supremo, né? Virou um tipo de bordão até humorístico, né? E não é, a culpa não é do Supremo. O Supremo tem contribuído para a democracia, o Supremo tem servido como um órgão moderador, e eu não acredito, mesmo que alguém se eleja com essa pauta, ele vai chegar ao Congresso e vai cair na real. Ele vai se deparar com um outro quadro de institucionalidade. O tribunal, antes de ser um transgressor, é um órgão de equilíbrio numa democracia que às vezes se revela disfuncional. Pegue, por exemplo, a questão das emendas parlamentares, as emendas orçamentárias. O tribunal tem tentado moderar e racionalizar o uso, evitar os abusos. Então, mas eu compreendo do ponto de vista político, porque, claro, o candidato faz um tipo de cálculo. O que que eu devo fazer a um candidato a presidente da República cujo mantra é ataque sistemático ao Supremo Tribunal Federal. Certamente as pesquisas lhe dão orientação nesse sentido e a gente tem que conviver com isso de forma natural. Mas se eu fosse aconselhar, e claro que não vou aconselhar ninguém, eu diria, preocupe-se com as questões substanciais que afligem a população, né, que são temas cruciais. A questão em determinados locais do saneamento, nós temos um grande déficit de saneamento, população que não tem acesso à água encanada, a questão da segurança que aparece em todos os tópicos das nossas discussões.
5: Felipe, se você me permite, vou só emendar aqui uma pergunta que é até uma percepção minha, e eu gostaria de perguntar para o senhor, como decano, se quiser tomar uma água aqui enquanto a gente conversa, que substancialmente as pessoas se tornaram mais preocupadas com o Supremo nos últimos anos. Como é que o senhor percebeu isso, esse interesse? A comunicação ajudou nesse sentido? E o que falta para que as pessoas entendam e façam críticas de uma forma a não aumentar ou não colocar mais lenha numa fogueira da polarização? Ou seja, para a gente ter um debate que é legítimo.
6: Como você já falou, a polarização é um problema. E nós tivemos um tipo de polarização tópica, como foi a questão da saúde. Ali nós tínhamos pessoas que defendiam, por exemplo, a imunidade de rebanho, de que se houvesse um grau grande de contaminação das pessoas, em pouco tempo a doença estaria resolvida. Vimos que não foi assim e que isto resultou em mais mortes. o Supremo atuou e atuou contra esse tipo de postura. O resultado é que apoiadores do governo de então ficaram com ódio, raiva do Supremo Tribunal Federal e passaram a dizer que nós éramos os responsáveis pelo governo não ter implementado uma política pública. Então, muitas vezes nós somos demonizados nesse contexto da polarização, quando na verdade nós temos feito uma arbitragem nesse sentido, clamado por maior racionalidade. No fundo, a gente acaba sendo vítima desse quadro de briga polarizada. Acho que o tribunal cumpre um papel. Agora, o que fazer? Acho que temos que dar mais esclarecimento, dar mais informação, dizer o que de fato nós decidimos e por que estamos assim decidindo. Eu acho que o remédio é mais comunicação.
5: Nesse sentido, aproveito para agradecer a entrevista aqui. Felipe.
4: E nós seguimos ao vivo aqui no TMC 360 com exclusividade com o ministro do STF, Gilmar Mendes. Ministro, mais uma pergunta que tem a ver com a repercussão, né, dos atos aí, não só do STF, aliás, o STF tem trabalhado recentemente contra esses abusos, mas falando da magistratura como um todo. Aquela conversa de balcão de padaria, de balcão de café, que a gente ouve sobre os tais penduricários. Eu, pessoalmente, acho uma palavra muito feia, mas acabou caindo na boca do povo e a gente é obrigado a falar sobre esse assunto. A minha pergunta volta a algumas décadas, né? Eu queria até uma análise histórica, se o senhor me permitisse, né? De como o Brasil, vamos dizer assim, como o Brasil, como as instituições brasileiras deixaram que se chegasse a essa exacerbação dos limites constitucionais a ponto de a gente falar de 6, 7 dígitos para os vencimentos de um juiz, por exemplo?
6: Eu acho que nós, com a reforma do judiciário, a partir de 2004, 2005, tentamos estabelecer os limites para a remuneração, fixando um teto que é a remuneração de ministros do Supremo Tribunal Federal. E desde então esses salários vêm sendo reajustados, claro que de acordo com a inflação, e de uns tempos para cá se percebe que isto não atendia às demandas e à realidade de várias faixas da magistraturas, e foram então engendrando gratificações, inicialmente um tipo de gratificação para afazeres adicionais, por exemplo, substituição, o juiz que responde não só pela sua comarca, mas por uma outra comarca, ele passa a ganhar mais 30%. Aí outros passaram a dizer, bom, mas eu também tenho um trabalho adicional, estou com uma sobrecarga, ainda que no meu próprio gabinete. E aí se criou, então, essa gratificação. E, claro, também nos estados isso foi sendo diversificado. Claro que aí há uma série de falhas e o CNJ tentou, de alguma forma, delimitar essas vantagens. Só recentemente, isso começou um debate no ano passado, o Supremo se debruçou de maneira mais vertical sobre o assunto, chamou os presidentes das casas, Câmara e Senado, perguntando se era possível passar uma lei completa sobre este assunto, colocando, portanto, um limite definitivo nessa questão, que não envolve só o Judiciário, envolve o Ministério Público, defensores e outras carreiras. Mas os presidentes, eu estava nessa reunião, disseram, antes das eleições, nós não vamos deliberar sobre isso. Há projetos vários, um inclusive aprovado na Câmara, que está no Senado, e aí então nós vimos que era importante então assumir uma postura que vocês vão chamar proativa ou ativista, de fixar os critérios, e nós estamos então trabalhando nesse sentido. Todo dia nós temos decisões e no dia seguinte somos avisados que tem alguém pagando indevidamente e valendo-se inclusive de algo que é virtuoso na Constituição de 88,
7: que é a autonomia administrativa e financeira dos tribunais, porque a memória anterior a 88 era de que os tribunais ficavam com o Pires na mão. Então nós mudamos isso e conseguimos melhorar num dado sentido, mas houve também essa piora que você apontou, e agora houve a reação não só do Supremo Tribunal Federal, mas também do CNJ, e acho que nós estamos no caminho certo.
5: Ministro, gostaria de falar novamente sobre os temas dos debates do Instituto. Um deles é confiança eleitoral. E, por exemplo, ontem a gente teve uma situação peculiar. A filiação do candidato Flávio Bolsonaro ao partido Missão. Até a gente entender o que aconteceu, foram ali algumas horas. E, nesse sentido, há quem leia, quem entenda que isso pode despertar ou pode até ser usado para despertar desconfiança em relação ao nosso sistema eleitoral. Como enfrentar isso?
7: Acho que temos que separar as coisas. Aqui acho que foi uma pane mesmo, né? Alguma coisa indevida que nada tem a ver com a rigidez do nosso sistema eleitoral. Acho que a gente tem que repetir isso até o limite. Nós temos o sistema mais confiável do mundo. Agora, todos nós estamos suscetíveis a essas armadilhas que a eletrônica nos pespega, né? Então, e acho que foi um pouco isso que aconteceu. Os jovens diriam, isso foi uma pegadinha, né?
5: Um bug.
4: Ministro, para terminar da minha parte, uma última pergunta. O setor produtivo, tanto o setor produtivo nacional como o setor que se interessa por entrar no Brasil, ainda discute muito a questão da previsibilidade. O Brasil é, no entendimento do senhor, um lugar difícil, faltam marcos regulatórios em setores importantes, evoluímos nos últimos tempos. Qual que é a sua visão global sobre esse tema, ministro?
7: Eu acho que evoluímos, evoluímos bem. Desde o governo Fernando Henrique Cardoso, nós criamos marcos regulatórios, as agências, órgãos autônomos. Nós temos um bom judiciário, com autonomia e previsibilidade. É claro, aqui ou acolá podemos apontar falhas e certamente devemos melhorar o sistema de regulação. Às vezes acontecem disfuncionalidades, mas eu diria que nas democracias atuais o Brasil desponta como uma das mais sólidas.
5: Ministro, gostaria então de agradecer a entrevista, obrigada pela disponibilidade, passamos por muitos temas atuais, importantes, obrigada pelos esclarecimentos e que a gente possa conversar novamente em breve, em nome de toda a equipe do TMC 360, da TMC, muito obrigada.
7: Vamos fazê-lo de novo, obrigado.
5: Felipe?
4: Pois é, Joana Treptow, nós acompanhamos aqui mais de meia hora de conversa com o decano do Supremo Tribunal Federal, o ministro Gilmar Mendes. Passamos por muitos temas, a questão da previsibilidade, a questão da polarização, a questão muito quente, entre outras quentes, né, do sigilo da fonte. No nosso canal no YouTube, TMC News BR, você pode, se você não acompanhou na íntegra, você pode acompanhar a qualquer momento a íntegra dessa entrevista para tirar suas dúvidas, mandar também os seus comentários. Agora são 9 horas e 53 minutos, a gente segue com a nossa programação aqui com mais destaques do noticiário. A justiça determina o afastamento do vereador de Curitiba suspeito de rachadinha. Você vai se lembrar dessa história, aquele vereador que queria o dele, mas não acima do dele. Ele devolvia o que sobrava. Presta atenção se você não se lembra, porque você vai se lembrar. O Leonardo Gomes, da capital paranaense, é que vai contar essa história pra gente.
8: O vereador também fica impedido de entrar em contato ou até mesmo se aproximar de pessoas envolvidas no processo contra ele. Entende-se por servidores, funcionários do gabinete de Lorenz Nogueira ou de outros órgãos públicos do município de Curitiba e também do estado do Paraná, que tenham sido cargos, né, que tenham sido indicados pelo vereador. Além disso, Lorenz Nogueira não pode se aproximar e muito menos entrar nas dependências, no prédio da Câmara Municipal de Curitiba. Tudo isso por 90 dias. O vereador foi flagrado recebendo R$ 5.600 de uma funcionária do gabinete e, segundo o Ministério Público do Paraná, este dinheiro era parte do salário dela. Uma prática comum, segundo a investigação do Grupo de Atuação Especial de Combate ao Crime Organizado, GAECO, do MP aqui do Paraná. Lawrence Nogueira sempre negou as acusações, tanto ao Ministério Público quanto para a Câmara Municipal de Curitiba, dizendo que aquele dinheiro era parte do pagamento de um empréstimo de R$12 mil. Por uma grande coincidência, no mesmo momento em que saiu essa determinação judicial, saiu a decisão da Câmara Municipal de Curitiba, da comissão processante, que também investiga esse caso. O relator e os demais membros acompanharam, decidiram pela cassação do vereador, mas isso não é automático. Agora caberá ao presidente da Câmara de Curitiba convocar uma sessão de julgamento do caso. Se 2/3, ou seja, a maioria dos vereadores decidir pela cassação, sim, Lawrence Nogueira perderá o mandato. Enquanto isso, ele já, na prática, não é mais vereador de Curitiba, pelo menos temporariamente, por conta dessa determinação judicial. Lawrence Nogueira, em nota, disse que está à disposição da justiça e que vai comprovar a inocência.
4: São 9:56. A reunião de conciliação no Supremo Tribunal Federal terminou sem acordo sobre o quê? O empréstimo de mais de R$6 bilhões para o BRB, o Banco de Brasília. O governo do Distrito Federal e o Ministério da Fazenda apresentaram posições diferentes sobre as garantias para liberar o dinheiro. Vamos à capital do país com as informações do Murilo Hernandes.
9: O encontro foi mediado pelo ministro Luiz Fux e reuniu representantes do governo do Distrito Federal, Ministério da Fazenda, Banco Central e Fundo Garantidor de Créditos, o FGC. A governadora Celina Leão defendeu a liberação do empréstimo e afirmou que o objetivo é garantir a estabilidade do banco e proteger o patrimônio do Distrito Federal. O GDF também apresentou a possibilidade de usar receitas e ativos do DF como garantia para conseguir o dinheiro. Do outro lado, o Ministério da Fazenda adotou uma postura mais rígida e cobrou transparência nas contas do BRB e correção de problemas de gestão. O ministro da Fazenda, Dario Durigan, também defendeu que os recursos federais sejam usados como garantia caso o empréstimo não seja pago. Questionada sobre o balanço do banco, Celina Leão afirmou que o levantamento ainda exige tempo. Mesmo sem acordo, a governadora disse que não vai desistir de buscar o empréstimo para o BRB.
10: Não, a gente sempre soube que a União não quis dar o aval, né? A gente sempre teve esse entendimento. Eu acho que o próximo passo é continuarmos nas negociações. Eu acho que pela primeira vez o FGC participou oficialmente também da reunião e deveria ter acontecido na reunião passada. E eu acho que daqui a gente vai ter alguns ativos importantes, entendeu?
9: Agora o caso depende de novas análises sobre as garantias apresentadas pelo governo do DF e também da divulgação de balanços atrasados do banco.
4: 9:58, os Estados Unidos afirmam que a prioridade no conflito contra o Irã passou a ser a redução dos preços dos combustíveis para os consumidores americanos, o que coloca a contenção do programa nuclear iraniano em segundo plano. Essa declaração foi feita pelo vice-presidente J.D. Vance durante entrevista à emissora americana de TV Fox News. A mudança reflete a pressão provocada pelo bloqueio iraniano ao Estreito de Hormuz. É uma rota, como você sabe, estratégica para o escoamento global do petróleo. O aumento nos preços da gasolina vem causando impactos, e você sabe disso também, na popularidade de Donald Trump, às vésperas das eleições legislativas de novembro, em que analistas sérios e sérias dizem que Donald Trump pode perder a maioria tanto no Senado como na Câmara. Bom, paralelamente a isso, o secretário do Tesouro, Scott Bessent, anunciou que Washington prepara sanções econômicas sem precedentes para intensificar o isolamento de Teerã, capital do Irã, na próxima semana, a partir da próxima semana. Enquanto isso, negociações diplomáticas seguem travadas diante de exigências impostas pelo governo do Irã, que incluem o fim dos bloqueios navais e também reparações financeiras. Ainda dentro dessa questão da geopolítica e do comércio internacional, preste atenção nessa aqui, ó. O governo dos Estados Unidos incluiu o Brasil em uma lista de mais de 40 países que acusa, os Estados Unidos acusam, né? O governo dos Estados Unidos acusa de ajudar a China a burlar tarifas de importação. Exatamente. Pequim estaria fazendo isso ao enviar os seus produtos para outros países para embalagem e montagem, uma prática conhecida como transbordo comercial, que em linguagem internacional se chama transshipping, né? Segundo um relatório divulgado nesta quinta-feira, essa tática teria surtido efeito de o quê? Maquiar as importações americanas provenientes da China, que apesar de terem diminuído à primeira vista, elas seguiriam ameaçando fábricas dos Estados Unidos e também empregos americanos e gerando perdas anuais bilionárias de arrecadação tributária. Agora 10 em ponto.
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4: Muito bem, a gente tem aqui a nossa enquete que a gente trouxe para você desde o começo do TMC 360. Está na hora de fazer os resultados finais, né? No nosso TMC News BR, que é o nosso canal no YouTube, e também no nosso canal no WhatsApp. Você respondeu? Vou te dar 5 segundos para você responder. Corre lá. Enquanto isso, eu falo da pergunta. Campanha eleitoral? Campanha eleitoral começa oficialmente neste domingo. Você pretende acompanhar? Não se interessa ou vai esperar mais um pouco? Bom, acabou. Pretende acompanhar? 66%, já esteve mais alto. 66%, resultado final, venceu, pretende acompanhar. Na sequência, não se interessa, 23%. E 12% disseram que vão esperar mais um pouco. Por falar em campanha eleitoral, nesse fim de semana, especialmente, é claro, no domingo, cobertura especial aqui da TMC em todos os horários sobre o início da campanha, os candidatos à presidência da República iniciando, de fato, as suas campanhas dia 16 de agosto, o dia oficial para o início das campanhas. Aí sim, os comícios, a palavra com os eleitores, a palavra direta com os eleitores e as eleitoras, toda essa nova etapa do calendário eleitoral você acompanha neste fim de semana aqui na nossa TMC. Para você de São Paulo, não se esqueça, daqui a pouquinho começa a programação local. Para você de São Paulo, no TMC, no Paulista TMC primeira edição, a gente traz para você o início do nosso programa, da nossa série de sabatinas com os candidatos ao Senado. Começa hoje. Eu, se fosse você, não perderia. E por falar em programação para as próximas horas, depois do almoço, você sabe o que tem, né? Tem o Sobremesa desta sexta-feira, entrevistando duas atrizes, a Bárbara Bruno e a Bianca Rinaldi. A Bianca foi Paquita, fez Chiquititas, e a Bárbara Bruno, atriz, produtora, diretora, seguiu o mesmo caminho dos pais. Sabe quem são os pais? Só a Anissete Bruno e o Paulo Goulart. Só isso. Depois do almoço, às 14h, tem Sobremesa. E o TMC 360 vai ficando por aqui. São 10h03. Não se esqueça, né? Se você não acompanhou na íntegra, você pode acompanhar no YouTube a íntegra total, a entrevista que eu, Felipe Bueno, e a Joana Trepton, nós dois fizemos com o decano do STF, o ministro Gilmar Mendes. Está à sua disposição no TMC News BR. Eu e a Joana voltamos na segunda-feira. Bom fim de semana para você.
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10: 10 horas e 6 minutos, bom dia. Está começando mais uma edição do Paulista TMC, primeira edição aqui no 100.1 em São Paulo. Você participa com a gente no WhatsApp, o Paulista TMC hoje com muita informação, com prestação de serviço também. E chegou a sexta-feira, sextou, Fernanda Câmara, bom dia.
11: Bom dia, Rafael Tebas, bom dia para você que acompanha o Paulista TMC. Pois é, sextou com muita notícia quente do estado de São Paulo. Você sempre acompanhando a gente, como o Tebas falou, você pode participar, claro, e deve. Também mandar sua sugestão, pergunta, crítica, elogio no 11972211001 e também no arroba TMCNewsBR. Vamos nessa.
10: 10 horas e 7 minutos, Tarcísio determina inquérito para investigar abordagem de PMs a motorista de Fernando Haddad. A Luísa Mutoni tem informações.
12: Cerca de 40 câmeras de segurança da região já foram analisadas.
11: Polícia Civil recupera 8 obras roubadas da Biblioteca Mário de Andrade.
10: Gravuras avaliadas em até R$1 milhão foram encontradas em São Bernardo do Campo. 5 obras de Portinari continuam desaparecidas.
11: Lula e Renan Santos escolhem São Paulo para abrir campanha presidencial neste domingo.
10: E na previsão do tempo, São Paulo, com fim de semana com expectativa de chuva fraca, sol. E olha só, e se preparem, temperaturas de até 37 graus.
11: Tá, vai esquentar, hein? E também tem o esporte, Corinthians e Mirassol empatam em jogos de ida da Libertadores e Santos vence de virada pela Copa Sul-Americana.
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10: 10 horas e 8 minutos, a gente vai movimentar a nossa reportagem em instantes com a Luísa Mutoni, mas só lembrando aqui que você participa com a gente, mande a mensagem pra gente no nosso WhatsApp no 11972211001, você fica à vontade, manda mensagem sobre trânsito, se você tiver qualquer problema na sua região também, no seu bairro, mande a mensagem pra gente que a gente vai até o Poder Público e resolve o problema pra você. Luísa Mutoni ao vivo com a gente pelo seguinte: o governador Tarcísio de Freitas determinou a abertura de uma investigação sobre a abordagem realizada por policiais militares ao motorista de Haddad. Isso foi nessas últimas horas, muita coisa aconteceu de lá para cá e a Luísa agora então tem as informações. Bom dia, Luísa.
12: Bom dia, Tebas. Bom dia, Fernanda e a todos. Pois é, esse assunto repercutiu bastante ao longo dessa semana e a atualização agora é essa, né? De que o governador Tarcísio, de fato, determinou a apuração desses fatos que aconteceram na noite de terça-feira, ali próximo à região do Morumbi, na zona sul da capital paulista. A Secretaria de Segurança Pública informou através de nota que assim que tomou conhecimento desse caso, um dia depois, né, portanto, na última quarta-feira, já começou aí o trabalho de análise de cerca de 40 câmeras de segurança da região para verificar a conduta dos policiais militares que atuaram nessa abordagem ao motorista do candidato ao governo de São Paulo, Fernando Haddad. Ele que, inclusive, falou sobre o assunto nesta semana em conversa com jornalistas. O que ele contou, né? Que ele considerou essa abordagem intimidadora e agressiva e disse até que os policiais militares chegaram a perseguir o motorista dele, mesmo depois de ele ter se identificado. Vamos ouvir.
13: Eu estava chegando na minha casa depois do evento no Lago São Francisco e o meu carro foi abordado por uma viatura da Polícia Militar de uma forma um pouco ostensiva, mas rápida. Eu estava chegando na minha casa. Eu entrei em casa e achei um episódio relativamente normal. Acontece, né? De você estar fazendo uma ronda. Mas o meu carro, depois que eu me deixou em casa... E foi acompanhado por essa viatura da polícia durante muito tempo. E de uma forma um pouco ostensiva e intimidadora. Eu vim a saber só hoje de manhã, pelo Hélio e pelo motorista, não vou nem dizer o nome para preservá-lo, que ele estava abalado até agora. Porque tinham 3 fuzis dentro da viatura, as pessoas olhando para ele. Ele é um trabalhador.
12: Pois é, então só para contextualizar, o Haddad voltava desse evento que aconteceu ali no Largo de São Francisco, na Faculdade de Direito da Universidade de São Paulo, quando então o motorista dele acabou sendo abordado. Ao longo dessa semana, quem também se manifestou foi o secretário de Segurança Pública aqui do Estado, Oswaldo Nito Gonçalves. Ele disse que tudo não passou de um mal entendido e que já estava superado e que fez questão de conversar pessoalmente com Haddad para explicar sobre a situação. Segundo ele, esses agentes estavam fazendo um patrulhamento ali na região em busca de pelo menos 4 suspeitos envolvidos por integrar aí a gangue dos quebra-vidros, né? Aquela modalidade bastante conhecida aqui em São Paulo. Ontem também a Secretaria de Segurança Pública informou através de nota que até agora essa análise das câmeras de segurança ali da região não identificou nenhum tipo de comportamento ou de abordagem fora do padrão por parte desses policiais militares e que até agora também não identificou sequer um contato direto desses agentes com Haddad ou qualquer membro da equipe dele, mas que o caso vai seguir em apuração.
11: Obrigada, viu, Luísa Mutoni, por ter dado esse panorama completo, então, pra gente. Nós vamos continuar acompanhando, claro. Muito obrigada, um ótimo dia pra você. Agora, 10 horas e 13 minutos, a gente vai pra rua com o nosso repórter Ricardo Spárvoli, que tá na estação Pinheiros, e a gente já quer saber como tá a movimentação por aí, Ricardo Spárvoli.
14: Bom dia, Fernanda, Rafael, pra você que acompanha o Paulista TMC. Olha só, pessoal. Sem nenhum problema e nenhuma linha de metrô e de trem nesta manhã. Vou até repetir para ficar registrado, é tão difícil isso acontecer. Metrô e trem nesta manhã de sexta-feira com funcionamento normal em todas as linhas. Como nem tudo são flores, essa manhã ela foi marcada por problemas no trolebus da Zona Leste de São Paulo. Problemas na rede aérea por causa ali da energia do trolebus, que a gente sabe são aqueles ônibus movidos por energia elétrica, ali na Avenida Rio das Pedras, no sentido centro, via Carrão, perto ali da Avenida Aricanduva. A Secretaria Municipal de Mobilidade Urbana e Transporte e a SP Trans acionaram a concessionária responsável para realizar o reparo ali nas vias por volta das 5h30 da manhã e, devido à ocorrência, 3 linhas de trolebus acabaram sendo afetadas e tiveram uma operação um pouco diferente do usual. As 3 com mais lentidão, com maior tempo de parada. As equipes da SP Trans acompanharam a movimentação no local durante toda a manhã. Os reparos continuam ali na via, mas os trolebus já estão passando sem maiores dificuldades. Então, aí encerrando a sexta-feira de uma forma um pouco mais complicada para o pessoal da Zona Leste, mas, num geral, um dia até que mais tranquilo para o paulista que depende do transporte público.
10: Boa, Spárvore, então.
11: Notícia boa.
10: Trazendo boa notícia,
11: né?
10: Se agasalha aí que está bastante frio na região de Pinheiros. 10 horas e 15 minutos. Aliás, o Spárvore citou a,

0: do Murilo Frazão aqui. Ele que é da Bela Vista, em São Paulo, dizendo que chegou a sexta-feira, mas que tá sentindo frio na capital paulista. Não tá tão frio assim, né? Mas enfim, o Cauã Noronha também aqui participando nos Jardins, do Jardins, ele participa com a gente no WhatsApp. Vicente Salles na Lapa, Zona Oeste também. E o Vicente, ele escreve que tá travado na Heitor Penteado, tá? Então ele tá dirigindo ali no 100.1 e tá realmente travado na Heitor Penteado. Inclusive, né, verificando aqui a situação da Heitor Penteado, próximo do metrô Vila Madalena, e aí vale pros dois sentidos, tá? Você que tá subindo até a Serro Corá, você que tá indo no sentido ali Avenida Paulista, Doutor Arnaldo, situação realmente muito ruim no trânsito. Anda e para, que é muito complicado. A Serro Corá também tem trânsito ruim no sentido Heitor Penteado, mas sinal verde para você que caminha ali no sentido Zona Oeste Lapa. Outras informações também em relação ao trânsito, corredores importantes da cidade, você que está aí na Radial Leste, né, do centro até Itaquera, nos dois sentidos, na realidade, a gente verifica já o trânsito carregado, mas principalmente no sentido centro, tá? Então fica aqui bastante pontuado, na região de Tatuapé, enfim, no nosso mapa aqui está tudo travado. Marginal entre as pontes Aricanduva e Piqueri, e aí vale para os dois sentidos, também a gente verifica a movimentação intensa. Só para fechar aqui, a 23 de maio, zona sul da cidade, sentido aeroporto de Congonhas. Há pouco a gente trouxe que a situação era boa, agora já começa a ficar ruim, tá? Então você que tá em frente ali ao Parque do Ibirapuera, sentido Vila Mariana, enfrentando dificuldade. E pela Rubem Berta, já na chegada a Congonhas também, bastante carregado o trânsito. 10h17.
1: E agora? Fica quente, fica frio, dá tempo, vai fazer um clima propício para tomar a latinha de água tônica. Vamos falar então da previsão do tempo. Olha, São Paulo vai ter uma sexta-feira de sol e temperaturas em elevação, com possibilidade de chuva fraca à noite na capital e também na Grande São Paulo. Entre a noite de sexta e a madrugada de sábado, podem ocorrer chuviscos intermitentes na região metropolitana. No sábado, o tempo fica mais nublado pela manhã, com redução da nebulosidade ao longo do dia, e a máxima na capital é de 24 graus. No domingo, o sol volta a predominar e a temperatura sobe, podendo chegar aos 28 graus na Grande São Paulo. E a partir de domingo, uma massa de ar quente e seco provoca um período de calor e baixa umidade no estado. No interior, principalmente no norte e oeste paulista, as temperaturas podem chegar a 37 graus, com índices de umidade baixos. E a Defesa Civil recomenda a hidratação, atenção ao calor e também evitar queimadas, principalmente em áreas mais secas. E como a gente sempre fala, para você participar aqui no 11 972 21 1001 e também no @TMCNewsBR, a Leila Moranguini pergunta: Fernanda, como que está o tempo agora em Pirituba? Eu pesquisei aqui, 22 graus, e o Osmar Sanches também perguntou aqui nas nossas redes sociais como está o tempo agora no Butantã, e faz 22 graus. E para a gente dar um panorama mais completo para você que está aí em várias regiões de São Paulo, na Penha agora faz 21 graus, em Itaquera 19 graus, aí olha só, mais para baixo, em Santo Amaro 17 graus, e para a gente fechar aqui, Santana do Parnaíba 22 graus, 10h19.
0: Olha só, gente, você que tem algum problema aí na sua região, no seu bairro, na sua rua, você sabe que você pode nos ajudar, você manda a sua mensagem, a gente também te ajuda a resolver o seu problema na sua região. Então você pode participar com a gente, mande a sua mensagem aí, nosso WhatsApp é 11 972 21 1001. Às vezes tem buraco na rua, fio ali caindo, enfim, você sabe como funciona, manda a mensagem que a nossa produção vai atrás, bate na porta do poder público para resolver o seu problema.
1: Pois é, e a gente tem mais um caso resolvido. Você também acompanha as imagens aí pelo YouTube. O ouvinte Wilson Marques da Cruz mandou pra gente que na rua Caioá, número 2260, tava tendo um vazamento de
0: Caiová,
1: água.
0: Caiová.
1: É a Caiová. Obrigada, viu? Ai, que bom que a gente tem um parceiro. A rua Caiová. Então, no número 2260, tava tendo um vazamento de água há mais de uma semana. Aí a gente contatou a Sabesp para entender a situação e eles retornaram via nota dizendo o seguinte: a Sabesp informa que após a abertura do chamado pelos moradores, foram seguidos os protocolos de segurança para intervenções no subsolo, com acionamento da concessionária de gás, uma vez que a tubulação da empresa na região, né, que tem

0: tubulação da empresa na região e que, após vistorias necessárias, as equipes técnicas realizaram os reparos nesta terça-feira. A pavimentação do passeio vai ser executada na quarta-feira e, segundo o Wilson, os reparos foram realizados, então, e ele mandou um áudio. Vamos conferir.
1: Meu nome é Wilson, aqui do Sumaré. Eu havia mandado uma mensagem para vocês solicitando a intervenção junto à Sabesp, porque havia um vazamento de água numa calçada aqui na rua Caiová e já estava para fazer aniversário de uma semana. Ainda bem que nós temos esse canal da TMC para nos auxiliar. Já estão finalizando aqui a parte de acabamento da calçada, já resolveram o problema, mas sabe lá Deus quando eles viriam se não houvesse essa interferência, essa intervenção. Muito obrigado por vocês terem atuado em favor dos moradores aqui dessa rua. Sucesso sempre para a velha e boa Transamérica, que agora é TMC.
0: Olha, é por isso que a gente pede para você que acompanha o Paulista TMC mandar aqui o seu problema, imagem, foto, áudio, porque a gente vai levar para as autoridades cabíveis. Então, este é mais um caso resolvido.
2: Exatamente. Às vezes demora um pouquinho, mas a gente sempre vai atrás, enfim, e tenta ao máximo resolver o problema para você, né? Então, fica registrado aí mais um problema resolvido aqui pelo Paulista TMC. Muito bom.
0: E agora a gente vai ao vivo com o nosso repórter Marcos De Pato. Lula e Renan Santos escolhem São Paulo para dar início à campanha presidencial neste domingo. Marcos De Pato tem todas as informações quentinhas para você que acompanha o Paulista TMC. Eu falei informações quentinhas, mas aí tá frio, não tá? Porque daí você já linka tudo, já dá todas as informações.
2: Tá na Paulista, né?
0: Tá na Paulista.
3: Perfeito, vamos falar de temperatura. Tô vendo aqui agora, inclusive no termômetro da rua, tá marcando 22 graus aqui na Paulista. Neste momento, céu encoberto, temperatura boa, viu? Tá agradável, uma camisa como a que eu tô usando agora, manga comprida, já resolve. Não precisa muito mais que isso não, tá bem gostoso. Olha, vamos falar então do início da campanha eleitoral, que agora, no próximo domingo, vai ser dado esse pontapé e cada candidato escolheu uma estratégia, né? Vou começar falando pelo presidente Luiz Inácio Lula da Silva, que optou por voltar à origem. Ele vai fazer o primeiro ato aí nessa campanha eleitoral lá em São Bernardo do Campo, no estádio da Vila Euclides, onde tudo começou, né? Onde ele começou a trajetória política, liderando aí o movimento sindical. Isso aí que aconteceu lá na década de 70. Já Flávio Bolsonaro escolheu o Rio de Janeiro, em um local que atraiu muitos apoiadores, principalmente nos atos feitos pelo pai dele, né? A praia de Copacabana, a mais conhecida ali da orla do Rio de Janeiro. Então ele espera aí ter o mesmo sucesso que o pai tinha na movimentação de apoiadores. Agora a gente fala do Ronaldo Caiado, que escolheu o local, né, onde ele governou, o estado onde ele governou, Goiás, para dar esse pontapé inicial. Ele vai fazer uma carreata em 5 cidades ali próximas a Brasília e vai terminar o domingo, ao final da tarde, vai ser na cidade de Louisiana, que é um importante, né, município aí que tem peso, né, um colégio eleitoral de peso da região. Estratégia bem parecida com a de Romeu Zema, que escolheu a primeira agenda oficial de campanha, a cidade de Montes Claros, maior município da região norte ali de Minas Gerais e região que costuma ser decisiva em pleitos presidenciais. Já Renan Santos optou por um ato em frente à Faculdade de Direito da USP, no parlatório do Largo São Francisco, que também é um espaço tradicional de manifestações cívicas e políticas. Olha, existe uma informação, inclusive, que ele vai chegar ali para esse ato com violão, gaita, e vai cantar, inclusive, o jingle criado por ele mesmo. Então aí, estratégias diferentes escolhidas pelos candidatos nesse início aí da largada, né, para a corrida eleitoral presidencial deste ano de 2026. 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Eu volto com vocês.
2: Beleza, valeu Marcos De Pato. Na Avenida Paulista a gente já consegue observar a movimentação relativamente positiva nos dois sentidos. Cuidado com o ônibus aí, Marcos
0: Nossa,
2: De Pato.
0: Nossa, me deu até um frio na barriga, mas ele tá seguro, é só a impressão
2: tá
0: da imagem.
2: Tá calçada ali, é isso, tá? Cenário bonito, inclusive. Olha só, 10 horas e 25 minutos, muita gente participando aqui do Paulista TMC. Nosso WhatsApp é o 119-7221-1001. Rodrigo Fontes da Moca escrevendo aqui que tava frio de manhã, agora já está uma temperatura boa, ele escreve, concordando com o nosso repórter Marcos De Pato lá na Avenida Paulista. Caio Mendonça de Perdizes escrevendo sextou, ele pontua aqui muito legal o Paulista resolvendo os problemas, aí citando nosso ouvinte há pouco que tinha um problema na rua Caio Vale, entrou em contato com a gente e a gente resolveu o problema junto às autoridades. O Márcio Tenório na Vila Prudente também participando, escrevendo trânsito pesado hoje. Onde que você tá? Márcio, escreve aqui que eu coloco para você e vou te ajudando também. Henrique Dantas na Aclimação, ligado aqui no Paulista TMC, enfim, tem muita gente participando.
0: Fernanda. E como o Ricardo Sparvo lhe falou, ele se espantou que lá na estação Pinheiros não tinha tido nenhum problema e tal, depois ele relatou um problema no trólebus, enfim, mas hoje então um dia mais atípico e como o Rafael Tebas falou, ele tá anotando tudo, porque a gente vai fazer um balanço aqui para mostrar para você que acompanha o Paulista TMC, que se desloca, que se locomove aqui em São Paulo, porque é muito importante você saber o que está acontecendo, o que aconteceu, para você que enfrenta, né, esse tipo de problema, saber aí se isso é frequente e também manda a sua sugestão para a gente, se tiver a ver com isso, a gente manda para as autoridades cabíveis, porque aqui a gente quer ajudar você que acompanha o Paulista TMC. Então sempre manda aqui para a gente sua sugestão, crítica, elogio no 119-7221-1001 e também no @TMC NewsBR, as nossas redes sociais super movimentadas e o nosso WhatsApp também.
2: Inclusive uma outra mensagem aqui do Regis, tá? O Regis participando, deixa eu ir pra essa aqui, o Regis participando aqui no nosso WhatsApp também escrevendo, ele escreve o seguinte, ó, na Lapa céu encoberto, até manda uma foto aqui, né? Realmente céu encoberto na região oeste da cidade. 10 horas e 27 minutos.
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0: 10h31, você está no Paulista TMC, sintonizado aí no 100.1 com os nossos principais destaques do dia. A região da estação Oratório da linha 15 Prata ganha nesta sexta-feira uma nova baia de ônibus para melhorar a integração com o monotrilho. A estrutura conta com cerca de 280 metros de infraestrutura viária, além de melhorias em acessibilidade, sinalização, calçadas e paisagismo.
2: A obra busca organizar o fluxo de ônibus e também, claro, facilitar o deslocamento de passageiros entre os diferentes meios de transporte. As intervenções também requalificam o entorno da estação e devem proporcionar mais segurança, conforto e também agilidade aos usuários.
0: E passageiros da CPTM terão mudanças na operação neste sábado e domingo devido a obras de manutenção e modernização na linha 10 Turquesa. Os trens não circularão entre Palmeiras, Barra Funda e Luz a partir das 10h30 da noite de sábado.
2: Ó, e outro recado importante aqui, no domingão, ó, haverá alterações nas plataformas das estações Rio Grande da Serra, Ribeirão Pires também, entre 7 horas da noite até meio-dia. E na linha 11 Coral, passageiros vão usar a plataforma 2 de Calmon Viana, das 8 da manhã até as 17 horas, então até as 5 horas da tarde, para servir por conta de serviço de manutenção.
0: E olha só agora que legal, notícia boa. São Paulo terá um fim de semana com shows, festivais, teatro, exposições, atrações de graça para toda a família. Entre os destaques estão apresentações de Zeca Baleiro, Ana Canhãs, Fafá de Belém, Roupa Nova e muito mais. E a programação também inclui o Festival do Patrimônio, eventos gastronômicos, cultura coreana, sim, encontro de carros antigos e ações de adoção de animais. Agora, 10h33.
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2: 10h34, já tá voando o tempo. E olha, hoje a gente começa a série de sabatinas com os candidatos ao Senado por São Paulo. A primeira entrevistada é Soninha Francini, do Cidadania. Soninha, que já foi vereadora por 2 mandatos, subprefeita da Lapa também, secretária em momentos diferentes da cidade. E para essa entrevista, nós também contaremos com a presença do Bruno Rizzi, nosso colunista aqui da TMC. Candidato, obrigado pela presença. Seja bem-vindo aqui ao Paulista TMC.
15: Obrigada por vocês promoverem essa série de encontros. Muito bom estar aqui. Um pouco tensa, mas eu espero que passe quando a bola rolar.
2: Não, mas você já está acostumada, candidata. Ó, para começar a conversa aqui então, te pergunto, por que a senhora quer ser senadora da República e qual a principal bandeira de um eventual mandato?
15: Para ter mais poder. Poder de influência. Sabe que muito tempo atrás eu já dizia que o maior poder que uma pessoa pode ter é de influenciar. E hoje tem os influencers, né?
2: É
15: vivendo disso. Então, de fato, quando você está no Poder Legislativo e numa casa como o Senado, que tem muitas atribuições, né, muitos poderes, você consegue influenciar, interferir nos rumos de um país. Estava lembrando agora mesmo, o município de São Paulo, para contrair um empréstimo junto ao BID, para fazer o BRT na Aricanduva, precisa de autorização do Senado. E muitas vezes numa casa legislativa, muito antes de, ou até mesmo em vez de ser uma questão de ser a favor ou contra, digamos, não, ninguém vai ser contra o município obter esse crédito junto ao BID, mas vai a votos ou não vai?
2: Uhum.
15: Então você definir a urgência, ou melhor, você definir a ordem de prioridade das coisas, é um papel do Senado muito importante. Então é uma casa legislativa com prerrogativas muito, muito diferenciadas, né? Não só por serem 81 parlamentares, porque você ser capaz de ter influência nos rumos do legislativo quando você é um entre 513...
2: É mais difícil.
15: Não é tão fácil.
2: É.
15: E acho que a gente tem que discutir muito o orçamento público e quantos municípios dispõem para executar aquelas que são as suas obrigações. Porque hoje em dia a distribuição da carga tributária é muito desigual, muito, mas muito mesmo do que é arrecadado em um município, é destinado à União, que teoricamente reinveste depois, né, nas unidades da federação para fazer as obras, as intervenções, os programas necessários. Mas com isso a União ganha um poder de dizer como é que as coisas têm que ser, que não necessariamente é bem executado. Eu lembro, uns anos atrás, tinha um programa Mais Creches no governo Dilma. Para você receber o dinheiro federal para você fazer uma creche no seu município, tinha que seguir um modelo assim absolutamente rígido e igual para o país inteiro. Não, tem que ter um terreno de 1.000 metros quadrados. Pronto, só com isso você já excluiu. Então, como é que a gente redistribui os recursos orçamentários de modo que a União faça, sim, transferências para os municípios que têm mais necessidade ou para os estados, mas respeitando o conhecimento, as necessidades, o que é específico de cada município?
16: Candidata, a gente sempre noticia aqui, claro, problemas de segurança pública, que é o principal problema de São Paulo. Por exemplo, ontem, né, na noite de ontem, um homem de 27 anos morreu após uma tentativa de roubo a dois policiais militares aposentados. Então, para a gente entrar nesse tema, nessa pauta, como eu falei, segurança pública é o principal problema de São Paulo, segundo pesquisa Datafolha, divulgada em julho deste ano, e é uma das bandeiras da TMC. Qual que é a posição da senhora, então, sobre a PEC da segurança pública que vai ser analisada pelo Senado?
15: Acho que a gente tem que levar em consideração o que as pessoas vivem de verdade. A gente tem um mundo ideal. Agora mesmo eu estava conversando sobre lugares em que a polícia não anda armada, que seria um ponto muito interessante da gente alcançar como sociedade. Mas a gente está muito, mas muito longe disso, por 1 milhão de razões. Por exemplo, você tem um enorme contingente de homens jovens que acham totalmente normal sair para roubar. Totalmente normal montar numa moto com uma arma de fogo e, se for o caso, usar essa arma contra uma pessoa porque demorou para tirar a aliança do dedo. Então você tem todo um trabalho assim de gerações para que as pessoas não achem que isso é um jeito bom de você ganhar dinheiro, que o bandido é o melhor modelo de sucesso. Olha onde ele chegou em pouco tempo, sabe? Olha o quanto de ouro ele tem, olha o carro que ele usa, olha o lugar onde ele mora. Então, nossa, imagina o que a gente tem que fazer para desconstruir tudo isso. Então, tem todo um esforço de educação, mas uma educação muito rica, que vai muito além do currículo escolar, da escola formal. E também não tem novidade nenhuma. Cultura, esporte, formas de você fomentar nas pessoas desejos de sucesso, desejos de ascensão, que não sejam os desejos que aparecem como sedutores por parte das lideranças do crime organizado. Não é só discurso. A reurbanização de áreas em que a violência é conflagrada, você também tem que fazer. Um lugar que é muito fechado, muito apertado, espremido, favorece que o crime organizado faça ali a sua cidadela. Fica muito fácil controlar o acesso. Às vezes não precisa nem de barricada. É tão estreito que já não é fácil entrar sequer uma ambulância, quanto mais algum veículo, né, de uma força de segurança. Então, veja, educação, urbanização, inteligência, tecnologia. Coisa mais linda quando você tem uma ação policial que eles vão lá e desmontam um lugar que era cativeiro, que tinha dezenas de celulares roubados, que tinha armas, sem um tiro. Porque foi na base da investigação da inteligência. E, finalmente, tem o lado da punição, da penalização dos autores de crimes. A gente tem uma lei muito, muito desequilibrada. Então, precisa rever caso a caso. Não é pegar o Código Penal e falar assim, não, vamos subir tudo. Todas as penas. Como dizia o Raul Jungmann, o Brasil prende muito e prende mal. Então, tem muita gente cumprindo pena em regime fechado que não precisaria estar. Tem muita gente que não está cumprindo pena em regime fechado e deveria estar. Então, o tempo de progressão de regime, sabe, um sexto de pena cumprida, a sociedade não está de acordo com isso. A sociedade não concorda com isso. Então, a gente precisa falar também do que a sociedade espera que a gente ofereça como sistema de justiça, a gente diga o Estado, né? Que seja a punição adequada para determinados crimes contra a vida de violência absurda. Tem que desencorajar aquele cara que acha que é normal sair por aí, derrubar a velhinha no chão e chutar. Não, não é. Não é. Isso tem que ser penalizado e isso tem que reverberar na sociedade como um todo.
2: Bruno Rizzi também participa da nossa sabatina aqui, só reapresentando.
17: Bom dia, candidata. Um ponto que a gente estava citando até agora há pouco, a questão da violência, da segurança pública, e é um dos temas que acaba polarizando muito no período de eleições e também fora dele, mas também é um tema de nacionalização de todas as campanhas de senadores, deputados, governadores, enfim. Dentre esses temas mais polêmicos, é natural que a gente observe, porém não em tempos de eleições, posições pessoais de políticos diferentes daquelas posições dos partidos ou mesmo do espectro político no qual aquele político ou aquela política se enquadra. A minha pergunta para a senhora é se a senhora tem algum posicionamento que não converse necessariamente com o seu espectro político atual, seja uma questão que o seu partido ou o espectro político, as alianças apoiem e a senhora não, ou que a senhora apoie e o espectro político não apoie?
15: Olha, considerando o meu espectro político, não partidário exatamente, né, mas o de centro-esquerda, possivelmente algumas das coisas que eu defendo em relação a mais rigor na punição para crimes contra a pessoa está em desacordo com o que normalmente a esquerda pensa e defende. A esquerda tem uma posição muito mais da responsabilização coletiva. Então, se um jovem cometeu um crime violento, mas veja bem, onde esse jovem cresceu? Quais foram as oportunidades que ele teve? Olha a escola que ele estudou, olha a casa que ele morou. Isso e dissolvendo um pouco a responsabilidade individual. Assim, acho que essa é uma visão histórica da esquerda. Exceto em determinados casos, exceto em determinados crimes. Por exemplo, você nunca vai ouvir alguém dizendo isso a respeito de um crime de racismo. Você não vai dizer, ah, mas olha o meio que ele foi educado. Olha lá, olha os pais que ele teve. Os pais colocaram, né, ele foi criado num ambiente racista. Então, também tem uma assimetria nisso, né? Em alguns crimes, você suaviza a responsabilidade do autor e divide essa culpa ali com a sociedade, com o meio ambiente. Em outros crimes, não. Você pesa a mão mesmo na responsabilidade individual. Em alguns casos, historicamente, tradicionalmente, a esquerda é contra o punitivismo, né? Como uma forma de você contribuir com a segurança pública. Mas, ao mesmo tempo, também a esquerda, né, defende a lei contra a misoginia. Quer dizer, passando a considerar uma atitude deplorável um crime, e ao ser equiparado ao racismo um crime imprescritível, está contradizendo a própria postura não punitivista, né? A esse respeito, eu lembro quando a gente, e eu fiz parte disso, a gente militou pelo reconhecimento da LGBTfobia como equiparada ao racismo, para que fosse também considerado um crime. Eu lembro que o Jean Willis era contra. E ele explicou, não, a gente é contra o punitivismo, a gente diz que só quem vai para a cadeia é pobre, e agora eu vou criar mais um crime, não, eu não quero que vá para a cadeia, entendeu? Isso é uma coerência espantosa. Cara. Então, esse é um ponto, né, quando eu digo não, a pena privativa de liberdade é fundamental em alguns casos, é uma resposta que a gente deve à sociedade. A nossa legislação, de modo geral, ela é, em geral, às vezes literalmente benéfica ao autor do crime. Não é à toa que aprovar a tal da lei da anistia, aspas, que virou lei da... Como é que era que o Paulinho da Força usava? Isso, a lei da dosimetria, que não existe.
17: Exato.
15: não é lei que determina a dosimetria. É, bom, enfim. Mas qual que era o grande problema? Eu acho bastante razoável você dizer que crime de golpe de Estado e crime de abolição violenta do Estado de Direito são a mesma coisa. Portanto, não são duas punições diferentes e tal. Pô, eu acho isso bastante razoável. Podemos fazer isso de agora em diante? Não podemos. Porque a Constituição diz que se houver uma mudança na legislação que seja favorável ao réu, ela retroage. Então, qualquer mudança que seja favorável ao réu vai beneficiar quem já tiver sido preso, quem já tiver... Então, a nossa legislação, ela é literalmente... Não sei se favorável, mas assim, ela prevê o benefício ao réu. A prescritividade de crime, por exemplo, esses dias teve uma notícia de que não sei quantos mil pessoas acusadas de alguns crimes foram liberadas de responder. Por quê? Porque o crime prescreveu. Quer dizer, 20 anos depois da pessoa ter sido acusada, se o Estado não julgou, também não julga mais. Pô, Estado, você não fez a sua parte? E por que não? Porque não pode ter a pretensão punitiva do Estado pesando sobre a pessoa o resto da vida. Gente, pra vida, pra vítima, pesa a vida inteira.
2: Candidata, desculpa te interromper. A Fernanda Câmara citou no começo da entrevista aqui a PEC da Segurança Pública. Então, eu quero introduzir um outro assunto que deve ser avaliado no próximo ano lá no Senado Federal, ou talvez até esse ano, que é o fim da escala 6x1. Te perguntar o que você pensa em relação a esse tema e aproveitar para dizer o seguinte: o nosso tempo é curto, então se você puder falar, comprimir aí para a gente conseguir perguntar mais coisas também.
15: Obrigada, eu vou tentar. 6x1. É totalmente justo que uma pessoa tenha direito a 2 dias de folga por semana. A gente não pode continuar admitindo isso por mais tempo, que alguns trabalham 6 e descansam. Já basta os que trabalham 7 por semana, porque são empreendedores e essas outras situações que acontecem. O que a gente precisa ter noção é que é algo que a sociedade inteira vai bancar. E eu acho justo. A sociedade tem que bancar, porque se você tem um pequeno negócio que tem lá 2 funcionários, sabe? É um cafezinho na saída da faculdade. É um pequeno salão de beleza que tem um funcionário. Trabalha de segunda a sábado. Funciona de segunda a sábado. Bom, se o funcionário só vai trabalhar de segunda a sexta, você tem que decidir. Então, vou fechar no sábado? Então, vou fechar na segunda? Não, então vou contratar uma outra pessoa? Eu vou ter um gasto a mais para contratar uma outra pessoa. Ah, não, mas o patrão que absorva o lucro, parece que todo patrão é um ser do mal, né? Um magnata industrial daqueles bem caricatos. Não, a dona do salão de beleza, ela é a patroa. Seu condomínio tem um zelador, um porteiro, um faxineiro. Ele trabalha, né, 6x1, ele vai ter que trabalhar 5x2. E é o certo, é o justo. Mas como é que vai fazer no condomínio? Possivelmente o condomínio vai ter que contratar um folguista, vai ter que dar um outro jeito. Então a gente, como sociedade, tem que assumir e dizer assim, não aceito pagar mais caro. Eu aceito. Se ela vai pagar o mesmo aluguel e trabalhar um dia menos por semana, claro, tá certo. Ah, aumentou o pão de queijo, né? Aumentou. Então, a gente precisa ter essa noção e achar que, né, o patrão é sempre aquele milionário que tem uma margem de lucro desse tamanho e se parar de ganhar tudo aquilo, vai dar tudo certo.
16: O candidato, e uma discussão muito frequente nos corredores do Senado é o fortalecimento do Congresso, que hoje controla parte do orçamento e tem domínio sobre as emendas parlamentares, incluindo as emendas PIX. O que a senhora pensa, então, sobre esse modelo? Se é um avanço ou um retrocesso pensando na democracia?
15: Não, o parlamento impor emendas, quer dizer, a emenda impositiva é quando ele diz assim, ó, tá aqui, é R$1 milhão para você fazer uma obra nesse município, pronto, acabou. Isso não pode ser assim. A emenda parlamentar é um instrumento fantástico para que um parlamentar traga, né, para disputa ali do orçamento, algo sobre o que ele conhece muito bem, a sua área de atuação, o seu território, e ele diga, olha, tá vendo isso aqui tudo que é orçamento público? Essa partezinha aqui tem que ir lá para o meu município por causa disso, disso, daquilo. E aí, o órgão do executivo encarregado de colocar essa emenda para rodar tem que poder dizer, inclusive, não. Imagina, esse valor aqui está superestimado. Ou, ao contrário, assim, está me mandando 1 milhão para uma obra de 5 milhões? Não é assim que funciona. Eu já fui executivo que recebe emendas parlamentares aqui em São Paulo. Elas não são impositivas. Várias legislaturas já quiseram que fossem impositivas, mas elas não são. Então chega uma emenda para mim, olha, a gente quer fazer um trabalho aqui com imigrantes afegãs que vão aprender português, e esse é o valor. Aí eu falo, esse valor não dá, esse valor está meio estranho, vamos mudar, em vez de 6 meses, 3 meses? Então isso é bom, respeita a capacidade do parlamentar de conhecer, identificar algumas necessidades bem específicas e do executivo de realmente gastar o dinheiro da melhor maneira possível.
17: No caso das emendas, ainda aproveitando o embalo, que é um tema super importante, a gente vê que em alguns casos de emendas, a responsabilização pelo mau uso, que a gente sabe que infelizmente acontece muito, se dá diretamente na ponta, no município. Isso isenta a responsabilidade, muitas vezes, do deputado ou até do senador, que foi quem capturou aquela emenda, muitas vezes com uma intenção positiva, mas que muitas vezes também em conluio com o prefeito, com o vereador, enfim. A posição da senhora como candidata, olhando para essa questão preocupante, porque você tem até uma transferência de responsabilidade, é de que a responsabilidade fique com o legislativo, não que tenha que sair do executivo a nível municipal, mas que também seja absorvido pelo legislativo?
15: Sim, o legislativo tem de ter a responsabilidade de traduzir, de ter clareza, transparência sobre a que se destina a emenda, mas quem gasta o dinheiro é o executivo. Então, pode ser que tenha havido um conluio entre o deputado e o prefeito, que ainda por cima é irmão dele. Pode ser que não. O executivo é quem tem que fazer a concorrência, tem que publicar um edital de chamamento ou tem que assinar o termo de parceria com a organização da sociedade civil que vai executar, que vai gerir um determinado programa. Então, sim, quem responde pela execução orçamentária, veja você, é o poder executivo. Então, os parlamentares não podem ter toda essa liberdade de usar valores exorbitantes como a sua destinação. Nem ela pode ser obrigatória, muito menos, mas a prestação de contas é do executivo, não é o deputado que contrata, não é o deputado quem faz o gasto.
2: Candidata, a gente está caminhando para o fim da entrevista, mas tem algumas questões ainda, então de novo reforço para você ser sucinta aí nas últimas respostas. Tem um ponto polêmico em relação à sua trajetória que eu quero abordar aqui. Você começou a trajetória política no PT, de lá para cá muita coisa aconteceu, lembrando que o PT é o mesmo campo político hoje, claro, do Fernando Haddad, ex-ministro da Fazenda e candidato ao governo do Estado, né? Atualmente o seu partido, inclusive, apoia a reeleição do Tarcísio de Freitas. Isso cria um nó na cabeça do ouvinte e do espectador, né? Então, o que pensa atualmente Soninha Francini, o que mudou de lá para cá? E aí, vai apoiar Tarcísio ou Fernando Haddad?
15: Estamos apoiando o Tarcísio, que tem um discurso, muitas vezes, não sei se radical é a palavra, mas ele sobe num carro de som ao lado de um Bolsonaro, que é algo que eu discordo assim, com as minhas vísceras. Mas o governo dele não é isso. Ele tem essa personalidade, né, de procurar sempre aparecer vinculado ao bolsonarismo, mas o governo dele é um governo centrado, se é que eu posso dizer. Conheço muita gente do governo Tarcísio, super qualificado tecnicamente, a CDHU, a Secretaria de Cultura. Ele chamou para ser diretora da Fundação Casa, que é a antiga FEBEM, a minha antecessora na Secretaria Municipal de Direitos Humanos. Então, algumas pessoas que apoiam o Tarcísio não enxergam essa qualidade técnica, inclusive, em muitos dos seus programas importantes, estruturantes, né? Habitação é uma política muito séria.
16: Temos mais uma pergunta, a gente tem mais um tempinho.
2: Pra gente fechar então aqui, candidata, Tarcísio sinalizou apoio ao DERIT e também ao André do Prado em relação ao Senado. A senhora se sente solitária nessa disputa ao Senado?
15: Nem um pouco estranho seria o Tarcísio não sinalizar apoio a eles dois. Mas tem muita gente que olha para esse cenário. Ah, esses aqui são aliados ao Lula. Esses aqui têm mais identidade com o Bolsonaro. E agora? Eu não quero nenhuma dessas linhas, né? E vai escolher votar em mim. E muita gente que vota em algum dos outros candidatos fala assim, ah, como segunda opção, eu sou mais a Soninha do que o seu companheiro de ala.
2: Tá certo, então. Chegamos ao fim da entrevista com Soninha Francini, candidata ao Senado Federal por São Paulo, iniciando aqui a série de sabatinas no Paulista TMC. Candidata, muito obrigado por nos atender aqui no Paulista TMC. Até a próxima.
16: Obrigada.
15: Obrigada, muito obrigada.
2: 10 horas e 55 minutos, sempre lembrando, né, Fernanda Câmara, você que nos acompanha, que essa é a primeira entrevista com os candidatos ao Senado Federal. A partir também da próxima segunda-feira, a gente vai ter uma série de outras entrevistas por conta dessas sabatinas aqui no Paulista TMC.
16: É isso, agora 10 horas e 55 minutos, continue conosco.
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16: 10 horas e 59 minutos. Olha, a Polícia Civil recuperou 8 obras de Matisse roubadas da Biblioteca Mário de Andrade. Gravuras avaliadas em até R$1 milhão foram encontradas em São Bernardo do Campo. E quem vai contar essa história pra gente é o Ricardo Spárvoli, que já está aqui prontíssimo. Ricardo.
1: É isso aí, Fernanda. Um homem foi preso suspeito de receptação dessas 8 obras e os agentes também apreenderam uma arma, munições e dinheiro no local. Esse material tinha sido levado durante um assalto no fim do ano passado, que a gente aqui, claro, comentou na TMC. E na ocasião, os criminosos armados invadiram a Biblioteca Mário de Andrade, que é uma das mais importantes aqui de São Paulo, e roubaram ao todo 13 obras que faziam parte de uma exposição. Agora, com a recuperação dessas 8 pinturas, a polícia ainda tenta localizar outras 5 peças, que são do artista brasileiro Cândido Portinari e seguem desaparecidas. Ou seja, 13 obras foram roubadas, 8 do Matisse foram recuperadas, mas ainda restam aí 5 obras de Cândido Portinari que seguem desaparecidas. A investigação aponta que o crime teria sido encomendado por um homem já conhecido por furto de obras de arte e livros raros, que está preso desde abril, ou seja, o homem está preso desde abril, mas ele já é conhecido por fazer parte desse tipo de esquema. As obras recuperadas não sofreram danos e devem voltar ao acervo da Biblioteca Mário de Andrade, que é, claro, uma das mais respeitadas aqui do Brasil. A gente relembra também o ouvinte da TMC que um pouco mais cedo neste ano a gente teve também aquele roubo cinematográfico no Museu do Louvre, também que marcou os noticiários internacionais. Mais uma história de cinema aqui no Brasil. A gente espera que as outras obras também sejam encontradas, Fernanda.
16: Com certeza a gente vai acompanhar esse caso, né? A gente traz você aqui, microfone aberto então para as atualizações e novidades. A investigação segue então. Obrigada, Ricardo Spárvoli, por todas as informações.
2: Obrigado. Olha só, olha o sorriso de quem vai descansar no fim de semana.
16: E agora, 11 horas e 1 minuto, a gente continua aqui com o nosso noticiário. E para quem gosta de esporte e quer aproveitar o fim de semana para se movimentar, São Paulo recebe neste domingo Bota Pra Correr. A prova acontece na região do Parque do Ibirapuera, na Zona Sul, com percursos de 5 e 10 quilômetros. A proposta é incentivar a prática de atividade física ao lado de um amigo, de um familiar, aí você escolhe. E as inscrições são feitas em duplas. O evento busca justamente incentivar quem ainda não tem o hábito de correr a começar. Então a largada acontece neste domingo, anote aí, dia 16 de agosto, 11:02.
2: E mais um recado importante aqui, tá chegando a hora do almoço e depois do almoço, você sabe, tem sobremesa aqui na TMC. Hoje a entrevista é com as atrizes Bárbara Bruno e Bianca Rinaldi, né? A Bianca Rinaldi que foi Paquita, fez Chiquititas, enfim. Ela e Bárbara vão conversar com o pessoal do Sobremesa hoje às 14 horas, 2 da tarde. Estamos chegando ao final do Paulista TMC.
16: Pois é, não tem mais tempo pra nada. Obrigada a você que acompanhou o Paulista TMC. Obrigada, Tebas.
2: Valeu, abre água tônica, vai chegar o fim de semana.
16: Sextou.
2: Valeu, gente.
16: Tchau.
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0: Trend das 11 no ar, sextou, finalmente sextou, sexta-feira, 14 de agosto, estamos chegando com mais um Trend das 11 abrindo o feed, hein? A partir de agora, dando aquele F5 para você ficar bem informado, bem informada no seu sextou, né, Marcela Franco? Bom dia para você.
1: Bom dia, Thiago Matheus, um ótimo dia para você ouvinte que está acompanhando aqui a programação da TMC. Sextou demais e vamos começar a atualizar nosso feed.
0: Bora lá, sem perder tempo então. Tá com o celular na mão? Fica de ouvido no rádio também, apertando o F5, atualizando o feed aí e tudo mais. Vamos falar de assuntos como Flávio Bolsonaro, vamos falar de El Niño. Será que vai ser o mais forte aí dos últimos tempos? Tem notícia de esporte, de tênis, tem uma tagzinha aqui, reciprocidade, que tá trendando. Daqui a pouquinho a gente explica pra você, né, Marcela? Mas não tem jeito, ó, Marcela, o que tá trendando nesse momento é a entrevista do Gilmar Mendes ao TMC 360. Entrevista de agora há pouco, inclusive, acessa lá se você ainda não acessou, tmc.com.br, ó. Mas eu dou um resumo pra quem não acompanhou, Marcelo, ministro do STF, ele disse não temer campanhas aí de candidatos ao Senado que defendem o impeachment de integrantes da corte, afirmou que o eleitor está mais preocupado com outros assuntos, como, por exemplo, segurança pública, preço dos alimentos. Ele até ironizou que culpar o STF por tudo nos tempos atuais acabou virando um bordão humorístico. Essa notícia e essa entrevista completa tá lá no nosso site. Não tem jeito, essa trend é nossa, inclusive, aqui desde manhã cedinho no 360. Então, no nosso site você acompanha esse bate-papo, essa entrevista completa, tmc.com.br. Tá trendando, Marcela, e é coisa nossa, hein?
1: Tá trendando e é coisa nossa. Agora a gente atualiza nosso feed, vamos começar a falar sobre o que tá pipocando também nas redes sociais. Olha, esse aqui desde ontem tá que tá, viu? O nome é Flávio Bolsonaro, porque quase deu ruim na candidatura dele, não sei se você viu por aí, mas a gente traz aqui, te conta tudo direitinho. Olha, ontem foi um dia de pânico na campanha do Flávio, quando foram ali terminar de registrar a candidatura da chapa, viram que ele tava filiado ao Missão, que é o partido do Renan Santos, outro candidato à presidência da República. Só que desse jeito, o Flávio, claro, não ia poder se candidatar. Então, começou uma guerra de versões sobre o que foi, quem foi que mudou o partido dele, coisa que a gente ainda não sabe, até agora não ficou esclarecido. O Tribunal Superior Eleitoral, TSE, precisou até suspender esse sistema de filiação partidária. Tudo isso, pessoal, aconteceu de ontem para hoje, viu? Mas o TSE conseguiu reverter e colocar o Flávio de volta ao Partido Liberal, o PL, liberando aí o caminho para ele registrar, então, a candidatura à presidência da República. Então, depois de tanto burburinho, acabou que deu tudo certo.
0: Acabou que deu tudo certo, apesar dessa confusão, dessa troca de siglas de filiação, mas tudo certo, portanto, com o Flávio Bolsonaro e o PL. El Niño agora, é a tag da vez. Muita gente que se preocupa com esse assunto e, ó, a notícia não é tão legal não, viu? Porque é quase certeza absoluta que ele vai ser muito mais forte. Então fica ligado aí com os eventos climáticos, basicamente significa que vai ter calor e seca acima do normal e principalmente na região norte do nosso país, enquanto o sul vai ter bastante chuva. Então aquela disparidade, uma agência de clima dos Estados Unidos inclusive calculou que a chance disso ser bem intenso nesse final de ano bateu os 95%, ou seja, quase certeza. Um mês atrás estava lá na casa dos 80%, então está aumentando a expectativa, portanto, do El Niño mais forte. Até por isso que você pode ler por aí um pessoal chamando de Super El Niño, não é verdade? A previsão é de que seja o mais forte em 70 anos. Vamos ficar no aguardo, mas é claro, né, Marcela? A gente já está na expectativa de que o povo brasileiro vai sofrer com as mudanças climáticas.
1: Pois é, todo mundo se preparando, porque a gente nem sabe se dá de fato para se preparar, mas a realidade é essa, então a gente traz aqui para você no Trend das 11. Olha, de tempo, agora a gente vai começar a falar de esporte, de um esporte que eu sei que você gosta muito, Ti.
0: Boa!
1: Vamos falar de tênis, porque o Rafael Matos e o Orlando Luz ganharam o Masters de Montreal. O jogo foi ontem à noite, não foi pouca coisa não, viu? É a primeira vez que a dupla de brasileiros ganha um Masters 1000. A partida foi super tensa, afinal eles já estavam contra os vencedores do Roland Garros de 2024 e a terceira melhor dupla do ranking mundial. Além do título, entraram aí agora no top 8 global. Por si só, isso já é incrível, mas também dá uma vaga pro ATP Finals, que é o torneio dos melhores do mundo. Time, corrija se eu falei alguma coisa errada aí, hein?
0: Tudo certíssimo, nota 10 e nota 10 também pros nossos tenistas, né? Que faturaram aí, portanto, e é um ano bacana, né? 2026 pro nosso tênis nacional. A gente continua na torcida e a gente continua também dando F5 aqui, que eu tô vendo que a tag reciprocidade é das mais comentadas. Então deixa eu chamar a Brasília, o Rafael Felitti vai explicar pra gente. Parece que é mais um embate entre Brasil e Estados Unidos, Brasil, né, Rafael? Bom dia.
2: Oi, Thiago, bom dia pra você, bom dia, Marcela, bom dia pra todo mundo que nos acompanha aqui no Trend das 11. Na verdade, a continuidade desse embate, né, Thiago? Por conta das tarifas aplicadas pelo governo dos Estados Unidos, o Brasil agora formalmente iniciou esse processo de aplicação da lei de reciprocidade. Isso significa que o Brasil já devolve imediatamente na mesma moeda algum tipo de retaliação proporcional dos Estados Unidos? Ainda não, né? Isso tem um processo mais longo, que o Brasil, na verdade, por enquanto, vai continuar a fazer o que ele vinha fazendo, negociando ali com o governo norte-americano, mas chamando formalmente o Washington para consultas. Além disso, nesse processo, o Brasil deve conversar com os setores, tanto brasileiros quanto dos Estados Unidos, para saber os impactos dessa medida e se isso pode, né, não pode acabar trazendo mais prejuízos para o Brasil com a devolução dessa reciprocidade. Só depois desse processo mais ali formal, né, de conversas, é que vai se abrir um grupo de trabalho na Câmara de Comércio Exterior, a Camex, e que vai se discutir nessa Câmara a possibilidade de aplicação de tarifas e quais tarifas podem ser aplicadas. A lei de reciprocidade dá um rol grande ali de medidas que o Brasil pode adotar, tanto devolvendo tarifas para os Estados Unidos, né, tarifando também os produtos americanos aqui no Brasil, e até medidas mais drásticas relacionadas, por exemplo, a direitos autorais, né, com royalties pagos por direitos autorais com artistas, empresas americanas. O Brasil poderia desfazer esses acordos que tem ali em diversos países e não repassar isso para os Estados Unidos. Mas isso é uma medida mais extrema, é muito provável que isso aconteça, a gente está só debatendo ali as possibilidades. Então, a gente vai seguir acompanhando tudo isso. Eu estou inclusive em frente ao Ministério da Fazenda. O ministro Dario Durigan falou rapidamente sobre o assunto e ele falou justamente que em todo o país sério, segundo palavras dele, qualquer reciprocidade, ela primeiro é debatida com os setores e discutida para ver os impactos que podem ter antes de ser efetivamente tomada e se for tomada, segundo as palavras do ministro. Volto com vocês.
0: Valeu, Rafael. Obrigado pela informação. E lembrando que a primeira tarifa dos Estados Unidos foi de 25%. E dependendo do produto, tem mais um acréscimo de 12,5%. Ou seja, chegando a 37,5% para determinados produtos. Por isso, da tag reciprocidade, agora o Lula abrindo o processo de reciprocidade contra os Estados Unidos.
1: A gente segue, claro, acompanhando e você muito bem informado aqui ao longo de toda a nossa programação dessa sexta-feira, dia 14 de agosto de 2025. Bom, atualizei aqui meu feed, pessoal, apareceu aqui pra mim agora a tag golpe que tá pipocando aí nas redes sociais desde que uma aposentada perdeu 37 milhões de reais em um esquema.
0: Tá doido.
1: O negócio foi assim, deixa eu te explicar, pois é. Essa mulher de 70 anos entrou em um grupo de investimentos e aí lá ficavam se passando por profissionais e especialistas do mercado financeiro, mas claro que a pessoa que está ali confiando nunca imagina que é alguém se passando por um especialista, né? Aos poucos foram convencendo essa mulher de 70 anos a investir o dinheiro dela. E aí tinham até uma plataforma falsa, pessoal, falando que estavam rendendo bem, tudo mais, aquela coisa, né? Só que quando tentava sacar, davam aquela desculpa de ter uma taxa ou uma cobrança bloqueando o saque, fazendo ela colocar, claro, mais dinheiro e cada vez mais dinheiro. Assim, os valores foram aumentando cada vez mais e ontem a polícia fez uma operação contra esse grupo.

0: notícia que eu vou trazer agora, ia aparecer cedo ou tarde. Questão de tempo. O filme Homem-Aranha Um Novo Dia entrou agora oficialmente, atenção, na lista das 10 maiores bilheterias da história do cinema. Não é só de estreia, não é só aqui no Brasil, não é só nos Estados Unidos, no mundo todo, na história. Eles já arrecadaram mais de 1,7 bilhão de dólares. É muita coisa. E assim passaram a animação Divertidamente 2, que estava no décimo lugar. No ritmo que tá, pelo andar da carruagem, Marcela, já já vai subir ainda mais nessa lista. Só pra quesito de curiosidade, no topo do ranking, tá em primeiro lugar Avatar, que conseguiu quase 3 bilhões de dólares ao longo aí da história do cinema. Vamos ver se de prédio em prédio o Homem-Aranha vai escalando e vai subindo esse topo milionário, hein?
1: Pois é, a cada dia que a gente fala do Homem-Aranha aqui no Trend das 11 é mais um recorde sendo batido, né, Ti? Bom, agora a gente atualiza aqui o nosso feed, vamos falar sobre fundo eleitoral de cinema, a gente vai para eleições, esse é o Trend das 11, você já tá acostumado, é igual o seu feed, né? Super dinâmico e aqui a gente vai arrumando tudo para você. Então vamos lá, olha, porque o TSE travou o dinheiro dos partidos, não sei se você viu aí, eu vou te explicar direitinho o que aconteceu. Os partidos usam esse fundo eleitoral para bancar parte das campanhas, é aquele dinheiro que os partidos usam exatamente para isso. Só que o PT, o Partido dos Trabalhadores, pediu ao Tribunal Eleitoral para receber mais dinheiro. E aí, durante o julgamento dessa história toda, uma ministra do TSE pediu mais tempo para analisar o caso. Então, mais de 2 bilhões de reais agora estão parados até chegarem a alguma conclusão, então, sobre o que fazer em relação ao fundo eleitoral. O problema é que as campanhas eleitorais já começam nesse domingo, dia 16 de agosto, e aí, claro, a gente vai ver como que vai ficar, né?
0: Vamos atualizar o feed aqui, Marcela, porque apareceu o nome do Haaland pra mim, só que a notícia não é de futebol, apesar da tag ser do jogador norueguês. Pra quem não lembra, ele mesmo, aquele que fez 2 gols contra o Brasil na Copa do Mundo, acabou eliminando a gente. Mas o que tá repercutindo e tá relacionado ao nome do Haaland, ó que curioso, a polícia do Equador, ela achou 370 quilos de cocaína escondidos num caminhão. E cada pacote tinha 1 quilo da droga. Só que tinha o nome do Haaland escrito nesses pacotes. Tinha a foto dele com a camisa da seleção norueguesa. Tinha ele segurando a taça da Copa. Uma bola de futebol daquelas bem clássicas, sabe? Antiga. O que, que aconteceu? Levantou suspeita. Levantou lebre. Os policiais olharam, ficaram super confusos. Não souberam explicar, inclusive, por que, que a droga estava embalada dessa forma. Curiosidade, por isso que o nome do Haaland tá trendando, mas é por conta dessa notícia. Não tem nada a ver com o jogador, mas o nome dele tava aí na embalagem dos pacotes. Fazer o quê, né, Marcela?
1: Fazer o quê? E aí a gente traz aqui pra te contar exatamente o que tá acontecendo, porque às vezes a gente tá ali mexendo no feed, não entende muito bem. Aqui no Trend das 11 a gente te explica tudo. Bom, agora apareceu aqui pra mim, pessoal, tarifaço mais uma vez, mas agora, porque os Estados Unidos acusaram o nosso país, o Brasil, de ajudar a China a driblar as tarifas. Eles publicaram um documento ontem falando que isso aí foi um movimento envolvendo uns 40 países. Dizem que funcionava assim. O produto era feito na China, ia para outro país, tipo o nosso Brasil, e de lá saía para os Estados Unidos. Meio que usando essa ponte, sabe, para mascarar a origem das coisas. As importações chinesas para os americanos, a gente lembra, tem uma taxa de 50%, é bem maior do que a nossa. Nessa lista aí, colocaram então até o México, o Canadá, a União Europeia, o Japão. Quase uma conspiração global, Estados Unidos falando então que esses países todos estão ajudando a China a driblar as tarifas, inclusive o Brasil.
0: Polêmicas e mais polêmicas da internet que a gente resume para você. Esse é o nosso Trend das 11. Deixa eu fazer conexão com Recife, deixa eu falar com o Júlio Andrade. Eu quero saber o que está trendando em Recife na manhã desta sexta-feira. Bom dia pro amigo.
2: Bom dia, Thiago. Bom dia, Marcelo. Bom dia a todos. Olha, um caso aqui, viu, que chama muito a atenção. Um garoto de 3 anos que foi picado por um escorpião. Esse caso aconteceu em uma escola aqui de Igaraçu, que é um município da região metropolitana do Recife. O pequeno André Luiz precisou ser internado em uma UTI de um hospital. Aí ele é o seguinte, ele chegou em casa, aí informou a mãe que tinha sido picado por um bichinho. Ah, e aí depois, né, de acordo com a mãe, algumas horas depois, o efeito, né, do veneno, de acordo com os médicos, começou a fazer efeito no corpo da criança. Ela precisou ser intubada e recebeu o tratamento correto para o caso. Ela teve problema no coração e no pulmão por conta

0: da picada deste escorpião. Agora ele está melhorando, já foi extubado, ainda está internado, mas o quadro de saúde apresenta melhoras e a gente torce pela pronta recuperação. A Secretaria Estadual de Saúde disse que aqui em Pernambuco foram registrados mais de 9 mil casos de picadas de escorpião entre janeiro a junho deste ano, uma média de quase 51 ocorrências por dia. A orientação das autoridades de saúde é lavar o local da picada com água e sabão e procurar atendimento médico imediatamente. No caso de crianças, o encaminhamento para um serviço de saúde deve ser feito com a emergência, né? Com urgência. Então fica esse alerta, a escola não se pronunciou, né? Mas com toda certeza medidas têm que ser tomadas e detetização no local. A gente informa esse caso que envolveu uma criança e ao mesmo tempo faz o alerta para que a população tome os cuidados necessários. Eu volto com vocês aí no estúdio.
1: Valeu, Júlio. Um abraço, então. Prestação de serviço importante. São quase 10 mil atendimentos por picada de escorpião em Pernambuco, mas fico alerta para o Centro-Oeste, Sul, Sudeste, qualquer canto do Brasil, principalmente se você tem criança. Na escola, em casa, fico alerta. Fica aí o registro, portanto, a gente prestando serviço e informando aqui na TMC. E a nossa equipe, enquanto a gente está no ar, está lá fora dando F5 e chega agora com o nosso Trend de Agora. É muita tag que vai subindo, Lari. A gente quase não dá conta, mas ainda bem que a gente tem a nossa pessoa cronicamente online, que vai trazer, não sei se é polêmica, mas é assunto da TV, tem também do mundo da música. Bom dia pra você, Lari.
2: Bom dia, isso aí. A gente sempre traz assuntos diversos aqui no Trend de Agora. Show. E olha, Power Rangers aparecendo aqui no meu radar.
1: Ah lá, tá vendo?
2: Olha só, quem que assistiu Power Rangers quando mais novo? Faz parte da minha infância, gente. Uma má notícia pra quem é fã de cultura pop e de Power Rangers, o Disney Plus desistiu da nova série em live action de Power Rangers. O projeto vinha sendo desenvolvido há cerca de um ano e meio, na verdade, pela dupla responsável pelo sucesso de Percy Jackson e os Olimpianos, mas foi interrompido antes mesmo de receber sinal verde para as filmagens. O motivo principal? Dinheiro. O alto custo para produzir uma série de heróis esbarrou no fato de que a marca não pertence à Disney e sim à Hasbro, que é aquela marca de brinquedos, né? E vale lembrar que essa é mais uma tentativa frustrada de desenvolver os Rangers para televisão, novamente, né? Porque tinha lá nos anos 2000. E até o momento não se sabe qual que vai ser o destino ou a possível casa nova da franquia dos anos 90, né? Confesso que eu tava ansiosa, queria ver se ia sair do papel ou não, mas acho que vamos ter que aguardar ainda mais um pouquinho.
1: Tá certo, a gente aguarda mais um pouquinho e a Lari volta daqui a pouquinho com uma outra trend que é do mundo da música, mas é daqui a pouquinho aqui conosco no nosso Trend de Agora. Valeu, Lari! E a gente segue por aqui, ó, na programação da TMC dando F5, né, Marcelinha?
3: Vamos seguir por aqui. Obrigada, Lari, por tudo. Daqui a pouquinho tá de volta. Agora são 11 horas e 24 minutos. Vamos falar sobre a tag capivara que apareceu aqui pra mim por causa da luta contra um pincher que tá viralizando, gente. Esse vídeo foi publicado uns dias atrás. Não sei se você viu, porque agora ele explodiu mais ainda. Deve ter caído aí pra você. Aconteceu lá em Aracaju, em Sergipe. Pincher, que é aquele cachorrinho bem pequenininho, sabe, orelhudo. Esse pincher chega perto da capivara, que obviamente é bem maior do que ele, mas aí essa capivara do nada sai correndo e morde o cachorro, que tenta, claro, revidar. Você lembra que o pincher, se você já viu um, é daqueles bravinhos que tem um latido forte? Pois é, e aí as pessoas que estavam passando por ali tiveram que tentar pegar esse pincher antes que, claro, ele virasse jantar de capivara. No final, ninguém se machucou, mas é claro que tá bombando nas redes sociais, pipocando esse vídeo aí, todo mundo comentando sobre essa cena inusitada e esse pincher corajoso.
1: É, o pincher não tem tamanho, mas ele tem coragem. A gente segue por aqui no nosso Trend das 11 e a gente faz sempre um corre aqui, né, com a nossa equipe, mas quem é dona do Corre TMC é a Mirelle Mosquela, que tá aqui pra falar do Corre TMC desse fim de semana. Mirelle, seja bem-vinda, bom dia pra você.
4: Ah, muito obrigada, Thiago. Um beijo pra você, um beijo pra você, Marcela também. E eu já começo, antes de falar do Corre, eu quero perguntar pra vocês.
1: Diga-me.
4: Vocês são da correria? Gostam de tirar o popô do sofá, como eu brinco também, pra fazer alguma atividade física?
1: Atividade física, sim. A Marcela tá. É da corrida, né, Marcela?
3: Eu sou da corrida, do crossfit, de tudo, adoro.
1: Crossfit, tudo mais.
4: Nossa, brabíssima demais. Então, olha, nesse final de semana, eu... E junto também com o André Galvão, recebemos a Paula Ponte. Paula Ponte, o que, que você tava fazendo com 21 anos de idade, Thiago? Eu tava curtindo a palavra.
1: Eu tava na faculdade ainda, rezando pra não bombar.
4: Olha só, a Paula Ponte com 21 anos, ela fez o seu primeiro Ironman. Ironman, gente, você começa nadando 3,8 quilômetros, quase 4 quilômetros nadando. Depois você pedala 180 quilômetros. E por final, você ainda corre uma maratona. Maratona de 42 quilômetros, brabíssima demais. Agora a gente vai ver um vídeo para quem tá acompanhando a gente no YouTube, trechinhos da entrevista com a Paula Pontes.
5: Durante a pandemia eu tava treinando para um Ironman, para fazer o Ironman em Florianópolis. No fim ele foi remarcado umas 3 vezes, eu falei, desisti. Eu fiz inclusive, eu no dia do Ironman, eu fiz o Ironman em casa. Eu fiz 3.800 nadando na piscina de casa, pedalei 5 horas e pouco no rolo em casa e depois fui correr na rua. Mas eu não corri os 42, corri só 21.
6: Caramba, 3.800 metros em nadando casa. Em casa?
5: Foi porque, assim, eu tava treinando há tanto tempo pra essa prova que nunca aconteceu, que eu falei assim, desse dia não passa. E aí eu ia sair de férias do trabalho, que eu tava, pedi as férias. Pra ir fazer a prova, eu falei, não vou remarcar as férias, vou deixar as férias. E aí fiz essa loucura em casa. Mas aí tudo isso pra dizer que depois disso eu falei assim, chega, não dá pra ficar dedicando tanto tempo da vida pra treinar pra uma coisa que eu não sei nunca quando eu vou poder realizar, né, essa prova. E aí fui, me dediquei à corrida, que era a minha modalidade mais fraca no triatlon. Então, e aí fui pegando gosto. E aí, em 2022, eu fiz a Maratona de Berlim, que foi a minha primeira maratona pura, porque eu já tinha feito maratonas dentro do Ironman, mas não com a maratona pura. E aí, eu fiz a Berlim, que foi a minha primeira maratona pura, e aí tive a Júlia em 2023, e aí voltei a fazer maratona em 2024, que foi em Chicago. E aí, agora, fiz agora a Spe City, a maratona, e... Meus próximos objetivos contam com Boston 2027.
1: Caramba, cansei só de ouvir, Mirelle.
4: Olha, incrível, uma história maravilhosa, de muita motivação, até porque a Paula, ela é mãe, muito nova, mãe, tem 2 filhos. Então assim, pra quem pensa que a maternidade vai atrapalhar, no caso dela, só ajudou e deu muita motivação. Então corre TMC nesse final de semana, às 6 da manhã no sábado.
1: Amanhã, 6 da manhã, e com reprises no domingo, não só corrida, ó. Assuntos ligados à saúde, bem-estar, qualidade de vida, com a Mirelle Moschella e também com seu eterno parceiro, André Galvão.
4: André Galvão, que olha, já coloquei aqui uma meta pra ele. Desde o começo do Corre TMC, Marcela, ele me disse que há 7 anos ele corre 5 quilômetros, mas só 5. Eu falei, não, ó, vamos tentar dobrar essa meta? Então, a gente vai tentar dobrar até novembro, vamos correr juntos 10 quilômetros, então já peço pra vocês dois me ajudarem nesse desafio com o Galvão pra ele dobrar a meta, tá?
1: Vamos cobrá-lo.
3: Com certeza, tamo na torcida.
1: Um abraço, Mirelle.
4: Obrigada, gente, um ótimo final de semana pra todo mundo.
1: Valeu, e daqui a pouquinho a gente volta com mais Trend das 11 pra você.
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5: Agora 11:32, finzinho de manhã de sexta-feira. Sextou com 21 graus de temperatura e com a nossa reportagem pelas ruas. Deixa eu chamar o Marcos de Pato, que ele vai trazer aquele assunto relacionado àquela morte por Hope Jump e a justiça agora mantendo, né, Marcos, a prisão dos réus e marcou a audiência para setembro. É isso? Bom dia para você.
6: É isso mesmo, Thiagão. Bom dia ainda, né? 11:32, bom dia para você, a todos que acompanham a TMC. Pois é, essa decisão aí do juiz Guilherme Lopes Alves Lamas, da 2ª Vara Criminal de Limeira, que então manteve a denúncia por homicídio qualificado e marcou a primeira audiência de instrução e julgamento para o dia 17 de setembro deste ano, como você bem disse aí. A justiça da cidade então manteve a prisão dos 4 anos na Maria Eduarda Rodrigues de Freitas, de apenas 21 anos. São eles Evelino dos Santos Gonçalves, apontada como organizadora do evento, Vitor de Freitas Gonçalves, Maicon Fernandes Sintra e Luiz Felipe Feliciano Egoroff, que são instrutores que arremessaram a vítima de uma plataforma de rope jump sem a corda de segurança. Um dos argumentos na decisão destacou a conduta do grupo após o ocorrido e apontou risco para a investigação e para a ordem pública, já que os réus tentaram esconder provas ao apagar o vídeo do salto e eliminar rastros da atividade nas redes sociais. O juiz também tem que medidas alternativas de prisão, como o uso de tornozeleira eletrônica, não seriam suficientes para impedir a continuidade das atividades. Thiago, o juiz ainda lembrou que pedidos de habeas corpus de Maicon, Luiz Felipe e Eveline já tinham sido rejeitados por instâncias superiores, né? Eles tentaram mais uma vez, mas a justiça outra vez negou esse pedido de habeas corpus. Eu volto com vocês aí no estúdio.
5: Valeu, Marcos. Obrigado. Então, os réus vão responder, sim, agora por homicídio qualificado. E a próxima etapa, como o Marcos explicou, vai ser essa audiência de instrução, marcada para o dia 17 de setembro, quando vão ser produzidas as provas e ouvidas as partes desse caso estarrecedor da menina que foi lançada, a moça que foi lançada ali em Limeira durante a prática do rope jump. A gente segue acompanhando também e a gente segue monitorando aqui o tempo e a temperatura na cidade de São Paulo. Ontem um calorão, mas hoje não vai ficar aquele calorão não. Hoje temos agora o quê? Uns 21 graus de temperatura e a máxima prevista para hoje deve alcançar lá os 24 graus. Não deve chegar a 25, então nessa média mais ou menos. E a umidade relativa do ar melhora um pouco, na casa dos 50%, já que a gente teve uma secura ontem. A chuva, se vier, vai vir mais na parte da noite. Fim da tarde, começo da noite, mas já tem muito ouvinte aqui no WhatsApp 11972201001 falando e registrando chuva ao longo da grande cidade de São Paulo, da grande São Paulo também, na manhã desta sexta-feira. Se tá chovendo por aí, manda para cá também no 11972201001. Para quem depende do transporte sobre trilhos, operação normal, mas é bom relembrar que tivemos alguns reparos, inclusive, após descarrilamento na linha 8 Diamante da Via Mobilidade durante toda a madrugada. O problema aconteceu ontem à tarde e os reparos aconteceram ao longo desta madrugada, mas a operação segue normalizada neste momento.
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0: 11h38, de volta aqui com o Trend das 11 nesse finzinho de manhã de sexta-feira. E você bem informado, bem informada com a gente. Comigo, Thiago Matheus, com Marcela Franco, né, Marcela?
1: Muito bem informado com a gente aqui no Trend das 11. Inclusive, você pode participar mandando sua mensagem pra gente pelo WhatsApp 11 972 21 1001.
0: E, aliás, nosso site tá bombando, não é pra menos. A gente teve entrevista exclusiva, agora há pouco, no TMC 360, com o ministro do STF, Gilmar Mendes. Falou sobre diversos assuntos, falou que não teme campanha contra o STF, falou dos penduricalhos e tudo mais, falou, inclusive... sobre aquela medida contra um jornalista no STF. Então, se você está curioso para essa entrevista, tem muita gente acessando o site bombando, tmc.com.br. Estamos dando F5 aqui também, né, Marcela? Vamos falar de crise diplomática na sequência. Vamos falar de quadrinhos, para quem gosta de Darth Vader e tudo mais. Vamos falar de narcotraficantes, mas eu começo com essa crise diplomática. Aliás, que a gente traz aqui há muito tempo. Não só de Brasil e Estados Unidos, mas Brasil e Argentina também. Qual que é a novidade da vez? A bola da vez. O embaixador argentino, que ficava aqui, foi-se embora. Foi para Buenos Aires. Pegou o boné e foi embora. Desde que o Milei veio para cá e xingou o Lula, a situação dos dois países foi só ladeira abaixo. O Brasil rebaixou, inclusive, as relações diplomáticas, ou seja, ficou sem embaixador por lá. Deixou só um funcionário, sabe? Com um cargo menor. E agora... a Argentina fez o mesmo. Ó, a reciprocidade também aí, dessa vez, levando o embaixador deles embora. O chanceler, nosso chanceler, o Mauro Vieira, ele até teve uma reunião ontem para ver se algo tinha melhorado ou não, mas pelo visto, como ninguém se desculpou entre os países e nem sentou para conversar, as coisas continuam nessa tensão, reciprocidade também, o toma lá da cá de Argentina e Brasil, Marcela.
1: Pois é, dessa crise diplomática que tá tomando conta aí das redes sociais nos últimos dias, a gente vai falar agora sobre história em quadrinhos. Quero saber se você é um fã de Darth Vader ou do Homem de Ferro. Talvez a gente saiba agora quem vai ganhar uma luta, viu? Envolvendo esses dois aí, a gente quer saber quem você acha, Darth Vader ou Homem de Ferro, quem ganharia uma luta. A gente pode ter uma resposta oficial para essa pergunta nos próximos meses, porque a Marvel e a Lucasfilm anunciaram que os super-heróis e Star Wars vão ter quadrinho juntos. Pois é, é a primeira vez que isso acontece e, pelo que falaram, a história vai começar com um feitiço unindo esses dois universos. Vai ser uma minissérie com 5 edições, lançada em janeiro do ano que vem. Mas até lá, você pode mandar aqui pra gente no WhatsApp, hein? Quem você acha que ganharia essa luta, Darth Vader ou o Homem de Ferro? Lembra aqui, o número pra você participar é o 11972 21001.
0: E a gente abre espaço agora para o nosso Trend do Esporte. Com ele que eu sou fã de carteirinha, eu nunca falei isso, mas eu falo no ar aqui, Ricardo Melo.
2: Fala, Tiagão, um abraço para você, para Marcela lá em Brasília, um abraço para todo mundo ligado nesse programa sensacional. Acompanho todos os dias, vocês estão de parabéns, como o Coringão.
0: Tá de parabéns?
2: Que ontem foi jogar lá na Argentina.
0: Aham, uhum, Rosário.
2: Osso duro de roer. E fez o que tinha que fazer. Ou seja, não perdeu. Trouxe um empate. Próximo jogo quinta-feira e vamos resolver. Quem tem mais garrafa vazia pra vender? Ou Rosário Central do Di Maria ou Corinthians com Pedro Raul?
0: E sem Memphis, né? E sem Memphis agora.
2: É, sem Memphis, né? Estão dizendo aí que essa novela pode... voltar em pauta, que o presidente Osmar Stabile pode repensar, mas eu acho que a relação já foi pro vinagre,
0: já
2: acho que
0: não dá mais. E o Peixe e o Santos, tá de parabéns?
2: Tá, o Santos jogou na Vila Belmiro e é o seguinte, o Neymar continua sendo o Neymar, mesmo não estando assim na sua plenitude, né? Porque se não, vejamos, ele deu 4 passes para gol, o Santos venceu por 2-1, foram 4 gols, 2 anulados, mas os gols todos saíram dos pés do Neymar, que não é aquele mesmo jogador que pega a bola, parte para cima, ele não tem mais condições de ser o que ele era antigamente.
0: Mas um tempo ainda atrás. Assim é diferenciado.
2: Mas ele pifa os caras toda hora na cara do gol, pô. Então ele deu 4 assistências, 2 gols anulados, 1. Ainda eu tô na dúvida, porque a gente não teve lá, né, aquelas linhas traçadas.
0: Sim, sim.
2: bonitinho e tal, mas enfim, ganhou, é o que importa. Neymar não deve, não deve ir até o Equador e o Santos vai tentar aí resolver a parada com essa vantagem mínima de um golzinho, podendo até empatar lá.
0: Não combinei com você, Ricardinho, diga, mas o que tá trendando aqui, não dá pra passar batido, é o Botafogo, que não tá de parabéns. Na Sul-Americana, levou 6
2: do
0: Cienciano, 6-1.
2: É, lá os caras estão colocando a culpa no altitude, né? Que é o melhor jogador dos caras, é, né? 3 mil e lá vai pedrada e tal. Enfim, mas que é uma senhora de uma lapada, é vergonhoso, é, né? Enfim, Botafogo já foi.
0: Será que não dá pra reverter aqui?
2: Não,
0: aqui,
2: não,
0: como
2: dá,
0: diria o poeta, na baixitude? Na altitude não, é isso, na baixitude.
2: Não dá, não dá. A diferença são 5 gols, cara.
0: É,
2: elas podem perder até de 5. Então, a vaca já deitou nesse quesito aí, Thiagão.
0: Pois é, então, meio-dia tem esporte na programação TMC nas diversas praças. Tô sempre na sua escuta, hein, Ricardo? O pessoal te critica, mas eu tô do seu lado.
2: Um abraço pra Marcela. Quase morei em Brasília, hein?
0: Quase?
2: Quase fui trabalhar lá na rádio do Grupo OK. Ela conhece bem lá, Grupo OK.
1: Ainda bem.
2: É, na época do Gama, quando eu jogava bola.
0: Mas ainda bem que você tá aqui.
2: Não, valeu.
0: Isso é coisa nossa. Um abraço, Ricardo.
2: Valeu, Thiagão, Marcela. Um abraço,
1: beijo, pra todos.
0: Esse foi o nosso Trend do Esporte.
1: Agora são 11 horas e 44 minutos, a gente segue aqui atualizando o nosso feed de esporte. A gente vai falar sobre narcotraficantes, porque o Trump está querendo fazer umas operações aqui do ladinho do Brasil, viu, gente? O governo americano disse que planeja fazer umas ações militares em terra, na América Latina. Sabe aquelas vezes que os Estados Unidos explodiram barcos no Caribe, dizendo que era combate ao tráfico? Pois é, vai ser tipo isso, só que terrestre. Por isso ele disse em terra. Eles falaram que já estão vendo de fazer isso no Equador e na Colômbia, que é nossa vizinha. Vale lembrar que no mês de junho, o Trump classificou o PCC e o Comando Vermelho como grupos terroristas. Então a gente acompanha toda essa situação para ver como é que vai ficar então e quando que isso deve acontecer.
0: Ó, que esse nome aqui estava sumido e voltou a trendar, Marcela. Cláudio Castro. Faz tempo que ele não aparece aqui nos assuntos mais debatidos, mas o que aconteceu agora? O ex-governador do Rio, ele foi mais uma vez alvo de operação da Polícia Federal. Por isso que o nome voltou a pipocar nas redes sociais. Aconteceu agora de manhã e investiga lavagem de dinheiro, além de umas fraudes usando licença ambiental. Foi a segunda fase dessa operação. A primeira aconteceu lá no mês de maio e também teve o Cláudio Castro como alvo, já que está quase batendo ponto aí na investigação. Dessa vez, os policiais foram cumprir mandado na casa dele em Petrópolis. Nossa equipe do Rio de Janeiro segue também atualizando, apurando, daqui a pouquinho mais detalhes na nossa programação.
1: Agora vamos falar do Cristiano Ronaldo, que apareceu aqui pra mim, pessoal, porque dizem que depois de casar, todo mundo muda, né? E o Cristiano Ronaldo quis provar isso aí, menos de uma semana depois de colocar a aliança. O jogador de futebol se reapresentou, no Al Nassr com o cabelo ruivo. Ele é um cara meio conservador no que diz respeito à imagem, mas não tem tatuagem, não deixa a barba crescer, você deve saber disso. Esse estilo mais clean, sabe, do Cristiano Ronaldo?
0: Sim.
1: Então, quando publicou o visual novo ontem, fez todo mundo parar pra comentar.
0: É, faz até propaganda de perfume, de shampoo. O gajo gosta de se cuidar, né? O gajo gosta de se cuidar. E a notícia, é claro, nas redes sociais. Quem tá sendo notícia nas redes sociais é o nosso ator Lúcio Mauro Filho. Não sei se apareceu no seu feed aí, ele teve câncer no intestino e não contou pra ninguém. Mas agora revelou em entrevista. O Lúcio já fez um pouco de tudo. Você deve conhecer ele por ter sido Tuco lá na Grande Família. Publicaram, inclusive, uma entrevista ontem em que ele conta que ele teve Covid, né, em 2022. E depois disso, ele acabou por fazer um check-up, coisa da rotina do homem, e acabou descobrindo que estava com câncer. Na época, ele decidiu não contar nada para ninguém, mas falou que deu tudo certo, fez o tratamento, a doença entrou em remissão e agora ele acabou por revelar. É um diagnóstico seríssimo. O Pelé, inclusive, Preta Gil, eles são alguns famosos que tiveram esse tipo de doença. Acometeu o Lúcio Mauro Filho, mas por sorte, tá recuperado, deu a entrevista e agora tá sendo celebrado, além de comentado também na internet.
1: E por falar na internet, agora a gente fala sobre o Instagram. Não sei se você viu, mas mudaram a logo do Insta pela primeira vez em 10 anos. É, aquele ícone do aplicativo que aparece no nosso celular vai continuar igual, mas o que mudou foi a escrita oficial do nome.
0: É, tá bem feia, viu? Antes, vou cornetar aqui.
1: Antes era um estilo um pouco mais moderno, com diferentes espessuras em cada letra, só a letra I que aparecia separada ali do resto do nome. Mas essa nova tem uma fonte diferente, um pouco mais artesanal, com vários espaços no meio. O Thiago já disse que achou feio. É. Na conta oficial, eles disseram que é um novo capítulo da rede social. A última grande mudança tinha sido em 2016, quando o aplicativo abandonou aquela aparência mais retrô. Tá aí, então, novidade na logo do Instagram.
0: Pois é, então você joga aí no Google pra saber se você aprova ou desaprova, mas, né, como o pessoal gosta de cornetar na internet, já dei minha cornetada aqui e tá tudo certo. Atualizei o feed aqui, apareceu The Last of Us. É, Matthew McConaughey quase foi protagonista da série. Vamos falar um pouquinho aí do universo dos games, que vai pro cinema também, vice-versa. Ele já fez Interestelar, ele já fez Lobo de Wall Street, até ganhou o Oscar lá no ano de 2014. E quase participou daquela série de zumbis da HBO, que é o The Last of Us, que foi inspirada no joguinho para quem é do mundo dos games aí. Ele deu uma entrevista falando que tinha curtido bastante aquele projeto, mas confessou, não era para mim naquela época. Se você já viu a série, sabe do que eu tô falando e sabe que o papel dele acabou indo pro Pedro Pascal. Tá vendo? Tem males que vêm pro bem, Marcela. Grande ator, que é o Matthew McConaughey, ele negou a série, mas foi parar aí no colo de outro grande ator. De qualquer forma, ia fazer sucesso, acredito eu, não é verdade?
1: É, agora a gente vai falar sobre um grande atleta, o Mosquito, lenda do basquete brasileiro, morreu com 87 anos, Carlos Massoni, na certidão de nascimento, mas Mosquito nas quadras do mundo todo. Ele fazia parte da seleção de basquete, que foi campeã mundial lá em 1963 e ainda ganhou 2 medalhas olímpicas em 60 e em 64. Quem curte basquete sabe que essa foi uma das gerações mais vencedoras do esporte aqui no Brasil. Não divulgaram ainda qual foi a causa da morte do Mosquito, mas olha, no total a gente tem 2 mundiais no basquete masculino e 3 medalhas olímpicas. Metade de tudo isso passou pelo Mosquito e, claro, a gente deixa aqui a nossa homenagem a esse grande atleta do basquete.
0: Tô atualizando o feed aqui, ó, uma notícia passou no nosso radar, ele apitou, então tá na hora novamente de Trend de Agora. Vai me falar que é treta, Larissa Turati.
3: Claro que é, né,
0: claro,
3: Thiago?
0: Que é, por estar pitando.
3: Claro que é. Olha, outro nome grande aparecendo aqui no nosso radar. Durante um show da banda Earth, Wind & Fire, o cantor Lionel Richie alfinetou a turnê conjunta do Usher e do Chris Brown, né?
0: Ó, oh, Lionel Richie dando os pitaquinhos na internet,
3: sim,
0: hein?
3: Sim, então, ele tá que tá.
0: O Lionel tá que tá.
3: Tá que tá. E a gente tem falado nos últimos dias dessa turnê do Usher, do Chris Brown, que tem gerado a maior polêmica. E o músico, o Lionel Richie, ele afirmou que os Commodores...
0: The Commodores,
3: já, é. Commodores, obrigada. Isso. Já faziam esse tipo de parceria há 40 anos. Sim, mas ele brincou falando assim, a única diferença de lá pra cá é que agora a gente não parava na prisão. Ou seja, dando
0: pesado,
3: uma
0: hein?
3: Alfinetada no Chris Brown. Porque pra quem não sabe, ele passou 131 dias preso em 2014 por violar a sua condicional. Né? O Chris, ele foi... É, ele foi pra cadeia porque ele tinha... Eu não sei por que outros motivos, né? É, mas teve... o principal é a questão com a cantora Rihanna.
0: Histórico de agressão, né?
3: Ele tem um histórico de agressão. É, tem toda uma polêmica, né? Tem gente que fala que ela perdoou publicamente e tal. Mas enfim, isso gera polêmica até hoje, né? E depois de arrancar risos da plateia, o Lionel Richie, ele amenizou o tom, chamando eles de bons homens e culpando a atual era das redes sociais, como TikTok, Instagram, pela exposição das polêmicas. A fala, ela aconteceu durante um retorno do Richie aos palcos, depois dele enfrentar sérios problemas de saúde. Então ele já voltou, todo brincalhão, atirando pra tudo que é lado.
0: Acho que foi só uma cutucadinha, porque na época dele, se eles aprontassem, né? Uhum. Que aprontavam lá atrás, hoje em dia, daria cadeia também, daria cancelado. É. Até o Romário falou isso, que na época dele de jogador, se tivesse redes sociais, ele tava cancelado, nem sei se ele viraria um grande atleta. Coisas da vida moderna. Valeu, Lari. É, semana isso. Que vem tem mais.
3: Valeu.
0: Esse é o nosso Trend de Agora.
1: Agora são 11 horas e 52 minutos. A gente segue aqui atualizando o nosso feed. Aproveito para lembrar que você tá no Trend das 11. A gente fala sobre esporte, fala sobre música, fala sobre cinema, política, eleições, tudo que tá viralizando nas redes sociais. A gente explica, dá tudo mastigadinho aqui, tudo organizadinho para você. E olha, apareceu aqui para mim milhas. Eu vou trazer essa prestação de serviço para você direitinho. Você pode converter pontos de viagem em dinheiro. Pode ser que a gente comece a fazer isso daqui a pouquinho, viu? Sabe aquelas milhas que a gente ganha em programas de fidelidade que pode usar para baratear passagens de avião? Pois é, a Câmara aprovou um projeto para deixar que você converta isso em dinheiro na conta. Também vai dar para vender essas milhas para outra pessoa. E aí cada empresa, claro, vai ter que criar as suas próprias regras sobre como que isso vai ser feito. Mas antes de liberarem, o Senado ainda precisa aprovar e aí depois segue para a sanção do presidente Lula.
0: Tá certo, vamos aguardar se vai rolar isso ou não. Simaria, o nome da cantora, tá trendando. 4 anos depois, ela anunciou que tá de volta. As irmãs Simone e Simaria, pra quem não conhece, elas eram as rainhas do mundo sertanejo, fizeram muito sucesso. Fizeram uns hits aí, como Regime Fechado, Louca. Mas trabalhar com família, você sabe que é bem complicado pra todo mundo. Para elas não foi diferente e lá em 2022 elas se separaram. A Simone seguiu carreira solo, teve um baita sucesso nacional, mas ontem a Simaria, ela confirmou que vai voltar agora e para valer, por isso que o nome dela tá trendando. E o primeiro passo vai ser a gravação de um DVD no mês que vem. Tava meio sumidinha, ainda seguem separadas, cada uma fazendo a sua carreira solo, mas tá trendando o nome das irmãs novamente.
1: Ah, tá trendando também, claro, mais uma vez, a tag Trump, pessoal. A porta-voz da Casa Branca abandonou o barco e pediu demissão. Ela saiu com bastante moral, viu? O Trump disse que foi uma das melhores secretárias de imprensa na história do cargo. E vamos admitir que não parecia ser nada fácil esse emprego, né? A justificativa que a Caroline Leavitt deu foi de querer ter mais tempo com os filhos dela. Ela tava no governo desde o primeiro dia desse segundo mandato de Donald Trump. E ela ainda não falou quem é que vai ficar no lugar. Ele, Donald Trump, ainda não anunciou quem vai ficar, então, no lugar nessa Secretaria de Imprensa dos Estados Unidos.
0: Muito bem, ó, deixa eu atualizar pra você, que daqui a pouquinho tem um esporte, e depois do esporte, você sabe, 2 da tarde é a hora da sobremesa, o nosso programa Sobremesa. E hoje o pessoal vai entrevistar as atrizes Bárbara Bruno e Bianca Rinaldi. Ó, que bacana, lembra da Bianca Rinaldi? Ela foi Paquita, ela fez Chiquitita, ela vai conversar com o pessoal do Sobremesa. Hoje, portanto, 2 da tarde, você sabe, tem sobremesa aqui na programação da TMC. E tem de Purple. Nesta sexta-feira, o nome da banda tá trendando. A banda fez um show com uma participação épica. Pra quem gosta do rock, rock das antigas, sabe muito bem o que aconteceu. Quem não sabe, eu vou explicar. De Purple, das bandas mais clássicas aí do rock mundial. Você já ouviu alguns clássicos, como esse que tá tocando aqui, Smoke on the Water. E eles estavam fazendo uma apresentação em Nova York essa semana. E o Ritchie Blackmore, que é um dos fundadores, guitarrista icônico, ele apareceu de surpresa. A banda já teve outros guitarristas que passaram depois da saída do hit, mas ele voltou aos palcos para dar aquela canjinha e foi uma volta em mais de 30 anos. Fazia tempo que eles não se reuniam. Então Deep Purple foi eleito pelo Guinness como a banda mais barulhenta do mundo e venderam mais de 100 milhões de discos e já vieram aqui pro Brasil umas 100 milhões de vezes. E ao som do Deep Purple, a gente encerra o nosso sextou do Trend das 11, Marcela.
1: Sextou, uma semana juntinhos aqui no Trend das 11. Quero agradecer muito pela sua companhia, Ti, e a sua também, ouvinte, companhia maravilhosa. Agora você segue com o Papo de Craque. Muito obrigada e até semana que vem.
0: Boa companhia na sequência, também falando de futebol. Semana que vem estamos de volta. Boa sexta, um abraço.

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6: Ah, muito boa tarde, hein, senhoras e senhores, no ar, começando mais uma edição do nosso Papo de Craque TMC, primeira edição. Sejam todos muito bem-vindos ao nosso date, ao nosso encontro especial, maravilhoso, delicioso, de toda hora do almoço, aqui na TMC, com as informações do seu clube de coração. A partir de agora, até as duas da tarde, você congela! O seu dial não mexe mais nada, você está no lugar correto para ter informação, opinião, debate, descontração, tudo conosco aqui na TMC, comigo, Leandro Boldaquian e os Cavaleiros da Távola Oval. Nessa sexta-feira é o sextou da TMC, vitória do Santos Futebol Clube pela Copa Sul-Americana. Vai, Peixão! Belo empate corintiano ontem na Argentina pela Libertadores. É bom, sim, senhor. Além, é claro, da rodada do final de semana, hein? Amanhã já tem jogo do Palmeiras aí, tem jogo do São Paulo. Você vai ter todas as informações, a sua participação também é muito importante pra gente. 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E a sua mensagem pelo WhatsApp também é muito importante. 3025-1001 é o contato da TMC para você enviar a sua pergunta, a sua crítica, a sua dúvida, a sua sugestão. Fique à vontade para interagir, para participar, para fazer conosco essa edição maravilhosa. Sexta-feira aqui na TMC, claro, você vem com a gente. E é isso aí, certo? Certo, Marmota, Ricardo Melo, André Galvão, Ivan Drago comigo na bancada. Dani Bicudo também aqui, o estagiário mais maravilhoso, mensageiro do caos, me dá péssimas notícias, mas é sempre muito bom ter você. Você tá rindo, Bicudo? Não tô entendendo nada. Boa tarde.
7: Boa tarde, tá Lelê. Bem, né, Bicudo? Eu tô bem hoje.
6: Tá feliz um pouco da vida,
7: mais,
6: né?
7: Um pouco mais aliviado depois de ontem.
6: Santão ganhou.
7: Bom resultado.
8: Que bom, que
7: tomamos
8: bom.
7: Tomamos um susto, é. Mas bom resultado.
6: Bom resultado.
7: Boa tarde, Melinho, Galvão, mas Ivan também.
9: Esse susto foi que em que momento, Bicudinho?
7: Nos, assim, antes dos 5 minutos.
6: Pô, brincadeira já isso aí, velho.
9: É?
7: Pois não. É.
9: E aí?
7: E aí, eu
6: não,
7: quero
6: não.
7: pensar aqui com o nosso chat, porque teve uma promessa.
6: Não.
7: De um certo Leandro Boldacchio.
6: Não, quero. E vocês ficam pegando a minha fala e fazendo inteligência artificial.
7: Que envolvia...
6: Vocês ficam mexendo na minha boquinha aqui, ó, tudo errado.
7: Que envolvia dois fatores.
6: Ô, Santos, dá licença, hein, Santos, pelo amor de Deus.
7: Envolvia um gol do Macará e 3 cambalhotas no estúdio.
6: Não, 3 não, velho, não tem nem condição de dar uma, mano. Quem falou 3 foi o Lucas aqui.
7: Ah, mas aí o senhor topou.
6: Eu não tenho costas pra isso.
7: O senhor topou.
6: Tá bom, eu vou dar uma cambalhota aqui hoje. Eu não sou igual o Ricardo Melo que pipoca da... Fizemos aqui todo o show, aí depois do intervalo ele... Oh, deixa eu falar uma
7: quebrar,
6: coisa.
7: Vou me quebrar.
6: Eu não consigo dar estrela, meu. Minhas costas não aguento e tal. Vamos inventar alguma coisa aqui. Aí sai dando estrelinha pra galera. Pô, marmotinha de nada essa. Mas enfim, é verdade. O Santos me faz... Não, 4 minutos de jogo.
7: Quem avisou você?
6: Você. Eu não tava vendo o jogo. Ah, teve gol. Eu falei, não é possível. Tá me tirando, né?
7: Não, tchau,
6: tirando. Ô, Arão! Ô, Arão, pelo amor de Deus, velho.
7: Gol de joelho ainda.
6: Tá bom. Eu, no final do programa aqui, eu vou dar uma cambalhota só.
7: Tá
6: talvez
7: bom.
6: Duas.
7: É
6: talvez.
7: Que um gol pra um gol do Maracanã.
6: Isso.
9: Não, você prometeu 3 cambalhotas.
6: Não, você seu nem time tava aqui ontem.
9: Gol.
6: Você nem tava aqui
9: eu ontem. Eu tava,
6: você
9: sim.
6: Você tava aqui ontem?
9: Claro que eu tava.
6: É verdade, ele tava. Né? Os caras são loucos, mano.
7: Mas queria também...
6: Pode ser. Você vai comigo, Ivandrago, uma cambalhota?
10: Claro que não.
6: Ah.
7: Queria pedir
9: palhaço
7: pra...
9: vai ser só você.
7: Vocês estão assistindo, interagirem com a gente no nosso chat, vou estar atento aqui com as interações de vocês. A gente tem uma enquete também hoje, Lelê.
6: Ah, qual
7: e ela enquete? Tá apertada até agora, já tem alguns votos. A pergunta é: as chances de classificação do Corinthians na Libertadores aumentaram depois do resultado de ontem?
6: Quais são as opções?
7: Alternativa 1, sim, em casa resolve. Alternativa 2, ainda não, mas foi um bom resultado. E a terceira opção, o Rosário Central é quem vai avançar.
6: Esse tablet aqui é o do Lucasito? Tá um pouco sujo aqui, não, né?
7: Não.
6: Acho que não é do Lucas.
7: Não me venderam como do Lucasito. Tá perigoso.
6: Agora, Daniel Santa Rosa, agora, antes de... Eu não sei o que que é, mas eu vou chamar um vídeo especial. Isso é alguma sacanagem. Vai, sobe aí o vídeo, galera. Que
9: caralho,
6: é?
9: Não vai nem atacar hoje.
6: Tava na... Olha o toque, Posse tocou, chacoalhou, guardou. Posse, Franco, Posse.
10: Calma, que hoje. Você tá falando do Santos, que o time da Venezuela, o UCV, com 15 segundos já tinha feito 1-0.
6: Eu falo aqui que o Santos não vai tomar gol hoje. Pronto,
10: bom,
6: cravo. O Santos hoje não vai tomar gol do Macará do Equador.
11: Gol!
6: Tá vendo o que você fez eu fazer, Melo?
11: Bom dia, Boquinho.
6: É.
11: Posse!
6: Tomou gol do poste ainda, velho.
11: Quando eram passados 4 minutos e o para rolando.
6: Não é possível isso.
10: O Santos Futebol Clube não vai tomar gol hoje. Não cuidado. Vai tomar gol.
9: Isso que eu não me conformo.
6: Obrigado, viu, senhores? Muito obrigado mesmo. Muito obrigado. Viu, Santos? Viu, Santos? Obrigado. Valeu.
7: Algum entretenimento o Santos me entregou.
6: Brazão, Luan Pérez. É que eu não sabia a escalação. A hora que saiu a escalação ali, eu podia ter mudado. Mas é isso aí. Eu vou pagar aqui a aposta que eu fiz.
10: Boa tarde a todos.
6: Boa tarde por quê? Boa tarde.
10: Boa tarde a todos.
6: Boa tarde, caçamba.
10: Boa tarde. Bom, você chamou a aposta, agora você cumpra.
9: Por favor.
10: Você cumpra, porque você é homem e precisa cumprir, certo?
12: Quanto mais eu rezo.
10: Agora, o senhor...
13: Eu?
10: Já é a segunda vez que o senhor faz graça e pede pinico.
9: É verdade.
10: Pediu pinico pro apresentador... E pediu pinico pro apresentador que eu não vou revelar no ar. O senhor, a partir de hoje, é o Melo Antônio da TMC.
13: Aonde que eu pedi pinico? Melo em que circunstância?
10: Melo Antônio, o senhor é um nádega
13: flácida. Onde que eu mijei pra trás?
10: Ontem aí? o senhor...
6: Não, ele não pediu pinico, eles pararam na estrada, inclusive.
13: Não fui eu também.
10: Não. Eu dou estrelinhas. Não deu.
13: Peraí. Quem falou que eu ia dar estrela foi o Leandro Boldacchio.
6: Mas você concordou.
13: É, concordei, porque eu achei que não ia bater,
10: e a outra eu não vou estender muito esse assunto no
13: fala
10: ar.
13: Fala outra aí.
10: Mas falou groselha e foi pedir pinico pro produtor.
9: Ô, louco!
10: É, exatamente. O senhor é o Melo Antônio não, da DMC.
9: Eu não sei, eu quero saber.
10: Não posso.
9: Eu
10: não
9: tô
10: posso,
9: curioso, o ouvinte tá curioso.
10: É. Verdade. Segunda vez que ele pede pinico.
9: Não é possível, eu quero saber.
13: Olha, quando eu
6: ele
13: for...
6: acelera, depois ele
13: olha,
6: tem que frear.
13: Olha, não façam apostas colocando meu santo nome em vão. Quando eu tiver que fazer aposta, eu vou dizer, aprenda. O que eu vou ter que fazer? Pô, pedir mas pra eu é fazer estrela aqui, você tá maluco?
6: Você acha que eu vou parar no hospital? Eu vou virar cambalhota aqui.
13: Não, você ainda
10: não,
13: consegue.
10: Se cair, não, achar petróleo.
13: Aí, ó. Olha aí, já começou.
6: O que ele quis é dizer fácil com isso? Que a gente não, tá num lugar que tem petróleo?
9: Você escolher o que você quer fazer é muito fácil. Aí não dá.
6: É, aí não é prenda.
13: Não, eu quando apostei que viria de mulher, eu vim de mulher. Inclusive, fiquei linda.
6: Ficou mesmo.
13: Enfim.
6: E o Ivo Drago não parou de olhar
13: pra você.
6: As
13: minhas apostas aqui, ele tava querendo... Tava com
6: graça.
13: Com algumas intenções, mas enfim, vida que segue. Eu cumpri todas as apostas aqui, desde que eu as faça.
6: Nossa, eu vou quebrar minhas
13: costas. Não você agora pedindo pra eu dar piruleta, subir lá e pular.
6: Piruleta?
13: É, subir.
10: Piruleta não existe.
13: Não, a minha é.
9: O quê?
13: Piruleta.
9: A sua?
10: Piruleta.
13: Piruleta.
6: Bom, é o seguinte, vamos agilizar aqui, temos muito o que falar.
13: Não, agilizar não. Vamos... Vocês não vão falar do Neymar? Vai fugir do assunto?
6: Não, vamos voltar, mas é porque eu preciso fazer...
13: Que o cara agora jogou ontem?
6: Jogou bem, né?
13: É, vocês falaram que tomou gol 4 minutos, o cara deu 4 assistências pra gol. 2 valeram e 2 não valeram.
6: Correu
13: mas
6: a bola
13: tudo
6: ontem,
13: sai dos pés do Neymar.
6: É.
13: Incrível, incrível. E tem gente ainda que não quer ir jogando no clube.
6: É, ontem Neymar fez chover na Vila Belmiro, vai ser um dos nossos assuntos aqui na TMC. Temos o bom empate corintiano, informações do Palmeiras que joga amanhã, 4:30 com o Fluminense. Tem o São Paulo à noite contra o Coritiba, tem a sua participação, tem tudo. Estamos apenas começando, fiquem conosco. 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
6: Olha só que estamos de volta em meio-dia e 13 na TMC, Papo de Craque TMC Primeira Edição. Comigo, Leandro Boldacchian, estes maravilhosos cavaleiros da Távola Oval, Ivan Drago, André Galvão, Ricardo Melo e o nosso Dani Bicudo, pra gente começar a falar dos clubes mais... Como é que é a voz das... pera só um minutinho, então a mesma mão que bate é a mesma mão que faz afago. Não sou só eu, não, que me dou mal com essa rapaziada, não. Quer ver, ó? Bota o vídeo aí, Yuri Ferri. Pode botar imagens de Yuri Ferri, ó.
21: Pega um papel, corta 4 estrelas. Uma pegada. Deixa lá. Aí eu vou fazer aquecimento. Vai dar estrela. Aí eu pego a estrela em cima da mesa. Uma pra não, você, uma pra você, uma pra você. Não, eu
6: pipocou. É uma senhora
22: pipoqueiro. Pipoqueiro. Pipoqueiro. Pipoqueiro.
6: Uma senhora pipocada.
23: Eu não aguento. Eu não aguento.
24: Esse é o cara que reclama da
23: estrelinha.
24: Do
23: promete. Eu não prometi, ele prometeu por mim.
22: Escutem.
23: Ele prometeu por mim, eu não prometi pataquada nenhuma.
22: A voz da seriedade com Daniel Bicudo.
6: Dani Bicudo.
24: É você que reclama do Gus Souza, Melo?
22: Aê!
23: Toma! Toma!
22: Vai chamar, que tem a ver? Vai chamar os outros de pipoqueiro? Vai chamar os outros Antônio. De pipoqueiro?
23: Melo a próxima Antônio. Vez, eu... Eu vou apostar
6: tá, e vou que você cumprir. Aguenta. O que você aguenta, não, por exemplo?
23: Aguento muita coisa.
6: Você aguenta mesmo?
23: Não. Não é bem assim essa frase. Não é bem assim.
6: Você falou que não aguenta, se você me falar
23: quando
6: você
23: tiver
6: aguenta,
23: que apostar, gente... deixa comigo que eu aposto. Não faça apostas por mim. Eu não consigo dar estrela aqui. Eu ia me arrebentar todo. Não dá. Tem coisa que
6: ué,
23: não
6: mas
23: dá.
6: Mas a gente tem o um departamento médico aqui. Poderia te ajudar.
23: Eu quero ver. Você
25: não,
23: vai
25: Leandro
23: dar três,
25: o Leandro também
23: né?
25: não ajudou. Como é que uma coisa redonda vai conseguir dar uma estrela?
23: Por
25: não,
23: favor.
6: Você tá exagerando
23: fala,
6: um pouco.
23: Fala pro boneco de Olinda.
6: Você tá dando uma exagerada.
25: Consegue,
6: agora você tá
25: consegue fazer olha, um
23: olha o tamanho do cabeção dele.
25: Não, uma estrela. Não tem como. Não. Ele vai...
23: Olha o mas tamanho da jaca. Que agora emagreceu, só tem cabeça. Parece um boneco de Olinda.
22: Nesse momento, eu preciso...
23: Ô, Cuca, não tem aquela música lá, o Frevo, não? Né? Que ele sai dançando. Ô,
22: eu preciso...
23: Meu Deus, isso não é a cabeça, mano. Isso aí passou na fila da cabeça umas 4 vezes. Estragou o brinquedo. Olha
22: nesse
23: lá.
22: Momento, o
23: olha a chaca.
22: Atacou bem, cara.
6: Então, o negócio aqui bem. Tá ficando... Mano, hoje começou o ataque de tudo não, que é isso, lado.
22: O Ivan Drago realmente agora magrinho.
6: Agora, vamos falar de nível técnico? Vamos falar de nível técnico? Vamos falar de coisa boa? Vamos falar do Corinthians? Vamos chamar o nosso Marco Bela, informações do Timão, que ontem empatou na Argentina, hein? Segurou a pressão do Rosário Central num jogo que tecnicamente foi bem fraco, mas o importante é ter voltado bem da Argentina.

0: jogou muita bola e deu trabalho para o Timão. Mesmo assim, o Corinthians se defendeu bem e conseguiu sair de Rosário sem sofrer nenhum gol. Hugo Souza também apareceu quando preciso e o Corinthians conseguiu segurar o atacante argentino Di Maria, a principal referência da equipe. O Timão também teve a sua chance. O Matheus Bidu acertou a trave duas vezes em uma mesma cabeçada no primeiro tempo. No segundo tempo, a situação ficou ainda mais difícil para o Corinthians quando o volante Alan foi expulso. O Corinthians terminou a partida com um jogador a menos, mesmo assim conseguiu manter na base da raça o 0-0 no placar. E para um jogo de ida fora de casa, num estádio complicado como o Gigante de Arruíto, o resultado pode ser considerado positivo. Agora, a decisão ficou para a cidade de São Paulo. A partida de volta será na próxima quinta-feira, dia 20 de agosto, às 9h30 da noite, na Neoquímica Arena. Quem vencer fica com a vaga nas quartas de final e, se houver empate, a decisão vai para as penalidades. Então, o Corinthians não trouxe uma vantagem no placar, mas conseguiu aquilo que queria, decidir a classificação diante da fiel torcida. Claro que depois da partida, o Fernando Diniz, além de falar sobre o jogo, também foi perguntado sobre toda a situação envolvendo Memphis Depay. E o treinador deixou claro o desapontamento com o desfecho da negociação e a saída do jogador.
1: Eu tinha muito gosto de poder trabalhar com o Memphis. Eu acho que a gente podia fazer uma dupla muito interessante, assim, era uma vontade muito grande que eu tinha. Infelizmente, não foi dessa vez.
2: Diniz aqui, Rafael Jacobucci do Portal Meu Timão. A informação que chegou até a gente, né, que vocês ficaram sabendo da não renovação com o Memphis a caminho de São Paulo até Rosário, né? O grupo de jogadores ficaram sabendo desta informação. Como foi trabalhar e blindar essa equipe durante esse período, durante essa condução, para ter uma entrega de uma decisão de Libertadores da forma que a equipe suportou hoje dentro de campo? Como foi esse trabalho para ti? Obrigado.
1: Eu acho que todo mundo sentiu que estava aqui no departamento de futebol, desde o Marcelo, que é o nosso diretor, do Júlio e todos os jogadores, porque o Memphis ficou 2 anos aqui, além dos títulos, ele criou relações com todo mundo. Então, e todo mundo meio que estava esperando e certo que de repente ele até viria para a viagem. Né? Então, teve a frustração, mas ao mesmo tempo, quando acontece um negócio que foge do nosso controle, a gente teve que se unir mais para poder fazer o jogo que a gente fez. Os jogadores foram mais uma vez fora de série, como tem sido comigo, na imensa maioria dos jogos de entrega, de doação. E foi, eles conseguiram fazer de um evento triste uma motivação para poder ter uma entrega maior e conseguir nada terminou, mas conseguiu um bom resultado aqui.
0: E antes de voltar a pensar em Libertadores da América, o Corinthians agora tem compromisso pelo Campeonato Brasileiro. Domingo agora, dia 16, o Timão recebe o Cruzeiro às 7h30 da noite na Neoquímica Arena, pela 23ª rodada do Campeonato Brasileiro, Leandro.
3: Obrigado, viu, Marco Melo? Valeu pelas informações do Corinthians. Ô Melo, bom resultado, apesar do jogo não ter sido bom, né? O jogo, não sei, a estética ela não ajuda muito, né? O estádio é acanhadinho, né? Parece que os caras não têm espaço para jogar, obviamente que o campo tem a mesma metragem, mas sei lá, o Corinthians conseguiu se defender da forma que deu. Teve pouca chance clara de gol, né, o Rosário, e ali, né, ficou tentando...
4: Tava no cronograma do Corinthians, né, Lele? Jogando lá não é fácil, o Corinthians, se tratando de Libertadores, a gente sabe como é, né? Não consegue passar dessas fases de mata-mata muito tempo, enfim. E foi para amarrar o jogo mesmo e trazer um empate para tentar resolver a parada aqui na próxima quinta-feira. Em termos de resultado, foi excepcional pro Corinthians, né? Eu acho que uma derrota até de 1-0 para a equipe do Rosário lá ontem não seria de todo mal, não.
3: Mas são favas contadas na volta?
4: Não, nada disso. Eu não me sai da minha memória, foi até decepcionante, né, para todo mundo, porque o Corinthians na estreia da Libertadores jogou lá na Argentina contra o Platense.
3: Sim.
4: Foi 2-0 lá.
3: Foi.
4: O último jogo da primeira.

0: primeira fase, voltou a pegar o Platense aqui na Neoquímica Arena.
1: 0-2,
0: cara. Todo mundo tava esperando que o Corinthians fosse ganhar. Não por goleada, porque hoje no futebol é difícil que saiam goleadas. É muito raro.
1: O Botafogo que eu digo.
0: Mas era pra ter ganho aqui. Pô, perdeu de 2-0 e pior do que perder por 2-0. Na ocasião, não viu a cor da bola. Enfim, o Corinthians aqui vai ter que ser reativo. Não vai ficar atrás esperando. Não vai querer levar pros pênaltis. E vão ter que jogar essa bola lá no alto pro Pedro Raul, se é que o Yuri Alberto, né?
1: Algum indicativo que ele possa voltar?
2: Ontem o Marco Belo trouxe a informação, né? Como eu fiz o jogo, eu tenho algumas coisas para falar sobre esse Corinthians e Rosário Central. O Melo,
1: por favor, queremos te ouvir.
2: O Melo, ele tem razão,
1: né?
2: Quando ele diz que o Corinthians hoje joga muito por cima, né? Buscando o Pedro Raul.
1: Até porque você viu que por baixo é incrível como ele é fraco, né, mano?
2: A questão é a seguinte: o corintiano não gosta do Pedro Raul. Ponto. Né? Quase todos, não vou dizer todos, mas quase todos não gostam do Pedro Raul. O Pedro Raul, de fato, não é um jogador que está à altura, né, do Esporte Clube Corinthians Paulista, dos seus grandes momentos, dos melhores Corinthians da história. Pedro Raul não é esse jogador. Mas com ele, não tem outra forma do Corinthians jogar. Basicamente é isso. Não existe outra forma do Corinthians jogar, senão jogar essa bola por cima para ele brigar, né? E o jogo do Corinthians, baseado nisso, tá horroroso. Tá pobre, tá feio, né? Porque o Diniz, ele simplesmente abre mão das suas convicções, porque não tem como o Corinthians jogar por baixo. Não consegue construir absolutamente nada, né, com poste de bola, com troca de passes, da forma que a gente aprendeu a ver os times do Fernando Diniz. Agora, o Marco Belo trouxe ontem a informação que o Yuri Alberto pode voltar com a quinta-feira que vem.
1: Excelente
2: contra o Rosário
1: notícia.
2: Central na Neoquímica Arena, né, que ele provavelmente ele teria que fazer uma recuperação em tempo recorde. Mas que a
3: diretoria... Ele já fez outras vezes também, né?
2: Exato.
1: Wolverine da Fiel.
2: Que a comissão técnica, melhor dizendo, do Corinthians, contaria com isso, né? E aí, de repente, ele pode jogar 10, 15, 20, 25, vai saber quanto tempo que ele vai jogar, né? Se ele tiver disponível para jogar quinta-feira que vem contra o Rosário Central. É outro papo. Se o Yuri Alberto jogar, né, o corintiano que fica bravo com o Yuri Alberto, ele tem que entender isso, que se o Yuri Alberto jogar, esqueça só o jogador, só o Yuri, que ele faz o gol, perde gol, isso aí todo mundo já sabe. Mas o que muda é o time todo. O Garro é outro jogando com o Yuri Alberto.
1: Não tem como ele dar o passe em profundidade na corrida como o Yuri gosta de receber, né?
2: O Caio César é outro, o André é outro, todo mundo é diferente quando tem um jogador como o Yuri Alberto na frente, entendeu? Então, é realmente uma situação em que o Corinthians, ele precisa do seu centroavante mais do que nunca. O Pedro Raul, ele tem diversas dificuldades.
1: E aí, Vozinho?
4: É o seguinte, acho que a gente pode discutir algumas coisas referentes aí ao time do Corinthians, né? Ao desenvolvimento coletivo, individualmente alguns atletas. Só falando sobre essa questão da bola aérea, né, de buscar o Pedro Raul, a principal virtude dele é a bola por cima, certo? E o Corinthians tem dois bons laterais.
1: Mas tem outras que não seja a bola aérea do Pedro
4: Raul? Acho que no chão ele já tem mais dificuldade. Então
1: o
4: no
1: Melo,
4: alto...
1: O Melo tá... Beleza, né, Melo? Concordo com você. Beleza.
0: Falei na...
1: Falou fora do ar aqui, a beleza.
0: Não, falei na...
1: Calma, dá uma segurada.
4: Eu acho que o Corinthians consegue até jogar bem pelos lados porque os dois laterais são bons. Principalmente para o nosso consumo interno aqui, o Corinthians tem dois bons laterais.
1: Ontem sofreram lá.
4: Bons laterais, mas foram bem. Aí é que tá. Eu, particularmente, tenho muita dificuldade para ficar aqui falando sobre o desempenho, aquilo que os caras poderiam fazer, ou o que eles fizeram ou não fizeram, o que poderiam fazer, sendo que quando as equipes brasileiras vão jogar, principalmente na Argentina, eles encontram uma guerra. É como você se comporta, é animicamente como você encara o jogo. E eu gostei do Corinthians. porrada pra tudo quanto é lado, os caras encaravam, os corintianos pelo devolviam alto, da mesma forma.
1: Impecável pelo alto.
4: Impecável, muito organizado defensivamente. E outra coisa, hein? O Galvão acompanhou o jogo, não sei se ele concorda comigo. O VAR tava louquinho pra achar alguma coisa.
2: Ah, sim, no primeiro tempo.
4: Louquinho, louquinho, louquinho.
2: O VAR tentou dar um pênalti pro Rosário Central de todo jeito.
4: Exato. No primeiro tempo. Na primeira, o árbitro foi pra TV, não achou nada. O que vocês me mandaram aqui pra quê? E a segunda também, uma checagem numa batida de escanteio também. Eles estavam checando, não, acho que uma bola na mão
1: do Ranieri, mas fora da grande área.
4: Visivelmente fora da área.
1: Fora da
4: visivelmente
1: área.
4: Fora da área.
1: Não, mas esse ele não chamou.
4: Não chamou, mas só faltava.
1: Pra ver onde era, assim.
4: Mas o VAR tava louquinho pra achar alguma coisa. Então, quando as equipes brasileiras vão lá, eu não consigo olhar só do ponto de vista tático o jogo.
2: Eu entendo o que você tá dizendo, Ivanzinho, mas é o seguinte. Tem dois pontos de vista para você analisar. Um, perfeito. O Ivan, ele falou sobre a luta, sobre a atitude do Corinthians, foi uma atitude bacana. O resultado trazido é um bom resultado, né? Algum torcedor mais empolgado vai chamar até de ato heróico ter segurado esse empate com um jogador a menos. E tá tudo certo.
1: Aliás,
2: tá?
1: Expulsão boba do
2: Alan.
1: Nossa
2: senhora, e erro para mim do técnico, do Fernando Diniz, que durante o jogo a gente já estava na transmissão falando que os jogadores com cartões amarelos, eles estavam receosos para fazer a marcação. Eles já não estavam bem no jogo, nenhum deles, tá? Nem o Mateuzinho, nem o Alan, nem o Breno Bidon. Ele correu sérios riscos, o Diniz, e um acabou expulso, né? Eu entendo que o Mateuzinho é mais difícil de substituir, não tem reserva, mas os outros ele já poderia ter tirado a tempo. Tanto o Alan quanto o Breno Bidon. O Diniz, para mim, errou nisso aí. Mas tudo bem. Mas o Corinthians segurou com um a menos e esse é o lado otimista, né, do copo cheio para o torcedor corintiano. O lado pessimista, que eu acho que existe, é que, como nós dissemos, o Corinthians com a bola, ele está produzindo muito pouco.
4: Sim.
2: E aí,
4: a dificuldade para fazer gol é visível.
2: E aí, quando você pensa no jogo da volta... Eu não consigo...
1: Gustavo Henrique de cabeça.
2: Então, eu não consigo, nesse momento, ter total segurança, né, que o Corinthians é super favorito jogando na Neoquímica Arena contra o Rosário Central.
4: Não, porque nós vimos contra o Internacional a dificuldade.
2: Tão pouco, né, vou deixar claro aqui, tão pouco acho que o Rosário Central pode fazer grandes coisas contra o Corinthians aqui.
1: Também. Time bem, entendeu? Limitado,
4: limitado,
1: né?
4: Limitado.
2: Eu acho que o 0-0 reflete muito isso, né? Os dois times têm dificuldades sérias ofensivas. No Rosário Central, a bola passa toda hora pelos pés do Di Maria, mas o Di Maria, né, para fazer uma comparação com um jogador que a gente tá vendo toda hora aqui, o Di Maria hoje parece muito com o Neymar, muito com o Neymar. A bola passa pelo pé dele o tempo todo. Ele tem o passe, ele cria, né? Ele é o cara talentoso do time. Mas ele não corre mais. Ele não tem mais explosão.
4: Ele tem 38 anos.
2: Ele não tem mais explosão nenhuma.
1: Ele põe a bola onde quer, hein, meu?
4: Não, mas ele é bom pra cacete.
2: É muito parecido com o Neymar, cara. Ele pegou uma bola ontem nas costas do Alan e do Bidu, que, porra, nos bons tempos ele ia pra dentro.
1: Ele
2: parava dentro do gol. Né? Ele não tem mais força física, ele já é um jogador inteligente o bastante para ele nem tentar correr, ele já puxa para dentro para fazer o cruzamento.
4: E o Rosário força muito no Campaz, cara.
2: É outro jogador que é
4: que
2: um jogador
4: também
2: perigoso.
4: É limitado, pô.
2: Não, mas é perigoso, o Mateuzinho sofreu com ele ontem, sofreu pra caramba. É o jogador que disputou a Copa do Mundo pela seleção da Colômbia.
4: É um jogador forte fisicamente. Mas pouco refinado.
1: Não, pô, e o centroavante horroroso, que ele tá no copete
4: só
1: lá.
4: Só briga.
1: Nossa
4: só briga.
1: Senhora.
2: Então, enfim.
1: Marco Ruben também com seus 48 anos aí.
2: O 0-0 reflete o que foi o jogo e o 0-0 é o placar. É um placar provável.
1: Aliás, pra partida todos os jogos de oitavas de final de Libertadores acabaram empatados. Todos. Não teve uma vitória. Não teve nada. E assim, ou a 0-0 ou 1-1. Não teve mais jogo com mais gol que isso, né?
2: Não teve.
1: Não, a LDU empatou com o Mirassol ontem 1-1, outro com 0-0, 0-0, 0-0.
2: Na Libertadores, não. Nenhum.
1: E um jogo atrasado, né? O jogo do Tolima que foi por conta
2: O Lucas Escócio no plantão ontem, ele trouxe um dado interessantíssimo. em todos os jogos de Libertadores e Sul-Americana, só dois times fizeram dois gols ou mais.
1: Cienciano, que fez um pouco mais, e o Santos.
2: Três times, perdão. Cienciano, o Santos...
1: E o Boca.
2: E o Boca, que fez três no Recoleta. Só. Em todas as oitavas de final da Libertadores e da Sul-Americana. Que loucura, né, cara?
1: Ô, Dani, vou preparar algumas mensagens pra gente aí. Só quero informar pra vocês, galerinha, o seguinte. Que a TMC vai receber os candidatos ao Senado em São Paulo. 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Tem participations aí, meu caro Dani Bicudo?
3: Temos sim, Lelê, no nosso chat do YouTube. Vou começar por uma mensagem que eu tô devendo faz um tempo já.
1: Você tá devendo, cara?
3: Porque o Jarbas, há muito tempo, ele pede pra mandar um abraço pro Galvão e pro Ivan. Falou que são comentaristas de nível mega, então tá aí, Jarbas.
1: Parabéns.
3: O seu boa tarde, seu abraço para Ivan e Galvão. Jarbas.
1: Só o Galvão e o Melo nessa aí.
3: O Melo foi chamado de pipoqueiro pelo Arthur Moraes no nosso
4: bem
3: chat.
4: Bem chamado.
1: Você não pode ter essa marca de ser... Os caras botaram no freio aí, ó. Você não pode ser pipoqueiro, Ricardo Melo. Você
0: não,
1: é um cara...
0: Eu não sou pipoqueiro.
1: Você é um cara com tantas histórias, desde a época do caminhoneiro.
0: Quando eu fizer as minhas apostas e perder...
1: Olha o Ivan
0: Drago aí, ó. Perder? Ele tá tão cabeçudo, se mudar o telefone de orelha, muda o DDD.
2: O Ivan Drago, ele parece mesmo aquele...
1: Mini crack?
2: Mini crack.
1: Aquele mini crack, né? Eu queria esse Ivanzinho na minha estante de casa. Eu quero.
4: Eu também.
1: Eu quero esse Ivanzinho na minha estante.
4: Eu vou licenciar esse produto.
1: Muito bem, parabéns. Muito olha, bom, olha que bonitinho. Oh, mas é muito grande a cabeça, hein, Vandré?
0: Cabeu 5 mil litros de água.
2: Ele não para de emagrecer, ó. Só
3: realista, né?
1: A questão... Um bonezinho aí.
4: Eu poderia responder sobre o fato de ser cabeçudo, mas eu vou preservar a audiência.
1: Vamos segurar. Mais mensagens aí, Bicudo.
3: Bom, temos o Fernando Augusto falando que tá fazendo entregas e escutando o melhor programa de rádio.
1: Muito obrigado.
3: O Marcelo Calçã mandando abraços lá dos Estados Unidos.
1: Oh, thank you, my friend. Have a good day.
3: E o Você Sabia Oficial também mandou um superchat pra gente de R$5.
1: Obrigado, Você Sabia, eu sabia. Bora pro intervalo, na volta a gente continua falando do Corinthians, tem mais informações, tem mais participações. Fiquem conosco, Transamérica agora é TMC, quem escuta, sabe.
4: Coisa linda, comigo é fácil, né?
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0: Resenha com o Ivan Drago, com o André Galvão, com o Ricardo Melo, Dani Bicudo, toda a nossa retaguarda, o Renatão, o Cláudio Cuca, Thalita Lima, Yuri Ferri, o Mauricião, o Giba, Dani Santa Rosa, Daniel Giro, supervisão de Paulo Vitor Martins, vocês são incríveis.
1: Isto é incrível.
0: It's incredible, incredible. E temos também a galera que é incrível tanto quanto, né, Dani Bicudo? Mandando superchat nessa sexta-feira maravilhosa.
2: Mandaram um superchat, sim, Ale. O Rogério Oliveira. Maravilhoso. Mandou uma pergunta que envolve o Melo. Perguntou se o Melo emagrecer, ele volta a ter pescoço?
0: Tecnicamente a gente acredita que sim. O problema é que ele não quer emagrecer.
3: Não quero. Eu como bem, continuo comendo cada vez mais.
0: Nem é delicioso. Nem dá aquela canetadinha?
4: Em inglês é no neck man.
0: No neck man.
3: Olha a sacanagem.
0: Mas aí você tem que fazer o desmame.
3: Então, na hora que você parar de aplicar sem pescoço, a canetinha,
4: como que é em francês?
3: Você vai voltar a engordar. E comer é bom demais.
0: Mas você não gosta de... Você tem que fazer o desmame. Faz direitinho.
3: Não, você tá aplicando?
0: Não,
2: eu não. Ô, Melo, tem uma outra pergunta pra você que já envolve o tema que a gente vai entrar.
0: Olha o Santão aqui, ó.
2: Melo, o Carlos Eduardo mandou. Melo, fala agora que o Neymar e o Gabigol não podem estar em campo juntos.
0: Vai, fala. Vamos lá. Fala.
3: Quem falou foi o Ivan.
5: Eu falei e continuo falando.
0: Ih, rapaz, ó.
5: Contra o...
0: Corporativismo,
5: chama-se. Macará é uma coisa. Contra outras equipes...
0: Contra o Palmeiras na Copa do Brasil.
5: Contra o Palmeiras pela Copa do Brasil, muito difícil.
0: Então você quer dizer que o Neymar só jogou o que jogou ontem porque era o Macará?
5: Não, eu não disse isso.
0: Eu tô perguntando.
5: Eu disse sobre Gabriel e Neymar juntos. E eu falei, ainda citei aqui. Opa, em determinadas circunstâncias, ok. Em outras circunstâncias, não.
4: Gente, mas eu vou... eu vou arredondar isso aí. Os dois podem jogar juntos. Não existe uma regra que diga que os dois não possam jogar juntos. Mas isso é óbvio, né, juntos.
3: Galvão? A tese é, Galvão, que eu perde na disso. Marcação.
4: Todo mundo já sabe, nós já falamos isso um monte de vezes, tá? Essa situação, ela existe. Os dois realmente tornam o time mais frágil defensivamente. Mas é por isso que o Cuca tá berrando nas entrevistas coletivas. Ele quer provocar os caras. Para os dois jogarem juntos?
0: Ah, mas aí...
4: Ele quer provocar os
0: caras.
4: Quando
0: é uma coletiva que a gente tem que ficar pensando muito no que o técnico tá falando, não é todo mundo que capta essa vossa mensagem, amado mestre.
4: Mas os caras são inteligentes.
0: Amado mestre, que captei a vossa mensagem.
4: Principalmente o Gabigol. O Gabriel Barbosa é um jogador de futebol inteligente. Ele é uma pessoa inteligente. Uhum. Ele entende o recado. E como ele é vaidoso, e ele é mesmo, todo mundo sabe.
0: Sim.
4: Ele às vezes, ele precisa... Desse recado público pra mexer com ele.
5: Calma.
4: Entendeu?
5: Ele não foi muito inteligente quando ele botou a camisa do Corinthians estando no Flamengo.
4: Ah, ele sabia o que ele queria. Tudo é calculado. Esses caras...
0: Isso é verdade. Isso eu concordo. Essa mensagem foi bem, bem...
5: Deu certo?
4: Não deu, mas ele tentou.
0: Mas ele tentou. Quem é muito inteligente também? Olha só que santa elegância. Olha que rapaz intelectual. Nosso Lucas Escórcio. Lado a lado com o Santos, trazendo magia para Vila Belmiro. Ontem, mais uma vitória de virada diante do Macará. Esse gol aí nem podia ter existido, para mim não existiu, não deveria ter valido esse gol. Mas enfim, seja muito bem-vindo, Scorcio. Tá tudo certo, né, meu amigo?
5: E no bloco anterior você citou o Wolverine, que é maior que o Homem-Aranha também.
0: Eu tenho um pouco de dúvidas. Mas o...
6: Não é.
0: Não é maior, Lucas Scorcio? E o Power Rangers?
6: Não é.
0: Também não?
6: Não, nossa não? Senhora, Lele, aí você forçou a barra demais. Enfim, não, nenhum desses é maior que Homem-Aranha, mas vamos trazer notícias do Superman, Santos agora.
0: O Superman, porque ninguém coloca uma cueca por cima da calça com uma certa tranquilidade, né? Ele é maior, assim.
6: Vamos trazer as notícias do Santos, que venceu o Macará ontem de virada por 2-1 na Vila Belmiro. Era pro placar ter sido 4-1, Neymar ter dado 4 assistências, mas 2 gols foram impedidos por conta aí. O Gabigol tava um pouquinho à frente. O resultado, então, dá uma certa vantagem pro Santos, que pega o Macará na volta no Equador na próxima quinta-feira, dia 21 de agosto. Os gols foram de Gabigol e William Arão, 2 assistências de Neymar, e o Gabigol atingiu a marca marca de 100 gols com a camisa do Santos. Ele estava há algum tempo buscando essa marca e finalmente conseguiu atingir. Agora o atacante tem 100 gols com a camisa do Peixe, que se reapresentou hoje pela manhã no CT Rei Pelé para fazer o trabalho regenerativo e com problemas no departamento médico. O Gabriel Bontempo e o Gabriel Menino saíram no primeiro tempo ainda no duelo contra o Macará por lesão. Gabriel Bontempo sentindo a coxa, parece ser algo um pouco mais leve, e o Gabriel Menino com dores no joelho. Ele que já sofreu uma lesão também esse ano em março, desfalcou o Santos por algum tempo, agora volta a sofrer com lesões, parece ser um pouco mais sério a situação do Gabriel Menino. Eles se juntam a Lucas Veríssimo, Moisés, Gustavinho, Igor Vinícius, Vinícius Lira, que estão no departamento médico. A gente separou uma sonora do Cuca, que falou em coletiva a após a vitória do Santos. Ele comentou sobre a sequência do Santos, que pega o Vasco no domingo, confronto direto pelo Brasileirão. Falou sobre priorizar o Brasileirão, que é a grande expectativa tanto do torcedor quanto da comissão técnica, e também projetou o Santos no duelo na Copa do Brasil contra o Palmeiras. Vamos ouvir.
7: Imagine que eu vou poupar no Brasileiro. Quer que? Tá louco? Não, vou poupar em Brasileiro. O Brasileiro é a prioridade nossa. Não adianta você ser campeão e não estar na primeira divisão ano que vem. Pergunta para o torcedor do Santos o que, que ele prefere. E a mim também, a todos. Então a gente tem que recuperar o terreno perdido no Campeonato Brasileiro. A gente tem que jogar nesse tipo de intensidade, de entrega que a gente teve, só que não é todo dia que você consegue. Você que está dentro das competições também, é um lado importante, né, para nós todos, para o profissional, para o clube. Se a gente consegue passar essa fase, você já vem mais próximo à final, né, que é o objetivo de todo grande clube. Então a gente não pode abrir mão de competição nenhuma, mas a gente tem que ser também bastante responsável quanto a isso, para não acabar perdendo mais jogadores. O clássico, tudo pode acontecer. Não é porque você hoje está numa zona do rebaixamento e o teu oponente está liderando que você não pode passar. A gente vai, na hora certa, daqui 13 dias, medir força lá e aqui. Eu tenho muita confiança nesse grupo.
6: Tá aí o Cuca, então, falando sobre como se vai poupar ou não, né? Ainda mostrando que está estudando as situações, está vendo até onde vai e não quer ter mais perdas como já tem no departamento médico para a reta final do Campeonato Brasileiro. A gente separou também uma sonora da zona mista. Neymar e Gabigol falaram sobre o 100º gol do Gabigol. Gabigol é bastante feliz que atingiu essa marca. O Neymar, que participou dos gols do Gabigol, os que não valeram e o que valeu também. E é claro, a imprensa perguntou pro Neymar se ele joga ou não no sintético do Nubank Park no confronto da Copa do Brasil.
8: Feliz demais. Eu acho que é uma marca histórica, ainda mais no clube do meu coração, um clube que eu sempre sonhei em jogar. Se minha carreira fosse só isso, já tava ótimo. Então, muito feliz pelo gol e pela vitória.
9: Gabigol, graças a Deus, ele foi o CTV. Estou muito feliz de participar dessa marca, né, histórica que o Gabriel fez, 100 gols pelo Peixe. Eu ter dado assim pra ele. Fico muito feliz.
10: Ney, é muito melhor o jogo do Allianz, do Palmeiras, que é sintético, um jogo eliminatório.
11: Se eu tivesse um jogo.
10: Vai, chama. Mas vai aí, Gabriel.
11: Tá tenido.
10: Neymar.
6: Tá então, Neymar e Gabigol. Agradecer as imagens do Breno Ávila, que estava na Vila Belmiro ontem e capturou essas conversas na zona mista.
0: Parabéns ao Breno, parabéns à nossa equipe, né, que foi pra Vila ontem, porque realmente é muito legal. Também teve o William Arão, né, deu uma esquentada lá também na zona mista, porque tem outros tantos assuntos que ainda incomodam os jogadores do Santos. Eu não vou tomar, lógico que não vou tomar gol. Lógico que o Santos não é um time imbatível e tal, normal, né?
4: Gente, o Santos do Cuca, o Santos dessa temporada, melhor dizendo, que acho que não é só com o Cuca, ele é assim. E ele precisa disso, cara. Por mais que...
0: Do que exatamente? Da efervescência.
4: Como é que o Cuca dizia?
0: Água parada não faz bom marinheiro.
4: É isso.
0: Mas mexe demais, porra. Aí é muita loucura.
4: Da água agitada, gente. O Santos precisa disso. Esse grupo é super difícil. Né? São jogadores todos cobras criadas. Então o Santos precisa desse clima mesmo, sempre em ebulição. Agora, para mim o Cuca acerta. Para mim o Cuca acerta em manter o time nas três competições, da forma que dá, da forma que for possível. Né? O Santos vai avançando nas Copas e a dificuldade maior no Campeonato Brasileiro está por conta da pressão mesmo.
0: Você vai arrumar a treta com o Ivan.
4: Eu sei disso.
0: Você vai arrumar a treta com o Ivan.
4: Mas o Santos, ele encontrou uma forma de jogar e um time porque ele repetiu essa escalação muitas vezes. Foi dessa forma que o Cuca conseguiu isso. E o time desempenha nas Copas o que não desempenha no Campeonato Brasileiro, porque a pressão é muito grande, cara. Os jogadores não aguentam essa pressão, né, em determinados momentos do Campeonato Brasileiro.
5: É o
4: contrário,
5: o torcedor é que não aguenta tanta ruindade.
4: Não, é verdade.
5: Tô mentindo?
0: Calma, Ivan, nossa senhora.
5: Mas é uma verdade.
4: Ou porque no brasileiro o jogador, ele sente muito mais.
5: Você pode percebe... falar isso.
0: Você foi muito hostil agora, Ivan Drago.
4: Você percebe claramente como o time entra pesado, né, nos jogos do Campeonato Brasileiro e leve nos jogos de Copas.
3: Ô Galvão, no Campeonato Brasileiro o buraco é mais embaixo, os adversários são tete a tete.
4: Não.
3: A Sul-Americana é o cocô do Santos, cavalo do bandido, todos, com todo o respeito.
0: Pô. Pro Santos, todos os 19 times de Série A. Brincadeira.
4: Eu fiz Santos e Chapecoense, foi um jogo absolutamente fácil.
0: Quanto foi o jogo?
4: Então, pro Santos, quase
5: nós percebemos.
4: O tempo todo.
5: É isso. Ganhou um ponto em dois jogos.
4: Então, quase o tempo todo, o jogo foi fácil pro Santos.
0: Olha contra o Remo, a guerra que foi a Copa do Brasil agora.
4: Eu trabalhei no jogo.
5: É uma guerra todo jogo.
4: Aí quando a Chapecoense diminui o placar, cara, vira uma loucura. O time entra em parafuso e toma o gol de empate logo em seguida, porque isso acontece
5: contra o
4: com
5: Maracá,
4: times que estão pressionados.
5: Uma equipe extremamente frágil. Macará, desculpa. Extremamente frágil. Já toma um gol logo no início. O CV, uma equipe extremamente limitada, já toma um gol de cara
4: mas
5: logo no início.
4: Mas tem tranquilidade pra virar o jogo.
5: Cara,
4: o
5: é difícil.
4: Essa tranquilidade não aparece no Campeonato Brasileiro.
3: Não, Galvão. É tranquilidade, é ruindade do adversário.
5: Galvão,
3: o que você chama de tranquilidade, eu chamo
0: verdade,
3: de parte técnica do time
5: muito
3: adversário.
5: É muito difícil, porque o Neymar, ele tem razão. Cara, durante o jogo, incentiva. Que tá difícil, todo mundo tá sabendo. Agora, os caras não conseguem entregar minimamente uma condição de tranquilidade pro torcedor. Ninguém tá pedindo. Cara, contra o CV e contra o Macará, você tomar um gol logo nos minutos iniciais, pô, o cara na arquibancada não aguenta. Pô, vocês não conseguem jogar contra as equipes mais frágeis.
0: Sem tomar gol, né?
5: Pô, impressionante.
2: Ô, Galvão, só pra contribuir também nisso... Acho que um sinal também de não ter tranquilidade é o Gabigol ter ficado impedido duas vezes pra fazer dois gols. Então, essa ansiedade de ter que fazer o gol...
0: E tava impedido, né?
2: Não, nas duas,
0: os tranquilo. Gols anulados faz... Teve 15 gols anulados. Ué, tá impedido, não tem que dar gol, ué.
3: Eu acho que foi até o Scorcio na nossa transmissão que trouxe...
4: De jeito nenhum.
3: Num curto recorte, o Gabigol fez 10 gols que não valeram.
0: É isso.
3: Posição de impedimento.
6: Esse ano.
3: Quer dizer, o cara é displicente.
6: É o jogador
3: caramba.
6: Com mais gols.
5: Mas os números dele na temporada não são ruins.
0: Tem que anular mesmo esse jogo. O cara tá impedido, o que, que vai fazer?
3: Não, pra você ver que às vezes o cara tá no... O cara marcar 10 gols em posição de impedimento, ele tem que acordar pra vida, caramba.
4: Todos os números do Santos são do Neymar ou do Gabigol.
5: Exato.
4: Todos os números são dos dois, do Neymar ou do Gabigol. Então é óbvio que o Cuca precisa provocar esses dois pra eles jogarem juntos, porque ele precisa dos dois. Ele precisa dos dois. E assim, quanto à ruindade, veja bem, o Santos, ele tem problemas seríssimos defensivos, eu concordo com vocês. E quando não joga o Lucas Veríssimo, então é um caos, né? Como é o caso agora. Mas do meio pra frente, o Santos não é ruim. Não é ruim.
0: Não é ruim. A gente fala da ruindade dos adversários.
5: A questão, Galvão, é que o Santos não consegue ser confiável como time, é só isso.
4: Mas do meio pra frente, o Santos não é ruim. Do jeito que falam, parece que o time é horroroso, que o time vai lutar para não cair o tempo todo.
5: O time
4: porque...
5: está lutando para não cair. Não,
4: porque é ruim, mas não é isso.
5: É ruim.
4: Não é isso.
5: É ruim.
4: Do meio para frente.
5: Quando o Neymar não tá, é um Deus nos acuda.
4: Compara do meio para frente.
3: Galvão,
4: prestem atenção.
3: Essa comparação é bizarra.
4: Comparem do meio para frente. Do meio para frente, eu tô falando, tá? O time do Santos que entrou em campo ontem na Vila contra o Macará... e o time do Corinthians que entrou em campo ontem contra o Rosário Central na Argentina. Do meio pra
0: frente. Mas aí você tá querendo colocar o Gabigol, qual o Gabigol? Esse de agora ou o Gabigol?
4: Esse de agora, pô. Tô falando do jogo de ontem.
0: Ah, mas tá esse Gabigol pra mim, ele já não é mais o mesmo do Flamengo. Não, mas
5: ainda assim ele é melhor que o Pedro.
0: Não, tudo bem.
4: Aí sim. Tô falando pra vocês que do meio pra frente o Santos não é tão ruim assim, cara. Mas
5: é só você observar o Santos.
0: E do meio pra trás é muito ruim.
5: É só você observar.
4: Sem o Veríssimo, principalmente.
5: É só pegar, o Bicudo pode pegar pra gente. É só você ver o desempenho do Santos com o Neymar e sem o Neymar. Uma coisa é estar com o Neymar, outra coisa é não estar com o Neymar.
4: Mas ontem o Neymar jogou.
5: Por isso.
4: Gente.
5: Por isso ganhou.
4: O time ontem, Gabriel Bom Tempo.
5: E com ele já tá difícil.
0: Se machucou, né?
4: Tá, mas o time ontem, Gabriel Bom Tempo, Barreal,
0: Neymar
4: e Gabigol, né? Cara, compara com, tudo bem, Bidon, Garro, Caio César
0: e Pedro Raul.
4: Claro que o Santos tem melhores jogadores. Do meio pra frente, o Santos tem melhores jogadores.
3: Mas não dá pra fazer essa comparação porque não se joga só do meio pra frente.
0: É.
3: Não dá pra fazer.
4: Ah, não, o meio pra vocês
3: frente,
4: falam.
3: O meio pra frente é bom, mas o time é um todo, pô.
4: Não, vocês falam como se o time todo fosse horroroso. Vocês cansam de falar isso aqui.
3: É o que dá pra jogar mais,
5: dá. É um fato.
3: Que dá pra jogar mais, dá. Então tem que dar nome aos bois. O senhor Cuca, que faça o time jogar, e principalmente em jogo grande, com o Neymar e o Gabigol. Tá? Ele que faça o time jogar, porque fica sem intensidade. Quero ver pegar o Vasco lá, que é o que interessa. Que é o que interessa no próximo domingo, porque é o jogo chamado de 6 pontos, e o Vasco também numa draga desgraçada no campeonato, não vence no Campeonato Brasileiro há 6 jogos o Vasco, hein? E Santos e Vasco estão atolados lá na zona do rebaixamento com 22 pontos ganhos. Todos os ingressos disponibilizados já foram vendidos lá em São Januário. Vai ser uma guerra. Aí eu quero ver esse meio do meio de campo pra frente se vai resolver contra o Vasco, que também é uma equipe meio barro, meio tijolo, hein?
0: E se a gente, acho que até pegar a tabela...
3: Não é nada disso também.
0: O Neymar acho que não jogou com nenhum dos primeiros colocados, né? Nem o Flamengo, o Palmeiras contra o Fluminense, Atlético
2: Paranaense. Ainda não jogou. Fluminense jogou.
0: Ele só joga com...
5: Galvaz, me responde uma coisa.
2: Fluminense jogou.
5: Galvaz, me responde uma coisa. Você considera o Cuca um bom treinador?
4: Considero.
5: Beleza.
4: Tem muitos problemas de comportamento, mas como treinador, é bom treinador.
5: Bom, eu também considerava o Vojvoda um cara importante para tentar, de alguma forma, organizar o Santos. O cara passou e não deixou absolutamente nada, tá? Chega o Cuca e a dificuldade permanece a mesma. Se você entende que o elenco do Santos não é ruim e o treinador é bom, por que que o Santos tá nessa situação?
4: Não, Ivan. O que eu disse foi que o Cuca, ele tem dificuldades maiores dentro do Campeonato Brasileiro do que nas Copas. Nas Copas, o Santos tá entregando os resultados ou não tá?
5: Não, tá caminhando.
4: É, o Santos tá entregando.
5: Com dificuldade, mas tá caminhando.
4: Os resultados nas Copas. O problema também é psicológico. É isso que eu tô... Isso eu já falo há bastante tempo aqui na TMC. Pra mim, o Santos, hoje, no Brasil, vai ser muito interessante o duelo de domingo. Só tem um clube mesmo, como instituição, que passa o que o Santos passa, no Brasil inteiro hoje, que é o Vasco da Gama. São os dois clubes...
0: Mas uma perspectiva de mudança ao curto prazo.
4: Não, aí, mas são, SAF aí. São os dois... Você assiste os jogos.
0: Ah, terrível.
4: Claramente são os dois clubes mais carregados do Brasil.
0: Certo.
4: Como instituição. Certo. Vasco e Santos são times hoje muito carregados, cara. Muito pressionados. Eles entram em parafuso muito rapidamente, dependendo da situação do que acontece em campo. E foi curioso que no ano passado o Santos tomou 6-0 do Vasco. Né? Num jogo em que o Santos se perdeu completamente, enlouqueceu, com 50 mil pessoas no Morumbis, o Vasco meteu 6-0 como se nada no Santos, entendeu? Então, hoje, Santos e Vasco são esses times que são capazes, né, de entregar partidas tão desequilibradas assim.
0: Ô Melo, eu tava ouvindo uma rádio equatoriana ontem durante o jogo, que eu gosto muito disso. E aí, eu tava lá ouvindo, tal, aí vamos entrevistar aqui Ricardito Médio. Era você que deu entrevista pra
3: rádio? Dei.
0: Você tá brincando? Caramba, eu tento fugir de você e...
4: Rádio Caracol?
3: É. Mas tem uma lá também.
0: Não, Equador. Eu tava lá ouvindo, falei, vou ouvir uma rádio, deixa eu olhar aqui. Aí vou fugir do Ricardo mesmo, não aguento mais o Ricardo. Aí ligo no Caracol, estamos aqui com o Ricardito Médio.
3: Ah, pô, brincadeira, velho. O resumo é o seguinte, a gente deu muita risada. Não na hora da entrevista, mas... mais depois, porque eu não entendo patavina nenhuma de espanhol. O cara perguntava A, eu respondia B. O cara perguntava quantos. Assim. A capacidade Messi, de Messi, público Messi, aqui na vila. Mas não, o Neymar tá ferrado, o joelho dele não tá legal, ele já não consegue arrancar, já não é o mesmo, tá? O time tá endividado. E deu uma aula lá pra Rádio Caracol.
0: Parabéns,
3: do cara. Equador. Tava lá, Rádio Caracol.
5: Você falou portunhol?
3: Não, não falei em nenhum momento. E eu falava rápido pra eles também não me entenderem muito.
0: Não, dá uma resposta então, Guai.
3: O cara começou, o Neymar. Eu falei, o Neymar tá ferrado. O Jânio dele
0: tá dando pra ver, tá dando pra ver.
3: E o time tá falido, não paga aí ninguém.
0: Conversa. Como é que é Marmotita aí?
3: É Marmotita lá, tá aí, tá jogando o Ilharão improvisado. O Gabriel Menino tá pleiteando uma vaga.
0: Não, mas é um portunholzinho.
3: Não, mas o engraçado é que ele perguntava A e eu respondia Z. Não entendia nada, tinha que falar alguma coisa no ar e vida que segue.
0: Tá
3: e
0: certo.
3: Ele insistia, eu queria me desvencilhar do
0: não, mas ele continuou. Ele gostou de você mesmo.
3: Aí ele perguntou, Neymar, vai? Não vai.
0: Não
3: Neymar
0: vai.
3: Não vai não para o Equador, que o problema do Santos é campeonato brasileiro, foi rebaixado. Aí contei a historinha, né?
0: Muito bem, parabéns, Melo. Você muito é um comunicador acima de qualquer
4: mas
0: coisa.
4: Mas já tá certo isso? Neymar não vai para
0: o Equador? Vou perguntar para o Scorsese, já também pediram o seu destaque final, viu, Scorsese? Sobre o Galvão quer saber do Neymar, eu quero saber de Lucas Veríssimo, se já há alguma previsão de volta, porque é inegável que da zaga do Santos é um dos... é o melhor, né, jogador?
6: Quanto ao Lucas Veríssimo, ainda não se sabe, ele ainda está sendo avaliado. Ele começou a treinar sem bola antes do jogo do Macará, havia uma expectativa que ele pudesse jogar essas oitavas de final. Não foi possível, é uma lesão um pouco mais chata na panturrilha. Talvez ele esteja à disposição já para o jogo de volta, mas deve ser desfalque contra o Vasco. Quanto ao Neymar, a tendência é que ele seja poupado sim, porque será utilizado em São Januário contra o Vasco neste domingo, e aí por uma questão tanto de controle de carga quanto por conta da viagem, Neymar deve ser desfalque, ainda mais que o Santos já abriu uma pequena, mas valiosa vantagem na Vila Belmiro. Então, destaque final justamente para a próxima partida do Santos, duelo decisivo, confronto de zona de rebaixamento, confronto direto, os dois com 22 pontos, Santos e Vasco em São Januário, próximo sábado, às 4 horas da tarde, transmissão da TMC.
0: Luquinhas, obrigado, Scorsese, valeu demais pela sua participação num passe de mágica, você brilhou mais uma vez, Lucas Scorsese, sabe tudo do peixe. Tchau. 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Para a gente fechar este maravilhoso bloco, não programa, bloco, tá? Vamos falar aí do povo, ô meu amigo Dani Bicudo?
2: Vamos lá, Lelê.
0: Vamos dar atenção para a rapaziada, é que eles gostam, né,
2: Bicudo? O Carlos Eduardo falou que o Neymar só desempenha nas Copas, o Neymar e o Santos só desempenham nas Copas porque só pegou o time pequeno.
0: É um ponto, mas calma lá, né? Pode ser que não seja exatamente isso. Vamos ver, é o que eu tô falando. O Neymar, eu não lembro dele jogando contra Flamengo, contra Palmeiras, contra Atlético Paranaense, contra o Cruzeiro, ele jogou?
2: Cruzeiro não jogou.
0: Não jogou contra Cruzeiro, contra Bahia, ele jogou?
2: Não jogou.
0: Ah, também não joga contra ninguém dos G6, G7. É só essa a minha crítica, mas joga demais. Ontem resolveu a parada pro Santos.
2: É isso, o Fábio Salgado fala aqui no nosso YouTube também que o Neymar é muito Fábio diferenciado, mas que na opinião dele tem que jogar de falso 9 porque vai apanhar menos, correr menos, vai sofrer pênaltis e puxar
0: mas
2: o Gabigol.
0: Mas aí deu o Gabi, né?
2: Então, e puxar o Gabigol pra esquerda. Bom, deixa eu ver mais alguns comentários aqui. O Vanderlei Assunção perguntou quem que deu autógrafo na descida da Serra ontem, ô Melinho.
0: Melo?
3: Breno Lopes deu.
0: Breno Ávila. Breno Lopes é o Libertador.
3: Breno deu.
0: Deu
3: um trabalho o homem ontem.
0: Deu autógrafo onde? Na porção.
3: lambrecou. Foi da fininha, sabe como que é? Para, que senão eu não vou aguentar.
2: Isso é louco, claro, né, Melo?
3: E tudo vai na minha conta. Nem saí do carro.
0: Bora pro intervalo, na volta tem muito mais. 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
0: 1:07, estamos de volta na TMC. O Ricardo Melo tá contando aqui pra gente bastidores da entrevista que ele deu ontem na Vila Belmiro. Melo, você tem que andar com uma GoPro, uma câmera 24 horas em você. A gente precisa registrar momentos únicos da sua vida. Estamos de volta.
5: Colocaria onde?
0: Não, assim, um capacete. Tem que ser um capacetão, porque você também tem uma bela jaca.
3: Tem que perguntar onde compra esse capacete com cabeça grave.
0: Cabeça de... Não, aí também não. Porque, mas pelo menos...
5: Porque não dá nem pra colocar lapela, né?
0: Não dá, cara.
4: Não dá.
5: Porque bate no queixo.
3: Não, mas você precisa ver onde que penduram.
0: Calma, hoje, senhores.
5: Também, eu vou falar hora... também o capacete da cabeça.
2: Oi, Ivanzinho, quando tem, colocar o, quando tem que colocar o retorno que ele não consegue porque não cabe na orelha também? Tem, sofre isso.
5: Sujeito estranho.
0: Bom, problema de orelha é outra coisa. É, orelha é outra questão. 1:08, estamos de volta na TMC. Ivan Drago, André Galvão, Ricardo Melo, Dani Bicudo. Neste bloco... Vamos falar sobre São Paulo. Vamos falar, viu, Ricardo Melo, sobre São Paulo. E é claro, jogo importantíssimo de amanhã com transmissão da TMC, hein? 21h, a bola vai rolar no Morumbis. É a volta do tricolor para alegria de Ivan Drago, que vai acompanhar atentamente. Não, ele até pediu para sair desse jogo, para não comentar. Não quero comentar esse jogo, não posso comentar esse jogo. E aí vai acompanhar tudo, porque é um jogo decisivo aqui, né, no estádio do Tricolor. E o nosso Kaique Silva chega com as informações do São Paulo. Fala aí, Kaique, boa tarde.
1: Abraço para você, para o pessoal que se liga na nossa primeira edição do Papo de Craque aqui na TMC, com informações do São Paulo, que há pouco no CT da Barra Funda, viu, Lele? Fechou a sua preparação para enfrentar a equipe do Coritiba amanhã no Morumbis. Pouco menos de 3 meses depois de parada para a Copa do Mundo, intertemporada, volta aos gramados, 13 dias sem jogos, né, desde aquela partida diante da equipe do Flamengo, até o jogo contra o Grêmio e também contra o Bolívar, né, o São Paulo ficou esse período todo sem poder mandar jogos na sua casa, também por conta de uma sequência de shows. Para esse jogo, para esse reencontro com o torcedor, portanto, a última partida com o mando do São Paulo tinha acontecido em Bragança Paulista, no Cícero de Souza Marques. Então esse reencontro do torcedor com a sua casa já tem mais de 30 mil ingressos vendidos de forma antecipada. Do lado de dentro do campo, Dorival Júnior tem apenas uma dúvida com relação ao atacante Arthur, que ontem fez apenas parte da atividade com o restante do elenco, mas hoje treinou de forma integral com os demais jogadores. Mas fica a dúvida, né? Agora é muito mais a tomada de decisão da comissão técnica se o Arthur será relacionado para esse jogo, se vai para a partida com o restante do elenco do São Paulo, ou se fica à disposição apenas na próxima terça-feira, também no Morumbis, para o jogo da volta dessas oitavas de final da Copa Sul-Americana, também diante do Bolívar, empate nesse meio de semana, jogando em La Paz. Com o Arthur à disposição, a tendência é que o técnico Dorival Júnior desmanche aquela formação de 4 homens no meio campo, que foi trabalhada nesse meio de semana, né? Na verdade, até uma linha de 3 zagueiros, com o Nilton recuando muito mais para jogar ao lado do Arboleda e também do Domingos Duarte, mas a volta do Arthur pode quebrar esse sistema que foi utilizado na partida diante do Bolívar. E pra gente fechar o noticiário do São Paulo, trazendo uma informação do lado de fora, né? Porque foi julgado no STJD depois de pegar uma suspensão de 15 dias por conta de alguns xingamentos, algumas ofensas, segundo o relato, né, na súmula do jogo, na partida diante do Grêmio, fora de casa, também pelo Brasileirão. O executivo de futebol do São Paulo, Rafinha, foi novamente julgado e pegou apenas uma advertência. Então ele está liberado, inclusive, para estar com a delegação do São Paulo amanhã nesse jogo diante da equipe do Coritiba. Jogo esse que ainda ao longo do dia a gente atualiza, traz novas informações do time do São Paulo, e amanhã, desde as primeiras horas, a gente também traz todas as informações direto do palco do jogo, direto do Morumbis. Esse confronto do São Paulo importante na briga contra a parte de baixo da tabela. São Paulo apenas a 4 pontos da zona de rebaixamento. E a gente lembra, há 8 jogos sem vencer nesse campeonato brasileiro. Tá certo, Lele? Abraço pra você, pra nossa bancada e pra todo mundo que nos acompanha.
0: Obrigado, obrigado, viu? Kaique Silva vai estar no Morumbis amanhã com a nossa equipe. Você vai transmitir, é o Gui, né? Guilherme Lage com o Tomás Rafael e o Kaique Silva nessa partida do São Paulo amanhã pelo Campeonato Brasileiro contra o Coritiba. Ivan Drago, decisão. And decision. Jogo pro São Paulo amanhã é isso, né?
7: É, como eu coloquei aqui em algumas oportunidades, o principal jogo do São Paulo na semana. Em casa, retornando à sua casa, né? Aliás, o Morumbi é a casa do São Paulino. Tiraram até isso do torcedor, né? O Morumbi é a casa do São Paulino. E amanhã o time vai voltar ao Morumbi. Então, evidentemente que o público vai comparecer até pela necessidade, porque mais uma vez o torcedor está consciente que ele...
0: Mais de 30 mil, Caio, que citou aí, mais de 30 mil vendidos já.
7: É, eu acredito mais de 40 mil amanhã, tranquilamente. E o torcedor já entendeu o papel dele nessa temporada, principalmente para segurar o time na primeira divisão. E agora a gente aguarda mais do Dorival. Eu acho que dá para a gente colocar isso também. Dorival pediu algumas contratações, a diretoria fez alguns movimentos na metade do ano, o São Paulo fez um bom primeiro tempo contra o Bolívar, uma mudança no esquema tático, uma mudança também com relação ao time que iniciou, né, com três estreantes e até o Aurélio Buta entrando também, outra estreante no decorrer da partida, no final do jogo. Ele vai manter esse esquema para a partida contra o Coxa? Três zagueiros, três meio-campistas, três volantes, né, considerados, e dois atacantes apenas na frente?
4: Acho que não.
7: Ou ele vai abrir o time? Dorival!
0: Ai, que susto! Tô quieto que ele dá um grito do nada. Capite a vossa mensagem, Dorival, amado mestre.
7: Mantenha.
4: Eu acho que não, eu vou explicar por quê. Nesse caso eu tenho informação. Porque
7: é isso, ele esteve lá.
4: Eu tava cobrindo São Paulo lá em La Paz. O que eu ouvi e o que eu entendi da escalação do jogo para altitude era que o São Paulo, claro, precavido, né? Porque sabia que ia enfrentar uma dificuldade muito grande de jogar na altitude, o São Paulo tinha preparado uma equipe muito mais conservadora e mais alta também. Mais alta. O Bolívar, ele joga quase todas também bolas por cima, né? Aquele centroavante deles lá.
0: Asprila?
4: Não, o Cauterucci.
0: Ah, Cauterucci. O Asprila uruguaio, é ponto,
4: né? 39 anos de idade, é bom na bola aérea, enfim. O Asprila é outro que ajuda. Então, o São Paulo se preparou para jogar contra o Bolívar na altitude assim, tá? Não vai ser essa a escalação, pelo menos foi o que eu entendi, do São Paulo daqui para frente. Quem, de fato, entrou para não sair mais do time, né? E aí a informação é o português.
0: Domingos Duarte.
4: O Domingos Duarte, ele foi preparado para ser titular do time, né? E o lateral esquerdo, eu acho que também ganhou a posição, o Iago, né? Porque fez uma grande partida na altitude contra o Bolívar.
0: Né?
4: O Wendel tinha ali uma situação em que ele não estava 100%, por isso o Dorival escalou o Iago, mas essa disputa está aberta, digamos assim, entre Iago e o Wendel, na lateral esquerda. O Domingos Duarte entrou para não sair mais. Essa
7: o
4: é a
7: Newton
4: informação.
7: Pra você também não vai permanecer?
4: Não, o Newton pode permanecer. Só que talvez não como esse.
7: Eu faria apenas uma alteração.
4: Zagueiro, entendeu?
7: Eu faria apenas uma alteração.
0: O Sábio no lugar do Ferreira.
7: Não, eu tiraria o Pablo Maia, colocaria o Osório. O Osório do lado dos dois, do Duarte.
0: Osório. Amigo dele.
7: Lembrei do técnico.
0: O Osório. Juan Carlos Osório.
7: Juan Carlos Osório. Não, o Osório, o zagueiro da base, ao lado do Arboleda e do Duarte, e tiraria o Pablo Maia e colocaria o Newton no meio.
0: Mas por que você quer só zagueiro e meio campista, cara? Você tá porra, é tranqueiro?
7: Linha de três, três homens de meio, dois atacantes, dois alas.
0: Caramba, que cara retranqueiro esse Ivan.
4: Eu acho que... Eu entendo o que diz o Ivan, mas eu acho que três zagueiros e três volantes...

0: Isso. E aí você abre mão de um jogador, por exemplo, vai, na melhor forma, tá voltando agora, é, você abre mão de um jogador como o Arthur.
1: O Arthur briga pela posição com o Luciano. E não, você deixa um centroavante lá na frente.
0: Não, não, não. Luciano e Calleri, pra mim, não se discute. O São Paulo só tem eles como bolas de segurança no time. Só tem eles. Não adianta reclamar do Calleri, não adianta reclamar do Luciano, só tem os dois.
1: E já tá difícil com eles, né?
0: Então, como bolas de segurança no time, só tem os dois. O Luciano e o Calleri, na minha cabeça, eles precisam ser titulares. O São Paulo começa com o Luciano e Calleri. E aí o resto você distribui. Né? Então, quando você tem o Arthur em campo, né? O Arthur é um cara que te dá alguma profundidade pelos lados do campo.
1: Você tiraria um dos zagueiros?
0: Eu tiraria um dos zagueiros. E o Newton, eu concordo com você, o Newton pode ficar no time. Porque dependendo do jogo, o Newton pode ser um terceiro zagueiro, dependendo do jogo, ele pode ser um primeiro volante.
1: Ele pode ocupar a vaga do Pablo Maia, que tá mal.
0: Ele te dá essa possibilidade, entendeu? O Newton é esse jogador. Então você escala, vai, o time com Newton, Bobadilha e Marcos Antônio, por exemplo. Né? É, de vez em quando o Newton vai ser o terceiro zagueiro. De vez em quando o Newton vai ser o
2: Vitor Sá, o primeiro volante. Calleri.
0: Não, o Vitor Sá, eu acho que tá, pelo que eu entendi, ele tá abaixo do Ferreirinha, dentro do elenco.
2: Meu
0: do São
2: Deus.
0: Paulo.
2: O Ivan tá desesperado pra que isso mude, Galvão.
1: Mas gastaram tanto por esse rapaz, 3 anos de contrato, um jogador de 32 anos.
0: Nesse jogo aí.
1: Salário Ivan, alto.
0: Falaram, você deve ter lido também, alguns colegas, enfim, informação, a gente respeita a informação de quem apurou. Mas falaram que o Vitor Sá jogaria. Não veio? Você não chegou a ler essa informação? No fim das contas, o Vitor Sá não jogou e o Ferreirinha entrou na frente dele.
1: Mas o São Paulo se esforça tanto para contratar um jogador que não consegue ganhar a posição do Ferreirinha?
0: Esse, para mim, tá. De todos os que foram contratados.
1: Tem
0: esse
1: cabimento uma coisa dessa?
0: É o que
2: foi mais caro de todos. R$1,19, o Melo tava fazendo cara de intelectual aqui. Os caras falando, ele aqui assim, ó, só pensando. Vou querer te ouvir, Melo, mas só um recadinho importante do Éder Luiz. Agora pra gente, 1h20. Chega mais, Éder!
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2: Valeu, Éder Luiz! E aí, Melito? O que você tá esperando desse jogo de amanhã do São Paulo?
5: Uma vitória do São Paulo. Tem que estancar essa sangria. Agora ou vai ou racha definitivamente.
2: Que foi,
5: Valdir? O São Paulo, nos últimos 14 jogos, ganhou 1. Vou repetir. O São Paulo, nos últimos 14 jogos...
2: Por todas as competições.
5: Por todas as competições, ganhou uma única partida contra o Boston River. Se tratando de campeonato brasileiro, não vence há 8 partidas. Coritiba é freguês e carteirinha do São Paulo. Nos últimos 6 jogos, 3 vitórias do tricolor com 3 empates. Enfim, São Paulo precisa da reabilitação para ontem.
2: E o Coritiba tá cheio de desfalque, né? Todo mundo machucado.
5: Tem isso também. E o São Paulo tem uma boa sequência, hein? Jogando em casa agora. Nos próximos 5 jogos... Vai pegar o Coritiba amanhã, depois pega na terça o Bolívar, pela Sul-Americana, depois sai pra pegar a Chapecoense. Chapecoense dá pra ganhar.
2: Vai ganhar todos, então.
5: Aí, na volta, pega o Bragantino e o Galo. Ou reage agora, ou definitivamente vai brigar pelo rebaixamento e vai ter que trocar o técnico.
0: Não, mas o Melo, ele tem razão no seguinte sentido. O São Paulo está com esse planejamento. Esses 4 jogos, né, falando só de Brasileirão, esses 4 jogos, neste momento, estão na conta do São Paulo para dar uma aliviada na tabela.
2: 12 pontos ou 10? Vai.
0: Não sei. 10. 12 é difícil para qualquer time, né? Não é só para o São Paulo.
2: 10 pontos.
0: Mas se conseguir
2: 8,
0: 9, 10

0: pontos, o São Paulo dá uma aliviada na tabela no Campeonato Brasileiro e foca na Copa Sul-Americana, que querendo ou não, é a grande chance do São Paulo ser campeão no ano. Não dá pra...
1: Não fala isso, que o Ivan não gosta.
0: Não, não dá pra ignorar.
1: Fala baixo, que o Ivan não quer que o São Paulo seja campeão.
0: Porra, é a única competição.
1: Ele só quer que escape do rebaixamento.
2: Eu não falei isso. Ah,
1: porque agora é fácil falar que
2: eu
1: não falou,
2: Eu não falei isso. Eu só disse que a prioridade precisa ser o Campeonato Brasileiro. É uma coisa óbvia.
0: Mas isso é
2: isso é o óbvio ululante.
0: Mas isso é
1: a prioridade. Óbvio ululante, o caramba.
2: É o óbvio ululante.
1: Não, já foi aí o recado do Ed.
0: O Ivan, ele diz algo que realmente é óbvio. Mas é a prioridade. O São Paulo trata como prioridade o Campeonato Brasileiro. Ele não está tratando como uma competição menor o brasileiro. É a prioridade. Só que o ideal, não só para o São Paulo, mas para todas as equipes que disputam Copas e que têm chances de ser campeã em uma dessas Copas. Né? O ideal para o São Paulo é, no brasileiro, estar aliviado bastante para poder, na reta final, focar na Copa Sul-Americana. Ou no...
3: É isso. Agora, ou reage agora, ou não vai dar mais tempo e vai brigar, sim senhor, pelo rebaixamento. Só que como essas equipes aqui, para mim, dá para fazer pontos, pontuar, o Bolívar já foi, porque não conseguiu ganhar lá.
0: Quantos pontos você aposta?
3: Só de Campeonato Brasileiro? Só brasileiro. Curitiba, 3 pontos. Chapecoense, dá pra fazer mais 3 lá. Porque a Chape não ganha de ninguém, a não ser do Santos do Bicudo.
1: Olha, vocês estão falando de um time que não ganha muito tempo.
3: A não ser do Santos do Bicudo. Não, mas aí pega o Bragantino aqui. Bragantino, né? Se tratando Bragantino e São Paulo, o Bragantino
1: freguesia,
3: é freguês, monstro.
1: 9.
3: Né? Aí pega o Galo.
1: Empata com o Galo, 10.
3: Aí pega o Galo, dá pra fazer 10 pontos. Se fizer menos do que isso, realmente 10, preocupa.
1: Tá com quanto? 26 não. Agora? São Paulo, não. 26 ou 25?
0: É, o São Paulo tá com 26.
1: Iria então pra 36, 36, aí respira.
0: Não.
3: Mas eu não tô dizendo pra rebaixamento. Eu tô dizendo que vai me decepcionar.
0: Ah, tá bom.
3: Tá bom?
0: Se não o São Paulo fizer...
3: Não é que se não fizer 10, vai cair. Não é isso. Mas que vou ficar bicudo com o São Paulo, vou.
0: Eu acho que dá pro São Paulo fazer 9, 10 pontos. 8, vai. 8, 9, 10 pontos. Eu acho, concordo com o Melo. Agora, se o São Paulo fizer 7 pontos, que é uma conta baixa nesses 4 jogos, 7 pontos, 2 vitórias, 1 empate, 1 derrota, cara, já dá uma bela aliviada. No Campeonato Brasileiro, na tabela, já dá uma bela aliviada.
1: Tem um jogo a menos ainda com o Santos pra fazer, né?
0: É, se fizer 7 desses 12, 7, hein? Eu tô falando só ganhar 2, empatar 1 e ainda perder 1 desses 4, que eu nem sei se o São Paulo vai perder 1, porque... Perder pra Chape é difícil. E perder no Morumbis é difícil. Mas vamos contar que perca. Se perder 1, empatar 1, ganhar 2, com 7 pontos, São Paulo vai a 33 na tabela e meio que já fica tranquilo no Campeonato Brasileiro.
1: Então é isso aí. Só reiterando o nosso convite, amanhã, 9 da noite, no Morumbis, vamos transmitir o jogo do São Paulo contra o Coritiba. É, aliás, amanhã, sabadão de muito futebol, né? Esquenta antes de Palmeiras e Fluminense. Fluminense e Palmeiras vai ser nosso próximo assunto também aqui. Além de uma entrevista especial, fiquem com a gente. E depois emendamos aí com São Paulo e Coritiba, todo final de semana de muito futebol aqui na TMC. Intervalo, na volta tem muito mais. 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
5: 1:30, 1:30 em São Paulo. 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Bora dar uma girada no chat aí, né, ô Bicudo? Galera, os caras falam pra caramba aqui. A gente às vezes até deixa o nosso espectador, nosso amigo ouvinte, amiga ouvinte, sem participar. Não pode, Bicudo.
6: Não pode, não podemos, mas eles também estão falando pra caramba aqui no chat. Boa, e no nosso WhatsApp. Vou começar pelo nosso WhatsApp. O Davidson Alves está perguntando pra você, Ivan, se você vai ser pai. Porque parece que você, sua cabeça tá grávida.
7: Não deixa o cara falar assim com você, não, cara.
5: Você que começou a fazer essa papagaia com ele aqui.
7: Mas agora você vai querer jogar. Eu posso, o ouvinte não, pô, chamar de cabeça grave.
8: Deixa eu só perguntar, vocês estão mesmo assustados com a minha cabeça?
7: Não.
5: É, tá começando a chegar o horário que talvez você possa dar um contragolpe, Vandrão.
8: Mais uma pergunta. Bom, deixa pra lá.
7: O Galvão vindo assim.
5: É legal que o falou que tem a cabecinha pequena pra caramba.
8: Exatamente.
5: Né?
6: Mas uma pergunta séria pro Ivan. Agora o Jarba está perguntando no nosso.
8: Parece um boneco de neve, é uma bola em cima de outra bola.
6: No nosso chat, se o Dorival ainda tá devendo no trabalho dele.
8: Lógico que tá, pô.
9: Uma vitória, né? Em 8 jogos.
5: Estamos com a nossa entrevistada já conosco nessa sexta-feira. Estamos com Miriam Atiê, ela que é advogada conselheira vitalícia do Corinthians. Teve recentemente seu nome atrelado aí com uma possível candidatura para presidência. Muito obrigado, viu, Miriam, por atender aqui o nosso Papo de Craque Primeira Edição. Prazer bater esse papo contigo.
10: Eu que agradeço a oportunidade e estejam preparados, porque eu sou de falar a verdade e não vou esconder nada.
5: Oi, então quero começar com você para ouvir essa verdade toda, né? Acho que são muitos assuntos envolvendo o Corinthians hoje, infelizmente a maior parte é fora das quatro linhas, e quero entender, né, de você, Miriam, como que você acompanhou atentamente a essa principal novela dos últimos tempos, que foi a questão do Memphis, né, com a atuação do presidente Osmar Stabile. E agora, quais são os próximos passos? Porque a pressão para cima dele ficou ainda maior, né, Miriam?
10: Sim, com certeza. É, eu sempre falei lá no conselho que o Corinthians ele tem que ter um trabalho sério, principalmente com relação à contratação de jogadores. É evidente que esta contratação do Memphis não foi feita pelo presidente Osmar. Mas na hora que o presidente Osmar entrou, o que, que ele tinha que fazer? Ele tinha que fazer a revisão de todos os contratos. E diante da situação econômica do Corinthians, ele tinha que chamar os atletas e tentar fazer uma renegociação. Não foi feito isso. Então deixou-se o Memphis com aquele salário absurdo dele de 5 milhões mais 1 milhão de ajuda de custo para que ele pudesse se comprometer mais com o Corinthians. O que, que eu acho que o Osmar fez? Ele falhou demais, não só como presidente, mas com a sua palavra. Porque a forma como ele demitiu o Memphis foi uma coisa ridícula. Isso não faz parte da presidência de um clube como o Corinthians. Se ele não queria renovar e já sabia da situação econômica do clube, o que, que ele tinha que fazer? Ter chamado o Memphis antes da Copa do Mundo e dizer, olha, nós não temos condições financeiras, nós devemos para você, nós vamos pagar você, mas nós não podemos dar continuidade ao seu contrato. Essa seria a posição de um presidente à altura do Corinthians, e não da forma como ele fez. Ele esperou passar a Copa, ele esperou o rapaz ficar de férias, mandou o Memphis voltar, e quando o Memphis volta, ele manda essa notícia pela imprensa. Isso é ridículo, né? Então, ele está se enfraquecendo a cada dia porque ele não tem pulso. E se ele está se deixando levar por algumas pessoas, por alguns conselheiros, eu sei lá por quem, ele tem que ter personalidade. Porque para comandar o Corinthians, para ser presidente do Corinthians, você tem que ter pulso e você tem que ter opinião própria. E não é isso que nós temos visto do atual presidente Osmar Stabile.
5: É, desagradou todo mundo nessa ocasião. Até quem era contrário à permanência do Memphis pela forma que foi, né, Galvão?
9: É isso.
5: Ficou muito complicado.
9: Para a gente começar esse bate-papo, aliás, a gente agradece demais a presença da conselheira, da Miriam. A senhora é candidata a presidente do Corinthians? Porque a senhora, como disse, fala muito bem e parece, nesse momento, ter um discurso de candidata a alguma coisa dentro do clube, ou não?
10: Olha, conselheira Vitalícia, eu já sou. A gente precisa tirar essa demonização de que todos acham que os conselheiros, especialmente os vitalícios do Corinthians, são o câncer do Corinthians. Eu quero dizer para vocês que dentro de todo lugar, aí mesmo no jornalismo, tem gente boa e tem gente ruim. Não dá para que a gente massifique os conselheiros de uma forma pejorativa como está sendo feito. Até porque o conselheiro vitalício não decide nada. Quem decide são os 300 conselheiros. Nós temos 200 trienais e nós temos hoje 87 conselheiros vitalícios. Na verdade, eu gostaria muito de ser presidente do Corinthians, mas não por vaidade. Eu gostaria de ser presidente do Corinthians para mostrar que uma mulher, ela pode sim ser presidente do Corinthians e colocar o Corinthians nos trilhos. Mas para isso, nós temos que ter gestão. O que nós não tivemos até hoje no Corinthians foi uma gestão profissional. O que nós tivemos até hoje no Corinthians foi apadrinhamentos, foi com chavos, foi com luios, foi acertos com empresários. Isso tem que acabar, porque senão o Corinthians nunca vai sair dessa situação que nós estamos. Eu gostaria muito de ser presidente do Corinthians. Agora, precisa ver se eu vou ter apoio, porque eu não vou fazer acordos. Eu não vou vender o Corinthians para ninguém. É assim, eu te apoio, você me dá tal coisa. Eu te apoio. Não vou fazer. A minha candidatura vai ser por adesão. Se quiserem que eu seja presidente do Corinthians e eu tenho condições de ser, que me apoie sem qualquer troca-troca. Caso contrário, eu não vou poder ser. Eu participei de um programa de também, da mesma forma de vocês, de jornalista, disse assim, Mira, eu tenho pena de você, porque não vão deixar você ser. Bom, mas eu me expus. E como dizia o meu querido Vicente Matheus, quem sai na chuva é para se queimar. Eu estou aqui, o meu nome está à disposição. Eu tenho uma experiência no Corinthians já de muitos anos. Eu sou sócia do Corinthians desde os meus 6 anos de idade. Eu tenho 68 anos. Passei por várias gestões no Corinthians. Eu fui advogada do Vicente Matheus e ele é a minha escola, com os acertos e com os erros. Mas a minha escola é daquele que se dedicou ao Corinthians 100%. Então, se entenderem que o meu nome pode ajudar o Corinthians a sair dessa situação, eu vou ser candidata.
9: Então tá dito, né? Tá dito, a Miriam Atchê, ela tem intenções de ser candidata a presidente do Corinthians. E aí, da minha parte, o que eu queria saber é o seguinte, Miriam, O Corinthians hoje, todos nós estamos vendo, é um caos. Politicamente dizendo, é um caos. É um clube que tem dívidas impagáveis, né? Por isso existe este movimento também de parte da torcida para que se torne uma SAF, né? Tem até a história que está mais evidente de todos, que é a SAFiel, né? Muita gente que defende que ela possa surgir dentro do clube.
8: Uma intervenção, né?
9: É, porque realmente as dívidas são impagáveis. O que a senhora pensa a respeito?
10: Eu acho que se eu vier a ser presidente do Corinthians, eu vou estudar todas as possibilidades. Eu fui uma das primeiras que disse assim, a SAFiel é a única forma de nós consertarmos o Corinthians. Só que nós não temos só a SAFiel. Nós podemos apresentar e podem apresentar para o Corinthians outras sociedades anônimas. Porque o Corinthians ele vai ter que se transformar numa sociedade anônima de futebol, queira ou não queira, inclusive por conta da reforma tributária. Se nós continuarmos nesse modelo associativo, o nosso imposto é de quase 18%. Se nós fizermos uma SAF, o nosso imposto vai cair para 5%. Então, tributariamente falando, nós precisamos fazer uma sociedade anônima de futebol. Agora, não necessariamente precisa ser a SAFiel, pode ser qualquer outra SAF que apresente condições onde o Corinthians tenha participação e que não seja prejudicial ao Corinthians. Agora, se eu sou presidente hoje do Corinthians, eu assino a proposta não vinculante. Por que não assinar a proposta não vinculante da SAFiel? Eles nem sequer ouvem o que a SAFiel tem para dizer. Então, é muito complicado a vida do Corinthians. Então, o que eu imagino? Nós temos que tirar o Corinthians dessa situação. Agora, quero dizer para vocês que esta dívida toda, ela não veio só da gestão do Osmar Stabile. Ela veio de uma gestão de 17 anos. Nós não tiramos o mérito do Andrés. Ele teve vários títulos, ele nos deu o estádio, que não é nosso, mas nós temos uma casa que a gente pode chamar de nossa. Mas essas gestões todas, elas foram dilapidando o Corinthians. Por quê? Porque foram decisões de compadres. Olha, eu te dou tal coisa, você me dá tal coisa, você me faz tal coisa, eu te ponho tal. O que o Osmar está acontecendo hoje com ele? Por que ele está enfraquecido? Porque ele abriu o Corinthians para todas essas alas que eram contrárias a nós, ou seja, a área da renovação e transparência. Hoje, ele trabalha no Corinthians, ele preside o Corinthians com todas essas pessoas que, no passado muito recente, eram oposição. Oposição a nós, a chapa do Osmar, da qual eu me responsabilizo por ter ajudado a eleger. Então, você não consegue administrar o Corinthians da forma como o Osmar está fazendo. Então, ele cede para a chapa 82, ele cede para a chapa renovação e transparência. Ele só contrata pessoas que já passaram pelo Corinthians e que tiveram gestões desastrosas. É por isso que ele está nessa situação. Falta de credibilidade.
7: Miriam, é o Melo que está falando. É o seguinte, são 300 conselheiros aí no Corinthians, né? Que a gente diz que é o câncer do Corinthians. A senhora acabou de falar isso. Mas tem muita gente dentro do próprio Corinthians que joga contra esse clube que tem mais de 330 milhões de torcedores. Tem muita gente jogando contra o Corinthians hoje em dia?
10: Claro, e eu não vou mentir não, tem sim, sabe por quê? Porque querem que não dê certo, para voltar ao antigo sistema. É o que eu disse, o Osmar ganhou a eleição, ou aliás, o Augusto ganhou a eleição. Na época poderia ter sido eu, presidente Melo, poderia ter sido você, qualquer um ganharia naquela condição, porque queria se tirar renovação e transparência. O Augusto veio e, ao invés de fazer tudo aquilo que ele prometeu, ele fez tudo ao contrário. Aí o Osmar vai, como ele era o primeiro vice, ele se candidata, ele teve quase 179 votos no conselho. Ora, se você tem o conselho, você tem que fazer o quê? Você tem que administrar de acordo com a confiança que o conselho te deu. Mas ele não fez isso. Ele continua a mesma política do passado, do toma lá, dá cá. E é isso que está acabando com o Corinthians, porque não tem uma visão profissional e não tem um presidente que bate a mão na mesa e tem uma opinião própria. Ele se vale de pessoas que estão ao seu redor e não, cada um fala uma coisa e deu no que deu aí na história do Depay.
5: É, complicado. Ivanzinho,
8: Miriam, boa tarde. Duas questões, boa por tarde. Gentileza. Primeiro, a política do Corinthians, ela está fragmentada ou existe um grupo ou alguém que ainda dá as cartas? Segundo, os profissionais que acompanham o Corinthians disseram
3: que a não renovação do Memphis foi uma situação política e não técnica, porque aliados do Stabile não gostariam que o holandês permanecesse no clube. Você pode detalhar a respeito desse assunto, se você concorda?
10: Sim, bom, eu acho que existe um grupo dentro do Corinthians que realmente fazem a cabeça do presidente. Eu não posso negar isso. Agora, quem é esse grupo? Vocês têm que perguntar para o presidente. Mas que ele tem ao redor dele 4 ou 5 pessoas que nós sabemos que dão as opiniões e etc., isso é inegável. Com relação ao Memphis, eu acho que já existia uma predisposição do próprio presidente de não renovar o contrato, tendo em vista o valor que o Memphis ganhava. Porque, veja bem, todo mundo diz assim, mas o Memphis ganhou os campeonatos. Aí eu pergunto para vocês, ele ganhou sozinho? Não. Nós somos um elenco com 11 jogadores. O que que acontece? Você pega um jogador lá, ganhando 5 milhões, e a média de salário do Corinthians é 800, o máximo 1,5 milhão, o que que você acha que os jogadores vão fazer? Vão cruzar os braços um pouco. Bom, se ele
5: deixa
10: ganha
5: que ele
10: muito,
5: resolve,
10: ele
5: que né? Deixa que ele resolve, né?
10: Deixa que ele resolve. E vou falar mais para vocês. Eu acho o Memphis um craque. Só que ele jogou 79 partidas pelo Corinthians, tá bom? Dessas 79 partidas, ele só fez 20 gols. Isso é craque? Aí eu falo para você. E 49 partidas, ele não participou. Aí tem um problema. É. Que eu falei lá no outro programa e todo mundo... Se ela é médica, ela é médica. Existe um problema crônico de joelho do Memphis. Como é que você sabe disso, Miriam? Eu ouvi de dentro do CT, mas nunca ninguém mostrou para nós os exames. Mas por que que ele não joga sequência, uma sequência de jogos? Porque tem problema, é como se fosse um carro.
5: É.
10: O carro não tem um motor muito bom. Aí você quer descer com ele para Santos. Você põe um óleo mais grosso, ele desce. Mas será que ele sobe? Então, o Memphis não vem de uma... Como é que eu vou dizer? De uma escalação permanente. É um jogo sim, 2 jogos não, outro jogo sim, 4 jogos não, está sempre lesionado. E isso ninguém fala. E eu acho que isso tinha que ser falado para o torcedor do Corinthians, que hoje se revoltou com a saída do Memphis, e que eu também concordo. Não era essa forma que nós tínhamos que dispensar esse rapaz. Agora, que ele ganha muito para não jogar tanto, isso eu também concordo.
5: Ô Miriam, para te liberar ainda sobre esse assunto, sua opinião, o Osmar Stabile vai voltar atrás e vai conversar novamente com o Memphis para que, por conta dessa aceitação negativa da forma que foi, você acredita nisso?
10: Olha, se ele não tiver personalidade para manter a decisão e voltar atrás, vai ficar muito ruim. Porque é o que eu disse para vocês, um presidente do Corinthians tem que bater na mesa e dizer, se não quero, pronto, acabou, e assuma as consequências. Agora, se ele voltar para trás, eu acho que é aí que vai mostrar muito mais fragilidade dele, não só para com a torcida, mas com os próprios associados e os próprios conselheiros. Não quer mais o Memphis? Perfeitamente. Não quero mais. Agora, veja bem, eu vou fazer uma colocação para vocês, porque vocês são comentaristas de futebol, vocês sabem muito mais do que eu. O Memphis foi jogar pela Holanda. No último jogo da Holanda, quantas substituições a Holanda fez?
5: 6. 6, porque tinha prorrogação.
10: O Memphis foi colocado?
5: Não.
10: Por quê?
5: É. Boa pergunta, né?
10: Essa é uma questão.
5: Assim, a parte física, né?
10: Exato, então essa é uma questão que a torcida muitas vezes, ela não consegue entender, não consegue entender o que está acontecendo dentro dos meandros do Corinthians, mas eu queria dizer para vocês o seguinte, vou falar em primeira mão para vocês aí, se eu vier a ser presidente do Corinthians, eu quero fazer um comitê das torcidas organizadas, dois representantes por torcida, e eles vão estar dentro do Corinthians para ajudar a administrar, porque é muito fácil a torcida, e nós dependemos da torcida. O Corinthians não seria absolutamente nada se não fosse essa fiel que, perdendo, ganhando, ela está conosco. E quero também colocar uma diretoria para cuidar só das torcidas uniformizadas. Então, a gente tem muitas ideias para o Corinthians. Você vai falar assim, a dívida do Corinthians é pagável? Eu acho que sim. Se a gente fizer um esforço para a gente pagar o estádio. Por que que não paga o estádio? Porque hoje os patrocinadores não têm mais credibilidade nessa gestão. Você vê o que que aconteceu com os jogadores. Eles viraram um calção. Por quê? Por causa da Fatal. A gente precisaria ter a Fatal dentro do Corinthians? Será que o departamento de marketing, que ganha uma fortuna, não foi capaz de substituir essa marca por uma outra marca? Mas por quê? porque os patrocinadores não confiam nessa gestão. Então, como você está precisando de dinheiro, você coloca qualquer um.
5: É, complicado. Obrigado, viu, Miriam Atier? Olha, muito legal o bate-papo. Vamos voltar com mais tempo aí mais pra frente, certamente.
10: Com certeza.
5: Muitos assuntos ainda
10: agradeço
5: ficaram.
10: Demais,
5: obrigado.
10: Viu, a oportunidade de vocês aí. Um beijo pra todos. Fiquem com Deus.
5: Tá certo. Miriam Atier tá aí, advogada, conselheira vitalícia do Corinthians. E tem assunto.
9: Pré-candidata a presidente do Corinthians.
5: Pré-candidata, tá vendo? Mas não vai fazer conchavo. E aí, nesse caso, vamos ver se.
9: É.
5: Certamente vai ficar muito mais difícil nessa situação. Preciso correr pra mais um intervalo. Da volta tem informações do Palmeiras, tem muita coisa. Fiquem conosco, o Transamérica agora é TMC, quem escuta sabe.
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7: Voltamos aqui no Papo de Craque, primeira edição, para falarmos do sobremesa, vai chegar daqui a pouquinho.
5: Eu, vocês a
7: eu fico
5: aí.
7: Emocionado quando fico perto de Mini Ruth, meu coração para de bater e começa a apanhar. Hoje teremos o sobremesa. Você me remete à minha infância, minha infância. Quando eu comia bolinhos de chuva na minha avó. Doce e fofinha. Você tá bem?
14: Oi, gente. Eu cheguei aqui pra ver o meu porpetino. Meu bolinho de carne. Ele tá até arrubiado aqui do meu lado. E aí, Ricardinho, você tá bem? Porque hoje é sexta-feira. Final de semana tá chegando. Eu vim aqui pra saber o que que vamos fazer.
7: Eu tô esperando. Fale alguma coisa pra me agradar aqui no meu ouvidinho, por favor.
14: Ah, eu acho que você podia ir lá em casa. Eu preciso trocar o chuveiro.
7: O chuveiro? Não, dá o recado do programa, Mini Ruth.
14: É um absurdo isso. Mas ó, se liga, coladinho com o Papo de Craque. Tem sobremesa, porque hoje a gente tem convidado. E é convidado bom, viu? Muito bom. Vai Bianca Rinaldi e também a Bárbara Bruno pra gente falar tudo do mundo dos atores, atrizes. E a Bianca Rinaldi, que inclusive já foi Paquita também. Então a gente vai falar bastante sobre a Xuxa. Coladinho com o Papo de Craque. E bom, depois sobremesa, eu venho te buscar.
7: Você é minha Paquita.
5: Muito bem, parabéns, vocês são incríveis. Último intervalo, na volta, até mais. 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
9: Desculpa, desculpa.
5: Vai ser Leandrinho, depois.
9: Cambalhota.
5: Cambalhota.
9: Aê, Lucas! É isso mesmo.
18: Alô, pessoal, alô, ouvintes que estão acompanhando o Papo de Craque. Ontem eu estive aqui, invadi o Papo de Craque e fiz uma aposta com o Leandrinho. Falei, ó, se o Santos tomar um gol do time do Equador, que vergonha!
9: É.
18: Tomou um gol em 4 minutos do time do Equador!
9: 4 minutos.
18: Não chegou nem a sair no Equador. Os caras estão com um time melhor que o nosso. E aí, Leandrinho, se o Santos tomar, você vai dar cambalhota. Então você que tá ouvindo, sintonize agora no YouTube, arroba TMC Esporte e também arroba TMC NewsBR pra ver a cambalhota do Leandrinho. E aí sim, depois, ele vai pro break. Por favor, Leandrinho, cambalhotas aqui, vai!
9: Por favor.
18: Solta o hino do, agora, do Equador.
7: Oh.
18: Solta o hino do Equador, vai. 2, 3 e...
7: Tá dando pra ver o cofrinho.
9: Não, mais duas.
7: Eram três.
9: Mais duas. Mais duas. Ô, louco, o que, que é isso?
18: Você que tá ouvindo.
9: Mais uma.
7: Deu pra Leandrinho. Ver o cofre, deu pra ver o cofre.
9: Terceira. Cueca branca! Cueca branca!
14: Cambalhotas, Ricardinho, eu espero você fazendo isso mais tarde, hein?
9: Ô, louco!
14: E eu espero você que tá ouvindo também pro sobremesa. Vem com a gente, hein? Vem com a gente.
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5: Mais 58, vai da forma que dá aqui. Os caras tiraram tudo meus microfones, mas é isso aí. Solera agora, Gustavo Solera, informações do Palestra.
8: Fala, Boldaquian! Grande abraço para você e para todo mundo que está conosco aqui no Papo de Craque. Vamos falar sobre o time do Palmeiras, que daqui a pouco embarca para o Rio de Janeiro, onde neste sábado encara o Fluminense no Maracanã pela 23ª rodada do Campeonato Brasileiro. O time carioca, que não conta mais com Luiz Ubeldia como treinador, ele foi demitido após o empate contra o Rivadavia na Libertadores. Isso pode ser uma má notícia para o Palmeiras, até porque o Ubeldia nunca conseguiu comandar um time que vencesse o Verdão dentro de campo. Foram 4 derrotas e 3 empates enfrentando a Sociedade Esportiva nesse período que o Ubeldia comandou o São Paulo e Fluminense. O time do Palmeiras para este duelo poderá contar com o retorno do zagueiro Bruno Fuchs, recuperado da cirurgia de apendicite, voltando a treinar e também ficar à disposição do técnico Abel Ferreira, que deve, Lelê, fazer algumas poucas alterações na escalação titular do Palmeiras. Se ele quiser refrescar os lados do campo, Alan e Piquerez podem dar espaço para Felipe Anderson e Arthur. Gustavo Gomes, Flaco Lopes e Vitor Roque também são outras dúvidas se começa ou não o jogo entre os titulares, até porque quarta-feira tem o duelo contra o Cerro Porteño no Paraguai. Se o Abel optar também por fazer trocas no ataque, aí Maurício e Sosa aparecem como as principais opções para a linha de frente do Palmeiras, que acompanha, Lelê, nos bastidores a movimentação do BTG com a W Torre. O banco está negociando a compra dos direitos de utilização da superfície do Nubank Park, até porque ano passado o BTG já tinha comprado uma dívida de mais de 600 milhões de reais que a W Torre tinha com o Banco do Brasil, e agora o BTG tem o interesse de assumir a gestão do estádio palmeirense, de assumir esses compromissos de utilização da superfície para eventos e também para a condução do negócio que é feito no estádio do Palmeiras. Não teremos uma alteração no contrato, ele seria válido também até 2044, que é quando termina, neste momento, o contrato entre Palmeiras e W Torre. Lembrando que o Verdão, a cada 5 anos, tem um aumento nos valores recebidos pela utilização do Nubank Park por parte da empresa que faz esse trabalho de superfície, né? Então, quando tem show no Nubank Park, o Palmeiras recebe uma porcentagem. Quando tem qualquer tipo de evento, o Palmeiras recebe dinheiro com isso. Então, o Palmeiras apenas acompanha nos bastidores qual será aí a determinação por parte de W Torre e BTG, mas que não vai alterar em praticamente nada o andamento deste negócio para a própria Sociedade Esportiva Palmeiras.
5: Obrigado, Gustavo Soler, valeu, amanhã você volta no Esquenta e também no jogo do Palmeiras. Muito obrigado a todos, não tem mais tempo para nada. Beijo, bom final de semana, a gente se vê aí na segunda-feira, meio-dia, e final de semana também com muito futebol. Veio sobremesa, galera, valeu, beijão a todos, até mais.
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10: Boa tarde pra você que tá sintonizado na Transamérica TMC. Vai começar agora o seu programa favorito, é o Sobremesa. E ó, no programa de hoje, a gente vai bater um papo com duas grandes atrizes. Elas são famosas, reconhecidas e muito importantes. Vão bater um papo sobre o espetáculo que elas estão fazendo, não é mesmo, Mini Ruth?
14: Isso aí, maravilhosas. E a gente também vai ter muita notícia e informação. Inclusive, você vai ficar sabendo de tudo que rolou do encontro da exclusiva da TMC que o Gilmar Mendes deu, hein?
10: Ih, rapaz. E ó, então querendo que eu pinte meu cabelo, você vai entender tudo isso. Eita. E muito mais agora no Sobremesa. Solta a vinheta, Cuca!
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10: Caro ouvinte que nos ouve com seu ouvido, começa agora o Sobremesa, o programinha de meu Deus, o programa mais tchutchuquinho da TMC. Hoje a gente vai receber duas grandes atrizes, e quando eu digo grandes, são grandes mesmo. Assim, elas fizeram muitos trabalhos de muito sucesso, você com certeza amou vê-las na telinha. E hoje a gente vai falar sobre o espetáculo que elas estão fazendo aqui em São Paulo e, claro, sobre a carreira. Mas antes, Mini Ruth, dê o seu boa tarde especial.
14: Boa tarde, pessoal. Ó, já entra lá no YouTube, @TMCNewsBR, já dá aquela curtidinha, compartilha com os amigos, se inscreva lá também. Até porque hoje teremos uma enquete diferenciada, né?
10: Segue. Não fala isso não, vai. Vambora.
14: Não pode?
10: Não pode falar não.
14: Não, fala. Tem que falar sim, gente. Tem que falar sim, porque eu vou relembrar tudo que rolou. Tá. O Batichinha, né, que hoje não está entre nós, porque ele está fazendo uma greve, mas é o terceiro elemento do programa. Ele diz que não vem mais enquanto o Lucas não pintar o cabelo.
10: Calma aí.
14: Porque, pra quem não lembra, o Batista teve que pintar o cabelo dele de castanho, igual ao Giannichini. E agora, nada mais justo do que o Lucas fazer essa loucura no cabelo.
10: É exatamente isso que a Mini Ruth disse. O Batista pintou o cabelo e, beleza, segue, vida que segue. Tava feliz, tava tudo certo. Aí apareceu uma outra notícia de que um jogador da seleção da Espanha, em comemoração à vitória da Espanha na Copa do Mundo, pintou o seu cabelo de rosa. Aí a gente foi, né? Pô, e aí, Batista, vamos pintar o seu cabelo também de rosa?
14: É.
10: E ele pegou pilha. Onde já se viu humorista pegar pilha?
14: Ele ficou bravo, mas eu acho justo você ser o próximo a pintar
10: calma
14: também.
10: Calma aí, olha só. O Batista não veio ao nosso programa e desde ontem ele está bravo com a direção da casa, inclusive. É. E ele me mandou um áudio, eu vou mostrar pra vocês o que ele me mandou. Olha só, olha só.
13: Ô Lucas, eu tô mandando esse áudio pra você, tá? Mas se quiser pode mostrar pro diretor, não tô nem aí. Ah, meu, já deu. Eu não volto pro programa, não volto se você não pintar seu cabelo. Eu já pintei o meu. Virei motivo de chacota entre meus amigos, tive que trabalhar em outros lugares com o cabelo pintado, que os caras me deram até um puta esporro, porque eu mudei meu visual sem avisar, entendeu? Então, meu, eu só vou voltar, fala pro diretor, eu só vou voltar se você também pintar o cabelo.
14: É justo. É justo
10: onde, Mini Ruth?
14: É muito justo, porque aí eu posso ser a próxima a ficar loira, entendeu?
10: Não vamos fazer isso não, mas ó, mesmo assim, o nosso diretor pediu que fizéssemos uma votação. Afinal de contas, é democracia, né? Se teve pro Batista, por que não ter pro Lucas?
14: É isso.
10: Mas eu sei que vocês não querem que eu pinte o meu lindo cabelinho. Não querem. Sim. Então, a votação tá lá aberta. Você pode votar no não. Escolha lá o não, beleza?
14: Não, vote sim lá no YouTube, @TMCNewsBR. Entra lá, tá rolando a votação agora pro Lucas pintar o cabelinho dele de branco.
10: Calma aí, para com isso. Bom, a pergunta está no nosso canal lá do YouTube, na nossa live aqui agora. O Lucas Salles tem que pintar o cabelo de branco?
14: Sim.
10: Tem duas opções. Sim e não. Vote na não, tá
14: sim.
10: bom? Por favor, vote na não. É isso. Vamos
14: é lá. Sim ou não, ser? Eu vou perguntar para as convidadas se deveria ou não.
10: Então vamos falar com as nossas convidadas de hoje. Duas atrizes que têm décadas de carreiras no teatro, no cinema e também nas principais emissoras de TV do Brasil. E estão em cartaz com o espetáculo Che Toa, em seu lugar, que vai até dia 30 de agosto, aqui em São Paulo, no Teatro João Caetano, bem próximo ali da Estação São Paulo e também da Estação Santa Cruz. Vamos receber elas, Bianca Rinaldi e Bárbara Bruno! Obrigado.
14: Prazer estar aqui com vocês.
10: Prazer é todo nosso, muito obrigado. E eu vou começar com a primeira pergunta, que deveria ser do Batista, mas como ele tá de greve, né?
14: É.
10: Eu quero saber...
4: Que cor está o cabelo do Batista?
10: Castanho. Acaju, dona Bárbara.
4: Acaju.
10: É, ele, sabe o que ele fez? Ele fez o mesmo que um colega de vocês, o Reinaldo Giannichini. O Reinaldo deixou o cabelo grisalho e pintou de acaju. E aí ele decidiu fazer o mesmo com vocês. Decidiu pintar de acaju e ficou muito bonito. A gente queria que ele pintasse de rosa, né? Mas ele não aceitou.
14: Não, mas eu adoro seu cabelo. Sempre gostei do seu cabelo.
10: Muito obrigado.
14: Você tem muito cabelo, tem uma cor linda.
10: Muito obrigado.
14: Eu
10: tá vendo?
14: Voto não, tá?
10: Tá vendo?
14: Ah, não. Não voto, não.
10: E você, Bárbara Bruno?
4: Bom, eu tenho que fazer uma média aqui, então eu voto sim.
14: Ah, tá. Empatou, já era, Lucas. Você faz meio que... a meio, meio Cruella.
10: Bem que dizem que artista não tem personalidade, né? Vai conforme a música.
4: Ué, a gente tem que dançar conforme a música, senão quem dança é a gente.
10: É verdade.
14: É? É verdade.
10: Porque vida de atriz é difícil pra Dedéu, né? Mas pra me Dedéu. Digam... Qual é a sobremesa favorita de vocês?
14: Nossa, todas. Amo sobremesa. Às vezes eu troco um prato de comida por uma sobremesa. Ai, que delícia.
4: Sobremesa é muito bom. É? Muito bom. Agora, o que eu gosto mesmo é de chocolate.
14: Então, é chocolate, total.
4: Adoro.
10: Um ponto para o chocolate. Por favor, Bianca Rinaldi, qual é o seu, sua sobremesa?
14: Eu gosto de bolo. Adoro bolo. Tanto caseiro quanto um bolo mais elaborado.
10: Então, um ponto para o bolo caseiro ou elaborado.
14: Que delícia.
10: Estamos aqui fazendo o nosso ranking de sobremesas. Mas vamos falar sobre o espetáculo de vocês?
4: Vamos lá.
10: Que é o Che Toa, em seu lugar, que tá até dia 30 de agosto, aqui em São Paulo. E me disseram, eu ainda não fui assistir ao espetáculo, mas a minha filha número 1 foi, a minha filha número 2 foi. E me disseram que é um drama com humor, que é escrito e dirigido pelo Dan Rosseto, que gira em torno de 4 mulheres e fala principalmente sobre família, abandono, envelhecimento, preconceito, solidão, reconstrução de laços e parece que tem até na peça um relacionamento lésbico. Que interessante, houve identificação com o pessoal, com o público que foi ver?
4: Claro, o espetáculo fala sobre a essência da vida. Então a identificação é imediata, porque a gente fala sobre relações humanas. E quem não tem uma relação humana? Todos nós.
10: Claro.
4: Em vários níveis e de várias formas e maneiras, não é? Então o teatro tem essa vantagem. Como ele acontece ao vivo... essa troca de emoção é muito grande e muito forte entre a plateia e o palco. Então essa identificação acontece de uma maneira imediata e de uma maneira muito forte, como em nenhum outro veículo de comunicação.
10: Que bonito isso. E Bianca, o pessoal chegou a reclamar, encher o saco porque tem um relacionamento lésbico, que hoje em dia tem um pessoal que tá querendo brigar por qualquer coisa, né?
14: Ai, gente, a gente tem preguiça, viu, dessa gente, porque o relacionamento das personagens é um relacionamento de amor puro,
10: claro.
14: De respeito, de dignidade, sabe, de querer bem. E não importa se são duas mulheres, dois homens, um homem, uma mulher, tendo o amor e o respeito é o que vale, né? E é lindo de ver essa relação, essa reconstrução da relação da mãe e da filha também, que no caso, né, Abigail e Emily, eu e a Bárbara,
10: vocês
14: filha
10: interpretam
14: da Bárbara,
10: mãe e filha.
14: Mãe e filha.
10: Eu diria que são irmãs.
14: É?
10: A Bárbara Bruno é uma tchutchuquinha.
14: Tchutchuquinha.
10: É uma tchutchuquinha.
4: Eu adorei tchutchuquinha.
14: Mas você é assanhado, Lucas, respeita as convidadas.
10: Me desculpa, peraí, que eu tenho um feroz.
14: Não, tá assanhado demais, segura aí. Mas eu queria saber como que é o ambiente, os bastidores com 4 mulheres convivendo junto.
7: Quatro gerações, quer dizer, 3 gerações, né, eu acho. A sua, eu e a Vivi e a Nalu,
4: e
7: né?
4: A Nalu,
7: que a Nalu é adolescente, eu e a Vivi, uma geração, e a Bárbara, tudo próximo, né? Nós 3 estamos bem próximos ali. Mas é uma delícia, eu acho que a gente se dá muito bem, né? Eu acho que a base de tudo é o respeito.
4: Sempre.
7: A gente tem respeito.
4: E amor.
7: Tudo. E o amor. Mas às vezes você tá num ambiente que você não precisa nem amar a pessoa, né?
4: Mas se você respeita... É, mas não tô falando nem da pessoa. Claro que no nosso
7: agora
4: caso,
7: a gente...
4: graças a Deus, sim.
9: Que bom.
4: Mas eu tava falando do amor pela profissão, o amor ao palco.
9: Sim.
4: O amor, porque isso acaba passando,
7: é verdade.
4: Não é?
9: Passaram que eu imagino que tenha passado de mãe e pai para filha,
4: ah,
9: né?
4: Não tenha dúvida.
9: Você que nos ouve.
7: A gente escuta cada história.
14: A gente quer ouvir todas também.
9: Quem está ouvindo a gente aqui acompanhando o Sobremesa, nós estamos recebendo elas, as queridas Bianca Rinaldi e Bárbara Bruno. E a Bárbara, talvez você não saiba que os pais dela são pessoas não tão conhecidas, estão começando agora, coitadinha. Então, que é Paulo Goulart e Anicete Bruno, que foram um casal esplêndido da teledramaturgia brasileira, também dos palcos do cinema. Você gosta de Auto da Compadecida? O pai da nossa querida Bárbara Bruno tava lá. É o paizão, o coronel, é o Paulo Goulart. E Anicete Bruno que fez a Dona Benta. Olha que coisa maravilhosa. Você sabe quem são os pais dela? E você nasceu com a vontade já de ser atriz? Você teve que meio que assumir essa carreira, né?
4: Não, são coisas bem distintas. Claro que eu nasci numa coxia de teatro. Então o teatro era o quintal da minha casa, sem dúvida nenhuma. Mas daí a ter obrigação de seguir essa carreira vai uma distância muito grande. Porque uma das primeiras coisas que o palco, através dos meus pais, me ensinou foi a liberdade. A gente tem que ter liberdade de escolha, senão ninguém consegue ser feliz, né? Se a gente não é livre para escolher. Então, eu, apesar de ter nascido na coxia, de ter convivido com esse processo todo, eu fui absolutamente livre na minha escolha. Agora, eu não tinha a menor dúvida.
9: Bom, então você vai me desculpar, mas você escolheu a pior coisa que é ser artista.
4: É verdade.
9: Você teve a opção de não escolher e ainda escolheu?
4: Mas eu escolhi conscientemente, o que é pior ainda.
9: É pior ainda.
14: Não, mas aí eu quero saber o que foi mais difícil escolher, ser artista ou escolher o sobrenome artístico? Porque tinha o Bruno e o Goulart pra usar, né?
9: Menina, Bruno de Anicete Bruno e o Goulart de Paulo Goulart.
4: Você sabe que saiu assim automaticamente, eu não pensei... De verdade, eu comecei na TV Tupi, comecei em televisão, por incrível que pareça, profissionalmente. Eu não comecei em teatro, não. Eu fazia um curso de teatro com o Cláudio Correia Castro, meu mestre, um ator maravilhoso. E aí, na época, o Carlos Zara estava querendo lançar Gente Nova na TV Tupi e pediu que o Cláudio indicasse alguns alunos para teste. E eu fui uma das alunas que ele indicou, passei no teste. E aí, na época era o Walter Foster, não sei nem se vocês lembram dele, gente. Aí, não lembra, né, claro?
9: Não lembramos, infelizmente.
4: Mal lembro eu.
9: Mas aí você começou na TV Tupi.
4: E aí na hora de assinar o contrato, eu não tinha pensado, né? Ele falou assim, que nome que você... vai colocar, é Bruno, né? Eu digo, foi assim.
9: Te deram só.
14: Olha só, ele que te batizou.
4: Mas assim, e também porque a mamãe tava na novela também, acho que ele fez a ligação imediata, né?
9: Boa, já botou.
4: E aí ficou, eu digo, e ficou.
9: Mas, ô Bianca, é melhor um sobrenome Bruno, que vem de Anicete Bruno, do que um sobrenome de Chiquita Bibi. O que você acha? Afinal de contas, esse era o seu nome de Paquita. Bianca Rinaldi começou como Paquita no programa da Xuxa.
7: Mas é batizado por ela, né?
9: Bibi, então pode.
7: Era Bibi que chegou para ficar. Bibi. Aí ficou esse nome.
9: Eu queria muito saber de você. Em algum momento teve medo da fama da Paquita? Porque era uma coisa assim, louca, né? As pessoas te idolatravam, amavam todas vocês. Você teve algum medo disso ultrapassar a sua carreira de atriz? De você ser lembrada primeiro como Paquita e não como uma grande atriz que você é?
7: Na época não tive medo porque a gente não tinha dimensão do que era, né? A dimensão e o conhecimento disso tudo. Então não tive. Depois quando eu fui para a carreira de atriz, não veio esse medo, mas veio assim, ai meu Deus, será que vai dar certo? Será que vai, né? E aí acho que as coisas foram acontecendo tão naturalmente que passou, passou. Então, tem, inclusive, tem gente hoje que não sabe que eu fui Paquita. Né? Gerações assim, que aí já passei por três gerações, que me conhece só como atriz, não me conheceu como Paquita. Mas eu tive uma grande escola no que foi lá no show da Xuxa e que me ajudou muito para a minha carreira como atriz, que eu trago com muito amor e carinho e sempre com meu livrinho embaixo do braço para relembrar coisas necessárias, né? Então sempre foi muito gostoso. E eu acho que com o tempo agora, que a Xuxa, né, tá voltando fortíssima com os shows ao vivo e tudo, a gente fez o documentário, né, das Paquitas. E essa história tá pulsante, a gente abriu a caixa da Pandora, colocou tudo ali. Eu acho que esse show ao vivo, né, dos estádios vem para

0: que encontrou gerações, nunca teve todas as gerações.
1: Pô, que junto, demais,
0: né?
1: E a diretora dessa escola legal. Era Marlene Matos.
2: A escola bem lá atrás.
1: Bem lá. Você chegou a participar junto com a Marlene Matos?
0: Sim. 5 anos que eu fiquei ali.
2: E teve algum conselho que ela te deu que você levou pra vida?
0: Ah, especificamente pra mim, assim... Não me lembro. Eu acho que no conjunto, né? No, ela sempre foi muito profissional, sempre foi muito exigente, muito... Né? Então acho que várias coisas ali assim foram levadas para todo mundo, não só para mim.
2: Eu vou até levantar uma questão, porque eu acho que a peça fala disso também, sobre envelhecimento. Durante a turnê da Xuxa, a Xuxa acabou sendo muito criticada por conta do figurino, né? E eu queria saber a opinião das duas sobre... Vocês acham que realmente o corpo da mulher tem uma validade?
3: Claro que não. Óbvio que não. Ah, eu comecei falando de liberdade, né?
2: Sim.
3: E eu acho que eu vou terminar falando em liberdade. A gente tem que ser absolutamente livre e donos da nossa postura, do nosso corpo, e levantar sempre uma bandeira contra o preconceito. Eu acho que o próprio nome já diz, é um pré-conceito, né? Um conceito já pré-determinado. Antes de você ver... ou de você saber de alguma coisa, você já tem uma ideia formada sobre aquilo. Então, isso atravanca não só o desenvolvimento social, mas também o seu pessoal, não é? As pessoas que ficam tão preocupadas com a postura dos outros estão atravancando a sua própria vida.
0: Não, e na personagem, na Abigail, ela é o que ela traz, não é nem disso do físico, né? Mas é da questão mental, né? Da solidão, porque ela é uma mulher sozinha, né? Não tem mais a parceira ali, ela não quer esquecer, ela procura mostrar que ela tá bem, entendeu? Né, de querer estar bem, porque a idade chega, gente. Chegar pra todo mundo.
2: Sim.
0: Entendeu? Ninguém vai escapar dessa. Eu é que não quero escapar de jeito nenhum.
3: Não.
0: Quero ficar bem velhinha, corococó, assim, né? Porque, sabe?
3: O velho é o jovem que deu certo.
0: É, o jovem que deu certo.
3: Mas é verdade.
1: Palavras de Bárbara Bruno e também de Bianca Rinaldi, duas grandes atrizes que estão em cartaz no Teatro João Caetano em São Paulo com o espetáculo Chetuá. Olha aí que bonito. Chetuá em seu lugar até 30 de agosto. Toda sexta, sábado e domingo. Aproveite pra ir lá. Eu gostaria de tirar uma dúvida agora. Já que vocês duas grandes atrizes estão aqui, inclusive duas grandes atrizes que fizeram obras de arte. Porque temos duas atrizes que interpretaram novelas que ficaram muito famosas. Bianca Rinaldi, todo mundo lembra de Escrava Isaura. Parou o Brasil de Pícara Sonhadora.
2: Ai, eu adorava Pícara Sonhadora.
1: Quem não quis morar dentro de um shopping tal qual Pícara Sonhadora?
0: É verdade.
1: Pelo amor de Deus. Mas eu gostaria de tirar uma dúvida. Vocês acham que caiu a qualidade das telenovelas? Por favor, sejam sinceros. Vai, vamos falar de amigo, de brother. Vai, Nissete.
2: Brother,
1: Dona Bárbara, a senhora está querida. Nesse mundo desde a TV Tupi, primeira emissora do Brasil, vai. Você já viu muita novela.
3: Já vi muita novela, já fez muita novela. A novela mudou muito. A arte, de um modo geral, ela está sempre refletindo a sociedade que ocupa, né? Então, hoje em dia, o assistir a novela também mudou muito. Antigamente, a gente tinha o hábito, né? Você ligava a televisão e
0: família,
3: ali ficava.
0: Né?
3: E a família se reunia e era um momento também de comunhão da família. E a novela, então, tinha uma função social enorme que hoje em dia não tem mais. Isso reflete na qualidade também. Tem uma frase que eu acho que reflete bem a realidade das artes dramatúrgicas. Diz assim que o cinema é do diretor.
1: Boa.
3: Que é o diretor que dá a dinâmica artística do filme. Você tem toda uma técnica nossa de interpretação, mas está na mão do diretor a dinâmica do filme. O teatro é do ator. Porque a hora que abre o pano, não tem pra ninguém.

0: ninguém. Ou a gente faz, ou a gente faz.
1: Boa.
0: Tá na nossa mão. Agora, a televisão é do patrocinador. E aí faz toda que a diferença. Interesse.
1: Nossa, Bárbara, você foi categórica. Ou o nosso diretor soprou aqui no ouvido que parece que essa frase é do Ney La Torraca. Esse
0: olha
1: pensamento.
0: Essa frase, na verdade, o Ney falava muito isso assim. E eu, meu querido, meu amado, a gente trabalhou muito junto. É, mas a frase é anterior a ele.
1: Você vê que então que essa, esse modus operandi, esse jeito de fazer as coisas é de muito tempo. É. E de fato, na televisão, as novelas só existem porque tem alguém lá pagando. Tem que pagar. A gente tem que trabalhar e a gente tem que receber e a gente tem que dar para o público.
0: Mas não é só isso, não. Por isso que eu fiz o paralelo com as novelas de hoje.
1: Tá.
0: É que o patrocinador, ele tem uma ingerência no andamento da arte, vamos chamar assim.
1: Entendi.
0: Em televisão. Então, hoje em dia, por exemplo, todo mundo... Aliás, gerou uma polêmica muito grande. Todo mundo fala dos... Como é que fala? Influenciadores. É, os influencers. Por que isso hoje? É a força do patrocinador ingerindo dentro do processo artístico. Coisa que há algumas décadas atrás... Sim. Isso sempre existiu, mas
2: não era tão forte.
1: Entendi.
0: Como agora. E isso realmente acaba influenciando na qualidade.
1: Compromete a qualidade, né? Até porque estão trocando o ator que estudou, que se prepara, por gente que nunca nem conseguiu segurar um texto, né? Gente?
0: É, agora você vê, né? Dando nome aos bois. Ninguém consegue tampar a verdade por muito tempo. Por exemplo, a gente está com algumas novelas no ar no momento. Essa novela que está, agora não lembro o nome, mas enfim. Acho que é Quem Ama Cuida. Quem Ama Cuida.
1: Sim, a novela
0: por exemplo,
1: nova da Rede Globo.
0: É, por exemplo, tem um elenco fantástico. A diferença é gritante. Você começa a assistir e aí não tem argumento. Porque a verdade é a mais forte.
1: Entendi. Porque tem atores de verdade. O que me fez lembrar, meninas, que recentemente estreou um novo filme do Fernando Meirelles, que é o Corrida dos Bichos, que estreou nos streamings, né?
2: Ah, eu tava vendo ontem.
1: E nesse filme...
2: Eu não terminei de ver, mas tava assistindo.
1: Vou te dar spoiler, hein? A Anitta está nesse filme.
2: Pois é, eu vi.
1: Exatamente essa. A minha PPP. Minha PPP para Bárbara Bruno e Bianca Rinaldi. A pergunta problemática e polêmica. Vocês duas, como atrizes consagradas, que estudaram, se dedicam e vivem da arte, vocês acreditam que devemos dar espaço para não atores estarem em cena?
2: Então,
1: na frente das telas?
2: Anitta.
1: Mas calma, não é agora. Eu adorei que a Bianca e a Bárbara elas respondem na hora. A gente vai pro rápido intervalo e na volta, aí você pode responder. E ó, lembrando pra você que tá ouvindo Sobremesa, nós estamos com uma enquete no YouTube, então aproveite. Tá ouvindo no rádio, no seu fone de ouvido, no computador, aí no trabalho?
2: Manda aquele sim, hein, galera. A enquete tá boa.
1: Vai lá no nosso YouTube e vote. Lucas Salles, eu devo pintar o cabelo
2: sim.
1: de branco?
2: Sim.
1: Tem duas opções, a sim e a não. E a não, que é a correta, tá? Vote lá, tá certo? A gente tá aqui com uma porcentagem alta pro sim, mas eu tenho certeza que a gente vai virar esse jogo.
2: Vai dar bom. Galera, vamos lá, votando sim, @TMCNewsBR.
1: Bom, então a gente vai pro rápido intervalo e na volta tem mais Sobremesa pra você. Não saia daí. Sou...

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0: está de volta, senhoras e senhores. Hoje recebendo duas incríveis convidadas. Ela, a Bárbara Bruno, uma tchotchoquinha com T maiúsculo. E Bianca Rinaldi, uma das atrizes mais queridas e mais simpáticas com quem já tive o prazer de estar ao lado. Mas Bárbara, você tá vencendo, hein? Porque você é mais tchotchoquinha que a Bianca.
1: Você tá muito assanhado hoje, Lucas.
0: Antes da gente ir pro intervalo, eu fiz a PPP, Pergunta Problemática e Polêmica. Eu quero saber se elas, como atrizes consagradas que estudaram para fazer isso, se elas acham que outras pessoas que não são atores nem atrizes deveriam também ter uma oportunidade em frente às câmeras. E já já a gente volta com a sua resposta.
1: Mas antes disso, você pode entrar lá no nosso YouTube, @TMCNewsBR. Afinal, está rolando uma super enquete com a pergunta: será que o Lucas deveria pintar o cabelo de branco, sim ou não? E é claro que é pra galera votar sim, né?
0: Não, eu vou fazer o seguinte:
2: é branco branco ou é branco loiro?
1: Branco branco.
0: Não me complica.
2: Não, tem uma definição, né? Você já tem naturalmente umas mechinhas.
0: Por favor,
2: assim,
0: não me complica. Olha, eu aproveitei e abri aqui o nosso chat do YouTube e vocês estão me decepcionando. Porque com 92% dos votos, o sim está na frente. Mas eu vi um comentário muito legal do William Caporino 6371. Nós estávamos ouvindo aqui a música, o samba do Ernesto, né? Do Adoniran Barbosa e do Trem das Onze, do Demônios da Garoa. E aqui ele acabou de comentar: a música que estava tocando é do Adoniran e do meu pai, Alocim. Olha que legal!
1: Que
0: honra ter um ouvinte tão importante quanto você, tá bom?
1: Que
0: muito
1: chique,
0: obrigado.
1: Hein?
0: E é isso, a enquete tá lá no ar, vote no não. Não, Lucas Salles não deve pintar o cabelo de branco, beleza? Por favor, eu peço encarecidamente. O Batista, pra quem não tá entendendo, ele fez uma greve. O Batista, que trabalha conosco, falou que só vai voltar para o Sobremesa se eu pintar o meu cabelo. Senhor diretor, se eu quiser, eu mostro aqui de novo, tá? Escolhe aí se eu mostro ou não, porque o Batista tá irritado. Ficou mandando áudio aqui mostrando. Falou: não, só volto. Pode falar pra todo mundo aí da rádio TMC que eu não vou voltar até você pintar o cabelo. Olha só, vou mostrar aqui pra você.
1: Não, o maluco aqui, tá putaço, que isso?
0: Como é que tá? Como é que é?
1: O maluco tá putaço.
0: Olha só o que ele falou.
3: Eu tô mandando esse áudio pra você, tá? Mas se quiser, pode mostrar pro diretor, não tô nem aí. Ah, meu, já deu. Eu não volto pro programa, não volto se você não pintar seu cabelo. Eu já pintei o meu, virei motivo de chacota entre meus amigos, tive que trabalhar em outros lugares com o cabelo pintado, que os caras me deram até um puta esporro, porque eu mudei meu visual sem avisar. Entendeu? Então, meu, eu só vou voltar. Fala pro diretor. Eu só vou voltar se você também pintar o cabelo.
0: Aí, ó.
1: Eita.
0: Tá vendo? O Batista tá querendo fazer charme.
1: Tá rolando briga isso aí.
0: Ó,
1: então, briga.
0: Vamos deixar isso de lado. Eu não vou pintar meu cabelo. Não vou pintar. Eu sei que o pessoal vai votar no não. Eu tenho fé em Deus. O pessoal vai votar no não. Vamos voltar com as nossas convidadas, a Bárbara Bruno e também a Bianca Rinaldi, que estão com um espetáculo. Inclusive, a gente fica aqui nesse estúdio, né, Mini Ruth? Tô dando muito apertado, a gente queria sair desse estúdio. Queria ir pra alguns outros lugares. A gente fica dentro do estúdio fazendo o programa pra você. Você que tá ouvindo, é pra você o programa.
1: É verdade, a gente queria estar aí com vocês, né? Tomando um arzinho, mas já que estamos aqui, quem sabe conseguir uma coisinha lá de fora.
0: Ai, boa ideia. A gente podia tentar colocar todo mundo aqui no Sobremesa.
1: Nossa, sabe o que eu queria? Colocar todo mundo aqui dentro.
0: Como não? Tem como... A gente fez o quê? A gente foi pra rua e botamos o microfone do Sobremesa na boca do povo. Com a certeza de que isso vai dar em quê?
1: Briga, briga, briga, briga, briga, briga, briga, briga, briga, briga.
0: Roda, Cuca!
4: Continua daqui. Briga, briga, briga, briga. E a pergunta de hoje é: quem vai acabar com o Brasil? A direita ou a esquerda? Quem será, hein? Seu nome?
5: César.
4: César, na sua opinião, quem vai acabar com o Brasil? A direita ou a esquerda?
5: A esquerda.
4: Por quê?
5: Porque ela tá 20 anos no poder, não tá dando certo. A prova de que a esquerda não funciona é o Muro de Berlim. Quando ele quebrou, quando caiu o muro, as pessoas correram para qual lado? Pro lado da direita, o capitalismo. Sonho de todo esquerdista é ir para onde? Para Disney. Eu não vejo pessoas de Miami nadando para Cuba. mas eu vejo pessoas de Cuba nadando para Miami.
4: E se o próximo entrevistado agora, por exemplo, for um esquerdista, o que que você tem para falar para ele?
5: Partiu Venezuela.
4: Celso, acabei de falar com um rapaz ali de direita e ele disse que você, que é esquerdista, não devia nem estar morando aqui no Brasil, você devia estar na Venezuela.
6: Posso falar a verdade? Vai a esse negacionista. Ele que deveria estar preso lá com o mito dele.
4: Se o próximo for de direita, então, o que que você quer dizer pra ele?
6: Vai tudo pro inferno, esses filhos da p...
4: Ricardo, acabei de falar com um rapaz ali, da esquerda. Ele falou assim, ó, vocês de direita têm que ir pro inferno.
7: Cara, com jumento comedor de mortadela, nem vou discutir.
4: Opa, amigo, seu nome?
8: Meu nome é Zé.
4: Ô Zé, esquerda ou direita?
8: Esquerda.
4: Esquerda? Então acabei de entrevistar um rapaz ali que falou que você é um jumento comedor de mortadela.
8: Pois, nome da mãe dele.
4: Seu nome?
9: Santos.
4: Ô Santos, você é de esquerda ou de direita?
9: Nenhum dos dois. Quero que todo mundo vá...
4: Bom, então é isso. E a conclusão que a gente chega é que a gente, mais uma vez, não concluiu absolutamente nada. Eu volto com vocês aí do estúdio Sobremesa TMC.
1: Olha só.
0: Isso aí. Sabe o que que isso dá? Deu em briga. Que o pessoal não chega a nenhuma conclusão e fica um culpando o outro. É como a Mini Ruth aqui, que acaba se esquecendo de dar notícia, fazendo errada a matéria e fica falando que a culpa é minha, né?
1: Não, a culpa é sua, que é um assanhado ficar dando em cima das convidadas.
0: Não, Mini Ruth, você, às vezes a gente fala, só ler o que tá no texto, Mini Ruth, você chega lá e você não lê.
1: Ai, você não começa não, hein, Lucas, você não me irrita. Então, galera, volta assim na enquete dele, não, que ele tá me irritando. Não,
0: Mini Ruth, olha só, pega e lê o negócio, tá ali o negócio, pega e lê, por favor. Pelo amor de Deus, vai.
1: Ai, ai, ai, ai, quanta briga, viu?
4: Esse foi o quadro Briga.
0: É o que a gente quer. Já falamos que aqui no Sobremesa a gente não levanta bandeira nenhuma. É. Nós queremos que o circo pegue fogo. E se deixar, estaremos lá vendendo as tochas, tá certo? Vamos voltar então com quem traz glamour pra esse programa. Com pessoas decentes.
1: Ainda bem que vamos voltar. Frescor, não
0: é? Vamos voltar com elas, a Bárbara Bruno e também a Bianca Rinaldi. Bianca, vamos lá então para PPP. Vocês acham que pessoas que não são atrizes e que não são atores deveriam ter a chance de estar à frente das câmeras? Pessoas que são consideradas algumas vezes como influencers, até mesmo como cantores. Uhum. O caso da Anitta no filme Corrida do Bicho, do Fernando Meirelles.
10: Então, esse é, vamos no Corrida do Bicho com a Anitta, que é o que você focou aí. Eu acho que a Anitta é um espetáculo. Ela é uma grande artista. E é uma artista que estuda muito, que se propõe a estudar muito aquilo que ela está fazendo, pesquisa, é linda, tem carisma, canta maravilhosamente bem, né? Então eu acho que ali no filme ela está muito bem naquele papel que colocaram ela para fazer ali. Está super bem, ela é do povo, né? Todo mundo gosta da Anitta. Então eu acho que ela está muito bem. Eu acho que assim, o artista, né? Porque aí vão falar assim também, ai, mas vocês não são cantoras e querem fazer musical, não é atriz de musical, mas eu sou artista. Então o artista vai aonde tem a oportunidade e que ele é capaz de fazer. Então eu acho que se o artista, o influencer, se tem a oportunidade e se propõe a fazer, mas faça com respeito e amor à profissão, sabe? Estuda, vai lá, pesquisa. Se joga fundo, porque tem uma outra pessoa ali do outro lado que tá ali pra te ver, tá ali pra se emocionar com você, tá ali pra debater o assunto, pra se questionar daquilo que você tá colocando, né? Então eu acho que tem espaço pra todo mundo, mas você tem que aproveitar e respeitar o espaço que você tá, né? Como que eu acho que a Anitta faz, especificamente falando disso, no filme. Ela tá muito bem ali.
0: E a sua opinião, Bárbara?
11: Eu acho que a gente não tem que ter preconceito nunca. Então, eu não vi o filme da Anitta. Antes de falar se eu gosto ou não, quero ver o filme. Perfeito. Abertamente. Aí eu vou dizer se gostei, se não gostei. Porque eu acho que a proposta fundamental é você que foi o que a Bianca falou, você se preparar para fazer bem aquilo que você se propõe a fazer.
0: Muito bem. Aí. Mas em alguns casos não rola essa preparação e a gente vê isso no vídeo, na imagem.
11: É isso que, aí o resultado fala mais alto.
0: Maravilha.
2: É o que ela tinha falado antes.
0: Né? Bom, foi perfeito. Mas aí a gente tira a oportunidade que seria destinada a um ator, a uma atriz e coloca um não ator, uma não atriz. Não deveria haver um certo tipo de alguém regulando isso? Alguém fiscalizando?
2: Aí eu vou falar assim pra você, Lucas. Ah. Quando a gente fizer a nossa novela, quando você for o produtor, diretor da sua novela, você põe quem você quer.
1: Quando você tiver uma emissora, aí você coloca quem você quer.
0: Essa resposta, pior de tudo, que essa resposta é muito boa,
2: quando,
0: né?
2: Mas quando não for, a gente vai...
0: Vai se ajeitando.
11: E aí é que tá, quem convida... São os produtores de elenco,
0: claro.
11: Os patrocinadores. Sim. Então, entre aspas, a culpa está aí. Em quem convida. Em quem chama.
0: Não em quem aceita.
11: E não em quem aceita.
0: Olha aí, que bonito. Não. Boa esse pensamento, Bárbara. Gostei.
1: E me
0: é verdade.
1: Surgiu até uma dúvida. O que seria mais fácil para uma pessoa inexperiente? O cinema, o teatro ou a TV?
10: Ah, não tem mais
11: Olha,
10: fácil.
11: Olha, eu vou dizer o seguinte. O que prepara o ator é o teatro, sempre. O teatro, ele te prepara para qualquer outra linguagem. Porque ele te dá estofo. É a mesma coisa que você vai dizer assim, ah, você vai estudar, sei lá, medicina. Mas para estudar medicina, antes de entrar para a faculdade, você tem que fazer o colegial, nem fala mais colegial, né?
0: Ensino
11: Mas enfim,
0: médio.
11: Seja o que for, uhum. a sequência que te prepara para chegar onde você quer. No caso da nossa profissão, o teatro, ele te dá esse estofo para qualquer outra área. Agora, em termos práticos, o teatro é o que te expõe mais. Porque nas outras áreas, você tem um lado técnico que, querendo ou não, te...
0: Limita.
11: Te acaricia, te protege.
2: Né? Te protege.
11: Você tem uma câmera que vai chegar perto, que vai dar um close. No teatro não tem nada disso, não. Você vai ter que emocionar o público por você mesmo, com o teu corpo todo. Não tem close.
2: Ai, a nossa peça é tão emocionante, né?
0: E falando em teatro, por favor, refresque a memória do ouvinte.
2: Nossa peça, essa peça, né? Chetuá em Seu Lugar, que é a Abigail, que quem faz é a Bárbara. Faz uma ex-professora,
11: isso,
2: né?
11: De literatura,
2: recita na peça, é a coisa mais linda. Eu faço a filha dela, uma filha que foi separada dessa mãe por conta do relacionamento que ela tinha com uma outra mulher, pela sociedade, pelo pai, foi tirada da mãe. E agora vem tentando
11: esse reencontro,
2: né? Ressignificar essa relação permeada por essa... Não sabemos se é um espírito, se é uma pessoa, se é um fantasma, se é um gato. Esta mulher que vem ajudar nessa relação. E a Ana Lu, que é uma atriz, uma jovem atriz. É o primeiro grande papel dela, né? No espetáculo.
11: Ela tem 13 anos,
2: 13
11: gente.
2: Anos.
1: Ai, que bonitinha.
2: E que tem muita semelhança com a Emily, né? Porque é uma, mora com o pai, não tem uma relação boa com o pai, não tem a mãe. Então essas histórias se encontram e todas se resolvem com amor... Com afeto, carinho.
11: É muito emocionante mesmo, é um prazer enorme fazer esse espetáculo, porque essa troca entre essas atrizes, é verdade, é um prazer ser a mãe da Bianca.
2: Ai,
11: é verdade.
2: Bárbara, conheço tanto tempo já, né? Das emissoras, ai, a gente tem que trabalhar junto, tem que trabalhar, nunca trabalhou.
11: A gente já se namora há um tempão.
2: E o texto do Dan.
11: Ai, de uma sensibilidade.
1: Nossa, que demais.
11: É muito gostoso.
0: E já que estamos falando do teatro...
2: E a temporada popular, tá?
11: Ah, é?
2: Temporada popular no João Caetano, importante falar.
0: Com preços acessíveis. E já que estamos falando sobre espetáculo de teatro, que tal a gente definir qual é o pior tipo de chato da plateia? Começa agora o chato muito chato. Vou trazer opções pra vocês e vocês têm que me responder.
1: Ele gosta.
11: É briga.
1: O que é chato é muito chato. Vamos lá. O influencer gravando conteúdo é chato ou muito chato?
10: No meio da peça?
0: É, no meio da peça.
12: No meio da peça é muito chato.
10: Não, o celular tem suas vantagens e tem muitas desvantagens no teatro. Porque, olha, vou te falar.
1: E só o influencer?
10: Como plateia? É. Não, é público, maravilhoso.
0: E um casal com um bebê chorando, é chato ou muito chato?
10: Ai, é chato. Não é muito chato.
12: É chato.
0: A criança não tá vendo a peça, não pagou ingresso. Se ele pagasse ingresso e estivesse chorando, tudo bem.
12: Aí a mãe tem que ir, o pai.
10: Não, e às vezes a mãe e o pai queriam tanto ir, não tinha com quem deixar, acaba levando,
12: aí,
10: sabe?
12: Você tá chorando, então é... Aí é que tá. Tudo é uma questão de bom senso. Você vai no teatro com a criança, senta lá atrás.
0: Boa.
12: Né? Aí, se a criança tá chorando, pega a criança, sai. Deixa a criança acalmar a volta, né? Porque tem que... A palavra-chave é respeito. Não só com quem tá em cena, mas também com as pessoas que estão do lado.
1: E a galera que grita, toca, Raul! Alguém já gritou isso?
10: Essa?
1: É.
10: Não.
0: Já recebemos uns amigos de teatro.
10: Nossa peça não tem espaço.
0: Que era um musical. E eles estavam aqui sentados, igual vocês aqui, e falaram: na nossa peça, um rapaz uma vez levantou e falou: toca, Raul! Seguiram lá. Era um musical e o cara queria ouvir Raul Seixas.
1: Gente. E falando em muito louco, e a pessoa que vai bêbada?
12: Isso é um problema.
0: Já aconteceu com vocês?
12: Já aconteceu.
10: Eu não tô lembrando, mas.
12: Já aconteceu comigo.
0: E alguém tirou
12: bem
0: da
12: complicado.
0: Plateia?
12: Tirou, eu já tive mais de uma experiência. São muitos anos de carreira, né, gente? Então, já aconteceu muita coisa. Já teve que parar o espetáculo, tirar a pessoa. Tem outros que falam com você. É verdade.
10: Aí, outro dia eu falei com uma moça. Porque ela tava no começo da peça já filmando. A peça inteira, ela tava na primeira fila, chegou atrasada. Sentou já assim com o celular pra lá e pra cá. E eu falei, não, ela vai desligar. A gente ainda, né, tenta. E ela tava com flash.
1: Nossa.
10: Aí eu falei assim, me desculpa, mas o seu celular tá com flash. Você tá filmando o tempo todo com flash. Atrapalha. Você se importa de tirar o flash, pelo menos? Aí ela...
0: Você teve que parar a peça e falar?
1: Nossa!
10: Tive, porque realmente tava muito abusivo, sabe? É muita falta de respeito, gente.
0: Total.
10: Muita falta de respeito isso.
0: E a pessoa tá arriscada, a pessoa achar que tá no seu direito. Não, eu paguei meu ingresso, eu tô aqui com meu celular, não posso filmar. Vai
10: mas
0: falar
10: são
0: que
10: as
0: é
10: novas
0: censura.
10: Plateias, né? As novas plateias, as novas então, gerações de plateia.
12: Mas a gente vai cair
10: a gente
12: sempre
10: vai educando,
12: na questão
10: né?
12: da educação e do respeito.
0: Total. É importante que tenha uma nova plateia. Mas é importante que alguém eduque eles, né? Assim, educar parece até uma coisa muito elitista. Ah, tem que educar. Não, mas tem alguém que possa instruir, ó, no teatro. Não pode filmar.
10: Não, é a mesma coisa. Mas tem um recado antes.
0: Tem um recado,
10: sabe,
0: né?
10: Tem a pessoa falando.
1: É.
12: Mas é a mesma coisa, sei lá, você confia, seu filho começa a comer na mesa, comer de forma estabanada. Você não vai educar e dizer assim, meu filho, não come assim, come direito. É a mesma coisa, gente. Não é uma questão de elitismo.
0: Não,
12: é uma questão de educação.
0: Mas eu acho que a gente falhou. Acho que... Vou ser mais provocativo. Eu acho que essa pessoa que vai à plateia e filma é culpa nossa.
10: Por quê?
0: Da sociedade. Porque se os pais, se alguém, algum adulto, se tivesse mais acesso ao teatro... Porque agora eu vou dar aqui minha opinião. Você me desculpa aí, Zé, vou dar minha opinião. O teatro, de certa forma, ele acaba segregando. Ele é excludente. De verdade, só por um simples motivo. É o preço. Então não dá pra, desde criança, a gente ter a cultura de ir ao teatro. Você vai na Argentina, por exemplo, os ingressos são acessíveis. Os ingressos custam desde R$30 até, claro, de R$200, R$500. Mas aqui você vai ver um musical em São Paulo, o ticket médio custa R$200, R$220. E aí a pessoa não tem o costume de ir ao teatro, vai ao teatro, quer gravar talvez, quer guardar aquela... É fã da Bárbara Bruno, fã da Bianca Rinaldi, quer gravar aquela coisa e não se tocou. Porque falta ela ir ao teatro mais vezes, pra que ela fique mais acostumada. Fala, ah não, aqui eu não posso gravar, aqui eu tenho que guardar meu celular, essa experiência é só minha, tá na minha cabeça. Por isso que eu falo, é um problema nosso. A gente criou isso. Que cada vez mais tivermos peças sendo feitas com ingresso acessível e, de preferência, até gratuita, mais gente vai ao teatro.
1: Eu sei qual é o problema. Essa geração nova com esses 6-7 aí, é certeza que é isso.
0: Não fala isso, que a Bianca Rinaldi tem gêmeas que devem fazer 6-7 o tempo inteiro.
12: Mas a gente tem que farmar aura, gente.
0: Tem que farmar aura. Vocês farmaram no espetáculo? Vocês falam assim, aqui claro. Eu mandei bem pra caramba.
12: Claro que a gente farma a aura, lógico. Farma a aura.
0: Vamos então recapitular aqui as informações. A gente tá falando de teatro e vamos então dar a informação do espetáculo Chetuá. Por favor, Bianca Rinaldi e Bárbara Bruno.
10: Ah, Teatro João Caetano, sexta, sábado e domingo. Sexta e sábado às 20 horas, domingo às 19 horas.
12: E preços populares.
1: Isso é teatro melhor.
0: De verdade.
1: Esse é o melhor.
0: Isto é teatro de verdade, né? Essa coisa que assim, é, bota o preço que você quiser, Mercado Livre, liberaram, uhul. Mas, porra, vamos fazer teatro pra quem pô, também precisa, né?
1: Com certeza.
10: Vai ver um excelente espetáculo. Direção, luz, figurino, história, atrizes, tudo. Tá bem redondinho, tá bem emocionante.
1: Que legal,
0: muito
1: demais.
0: Muito bom.
1: E, ó, mas olha só, quando a gente, né, divulgou nas redes sociais que tanto a Bárbara quanto a Bianca iam vir aqui na TMC, muitos ouvintes mandaram mensagens.
10: Olá, legal.
1: Então vamos lá ler algumas.
0: Vai, menino.
1: O Nelson Barros, ele mandou o seguinte: Bárbara, a sua mãe interpretou...
0: A Dona Benta.
1: A Dona Benta. E você interpretou ela mais jovem no mesmo episódio.
12: Verdade.
1: Fica fazendo comparações entre sua atuação e a da sua mãe ou não?
12: Olha, não. Não sei se é mais fácil perguntar para terceiros do que para mim mesma, né? Mas, não, nesse caso específico, ao contrário. Foi um prazer enorme a gente dividir a mesma personagem em épocas diferentes. Foi um prazer e uma emoção muito grande. O que normalmente eu ouço e que me dá um prazer e uma felicidade imensa, isso eu realmente ouço muito, a Bianca é testemunha, é que eu sou muito parecida com a minha
1: demais.
12: Mãe.
1: Sim.
12: E então as pessoas se emocionam muito ao me ver porque lembram dela. A mamãe as pessoas têm um carinho muito grande por ela. E eu fico muito feliz porque eu acabo recebendo a rebarba desse carinho.
10: Não, aí um dia a gente estava ensaiando a peça ainda, né? E ela pega, eram uns livros, então tinha umas revistas ali no ensaio. Legal. Aí a Bárbara abre e falou: mamãe tá aqui com a gente.
12: É verdade.
10: Ela abriu uma revista e tinha a foto.
0: Nossa,
10: da Dona Anicete.
0: Nossa, eu vi muito o sítio do Pica-Pau Amarelo com a sua mãe, a Dona Anicete Bruno. Dona Bárbara, eu acompanhei muito. Era muito, todo mundo queria ser neto dela.
12: É verdade.
0: E ela era jovem também, que ela tinha computadora, Dona Benta. Era um projeto muito legal.
12: Era muito legal.
0: Já chegaram a pensar na possibilidade de fazer um novo sítio do Pica-Pau Amarelo?
12: Olha, sempre... mas não comigo não. Sempre existe uma intenção de volta, porque o sítio do Pica-Pau Amarelo é um clássico. Né?
1: Sim.
12: E eu fico numa torcida danada para que haja realmente a volta do sítio, porque é um... Bom, nem preciso dizer porquê, né?
0: É
12: muito bom ponto. E já tiveram outras versões depois dessa versão da mamãe. Então eu fico torcendo. Eu tive a sorte de fazer agora ano passado, não foi o sítio, mas eu tive a sorte de fazer O Mundo da Lua. Para quem é
0: muito
12: aqui de
0: bom.
12: São Paulo,
0: vive sim, né? O Mundo da Lua.
12: Porque O Mundo da Lua tem essa pegada emocional.
0: Total, teve cultura, né? Total.
12: É,
0: muito bonito. Pelo
12: menos aqui em São Paulo.
0: Não, foi no Brasil inteiro. O Mundo da Lua foi no Brasil inteiro.
12: E foi uma delícia retomar O Mundo da Lua, principalmente porque foi uma ideia que eu achei muito interessante, porque não era uma releitura do Mundo da Lua. Nós fizemos O Mundo da Lua 30 anos depois. Então era a continuação. Aqueles personagens 30 anos depois. Então foi muito legal.
0: Falando em Mundo da Lua, é o lugar onde eu acho que os nossos ouvintes estão. Porque a nossa enquete do canal do YouTube, @TMCNewsBR, com a seguinte pergunta: o Lucas Salles deve pintar o cabelo de branco? A opção sim ganha com 91%.
1: Vai ter que pintar.
0: Eu queria parabenizar porque a antena da Rádio TMC, ela é muito forte. Que o sinal está sendo mandado para a Lua. Porque com certeza é o lugar onde as pessoas estão ouvindo a gente agora. Então, muito
1: doidinhas. Você não sabe perder, Lucas. Não, ele vai ter que pintar segunda-feira. Tem que vir de cabelo branco.
0: Não vou.
1: Será que ele vem, galera?
0: Não vou. Olha...
1: Porque o Batista tem que voltar a trabalhar também, né?
0: Bom, Batista, você me ferrou.
10: Se vira.
0: Obrigado.
10: Se vira.
0: Batista, você me ferrou. Bom, amigos e amigas, infelizmente o nosso programinha vem chegando ao fim e eu gostaria de agradecer excepcionalmente às nossas queridas Bárbara Bruno e Bianca Rinaldi. Muito obrigado pela presença. De verdade, foi muito legal bater esse papo com vocês. Eu adorei. E gostaria que vocês, mais uma vez, divulgassem aí. Mandem um recadinho final. O programa é de vocês. Vai!
11: Bom, estamos esperando por vocês no Teatro Popular João Caetano, que fica ali na rua Borges Lagoa, pertinho da estação Santa Cruz e São Paulo, Hospital São Paulo. Dá para ir a pé até o teatro. E estamos esperando por vocês de braços abertos, sextas e sábados às 8 da noite e domingos às 7 da noite. E estou esperando por vocês dois lá no teatro. Nós vamos.
1: Estaremos na primeira fila filmando com flecha.
11: e a gente com certeza vai parar o espetáculo.
0: Pra brigar com a gente.
11: É briga.
0: Bianca, pô, vocês recadinhos finais, meu amigo.
10: Não, é isso. Prazer estar aqui com vocês. Obrigada pelo carinho. E vão ao teatro, porque além de, né, teatro é cultura, a gente aprende, a gente se diverte, a gente conhece, a gente tem uma troca deliciosa. Então, tenham essa oportunidade, se dê essa oportunidade de ir ao teatro e criar esse hábito. A gente está com uma temporada popular, o teatro está lindo, né? Depois da reforma está uma graça, super gostoso. Então, a gente espera vocês lá. Somente até o dia 30 de agosto.
0: Vão lá, tá certo? Muito obrigado a você, caro ouvinte, que nos ouviu com seu ouvido. Bom, vamos ver se eu vou pintar meu cabelo, né?
1: Segunda-feira
0: você vai saber. E é isso. Muito obrigado. Até segunda-feira com mais sobremesa, o seu programa favorito. Fique agora com o Link TMC. Tchau, tchau. Beijo!

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6: Vamos que vamos que vamos, 15 horas em ponto, comigo, com Rodrigo Alvarez no ar, para todo o Brasil, para o mundo no TMC News BR, mais uma edição do nosso Link TMC. O presidente Lula afirmou que vencerá os Estados Unidos na narrativa e garantiu que vai desmascarar cada mentira contada sobre o nosso país em recado direto ao secretário de Estado americano Marco Rubio. Narrativa é ótima estratégia, de fato. Mas quem paga a conta final da sobretaxa de até 37,5% nas exportações queria mesmo era um resultado mais prático.
7: Enquanto isso, Tomás, caro ouvinte, Lula colhe um resultado mais palpável dentro de casa. O presidente do Senado, Davi Alcolumbre, encaminhou para as comissões a PEC do fim da escala 6x1 e a PEC da segurança pública, depois da terceira reunião entre os dois em menos de um mês.
6: E a Polícia Federal cumpre hoje 16 mandados de busca e apreensão no Rio de Janeiro, na segunda fase da Operação Sem Refino, que mira o ex-governador Cláudio Castro. Ex-secretários estaduais também são alvos da Polícia Federal por suspeita de fraude nas licenças ambientais da refinaria Refit.
7: Tem gente fraudando e tem gente, bom, sempre tem gente trabalhando, né? A taxa de desemprego do Brasil caiu para 5,4% no trimestre encerrado em junho, com queda registrada em 13 dos 27 estados. Só que, lamentavelmente, a taxa entre as mulheres fora do mercado de trabalho segue quase 2 pontos percentuais acima da dos homens. Prova de que a conta da igualdade entre gêneros ainda não fecha.
6: É, no cenário internacional, o número de mortos no terremoto da Colômbia já passa de 280, com quase 4 mil feridos e 379 desaparecidos no quinto dia de buscas. Equipes que cavavam atrás de sobreviventes começam a trocar a pá pela máquina pesada. Sinal silencioso de que a fase da esperança está dando lugar à da reconstrução. Isso e muito mais, também tem futebol, tem entretenimento, aqui no Link TMC.
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6: Hoje, lamentavelmente, você já percebeu, sem a nossa Maiara Bastianello, que está sem voz. Perdeu a voz, Rodrigo Alvarez, então você vai ter que falar dobrado hoje.
7: Deve ter perdido depois do link, porque no link ela estava com voz. Ela gritou muito com vocês aí depois, foi isso?
6: Não, talvez tenha gritado bastante com o Thiago Matheus na sequência da nossa programação. Pobre Thiago, o Thiago já encara a Maiara já meio cansada, depois de 2 horas nos aguentando, Alvarez. Aí sobra pro nosso Thiago Matheus.
8: Não assisto hoje... esse filme, é muito triste.
6: Pois é,
8: muito
6: Chaves.
8: Triste.
7: É muito triste.
8: Eu já vou ver esse vídeo, mas é muito triste.
6: Hoje ele estará em voo solo, o nosso Thiago Matheus. Bom, você pode participar com a gente, claro, no TMC News BR, pode entrar, nos acompanhar com imagens e participar do chat, mandando a sua pergunta, mandando a sua crítica, o seu elogio. Também está aberto o nosso WhatsApp para sua participação, como sempre acontece, 11 972211001, 11 972211001. Vamos lá, Alvarez, que tem muito assunto. O ministro Alexandre de Moraes, do Supremo Tribunal Federal, votou para tornar réus Rodrigo Bacelar, TH Joias e o desembargador federal Macário Ramos Júdice Neto. Os três são acusados por obstrução de investigação relacionada ao vazamento de informações sigilosas. Direto do Rio de Janeiro, ao vivo, a nossa repórter Rebeca Renzi traz mais informações. Seja bem-vinda, Rebeca.
9: Boa tarde aos nossos ouvintes. É isso mesmo, o ex-presidente da Assembleia Legislativa aqui do Rio de Janeiro, Rodrigo Bacelar, foi votado como réu pelo ministro do STF, Alexandre de Moraes. Ele também manteve esse mesmo voto contra o ex-deputado estadual TH Joias e o desembargador federal Macário Ramos. Os três vão ser julgados, então, por obstrução de justiça de investigação relacionada ao vazamento das investigações sigilosas de uma operação contra o Comando Vermelho. Lembrando, principalmente, que eles três já estão presos. O desembargador ainda foi votado como réu por violação de sigilo funcional e Tárcio por favorecimento pessoal. Moraes também votou para receber a denúncia contra Jéssica de Oliveira Santos, a esposa do TH Joias, e Tárcio Nascimento Salgado, que é suspeito de lavar dinheiro de tráfico da favela do Senador Camará, aqui na zona oeste do Rio. Esse julgamento vai até o dia 21 de agosto e agora a gente aguarda a votação dos outros ministros do Supremo. Volto com vocês.
7: Rebeca, deixa eu entender, o TH Joias não tinha sido preso já? Por que que está precisando dessa intervenção, desse voto agora do ministro Alexandre de Moraes?
9: Ele já foi preso, né, previamente, e agora ele está sendo julgado, então, por essa obstrução, por esse caso de vazamento, né? A Procuradoria-Geral da República, inclusive, diz no, na denúncia que, que deu tempo dele retirar os objetos da própria casa antes da chegada dos policiais, quando ele foi preso. Então, agora ele chega nesse outro patamar, relacionado principalmente à Operação Zargum, que foi quando ele fez esse vazamento de informações sigilosas.
6: Perfeito, tá, Rebeca. Muito obrigado. 15 horas e 6 minutos. Já já a gente volta para o Rio de Janeiro com uma imagem espetacular, mas não necessariamente positiva. Muito pelo contrário, mais uma confusão.
7: Poxa, no trânsito. Poxa, já estava dizendo que bom. Quer dizer, que bom. Alguma coisa boa vindo do Rio de Janeiro. Tá tão difícil ultimamente?
6: Não, por enquanto nada, viu? Estou procurando aqui algum tema positivo. A Rebeca talvez me ajude, ou o Leonardo, até o final do nosso link TMC. Mas é a imagem de uma confusão no trânsito, uma briga de um caminhão com um carro, daqui a pouquinho aqui no link TMC. O governo brasileiro abriu oficialmente o processo para avaliar uma possível resposta às tarifas impostas pelos Estados Unidos. O ministro da Fazenda, Dario Durigan, diz que a medida ainda não está definida e que o governo vai ouvir empresas e setores afetados antes de decidir. Durigan também falou sobre a situação do BRB e a busca por uma solução para o banco. De Brasília, ao vivo, o Murilo Hernandes explica tudo para a gente.
10: Muito boa tarde a você, Tomás Alvarez, que nos acompanha exatamente. O ministro da Fazenda, Dario Durigan, afirmou ainda que precisa ouvir as empresas que são afetadas pelo tarifaço norte-americano para saber se de fato vão seguir com o plano da Lei da Reciprocidade Econômica que foi anunciada ontem pelo governo federal por meio de nota. Segundo ele, nada está decidido. Hoje, mais cedo, ele deu uma declaração a jornalistas. Separamos um trecho, vamos ouvir.
11: Processo de reciprocidade, num país que é sério e que quer ouvir quem é afetado pela reciprocidade, ele demanda oitiva de eventuais interessados e eventuais impactados por uma medida de reciprocidade que pode vir ou não a ser adotada no futuro. Isso lembrando que essa lei de reciprocidade foi aprovada por unanimidade no Congresso e a gente tem sempre muita cautela e muita responsabilidade para manejá-la.
10: Tomás, apesar disso, o governo ainda segue naquela linha da diplomacia de tentar conversar com os Estados Unidos e é assim que até então eles irão se manter diante desse caso da aplicação da lei da reciprocidade até que de fato tudo seja bem definido. Outro ponto que o ministro Durigan ele comentou foi sobre o Banco BRB, né? A crise do Banco BRB. A instituição ela enfrenta problemas depois das operações do Banco Master e a governadora Celina Leão ela busca agora conseguir um empréstimo com o FGC para tentar salvar o Banco BRB. Inclusive ontem estivemos em uma mediação pelo ministro Fux no STF, que o ministro Durigan estava presente. O ministro, ele disse que o governo ele já apresentou uma proposta para tentar resolver a situação e manter os serviços do BRB funcionando aqui no Distrito Federal. Segundo ele, a proposta ainda está em análise. Vamos ouvir.
11: fomos nós que apresentamos uma saída que respeitaria e conseguiria manter serviços importantes do DF. Então, fui eu que levei na outra reunião essa possibilidade, não havendo a possibilidade de aval da União, também para não ficar sem resposta. E essa possibilidade que foi colocada no acordo foi uma possibilidade trazida por nós. E mais que isso, houve reuniões para tratar de como estender as garantias com mais segurança para os bancos privados, que foram coordenadas pela PGFN e pela AGU do governo federal. Então, portanto, é uma grande injustiça e responsabilidade falar que o governo federal está inerte nesse caso.
10: Tomás, com tudo isso, a gente conclui que o governo ele tenta agora correr em várias frentes diferentes, né? De um lado, para conter a questão do tarifaço norte-americano, novas sanções, correr atrás em relação à lei da reciprocidade, e de outro aqui, mais voltado para o Distrito Federal com o Banco BRB, para tentar, no final das contas, fazer dar certo e evitar que novos problemas surjam. Enquanto isso, a gente, claro, segue acompanhando aqui de Brasília. Volto com vocês.
12: Tá certo, obrigado, Murilo. Olha, enquanto o Brasil está discutindo suspender o Discord depois da morte de uma adolescente de 13 anos, um caso de automutilação que foi transmitido ao vivo pela plataforma, a França está indo, de certa forma, na direção contrária. A mais alta corte constitucional do país barrou, nessa sexta-feira, a lei que proibia o acesso, proibiria, não chegou a entrar em vigor, às redes sociais para menores de 15 anos, por considerar a medida uma violação desproporcional à liberdade de expressão dos jovens. O presidente da França, Emmanuel Macron, já pediu ao governo, ao seu próprio governo, uma nova versão da lei que seja juridicamente mais sólida e possa, enfim, ser aceita pela Suprema Corte. No Brasil, a Agência Nacional de Proteção de Dados apura se o Discord falhou ao não proteger crianças e adolescentes no país.
6: A gente aproveita ainda esse tema, que é espinhoso, né, que gera opiniões das mais diversas, para trazer a nossa enquete. A enquete desta sexta-feira, que está já disponível para você no nosso TMC News BR, na nossa live, no canal aqui da TMC, o TMC News BR. Sobre a plataforma Discord, você acha que a mesma deve ficar temporariamente fora do ar? Deve ser banida? Seguir no ar, mas com restrições? Nenhuma punição deve sofrer. E aí, ficar temporariamente fora do ar, ser banida, seguir no ar, mas com restrições, ou nenhuma punição para Discord? Olha, Alvarez, vou ouvi-lo primeiramente para ver se você consegue deixar essa situação, essa discussão, melhor dizendo, menos nebulosa para mim. Confesso que não tenho ainda opinião formada e vejo assim opiniões fortes para os dois lados, né? Gente que acha que o Brasil não pode ser o primeiro país democrático a proibir o Discord ou a plataforma Discord, e gente que entende que ela já passou de todos os limites, né? Culminando, inclusive, com a morte de uma adolescente se mutilando. Diga, Alvarez.
12: A minha visão, Tomás, eu acho que é de algumas dessas pessoas também, de uma parte dessas que querem que seja suspensa e não proibida, é de que democracia não significa tudo ser permitido num país. Isso não faz uma democracia. Democracia é liberdade de expressão. É todo mundo ter direito a votar, é todo mundo ter direito a participar na sociedade, mas principalmente a liberdade de expressão, que é o que está sendo discutido aqui. É tirar a liberdade de expressão de alguém se você suspende uma plataforma que está se tornando um lugar inóspito, um lugar onde estão, sim, ocorrendo crimes, e essa plataforma não está fazendo o possível para barrar esses crimes? A própria plataforma admitiu, nós mostramos isso aqui ontem. Aí eu faço um paralelo. Se tivesse, por exemplo, uma casa noturna, não pense num prostíbulo, não estou falando disso, uma casa noturna, em que comumente pessoas estão sendo mortas por drinks envenenados. Não seria natural que se fechasse essa casa noturna? Então, por que uma plataforma digital tem um privilégio, deveria ter um privilégio perante um estabelecimento comercial aberto, de portas abertas ao público? O Discord não deixa de ser um lugar de portas abertas ao público. O problema que está acontecendo é que muita gente está entrando nesse lugar e está enfrentando situações criminosas que algumas vezes terminam em morte. Então, a meu ver, não é uma questão de liberdade de expressão. Ninguém está dizendo, ah, eu vou barrar o Discord porque ele é a favor do Lula, ou é porque ele é contra o Lula, ou ao contrário, porque ele é a favor do Flávio Bolsonaro. Não tem política no meio disso. Sim. É uma questão de cuidar de vidas, de cuidar do brasileiro. Tem regulamentação. Então, eu acho que é uma questão de regulamentação. Se uma empresa não consegue se adaptar à sociedade e ela não é um ambiente seguro, por que funcionar no país? Agora, por outro lado, se ela conseguir se adaptar, claro que ela deve funcionar no país. Essa é a minha posição.
6: Muito boa, muito boa. Eu estava aqui entre ficar temporariamente fora do ar e seguir no ar, mas com restrições, mas você me convenceu. Até porque, Alvarez, talvez em outros países democráticos onde a plataforma funcione normalmente, ou entre aspas normalmente, espero que normalmente, sem maiores problemas, talvez a gente não tenha testemunhado episódios tão dramáticos como o da morte da Sim. adolescente, o caso que aconteceu aqui no Brasil. Por enquanto, 44% dos nossos amigos do LinkTMC dizem que ela deve ser banida, 33% entendem que ela deve seguir no ar, mas com restrições, 12% acham que deve ficar temporariamente fora do ar e 10% entendem que ela não deve sofrer nenhuma punição. A enquete está no ar, está lá no nosso TMC NewsBR, na nossa live no TMC NewsBR.
12: Eu só queria reforçar no meu ponto, eu acho importante a gente descolar esse debate do debate sobre democracia. Eu acho que nem tudo é debate sobre democracia e não está em jogo, de novo, gente, não está em jogo aqui liberdade de expressão. Ninguém se expressa no sentido de trazer opiniões sobre a sociedade, sobre o futuro do Brasil. Não é isso que está em jogo aqui. É segurança ou não? É isso que a gente está discutindo. Por isso que eu acho que se tirar a questão da democracia do jogo, a gente vai ver, olha, tudo bem, vamos corrigir o que está dando errado. A minha visão é simples nesse sentido.
6: Perfeito, perfeito. Concordo com você, Alvarez. E ó, muito obrigado sempre pelo carinho, Rosileide Gomes. Todo dia o LinkTMC começa com um tchauzinho. Como é que fala? Emoji aqui da Rosileide. Já é uma tradição, o tchauzinho da Rosileide, _ Gomes. Boa tarde para você também, Rosileide.
12: Como é que fala o emoji foi uma coisa mais reveladora na sua idade do que qualquer outra.
6: Muito bem, tá bom.
12: Tchau.
6: Mostrou que eu tenho uma certa idade já, né? E não o contrário, certo, Alvarez?
12: Não sei,
6: fugiu, tá? Fugiu, pô. Mas eu já falei a palavra emoji dezenas e dezenas de vezes na vida. Mas tem algumas palavras que às vezes fogem. Enfim, 15 horas e 17 minutos, Rádio Uber. Isso eu nunca esqueço. Primeiro bloco da Rádio Uber chegando aqui no LinkTMC. Daqui a pouco eu e o Alvarez voltamos.
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0: faturamento cresceu 11% no primeiro semestre de 2026. Segundo o levantamento feito pela Trilha B3, empresa de dados e inteligência artificial da B3, a Bolsa de Valores do Brasil, foram 3,78 milhões de financiamentos no período, incluindo veículos leves, pesados e motocicletas, entre novos e usados. Foi o maior volume registrado para um primeiro semestre desde 2008. Ainda segundo o balanço, o volume de veículos novos financiados no primeiro semestre foi de 1,39 milhão de unidades. O resultado foi 14% maior em relação ao mesmo período do ano passado. No caso dos veículos usados, foram 2,3 milhões de unidades financiadas, alta de 9% frente ao primeiro semestre de 2025. Eu sou o Vitor Matsubara, direto para a Rádio Uber.
1: Esse foi o Vitor Matsubara no Giro da Uber, aqui na Rádio Uber TMC.
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3: Voltando. Agora são 3 horas e 21 minutos. Eu destaquei o emoji do tchauzinho da Rosileide Gomes. O Alessandro foi rápido aqui, entrou no nosso chat. Boa tarde, Tomás, Alvarez e Rosileide. A Rosileide vai ficar famosa. TMC News BR, para você acompanhar nosso programa também com imagens, apesar hoje do desfalque da ausência da nossa Mayara Bastianello, que, repito, está sem voz. Ela costuma falar um pouquinho, então às vezes perde a voz, mas na segunda-feira tenho certeza que estará de volta a pleno vapor, com tudo. Segura a Mayara semana que vem. Boa notícia para os brasileiros, hein? A taxa de desemprego caiu em 13 estados no segundo trimestre do ano. Os dados foram divulgados pelo Instituto Brasileiro de Geografia e Estatística, o IBGE. Mariana Reis, a nossa repórter, explica tudo para a gente. Você, Mariana.
4: Boa tarde, Tomás. Também quem está ligado com a gente aqui no link. O Brasil bateu, né, o menor índice de desemprego para um segundo semestre desde que esse levantamento começou a ser feito em 2012 pelo IBGE. A taxa ficou em 5,4%, abaixo também dos 6,1% que tinham sido registrados no primeiro trimestre deste ano. Mas esse retrato muda muito de acordo com onde a pessoa mora. Por exemplo, no norte e nordeste do país estão os piores índices. No Amapá, o desemprego chega a 9,8%, na Bahia, 9,1%, Pernambuco e Piauí aparecem empatados com 8,3% e Sergipe fecha a lista dos piores com 7,9%. Por outro lado, Santa Catarina tem um dos piores, dos menores índices do país, né? 2,1%, depois aparece aí Mato Grosso, Espírito Santo, Rondônia e Mato Grosso do Sul. E de acordo com o IBGE, essa diferença tem relação com o grau de industrialização e também com a escolaridade de cada estado. Esse levantamento mostra que o desemprego segue maior entre as mulheres do que entre os homens, embora tenha caído para os dois grupos nesse segundo semestre. E embora também as pessoas pretas e pardas tenham um pior desempenho do que entre a população branca. E quem tem ensino médio incompleto é o grupo mais afetado pela falta de oportunidade no mercado de trabalho. Volto com vocês.
5: Obrigado, Rebeca. Olha, vamos agora falar de assuntos internacionais. O secretário do Tesouro dos Estados Unidos, Scott Bessent, ameaçou o Irã com um isolamento econômico que, segundo ele, o mundo nunca viu. A declaração eleva a pressão do governo americano sobre

0: o Irã, justamente quando os Estados Unidos tentam ou dão sinais de que podem fazer um novo tipo de acordo, uma nova tentativa para reabrir o Estreito de Hormuz, a passagem marítima por onde circulava um quinto do petróleo mundial antes da guerra entre Irã, Israel e Estados Unidos, que começou em 28 de fevereiro, vai fazer agora 6 meses. Bessent, o secretário americano, disse que novas sanções devem ser anunciadas na próxima semana e vão se somar ao bloqueio do Estreito de Hormuz, que já impede navios de entrar ou sair dos portos iranianos. Ou seja, está falando do bloqueio americano, existe também um bloqueio iraniano. Tem dois tipos de bloqueios diferentes. Então, na prática, quanto mais tempo essa rota fica fechada, maior a pressão sobre o preço dos combustíveis no mundo, inclusive no Brasil. E a pressão também, Tomás e caro ouvinte, é aquela que o Irã quer fazer nos Estados Unidos e está conseguindo fazer. O Irã deixou claro já que a estratégia é arrastar essa guerra até as eleições americanas de meio de mandato em novembro e, com isso, impor ou ajudar a aumentar, o que já parece meio certo, a derrota do partido de Donald Trump nas eleições para o Congresso. O Irã está determinado, aparentemente, a esticar o máximo que puder, aguentando a pressão americana, para não deixar, né, para poder atrapalhar o máximo possível o partido do Trump. Agora, Tomás, tem uma outra questão que o Trump está brigando lá nos Estados Unidos, que tem notícias vindo de dentro do Pentágono informando que está acabando a munição americana. Os Estados Unidos gastaram metade, aproximadamente, dos mísseis que tinham em estoque em apenas 5 meses e meio de guerra. Não tem mais estoque de míssil para continuar numa guerra na pressão que o Trump queria, na pressão que ele teve lá atrás. Isso deixa os Estados Unidos vulneráveis. Demora muito para repor esse estoque. Se amanhã acontece uma outra guerra, como é que eles fazem? O país fica à mercê. Então, o Trump entrou numa cilada nessa guerra. Ele foi levado pela Benjamin Netanyahu de Israel para uma cilada e não consegue sair. A cada semana, Tomás, você vai me ajudar aqui a lembrar. Quando foi a última vez que a gente disse que os Estados Unidos estão botando pressão no Irã, que vão dar o ultimato, que vão atacar mais do que nunca? Quantas vezes nós já falamos isso?
1: Sim. São as chamadas bravatas, né, do Donald Trump, que a gente destaca tanto, né? Ele faz pelo menos uma vez por semana, uma delas, uma vez a cada 10 dias. Mas a impressão é que elas estão agora diminuindo. Enfim, vamos aguardar. A questão é que, de fato, alguém toma friagem na Síria, o rapaz no Líbano espirra. É uma coisa que, claro, repercute no mundo todo, nesse mundo cada vez menorzinho, no nosso mundo globalizado. A questão do preço do petróleo preocupa. O duro é que quando cai, às vezes, o barril, nem sempre depois o preço cai também na bomba. Mas quando sobe, Alvarez, é uma imediato, beleza. É rapidinho. 3h27, a gente volta agora para o Rio de Janeiro, de novo com a nossa Rebeca. O ex-governador do Rio de Janeiro, Cláudio Castro, foi alvo de buscas nessa sexta, na segunda fase da Operação Sem Refino. A Polícia Federal investiga possíveis fraudes fiscais pela Refit, a antiga refinaria de Manguinhos. Dessa vez, Rebeca, o foco da PF é apurar supostas irregularidades na concessão de licenças ambientais para o complexo petroquímico, é isso?
2: É isso, e a defesa de Cláudio Castro, inclusive, afirma que ele nem sabia da busca na casa em Petrópolis. Segundo os advogados, o imóvel era alugado por ele, mas o contrato já tinha sido desfeito há meses, encerrado, né? Mesmo assim, a Polícia Federal cumpriu o mandado no endereço dentro da segunda fase da Operação Sem Refino, que apura as fraudes na concessão das licenças ambientais para Refit. Além da lavagem de dinheiro e crimes contra a ordem econômica no setor de combustíveis. Ao todo, são 16 mandados de busca e apreensão em todo o estado, autorizados pelo Supremo Tribunal Federal. Segundo a Polícia Federal, as licenças ambientais teriam sido liberadas em desacordo com as orientações técnicas dos órgãos responsáveis. Além de Castro, também são alvos o ex-secretário de Ambiente, Bernardo Rossi, o ex-secretário de Transformação Digital, José Mauro Júnior, e o empresário Luiz Fernando Gomes. A lista inclui ainda o advogado Antônio Carlos Santos, conhecido como Pipo, e os empresários Maurício Leite e Ana Carolina Miranda. Essa é a segunda etapa de uma investigação que começou em maio, quando o dono da Refit, Ricardo Magro, teve a prisão decretada e virou foragido. Castro já tinha sido alvo de busca na primeira fase. A defesa do ex-governador nega irregularidades e diz que os atos da gestão seguiram critérios técnicos e jurídicos. Os demais alvos ainda não deram um posicionamento para a TMC. Volto com vocês no estúdio.
0: Eu só vou lembrar, Tomás, que a Refit é do empresário advogado Ricardo Magro, mas tem uma relação bastante estreita com um personagem que não sai das notícias, que é o Daniel Vorcaro, do Banco Master. As duas empresas tiveram uma relação financeira forte. Vorcaro teve bastante interesse nos negócios da Refit, e a gente sempre se pergunta, eu me pergunto, né, até quando, até que ponto não tem dedo do Vorcaro nessa história, porque está em Refit, tem refinaria de Manguinhos, lá no finalzinho tem Vorcaro de novo, tá? Não estou dizendo que tem, mas em tudo hoje onde tem confusão e corrupção, tem cheirinho de Banco Master.
1: Que coisa, né? Lembra quando tudo tinha o dedo do PC Farias há 30 anos? É. 30 anos atrás, né? 89. Todos os caminhos levavam ao PC, que acabou morrendo assassinado. Enfim, hoje é a bola da vez.
0: O coitado do PC Farias não se suicidou, Tomás? Ele não foi suicídio, como foi noticiado na época?
1: Pois é, talvez eu tenha me expressado erroneamente ou não, né? Ficou muito mal contada essa história. Enfim, o tempo passou, né?
0: Muitas, queimaram muitas o PC Farias, né? Foi queima de arquivo.
1: Queima de arquivo claríssima, né? Transparente. Mas não ficou isso para a história, pelo menos oficialmente. 3h31, daqui a pouquinho no Link TMC, de caixa de som a fundo falso de tênis. Os esconderijos para contrabandear emagrecedores já superaram os usados para cigarro na fronteira entre Brasil e Paraguai. E depois de meses travada, a proposta do fim da escala 6x1 volta a tramitar no Senado, resultado direto da reaproximação entre Alcolumbre e Lula. Tem também mais um caso de racismo na Libertadores de América e muito mais. Mas agora, as principais notícias da sua região.
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3: 15 horas e 32 minutos, agora só para São Paulo, no tradicionalíssimo 100,1 da Transamérica, que agora é TMC. O advogado Nelson Williams se afastou por tempo indeterminado do comando de seu escritório após ser alvo de uma operação da Polícia Federal. A decisão partiu do próprio advogado. Quem conta tudo para a gente aqui nos nossos estúdios é o repórter Abraão Ramos. Fala, Abraão.
4: Olá, muito boa tarde a todos. É isso mesmo, viu? Segundo o comunicado divulgado à imprensa hoje, a decisão partiu do próprio advogado. Williams foi um dos alvos da Operação Arena. No total, 17 mandados de busca e apreensão foram expedidos nos estados da Paraíba, São Paulo, Sergipe, Rio de Janeiro e Paraná. Olha só, a Polícia Federal investiga um grupo empresarial do Nordeste suspeito de utilizar estruturas societárias e financeiras no exterior para ocultar a origem e destinação de recursos provenientes da exploração de jogos de azar e apostas esportivas. Segundo a investigação, o advogado é suspeito de atuar como operador financeiro do grupo e de ocultar bens que teriam sido obtidos de forma ilegal. A operação foi autorizada pela Justiça Federal da Paraíba e também determinou a quebra dos sigilos bancário e telemático dos investigados e também o sequestro de até R$1 bilhão. Com o afastamento, a administração do escritório de Williams passa a ser exercida por um comitê executivo.
3: Valeu, Abraão. 3h34, o Tribunal Regional Eleitoral condenou o deputado federal Guilherme de Hit a pagar multa de R$5 mil por propaganda eleitoral antecipada. De Hit foi acusado de publicar nas redes sociais um vídeo com um trecho editado de um discurso feito durante um evento de lançamento de pré-candidaturas, onde pede votos para o presidenciável Flávio Bolsonaro. Além da multa, o TRE determinou a retirada imediata da publicação. Em caso de descumprimento, poderá ser aplicada multa diária no mesmo valor. A ação foi apresentada pela Federação Brasil da Esperança, FEBrasil, formada por PT, PCdoB e PV. Mas ainda cabe recurso. E atenção, moradores de Campinas! 36 bairros entraram em alerta com alto risco de transmissão de dengue. Segundo a Secretaria de Saúde, o objetivo do alerta é estimular a população a verificar com mais frequência possíveis criadouros em casa e orientar sobre o combate ao mosquito. Para acabar com a proliferação do mosquito, é preciso evitar acúmulo de água, latas, pneus e outros objetos. Os vasos de plantas devem ter a água trocada a cada 2 dias, isso é muito importante, gente, e o pratinho deve ser retirado ou limpo com bucha, água e sabão a cada 7 dias. Sempre tem que ter muito cuidado com os vasos de plantas, né, que deixam a casa muito mais gostosa, mais bonita, mas tem que ter água trocada, repito, a cada 2 dias. Daqui a pouco a gente vai trazer também o futebol aqui no Link TMC, a rodada do Campeonato Brasileiro, especialmente para você, torcedor paulista. O Corinthians, que ontem empatou com o Rosário Central na Argentina, bom resultado na Libertadores 0-0, volta a campo domingo com transmissão aqui pela TMC, jogando contra o Cruzeiro, que provavelmente virá com um time misto para essa partida, 7h30 da noite na Neoquímica Arena. Já já a gente volta, reunindo toda a nossa rede.
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2: Fala, motorista! Aqui é Thiago Godoy, papai financeiro. Tem gente que acredita que só vai organizar a vida financeira quando acontecer uma grande mudança, um aumento de renda, um prêmio ou uma oportunidade diferente. Mas a estabilidade financeira quase nunca surge de grandes acontecimentos. Ela começa a se tornar realidade nas pequenas decisões que você repete todos os dias. Como evitar uma compra desnecessária, guardar um pouco toda semana, olhar o saldo antes de gastar, planejar o melhor momento para abastecer o carro e revisar os gastos com frequência. Nenhuma dessas atitudes muda a sua vida sozinha, mas juntas elas mudam completamente o resultado ao longo do tempo. Então eu quero te propor um desafio. Escolha uma dessas pequenas decisões e transforme em hábito nessa semana. E não se esqueça que grandes resultados começam com pequenas escolhas.
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0: Voltando, 15 horas e 43 minutos, horário de Brasília, abraçando também o Antero 1480, que participa do nosso chat, a Alessandra Dias, também o Ricardo de Belo Horizonte, pessoal que participa também no nosso WhatsApp 11972211001, mande a sua mensagem, Álvares.
1: Pois é, Tomás, caro ouvinte, olha, eu tava pensando aqui, quando eu quiser doce de leite, eu não vou mais a Minas Gerais não, viu, Tomás?
0: Não?
1: Desistir. Não, rapaz, tem doce de leite lá em Foz do Iguaçu, escondido no meio do mato lá. Aliás, tem tênis também, tem um monte de coisa.
0: Tem o quê?
1: Tem até aqueles canetinha de emagrecimento.
0: Ah, tá.
1: O pessoal tá largando nos esconderijos lá, mas a Receita Federal descobriu isso lá na fronteira do Brasil com o Paraguai. Então vamos lá com Luiz Fernando Hannes, que vai explicar tudo pra gente. Ô, Luiz Fernando, você não descobriu isso por interesse pessoal, não, né?
2: Não, Alvarez. Boa tarde pra você e a todos os ouvintes.
1: Boa tarde.
2: Na verdade, esses fatos ganharam repercussão ultimamente por conta do volume, do número de casos inusitados que têm sido registrados, principalmente aqui na divisa entre Brasil e Paraguai, na aduana da Receita Federal em Foz do Iguaçu. E esses exemplos que vocês deram de doce de leite, de canetas emagrecedoras, são apenas parte desse problema, viu? Isso porque um par de tênis acabou chamando a atenção dos fiscais da Receita Federal por um formato um pouco estranho. Quem acompanha a live do YouTube pode perceber o formato da sola. Essa sola estava um pouquinho mais alta do que o normal, e aí os policiais, claro, os fiscais desconfiaram dessa situação, que foi registrada num ônibus de turismo que seguia do Paraguai, de Cidade Leste, até Florianópolis, em Santa Catarina. Ao abrir a sola desse tênis, foi que os fiscais encontraram uma série de ampolas das canetas, né? A gente fala canetas, mas também se apresentam na forma de ampolas esses medicamentos para emagrecer. E esses foram apenas parte do problema. Esses medicamentos foram encontrados na sola desse tênis. É claro que o autor desse transporte diferenciado, digamos assim, também acabou preso, detido pelas forças de segurança, pela Polícia Federal. E outro caso também foi registrado nesse mesmo ponto, na aduana de Foz do Iguaçu, ali na Ponte da Amizade, envolvendo o transporte de celulares. Ou melhor dizendo, não eram bem celulares, na verdade. Os fiscais encontraram em uma van, dessas vans que transportam muita gente para fazer a travessia entre Brasil e Paraguai, ali em Cidade Leste, muita gente, quem já teve oportunidade de ir por lá, acaba se deparando com a situação de várias pessoas oferecendo táxi, amigo, táxi, transporte. E uma dessas vans acabou cruzando a fronteira carregada com 19 caixas de celular. De iPhone seria no primeiro momento, mas quando os fiscais abriram essa caixa, se depararam com uma situação totalmente diferente. Eles já estavam acostumados a apreender celulares, drogas. Agora, terra transportada em caixas de iPhone foi a primeira vez.
1: Isso terra. Porque
2: nas 19 caixas registradas por Álvares, foi encontrado terra. Agora, o que esse motorista, essa pessoa que estava transportando essa terra toda, ia fazer? Não se sabe, porque as autoridades não divulgaram a real motivação para esse transporte, mas é claro que esse camarada também acabou sofrendo algumas sanções administrativas na fronteira, viu?
1: Luiz Fernando,
0: caramba.
1: Não tem chance disso aí ter sido para desviar a polícia de um outro carregamento muito maior, não, porque o cara botar terra é só para disfarçar, é só para fazer a polícia perder tempo, não tem razão, né? Ninguém precisa de esconder terra para transportar. Tá cheirando aí que o cara conseguiu fazer passar pelo outro lado um carregamento muito maior. É isso?
2: Pode ser uma das hipóteses, até porque os responsáveis por essa carga tiveram todo o trabalho não só de colocar essa terra em porções plásticas, em embalagens plásticas, mas eles lacraram todas as caixas como de fato fossem celulares. E os fiscais da Receita estão acostumados a fazer esse tipo de apreensão de eletrônicos, principalmente ali nessa linha fronteiriça com o Paraguai. Agora, terra foi a primeira vez que eles apreenderam por lá.
0: Que coisa,
1: valeu,
0: né?
1: Luiz Fernando.
0: Obrigado, Luiz Fernando.
1: Tomás.
0: Agora, o tênis é muito, deram muito mole, né? Chama muito a atenção. Vira um salto quase,
1: né?
0: O tênis. É horroroso, exatamente.
1: Mas aí eu te pergunto, o cara gastou um tempão ali pra fazer aquela sola, ficou perfeita, quem viu a foto, viu? É um tênis que embaixo tem uma sola, parece um barco, né? Ela é profunda.
0: É.
1: Então, o cara gastou um tempasso pra fazer aquilo, custou dinheiro, será que vale a pena ainda? Porque tem 8 ampolas ali embaixo, né?
0: Pois é.
1: Que a gente tá vendo.
0: Pois é.
1: Só tinha mais e a gente não viu.
0: É que são caras, né? Essas ampolas. Ah, imagino que os caras são mais, entre aspas,
1: fizeram a conta, né?
0: Profissionais do que a gente, devem ter feito a conta. Agora, essa da terra, Enquanto o Hanisch não voltar para explicar essa situação para a gente... Ô, louco, mas é muito, muito esquisito, né? Talvez você tenha matado a charada aí. Lembrei daquela história da velhinha. Não lembro se isso é crônica de algum autor brasileiro.
1: É velhinha. Piada.
0: Que passava com a motocicleta, piada, né? Sempre com um monte de bugiganga e todo dia lá os fiscais tentar. Hoje eu vou pegar essa velhinha e nada. Até que depois de um ano, mas vem cá, fala pra gente, o que, que você tá contrabandeando? E ela falava motocicleta, né? Que era a única coisa que não despertava a curiosidade dos fiscais.
1: Eu acho
0: fiscais.
1: Que isso aí era piada do Pasquim, Tomás.
0: Pode ser. Muito
1: lá
0: bem.
1: Lá atrás.
0: 3h48, mudando de assunto aqui, a gente vai agora para... O Rio de Janeiro de novo. Uma briga de trânsito terminou com um caminhão arrastando um carro na zona norte do Rio. Motociclistas e pedestres gravaram o momento em que o carro é arrastado simplesmente pelo caminhão. Quem conta tudo pra gente é a nossa repórter Érica Levigar. Que coisa, hein, Érica?
3: Um vídeo que é de chamar atenção, com certeza, mas felizmente ninguém ficou ferido. Essas imagens foram gravadas por um motociclista que estava logo atrás desse caminhão e desse carro. E esse caminhão, ele acaba, então, arrastando o veículo na descida ali do viaduto de Cascadura, que fica na zona norte aqui do Rio de Janeiro. Segundo testemunhas, tudo teria começado com uma discussão, uma briga de trânsito, e aí o carro teria entrado na frente do caminhão para fazer uma fechada ali, esse caminhão a parar, mas o caminhoneiro, ele avançou sobre o veículo que foi arrastado pela lateral da via e acabou batendo em um poste. O carro rodou, bateu então próximo à estação de trem ali da região e depois da batida, o motorista do caminhão foge do local na direção de Campinho e uma testemunha contou ainda que esse caminhoneiro pareceu ficar assustado com essa discussão e por isso não teria parado o veículo. Segundo essa testemunha, a briga verbal continuou até o momento desse acidente. Então, motociclistas se aproximam desse carro que estava parado ali, batido em um poste, para prestar ajuda a um motorista desse carro. A reportagem da TMC procurou a Polícia Militar e a Polícia Civil, que disseram que não foram acionadas para essa ocorrência, mas com certeza um vídeo que parece uma cena de filme, pessoal.
1: Olha, eu queria primeiro dizer para o nosso ouvinte que não está vendo... A gente pode até repassar a cena. A cena é impressionante, né, Tomás? O caminhão, ele vai... Primeiro parece que ele está tentando se livrar do carro. Ele está tentando se livrar, ele joga para a esquerda e o carro fecha ele. E aí, quando vê, ele já está arrastando o carro. Então, o que a Érica falou faz todo sentido. O caminhão parece que estava assustado. Provavelmente com medo de ser atacado pelo motorista. Não sei se com arma ou qualquer outra coisa. Agora, eu vou discutir aqui a sua versão, Érica. Os motoqueiros não parecem ter parado para ajudar, não. Eles olham ali, apontam e tal, e depois eles vão embora. Então, sim, é uma conclusão possível, né? E o cidadão sai do carro ali revoltado, o carro todo arrebentado, ele larga ali no meio da rua com aquela cara de machão carioca ali. Fui enfrentar o caminhão e me dei mal, né? Agora, o cara é um ratinho, né, Tomás? Vai enfrentar um bicho muito maior que ele... O que, que ele queria?
0: Pois é, né? Sem dar razão para um ou para o outro, provavelmente nenhum dos dois tem razão nessa história, mas aquela história, mesmo que você não tenha razão no trânsito, é melhor levar o desaforo para casa. E eu, às vezes, também perco um pouco a paciência, principalmente quando você está certo, você não está fazendo nada de errado e alguém se estressa com você, começa a xingar. Às vezes você não consegue se controlar, assim, ao invés de simplesmente você falar... Ótima tarde para você também, seguir o seu caminho. Às vezes você xinga também, você fica bravo, né? E já tomei bronca dos meus filhos.
1: Mas até ótima tarde para você também pode ser perigoso, né? Qualquer contato é perigoso,
0: exato,
1: no final das contas.
0: Né? Exato, exato. Até esse
1: agora,
0: boa tarde.
1: Agora, só uma coisa aqui. Eu achei, tive a impressão que o caminhoneiro tentou sair da briga, tentou fazer o que você falou. Ele estava tentando se livrar do carro, o carro não deixava, e aí ele cortou para um lado e levou o carro, aparentemente, a meu ver, o caminhoneiro não fez de propósito, não.
0: Eu acho que... Ou foi isso, e talvez a chance maior tenha sido isso mesmo. Viramos comentaristas de violência no trânsito, hein, Alvarez? Agora, se não foi isso, o caminhoneiro poderia ser acusado de assassinato, tentativa de assassinato.
1: Tentativa.
0: Porque é muito agressivo, né? Ele vai para um lado, se a ideia dele não era de fugir, e sim de atacar, nossa senhora... Ele foi muito, muito agressivo mesmo. A gente provavelmente nunca vai saber, nunca vai ter essa resposta, Alvarez. A não ser que apareça aí um outro vídeo, um vídeo
1: interno, alguma coisa assim. Não, não vai. Difícil ter essa resposta, difícil. Que coisa. Então vamos pra frente, né? Olha, esse assunto normalmente seria seu, mas não é futebol. Então eu me atrevo. Se fosse dentro do campo, eu deixava com você. Mas nesse caso aqui é fora. O lateral esquerdo, Léo Deric, do Atlético Paranaense, foi condenado em primeira instância a 13 anos de prisão por 2 estupros. Vamos para Curitiba com o Ângelo Ferro para entender essa história aí, o que, que aconteceu.
0: Cadê o Ângelo?
1: Não tá lá o Ângelo.
0: Vamos esperar mais um pouco.
4: O jovem
0: agora,
4: atleta de 21 anos respondeu ao processo criminal no segundo juizado de violência doméstica e familiar contra a mulher em Curitiba. A sentença aponta que Léo Deric cometeu 2 vezes o crime de estupro contra uma mesma jovem, com quem mantinha um relacionamento extraoficial. Os fatos relatados aconteceram entre o final do ano de 2023 e o início de 2024, num intervalo de 3 meses. O jogador nega as acusações. Segundo ele, todas as relações sexuais com esta mulher foram consensuais. A defesa do atleta se disse surpresa com a condenação, sobretudo porque nas alegações finais, o Ministério Público do Paraná se manifestou pela absolvição por ausência de provas. O Atlético Paranaense, por meio de nota oficial, informou que não comentará o assunto, pois o processo corre em segredo de justiça. Como se trata de uma condenação em primeira instância, ainda cabe recurso. Léo Deric recorre em liberdade.
0: Muito obrigado, meu caro Ângelo Sfer. É mais um caso de estupro envolvendo um jogador de futebol, no caso aqui o lateral esquerdo do Atlético Paranaense, o Léo Deric. 3h55, a gente traz mais um bloco da Rádio Uber e daqui a pouco eu volto com o Rodrigo Alvarez, com os nossos repórteres espalhados pelo Brasil, com tudo que acontece no Brasil e no mundo para você.
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6: E você, motorista parceiro, que está começando a rodar agora com o app da Uber, seja muito bem-vindo! 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Horários, custos, tempo na rua e até a escolha das viagens podem fazer diferença na organização do dia a dia. Olha só o que um motorista parceiro de São Paulo, Antônio Carlos, compartilhou com a gente. 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
0: Voltando em ponto 16 horas, vamos para a segunda metade do nosso Link TMC, comigo com Rodrigo Alvarez, hoje sem a nossa Maiara Bastianello, que volta recuperada, provavelmente já na próxima segunda-feira.
13: Eu assisto esse filme, é muito triste.
0: Pois é, tá aí mais um tiquinho da voz da Maiara, ou do que sobrou da mesma, tá sem voz a nossa Maiara Bastianello. O presidente do Senado, Davi Alcolumbre, destravou o andamento de três pautas consideradas prioritárias para o governo após ter se encontrado com o presidente Lula. Mais informações com o Murilo Hernandes, direto de Brasília. Você, Murilo.
14: Eu novamente, Tomás Alvarez. Bom, exatamente. Inclusive, esse encontro foi hoje por volta das 8 horas da manhã e essa agenda durou uma hora e meia lá no Palácio da Alvorada. Nessa ocasião, Lula e Alcolumbre, eles de fato reataram esse diálogo e depois disso, o presidente do Senado, ele destravou essas pautas que agora elas vão seguir o rito normal dentro do Senado, segundo ele falou, né? Bom, nessa sexta, como eu falei, Alcolumbre já encaminhou as propostas para o Senado, que são as propostas consideradas prioritárias para o governo, que é a PEC 6x1, pelo fim da escala de trabalho 6x1, a PEC da Segurança Pública e o projeto sobre minerais e terras raras. A PEC 6x1, ela estava parada no Senado, como a gente já noticiou aqui na TMC. E essa movimentação, Tomás, ela acontece depois de uma série de encontros entre o presidente Lula e Alcolumbre, né? E os dois estavam afastados depois da derrota histórica de Jorge Messias com a indicação ao Supremo Tribunal Federal. Essa sucessão, no caso do comando do Senado, também entra na articulação. Aí a gente traz um pouco de informação de bastidor. Isso porque Lula quer destravar essas PECs, né, que são prioritárias para o governo, e também Alcolumbre, ele planeja a reeleição da Casa do Senado. A gente lembra que Flávio Bolsonaro, ele já havia sinalizado, se caso ganhasse a eleição, o nome indicado seria o do senador Rogério Marinho, né? Agora, com essa retomada desse diálogo entre o presidente Lula e o presidente do Senado, Davi Alcolumbre, Lula consegue avançar com essas pautas prioritárias para o governo, da PEC 6x1, a PEC da segurança e também a que trata sobre terras e minerais raros, né? Enquanto Alcolumbre fortalece também a relação com o Palácio do Planalto de olho na disputa pelo Senado Federal. A gente segue acompanhando tudo daqui de Brasília. Volto com vocês.
1: Valeu, Murilo, obrigado. E a gente continua em Brasília, porque o ministro do Supremo Tribunal Federal, Gilmar Mendes, deu uma entrevista ao TMC 360, hoje pela manhã, e durante essa entrevista defendeu que o Supremo receba críticas com humildade e se mantém aberto a debates internos, o que inclui a criação de um código de ética para os magistrados, o que não é consenso dentro da corte, a gente lembra. Ao mesmo tempo, o ministro justificou manifestações públicas de integrantes do tribunal em momentos de crise institucional e rechaçou queixas sobre excesso de protagonismo do judiciário diante da suposta ausência do legislativo. Segundo o ministro, a proposta do Código de Ética, apresentada no início da gestão do presidente do STF, Edson Fachin, enfrentou resistências, mas segue relevante para o tribunal. Vamos ver um trecho.
13: Acho que a gente deve estar sempre atento às críticas e, eventualmente, recebê-las com humildade. O próprio presidente Fachin incitou, logo no início do seu mandato, o debate sobre o tal código de ética. Como naquele momento havia uma preocupação com imputações que se faziam a um ou a outro ministro, a ideia acabou não sendo bem recebida por parte da maioria da corte. Mas esse é um debate que está colocado.
1: Ao abordar a cobrança para que magistrados evitem opinar fora dos autos, Gilmar Mendes argumentou que posicionamentos públicos foram importantes em episódios recentes. Citou a pandemia do Covid-19 como exemplo. O ministro também apontou que a intervenção do STF em temas como a regulamentação de plataformas digitais, por exemplo, decorre de impasses políticos que, segundo ele, paralisam o Congresso.
13: Nós conseguimos enfrentar a questão da regulação das redes sociais na sua falta, porque a rigor era o Congresso que deveria ter feito a regulação, mas houve um impasse, e o impasse é por quê? Porque alas políticas se contrapõem e não se entendem sobre a construção de um contexto básico. Acabou cabendo ao Supremo Tribunal Federal, e aí vem a reclamação do protagonismo.
1: Mal ou bem, ele deu uma cutucadinha no Congresso aí, né,
0: Tomás? Sobrou, mas quer dizer, o Congresso não se decidia, o Supremo Tribunal decidiu pelo Congresso. E isso, claro, evidentemente que vai gerar crítica, que vai gerar pelo menos comentários, vai ter gente que vai apoiar, vai ter gente que vai criticar veementemente. Na primeira resposta do ministro Gilmar Mendes, ele fala sobre o, abre aspas, o tal código de ética. Eu acho que não deveria ser tratado como o tal. E é uma coisa que para mim é importantíssima, lembrando que existe um código de ética de 2008, mas o próprio Gilmar fala que a maioria da corte, a maioria do Supremo não recebeu muito bem essa ideia, assim, deu a entender que ficou meio de lado, quando a informação, pelo menos, que me parecia ser oficial, é de que depois das eleições, a ministra Carmen Lúcia, que ficou encarregada de relatar, né, esse código de ética, que ela traria uma primeira versão desse código de ética. Eu espero que ela traga. Eu acho que esse código de ética é super importante. A iniciativa do ministro Edson Fachin, na minha avaliação, é das melhores. Eu acho que o povo pede por esse novo código de ética, um código que traga mais transparência, como, por exemplo, em questões como você não deixar dúvidas sobre interesses pessoais, interesses familiares, interesses profissionais, atrapalhando o trabalho desses ministros, que para mim deveria ser uma coisa óbvia.
1: Até, além de não deixar dúvida, é não ter realmente conflito de interesse, né? Quando a gente tem, por exemplo, o ministro Alexandre de Moraes, tem uma mulher, a mulher dele, advogada, que recebe, a gente sabe que é uma fortuna, do Banco Master, sabendo que esse caso uma hora pode chegar ao Alexandre de Moraes. A gente sabe que tem um caso de conflito de interesse aí, pode discutir. Mas a visão da população é essa. A população não achou normal o que aconteceu, eu também não acho. E o caso do ministro Luiz Fux é um outro exemplo recente. Tem muitos, né? Estou falando de dois recentes aqui porque envolveram o Banco Master, que é o caso mais atual. Mas se está acontecendo agora e não tem ninguém dizendo, olha, vamos seguir o código de ética, a gente tem uma referência que é tal, como é que a gente vai dizer se está certo ou não o ministro Alexandre de Moraes ter uma mulher contratada pelo Banco Master que vai cair na mão dele depois? É complicado. Se tem um código, estou com você, Tomás. Se tem um código, é mais fácil ter uma referência. Ó, tá aqui, ó. Não pode. Isso aqui está no item tal. É simples, não?
0: Claro. Agora, independentemente de código de ética, a gente fala sempre do que é lícito e do que é ético. Tendo código ou não, acho que para mim, para você, para qualquer pessoa, não é normal um ministro do Supremo, um presidente, inclusive, desse Supremo, ter uma mulher ganhando mais de 100 milhões no contrato com alguém que vai ser julgado pelo próprio ministro. Ou ele pede para a esposa imediatamente deixar esse trabalho, esquecer esse contrato, rasgar 130 milhões, claro, o que obviamente não vai acontecer. Ou ele pede o boné dele, pega o boné dele e vai embora. O que também, obviamente, não vai acontecer. Deveria. É aquela velha história que a gente sempre fala. Num país sério, não sei se existem tantos países sérios assim.
1: Não tá, esse mito tá caindo, né?
0: Mas eu ainda, talvez, na minha inocência...
1: Na Suécia.
0: Exatamente. Eu iria invocar, Noruega, como sempre, a Escandinávia. Com Noruega, com Suécia, com Dinamarca. Onde você vê o tempo todo matérias de deputados lavando a própria roupa. Ou morando em apartamentos minúsculos. Uhum. Pagando ou não por esses apartamentos. Normalmente não pagando, mas são apartamentos minúsculos, né? Não são vale moradia de milhares e milhares de reais. Tem outra história, o Código de Ética, a proposta do Edson Fachin falava, do ministro Edson Fachin falava também sobre encontros, participações em eventos, encontros com políticos, algo que não deve ser necessariamente proibido, Alvarez, mas que muitas vezes pega muito mal e que poderia ser evitado. O que o ministro tem que estar, por exemplo, confraternizando com um ministro, com um deputado federal na casa dos mesmos? Isso é algo que poderia ser evitado, obviamente.
1: Deveria ser evitado, Tomás. Deveria ser evitado. Mas tem mais, hein? O ministro também falou sobre o tribunal ter sido demonizado e virar alvo de hostilidade de apoiadores do governo Bolsonaro em razão de decisões durante a pandemia de Covid. Segundo Gilmar Mendes, o Supremo Tribunal Federal atuou como árbitro para conter teses sem respaldo científico, como a da imunidade de rebanho por contaminação em massa. Vamos ouvir.
15: Polarização é um problema. E nós tivemos um tipo de polarização tópica, como foi a questão da saúde. Ali nós tínhamos pessoas que defendiam, por exemplo, a imunidade de rebanho, de que se houvesse um grau grande de contaminação das pessoas, em pouco tempo a doença estaria resolvida. Vimos que não foi assim e que isto resultou em mais mortes. O Supremo atuou e atuou contra esse tipo de postura.
0: Ainda de acordo com Gilmar Mendes, a reação a essas decisões alimentou narrativas que culparam a corte por entraves nas políticas do Executivo.
15: A polarização é um problema. E nós tivemos um tipo de polarização tópica, como foi a questão da saúde. Ali nós tínhamos pessoas que defendiam, por exemplo, a imunidade de rebanho, de que se houvesse um grau grande de contaminação das pessoas, em pouco tempo a doença estaria resolvida. Vimos que não foi assim e que isto resultou em mais mortes. O Supremo atuou e atuou contra esse tipo de postura.
0: Tivemos uma repetição, né, no áudio do ministro. A gente pode tentar ouvir o Gilmar Mendes falando sobre a alimentação dessas narrativas, né, que acabaram culpando a corte por entraves nas políticas do Executivo. Daqui a pouquinho a gente vai resgatar essa outra sonora, mas o Gilmar Mendes também falou, né, até como uma resposta aos ataques e à desinformação em torno das decisões judiciais, ele defendeu que o STF invista em transparência, que é o que a gente quer, ministro.
15: Acho que temos que dar mais esclarecimento, dar mais informação, dizer o que de fato nós decidimos. E por que estamos assim decidindo? Eu acho que o remédio é mais comunicação.
1: Agora, como a gente sabe, o Supremo também não sai das notícias, né, Tomás? A gente tem outra notícia aqui, mais uma vez envolvendo o ministro Alexandre de Moraes, que determinou a investigação da fonte de um jornalista numa reportagem envolvendo também o ministro do Supremo, Flávio Dino. Isso colocou em evidência e questionamentos sobre os limites entre a atuação da imprensa e a investigação de possíveis crimes, porque, em tese, a fonte é o bem mais caro ao jornalista, ninguém deveria ter acesso a isso. É justamente isso que o jornalista alega. Vamos ver a reportagem do Ricardo Spavoli.
16: Alexandre de Moraes indicou que o caso deve ser analisado pela primeira turma do STF, mas já alertou que o sigilo da fonte não pode ser utilizado como proteção para práticas ilegais.
17: A imprensa é séria no Brasil, jornalistas têm boa fé e sabem disso. Sabem que uma coisa é o sigilo de fonte, outra coisa é a prática criminosa contra, seja autoridades ou pessoas da sociedade. Não confundamos jornalistas investigativos com jornalistas investigados pelas práticas criminosas.
16: A medida foi tomada no âmbito de uma investigação que apura supostas ameaças e o uso indevido da atividade jornalística, o que gerou preocupação entre profissionais da imprensa. O jornalista Luiz Pablo, que é investigado no caso, afirmou em entrevista exclusiva ao programa TMC 360 que vê a decisão como um precedente perigoso.
18: Porque o que está acontecendo comigo abre um precedente muito perigoso, muito arriscado para a imprensa todinha do nosso país. Eu fiquei perplexo com tudo o que aconteceu, porque o que está sendo levantado é que querem criminalizar a minha profissão como jornalista.
16: Também em entrevista exclusiva ao TMC 360, o ministro do STF, Gilmar Mendes, destacou que o caso exige cautela.
15: Depende das circunstâncias, tendo em vista que aparentemente a fonte era a autora das ameaças ou dos crimes, ou estava usando o chamado blogueiro aquele que tem atividade jornalística para essa finalidade. Então aqui nós temos sutilezas que precisam ser devidamente iluminadas.
16: A investigação segue em andamento no Supremo Tribunal Federal, com análise da atuação tanto da fonte quanto do jornalista.
0: Obrigado, Spavoli. A frase é bonita, a frase é forte, né? Não podemos confundir o jornalista investigativo com o jornalista investigado. Mas o jornalista pode ser investigado, só que a questão da fonte é bem diferente na minha avaliação e concordo com o que você falou, Alvarez. É um dos bens mais preciosos de um jornalista. Mas a frase, ela gera impacto, né? E acaba servindo aí de narrativa para o Supremo, na minha avaliação.
1: Eu confesso a você, Tomás, que esse caso precisa ser melhor explicado. Acho que a gente vai ter mais informação quando essa investigação terminar, até para dizer se o Supremo passou do ponto ou não. Eu acho que a gente precisa um pouquinho mais de andamento dessa história aí. Essa é a minha visão.
0: E o próprio passado recente, eu concordo com você, Alvarez. Eu acho que existe muito radicalismo de ambos os lados na avaliação dessa história. Mas o passado recente do Supremo faz a gente ter uma ideia, ao se deparar com essa nova situação, de que o Supremo é uma coisa inatingível no nosso país. Que mesmo uma denúncia contra o Supremo vira uma investigação contra quem denuncia. E aí não tem jeito. Parece que é aquele personagem que sempre ganha no final. Em cada episódio de seriado, em cada final de filme. Quer dizer, é inatingível, imbatível. Não tem ninguém para o Supremo. Exato.
1: Não é verdade, né? Quando deveria.
0: Pois é. 4:16, o partido Missão afirma ter identificado o endereço de IP pelo qual foi feita a filiação fraudulenta do senador e pré-candidato à presidência Flávio Bolsonaro à legenda. Os dados foram enviados ao TSE para que a justiça identifique o responsável pelo cadastro. O repórter Francisco Neto traz mais informações ao vivo para a gente. Francisco, tentaram fazer o mesmo com o Lula? Que história é essa?
19: Exatamente. Viu? Muito boa tarde, Tomás. Boa tarde, Rodrigo, por estar aqui com a gente, né? Muito boa tarde também à população que nos acompanha na TMC. Bom, a gente estava falando sobre esse caso ontem, né? Sobre esse partido que o Partido Missão, né, teria feito de forma irregular o cadastro de Flávio Bolsonaro. E desta vez nós tivemos a informação também que uma tentativa de cadastro do presidente Lula também foi feita. E o segundo Partido Missão, a partir do momento que eles viram essa tentativa, eles cancelaram imediatamente antes da conclusão. Ou seja, conseguiram fazer esse cancelamento e não chegaram, né, ao ponto aí como foi feito o cadastro de filiação irregular de Flávio Bolsonaro. Bom, depois disso, todas as filiações que foram feitas através da internet foram canceladas. Agora o partido afirma, né, que conseguiu rastrear o endereço de IP deste computador, de quem teria, né, feito esta função. E segundo sites aí que teriam feito as checagens, esses sinais saíram de Belo Horizonte, né? Ou seja, estão sendo investigados a partir de Belo Horizonte. Os dados já foram enviados ao Tribunal Superior Eleitoral, né, para saber exatamente quem teria sido o responsável por estes cadastros irregulares de filiações que aconteceram, tanto quanto o presidente Lula, quanto também que foi concluído com Flávio Bolsonaro. O formulário preenchido havia dados irregulares, como um CPF que não existia e também um endereço fictício. Só que o e-mail usado verdadeiro era do próprio gabinete de Flávio no Senado. O partido também pediu à justiça que os provedores de internet, eles responsáveis, né, pelo ID aí, que fizessem, né, esta ligação em relação a estas pessoas e que entregasse também à justiça para saber exatamente quem seriam os responsáveis. Flávio afirmou que chegou a receber este e-mail, mas ele não abriu justamente porque achou que era um spam. Já o Missão disse que tentou cancelar o cadastro de Flávio Bolsonaro, só que o TSE, ele...

0: que deu, mas é, eu continuo defendendo, Tomás, aqui, eu acho que ninguém está trazendo isso, eu vou insistir. O TSE errou. Tem que ter uma investigação interna no TSE para saber quem é que aprovou uma candidatura, uma inscrição de Flávio Bolsonaro no Missão, quando é público e notório que ele é do PL e ele é o candidato à presidência pelo PL. Então, tem alguma coisa que não funcionou também no TSE que precisa ser visto.
1: 4 horas e 20 minutos, noticiário internacional, a Colômbia já contabiliza 285 mortos no terremoto de magnitude 7,4 que atingiu o oeste do país na segunda-feira. Depois de 5 dias de buscas, as equipes de resgate em Cali, a terceira maior cidade colombiana, trocaram a procura por sobreviventes pela remoção de escombros, sinal de que a esperança de encontrar mais gente com vida está cada vez menor. Ainda há 379 pessoas desaparecidas e mais de 3.900 feridos. O presidente Abelardo de la Espriella, que assumiu o cargo 3 dias antes da tragédia, decretou emergência econômica, uma medida que permite ao governo criar impostos extras e mudar o orçamento para bancar a reconstrução das cidades atingidas.
0: E a Europa continua ardendo, a França e outros países vivem o que estão chamando de a quinta onda de calor. Isso resultou lá na Croácia no maior incêndio florestal dos últimos anos, que já deixou 36 feridos, 10 em estado grave e obrigou mais de 2 mil turistas e moradores da cidade de Omis, na costa do Adriático, do Mar Adriático, a saírem de lá. O fogo começou na noite de ontem, puxado por ventos fortes, já destruiu entre 900 e 1.000 hectares de vegetação e casas. Para a gente ter noção, 1.000 hectares dá mais ou menos 10 campos de futebol, é certo? Não, 1.000 campos de futebol, né, Tomás?
1: Acho que sim.
0: É o tamanho...
1: Quanto? 10 mil hectares?
0: Hectare, exatamente um campo de futebol, tá. É isso aí, é.
1: Tá.
0: Então, assim, é uma área muito grande, a França perdeu mais de 30 mil hectares nos incêndios, e lá na Croácia, o comandante dos bombeiros chamou o episódio de um dos piores incêndios da história do país. Mais de 280 bombeiros continuam combatendo as chamas com apoio de aviões e veículos especiais, enquanto as autoridades investigam se o fogo foi provocado intencionalmente por alguém. O que se comprovou na França. Aconteceram vários incêndios intencionais na França. O fogo na Croácia não é caso isolado. A Alemanha também tem incêndio nesse momento, que já tirou 1.800 pessoas de casa, continua se espalhando. E essa onda de calor, que, bom, chegou hoje em alguns lugares a 40 graus, novamente atinge França, Espanha e agora Itália também. Segundo o Sistema Europeu de Monitoramento de Incêndios, 2026 já é um dos piores anos da década para o continente, com destaque negativo para a França e Reino Unido, que bateram recordes históricos de área queimada.
1: Só a título de curiosidade, nesse momento, 29 graus em Madrid, já é noite, claro, na capital espanhola, talvez ainda com luz do dia, mas mais de 9 da noite, Roma 30 graus e Paris, aí na França, 32 graus. Temperaturas altas, não é um absurdo, mas temperaturas altas, convenhamos, já para o início de noite.
0: Para 9 capitais. Da noite, já estando escurecendo já, quase está praticamente escuro.
1: Pois é, 32 graus. E ó, só para matar a curiosidade aqui, 10 mil hectares equivalem a aproximadamente 14 mil campos de futebol. Tudo bem.
0: Perfeito.
1: 4h23, a gente continua na Europa. O presidente da França, Emmanuel Macron, virou alvo de críticas depois de estampar a capa de uma revista praticando esportes aquáticos durante as férias, justamente no meio de um verão marcado por ondas de calor recorde, seca e incêndios florestais no país. A reportagem foi publicada pela revista Paris Match e mostra o presidente andando de moto aquática, correndo e até praticando boxe na casa oficial de verão no sul da França. A oposição usou as imagens para acusar Macron de estar distante da crise que o país enfrenta. A líder do Partido Ecologistas, Marine Tondelier, chamou o momento de verão apocalíptico e ironizou a foto de capa nas redes sociais, Alvarez.
0: A foto realmente, o Macron não gostaria de ter visto essa foto, né? De bracinho de fora, posando como galã ali. Pega mal, né? No meio de uma temporada de incêndios, ele tá lá se divertindo na água. Mas vamos pra frente. O vereador José Sebastião Rabelo foi acusado de intimidar a vereadora Priscila Teixeira Pita durante o

0: exercício do mandato. O Tribunal Eleitoral, Regional Eleitoral do Rio, tinha afastado a acusação, mas reconheceu como violência política de gênero. E a repórter Beatriz Trindade tem os detalhes.
1: O Tribunal Superior Eleitoral tornou pela primeira vez um político inelegível por violência política de gênero. Por unanimidade, os ministros condenaram o vereador de Nova Friburgo, José Sebastião Rabelo, conhecido como Zezinho do Caminhão, por ataques contra a vereadora Priscila Teixeira, dentro da Câmara Municipal. A decisão foi tomada durante análise de um recurso apresentado pelo Ministério Público Eleitoral. O Tribunal Regional Eleitoral tinha entendido que, apesar das falas do vereador serem censuráveis, não havia provas suficientes que ele tivesse tentado impedir ou dificultar o exercício do mandato da vereadora por ela ser mulher. Já os ministros do TCE tiveram outro entendimento. Para o relator do caso, ministro Dias Toffoli, as declarações faziam parte de uma tentativa de intimidar e silenciar a parlamentar. Durante o julgamento, Toffoli citou uma das falas atribuídas ao vereador. Abre aspas, vai ter que bater na mulher, segurar os braços. Segundo o ministro, a declaração não poderia ser considerada apenas uma manifestação retórica. A decisão também afastou a imunidade parlamentar para as condutas analisadas e tornou o vereador inelegível. Segundo o especialista em direito eleitoral João Fernando Lopes de Carvalho, a aplicação das sanções previstas na lei pode contribuir para ampliar a participação feminina nos espaços de poder.
2: A prática de discriminação contra a mulher na sua atuação política ou eleitoral é uma rotina, infelizmente, incorporada às práticas políticas brasileiras. São dezenas de relatos de políticas famosas que apresentam a discriminação e a perseguição em razão do gênero como uma prática absolutamente comum na política brasileira.
1: A violência política contra a mulher passou a ser considerada crime no Brasil em 2021. A lei prevê punições para quem pratica os atos de violência ou discriminação contra mulheres para dificultar ou impedir o exercício dos direitos políticos. Teme-se nas eleições de 2026 a informação que toda escolha merece.
3: Terrível, né? Terrível. Eu concordo plenamente com o ministro. Não dá para apelar pro... Ah, é retórica, a gente fala, é coisa que a gente fala. Existem lugares para você falar algo do tipo, é só batendo mesmo. Tem que bater. Claro, bater na mulher você não pode falar em nenhum lugar. Mas às vezes você tá num bar com um amigo, o cara te provoca, vocês estão brincando, você fala, fala isso de novo, que você vai ver o que acontece. Num bar, isso aí é normal, aceitável. Agora, você tá na Câmara dos Deputados, na Câmara dos Vereadores, isso é evidentemente que mesmo que você esteja usando de uma expressão e que você não pense em fazer realmente isso, você não pode falar, você não pode falar. E quem garante que ele que era só uma expressão, que era só retórica mesmo? E outra coisa, Alvarez, pode parecer preconceito da minha parte, mas se tem uma coisa que me incomoda na política são esses nomes artísticos dos nossos políticos, sabe? Zezinho do Caminhão, com todo respeito, eu não consigo entender.
0: Garotinho.
3: É, pois é. Claro, alguém vai falar, é que em determinado reduto eleitoral, o personagem, ele é conhecido por esse nome, é uma maneira dele ganhar mais votos. Ok, mas eu acho que isso gera uma desconfiança, sabe? Pode, como eu disse, pode parecer preconceito, pode até ser preconceito da minha parte, mas eu acho que político tinha que ter nome de político. Zezinho do Caminhão, eu já não voto. Pelo nome só, eu já não voto. Uma coisa é você ser consagrado mundialmente. João do Pulo, nosso saudoso João do Pulo, conhecido no Brasil todo, vai lá, se lança candidato, como ele se candidatou, foi eleito, não lembro se deputado federal, deputado estadual, enfim, fez carreira na política também, o saudoso João do Pulo. Ele já era João do Pulo pro Brasil todo. Agora... O Zezinho do Caminhão, conhecido no bairro X da cidade Y, começa mal na minha avaliação.
0: Deixa eu te perguntar uma coisa agora. Você, o que, que você acharia se o dono da Amazon e um fundador do Facebook se tornassem donos do Liverpool, um dos patrimônios do futebol mundial? O que, que você acharia disso?
3: Alvarez, não sei se eu veria isso com como algo problemático, porque é algo tão corriqueiro no futebol europeu, os clubes terem donos, os clubes serem vendidos para grandes empresas. Em alguns casos dá certo, em alguns casos dá muito certo, em outros casos é um tiro na água. Mas
0: olha essa notícia aqui.
3: Deixa eu
0: te contar, aí você comenta. Os dois, o Jeff Bezos, dono da Amazon, e o Eduardo Saverin, que é brasileiro, foi um fundador não tão falado assim do Facebook, né? Não tanto quanto o Mark Zuckerberg, mas é um brasileiro que estava na fundação do Facebook, é bilionário. Os dois se uniram num consórcio que está negociando a compra de cerca de 30% do clube inglês. A operação avalia o Liverpool em 6 bilhões de dólares. Está barato para essa turma aí, hein?
3: Tá barato.
0: Quase 30 bilhões de reais para essa turma não é nada. E deve ser anunciada ainda essa semana essa operação. O Saverin é hoje o brasileiro mais rico do Brasil, é o brasileiro mais rico, com fortuna de mais de 33 bilhões de dólares construída, claro, principalmente depois que ele saiu do Facebook, por causa do Facebook. Lembrando que ainda no começo, isso está inclusive naquele filme A Rede Social, ele foi deixado de lado. O Mark Zuckerberg não foi muito bacana com os colegas dele, não. Tem aqueles outros irmãos também, Vinkel, eu não lembro o sobrenome agora, que ficaram pé da vida, processaram o Saverin também, que o Zuckerberg criou junto com eles, mas depois botou tudo no bolso dele, na conta dele, né? O negócio agora, o que interessa para nós aqui, ó, prevê participação minoritária no Liverpool, e quem continua no comando do clube, mesmo que aconteça esse negócio, é a Fenway Sports Group, que hoje é dona do Liverpool, hoje e desde 2010. E aí, é bom pro futebol quando começa a entrar dinheiro dessa forma?
3: Eu acho que sim. Acho que é bom para o futebol, vai ser provavelmente bom para os torcedores do Liverpool. Mas vendo por um outro lado, eu sugeriria ao Eduardo Saverin deixar o Liverpool de lado e investir num dos times mais populares do planeta, no Esporte Clube Corinthians Paulista. Seja bem-vindo, Eduardo Saverin, com todo o seu interesse pelo futebol, com toda a sua boa vontade.
0: Mas ele não vai investir nunca, porque ele não quer perder dinheiro.
3: Esse é o problema.
0: Se ele investir para depois usarem mal, criarem dívida, não pagarem a dívida, não é? O Corinthians está nessa também?
3: O Corinthians está totalmente nessa. O caso do Corinthians é para investir e tomar conta. Não dá, você tem toda a razão, não dá para simplesmente investir, dar o dinheiro para quem tá lá nesse momento. Não. Você tem que tomar
0: comprar
3: conta.
0: O galinheiro e tirar a raposa.
3: Perfeito.
0: O galinheiro tira a raposa.
3: Perfeito. Basicamente é isso. É isso totalmente, Alvarez.
0: E quanto valeria o Corinthians? Você tem então?
3: Fala-se muito em bilhão ou 2 bilhões quando você fala de grandes clubes do futebol brasileiro. E há quem entenda que é muito pouco. Mas se você for contabilizar as dívidas desses clubes, e no caso do Corinthians, incluindo o estádio que ainda não foi pago, que os torcedores rivais ironizam, o Corinthians ganhou de presente, e acho que a intenção era essa mesmo, né? Uma intenção nefasta, mas não aconteceu. O Corinthians está pagando e pagando caro com juros por esse estádio, mas contando essa dívida, você vai aí para 2 bilhões e meio, quer dizer, se ainda receber 2 bilhões, a gente está falando no investimento na casa de 4 bilhões e meio, quase 5 bilhões de dólares. Então, não acho tão
0: dólares.
3: Pouco assim. Reais. Não acho tão pouco assim você falar em 1-2 bilhões para equipes que devem praticamente essa mesma quantia. São muitas, hein, as equipes brasileiras que devem bastante.
0: Pergunta rápida antes da gente ir pro local. O problema do Corinthians foi corrupção, má administração ou as duas coisas?
3: As duas coisas. Acho que mais ainda a corrupção. Mas muito amadorismo, má administração, muita gente querendo levar vantagem e muitos dirigentes com o mesmo problema do Zezinho do caminhão, sabe? É não sei quem do posto, é não sei quem da carne, é isso mesmo. Nenê do posto, Manuel da carne, Roberto da Nova. Você já não coloca muita. Acho até que por conta dessa história na política do Corinthians que eu já tenho desconfiança sobre esses nomes exóticos de políticos, mas muita gente sem condição de estar onde está, e isso ajudou a levar o Corinthians para o fundo do buraco. 4h34, daqui a pouquinho a gente traz muito mais para vocês. Tem o skatista espanhol Dani León, que calculou o salto dele ao milímetro para cruzar o ar no exato instante em que a lua cobriu o sol. Vídeo já passa de 97 milhões de visualizações. Você vai conferir daqui a pouquinho, como também conferirá, infelizmente, mais um episódio de racismo na Libertadores envolvendo o Hugo Souza, o goleiro do Corinthians. Mas antes de tudo isso, noticiário local chegando às principais informações da sua região.
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3: Quatro horas e 36 minutos, agora só para quem está em São Paulo, nos tradicionalíssimos 100,1 da nossa Transamérica, que agora é TMC, a Polícia Civil conseguiu recuperar 8 obras de arte do artista francês Henri Matisse, que foram roubadas da Biblioteca Mário de Andrade, no centro de São Paulo, em dezembro do ano passado. Quem atualiza a gente é o repórter Abraão Ramos.
4: É isso mesmo, viu? As obras foram encontradas na cidade de São Bernardo do Campo, no ABC Paulista. Um homem que estava no imóvel foi preso em flagrante por receptação. As 8 obras recuperadas estão avaliadas em mais de 1 milhão de reais. Além das obras de Matisse, foram roubadas na época 5 gravuras de Cândido Portinari, que seguem desaparecidas. A polícia acredita que essas obras foram vendidas. Segundo as informações da Polícia Militar, no dia do crime, 2 homens armados invadiram a biblioteca e renderam uma vigilante e um casal de idosos que visitavam o local. Os criminosos fugiram em direção ao metrô Anhangabaú. O mandante do crime já havia sido preso preventivamente pela Polícia Federal do Rio de Janeiro em abril deste ano, em uma outra investigação relacionada às obras de arte também na operação. Bem, agora a polícia vai seguir com as devidas apurações com relação a esse caso.
3: Obrigado, Abraão. Que coisa, hein? Bom, final de semana chegou e a gente tem boas pedidas, hein? Boas indicações, sugestões para você. O Museu da Imagem e do Som de São Paulo vai exibir o clássico A Paixão de Joana d'Arc. A sessão é realizada em parceria com o streaming Belas Artes à la Carte e acontece nesse domingo às 16h. Tudo isso com uma sonorização ao vivo do grupo Trama Oculta. Marca do cinema mudo, o drama é dirigido pelo dinamarquês Carl Theodor e reconstitui o julgamento, a condenação e a execução da heroína francesa no século XV. O valor é de R$ 40,00 a inteira e R$ 20,00 a meia entrada. As vendas estão na plataforma Megapass e na bilheteria física do local. E para quem curte um rock and roll, nesse sábado tem Edu Falaschi. O cantor reúne convidados nacionais e internacionais numa super produção no Tokyo Marine Hall. O artista vai celebrar os 35 anos de carreira e o espetáculo reunirá músicas de diferentes fases da banda. Entre os convidados estão Rafael Bittencourt e Felipe Andreoli, ex-integrantes do grupo Angra, grupo tão importante, né, na música pesada, no heavy metal nacional. Nos destaques internacionais tem Dino Jelusic, cantor croata, que é um dos nomes da atual geração do hard rock e do heavy metal europeu. Para quem se interessou, é só chegar a partir das 18 horas, mas o show só vai começar às 21 horas. Os ingressos estão sendo vendidos pela Ticketmaster. Dá para ouvir mais um pouquinho do Edu Falaschi? E ao som do Edu Falaschi, dá tempo de registrar também que o futebol paulista entrará em campo nesse final de semana com transmissão da Transamérica, Fluminense e Palmeiras amanhã 16h30, São Paulo e Curitiba nos embalos de sábado à noite às 21h, vou estar nessa também, e no domingo tem Corinthians e Cruzeiro, Vasco e Santos.
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3: Estamos de volta, 4 horas e 42 minutos, esse é o Link TMC, hoje comigo, com o Rodrigo Alvarez, com o desfalque da nossa Maiara Bastianello. Até por isso, vamos receber mais uma voz feminina no estúdio, meu caro Alvarez.
11: Oba!
12: Com a Maiara, desfalcou o Vilcinho, mas vem Estela Ribeiro para não deixar a gente sentindo sozinhos aqui, né?
11: Pois é, e já trazendo o quê? Notícias para o final de semana?
12: Sua estrela.
11: Meu brilho.
3: Muito bom.
11: Oi, Rodrigo. Oi, ouvintes. Oi, Tommy. Tudo bem com
3: tudo
11: vocês?
3: Bom.
11: Olha só que legal essa história.
3: Ótimo.
11: Acho que o Alvarez vai gostar. 11 de setembro, né? O ataque às Torres Gêmeas. O espaço aéreo nos Estados Unidos fecha. Todos os aviões que estavam se direcionando para os aeroportos norte-americanos precisam ser desviados para outros lugares. Uma cidadezinha no Canadá chamada Gander recebe num dia só mais de 40 voos, e estava acostumada a receber 3, 5 no máximo por dia. Naquele dia, a população de 10 mil habitantes recebe mais 7 mil pessoas desses voos vindos de fora. Então a cidade precisa se adaptar para acolher aquelas pessoas todas que estão desembarcando naquela cidade. E essa é a história do musical Vindos de Longe, que está em cartaz aqui em São Paulo.
12: Que loucura isso!
11: É uma adaptação de um musical super premiado da Broadway. A gente tem as imagens aí. Um elenco...
12: Estela, sabe o que eu fiquei me perguntando?
11: Fala.
12: Como é que eles fizeram para colocar essas 7 mil pessoas no palco?
11: Pois é. Eles usaram um pouco de imaginação, ainda mais porque é uma produção independente e minimalista. Então você tem os atores que se revezam em vários papéis, o mesmo ator faz 3 ou 4 personagens diferentes. Eles usam cadeiras, escadas para ir criando a atmosfera do avião, das cidades, dos alojamentos que foram criados dentro da cidade para receber as pessoas. E aí você vai conhecendo as histórias paralelas, né? Dos casais que se formaram nesse encontro, dos casais que terminaram, da mãe que perdeu o filho dentro dos aviões que foram as vítimas dos ataques. Então é muito legal, musicalmente muito bonito. As músicas foram adaptadas para o português. E o elenco de peso, você tem grandes nomes do teatro musical, como Saulo Vasconcelos, que foi o Fantasma da Ópera, o Jean Valjean do Lemis, tem o Rodrigo Mialaré, que hoje em dia é até super conhecido pelas dublagens que ele faz dos filmes da Disney. Então é um elencaço afinadíssimo,
12: de
11: vozes impecáveis. A direção é do Rafael Gomes e a direção musical do Gui Leal, que é um diretor musical que vem trabalhando bastante. E tá em cartaz no Teatro Ruth Escobar, que é aquele teatro que foi fechado durante um tempo, né? Ele ficou fechado para reforma e ele reabriu com essa montagem, inclusive. E na matéria que eu fiz, a entrevista com o elenco e tal, que vai ao ar amanhã na nossa programação de final de semana, eles contam um pouquinho da montagem, do texto e tal, e também de como é voltar para esse teatro icônico aqui da Bela Vista, em São Paulo, nessa reabertura. É um teatro super gostoso, aconchegante.
12: Não tem nem um teaserzinho dessa entrevista pra gente, Estela?
11: Ah, amanhã, Alvarez, amanhã a gente vai colocar essa entrevista na íntegra no nosso Paulista TMC. E tá, vale a pena, é muito
12: então
11: legal.
12: Então já chama aí que horas vai ser.
3: Que horas é isso?
11: O Paulista amanhã é das 10 às 11 da manhã. Você fica sabendo de todas as notícias da cidade de São Paulo. E, claro, a parte cultural que eu sempre trago, a agenda cultural. Tem muita coisa para acontecer amanhã.
3: A gente fica
12: com... vendo as imagens aqui. Pode. Não, rápido. Eu tô vendo as imagens. Tá interessante que assim, o tempo todo tem muita gente no palco. Eu brinquei com 7 mil, mas tem pelo menos 20 atores no palco.
11: Ah, tem.
12: Praticamente em todas as cenas, né? Dá vontade realmente de assistir.
11: É. E você pode reparar que tem umas cadeiras em volta do palco. Então as pessoas, quando não estão em cena, elas estão ocupando essas cadeiras e elas vão sendo ocupadas paulatinamente, assim. Muito legal. Eu fiquei bastante surpresa. Eu não conhecia o musical, não tinha assistido lá fora, assisti aqui pela primeira vez e gostei muito.
3: Eu não conhecia então, a história. Fiquei curioso para ver o musical, mas fiquei também curioso para saber mais sobre essa história, porque a cidade deve ter ficado de ponta cabeça.
11: Olha que curioso.
12: Eu não conhecia.
11: As pessoas, os moradores da cidade, mantiveram ali, né, suas funções, trabalhando. Então, tinha, por exemplo, atendentes do Walmart, que chegava lá um passageiro que tinha desembarcado de um dos aviões para comprar alguma coisa, ele falava, você quer ir para minha casa? Você quer tomar banho na minha casa? Eu te dou abrigo. E aí você vai vendo as amizades se formando, amizades que depois perduraram ao longo dos anos por causa desses encontros. Achei muito interessante também a abordagem.
3: Muito
11: vindos
3: legal.
11: De longe no Teatro Ruth Escobar nesse final de semana é a minha dica.
3: Muito legal, muito legal. Estela que está em dose dupla aqui na TMC, né, Estela? Está fazendo está substituindo a Pietra também?
11: Estou fazendo o dinheiro, TMC, que já faço normalmente. A cidade
12: tá fazendo
11: é sua.
12: Dinheiro, isso é bom demais.
11: Estou fazendo,
12: né?
11: Dinheiro.
12: Fazer dinheiro sempre igual, eu acho importantíssimo.
11: Isto é. Eu vou ficar devendo a parte metafórica do que significa fazer dinheiro. Mas eu estou sempre aqui aos finais de semana, né? Então você pode acompanhar a programação TMC 360 das 7 às 9 da manhã. Depois o Paulista das 10 às 11, mais tarde mais um News do meio-dia a 1 hora da tarde. Tem muita informação aqui no sábado de manhã para você.
3: Muito bom.
12: Maravilha.
3: Obrigado, Estela.
11: Obrigada, gente. Beijo, bom fim de.
12: Beijo.
3: 4h48, o skatista olímpico espanhol Dani León, de 31 anos, planejou um salto para acontecer no exato instante em que a Lua cobriu o Sol durante o eclipse solar da última quarta-feira na Espanha. Olha que coisa sensacional. O resultado parece até montagem. O skatista aparece no ar bem na frente do disco solar eclipsado. Quero ver essa cena com calma. O registro feito em parceria com um cinegrafista e um fotógrafo já passou de 97 milhões de visualizações.
12: Uau.
3: E mais de 6 milhões de curtidas nas redes sociais.
12: Tem um ângulo, Tomás, tem um ângulo em que ele parece que ele está subindo na própria auréola que o Sol faz na Lua, né?
3: Que sensacional.
12: Incrível.
3: É exatamente isso. Aí ele já está mais no meio, né, do Sol. Mas essa outra imagem que você destacou, impressionante, Alvarez, impressionante. Por isso que a gente fala aqui, né, que foi um planejamento ali de milésimos de segundos ou de segundos, né, para você não perder exatamente essa cena que a gente está vendo. O León, que disputou os Jogos Olímpicos de Tóquio, ele resumiu a manobra numa frase: a manobra da minha vida, modo eclipse. Muito legal, muito legal. Consegue ser ainda mais espetacular do que aquela cena famosa do Gabriel Medina, quando ele tem uma vitória na última edição dos Jogos Olímpicos e levanta o braço, né, no momento em que ele está deixando a prancha, né, e se jogando na água, né, preso ali à prancha, enfim. Mas cena maravilhosa, cena maravilhosa. Certo?
12: É, genial, genial.
3: Ó, quem já tá
12: tem falando... gente aí no estúdio já, não?
3: Falando em surf, quem apareceu por aqui?
13: Boa tarde.
12: O que, é surfista? Fará é surfista?
3: Fará é surfista. Acho que eu estou do lado de dois surfistas agora. Você também surfava nas ondas
12: não,
3: do Rio, Alvarez? Não?
12: Eu não, bodyboarding, mas eu sempre fui um frustrado. Eu devia ter me dedicado mais. Eu adoro e nunca me dediquei.
13: É, pegava onda deitado, né, Rodrigo?
12: Pegava deitado, ficava muito ali nadando, pegava muito jacaré.
13: Jacaré é bom.
12: Eu gostava de ressaca, eu gostava de quando tinha ressaca, no peito. É bom também.
13: Né? E no rio as ondas são cavadas, fortes, né? Mais na beira.
3: Que beleza, sou especialista aqui falando.
13: E essa imagem cavadas. Do Medina que você citou, Tomás, foi em Tiopo, né? Sim. Tá tendo etapa do Mundial agora. Ele saiu de uma onda contando assim, pedindo nota 10, né? E ganhou 10 naquela onda.
3: Sensacional.
12: Eu tenho uma reclamação pra fazer com você, Fará.
13: Eita, o que que eu fiz?
12: Você tá vindo muito pouco aqui.
13: Verdade, né? Verdade. Eu cumpro escalas.
12: Muito pouco.
13: Eu cumpro escalas.
3: Escalas e ordens. Você cumpre.
12: Então temos que descobrir quem é que faz essa escala pra reclamar.
14: Nossa, por favor, hein?
13: Ei, olha lá.
3: Olha
13: lá,
3: ó, chefe.
13: Até agora, aí? Nada de adega.
3: Nada de adega?
13: Nada de adega.
3: Não conheceu ainda?
13: Não, ainda não. Ainda não.
3: Que coisa, hein?
13: Mas tá vai só conhecer,
3: no
13: vai
3: momento
13: conhecer.
3: Oportuno. Mas uma, eu tô trabalhando com homem desde 97. Vou fazer 30 anos.
13: Também não.
3: Ainda não conheci
13: também
3: a Deca. Mas eu chego lá. Eu chego lá.
13: Eu desisto.
3: Estamos falando de Éder Luiz, evidentemente. E você vai falar do que, Fará?
13: Me pautaram aqui para falar do 100º gol do Gabriel Barbosa, o Gabigol,
3: bom,
13: né?
3: Boa, sensacional.
13: É, o Calil gosta. 100º gol contra o Macará. Um passe de Neymar ontem. É, o Santos venceu. O Neymar deu chamada na torcida, hein?
3: O Álvarez, ontem a gente não pode falar nada. Atuação de gala.
13: Perfeito.
3: Só precisa esperar as próximas para ver se ele vai conseguir jogar contra o Atlético Paranaense, que seja contra o Mirassol, contra o São Paulo.
13: Vasco,
12: fim de semana. Foi contra quem ontem?
3: Ontem foi contra o glorioso Macará.
13: Do Equador.
3: Que faz boa campanha no campeonato equatoriano.
13: É, mas tá, é segundo colocado a 20 pontos atrás do Independiente Del Valle.
3: Ah, então não é tão bom.
13: Mas é boa.
3: Mas tá na frente do Emelec.
13: É, exato.
3: Tá na frente da LDU, enfim.
13: Não, mas Tomás Álvarez, sabe o que acontece com o Neymar? Quando ele entra consciente de que ele não pode mais driblar, não consegue mais, de que ele não pode reclamar, de que ele tem que apenas usar inteligência pra jogar em alto nível ainda, foi o que aconteceu. Com um passe na bola, dois toques na bola, um toque, dois toques, ele colocou o Gabigol 3 vezes na cara do gol, deu 2 assistências pra gol. Esse é o Neymar. E deu um pito na torcida do
12: Santos.
13: É o
12: Neymar sendo Romário, Fará? É o Neymar no estilo Romário?
13: Exato. É jogando com a inteligência.
3: Correndo o menos e tocando mais a bola.
13: Exato,
3: né?
13: Exato. É o que eu faço hoje nas minhas peladas. Eu uso a inteligência, não consigo mais correr.
3: Segue sobre o Neymar.
13: E aí, ontem ele aproveitou um momento, porque assim, vou contar pra vocês no bastidor aqui que eu vejo muita incompetência da diretoria do Santos. A torcida organizada teve que ir lá praticamente colocar uma faca no pescoço do presidente do Santos para que ele fizesse uma promoção de ingressos, porque, gente, cobrar R$240 para assistir este Santos é loucura.
14: Isso que eu não me conformo.
13: Exato. Loucura. Aí fizeram a promoção ontem, à meia-noite, ó, vamos lá, tomamos imprensa da torcida, comprou um ingresso, leva outro. Legal, um ingresso, 160. Então você divide ali, tá legal. E pros caras tirarem o segundo ingresso? Site fora do ar, fila, faltando 10 minutos para começar o jogo. O Santos não sustenta a própria promoção. E o Neymar fez um apelo. E aqui ele teve um alvo. Eu até escrevi na minha coluna aqui na TMC. Foi a diretoria. Gente, a gente precisa do Santos de novo com o alçapão que é a vila.
3: Claro.
13: Até agora todo mundo chega aqui e ninguém respeita mais o Santos. E respeitava pela torcida. Então fica o aviso. E segundo a diretoria, agora é promoção até o fim do ano.
3: Tudo bem. Tomara que sim. Tomara que a torcida abrace
12: essa ideia do Neymar. Quer dizer que o Santos está em liquidação, é isso?
13: Em liquidação. Pelo menos o ingresso, ainda bem. O clube, não sei, de repente vira uma SAF a preço de banana.
3: É, o Gabigol fez finalmente o 100º gol dele. Tava batendo na trave esse 100º gol com a camisa do Santos.
13: Ele fez 2 que não valeram antes.
3: E 2 que não valeram. Impedimentos ali milimétricos, né? Mas ele é uma marca significativa nos tempos atuais. Eu fiz uma pesquisa rápida. Só Pedro e Bruno Henrique pelo Flamengo. O próprio Neymar, que aliás conseguiu essa marca com 20 anos, sim, em 2012, né? 100 gols pelo Santos. O Cano pelo Fluminense e o Luciano pelo São Paulo é que nesse momento tem 100 gols aqui em atividade no futebol brasileiro.
13: A questão do Neymar é que em 2012 ele tinha 3 anos de profissional, né?
3: Pois é.
13: 3
3: pois
13: anos.
3: É, foi muito rápido, né?
13: Foi muito rapidinho. Rápido. Mas é uma marca expressiva. O Gabriel, que na base do Santos, marcou mais de 600 gols.
3: Caramba!
13: No profissional foram 100 gols em 244 partidas.
3: Muito bom.
12: Isso é pouco ou isso é muito?
3: É bastante.
13: Pro Gabriel Barbosa é muito.
3: Não, acho que é bastante, né? Pra qualquer jogador. E o Gabigol. E assim.
13: É não, o Gabigol, ele errou uns 300 pra marcar.
3: Sim, mas o Gabigol, ele não viveu o auge dele no Santos. Por isso, não, essa marca é mais expressiva. São 16 gols nessa temporada e muitos gols feitos quando ele era um menino.
13: Ele foi artilheiro.
12: São 100 no Santos, são não 100 na
3: só,
12: carreira.
3: É, são 100 só, no,
13: só no Santos.
3: No Flamengo, ele acho que fez mais.
13: Ele foi artilheiro do Brasileiro em 2018 pelo Santos, sim, antes de sair. Aí foi pro Flamengo. No Flamengo, ele desandou, né? Ele foi bem, foi o auge dele. Mas só no Santos mesmo, que ele estreou no profissional em 2014.
3: Exatamente. Grande Fará, obrigado.
13: Um abraço pra vocês e até a próxima, hein?
3: Valeu.
12: Valeu, Fará. Volta mais, hein?
13: Vai deixar.
3: Alvarez, o goleiro Hugo Souza do Corinthians. Vai você, Alvarez, vai você.
12: Não, eu ia dizer que é inacreditável, inacreditável, porque tá vindo da Argentina essa notícia de novo, notícia de racismo. O que você estava dizendo aí, o goleiro Hugo Souza do Corinthians. Vítima de racismo durante todo o primeiro tempo da partida contra o Rosário Central na Argentina. Não é possível isso, né? Torcedores atrás do gol chamando o cara de macaco. E aí usando mais xingamentos racistas a partida inteira. E aí uma droga de partida ainda por cima que termina sem gols. O árbitro acionou o protocolo antirracismo, um procedimento que existe justamente para casos assim, mas não parou o jogo. E aí na saída do campo o Hugo Souza desabafou, disse que isso acontece sempre que ele vai jogar na Argentina. O Corinthians fez uma nota repudiando esse episódio, vai cobrar identificação e punição dos torcedores envolvidos. E o jogo de volta vai ser agora na próxima quinta-feira na Neoquímica Arena, mas o goleiro não vai ter a reparação que ele merece, que ele precisa por esses atos racistas. Que mais uma vez vem da Argentina, é inexplicável não, é explicável. Tem racismo demais vindo da Argentina no futebol.
3: É lamentável e mais uma vez um ato de racismo que não será punido. E a gente fica se perguntando sempre até quando. As palavras do Hugo foram fortes, viu? Não foi só macaco. Ele falou, fui chamado várias, toda vez, macaco, mono e negro de merda. O Hugo Souza falou depois do jogo. É muito forte, é muito agressivo. E a gente espera que um dia a Conmebol tome finalmente alguma providência. É uma coisa asquerosa de fato. Bom, a gente volta para o Rio de Janeiro, falando em racismo por parte dos argentinos. Um dos grandes nomes da música argentina atual vem ao Brasil para participar do Rock in Rio. O Milo Rota traz na bagagem um discurso que discute o racismo em seu país e a importância dos povos originários. Quem traz mais detalhes para a gente é a Érica Levigar. Você novamente, Érica.
15: O Milo Rota, ele vai se apresentar no dia 12 de setembro no palco Supernova, dia em que Maroon 5 vai ser o headliner ali no grande palco do Rock in Rio. O Milo Rota, ele se tornou um dos artistas latino-americanos mais famosos neste momento. Ele que mistura rap, trap e também é partes, né, musicalidade folclórica argentina. Inclusive, no último álbum dele, La Vida Era Más Corta, o Milo, ele fala sobre a cor marrom e o que ela representa para os argentinos, esse termo que já foi usado de uma forma pejorativa para se referir a pessoas com traços indígenas. E ele, que é nascido em Buenos Aires, ele fala que ele é marrom, a América Latina é marrom, e por isso isso é retratado nesse álbum dele. E o Milo Rota, que ganhou inclusive 13 prêmios em maio no Gardel, que é um dos principais prêmios aí da Argentina da música. Então, quem quiser conferir, o Milo Rota vai estar lá no dia 12 de setembro no Rock in Rio, que vai do dia 4 ao dia 13. Inclusive, ingressos ainda estão disponíveis pela plataforma Ticketmaster.
12: Volto. Maravilha, Érica. Eu ia sugerir, Tomás, a gente terminar ouvindo o Milo Rota. Não conhecia, fiquei interessado aí. Qual é a sugestão? Já tem aí alguma na agulha?
3: Tá tocando, né? Só não sei qual é o nome dessa música, mas já tá tocando. Recordê. Milo Rota já foi até indicado ao Grêmio Latino na categoria rap, hein? E é uma indicação difícil, porque não existem categorias argentinas no prêmio, como as categorias brasileiras. Então ele tava concorrendo com todos os grandes nomes da América Latina, mesmo nessa categoria. Resultado da enquete, antes da gente terminar ouvindo Milo Rota, a plataforma Discord, para 50% dos amigos do Link TMC deve ser banida, 29% acham que tem que seguir no ar com restrições, 13% que tem que ficar temporariamente fora do ar e 8% acham que não deve sofrer nenhuma punição.
12: Olha, Alvarez, só, eu diria que há uma quase, não é unanimidade, mas há uma grande quantidade de pessoas, 92% dizendo que algo precisa ser feito.
3: Perfeito. Bom final de semana, forte, Alvarez. Hein? Valeu, gente.
12: também, até segunda.
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3: São 5 horas mais 1 minuto, estamos chegando com Paulista TMC, segunda edição, para você que sintoniza 100.1 no FM. Hoje, sem Maiara Bastianello, que já não esteve no Link TMC nem aqui no Paulista, mas eu tô bem acompanhado, como sempre, Estela Ribeiro conosco nessa jornada de meia hora, né, Estela?
11: Olá, boa tarde, ouvinte do Paulista TMC segunda edição, boa tarde, tia, eu tô acostumada a fazer o Paulista na versão sábado, sexta-feira à noite é outra coisa.
3: É, então sextou agora, a partir de agora, e a gente vai juntinhos até às 5h30 da tarde. Temos agora o quê, Estela? Aqui uns 24 graus, 23, uma média de temperatura na cidade de São Paulo. E o trânsito sextou também, definitivamente, trânsito de uma sexta-feira, são quase 600 quilômetros de lentidão. 585, de acordo com o site da CET, e o rodízio valendo, vigorando placas 9-0 que não podem circular aqui no centro expandido. Transporte público, por enquanto, tudo ok no metrô e nos trens da CPTM. Bora nessa então? Atualizar o destaque na volta do paulistano. 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
11: E a polícia disse que uma análise preliminar de imagens de 40 câmeras de segurança não apontou indícios de abordagem irregular ao motorista de Fernando Haddad, depois que o candidato denunciou que o motorista foi perseguido e abordado de maneira truculenta na última terça-feira. O governador Tarcísio de Freitas disse ontem à noite que vai abrir um inquérito para apurar as circunstâncias da abordagem e vai convocar o motorista para prestar depoimento. Vamos ouvir uma falinha do governador.
17: Vai abrir um inquérito policial, vamos apurar tudo, vamos levantar as imagens de mais de 40 câmeras, aliás, isso já foi feito, né? A polícia já observou as câmeras, já observou o movimento, as ruas, se entrou no hotel, se não entrou no hotel, chamar o motorista para prestar esclarecimento, para dessa vez de forma oficial, e aí concluir o inquérito.
3: E tem novidade naquele mistério da Zona Leste de São Paulo. A gente mostrou aqui durante a semana, no Paulista TMC, que um jovem foi agredido, foi colocado dentro do porta-malas de um carro com giroflex, que não era uma viatura de verdade, por homens que carregavam armas e distintivos. Depois a polícia identificou que um dos homens é um policial civil, que não estava a trabalho na hora. Hoje os investigadores foram cumprir um mandado de prisão contra ele, mas ele não foi encontrado em casa e agora é considerado foragido. Na casa, a polícia achou o carro que estava disfarçado de viatura. Agora uma perícia vai ser feita no carro para encontrar as pistas do que aconteceu. O paradeiro do jovem ainda é desconhecido e a polícia segue atrás do agente para tentar esclarecer o caso. A Luísa Mutoni chega com destaque.
18: O agente foi identificado como Rafael Schulte e era lotado na Delegacia dos Jardins. Além de Rafael, pelo menos outros dois homens teriam participado da ação. Um deles seria o irmão do policial civil. O segundo, um outro policial civil lotado na Delegacia da Região.
11: E um bandido foi morto a tiros depois de tentar assaltar dois homens na noite de ontem na região da Faria Lima. Só que as vítimas eram policiais militares aposentados que reagiram quando uma dupla de bandidos fez a abordagem. Um morreu no local e o outro foi preso. Com ele, a polícia achou 3 relógios e 1 celular.
3: Agora uma boa notícia aqui no nosso Paulista TMC e também para o pessoal da Zona Leste. A partir de segunda-feira, tem linha nova de ônibus por lá. A Nova Conquista São Mateus, que vai atender quem mora na Vila Bela e ali nos bairros próximos. A linha vai ser toda de ônibus elétricos e vai funcionar de segunda a sexta, com 12 viagens por dia no sentido Nova Conquista de manhã e 16 no sentido São Mateus, mas aí no fim da tarde. Os modelos todos têm ar-condicionado, Wi-Fi e também saídas USB.
11: E atenção, eleitor, as eleições daqui a pouco estão aí, né? Outubro, daqui a pouco, piscou, chegou outubro. Se você mora aqui em São Paulo, mas tem o seu título de eleitor registrado em outra cidade, você tem que fazer o chamado pedido do voto em trânsito. E é super simples, dá para fazer pela internet, só que tem que correr, tá? Porque o prazo termina agora no dia 20 de agosto, na quinta-feira que vem. E a dica também vale para quem tem título registrado aqui, mas já sabe que vai viajar nesse período eleitoral. Então não perde tempo, entra lá no site do TRE e procura pela opção de fazer a transferência temporária de local de votação. E claro, se for o seu caso, depois da eleição, é sempre bom transferir o seu título para a cidade onde você mora, né? Para não ter dor de cabeça, para poder voltar com tranquilidade.
3: Esporte agora, aqui na programação do Paulista. Vamos falar da rodada de ontem. Pela Sul-Americana, o Santos venceu o Macará por 2-1 e de virada na Vila Belmiro abriu vantagem, portanto, nas oitavas. Já o Corinthians empatou em 0-0 com o Rosário Central lá na Argentina pelo jogo de ida das oitavas também, mas aí da Taça Libertadores. E amanhã é a vez do São Paulo. Pelo Brasileirão, o Tricolor recebe o Curitiba, 9 da noite, no Morumbis. Pelo Brasileirão, daqui a pouquinho, ó, na sequência com o Paulista, tem o Papo de Craque, segundo tempo, a partir das 5:30 da tarde. Agora são 5:07.
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11: E olha só que bacana.
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11: Olha só que bacana, a TMC deu início hoje à série de sabatinas com os candidatos ao Senado por São Paulo, abrindo espaço para as propostas e para as ideias para as eleições de 2026. Para começar, a candidata do Cidadania, a Sônia Francini, conversou com os apresentadores do Paulista TMC Primeira Edição, a Fernanda Câmara e o Rafael Tebas, e também com o colunista Bruno Rizzi. A candidata comentou os motivos que a levaram a disputar uma vaga no Senado e qual será a principal bandeira de um eventual mandato.
20: Para ter mais poder, poder de influência. Sabe que muito tempo atrás eu já dizia que o maior poder que uma pessoa pode ter é de influenciar. E hoje tem os influencers, né? vivendo disso. Então, de fato, quando você está no poder legislativo e numa casa como o Senado, que tem muitas atribuições, né, muitos poderes, você consegue influenciar, interferir nos rumos de um país.
11: Candidata falou de um monte de coisa, falou também sobre a jornada de trabalho do brasileiro, defendeu o fim da escala 6x1.
20: É totalmente justo que uma pessoa tenha direito a 2 dias de folga por semana. A gente não pode continuar admitindo isso por mais tempo, que alguns trabalham 6 e descansam. Já basta os que trabalham 7 por semana, porque são empreendedores e essas outras situações que acontecem. O que a gente precisa ter noção é que é algo que a sociedade inteira vai bancar. E eu acho justo. A sociedade tem que bancar.
11: Ela também falou sobre segurança pública. Ela destacou os desafios para reduzir a violência e mudar a relação da sociedade, especialmente dos jovens em regiões periféricas, com a criminalidade.
20: Bandido é o melhor modelo de sucesso. Olha onde ele chegou em pouco tempo, sabe? Olha o quanto de ouro ele tem, olha o carro que ele usa, olha o lugar onde ele mora. Então, nossa, imagina o que a gente tem que fazer para desconstruir tudo isso. Então, tem todo um esforço de educação, mas uma educação muito rica, que vai muito além do currículo escolar, da escola formal. E também não tem novidade nenhuma. Cultura, esporte, formas de você fomentar nas pessoas desejos de sucesso, desejos de ascensão, que não sejam os desejos que aparecem como sedutores por parte das lideranças do crime organizado.
11: Pois é, e na semana que vem o Paulista TMC primeira edição segue com uma sequência de sabatinas com os candidatos ao Senado por São Paulo. 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Agora 17 horas e 10 minutos.
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3: 5 e 12, valeu pela carona. Na volta pra casa aqui no Paulista TMC, segunda edição, falando em carona, Estela Ribeiro, o trânsito piorou consideravelmente. Passamos de 630 quilômetros de lentidão na volta pra casa. A gente falou um pouquinho mais cedo, rodízio já vigorando. Hoje, sexta-feira, placas finais 9-0, que não podem circular no centro expandido. Tô observando aqui a 9 de julho, tá travada. Principalmente ali um pouco antes do viaduto Júlio de Mesquita Filho. Para quem vai no sentido centro de São Paulo, para quem tenta acessar a zona norte de São Paulo, tá tudo travado na 9 de julho e depois piora ainda mais ali na junção com a 23 de maio. Falando na 23, ruim em ambos os sentidos, mas pior para nesse momento quem tá ali na região central e vai no sentido da zona norte. Para quem sai do centro e vai no sentido zona sul, situação um pouco melhor. Ainda no centro de São Paulo, ali no entorno do mercado municipal, tudo travado. Para quem tenta sair de São Paulo, acessar a Avenida do Estado e no sentido ABC, e mesmo para quem vem do ABC no sentido São Paulo. Chegou ali no Parque Dom Pedro II, trava tudo. Se você tá no trânsito ou tem uma rota alternativa, manda pra gente no WhatsApp 119-7221-1001.
11: Pois é, e se você tá esperando ali para sair do trabalho e pegar um transporte público, você vai usar trem hoje? O Abraão Ramos tá lá na estação Barra Funda e conta pra gente qual que é a situação do transporte sobre trilhos neste momento. Fala, Abraão!
27: Olá, muito boa tarde a todos. É isso mesmo, estamos ao vivo aqui na estação Barra Funda, no acesso à estação Palmeiras Barra Funda de trem e metrô. E por aqui, apesar da movimentação intensa de passageiros, nós já estamos no conhecido horário de pico, então o movimento aqui é muito grande neste momento, mas todos conseguem embarcar e desembarcar normalmente, viu? Neste momento, a operação é normal nas linhas de trem e metrô aqui na capital paulista e também na Grande São Paulo.
3: Pelo visto, valeu, Abraão. Pelo visto, olhando lá a movimentação, o transporte sobre trilhos está melhor do que quem está no trânsito. Na volta para casa, o trânsito, sim, está travado, abarrotado na capital paulista. O Abraão segue lá monitorando, porque agora a gente fala com a Alexia Marília, já que uma dupla foi presa. Veja só. Depois de se fantasiar de funcionários da Enel para tentar extorquir um dono de uma academia, é golpe para tudo quanto é lado. Alexia Marília, boa tarde para você.
11: É isso mesmo, vários tipos de golpe. Boa tarde, Thiago, Estela e você que acompanha o Paulista segunda edição. Imagina só, você tá lá puxando um ferro, fortalecendo o muque, quando aparecem quatro caras vestidos de funcionários da Enel para cobrar uma dívida, só que obviamente era golpe. Os quatro foram presos nessa quinta numa academia na Vila Maria, na zona norte de São Paulo. Eles chegaram ali de uniforme e até num carro adesivado como os da Enel, que a gente circula na cidade e acaba se deparando. Pro dono da academia, os bandidos disseram que tinham encontrado irregularidades na parte elétrica e ameaçaram a cortar a energia. Aí veio a solução, com muitas aspas, né? Pagar R$30 mil para evitar esse corte. O empresário, obviamente, desconfiou. Que bom que ele teve esse feeling aí de desconfiar e chamou a polícia imediatamente. Policiais do DEIC e também da Polícia Militar chegaram ali na academia, prenderam os suspeitos. Uniformes, carros e outros objetos usados no golpe também foram apreendidos. A Enel, obviamente, confirmou que nenhum deles era funcionário da empresa ou de prestadores de serviço. Então, fico alerta para você também, ouvinte, se alguém aparecer cobrando dinheiro, não precisa nem ser só da Enel, qualquer tipo de empresa, ou ameaçando cortar a sua luz, não pague na hora. Vale a pena você entrar em contato para realmente confirmar. Então, confirme o serviço, né, através dos canais de atendimento da Enel, e se desconfiar, chame também a polícia, como fez, então, o dono dessa academia.
0: É isso aí, fica a dica, não dá para cair em golpe, né? Ah, que raiva que deve dar, né, nessa hora. Uf, Maria. Bom, o Abraão Ramos tá lá na Barra Funda, ele volta com a gente para falar agora sobre obras de arte que foram recuperadas, é isso, Abraão?
27: É isso mesmo, viu? Olha, essas obras, elas estavam em um imóvel na cidade de São Bernardo do Campo, no ABC Paulista. Nesse imóvel havia um homem que acabou sendo preso em flagrante, foi levado à delegacia e já está à disposição da justiça, viu? E nós não estamos falando de qualquer obra, são obras avaliadas em mais de R$1 milhão. Ao todo, 8 obras foram recuperadas. Além das obras de Matisse, que foram essas obras recuperadas, foram roubadas, na época, outras 5 gravuras de Cândido Portinari que seguem desaparecidas. A polícia suspeita que essas obras tenham sido vendidas. Bem, vamos lembrar como é que tudo aconteceu? De acordo com a Polícia Militar, no dia do crime, 2 homens armados invadiram a biblioteca Mário Andrade, renderam um vigilante e um casal de idosos que visitava o local, e os criminosos fugiram aí levando essas peças, essas obras de arte. Bem, o mandante do crime já havia sido preso preventivamente pela Polícia Federal do Rio de Janeiro em abril deste ano em uma outra operação, justamente por ser aí, de acordo com a investigação, o idealizador desse crime.
3: Valeu, Abraão, brigadão pelas informações. Enquanto isso, a gente tá de olho aqui na Defesa Civil para falar que tem chuva isolada na região central de São Paulo. Se você tá circulando pelo centro também, tá vendo garoa, o tempo fechando, manda aqui pra gente no WhatsApp 11972211001, até falando de vento, atingindo áreas próximas ali da região do Belém, Brás, Moca, pegando um pouquinho ali da região de Carandiru, Santana também, Higienópolis, Santa Ifigênia. Então, de acordo com a Defesa Civil, temos essa condição. E por contra a condição do tempo, tem operação comboio agora em vigor a partir da Praça de Pedágio da Via Anchieta, isso pra quem vai no sentido litoral, do quilômetro 31 ao 40, gerando lentidão no trecho. Daqui a pouco a gente atualiza mais informações para você aqui no Paulista, segunda edição. São 5 horas 18 minutos.
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5: Agora 5h22, estamos de volta e a gente vai agora até o Parque do Ibirapuera saber o que está rolando na SP2B com o nosso repórter Wailan Bernardo. Fala aí, Wailan.
6: Sexta-feira de SP2B, o dia voltado bastante para o tema de inteligência artificial, mostrando que o futuro é uma preocupação por aqui, sem esquecer, claro, os palcos musicais com artistas que estão abertos ao público em geral. O parque não fica fechado. Um dos destaques foi o painel Her, Realidade em Tempo de Inteligência Artificial, que trouxe especialistas na ética da inteligência artificial para discutir esse tema. Também a presença da Bianca Andrade, conhecida como Boca Rosa, no painel Economia da Atenção, junto com Gabriela Prioli e Nizam Guianais, para poder falar de como as marcas estão disputando a atenção, principalmente aí nas redes sociais, nesse cenário virtual. O evento encerra então nesse final de semana com apresentações de Criolo, com a participação de a Júlia Costa e também de Baiana System. Dois shows que vão encerrar a primeira edição que acontece nesse ano. E hoje também eles lançam o balanço com os dados reunidos a partir do evento e também com o que eles querem trazer já de novidade para o ano que vem, na edição de 2027. A gente vai ficar de olho em tudo por aqui, é claro, que a gente traz na programação da TMC.
7: Muito bem, 5h23, e agora a gente vai falar uma coisa que eu gosto pouco, cultura. Vamos fazer um girinho pela nossa agenda cultural desse final de semana com a Clara Castilho, que está aqui com a gente. Oi, Clarinha.
8: Boa tarde, Estela, Thiago, que nos acompanha aqui no Paulista. Pois é, gente, sextou, e eu trouxe algumas das principais programações desse final de semana. O grupo Roupa Nova, do clássico Whisky a Gogô, vai se apresentar no sábado, dia 15, e no domingo, dia 16, no Espaço Unimed. Nessa sexta, também vai ter o show da Roberta Campos, em homenagem ao Legião Urbana, né, os 30 anos da morte do Renato Russo. E vale apostar também nos passeios ao ar livre. O Brooklyn Taste é uma feira que traz gastronomia e música nesses dois dias. E além disso, também está rolando o Festival do Patrimônio Histórico, desde a semana passada, né, dia 8. E nesse final de semana, a programação vai realmente bombar. Confira a seguir o que vai ter de imperdível. A Jornada do Patrimônio Histórico movimenta o centro de São Paulo neste fim de semana, com uma programação que reúne história, cultura, gastronomia e tecnologia nos dias 15 e 16 de agosto. O evento, realizado pela Prefeitura de São Paulo em parceria com outras iniciativas e instituições, traz ao longo de uma semana mais de 500 atrações e tem a proposta de valorizar o centro da cidade, como explica o Álvaro Alhaz, proprietário do Bar Brahma, que é um dos estabelecimentos participantes do evento.
9: Esse, como outros eventos, como Virada Cultural e etc., aproximam o cidadão da história da cidade.
8: No sábado, o público poderá participar de uma série de experiências e oficinas que buscam aproximar os moradores e visitantes ao patrimônio histórico e cultural da cidade, nos edifícios da Biblioteca Mário de Andrade, Catedral da Sé e Teatro Municipal. No domingo, a Avenida São João será ocupada das 10 da manhã às 6 da tarde, por diferentes atrações. Um dos destaques é o show

0: Baile do Baleiro, com Zeca Baleiro, às 17 horas. Além disso, o público poderá participar da Feira Gastronômica Sabores de São Paulo, Memória, Tradição e Preço Popular. Os estabelecimentos têm a proposta de preparar um prato inspirado na própria história ou na memória gastronômica paulistana. O evento tem grande expectativa de público, como afirmou Totó Parente, secretário municipal de Cultura e Economia Criativa de São Paulo, em conversa à TMC.
1: Seguramente nós teremos mais de 100 mil pessoas. Esperamos muita gente no centro, porque são muitas atrações.
0: A programação é gratuita e acontece na Avenida São João, entre as avenidas Ipiranga e Duque de Caxias, e pode ser conferida no site Jornada do Patrimônio.
2: É, e na semana que vem vai ter matéria especial que faz parte da Jornada do Patrimônio, que é uma visita noturna ao Cemitério da Consolação, com histórias... De arrepiar.
3: Agora, mudando de assunto, na saideira, o Senado aprovou uma autorização da Prefeitura de São Paulo pegar empréstimos com bancos internacionais que somam mais de 3 bilhões e meio de reais. A Alexia Marília explica pra gente.
4: É isso mesmo. O dinheiro será usado para trocar ônibus a diesel por elétricos e para melhorar a rede municipal de hospitais. Mas por que que o Senado precisou autorizar? Bom, porque esses empréstimos têm garantia do governo federal. Na prática, se a Prefeitura não conseguir pagar a dívida, a União pode ter que assumir esse compromisso. Por isso, a lei exige que o Senado dê o aval antes do dinheiro ser contratado.
3: Valeu, Alexia. E ponto final aqui no nosso Paulista,
2: Estela. Nossa, já, que rápido. Um beijo pra vocês, gente. Bom final de semana. Acompanha a programação da TMC amanhã de manhã, hein? Eu vou estar lá.
3: E vem aí Papo de Craque, segundo tempo. Abraço.
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19: 5 da tarde, mais 35 minutos no ar, o Papo de Craque TMC, segunda edição no 100.1 do seu rádio. Também pelo YouTube, no arroba TMC Esporte, em todas as plataformas digitais da TMC. Oh, rapaziada, não vou pedir nem boa tarde de vocês. Já vou logo colocar aqui um cenário que eu imaginei depois do empate do Corinthians na Argentina. Que eu vi muita gente comemorando, tá vendo? Não precisamos do Memphis. Stabile tinha razão. Vamos detonar na Neoquímica Arena. E eu sonhei, Marco Belo. Eu sonhei. Rosário 3-0 na volta. Vão demolir a Neoquímica. Tudo bom, Marco Belo?
20: Você tomou remédio hoje?
19: Tomei. Eu sonhei com isso, cara, juro. Acordei e falei...
20: Primeiro, não precisamos do Memphis, como é que é?
19: É, não precisamos do Memphis, tá vendo? Seguramos o Rosário lá, tal. E não, a volta eu sonhei...
20: Seguramos o Rosário, beleza.
19: Na volta,
20: isso
19: 3-0.
20: Defesa. Não precisamos do Memphis, quer dizer, não temos ataque.
19: É isso.
21: Né? Tem gente que sonha com coisa tão melhor, né? Você vai me sonhar com...
19: Não, aí eu não sonho, aí eu vivo.
20: Você não tomou remédio hoje.
19: Sobre isso eu vivo, Calil.
20: Boa noite agora, a todos. Boa noite, Barolo, Fará,
19: mas é possível? Calil, o Stabile tá legal agora com a torcida que empatou lá?
22: Você é um fantasma.
19: Eu só tô perguntando, não ofende.
20: Ai, ai, Osmar Stabile, hoje ele não se elege, acho que nem pra zelador do quinto andar do prédio da administração do Corinthians.
19: Que isso?
20: Hoje ele não consegue 5 votos se ele tentar uma vaga de secretário-geral do Conselho Deliberativo do Corinthians. É mais ou menos a aprovação que o Stabile está nesse momento dentro do Corinthians. E os 5 votos são dos amiguinhos dele que fizeram com que ele não renovasse com
19: o
20: Memphis.
19: Ontem eu vi o Benji aqui tentando arrancar os nomes de você. Mas você disse que o vice-presidente lá era contra e de repente virou a favor do Memphis?
20: Não, eu fiquei sabendo que o Armando...
19: Você só ri, Marco Belo.
20: Não, eu fiquei sabendo.
19: Isso só dá risada.
20: Me mandaram falar que o Armando Mendonça era a favor da renovação do Memphis. Mas eu sei que eles se odeiam, então... eles querem passar informações pra gente, às vezes... que você precisa relevar, entendeu? O que eu falei pro Memphis foi isso, que não é que mandaram eu falar, me passaram a informação para que eu, se eu acreditasse, falasse sobre essa informação.
19: E mas você acredita?
20: Estou falando a informação e falando que eu não acredito nela, entendeu? E eu não falo dos nomes das pessoas que não quiseram a renovação, porque senão eles vão falar que não é... Eu vou falar que é. Eles vão falar que não é, eu vou falar que é. Vai ficar a palavra de um contra o outro. O que, que adianta?
19: E revira a volta?
23: Então, mas isso que importa, Belo. Alguma novidade? Porque eu, como São Paulino, fico ansioso de saber. Então, tem algum capítulo novo nessa novela?
19: Então, informação... Nas redes sociais tem o Memphis com todas as camisas dos outros 19 times da Série A.
23: É o que eu tava. Aonde o Memphis não vai receber? No São Paulo, no Santos?
22: Eu vivi um cenário parecido recentemente, Belo. Porque tentaram emplacar pra muita gente que o Arboleda não tinha problema nenhum com a diretoria do São Paulo. Quando todo mundo sabia que ele encheu um monte de WhatsApp de mensagem falando que não jogava com o Rui Costa, que não voltava enquanto o Crespo tiver. Foi um monte de coisa.
19: Quem é esse aí?
22: O Camisa 5, que marcou o gol agora na Bolívia.
19: Tem um dia que
20: fala
19: você
20: do nome dele, pô.
19: Você escorregou, né, Barolo?
20: Só porque você tá na frente do...
19: Eu esqueço.
20: Tá na frente do Barolo, não quer falar o nome dele?
23: Eu falei outro dia, outro no vídeo, acho que eu falei o nome, esqueço, mas não é importante. Não, ele não é importante pra nada. Não considero importante nem pra falar não o nome.
19: Kaique, no jogo, disse, ele fez o gol, foi abraçado por todos os jogadores.
22: Não, esse foi o detalhe do Gui, da narração.
19: O senhor também concordou.
22: Mas é verdade.
19: Ele foi.
22: É
23: porque lá quem manda são jogadores. É um grupinho de amigos que tá
22: inclusive,
23: lá.
22: Inclusive a garotada que acabou de subir, todo mundo, ele postou uma foto, né, depois do gol, todo mundo comentando, paizão.
19: Agora, quem tem mais rejeição? O Arboleda no São Paulo ou o Stabile no Corinthians?
22: Disparado o Stabile no Corinthians. Tenho certeza.
23: Camisa 5 tem fã. Tem cara que defende ele na imprensa, tem cara que defende ele.
20: É, porque a desvantagem do Stabile é que ele não faz gol, né? E o Arboleda, de repente, ele pode fazer um gol e diminuir um pouco a rejeição. Né? Ele o quê?
19: Ele toca, ele não canta lá.
20: É, ele finge, né?
22: Vai, Corinthians.
20: Ele
22: vai,
20: finge, né? Agora, o que eu tava falando com o Calil antes do programa. É, tem muitos lados do Corinthians e esses lados distribuem mensagens para os jornalistas, influenciadores e perfis e tudo mais. É... que lhes interessam. Então tem gente falando que o Memphis pode voltar, tem gente falando que não volta, tem gente falando que o Stabile se arrependeu, tem gente falando que não. Eu, na medida do possível, tento pegar um pouquinho de cada e tento dar a informação mais precisa e não a informação que a parte A ou a parte B ou a parte C quer. Né? Mesmo que ela não seja, filtra, né, mesmo que ela não seja tão interessante. Sim. Porque seria muito legal eu falar aqui e falar, Memphis vai voltar! Iam fazer um corte disso aqui, ia disparar, né? Mas eu tento dar informação, mesmo que ela não seja tão interessante. A informação que eu tenho é que os advogados do Osmar Stabile, a pedido do Osmar Stabile, entraram em contato com os advogados do Memphis Depay.
19: Qual dos 20?
20: É, tem 300 advogados, tem uma firma de advogados. É Bechara Advogados.
19: É Bechara ou Bechara?
20: Bechara, que é a maior firma de advocacia do Brasil. É, e eles estão conversando em um tom amistoso. Tanto os advogados do Osmar, que foram designados pelo departamento jurídico do Corinthians, quanto os advogados do Memphis Depay. Não houve nenhum contato Osmar-Memphis, não houve contato advogados do Corinthians-Memphis, não chegou nisso. Que o Osmar se arrependeu? Lógico que ele se arrependeu, óbvio que ele se arrependeu. Ele não achou que ia ser tamanha a repercussão. Ele achou que o pessoal não ia gostar, mas tudo bem, né, de leve, vamos lá, continua e tal. E ele não achou também, acho que ele não sabe fazer conta, né, 2 mais 2 igual a 4, ele não achou essa que o Corinthians ia levar uma trolha de 100 milhões de reais.
19: Essa é melhor.
20: Então, até Belo, 180.
23: Aí... Então, Belo, só me tira uma dúvida. Eu vi duas informações. Eu vi duas... suposta informação. Primeiro, esse contato dos advogados era amistoso, como você falou, só que eu vi duas versões. Uma é, não, vamos abaixar aqui pra gente assinar o contrato. E a outra era, não, pelo amor de Deus, não faz ele entrar na justiça, vamos acertar uma dívida menor. Mas uma trazia nessa conversa uma possível volta das negociações e a outra não, era só pra pedir pra ele, pega leve, pelo amor de Deus. Qual que dessas que
20: você essa tem de que o Memphis precisaria abaixar 30 milhões de reais pra aceitar o contrato, quando eu ouvi, eu quase caí da cadeira. Porque imagina só, você humilha um jogador como o Memphis Depay, ele foi completamente humilhado. Ele aceitou todas as imposições do Corinthians, todas. Tudo que o Corinthians pediu, ele aceitou, tudo. E o Corinthians ainda quer que ele tire 30 milhões de reais para ele aceitar? É um negócio tão absurdo, mas tão absurdo, que não existe você falar uma coisa dessa. E que queria repartir a dívida, que queria fatiar a dívida, queria parcelar a dívida, que o Corinthians gostaria que o Memphis repensasse a dívida. Essa eu acho que é até possível se o Memphis for um cara muito bacana, mas eu não acho que seja viável.
19: Pô, mas porque... enganaram ele agora, pô. Pelo
20: então,
19: que
20: exatamente por disse. Isso. O Memphis pode amanhã entrar na FIFA e receber 100 milhões de reais à vista, ou pelo menos... tentar receber 100 milhões de reais à vista. Qual o motivo que ele teria para aceitar parcelar essa dívida? Nenhum. Porque ainda ele não tem mais ligação
23: com o Corinthians. Ainda mais nesse momento que ele tá pistola.
20: Ele foi humilhado. Não é? E não, tem, Belo, nada, não tem nada a ver com a torcida do Corinthians.
19: A parte
20: tá?
19: dele, ele assinou o contrato e faltou
20: ele o assinou o contrato. Faltou a assinatura.
19: Você já chegou a brecha jurídica para ele entrar.
20: A brecha jurídica, cara. Inclusive, os advogados dele vêm brecha para que ele peça, além do que o Corinthians devia para ele, o dinheiro deste contrato, que é de 80 milhões de reais.
21: Isso eu já não concordo, porque, veja, não tem assinatura do Corinthians. É a mesma coisa, se eu comprar a sua casa, eu vou no cartório, só tem a sua assinatura e não tem a minha, o cara não vai registrar o imóvel.
19: Não é sua, é minha.
21: E se você for a CBF... registrar um contrato que só tem assinatura de uma parte, a CBF não registra. Então acho que o Memphis tem todo o direito de receber o dinheiro dele até 31 de julho. Depois não.
20: Só que o que eles alegam,
21: foi uma negociação, Calil, que não deu certo.
20: O que eles alegam não é nem a assinatura do contrato. São as duas assinaturas das minutas. As duas minutas estão assinadas pelos dois lados. O Corinthians pediu para ele vir para o Brasil, ele veio. O Corinthians pediu para ele fazer um exame médico, ele fez. Para fazer outro exame médico, ele fez. Ele passou nos dois exames médicos. Dois exames. Mas então isso tempo, configuraria uma intenção de fazer um contrato. Precisaria da assinatura. Não, é isso que os advogados falam.
21: Advogado é igual um amigo meu fala. O fórum fica aberto o dia inteiro. Você quer pedir alguma coisa, você pode entrar lá. Mas essa pretensão do Memphis de ganhar dinheiro de um contrato futuro não vai dar em nada. Agora o Corinthians vai ter que pagar a dívida que ele tem do passado. Isso aí tem que pagar. E como o Belo explicou muito bem aqui, o grande problema é que o Corinthians tinha conseguido um parcelamento dessa dívida passada para diluir no contrato futuro. E isso tudo vai se perder agora. O Corinthians vai ter que pagar uma bala para ele e não vai usar o jogador. Agora, eu continuo com a informação que eles estão conversando. E a volta do Memphis ao Corinthians está na mesa. Eu não sei se ele vai voltar, se não vai, mas eles estão conversando. E na informação que eu tenho, a volta do Memphis ao Corinthians está na mesa, ela está sendo discutida. Se vai acontecer ou não, aí eu já não sei.
20: E Barolo, sobre a sua pergunta de o Memphis diminuir 30 milhões de reais, se você é o Memphis, depois do que aconteceu,
23: nesse momento,
20: eu peço mais dinheiro, eu não tiro dinheiro. Exatamente. Eu falo, eu só volto se o diretor tal que não gosta de mim sair, se o dirigente tal que tentou furar o meu contrato sair, se o outro sair, se ninguém mais estiver no clube, se vocês me pagarem mais não sei quanto, eu faço exigências. Se eu sou o Memphis, não tiro as exigências, é o oposto.
23: Agora, Calil, Belo, vocês acham que essas notícias que saem, olha, eles voltaram a conversar e tal, será que não pode ser uma estratégia da diretoria do Corinthians pra falar, olha, peraí, a gente vai voltar atrás, fala aí que a gente vai voltar atrás, que a gente tá estudando de novo, pela repercussão ruim, porque assim, foi tão ruim a repercussão, que o presidente vai falar assim, não, peraí, fala que nós estamos conversando de novo, pelo amor de Deus, não aguento mais, os caras me enchendo o saco.
20: Eu acho que essa notícia de que eles estão conversando de novo não saiu do presidente. A sua tese tem total coerência se o Osmar Stable fosse um cara normal. Mas ele vive no mundo da lua, ele vive no mundo de Nárnia. Ele deve achar que o mundo ama ele. E que ele tocando violão, a torcida adora ele.
19: Há duas semanas, o senhor Marco Belo, sentado aqui onde está o Barolo, eu perguntei, mas existe a possibilidade do Osmar Stable falar não? Você falou, claro que existe. E como que ele fala não?
20: Não.
19: E ele falou, cara. Cara, assim, e esticou a corda, hein? E esperou até os 45 do segundo tempo, porque dois exames médicos. Pô, fez o cara assinar. Prepararam o contrato, fez o cara assinar o contrato.
22: Ah, vai me desculpar. Isso
19: é bunda molice, cara.
22: Uma coisa que o Belo falou me chamou a atenção. Ele falou que não teve o contato direto entre os dois. Só não vai ter o contato direto entre os dois se o Stable não abrir o direct dele, porque o Memphis foi macho. O Memphis foi e marcou ele, postou o story e marcou o presidente.
20: É verdade.
22: E ainda em companhia do lado.
20: É verdade.
22: Arroba Osmar Stable e companhia. E quando você menciona alguém no Instagram, abre uma conversa automaticamente no direct. Sim. Aparece lá, mencionou você no story. Então o Stable só não responde se ele não quiser, porque o Memphis foi macho pra caramba. Ele foi homem, ele tem uma briga com o presidente, ele foi e marcou o presidente. Ele não quer saber, não tem papo na
20: língua. E tem uma história. Na nota em que o Corinthians anunciou a não renovação, está escrito no finalzinho da nota assim: em breve o presidente dará uma entrevista coletiva para explicar o assunto. O Memphis também falou que vai dar uma entrevista coletiva para explicar o assunto. Até agora, nada de coletiva do Osmar.
19: Um vai esperar
20: até agora,
19: o outro.
20: Nada de coletiva do Memphis.
19: Um vai esperar
20: eu
19: o outro.
20: Eu acredito que o Memphis não vai dar coletiva.
21: Mas a coletiva não acontecer, ou as coletivas não acontecendo, porque o negócio ainda está sendo discutido. Eles vão dar uma coletiva para falar o quê? Por isso que eu insisto. O quadro, o Barolo, Faraca, que Belo, o quadro de terça-feira, uma hora da madrugada, ou de terça-feira à noite, porque segunda-feira à noite foi que o Corinthians anunciou oficialmente a saída do Memphis. Horas depois, esse quadro mudou. Houve uma mudança no quadro. Aquela saída definitiva do Memphis passou a não ser mais definitivo. Não é definitivo.
23: Essa postagem teve mais de 170 mil comentários. Então. E outra coisa, qualquer entrevista coletiva, Calil, é uma pá de cal, né? Tanto não, de um como outro.
21: Exatamente, se tiver entrevista.
20: Encerra e o Osmar não sabe dar entrevista coletiva, né? E
19: quem é o responsável?
20: O media training dele é muito fraco. E ele não pega, ele não capta, né, o media training. Se ele captasse o media training, então cada vez que ele fala, ele piora.
19: O media training é fraco não pelo profissional que
20: não pelo
19: que
20: profissional, oferece, mas ele não
19: pelo
20: capta.
19: Que ele recebe,
20: exatamente. Tá. Cada vez que ele fala, ele piora a situação. Então, se ele der uma entrevista coletiva, vai ser um desastre. Vai ser um desastre. Por isso que eles devem estar postergando essa entrevista. E o Memphis, eu acredito que ele não vai dar uma entrevista, não porque ele não quer falar, muito pelo contrário. É porque ele não quer responder 50 vezes a mesma pergunta, que aí, fazendo um meia-culpa da imprensa, a gente fica perguntando a mesma coisa pro cara responder a mesma coisa durante uma hora e meia. Eu creio que ele vai gravar um vídeo e nesse vídeo ele vai falar o diretor tal...
19: Vai apontar
20: tal,
19: o dedo.
20: Vai apontar o dedo. Esse aqui expôs o meu contrato, esse aqui fez não sei o quê.
21: Ou ele vai dar uma entrevista, às vezes, para uma pessoa da confiança dele.
20: Pode ser também.
21: Às vezes o cara escolhe...
20: Pode,
21: né,
20: ser.
21: Uma pessoa e fala, vou dar uma entrevista pra tal canal, pro pra Fará. Tal jornalista,
19: não, pra, mim?
21: Pra tal...
23: Marco Belo tá aí na área, hein?
19: Marco
23: Belo tá pedindo bola aí nessa.
21: Pode ser, tudo é possível. A gente é difícil...
19: Marco Memphis na postagem lá.
21: Mas é difícil a gente ter essas entrevistas, porque isso já aconteceu no Palmeiras também. Nós somos muito independentes aqui. O Marco Belo é totalmente independente. Não sei se você sabe, Barolo, acho que você não tava aqui ainda, houve uma entrevista da presidente Leila, famosa... Quando estava um problema político qualquer lá no Palmeiras, ela proibiu a entrada do André Galvão e do Leandro Baldacchian, que era o Leandro era o setorista.
0: E teve um pouquinho mais além disso.
21: Entendeu?
0: Não sei se eu posso revelar aqui.
19: Claro que pode, já falou, agora revela.
0: Sim, podemos. Né? Teve um pouquinho mais além disso, uma pitadinha a mais de covardia.
21: Mas proibiram nossos profissionais. Sim.
0: Além disso, teve um acréscimo. Eu ainda era setorista do Santos e recebi um convite.
19: Rebaixou o Santos.
0: Recebi um convite em um evento onde encontrei pessoas próximas à presidente Leila e me ofereceram, olha...
20: O assessor da presidente.
0: Entrevista à presidente, ela fala com você, porque eu já tinha feito uma entrevista uma vez com ela e foi um papo legal, foi um papo de tempo, de era completando um tempo de período que ela estava à frente do Palmeiras ainda como patrocinadora, não como presidente. E aí ela me conhecia por conta disso. Aí eu recebi o convite, olha, você pode entrevistar ela, qualquer coisa a gente faz um esquema, fala que de repente você encontrou ela aqui, esbarrou e ela quis falar com você. Aí eu falei, gente, eu não posso fazer isso, eu não sou antiético, eu não posso fazer isso. Entrevistar a presidente do Palmeiras no lugar do setorista do Palmeiras, sendo que eu sou setorista do Santos, eu não posso fazer isso. Se fizessem isso com o presidente do Santos à época, eu não ia gostar. Então eu não faço pra ninguém o que eu não gostaria que fizessem.
21: Mas isso aí que você já tinha me contado, só comprova o que eu tô dizendo. Que eles escolhem pessoas para falar.
23: Exato.
21: Entendeu? Você vê, por exemplo, esses dias o... E nada contra os profissionais que são escolhidos, porque são bons profissionais também, só que contam com a simpatia.
23: Tem um alinhamento.
21: Nada que a gente... Podem escolher a minha amanhã também. Se for conveniente, eu faria entrevista ou não. Esses dias, por exemplo, o candidato à presidência do São Paulo deu uma longa entrevista. Num canal que ele escolheu. Tudo bem, é um direito dele. Mas eu acho que o Memphis vai nesse caminho aí. Ele vai escolher um cara que ele goste, que ele já tem alguma afinidade e vai dar entrevista.
19: O importante é que sejam feitas as perguntas.
21: E vai falar esse negócio tudo aí que você falou.
20: Ele tem que falar tudo. Ele não pode gravar um vídeo e falar, eu amo o Corinthians, muito obrigado por esses 2 anos. Agora, se ele fizer isso, é brincadeira, né? Ele tem que acusar o que está acontecendo com ele. Mas tudo que ele falou na... Que ele falou na final da Copa do Brasil, que tinha gente dentro do Corinthians prejudicando o Corinthians, sim, que tinha gente que tinha que sair do clube imediatamente. Ele tem que dar nomes.
23: Então, Belo, se o cara fez
19: ele
23: isso.
19: Ele falou que teriam sanções, né?
23: É. Se o cara fez isso numa final de Copa do Brasil com o título na mão, se ele marcou o presidente, ele não vai fazer esse vídeo.
19: Não vai,
23: Corinthians, obrigado por tudo.
19: Ele vai
0: falar uma coisa tão importante que o Memphis fale, por motivos óbvios, é o primeiro ponto. Agora, ontem a coletiva do Diniz. Né, Belo? A coletiva do Diniz ontem ficou muito claro a importância do Memphis falar ou de alguém se posicionar. As 3 primeiras perguntas, e é normal, eu não estou criticando o pessoal que estava lá na coletiva, foram boas perguntas, inclusive.
20: E as respostas foram
0: muito boas também.
22: O Diniz é um cara muito sincero, né? As três primeiras perguntas foram sobre o Memphis, porque é o que repercutiu mais antes
21: e
22: do
21: ele
22: jogo.
21: Ele foi educado, porque se fosse eu, falaria, eu achei
22: que ele ia dar uma espanada.
21: Eu sou o técnico Fernando Diniz, eu não sou o Memphis e não sou o presidente do Corinthians.
22: Eu achei.
21: Perguntem pra eles, eu responderia isso.
22: Na segunda pergunta, eu achei que ele ia dar uma espanada.
21: O treinador, por isso que eu sou um defensor, normalmente, dos treinadores, principalmente dos treinadores brasileiros. Por quê? O treinador, ele é obrigado a absorver muitas coisas que não tem nada a ver com o trabalho dele. Ele, o Diniz não pode ser perguntado sobre o Memphis, porque ele não é advogado do Memphis, ele não é diretor do Corinthians.
20: Mas aí ele já disse que queria o Memphis. Aí eu tenho algo a falar. Há 15 anos, você chegava... Na sua época, com certeza, Calil, você chegava pro médico do clube que você cobria e perguntava se o jogador tal estava machucado.
21: Eu tinha o telefone.
20: Você chegava no presidente ou no diretor e perguntava sobre contratação. Você chegava num não sei quem e perguntava. Hoje, o único profissional que você tem contato é o técnico, infelizmente. E eu sou totalmente contrário ao técnico falar depois de todos os jogos. Eu sou contrário. Eu acho que um jogo tinha que ser o técnico, o outro o presidente, o outro o médico, o outro o preparador físico. Porque, infelizmente, se eu quero saber de uma parte médica de um jogador, eu tenho que perguntar pro técnico.
23: Eu concordo que
20: eu tô errado. Só que a única coisa, é o único cara que eu posso perguntar é ele.
23: Porque aí você, os outros profissionais se escondem atrás do treinador. Sim, e quando acorda, estoura, quem vai perder o emprego é o treinador.
20: Exatamente. E você precisa perguntar de contratação para quem? O presidente não aparece, então, você tem que responder pro técnico.
21: Bela, mas aí eu concordo. Não, o que você falou é preciso. Agora, no Rio Grande do Sul, por exemplo, que eu acompanho bastante, todo final de jogo vai falar o técnico e um dirigente.
20: É,
21: sempre vai. Sempre vai ou o gerente de futebol, por exemplo, no caso do Grêmio, ou vai o Pelaipe, que é o executivo de futebol, ou vai o Rafael Lima, que é o diretor de futebol, ou vai o presidente Odorico, no caso do Inter, ou vai o presidente Barcelos, ou vai o diretor de futebol, ou vai o Fabinho Soldado, sempre vai alguém, porque existem o técnico, e por isso que eu defendo os técnicos, vou repetir, eles são obrigados a assumir aqui no Brasil papéis que não dizem respeito à atividade
20: com
21: dele.
20: Com certeza.
21: Atividade dele. O técnico já tem 500 milhões, ele tem que harmonizar interesses de 30, 35 jogadores, porque um fica bravo que vai jogar na posição errada, o outro que não vai jogar. Os empresários desses 30 caras ficam na orelha do técnico pedindo para ele escalar o jogador dele. Os dirigentes, a torcida cobra, os outros caras da comissão discutem os treinamentos com ele, as contratações ele tem que indicar. Porra, e ainda o cara tem que responder pela diretoria se o Memphis Depay vai ficar ou não. Errado isso aí.
19: Vamos voltar já no assunto Memphis, que agora é o momento do Calil. Eu sei que você está muito bravo para não falar outra coisa.
22: Calil time.
19: Com a arbitragem. Quem está à sua disposição é o Caravina.
21: Ótimo.
19: Você agora arrebente com o Caravina. Tire tudo dele a partir de agora, Calil.
23: Mas só uma pergunta pro Calil. Calil, quantos gols o Gabigol teve anulado?
21: Boa.
23: Porque você falou isso pra mim, eu tô impressionado com esse número de gols.
21: Então, é bom que o Caravina esteja com a gente, porque hoje teve uma outra bomba no futebol brasileiro, sim, né? O Grêmio contratou Leonardo Gaciba, que foi o diretor de árbitros até 2 anos atrás. O Grêmio contratou. Pra quê? Eu não sei. Com certeza, o Gaciba, ele ficou um tempo lá na CBF, eu até tenho informações boas dele, nada contra, mas ele desenvolveu relações lá dentro.
19: Tem os caminhos,
21: né? Se você trabalhar 2 anos num lugar, você, qualquer um, você vai desenvolver relações. Então, essas relações do Gaciba serão colocadas agora a favor do... a serviço do Grêmio? E outro fato que eu também queria abordar com o Caravina, que nós estamos aí um pouco depois da metade da temporada, né? Acho que 60% da temporada. O Santos já teve 15 gols anulados. 15! Apenas o Gabigol, 10. Só ontem foram 2. Então tá vendo alguma coisa errada aí. Porque se um time tem 15 gols anulados na metade da temporada, em um jogador só, tem 10 gols anulados, só ontem foram 2... Então são esses assuntos com o Caravina. Não sei se ele já tá nos...
20: Os caras não sabem se posicionar,
19: tá com a gente
20: mesmo, né?
19: Já. E aí, Caravina, ouviu direitinho o Calil, Caravina? Peraí que o áudio não tá saindo, Caravina. Vê se tá mutado aí o seu microfone.
1: Tá.
19: Agora
1: o meu
19: sim.
1: Tá ok.
19: Agora
1: tá
19: sim. Okay. Bora lá.
1: Boa tarde, Fará. Boa tarde, Calil.
19: Já Barolo. se prepara que o Calil tá bravo hoje, hein?
22: Deixa eu te falar, Fará, rapidinho. Eu só tô feliz de ver o Caravina inteirão e tudo mais, porque eu achei que eu fico vendo os cortes do canal do Benja, qualquer dia o velho fanático vai quebrar a cara dele,
19: né? Calma. Vai, Caravina, o Calil quer respostas, Caravina.
1: Boa tarde, Kaique. Boa tarde, Bela. Boa tarde a todos que estão nos ouvindo e nos assistindo. É, eu até achei, Calil, que já era uma notícia antiga, porque eu já tô sabendo há uma semana que o Gaciba tinha ido para lá. As informações que eu tenho é que a parte que ele vai fazer lá de trabalho é de orientação aos jogadores e também de pressão à CBF, à comissão de arbitragem, por questão de já ter esse relacionamento, igual você citou. É, tem até a questão das notas que oficiais é ele que vai fazer a partir de agora, ele que vai participar dessas questões de reclamação de arbitragem. Vai ser tudo, esse vai ser o trabalho. Ou seja, os clubes agora estão se profissionalizando a nota oficial contra a arbitragem, que é um absurdo. É até ruim um ex-presidente de comissão de arbitragem da CBF ter esse vínculo com clubes. Eu acho que não poderia ter, acho que é uma regulamentação que a CBF poderia fazer. Não sei até que ponto que deveria acontecer, mas eu acho ruim. Acho que cria um sistema ruim. Gaciba, que a gente, pelo que eu tenho de informações, é uma pessoa maravilhosa, sempre me tratou super bem, e todas as pessoas falam muito bem dele, nada contra a pessoa Gaciba, mas ele é um ex-presidente da CBF, devia se dar o respeito também. Em relação ao Santos, Calil, eu acho que depois que eu saí daqui do jogo, a hora que eu fui do programa ontem, e eu fui assistir o jogo, de tantas reclamações assim do VAR por parte do Calil, eu falei assim, nossa, tomara que não aconteça nada. Aí cada gol anulado eu falava, meu Deus, amanhã o Calil vai estar daquele jeito. Eu pensava todas as horas, mas infelizmente foi erros de dentro de campo, Calil. É, não deveria acontecer. Se o árbitro tivesse qualidade suficiente, ele deveria anular em campo, porque a gente viu que estava impedido e gol impedido não deve ser validado.
19: Pô, mas pô, o cara demorar 4 minutos, 5 minutos para validar ou anular um gol é muita coisa.
21: E outra, são 15 gols durante o ano, né? Só 10 do Gabigol. E ontem, Caravina, o gol anulado, aquele que o Neymar faz o corta-luz.
19: Golaço, inclusive.
21: Tudo bem, mas aquele lá, o Gabigol estava dentro da área e o adversário estava fora. Ali não ficou dúvida do impedimento. Agora, o segundo gol ficou uma dúvida bem grande, porque eles traçaram as linhas e ficou o ombro do Gabigol contra o pé. Aquelas coisas que a gente está acostumado a ver aí, né?
19: É porque a gente não sabe, cara, o que, que se aplica depois da Copa do Mundo. A Sul-Americana aplica uma coisa, a CBF aplica outra. Afinal de contas, o que vale? É o ombro, é o pé, é o pescoço, é a bunda?
1: É, a primeira impressão que eu também tive na hora do lance ali, a hora que mostrou a primeira imagem, pra mim era gol legal. Aí eles trouxeram a imagem de contrário lá, a imagem do outro lado do campo, que até citei ontem, que é essa imagem que eles definem em posição. Em relação ao impedimento, é todas as partes que podem fazer o gol, é a última parte que estiver mais próxima da linha de fundo é onde é traçado. Até tem um pouco de... É, na hora que muda a imagem, eu até achei mais impedido, mas a primeira imagem nos engana. Tem a questão da paralaxe também, que é muito citado. Mas eu tendo a não discutir linhas, porque eu prefiro confiar na ferramenta, apesar que a Conmebol já está na hora também de implementar o semiautomático. A gente está tendo no Brasil, não custa nada para a Conmebol, o tanto dinheiro que eles faturam, deveria investir nessa questão também, que aceleraria o ritmo ali. 4 minutos é inadmissível.
19: É, e a arbitragem peruana ontem, o VAR peruano. Fala, Belo.
20: Não, eu não sei se o Caravina tem essa estatística, se não tiver, não tem problema, mas o Calil falou de 15 gols anulados, é muita coisa. O
21: Lucas, né, de olho.
19: Lucas Barros.
20: Tem time com mais gols anulados que isso?
21: Publicou ontem isso.
1: Né? Não tenho não, Belo. Essa informação eu não tenho não, Belo.
20: É, porque 15 é muita coisa,
19: muita
20: né,
19: muita coisa, mas foi isso mesmo. O Lucas Barros, que é um excelente profissional do
20: é fora do Peixe. Normal.
19: Fora do normal, em 2004, eu lembro que só o David foi atacante do Santos, começou no foi
20: ah,
19: no
20: eu lembro dessa.
19: 11 gols
20: anulados. Todo gol dele era anulado.
21: E não tinha VAR na época. O Gabigol, são 15, eu vou pegar aqui o material que o Lucas Barros postou. O Gabigol teve 10 gols anulados contra o Novo Horizontino por impedimento, contra o Corinthians por impedimento, contra o Noroeste porque o Rony estaria impedido. Contra o Internacional por impedimento. Contra o Atlético Mineiro por toque de mão. Contra o Coritiba por impedimento. Contra a Universidade da Venezuela por impedimento. Contra o Remo, que a bola saiu no escanteio. E ontem, 2 gols por impedimento. E ainda tem mais 5 gols anulados de outros de outros jogadores do Santos. É uma estatística preocupante para mim, porque...
1: Acho mais ruim, Calil. Eu acho mais ruim quando acontece com a precisão do VAR. Aí eu acho que é incômodo mesmo. Sempre o VAR tá entrando ali, igual aconteceu ontem. Os dois gols têm que ser anulados pelo VAR. E ainda teve a demora para confirmar o gol do Ilharão, que também não tinha nada acontecendo, só teve a briga depois. Mas eu acho que o que mais incomoda é essa questão do VAR estar anulando gols. Isso é ruim.
19: O do Ilharão, Caravina, vou falar para você. Eu tava no campo. Assim que ele finalizou, depois do escanteio do Neymar, defendeu, o bandeira correu pro meio, o árbitro deu. O árbitro tava dentro da área e deu o gol. E aí esperou a confirmação do VAR. Então todo o gol, e aí ele paralisou, ele deu o gol com a bola em movimento. A bola não tinha saído pra ele confirmar o gol, se o VAR confirmou ou não. Ele deu por conta própria, por exemplo. Se ali, de repente, a bola não entra, aí o VAR interfere, o que seria feito se ele também impediu um novo ataque do Santos? Que o Santos tava com a posse de bola, Caravina.
1: Bola ao chão para o goleiro. É dentro da área, quando o jogo é paralisado, a bola ao chão sempre para o goleiro, independente de quem está com a bola.
19: Ou seja, ele foi muito convicto nessa, né?
1: Ele foi convicto até porque entrou bastante. O posicionamento do bandeira na linha de fundo ali, principalmente que era um escanteio, ele já fica atento a essa questão. E como tem a bola entra uma certa quantidade que é perceptível ao olho nu, ele consegue correr, aí o árbitro aponta, não precisa do VAR nessa questão. O VAR só vai confirmar, vai mostrar uma imagem. A gente vai falar também do jogo do Corinthians. No jogo do Corinthians tem um ângulo da questão da mão do Ranieri, que o pessoal fica procurando um ângulo, e a gente vê que não tem ângulo nenhum. Então, se não tem ângulo nenhum, segue o jogo, vamos demorar menos. É isso que a gente quer cobrar. Na Copa do Mundo a gente viu os árbitros acelerando o jogo, e a gente quer isso na Conmebol também, que tá difícil.
20: E até no jogo do Corinthians essa questão do Ranieri foi rápido, né? A meu ver, quando viram que não sabia se era dentro ou fora da área. Agora, no primeiro lance polêmico, que foi aquele possível pênalti da mão do Gabriel Paulista, a gente estava trabalhando no jogo, Caravina, e o VAR chamou achando que foi pênalti. O árbitro não tinha dado pênalti. E o que eu falei? Esse é o tipo de lance, se o cara dá se quiser, e não dá se não quiser, porque é totalmente interpretativo. A bola bate na mão do Gabriel Paulista, ele está caindo, e o VAR achou que foi, senão não teria chamado. E o árbitro tinha certeza que não foi. É isso mesmo?
22: O Caravina, deixa eu só complementar um negócio, uma impressão que eu tive, não sei se você teve, e o Caravina também. Eu achei que o juiz estava bem na condução do jogo até esse lance. Porque a partir desse lance, acho que ele perdeu o controle, porque todos os jogadores do Rosário começaram a fazer rodinha em cima dele, os do Corinthians também, porque ligou um sinal de alerta. Ligou um sinal de... O VAR e o árbitro de campo, eles não estão na mesma sintonia. Você viu que o árbitro foi na cabine, mas e ele está gesticulando. Teve. Mas você viu que ele gesticula, ele tem que explicar para o VAR o motivo dele não achar, porque o VAR achou. Então, eu achei que a partir dali ele perdeu um pouco o controle do jogo, viu, Caravina?
1: Eu não senti que ele teve controle no jogo ontem, o jogo inteiro. As equipes não queriam jogar, eu acho que nem culpa dele. As equipes queriam ter aquele jogo ali, ele apenas permitiu que para ele era menos problema. Em relação ao VAR ter chamado para a questão da mão, sempre que o VAR discordar da marcação, ele tem uma certeza ali, ele vai recomendar a revisão. Então, para ele, era pênalti. Só que para mim, ele ter essa interpretação é um absurdo. É um absurdo, porque ali todas as recomendações são de mão de apoio. Mesmo que o braço não esteja tocando o solo, esteja em direção ao solo rente ao corpo, é para ser considerado mão de apoio.
23: E, Caravina, também não teve um toque no corpo do jogador do Corinthians antes de tocar na mão? Isso também não é uma questão que não tem que marcar pênalti no lance desse, porque parece que a bola bate nas costas antes de bater na mão dele.
1: Sim, e a gente está tendo um pequeno equívoco, até algumas pessoas que são especialistas em arbitragem estão falando sobre isso, que o toque no corpo, não é que o toque retira a penalidade, ele vai retirar quando a mudança é drástica. Por exemplo, ali estava indo para o meio da área. Se continuava para dentro da área, o toque é indiferente. Então ali, no caso, o toque é indiferente. A gente teve o pênalti para o Cruzeiro, para o Mirassol contra o Cruzeiro, que toca no corpo e a bola seguiria no mesmo caminho. O braço estava aberto, não poderia, então o pênalti deveria ser marcado. Ali no do Corinthians, não. Tem o toque, a bola seguiria, então a gente avalia se a mão foi faltosa ou não, E ali, para mim, a mão totalmente de apoio, próximo ao corpo. Estava até mais junto que normalmente fica num braço do Atlético Mineiro e Palmeiras, por exemplo. O braço estava muito mais aberto e foi considerado apoio. Eu achei uma recomendação ruim. Eu acho que pela demora que teve o VAR para chamar, eu acho que eles ficaram numa discussão dentro da cabine e falaram, vamos chamar para tirar a dúvida. E aí facilita até para o árbitro discordar com o VAR.
21: Agora, só mais uma coisa, Caravino, eu não sei se você assistiu, o Botafogo perdeu de 6-1, né? Não tem o que falar, tomou de 6-1. Um dos gols do Cienciano foi marcado com a mão. E valeu.
1: O que é um absurdo, né, Calil? É um absurdo. A gente tem a imagem...
21: O cara não é que bateu, não. O cara... A mão foi o último toque antes do gol. O gol foi marcado com a mão. E valeu. Então, quando a gente fala aqui que um time tem 15 gols anulados, né? E outros não tem. O que eu quero chamar a atenção é para a ruindade da arbitragem e para a ineficiência do VAR. Porque foi claro ontem que o jogador do Cienciano, se eu não me engano, foi o segundo ou terceiro gol, ele fez o gol com a mão, utilizando o braço.
1: Foi o segundo gol, Calil.
21: E valeu o gol, Caravina.
1: É um absurdo, é umas coisas que a gente vê... Porque assim, o VAR, ele não precisaria nem chamar o árbitro quando é um gol de mão. É um lance factual. Ele tá vendo o contato com o braço e ele só avisa, ó, teve o gol com a mão, você anula o gol, não precisa nem revisar. Ele ficou em dúvida e ele traz o árbitro. O árbitro, às vezes, tá no nervosismo do jogo, talvez não consiga interpretar da melhor forma ali. Mas a gente vê um movimento adicional, a bola toca no corpo e depois toca no braço e entra no gol. Ali é igual eu falei, factual, a regra fala, é gol para ser anulado. O Botafogo acho que não reclamou tanto por conta da goleada, nem os torcedores, mas foi o segundo gol, para mim é um dos absurdos que aconteceu nessa Sul-Americana. Sul-Americana que tende a ter arbitragem mais fraca, principalmente que eles vão colocando os árbitros mais fracos nessa fase. A partir da próxima fase acredito que vão ser os melhores. Acho que o melhor árbitro que teve até agora foi o Vilmar Rodan, de histórico, não que seja o melhor árbitro, mas de histórico é o Vilmar Rodan. Mas é arbitragem bem fraquinha na Sul-Americana.
20: O cara vindo no jogo do Corinthians ainda teve a questão do racismo contra o Hugo Souza e o protocolo foi acionado, né? Inclusive o árbitro fez o sinal com a mão, o Hugo Souza foi conversar com ele, falou que não paravam de falar, que continuavam falando atrás dele. Você acha que fizeram tudo o que podiam fazer ou poderiam fazer mais?
1: Eu achei uma situação triste pelo Hugo Souza, por questão do racismo, é um absurdo e tudo mais, porque mas você vê que o Hugo Souza ele não queria paralisar o jogo, ele queria que o árbitro só orientasse ali para não acontecer mais. Eu acho ruim quando a pessoa que está sofrendo um racismo, ela tem que se sentir culpada por estar sofrendo um racismo. Eu fiquei muito indignado em relação a isso. E eu vi do árbitro, não sei se ele não estava entendendo a língua, não sei se o Hugo Souza conseguiu falar o espanhol com o árbitro, e ele estava tentando acelerar o Hugo Souza para falar logo. E até o gestual que ele faz é acima da cabeça, o gestual tem que ser no peito. E eu não sei se coibiu, eu não viu o Hugo Souza, a fala do Hugo Souza depois do jogo, porque se não coibiu o Hugo Souza relatar novamente, aí tem que paralisar, fica um tempo paralisado até identificar quem está falando. Mas ali até onde o Hugo Souza pediu foi tudo feito corretamente, mas eu fiquei com essa impressão ruim de que o Hugo Souza se sentiu culpado por denunciar as pessoas que estavam ofendendo, o que já se tornou, infelizmente, comum na Argentina.
20: Isso, mas fica tranquilo. Isso é colocado na súmula depois, para punir o clube?
1: É relatado em súmula, é obrigação do árbitro em súmula. A súmula da Conmebol não é divulgada pra gente.
19: Quem julga isso? Como que a Conmebol pune isso, hein, Caravina?
1: Tem o STJD deles lá.
19: Funciona.
1: Lá. Eles são mais rigorosos que aqui no Brasil. A gente já viu o Boca Juniors sendo eliminado aquela vez da bomba de gás aquela vez. Eles são bem rigorosos em relação a algumas punições.
23: Mas com racismo, também, né, Caravina? Mas não com racismo,
1: infelizmente, né? Infelizmente, parece que o racismo para eles não é tão grave igual deveria ser.
22: A partir do momento que o presidente fala que o Brasil fora da Libertadores é o Tarzan sem a chita, né, citando o Brasil como chita, a partir do momento que ele fala em todo sorteio da Libertadores e da Sul-Americana que vai ser mais rígido, aí cada novo caso de racismo, o que você vê como solução? Colocar jogador intercalado no meio do campo antes do jogo em um minuto de protesto e uma placa de publicidade basta de racismo. Ninguém aguenta mais isso, gente.
21: Não, e o que aconteceu ontem, que o Caravina levanta a possibilidade do árbitro não ter entendido o que o Hugo Souza falou, na minha opinião, foi uma atitude de leniência do árbitro. O árbitro não quis fazer nada mesmo. porque eles não fazem nada. Eu sempre dou o exemplo do que aconteceu na arena do Corinthians. Há uns 2 anos atrás, o Corinthians jogou com o Boca e um torcedor do Boca veio aqui e imitou um macaco na arena do Corinthians. Foi preso. Foi preso merecidamente. Aí levaram o cara para o distrito. Ele ficou de noite no distrito, chegou de manhã, foi um advogado lá, soltou o cara e ele voltou para a Argentina. Quando ele atravessou a fronteira, ele imitou o macaco de novo. Então isso significa que o cara está zombando, né, das autoridades do país, das autoridades esportivas, ninguém respeita nada. Eu, até era a nossa enquete hoje, né, o Barolo, o Farai...
19: É a nossa enquete.
21: Eu acho que tem que ter punição ao clube. Se agora, o clube não for excluído... da competição, Barolo, não vai...
20: Mas adiantar. Legislação para isso tem, vai, né, adiantar.
23: Mas Caravina. O problema é que para os argentinos isso não é problema.
20: Pode
23: isso
20: paralisar é o jogo e pode dar até W.O. para o time, não pode? Não tem na legislação
1: isso? Em último caso, o Belo pode ser o W.O. Ele vai paralisar o jogo todas as vezes. Ele vai informar o delegado, igual ele fez ontem. Se o Hugo reclamar novamente, ele vai paralisar o jogo, vai pedir para o estádio parar ali e vai fazer uma pausa mais longa. E aí, se não parar, aí começa a questão de pode até dar a eliminação da equipe ali, da derrota para a equipe. O que é ruim, tá tão vergonhoso essa questão de racismo, que os clubes estão fazendo nota para os torcedores não serem racistas aqui no Brasil. Lá, tudo bem ser racista, aqui não. Aqui vamos parar de ser racista.
23: A torcida do Corinthians foi vítima de novo, os caras fizeram gesto de novo para a torcida do Corinthians.
19: E não outra coisa,
23: nada. O que o Kaique falou.
19: Isso semana é crime, que vem, e ninguém é preso.
23: Semana que vem vai ter ter um bannerzão, não há racismo, não acontece absolutamente nada.
19: Isso é
23: interessante. Exclui um time desses aí, de duas competições.
20: A legislação tem, é só fazer. O árbitro ontem era uruguaio, tá? Só pra deixar claro.
19: E aí o árbitro também é punido quando não é rigoroso com relação a isso, ou Caravina?
1: Era o Andrés Mastonte, que é uruguaio, ele já tem um pouquinho de experiência em Libertadores. Ele não chega a ser punido, ele chega a ser punido se não fizer nada. Ali ele fez o protocolo correto, ele ouviu o jogador, fez o sinal, informou o delegado, e aí, em tese, acabou o racismo ali, aí vai pra súmula. Ele tem que relatar e aí vai a punição. Se eu não me engano, já tem uma multa pré-estabelecida para esses casos e fica só na multa e no discursinho bonito da Comebol.
19: É claro, o cara comete o crime sendo racista. E quem paga a multa é o clube.
20: E você acha realmente, Fará, que depois da reclamação do Hugo, eles pararam de gritar?
23: Acho que não. Ou foi o juiz que ficou surdo, de repente?
20: Não houve mais nada depois.
23: Claro não, e o Hugo também não vai fazer falar de novo. Ele sabe que
20: claro,
23: não resolve.
20: Senão ele desconcentra do jogo.
23: O cara tá ali sendo xingado, ele olha pra cima, os caras estão fazendo o mesmo gesto pra torcida, ele vai falar, vou ficar brigando até quando aqui, não vai adiantar nada.
19: Lembra, Calil, se não me engano, em 2014, quando o Aranha sofreu isso, o goleiro Aranha pelo Santos no Grêmio?
21: Foi a única vez que houve a punição desportiva, né? Exatamente. O Grêmio foi.
22: Mas foi muito fácil que dessem essa punição também, né? Porque o jogo da ida, era muito difícil do Grêmio reverter. Ficou fácil para a CBF expulsar o Grêmio da competição.
21: Com o Kaique, porque o Santos ganhou do Grêmio de 2-0 lá na Arena do Grêmio, e aí... entre um jogo e outro, houve o julgamento. E aí o Grêmio foi banido da Copa do Brasil, porque houve aquela até imagem de uma moça.
23: Então, mas isso que eu ia falar, Calil, se não fosse a imagem, eu acho que mesmo com o resultado não ia acontecer nada. Se não fosse aquela imagem, que não tem como negar, né?
21: De alguns torcedores xingando o Aranha, e realmente aquilo lá pegou muito mal, e o Grêmio acabou sendo excluído. Mas eu nesse ponto eu concordo com o Kaique. Eu acho que se o Grêmio tivesse vencido ou tivesse sido 0-0, eles não iam excluir. É que ali o Grêmio já estava praticamente excluído. E foi a única vez que aconteceu. Tem que acontecer mais vezes. Se você exclui um time argentino, eu estou falando argentino, nada contra os argentinos.
19: Pode ser paraguaio, boliviano.
21: Mas é porque tem acontecido reiteradamente esses casos com argentinos. Eu acabei de citar o exemplo do Boca. Teve problema já com outros clubes brasileiros, não? Com São Paulo. Aconteceu já com São Paulo.
20: Tem no Brasil também uma torcedora do Corinthians, outro dia gritou pro Carlos Miguel.
21: Então, isso aí.
20: Então tem dentro do Brasil
21: tem
20: também.
21: Tem que ser punido de uma forma esportiva, é a minha opinião.
1: É que parece que na Comebol só o Brasil tá preocupado com isso, né? Os outros países não estão preocupados com essa questão. E aí parece que não.
21: Não, e desde aquela vez, Caravina, não sei se vocês se lembram também, acho que o primeiro caso foi com o Tinga, lá no Peru, um jogo do Cruzeiro. Quando o Tinga jogava pelo Cruzeiro, que ele foi humilhado lá no Peru. E não aconteceu nada.
23: Lembra do grafite também, Calil?
21: Do grafite foi antes, mas no grafite foi jogador com jogador. Jogador, né? Com
23: jogador, né?
21: Foi o De Sábato, mas o De Sábato aquela vez foi preso e ficou uma semana preso. Tudo bem, não que isso resolva o problema, mas pelo menos houve uma atitude. Agora, desse caso do Tinga, ninguém, não aconteceu nada, ontem não vai acontecer nada, e a gente vai, infelizmente...
23: Semana que vem tem mais.
21: Semana que vem tem mais e também não vai acontecer nada, é isso.
19: No nosso chat aqui, o Silva coloca que tem que chamar esses caras de racistas sempre que tocarem a bola. Mas aí a punição é pra quem tá se defendendo, né? Geralmente é assim. Caravina, grande abraço e excelente final de semana, Caravina.
1: Fará, um abraço pra vocês, prazer estar aqui com vocês novamente. Calil, minha referência. Belo, Kaique, Barolo. Tô final de semana bem ligado aí, que Brasileirão promete aí, novamente.
20: Ah, para de provocar o velho.
21: Quantos gols do Santos vão anular domingo?
19: Alguns três.
21: Agora, o Fará, o Caravina, despedimos dele, né? Mas a gente não pode esquecer esse negócio do Gaciba, viu? O Barolo, amigos da TMC, nós temos que bater nessa tecla.
19: No mínimo imoral, né?
21: Veja que interessante, agora nós teremos dois grenais, né? Na decisão da vaga na Copa do Brasil.
19: Bingo, Calil!
21: Se o juiz desse Grenal, que eu não sei quem será, dos dois Grenais, se houver um lance duvidoso favorável ao Grêmio...
23: Dá margem.

0: O cara era chefe da arbitragem. Ele tinha que ficar um ano e meio, dois anos fora. Então, até ele perder todas essas, não, essas agora, informações.
1: Você vê que o Garavina falou, quando o Grêmio contrata, já fala que a função dele é essa. É de fazer esse meio campo com a CBF.
0: Não,
1: pra instruir jogador.
2: Jogador
1: não, não, instruir jogador, você vai lá um dia, você instrui. Os caras não são burros, tem que ir lá todo dia instruir. Aí o cara, o time contrata,
0: ele é lobista.
3: Tá lobista é o nome. E tem um detalhe sobre o histórico recente do confronto. Porque, é lógico, a arbitragem da CBF vai colocar um árbitro que não seja do Rio Grande do Sul, muito provavelmente, pelo menos é o que a gente espera, né? Para poder diminuir a possibilidade de polêmica. Mas em todos os últimos grenais, pelo campeonato estadual, várias trocas de acusações de árbitro que é... Ele já se assumiu torcedor do Grêmio, ou o outro que assumiu que é torcedor do Inter. A comissão de arbitragem é um cara que já chegou a trabalhar num clube. Cara, tem várias polêmicas envolvidas no Grenal recente.
1: Então, Kaique, eu morei lá.
2: Tchau, Caravina. Um abraço, bom descanso. Pode descansar, Caravina. Valeu.
4: Eu morei lá. Não, tranquilo.
1: Valeu, Caravina. Um abraço.
4: Só sobre essa questão, Fará. É só sobre essa questão. Eu acredito que na arbitragem dessas semifinais, dessas quartas de finais, pode ser sim árbitros do estado para a questão de liberar para as próximas fases. Por exemplo, o Daronco apitar e não ficar impedido de apitar o próximo jogo. Porque passando o Grêmio e o Inter, ele já não vai poder apitar o próximo jogo. Então talvez o Klein ou o Daronco apite esse jogo para essa tranquilidade. Talvez a CBF use isso. Ela está usando isso normalmente. Então pode ser que aconteça do Daronco apitar um Grenal nessa fase.
1: Eu morei lá um ano, em Porto Alegre, um ano e pouco. E em 2008, já tinha isso. Quando tinha clássico...
2: Você usava lá, azul ou vermelho lá?
1: Eu não usava nada. Porque lá você usa um, você é execrado por outra metade da cidade. Já em 2008 existia isso, Kaique, que o pessoal falava, não, recentemente já teve treta, então já tem treta desde sempre. Por isso que eu acho desnecessário ter mais esse ingrediente aí nesse clássico. É desnecessário. Imagina como tá lá. Imagina como já deve estar preocupado o pessoal do Inter.
5: E um clube, ô Barolo, que está disputando diretamente a permanência fuga do rebaixamento. Exatamente, né?
1: Exatamente.
5: Então, dois clubes, né? É uma situação terrível, isso aí não poderia acontecer, sabe? Teria que haver uma quarentena aí, pra como acontece quando o funcionário sai do Banco Central. Por exemplo, alguém que trabalha no Banco Central, ele toma decisões estratégicas sobre taxa de juros, sobre financiamentos, sobre uma série de coisas. Aí o cara sai do Banco Central, no outro dia ele está trabalhando num banco grande aí, sabendo de todas as estratégias. Então, sabe, o Brasil, infelizmente, ele permite coisas que eu nem vou entrar em outros assuntos aqui, porque o nosso público é o esporte, né? Eu poderia falar de pessoas ligadas a ministros do Supremo, que advogam para, sabe, isso aí infelizmente está acontecendo e agora passou para o futebol.
0: E às vezes você não tem a lei, Calil, até a própria pessoa podia falar, ó, desculpa, claro, mas eu acabei de sair de
5: exatamente
0: lá.
5: Exatamente.
0: Né?
5: Principalmente.
0: A própria pessoa poderia negar.
5: Um ex-diretor de árbitros trabalhar para um clube, isso daí é uma coisa absurda, uma coisa totalmente desprovida de ética, de moral, que são conceitos, infelizmente, Fará, em desuso aqui no Brasil, né? Ética, moral, enfim, são coisas que não se usam mais por aqui, né? Infelizmente.
2: Ó, no nosso site aqui, o Tibiriçá Silva, ele coloca aqui, isso se chama tráfico de influência, né? E a Vanessa Andrade Matos não gosta de você, hein, Barolo? Aqui no chat, pelo menos, ela demonstra pouco carinho com sua pessoa.
3: Mas talvez seja
0: por... Mas você não vai falar o quê? Você fala pouco carinho, não fala o quê?
2: Eu sou um cara educado.
0: Lê a mensagem?
3: Mas talvez seja por uma posição que ela tenha.
2: Ela falou que o Barolo deveria ser proibido de entrar no Morumbi.
3: Talvez ela seja induzida pelo Benja. Mas daqui a pouco eu vou trazer informações boas
1: do São Paulo, na verdade,
3: vão deixar o Barolo feliz.
1: Eu só queria avisar a pessoa, né, que eu não dou a mínima para sua opinião que é a respeito de mim.
0: tem gente que escreve na rede social assim, o Marco Belo deveria ser proibido de entrar no CT do Corinthians. Daí eu respondo assim, vamos combinar eu e você lá na frente, quem que entra?
1: Eu fico curioso para saber quem que ela gostaria que entrasse, né? Porque aí já diz muito sobre ela.
2: Pode responder aqui no chat,
1: quem que
2: Vanessa
1: gostaria que entrasse, né? Vai saber.
2: Pode,
1: né,
2: responder no chat. Ô, Marco Belo, vamos falar um pouquinho de bola, vai. Vamos falar um pouquinho de bola, porque eu vi que o seu sorrisinho, que você se animou com o Corinthians. Eu falei, eu sonhei que o Rosário mete 3 aqui.
0: Tá sonhando nada com essas coisas, cara?
2: Cara, vou fazer o quê? Sonhei. Tava muito pilhado.
0: Você ronca.
2: Do Santos, voltei. Acho que não. Eu durmo no momento. Aí voltei escutando Guilherme Lage, você, André Galvão,

0: Aí, de repente, pô, eu acordo com esse negócio na cabeça. Pô, os caras tão felizes, o Stabile sorrindo. Sonhei com o Stabile sorrindo.
1: Não, o Stabile eu não sei.
2: Eu sonhei com o Stabile sorrindo. Se você sonhar com a Paola Oliveira, você sonhou com o Stabile. Paola
3: Oliveira sorrindo, ou chorando.
1: O Stabile eu não sei, mas o Corinthians gostou do resultado do jogo, comemorou o resultado do jogo.
0: Foi bem o Corinthians.
1: Não foi bem. O Sérgio Portenho também não é lá essas coisas. O Sérgio Portenho tem o Campas. Os dois não são lá essas coisas. O Sérgio Portenho tem o Campas, tem o Di Maria e só, né? Os
0: Rosário,
1: dois...
0: Sérgio Portenho
1: Rosário, perdão, por isso que o Calil falou. O Rosário Central tem o Campas, tem o Di Maria. Di Maria com 38 anos de idade, né? Já não é mais o mesmo. Mesmo assim, fez a diferença ontem. E o Corinthians não tem ninguém, né? O Corinthians no ataque tinha Caio César e uma outra pessoa lá vestindo a camisa 18.
0: Pedro Raul,
1: Oi?
0: O Pedro Raul.
1: Quem?
0: É.
1: Corinthians começou com um a menos, né? Com 10.
0: Pedro Raul.
1: Corinthians começou com 10. Eu lembro o Fábio Carilli tinha uma jogada em 2017 que era assim, o Cássio jogava a bola pra frente, o Jô dava uma casquinha de cabeça e alguém aparecia do lado pra fazer o gol. Era, a única jogada do Corinthians era essa. Ontem, o coitado do Hugo Souza chutava pra frente, não tinha ninguém. Porque o cidadão com a camisa 18, ele não consegue tocar na bola, né? Ele não consegue tocar na bola com a cabeça, com o peito, com o pé, com a canela, com nenhuma parte do corpo. Ele simplesmente não faz nada. E de quem você não espera nada, você não pode cobrar nada, por isso não cobraremos do atacante corintiano de ontem.
0: O Diego Ricardo Kim aqui está elogiando meu trabalho bastante.
1: Olha que legal.
0: Muito obrigado, viu, Diego? Continue, por favor.
1: Ah, obrigado. Tá
3: o Pedro Raul não prometeu nada e
1: ele parou pra pôr elogio.
3: O Pedro Raul não prometeu nada e entregou tudo aquilo que prometeu.
1: Exatamente, não dá pra cobrar. O próprio André Galvão falou: ele era o comentarista do jogo. Ele falou: não, o Pedro Raul ele fez o que ele tinha que fazer, nada. Né? Ele tava lá. Ele estava lá, apenas isso.
3: O Corinthians, pelo menos a impressão que deu vendo de fora, o Corinthians não ganhou o jogo, né, por ter jogadores limitados, mas a postura do time acho que foi...
1: Jogou Libertadores.
3: Isso foi importante. Exatamente.
1: É. Jogou Libertadores. Gustavo Henrique jogou muita bola.
0: Esse é bom jogador.
1: Gabriel Paulista jogou muito. Mateuzinho jogou muita bola. Quem mais jogou? O Raniel jogou bem.
3: Contra o time catimbeiro, chato, sim, né? Que sabe jogar.
0: Cara, e a pressão lá é complicada, viu, cara?
1: É, o Arroito, a Bombonera tem fama, né, de ser um caldeirão. Eu já trabalhei nos dois estádios, mas o gigante de Arroito é muito mais caldeirão do que a Bombonera.
3: A gente teve dois times. O São Paulo também, contra o Bolívar, teve postura jogando na altitude, claro, uma também situação completamente diferente, a Série B da Libertadores, mas teve uma postura também. E o Corinthians, que você falou, jogou Libertadores.
1: Exatamente.
3: Ontem. Saiu com empate porque jogou Libertadores.
1: E o 0-0 é um ótimo resultado, porque você ganhando de 1-0 em casa, você se classifica para a próxima fase. Agora a dúvida é se o Yuri Alberto pode voltar ou se o Corinthians vai continuar jogando com 10 em campo. E o Alan foi expulso. O Alan foi expulso, o André está machucado. Então o Fernando Diniz vai ter que inventar alguém para colocá-lo no meio de campo do Corinthians.
0: Meu sonho está batendo, Calil.
2: Eu esperava mais do Rosário. Eu achei que o Rosário fosse pressionar mais. Que, na verdade, o Corinthians administrou o 0-0 com uma certa tranquilidade. O Hugo Souza não fez aqueles milagres, a bola não bateu na trave, sabe? Aquelas coisas que... Uma vez o Corinthians jogou com o Estudiantes lá, acho que foi, Belo? Sim. Nossa, o goleiro fez 200 defesas, sim, a bola bateu na trave. Essa vez não, o Rosário tomou a iniciativa, mas não pressionou o Corinthians como eu esperava. Eu acho que aqui, realmente, o Corinthians é o favorito pra ficar entre os oito e depois...
1: Ô, Calil, o Diniz armou o Corinthians ontem do mesmo jeito que ele armou pra pegar o Internacional no Beira-Rio, pra empatar 0-0. Só que contra o Internacional não conseguiu, porque levou 2 gols em 6 minutos.
2: Gols bobos,
1: por sinal. Gols bobos. Agora, o jeito do Fernando Diniz armar o time foi o mesmo jeito de pegar o Internacional no Beira-Rio. Sabe que é um time limitado, arma para fazer 0-0 e depois decide em casa. Contra o Internacional, acabou levando 2 gols. Ontem não levou os 2 gols, levou um resultado bom para casa e com 1 a menos ainda. Tanto que os jogadores comemoraram bastante depois do jogo e os atletas do Rosário lamentaram, claro.
2: Eu acredito que o Rosário não vá suportar a pressão do Corinthians aqui. Eu esperava ontem uma pressão maior do time argentino e não aconteceu. Então, aqui eu acredito que o Corinthians vai pressionar. A pressão que o Corinthians fez contra o Inter, principalmente no segundo tempo, foi boa, tanto é que o Corinthians ganhou o jogo. Ah, faltou um gol. Tudo bem, faltou um gol. Mas o Corinthians produziu contra o Internacional para fazer mais gols. E um gol basta contra o Rosário. Então eu acho que aqui o Corinthians vai atropelar.
4: O Belo citou, né, a expulsão do Alan, e aí me faz lembrar daquela frase. Olha como eu uso essa frase, já tá ficando repetitiva, viu, Belo? Porque os jogadores geralmente eles terminam o jogo com 11, 12, 13, alguns até mais do que isso, quilômetros rodados, né? Mas o Alan é mais um exemplo de jogador que chegou no vestiário ontem com o cérebro 0 km. Porque é impressionante a falta de inteligência do jogador do Corinthians. Uma expulsão que não tinha nenhuma necessidade, já tinha amarelo. Aquela
1: ele
4: entrada...
1: mereceu ser expulso, a entrada foi para expulsão.
4: Mereceu ser expulso, eu falei errado. É, ele, cara, é impressionante como ele se esforçou para poder ser expulso, não podia deixar.
1: Mas você não acha que foi um erro do Fernando Diniz? Porque o técnico,
4: os dois volantes estavam pendurados, ele não tirou,
1: né? O técnico do Rosário tirou os dois jogadores amarelados de campo. O Alan estava amarelado e não saiu de campo.
4: E o jogo começou a aumentar, né?
1: Exato.
4: A rotação começou a aumentar e começou a ficar quente. Eu tinha certeza que a qualquer momento o Mateuzinho ou o Caio César também seriam expulsos. O que os jogadores do Rosário queriam bater e se pudessem quebrar a perna do Caio César, eles fariam. Porque desde o começo do jogo foram caras que também provocaram, né? O Mateuzinho tem essa característica. Ontem achei até o Caio César um pouco acima do normal dele, né?
0: O que é natural contra os argentinos, né? É natural. Isso esquenta mesmo o clima. Agora, ô Belo, agora é sério.
1: Não era?
0: Pro jogo de volta, cara, o que você sentiu da... Não, era... O que você sentiu do Diniz? Mais confiante, mais preocupado? Porque, cara, embora seja na Neoquímica Arena, pelo que você citou, que pode jogar com um a menos, se o Yuri não voltar, aí já viu e tal.
1: O Diniz está conformado com o time que ele tem. Ele foi muito sincero ao ser perguntado sobre o Memphis.
0: Conformado significa o quê?
1: Conformado, ele sabe que o time dele é limitado. Ele não fica que nem o Dorival pedindo reforço. Ah, eu tenho pouca gente, eu quero reforço, eu preciso de mais gente. Ele sabe o time que ele tem, ele sabe os jogadores que ele tem. Ele criticou a diretoria de forma indireta pela não renovação do Memphis. Ele falou, a gente esperava que ele estivesse contratado, já esperava que ele estivesse aqui. Infelizmente não aconteceu, os jogadores esperavam. Então ele não fugiu da raia em relação ao Memphis. Eu achei bacana a atitude do Fernando Diniz. E em relação ao time, é o que ele tem, né? Ele ainda perdeu o Labiade machucado, que estava entrando. Perdeu o Yuri Alberto machucado, titular absoluto. Não tem o Memphis. Ele tem aqueles
2: agora
1: jogadores.
2: Perdeu o Alan pro
1: próximo agora jogo. Perdeu o Alan, que deve voltar em pouco tempo. Mas eu acho que o Fernando Diniz, ele está conformado com os atletas que ele tem. Deve poupar parte do time contra o Cruzeiro, devem jogar metade dos jogadores. Os que estão mais cansados saírem, e contra o Rosário Central vai armar a mesma equipe, que é a única que ele tem. O Corinthians não tem como você fazer milagres, não tem 3 ou 4 mudanças do banco de reservas que podem vir e mudar e surpreender. Você fala, nossa, o Diniz surpreendeu o técnico adversário. Vai pôr o quê? Pedro Milans para surpreender o técnico adversário? Não tem. Então são aqueles que jogaram ontem.
0: Então surpresa. Você concorda com o meu sonho? Existe a possibilidade.
1: Do Stabile sorrindo?
0: Não, o Stabile sorrindo foi, acho que foi só um adicional da possibilidade de um vexame na Neoquímica.
2: No seu sonho, o Stabile...
0: Ele estava vestido de branco com um cavaquinho do lado.
1: Eu acho que o Rosário vai jogar pelos pênaltis. O Rosário vai jogar pelo empate. Vai jogar pelos pênaltis. O que o Corinthians fez lá...
2: O goleiro do Corinthians é o maior pegador de pênaltis.
1: Ah, o deles eu não sei se é.
0: Já pegou 2 do Di Maria já em Portugal.
1: O deles eu não sei se é também. Mas o Ledesma... Mas do mesmo jeito que o Corinthians jogou lá, o Rosário provavelmente vai jogar aqui. Vai jogar nos contra-ataques, o Corinthians vai jogar em cima assim como jogou contra o Internacional, vai apertar e eu acredito que vai ser um jogo, o Corinthians tentando fazer um gol só que sem atacante, né? O que é bastante difícil. O Garro não está em grande fase também, o Corinthians está dependendo das jogadas individuais do Caio César e das subidas do Mateuzinho e do Matheus Bidu, sem um atacante, e o melhor atacante do Corinthians é o Gustavo Henrique, zagueiro, quando vai para a área.
2: Você já sonhou com o Stabile, Barolo, alguma vez?
0: Ou com o Maciz?
2: Eu já tive uns pesadelos bem ruins, viu?
4: Não, Maciz talvez não tenha dado tempo, mas você. O que o Barolo deve ter tido de pesadelo
2: com
4: o
2: sonhar com o Stabile também bem lazarento.
1: Mas eu já sonhei com o Kalil.
2: Pô, mas como eu sou assim? Seu amigo.
1: Eu sonhei com o Kalil já.
2: Mas eu sou seu amigo.
1: Não. A gente tava num restaurante, eu e ele.
2: Tá. Comemorando alguma coisa.
1: Coisa.
0: Eu não consigo visualizar.
1: Dividindo a conta. Sonho.
0: O Stabile tava de branco com um cavaquinho na mão e sorridente.
1: Ah, não, pelo amor de Deus.
0: Ué,
1: Você lembra?
2: Tem que chamar alguém que saiba interpretar.
0: Tinha uma silhueta no fundo, eu tô lembrando agora. Não sei se tinha tranças ou não.
1: Uma silhueta?
0: É. Uma sombra, não
1: lembro. Meu Deus.
0: Era o Benja. Você estava com faixa na cabeça.
3: Era o Benja.
2: É um sonho realmente enigmático.
1: Eu vou chamar minha amiga Márcia Sensitiva, que eu tenho o telefone aqui dela. É. Ela vai interpretar o sonho, pode ser?
0: Pode ser.
1: Eu vou escrever pra ela aqui.
0: Ele sorrindo com o cavaquinho na mão? Sorrindo com o cavaquinho na mão.
1: Por que o cavaquinho na mão?
0: Não sei, cara. Vocês ficam passando toda hora ele cantando.
3: Sonho, sonho. Minha cabeça. Sonho tem
1: explicação. O Osmar Stable, ele deu... A única declaração que ele deu até hoje, desde a não renovação, foi pro Jorge Nicola, hoje, pro blog do Jorge Nicola, que foi uma declaração via WhatsApp, provavelmente, porque é uma frase só, né? É. Então não deve ter sido uma conversa, é uma frase. E ele falou assim: estou normalmente na minha sala trabalhando. Foi mais ou menos isso que ele falou. Eu acredito que ele esteja embaixo da mesa, escondido. Na sala dele. Só se for.
0: Peraí, ele falou que está normalmente na sala dele trabalhando. Qual sala? Da casa dele ou do Corinthians?
1: Do Corinthians. Só que ele já avisou que ele chega no Corinthians às 2 da tarde, porque ele tem a empresa dele pra cuidar de manhã.
2: Ele estava em Buenos Aires. Ele não foi.
1: Ele não foi. Ele foi pro Rio, porque ele tinha compromissos no Rio de Janeiro.
4: Mas é um problema ele ficar embaixo da mesa escondido.
1: Você acha que ele ia pra Buenos Aires com a torcida lá?
0: Peraí, compromissos pelo Corinthians ou particulares?
1: Compromissos pelo Corinthians.
4: Muito bem. Ô Belo, mas é um problema ele ficar embaixo da mesa, hein? Porque a última vez que ele deu uma vacilada que ele quis ir no banheiro, o pessoal tava sentado lá na cadeira dele. Pelo menos queriam sentar lá na cadeira dele.
1: E alguns desses tinham sido expulsos, foram julgados novamente e foram absolvidos.
0: Será que o presidente do Corinthians foi ao Rio de Janeiro na CBF para saber se... sobre validade de contratos, essas coisas?
1: Eu não sei, de repente aparece um name right da Caixa de novo, é sempre assim, né? Sempre aparece uma notícia nova. Foi buscar receitas? Não, pelo amor de Deus, não tô falando isso.
0: Não, perguntei.
1: Tô falando que isso surge...
3: A Emirates.
1: Emirates vai patrocinar, isso
0: surge. Pô, que história é essa aí que você tava falando ontem aqui no papo... segunda edição, de que empresas queriam bancar lá, diferença do Memphis...
1: Não, eu entrevistei o dono da Fatal Fans, né? O Samuel Honorato, que me falou que mandou um e-mail assinado da Fatal, que é a patrocinadora do shorts do Corinthians, com 5 milhões de reais à vista, cash, para dar para o Memphis para ele renovar o contrato, além do dinheiro que o Corinthians pagaria. E não exigia nada em troca, ele exigia uma placa de publicidade no estádio, alguma coisa assim, para dar 5 milhões para ajudar a contratar o Memphis.
0: E foi a
1: proposta oficial.
0: E o que responderam para ele?
1: Então,
0: pra ele?
1: Eu falei pro Samuel tomar cuidado, porque normalmente os e-mails lá caem na caixa de spam. Os e-mails não chegam. Porque o e-mail que o Osmar prometeu para Gaviões da Fiel que ia mandar pro Core, que é o comitê de orientação para levar a ideia da Safiel pro Core, o e-mail não chegou, né? Porque o cara da Safiel falou que não tinha nada de Safiel lá, que o Osmar não entrou em contato, ou seja, o que o presidente prometeu para Gaviões não aconteceu. Eu creio que esteja caindo tudo no spam. Acho que está desconfigurado,
0: o negócio do e-mail. Pô, se o cara não olhar o spam, será que é ele que acessa? Ele mandou no pessoal dele? Que, cara, 5 milhões é uma grana, hein?
1: Todos os e-mails do Corinthians são... Posso falar? Sim. nome.sobrenome@sccp.com.br.
0: Calma aí, vamos começar a mandar e-mail pro
1: staff. Mas o que eu vou fazer? Os caras fazem e-mail óbvio.
3: Mas chega também,
1: não é óbvio. É tão óbvio.
0: Como é que é? Nome, ponto...
1: Ponto, sobrenome,
0: mas o último sobrenome, o do meio...
1: Ah, daí... Vão tentando aí.
0: Tá.
1: @sccp.com.br. Todos são assim. O que vai fazer? Eu tinha que fazer um diferente, né?
0: É. Ô, Barolo.
1: O seu é fabiano.fará@tmc.com.br?
0: Deve ser.
3: Chega também pra ele.
1: Vou mandar. Vou mandar pra ver se chega.
0: Ó, 18 horas mais 40 minutos. Vamos.
4: Você tem dois, né? Tem o Fabiano Fará. Fabiano.fará@.
0: Tá bom, Kaique, chega. Ô Barolo, esse superchat aqui pra gente virar a página. Lê aí. Olha lá. Quero que você
1: fale. Kaique.esgordo.
3: Cara, eu só queria. Eu ficava falando bobagem,
4: tá me
3: errado. Eu não costumo dar bola pra esse tipo de gente, porque pra mim o cara que não gosta e tá assistindo, tem problema. Então, o cara não tem um cachorro pra dar uma volta, não tem a mãe pra dar um beijo, a namorada, marido, não sei. O cara que assiste sem gostar, pra mim tem problema. Então, não,
0: mesmo. Viu, César Júnior, que mandou o superchat aqui. Agradeço pelo superchat, mas, pô. Vamos falar do São Paulo agora?
3: E o cara gasta dinheiro ainda. Ele quer chamar tanto a atenção, a minha atenção. Você quer atenção, queridão? Toma, já dei. Pronto, um abraço.
4: Falar de São Paulo?
0: Pagou, tem novidade de São Paulo?
4: Falar de São Paulo?
0: Tem novidade?
4: Você gosta de coruja, Barolo?
0: Como assim?
3: Gosto.
4: Levaram uma coruja ontem pro Morumbi para anunciar a renovação do Caleri.
0: Pera. Qual é a relação disso?
4: A comemoração dele. Você nunca viu ele comemorando?
0: É coruja ou binóculo?
4: É uma coruja.
0: Se fosse um binóculo.
4: Tá renovado o Caleri até dezembro de 2028. E aí tem o gatilho para renovação até 2029. O que tem que acontecer para ele renovar até 2029?
0: Quantos anos tem o Caleri? Rapidinho.
4: Deixa eu atualizar aqui.
3: Se o contrato dele for até o final com essa cláusula de acréscimo, ele vai terminar o contrato com 37 anos. Acho que ele tem 32.
4: Caleri tem 32.
0: Plano de previdência privada.
4: Caleri tem 32, ele faz aniversário dia 23 de setembro. É isso. Então ainda esse ano ele faz 33, né? Ele nasceu em 93. Então o Caleri renova até dezembro de 28. Se na temporada de 2028 ele jogar mais de 60% dos jogos do São Paulo por 45 minutos... automaticamente, é a meta esportiva que o São Paulo coloca, automaticamente renova por mais um ano até dezembro de 2029.
3: E aí quando terminar o contrato ele terá 37 anos.
4: Exatamente.
0: Né? Aí vem a
4: por
0: pergunta.
4: Isso o São Paulo colocou, pelo avanço da idade, por isso o São Paulo colocou essas condições. Ele precisa estar bem fisicamente para atuar em 60% dos jogos por 45 minutos no último ano de contrato. Tá,
0: mas ele teve o aumento que ele queria, não teve, ficou na mesma coisa, qual é que é?
4: Não, valorização salarial, obviamente, não ia ter redução e nem ia manter a mesma coisa. Senão o staff dele não ia assinar, ele tinha a proposta dos Estados Unidos e do México.
3: O que na verdade aconteceu foi o seguinte, o Caleri tinha pedido, o staff dele tinha pedido... o camisa 9 do São Paulo, que é bônus para fazer gol, essas coisas que só acontecem no São Paulo. E o São Paulo não quis, então eles chegaram num acordo. O Caleri diminuiu as exigências e o São Paulo aumentou a proposta. Agora, é aquela história. A gente tem, você tem jogadores que não entregam, jogadores que não conquistam nada. O São Paulo tá aí sem ganhar nada, sem ser protagonista de nada e renova o contrato. Aí você vai falar, pô, mas você não renovaria? Eu, sinceramente, para mim é um cobertor curto. Você não renova com o Caleri. Aí no próximo jogo o André Silva é titular. O que é pior? Então, sinceramente, isso tudo é reflexo de um clube falido, destruído, que você não tem dinheiro para contratar. O São Paulo deve para ele, deve mais de 6 milhões para o Caleri, então tem essa questão também. E aí renova porque não tem outra opção e vai ficar com um jogador que tem um título de Copa do Brasil, que foi naquele 4, 5 jogos lá que o São Paulo foi campeão. E para mim entrega muito pouco, está praticamente 2 anos sem jogar, porque sofreu uma lesão séria de ligamento. Mas é aquela história, você não renova, no próximo jogo você tem o André Silva de titular. É isso.
4: Ô Fará, inclusive uma frase que chama atenção no belo vídeo produzido, tá? Parabéns ao Departamento de Comunicação do São Paulo, um belo vídeo. Aí abre aspas, tá? Como uma coruja que voou longe à procura de uma casa...
1: Você tá sendo irônico?
4: Encontrei um lugar para o meu coração morar. Fecha aspas a frase do Caleri. E a hashtag toca no Caleri. Não, não tem ironia, não.
1: Qual foi a frase que ele falou?
4: Como uma coruja que voou longe à procura de uma casa, encontrei um lugar para o meu coração morar.
1: Ele falaria isso?
4: É, ele fala no vídeo.
0: Ele fala no vídeo.
4: Lógico.
1: Mas é do vocabulário dele?
4: Assim, não, todo um texto montado, roteirizado. Tá.
0: Quando ele fez a primeira proposta, ele não falou isso.
4: Não, mas sem ironia nenhuma, tá?
3: O vídeo foi muito bem produzido,
4: com vários cortes de câmera.
3: É que o Caleri rodou alguns times na Inglaterra e não teve sucesso nenhum.
1: Como é que é coruja?
3: Teve relativo sucesso foi o São Paulo.
4: Cara, não sei.
0: Coruja. Não é? Não sei. O Carinho que fala espanhol. Como é que é coruja em espanhol? É coruja?
1: Corujita.
2: Não, não é coruja, agora você me pegou, mas não é isso aí.
1: Olha, enquanto isso, o Jorge Nicola está na nossa audiência aqui. Um abração pro Nicola. E ele manda uma mensagem aqui, ó. É, Belo, boa noite a toda a audiência. Deixa só eu acrescentar uma coisa sobre o Gaciba. Ele trabalhou por um ano no Cruzeiro, deixou o clube para fechar com o Grêmio. Um abração.
2: Então que tá também falando é lamentável.
1: Que o Gaciba trabalhou por um ano no Cruzeiro
2: antes do Grêmio. Que também é lamentável. É lamentável igual.
4: Coruja em espanhol.
0: Coruja.
4: Não tem um som muito forte de R, senão viraria o nome de outro animal, mas é buo, é com um H ali. Não chega a ser burro. Coruja em espanhol é buo.
1: Buo. Então ele falou, sonho é um burro.
4: Mas ele falou, ele falou em português mesmo, né?
0: Mas foi trazido como que seria em espanhol?
4: Eu sou um burro.
1: Sou um burro em Mikasa.
4: Mais informações.
0: Por favor.
4: Expectativa de mais de 45 mil ingressos vendidos, mais de 45 mil torcedores presentes.
0: Para São Paulo e Curitiba pra amanhã?
4: São Paulo e Curitiba amanhã,
0: 9 da noite com Guilherme Lage, com Tomás Rafael, com você.
4: Exatamente.
0: Eric Silva.
4: E teremos recepção depois de quase 3 meses longe do estádio, teremos recepção organizada pelas torcidas uniformizadas do São Paulo. A Independente, a Dragões da Real e a Falange Tricolor, as três vão fazer a recepção ali do ônibus na chegada.
0: Como é que é a recepção?
4: Ah, depende, cada jogo tem, às vezes é só bandeirão. Aí quando é a noite, noite de Libertadores tem fumaça, sinalizador, rojão. Agora, como é um jogo, não é um jogo de mata-mata, decisivo, não é final, semifinal, quartas de final, deve ser o bandeirão, a bateria ali posicionada do lado, onde o ônibus vai passar e um corredor de torcedores, sabe, o ônibus passa no meio.
3: Decisivo sim, hein? Jogo de vida ou morte.
0: Perigoso, hein?
3: Você sabe que a torcida fez uma campanha nas redes sociais chamada Morumbi 50 mil, para ter 50 mil pessoas no Morumbi, e estava quase chegando esse número aí. E me pediram para participar dessa campanha, para falar sobre essa campanha. E eu não participei dessa campanha, porque eu acho que eu não participo de campanha que tenta dizer o que o torcedor tem ou não que fazer. Acho que o torcedor que quer ir no estádio, parabéns, tem o meu respeito, meu apoio, vai lá, torça, apoie. E o torcedor que não vai, também o respeito e apoio. Não tem... Eu prefiro cobrar os jogadores que eles joguem com 2 mil, com 10 mil, com 50 mil, eles têm que representar a camisa do São Paulo.
2: Agora, a gente brinca muito aqui, mas a renovação do Calleri eu acho que foi correta. Ele é um ídolo do torcedor de São Paulo. A gente pode até discutir o futebol dele nos últimos tempos, deu uma caída, né? Mas ele é uma esperança de gols. Aquela musiquinha que a torcida canta não é à toa. Então, acho que o São Paulo vai abrir mão do Calleri para pôr quem?
3: É isso que eu falo.
2: Então, exatamente. Acho que a renovação foi correta. O São Paulo precisa prover o seu time de mais jogadores que possam alimentar o Calleri, porque se a bola chegar para o Calleri, principalmente pelo alto, ele faz o gol.
3: Então, Calil, o problema...
2: Agora, o problema é que ele joga com os jogadores ali do lado... Entendeu? Por exemplo, eu não entendo muito a dupla Luciano e Calleri. Eles não têm muita conexão ali.
3: Mas, na verdade, Calil, essa questão da renovação do Calleri é o seguinte: se o São Paulo fosse um clube organizado, financeiramente sólido, que pudesse contratar outro tipo de jogador, essa renovação de contrato não teria cabimento. Porque é um jogador que já está em declínio de carreira, né? Faz 2 anos que ele vem tendo muita dificuldade para jogar e teve uma lesão seríssima de ligamento. Mas é o que você falou, é o cobertor curto. Você tem quem? Você não renova com ele, tá devendo para ele. Então... Não,
2: e ele faz gol, Barolho. E outra coisa, o Calleri, o São Paulo é o clube onde ele melhor jogou.
3: Ele já jogou
2: em outros clubes, ele era um jogador comum. Ele saiu, inclusive, para jogar na Europa e não deu certo. E voltou ao São Paulo. Então, eu acho que é um casamento aí. Ele tá bem dentro do possível. Não é mais o mesmo Calleri, mas se a bola chegar, ele faz o gol.
3: O problema é esse. E eu acho que tem uma... É toda uma estrutura, né? Porque aí você vê, você já renovou com o Luciano, que também...
0: Essa renovação pode levar o Calleri pelo caminho do Germancano no Fluminense, que fez a renovação e depois começou em queda?
3: Eu não...
2: O Cano é muito mais velho.
0: Não, sim, mas aconteceu isso.
3: A gente tem casos não só no São Paulo desse tipo de comportamento. Renova o contrato, de se acomoda. O São Paulo, não estou dizendo que é o caso do Calleri, claro que não, mas eu estou dizendo, o São Paulo já renovou com o Luciano, que é um jogador também já de certa idade, que não tem mercado, renovou. Renova agora com o Calleri, que é o mesmo caso, e provavelmente vai renovar com o Lucas também, que é um jogador que tem um custo-benefício altíssimo, e que está aí há 2 anos sem jogar, e provavelmente vai renovar o contrato também. Mas
1: qual motivo? Se ele não joga e tem salário alto.
3: Mas é isso, Débora, porque é uma identificação,
1: não,
3: que ele tem com o clube, não tem outro, é o líder, ele tem história com o clube.
4: Os critérios contrato do Lucas vai até o fim do ano, né? Então ele volta antes do fim do contrato, então não vai ter que estender o contrato por conta de período de lesão. Mas muito provavelmente vai renovar, tanto que ele já poderia assinar pré-contrato com outro clube, e ninguém comenta sobre isso, porque
3: tem proposta,
4: é o que o Barolo também falou, não tem proposta, não tem mais mercado. Seria, de repente, um mercado alternativo, Estados Unidos, algo do tipo.
1: Mas quando
4: Estados
1: não poderia diminuir o salário, em vez de...
4: Poderia.
3: ter essas negociações. Poderia, mas deveria. Mesmo assim, não vai diminuir um pouco ali. Eu acho que o custo-benefício é altíssimo. Mas é aquilo que a gente falou. Você não renova com esses três. Luciano, Calleri e Lucas. Você vai colocar quem para jogar? Você vende os moleques da base a preço de banana. Você contrata jogador para ganhar 1 milhão que é reserva.
1: Você fica sem time.
3: Exato, você fica sem time.
0: Ô Calil, você renovaria com o Lucas Moura?
2: Olha, o Lucas é um jogador que também se enquadra nessa questão do Calleri, né? Eu acho que aí tem uma questão médica que a gente tem que ver. Agora, o Lucas, ele é um jogador que a torcida gosta. É um jogador que, quando está em condições, é acima da média. Infelizmente, ele se machucou. Ele jogou agora no São Paulo, nessa volta dele, só aquela reta final da Copa do Brasil.
3: Exatamente.
2: Nunca mais ele jogou nada.
3: Exato.
2: Agora, tem a ver com as lesões. Então, acho que tem que colocar ele numa máquina, ver ali todas as condições físicas, ver o que ele pode ainda dar fisicamente, mas eu acho que o Lucas, ele e o Calleri são os maiores ídolos do São Paulo hoje. Eu não sou São Paulino, mas eu não aceito muito a condição de ídolo do Luciano, porque ele chutou a bandeirinha do estádio do Corinthians quando ele fez o gol.
3: Mas
2: acho que ser ídolo é muito mais do que isso. Agora, o Lucas e, por exemplo, o Arboleda, que a gente brinca com o Barolo aqui, mas o Arboleda não pode ser ídolo num clube onde ele abandonou. Agora, o Lucas e o Calleri, eu acho que são os maiores ídolos ainda do São Paulo. Eu renovaria, sou a favor do grande jogador em campo, desde que sejam bases, né, compatíveis com a realidade de São Paulo.
3: A gente tem isso que você está falando, Calil, da idolatria. Eu vejo essa idolatria com o Luciano, de muitos torcedores, por absoluta carência. Absoluta carência.
0: Mas ele ganhou o bandeirão e tudo de uma organizada.
3: Ganhou
0: o
3: bandeirão
0: lá,
3: porque chutou a bandeirinha de escanteio, que nem o Calil falou.
0: Foi por isso, não é pelo futebol apresentado.
3: Ele foi campeão paulista no Paulistinha da pandemia. E o São Paulo foi campeão da Copa do Brasil, que ele nem jogou as finais, que ele chutou a bandeirinha de escanteio e tomou o cartão amarelo do Dorival Sacconi do time.
0: Ele é super valorizado pela torcida do São Paulo?
3: Eu acho que é por carência, absoluta carência. Eu acho que se o Luciano tivesse uma personalidade como tinha o Rivaldo, por exemplo...
0: Mais introvertido.
3: Ninguém ia falar dele, não ia ter postura nenhuma. Que ele puxa o calção, O Luciano tem uma postura aguerrida, eu acho que ele tem uma postura aguerrida. Eu acho que em alguns momentos exagera, mas isso é uma outra história. Só que eu acho que pelo futebol, pelo custo-benefício, pelo que entrega, eu acho que é muito pouco. Aí você vai falar, não, mas ele é o artilheiro do São Paulo com 15 gols no ano. Mas o artilheiro do Campeonato Brasileiro tem 30. Então, pelo que ele entrega, eu acho o custo-benefício muito alto, entendeu? Mas é que no São Paulo, no São Paulo não tem ninguém que faça 15, é ele que vai fazer, entendeu? O São Paulo queria colocar, a torcida do São Paulo, sim, em algum determinado momento, colocou o Nestor de ídolo, porque ele fez o gol na Copa do Brasil.
0: Rodrigo Nestor.
3: Por absoluta carência.
0: Rapaziada, 18 horas mais 53 minutos. 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
0: Vou dar um tempo para vocês, 3 minutinhos, cada um pega sua água, seu café e voltamos já com o Papo de Crack, segunda edição aqui na TMC.
6: Tá na hora de ficar bem informado. Eu sou Alexia Marília e esses são os destaques de São Paulo no jornalismo TMC. Boa notícia para quem mora na Zona Leste. A partir de segunda-feira, uma nova linha de ônibus vai ligar Nova Conquista a São Mateus, atendendo moradores da Vila Bela e bairros próximos. A linha será operada só com ônibus elétricos, de segunda a sexta. Os veículos têm ar-condicionado, Wi-Fi e entradas UBS. 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
0: Voltamos com o Papo de Craque TMC, segunda edição, 7 da noite mais 2 minutos, na produção do Gustavo Garcês, do Gabriel Damaso, o Microman Henrique Camargos, coordenação do Paulo Vitor Martins, Daniel Giro, com Anderson Sonsini na mesa de som e Matheus Rodrigues nas imagens do YouTube, arroba TMC Esporte.
2: Timaço, né? Timaço, e hoje eu quero aproveitar aqui, meu amigo Paulo Reis me mandou mensagem, Eduardo Afonso... Enfim,
0: grande Edu,
2: Flávio, Júlio Gomes, todos os torcedores que a gente conhece, meu amigo Antônio Quintal, hoje é aniversário da Portuguesa de Desportos, 106 anos, da que querida maravilha. Lusa do Canindé, eu tenho uma relação afetiva, né, porque eu acho que antigamente, não é do seu tempo, Fará, a gente começava a trabalhar aqui em São Paulo sempre cobrindo a Portuguesa. Todos os grandes repórteres, Vanderlei Nogueira, Henrique Guilherme, Márcio Bernardes, eu... Acho que até o Faustão, viu? O Faustão é de uma geração anterior, não sei se ele passou por essa... A gente sempre começava com o Oswaldo Pascoal...
0: Grande Pascoalzinho.
2: É, a gente sempre começava cobrindo a Portuguesa. Ficava lá uns 6 meses e depois a gente entrava no rodízio para cobrir os outros clubes. E a Portuguesa, o primeiro jogo que eu fiz, trabalhei num campo de futebol, foi da Portuguesa, Coritiba e Portuguesa, lá em Coritiba, em 1985, 2-0 para a Portuguesa. Então eu sempre tive uma ligação, eu frequentava o Canindé, eu passava, outro dia encontrei meu amigo Edu Marangon aqui, o Edu Marangon tá no canal do Benja, né? Eu encontrei o Edu aqui e eu tava lembrando com ele, nós começamos juntos, nós temos a mesma idade, ele como jogador e eu como repórter, então a gente, sabe, tem uma história na Portuguesa, infelizmente os locais que nós frequentávamos ali da Portuguesa não existem mais, né? Não existe mais a sauna, não existe mais a piscina, não existem mais os bares que existiam ali no Canindé, onde a gente passava o dia, a gente ia de manhã para cobrir a Portuguesa, fazia o programa da hora do almoço e ficava até o programa da noite, isso na Rádio Gazeta, na Rádio Tupi, na Rádio Boa Nova, lugares onde eu trabalhei antes de trabalhar depois...
3: A gente fala muito de, sobre a destruição dos clubes, né? Eu acho que o que aconteceu com a Portuguesa foi o que deixou mais torcedor rival triste.
0: Claro,
3: do que,
0: claro.
3: Né? Porque acho que o índice de rejeição da Portuguesa é baixíssimo entre os grandes da capital. E o que aconteceu com a Portuguesa é um exemplo muito triste de péssima, exato, administração. Eu lembro que eu morava lá perto, quando eu morava em São Paulo, eu assistia todos os jogos da Barcelusa. Lembra da Barcelusa?
0: Mas aí já foi bem recente, depois.
4: Foi 90 aí.
0: Barcelusa foi
3: 2011.
0: Era o Jorginho. Meu amigo Jorginho, treinador.
3: Eu morava lá perto em todos os jogos. Carindé é lotadaço.
0: Santos, no Atlético Mineiro.
3: Carindé é lotada, aquela campanha brilhante.
0: Então, minha homenagem, nossa homenagem aqui da TMC, a querida Associação Portuguesa de Desportos, 106 anos.
4: Bom, o Calil me fez lembrar também que lá em Santos, ele sabe disso, dificilmente você começa no Santos. Você começa ou no Jabaquara, Atlético Clube, ou na Portuguesa Santista. Eu já pulei pro Santos direto, já me botaram na roubada. Deixa, seu Armando Gomes que fez isso comigo.
0: Saudades do
4: Ô, Kaique, chegou um superchat aqui do Santos. Diego Santos. Obrigado pelo superchat. Kaique, o Caboclo está disposto a abrir mão da candidatura para apoiar Marcelinho Portugal?
21: Cara, é que assim, tem uma divisão porque trocou a presidência. Então, quem era antiga oposição... hoje se coloca como oposição ainda, mas tem uma nova oposição, que antes não era oposição. Apesar do atual presidente ser vice, né, o Maciz ter sido vice do Casares, tem gente politicamente falando no São Paulo que não apoiava o Casares, mas hoje apoia o Maciz. Então tem essa divisão. Então a oposição do São Paulo para essa eleição do final do ano, ela vai ter que decidir por um dos candidatos.
4: Vai unificar.
21: Que não falam a mesma língua e não são do mesmo grupo político, mas vão ter que se decidir.
4: Vai unificar, é isso?
21: Vai ter que unificar. Porque não, hoje é irreal você acreditar que vai conseguir se dividir em três chapas.
4: Mas o Caboclo já se declarou pré-candidato, é isso? Ou eu estou enganado?
21: Ele se colocou à disposição. Ele se colocou à disposição da oposição pro cargo. Para ser o nome do cargo.
4: Entendi.
21: Só que grande parte da oposição quer o Marcelinho.
3: Eu tenho que acordar de manhã e ver quem é a oposição e quem é a situação no São Paulo, porque muda todo dia.
21: Exatamente.
3: Dependendo do vento, muda.
21: Então, exatamente
3: isso. Eu falo oposição, situação, não sei mais. Ontem era uma coisa, hoje é outra.
21: A atual oposição do presidente Maciz hoje, logo quando o Maciz assumiu, eles fizeram uma reunião com o Maciz, gostaram daquilo que o Maciz disse e todas as propostas para o futuro político do São Paulo. E eles passaram, inclusive, a ser meio que uma situação, quase situação. E depois de algumas tomadas de decisão do Maciz, eles se posicionaram dizendo que o Maciz era mais do mesmo. Teve uma nota do grupo político dizendo isso. Praticamente dizendo que o Maciz era só uma extensão daquilo que era a gestão do Casares. Ou seja, eles voltaram a ser oposição.
0: Agora, eu assisti, até mencionei aqui no começo do programa, a entrevista que o Rogério Caboclo deu ao canal do Arnaldo e do Tirone, né? Eu sempre assisto, um abraço para eles, que são também nossos ouvintes, nossos telespectadores, a gente troca figurinhas. E o Caboclo me pareceu ali muito... A candidatura dele muito sólida. Ele falou de planos, de pessoas que ele já tem ali... com ideia de indicar para cargos, aquele vídeo que a gente mostrou aqui, que os caras cantavam aquela música lá, que o Kaique sabe cantar, da história do São Paulo, e aquilo lá foi sério mesmo, ele lançou a candidatura. Agora, se vai ter outros candidatos, eu não sei, mas como é a eleição no São Paulo é tão fechada, né, só os conselheiros votam, eu acho que ele tem chance mesmo. Se fosse uma eleição de, sei lá, de 50, 60, 100 mil pessoas votando, como é no Inter, como é no Grêmio, né? Que até no Santos é democrático. No Santos, sim, a última vez tinha 23 mil pessoas com direito a voto. Então, se fosse assim, eu acho que ele não teria chance. Pela gestão dele na CBF, por uma série de coisas. Agora, como é uma eleição fechada, eu acho que ele tem chance.
21: Agora, é bem inimaginável.
0: Se vocês gostam,
21: é bem inimaginável,
0: não,
21: que o Marcelinho Portugal Gouveia entre como candidato oficialmente e o Caboclo também.
4: Inimaginável. Dois, é isso?
21: Porque teriam que se dividir entre três. Aí o Adilson ou o Maciz como situação. O Marcelinho Portugal Gouveia como...
4: Adilson, o que ele faz hoje, o Adilson?
21: Ele é conselheiro, ele é um nome superativo. e é um nome super ativo na política do clube.
0: É Adilson o quê?
21: Eu vou pegar o nome completo dele aqui. Adilson Alves, mas tem um outro sobrenome no meio que eu me esqueci agora.
3: Eu sinceramente, eu acho que o nome do Rogério Caboclo pra mim é lamentável em torno de tudo que aconteceu na CBF, das denúncias. Eu acho que ele, enquanto presidente, falando só desse aspecto, pra mim já não tem cabimento.
2: Mas você não acha que é firme a candidatura dele?
3: Não. Eu tô dizendo o seguinte: pra mim é um absurdo esse cara, que aconteceu tudo o que aconteceu com ele ser candidato a presidente do São Paulo Futebol Clube. Em relação à candidatura dele, eu acho que ele tem realmente a intenção de ser presidente do São Paulo. Só que eu não tô falando só, as denúncias, pra mim é um absurdo, ponto. Falando do legado que ele deixou na CBF, que legado que ele deixou pro futebol brasileiro na CBF, administrando uma das instituições mais bilionárias do planeta, não deixou legado nenhum. Que legado que ele deixou pro futebol brasileiro? Que legado que ele deixou pra seleção brasileira? E ele é conselheiro do São Paulo há muitos anos. Um levantamento feito pelo Alexandre Gibrit, que faz um trabalho muito legal do São Paulo, chamado Anotações Tricolores, ele levantou que o Caboclo, nas principais votações do São Paulo, ele como conselheiro sequer participou. Então ele tem uma vida pouquíssima ativa, ele tem um desconhecimento enorme do que acontece no São Paulo, das contas do São Paulo. Se você esmiuçar o que ele tem de conhecimento, é muito pouco, é muito raso. Então pra mim, mas só que pra mim, essa candidatura diz o que é exatamente o São Paulo Futebol Clube hoje. Pra mim é isso.
21: O Adilson Alves Martins. Aí eu vou tentar ilustrar aqui pro torcedor.
0: Superchat pra você aqui, Barolo.
21: Eu vou tentar ilustrar aqui pro torcedor que não acompanha o dia a dia da política do clube, apesar de hoje achar que o perfil mudou muito de torcedor. Hoje o torcedor quer saber das contas, hoje o torcedor quer saber o balanço financeiro, quer saber quanto é a folha salarial. Ele é um torcedor que é mais engajado com essas questões. Por isso o São Paulo conseguiu fazer uma limpa até aqui em muitos nomes pela pressão popular. Então, Adilson Alves Martins, ele pode ser o candidato da situação, ou ele ou o Maciz. Então, um candidato da situação, que vai ter que decidir entre os dois. Aí seria um candidato de uma das situações, que hoje é dividida entre duas, que não se conversam, mas são... Desculpa, situação não, oposição. São dois posicionamentos de oposição, mas que não se conversam também. Seria o Marcelinho e também o Rogério Caboclo. Só que para os três entrarem precisa de 55 assinaturas de vitalícios. Cada candidato para oficializar precisa de pelo menos 55 assinaturas. É inimaginável pela composição política hoje do São Paulo que tenha 55 assinaturas divididas, 55 para um, para outro, para outro, para três chapas entrarem. Então vão entrar duas.
0: 155.
21: Vão ter que entrar duas. Vão ter que entrar duas chapas só.
3: Então, Calil, você tá vendo?
21: Com as assinaturas desses vitalícios.
3: O Calil falou que é fechado. Olha o quanto é fechado, Calil. Olha o quanto é fechado.
0: Ó, o Paulo Venturini, alguém pergunta pro Barolo se tem dinheiro para trazer Arias, Caio Jorge, Danilo, Carboneiro. Porque se não tiver, temos que entender que vai de Luciano mesmo.
3: Então, falou, isso. Como é que ele chama?
0: Peraí. Fugir aqui, Paulo Venturini.
3: Então, Paulo, é isso que eu falei, é o cobertor curto, né? É o que eu falei. Você não renova com o Caleri, por exemplo, no próximo jogo você tem o André Silva de titular. É isso, inclusive que ele tava, não queria nem ouvir propostas, sondagens, né? O Inter sondou o André Silva, ele não quis sair porque ele tinha esperança que o Caleri não ficasse, ele fosse titular do time. Então você vê, é o cobertor curto. Isso que você falou, exatamente isso aí. É um problema administrativo. O São Paulo não tem dinheiro para trazer ninguém, tem que renovar com um jogador que tá devendo 6 milhões, é isso.
0: LG pergunta pra você, de que clube é a camisa que você tá usando? Ele gostou?
2: Perguntaram.
3: É o Bayern de Munique, essa camisa é uma camisa bonita, comemorativa, hein? Uma camisa comemorativa do Bayern.
0: É diferente.
2: O Calil, que categoria, hein?
0: Você está sorrindo, né, Calil? Então põe o Lucas Scorsese na tela aí.
2: Putz, aí já vem notícia.
0: Não, é com o Scorsese, claro.
2: Não, nada contra o Scorsese.
0: O Santos ganhou ontem,
2: cara. Ontem, aliás, o Neymar jogou muito bem, né?
0: Que jogo, hein?
2: Neymar deu assistências.
21: O Calil, nada contra passes... o mensageiro, é a mensagem que é a mensagem que dá pra
2: deu passes que o Gabigol perdeu.
1: Centésimo gol.
2: E depois ainda deu os dois passes. Ele deu dois passes dos gols que valeram e mais dois dos que não valeram, né? É isso aí.
0: E o Dendinho tá na audiência. Vamos falar do Santos, ele fica na audiência aqui, Barolo.
3: É, o Dendinho, né? Fica lá na minha Dendinho, audiência, pegando
2: o Dendinho no meu pé. O Dendinho queria ter jogado no Santos, cara. É que não deu certo, mas ele queria.
3: Olha, oh. Ele tá respondendo. Dois sonhos, jogar no Santos e no Tricolor do Morumbi. Oh,
0: pena Dendinho. Que
2: não
0: deu.
2: Não falei?
3: Isso. Tá aqui, ó.
2: Não eu
3: tá
2: conheço aqui, ó. Ele.
3: Meus dois sonhos, jogar no Peixe e no Tricolor
2: do Morumbi. Eu conheço ele, tá vendo?
0: Mas seria muito mais feliz. Ô, oh, Scorcio, como é que foi o pós vitória do Peixe e o pré-jogo contra o Vasco domingo no Rio, hein, Scorcio?
1: Fala, Fabiano Fará, todos ligados no Papo de Craque, segunda edição. O Santos venceu o Macará por 2-1 de virada. Como o Calil bem disse, Neymar fez uma excelente atuação, deu 4 passes para gol. Uma pena que apenas 2 valeram, né? Nas outras 2 ocasiões, o Gabigol estava impedido. O pós-jogo foi de festa santista, é verdade. O Santos se reapresentou hoje ao CT Repelé, mas com algumas preocupações. Tivemos 2 lesões aí constatadas, que ainda estão sendo analisadas para ver se vão prejudicar e se vão virar desfalques. O Gabriel Bontempo, que sentiu a coxa, saiu no primeiro tempo. E o Gabriel Menino, que sentiu o joelho, ele que já sofreu com uma lesão no período pré-copa e agora de novo está com mais um problema. Parece, o que parece, até o Cuca disse isso em coletiva, é que a questão do Gabriel Menino é um pouco mais séria. Mas o garoto Davizinho entrou muito bem na partida contra o Macará, conseguiu segurar ali a lateral direita. Caso o Gabriel Menino não esteja à disposição, a tendência é que ele seja titular, Davizinho seja o titular, já que até o Igor Vinícius também está no departamento médico. No momento, o DM do Santos está com Lucas Veríssimo, Moisés, Gustavinho, Igor Vinícius, Vinícius Lira e agora Gabriel Bontempo e Gabriel Menino. Tendência que Gabriel Bontempo se recupere, ainda não saíram os laudos médicos para a gente confirmar. Com certeza a escalação do Cuca para o jogo contra o Vasco depende muito desses resultados. A gente separou uma sonora da coletiva do Cuca, que falou sobre a sequência do Santos, sobre o jogo contra o Vasco no domingo. Disse que é óbvio que irá priorizar o Brasileirão nessa sequência intensa de jogos, jogando a cada 3 dias, e também projetou uma Copa do Brasil contra o Palmeiras nas quartas de final. Vamos ouvir.
5: Imagine que eu vou poupar no Brasileiro. Quer que? Tá louco? Não, vou poupar em Brasileiro. O Brasileiro é a prioridade nossa. Não adianta você ser campeão e não estar na primeira divisão ano que vem. Pergunta para o torcedor do Santos o que, que ele prefere. E a mim também, a todos. Então a gente tem que recuperar o terreno perdido no Campeonato Brasileiro. A gente tem que jogar nesse tipo de intensidade, de entrega que a gente teve, só que não é todo dia que você consegue. Você que está dentro das competições também, é um lado importante, né, para nós todos, para o profissional, para o clube. É, se a gente consegue passar essa fase, você já vem mais próximo à final, né, que é o objetivo de todo grande clube. Então a gente não pode abrir mão de competição nenhuma, mas a gente tem que ser também bastante responsável quanto a isso para não acabar perdendo mais jogadores. O clássico, tudo pode acontecer, não é porque você hoje está numa zona do rebaixamento e o teu oponente está liderando que você não pode passar. A gente vai, na hora certa, daqui 13 dias, medir força lá e aqui, eu tenho muita confiança nesse grupo.
1: Tá aí o Cuca, que garantiu que vai com força máxima no Campeonato Brasileiro, mas ainda não esmiuçou em qual das competições irá poupar, se é na Copa do Brasil ou na Copa Sul-Americana. O Santos viaja para São Januário em breve e na quinta-feira que vem irá enfrentar o Macará no Equador também. A gente também separou, se der para passar rapidinho, uma sonora do Gabigol e do Neymar na zona mista. O Breno Ávila, nosso repórter Breno Ávila, estava na zona mista e entrevistou os dois que estavam aí comemorando o 100º gol do Gabigol, que enfim, conseguiu marcou 3 vezes na partida, mas apenas uma valeu e finalmente chegou ao 100º gol com a camisa do Santos. E também perguntaram pro Neymar se ele joga ou não no sintético do Nubank Park.
22: Demais, eu acho que é uma marca histórica, ainda mais no clube do meu coração, um clube que eu sempre sonhei jogar. Se minha carreira fosse só isso, já tava ótimo. Então, muito feliz pelo gol e pela vitória.
23: Gabigol, graças a Deus, ele foi o CTV. Estou muito feliz de participar dessa marca, né, histórica que o Gabriel fez, 100 gols pelo Peixe. Eu ter dado assunto pra ele, Fico muito feliz.
6: Ney, é muito melhor o jogo do Allianz, do Palmeiras, que é sintético, um jogo eliminatório.
23: Já tô pensando lá.
6: Vai, Neymar.
1: Tá, então, Gabigol e Neymar. O Neymar ficou irritado. Eles já estão pensando no jogo do Palmeiras. É, tá chegando, Fará.
0: É, assim, pelo que eu conheço o Neymar, ele não ficou irritado. Ele tirou uma onda, né? Ele falou, já estão pensando lá.
1: E saiu
0: andando. Né? E ele... Agora, o Gabigol fez 100 gols em 244 partidas. Né? O Neymar fez o centésimo gol dele em 2012, Calil.
2: São três anos
0: de profissional.
2: São jogadores de prateleiras diferentes, né? Agora, ontem... Tem o copo meio cheio e meio vazio, né? Aquela história de sempre. O meio vazio é que o Santos ganhou de pouco, poderia ter ganho de bem mais e vai jogar com os reservas, segundo...
0: É isso.
2: É praticamente certo lá no Equador, numa altitude de 2.600 metros, uma situação adversa. Vamos ver se o Santos vai aguentar a mão. O time é muito ruim.
3: Você concorda, Calil, jogar com reserva?
2: Concordo, né? Concordo, Barolo, porque o Santos tem que priorizar salvar no Campeonato Brasileiro. Domingo o Santos tem um jogo contra o Vasco, muito difícil.
0: Confronto direto, hein?
2: E um detalhe, né, que a gente não consegue entender muito bem. Todo mundo fala que o Vasco está em dificuldades financeiras, que a SAF, lá que era 777, não deu certo. Pô, o Vasco vai estrear domingo um jogador de 8 milhões de dólares, contratado ao Racing, excelente cabeça de área.
21: Santiago Sousa?
2: Santiago Sousa.
21: E ainda contratou o Colídio do River Plate.
2: Um dos melhores cabeças de área aí do futebol sul-americano. Jogaria fácil em qualquer time aqui do Brasil. E o Vasco contratou o cara por 8 milhões de dólares, vai estrear contra o Santos, que está proibido de contratar, porque não... Entende? Tem umas coisas aqui que precisam ser arrumadas no

0: esse Sosa jogando, ele é muito bom de bola. E o outro não pode contratar. Tem que pôr o Davizinho, Joãozinho, Zezinho, Carlinho.
1: Quem vai subir na bola domingo, hein, Calil?
0: É, então realmente o.
1: É que já teve um de um lado, já teve um do outro. Fala, agora é o desempate, né?
0: É um jogo muito difícil,
1: teve o do Verrete,
0: é um jogo decisivo e o Santos entra inferiorizado. E
2: tem um outro fator, Calil, para preocupação na torcida do Santos. O Vasco mudou a postura nos últimos jogos.
3: Sim.
2: Não sei se por causa de contratação, que eles mudou a postura contra o Bahia. Eles deram trabalho pra caramba pro Bahia no último final de semana em Salvador. O Santos vai ter uma parada indigesta.
1: O Calil me fez lembrar da
0: e
1: contratação.
0: Eles estão empatados em pontos, né? Quer dizer, se o Vasco ganhar, que é o mais provável, o Santos já vai ficar três, aí o Santos já vai ficar numa situação, se o Vasco ganhar, que ele na zona de rebaixamento, que nem ganhando o próximo jogo ele sai. Então aí já vai, né? Ficando muito difícil, por isso.
3: Não, e o campeonato tá caminhando pro final já.
0: Eu acho que então, o Santos tem 17 jogos para fazer, 10 fora de casa e 7 em casa. E desses 7 em casa, tem Flamengo, tem Palmeiras, tem Cruzeiro, tudo em casa. Ou seja,
3: também, né?
0: Os jogos que ele tem em casa são os mais difíceis. E fora ele não ganha, o Santos não tem nenhuma vitória nesse campeonato fora de casa. Ele ganhou do Remo, mas aí era outro campeonato. Então,
1: o Calil me fez lembrar de uma coisa, citando o seu Thiago Sousa. O Racing também tem um lateral direito, que hoje ele é melhor que todos os laterais direitos que tem aqui no Brasil. E olha que tem time precisando de lateral direito. Gastou o Martirena.
3: Sim.
1: Ninguém foi buscar depois da última temporada,
0: as impressionante. As perspectivas do Santos são as piores possíveis. Eu, sinceramente, eu já disse aqui e repito, para mim o Santos foi rebaixado no momento em que ele disputou 6 pontos contra a Chapecoense e ganhou 1. Isso é porque, além de tudo, dessas situações todas que eu falei, do jogo de domingo, esses times todos aqui que estão perto do Santos ainda jogarão com a Chapecoense. É. Pelo menos uma vez, e o Santos já jogou.
2: Vai ter um confronto direto aqui, né, Calil? Inter e Remo.
0: É, exato.
2: Um confronto direto. Vai
0: um
2: ter...
0: dos dois vai...
4: aqui.
2: O Mirassol pega o Flamengo.
0: Pois é, mas... Olha,
2: o Grêmio pega o Galo fora.
0: A situação do Santos é muito difícil. E essa dificuldade deverá se expressar domingo no jogo contra o Vasco lá em São Januário.
3: Ô, Escócio, eu quero saber de você sobre Gabriel Menino e Gabriel Bontempo. Eu estava ontem na Vila Belmiro, o Menino teve um problema no joelho direito, né? E o Bontempo eu vi saindo de campo puxando a perna esquerda, parte posterior da coxa esquerda. Quando o cara sai puxando, ele já não entrou bem, entrou baleado. Existe possibilidade deles contra o Vasco? Lucas Veríssimo, Igor Vinícius, Moisés, Gustavinho podem jogar contra o Vasco, ô Escórcio?
4: Olha, Fará, a informação que eu tenho é que os que já estavam no departamento médico é muito difícil que voltem para a partida contra o Vasco, talvez no jogo de volta contra o Macará, mas ainda assim não se sabe se o Cuca vai poupar, se vai mandar pessoas que seriam titulares para o Equador, mas descartado completamente está o Gabriel Menino, que sentiu dores no joelho, é algo um pouco mais complicado. Agora, o Bontempo, caso recupere, caso tenha sido algo de momento, talvez possa aparecer em São Januário. A gente ainda está aguardando esses desdobramentos, Fará.
0: Você estava na Vila ontem, Fará. Eu Sim. trabalhei aqui do estúdio, né?
3: Inclusive, deixa eu agradecer o carinho do torcedor com a TMC, viu? Muito bacana. Ricardo Melo viu de perto.
0: Muito bem.
3: Sofreu até uma pressãozinha.
0: Ricardo Melo teve problemas na viagem?
3: Teve problemas na ida e na volta tomou uma pressãozinha.
0: Não, mas problemas... De saúde, não?
3: Sim, intestinais, teve.
0: Teve problemas?
3: Teve. Foi complicado.
0: O barulho da risada. Mas olha, em relação ao... Eu queria te perguntar sobre o Willian Arão. Se você gostou dele de back central. Calil. Falhou no primeiro gol, mas no gol que o Santos tomou, depois se firmou, né?
3: Teve uma pessoa lá na Vila que me contou o seguinte. Eu não acredito que o Cuca se submeta a isso, tá? Ó, quem sugeriu o Willian Arão na zaga foi o Alexandre Matos. Não. O Cuca não se submete a isso.
2: O Cuca teve um problema com o Arão recentemente, não teve?
3: No vestiário. Ele tirou o Arão foi, reclamou que só era ele que saiu, o Cuca não respondeu. Ao fim do jogo, naquela roda de novo, reclamou. Aí o Cuca falou: não tá satisfeito, vai embora. Aí o Arão foi embora da Vila, foi o primeiro a deixar a Vila, mas não embora do Santos, né? E eu sei que o Cuca trabalhou a semana toda com o Arão e com e com o Luan

0: amperes, né? Cara, o Arão até que... ele começou instável. Mas até que ele deu uma segurança pro lado direito ali. O problema do Santos é o lado esquerdo da defesa, o Calil.
1: O gol que tomou
0: Escobar ontem... e Luan Pérez é de arrepiar, cara.
1: Não, o gol,
0: cara,
1: que tomou ontem, você vê como as coisas acontecem. Foi igualzinho os dois que tomou contra o Chapecoense. Sim. Ou seja, existe um problema naquele setor do campo. Quando você toma todos os gols da mesma maneira, tem um problema de funcionamento do time. Agora, o Arão de zagueiro, eu achei o seguinte. Pra jogar na Vila, quando o Santos pressiona... E normalmente onde tem mais espaço é ali. É uma coisa. Agora, pra jogar contra o Vasco, eu não sei não se vai dar certo.
2: Agora, Calil, mesmo tendo. Fará, mesmo tendo um time tecnicamente fraco, o Santos cria.
0: Ela cria.
2: Né? Cria chance, faz
1: do
2: gol.
1: O Santos é um dos melhores do Brasil. O problema é a defesa, né?
0: O Rolês entrou dormindo defensivo. Ontem. Né? Rolês entrou dormindo. Primeiro tempo ele entrou, rapaz. Eu falei pro Melo, grita lá, acorda o cara. Tem mas jogo.
3: O Cuca não é um cara que melhorou. Arruma a defesa normalmente, Calil?
0: Então, ele chegou arrumando a defesa.
1: Seria, mas no Santos...
0: Só que, de repente, desandou, Belo. Desandou
3: é, ele é um cara conhecido por arrumar a defesa, né?
2: Ele tá tendo que colocar o Arão de zagueiro também. É, já
1: o Santos tem
2: recurso,
1: um buraco.
0: É deficiência.
1: O Santos tem um buraco no meio do campo, que é o problema de marcação no meio. O Santos já enfrentou isso com o Caixinha, enfrentou isso com o Vojvoda, e o Cuca também não tá conseguindo resolver. Ontem... No segundo tempo deu uma melhorada. Agora, ontem também o adversário fraco, né? Eu acho que agora o Santos. Vai
0: entrar... O time do Macaré é ruim, gente.
1: Muito ruim.
0: Time ruim.
1: Muito
0: ruim. Como é que é, Calil? Pra ser ruim falta muito,
1: pra
0: né?
1: Pra ser ruim tem que melhorar muito. E essa é a esperança do Santos seguir na Copa Sul-Americana, porque poderia ter feito ontem um placar mais elástico, mas pelo menos ganhou. Agora vamos ver como é que esse time é um estádio pequeno, apenas 15 mil pessoas, na altitude. É um jogo muito difícil para o Santos na próxima quinta-feira, mas vamos ver o que vai acontecer. Eu não estou muito preocupado com essas competições. A minha preocupação é
2: somos
1: o Campeonato Brasileiro, onde o Santos está em situação muito difícil.
0: É, mas o Cartola pensa em grana. Os caras, o legal
1: sim,
0: é grana.
1: Sim, Fará, mas veja bem, o maior prejuízo...
0: Ganhar a Copa, o Brasileiro depois...
1: Então, mas o maior prejuízo que existe para um clube é ser rebaixado.
2: É um prejuízo. E eu acho também, Calil, que o problema é que para o torcedor, por ser uma competição menor, para o torcedor o título da Sul-Americana é meio que obrigação. Ah, é chance de título, vai ser melhor ser campeão da Sul-Americana. Não, não é tão simples assim ser campeão
1: claro
2: da Sul-Americana.
1: E outra
2: ao
1: coisa...
2: Ao contrário, é dificílimo, ainda mais para os times limitados
1: que
2: a gente
1: tem. Ano... que o Palmeiras foi campeão da Copa do Brasil e caiu.
2: 2012, né?
1: No mesmo ano. Então eu não desejo isso. Claro, eu não desejo isso pro Santos, mesmo que...
3: Você vai lembrar mais de qual dos dois, né? Depois.
1: Exatamente.
3: Da queda.
0: Do rebaixamento.
2: O prejuízo é muito maior do que o benefício. Claro.
1: E veja, foi o que eu falei, Barolo, se o Santos perder do Vasco domingo, eu acho que se a gente analisar friamente, é o resultado mais provável. Dentro da casa do Vasco, o Vasco... com reforços, né? Se o Santos perder pro Vasco domingo, nem... E aí o próximo é com o Mirassol na Vila.
0: É.
1: Que também não é fácil ganhar do Mirassol. Não é
2: também
1: fácil.
2: É jogo de 6 pontos.
1: Mas aí nem ganhando do Mirassol, ele não sai da zona de rebaixamento, entendeu? Ele teria que ganhar do Mirassol e depois ganhar outro jogo. E aí nesse meio tempo tem Copa do Brasil contra o Palmeiras. Portanto, a situação do Santos para escapar do
0: rebaixamento.
1: Depois é o Corinthians na Neoquímica, onde o Santos também dificilmente pontua. Então, sabe, a situação é dramática. O Santos, infelizmente, é um depois da Chapecoense, me parece o mais sério candidato não,
2: ainda
1: ao rebaixamento.
2: Ainda, mesmo toda essa dificuldade com lesão, sem poder contratar, com jogo algum elenco limitado, tem 3 competições, tá jogando 3 competições. Fase decisiva de que gera um dinheiro, que nem o Belo falou. Né?
0: Pô, eu visualizei agora no Santos e Corinthians, cara, o Adonis Frias marcando Pedro Raul. Vai ser um show de horror. Vai ser.
3: Mas ninguém marca o Pedro Raul.
0: Sim. O Adonis Frias não marca ninguém.
3: Não há necessidade.
4: Ontem, inclusive, o Rosário tava muito à vontade para fazer linha alta, né? Porque nas costas, em velocidade, não tem nenhuma chance do Pedro Raul ser acionado.
1: Não se preocupe que o Yuri Alberto contra o Santos volta. Todo mundo. Volta o Sócrates.
2: Volta o Memphis. Volta o Memphis, né?
0: Memphis vai renovar.
1: Memphis vai renovar.
0: Acaba a novela.
1: Agora você vê, ó. Você vê como são as coisas, né?
0: É boa, Calil.
1: Você vê como são as coisas. A Vanessa tá aqui no chat do nosso canal, dizendo que eu estou chorando, que nem jogou ainda, está com desculpas. Meu Deus, mas qual foi a desculpa? Que desculpa, Vanessa? Quem dá desculpa é quem joga. Eu estou apresentando argumentos, falando de fatos concretos. desculpa, sabe? Umas
2: essa coisas. Aí foi a que me xingou. É, ela é super, essa que ela é super positiva. Ela fala que a gente prega o ódio. Ela tá pregando o amor aí.
1: Sabe?
2: É.
1: Pode mandar pergunta.
2: Tem tudo, nada pra fazer.
1: É cada coisa.
0: Vai aproveitar um happy hour, Vanessa. Vai aproveitar na vida.
2: Dá uma volta com o cachorro. Vai.
0: Ô, Scorsese, me dá o destaque final do Peixe e me responde no destaque final. O Neymar joga no Rio de Janeiro domingo?
5: Vamos lá, começando no destaque final falando sobre o Neymar. Neymar joga no domingo, deve ser poupado na quinta-feira no jogo da volta contra o Macará no Equador e estará entre os titulares em São Januário, Santos que volta a campo no domingo contra o Vasco às 4 horas da tarde.
3: É contra
5: transmissão
3: a capa,
5: da TMC. E agora só uma notícia que surgiu agora meio que de última hora, que o Santos está avaliando uma possível saída do Robinho Júnior, ele que teve seu contrato renovado até 2031, sondagens do Genoa da Itália e também do Atlético Mineiro. Robinho Júnior que teve 26 jogos, nenhum como titular, apenas uma assistência contra o Palmeiras na Vila Belmiro pelo Brasileirão de 2025, gol do Rolaser. A ideia do Santos e do staff jogador é arrumar tá um empréstimo hotel, né? Com opção de compra, Fará.
1: Que, como dizem os argentinos, como dizem os argentinos, que essa é faixa com Deus. E que vai e não volte. Desde que. Eu acho que o Robinho já tinha que ter saído do Santos desde daquela vez que ele.
0: Com o Cuca não vai jogar, Calil.
1: Não, mas
0: tô garantindo pra você, não joga com
1: o Cuca. Mas veja bem, Fará. O Robinho tinha que ter saído do Santos quando houve aquela situação que o Vojvoda fez uma projeção de carreira para ele e que num determinado final de semana ele tinha que voltar para jogar no sub-20 e ele se recusou. Ele é funcionário do clube. É,
0: não foi ele que se recusou. Quem recusou que ele jogasse foram os representantes, empresários, familiares.
1: Tudo
0: que
1: falaram, bem, mas.
0: Não joga, você é profissional.
1: Não, mas então, mas se ele aceitou, mas é ele. É ele que. Então, assim, para mim ali o Santos tinha que negociar o Robinho Júnior. Não tem. Primeiro que ele não joga nada, já começa por aí. Não tem nada a ver. Com a situação familiar, é um jogador comum. E segundo, que não está tendo ambiente ali. Teve um negócio com o Neymar, que foi na verdade, ali foi culpa do Neymar, né? Que acabou agredindo o menino. Isso não se faz. Mas antes dessa situação, ele já tinha que ter saído, quando ele se recusou a jogar no sub-20. Então, tomara que o Santos faça algum dinheiro com ele, pague algumas dívidas e mande embora. Pode ir.
2: Se ele fosse filho de qualquer outro jogador, não estaria mais no.
0: Vou falar pra vocês Santos. Um negócio. O Genoa já é coisa antiga. Antiga. O staff do Robinho Júnior também, quando ele tá embaixo, eu gosto de colocar ele em alta. Tá, vou dar esse toque.
2: Muito.
0: E o Atlético Mineiro é porque o pai jogou lá também. Né? Bom, vamos ver se aparece o preto no banco, como diz o outro. Um abraço, Scorsio. Valeu, Lucas Scorsio com o Santos. Põe o Gustavo Soler aí, tá na hora de falar do líder do Campeonato Brasileiro. Parece que temos novidades no Palmeiras. No Palmeiras eu não falo assim, novidade, o cara não fica preocupado no Palmeiras. Ih, tem novidade no Palmeiras? Ai, meu Deus do céu. O que tem hoje aí no Verdão, hein, Soler? Um abraço!
6: Tudo bom, Fará? Um abraço pra você, pra todo mundo que está conosco aqui no Papo de Craque, segunda edição. Bom, no Palmeiras a principal novidade entre os relacionados é o retorno do Bruno Fuchs, que há duas semanas foi surpreendido ali, teve que passar por uma cirurgia de apendicite, agora é liberado pelo departamento médico, volta a ficar à disposição do técnico Abel Ferreira. O Palmeiras já está no Rio de Janeiro para o jogo deste sábado, 4:30 da tarde, contra o Fluminense no Maracanã. E com possibilidade, Fará e amigos, do técnico Abel Ferreira fazer algumas poucas alterações na escalação do time titular para não descaracterizar a equipe, mas se sentir que precisa preservar, poupar algum jogador, isso vai acontecer neste jogo contra o Fluminense. Então, uma possibilidade das duas alas do campo, os jogadores serem poupados neste duelo, Alan e Piquerez. Caso isso aconteça, Felipe Anderson e Arthur seriam utilizados no time titular do Palmeiras. Técnico Abel Ferreira, que amanhã também deve dar mais minutos ao capitão Gustavo Gomes, que voltou da lesão na posterior da coxa direita e já com a possibilidade, então, de ser titular contra o Fluminense para ser titular também na quarta-feira, jogo fundamental contra o Cerro Porteño pela Copa Libertadores da América.
0: Ô, Calil, Barolo, Belo, Kaique, tá certo o Abel de repente tentar preservar alguém contra o Fluminense, pensando na volta da Libertadores contra o Cerro?
1: Veja bem, o Fluminense está sem técnico, né? O Zubeldía foi demitido, assumiu o Marcão, que é o auxiliar permanente do clube, que jogou no Bangu, foi volante do próprio Fluminense. E o Fluminense está numa disputa de Libertadores também. Empatou 0-0 em casa com o Rivadavia. Então eu acredito que aí vai ser um confronto de time reserva contra time reserva. Porque se o Palmeiras poderá poupar alguns jogadores, como falou o Soler, o Fluminense também. E o Palmeiras tem condições, mesmo poupando jogadores, de voltar com os 3 pontos, que é o que lhe interessa. Porque diferente do Santos, veja, as competições que o São Paulo, o Santos estão disputando, elas são de... O Corinthians, que está vivo mais na Libertadores, mas não tá com chance de ser campeão brasileiro. Esses times, eles têm uma prioridade clara. No caso do Corinthians, a prioridade é a Libertadores. Ele não tem chance no brasileiro. No caso do São Paulo e do Santos, a prioridade é se manter na primeira divisão. O Palmeiras, não. Ele não tem essa prioridade, porque ele está vivo na Libertadores, mas ele está às portas de ser campeão brasileiro, que é tão importante, ou mais até, ou tanto, digamos assim, igual, porque é muito importante ser campeão brasileiro.
2: E ainda vivo na Copa do Brasil,
1: e ainda, né, ainda vivo na Copa do Brasil.
3: Mas a diferença do Palmeiras e dos outros que você está falando, Calil, é que o Palmeiras põe o time reserva e é um time titular.
1: Tem elenco, não há
3: dúvida. É um time forte.
1: É verdade, isso é verdade.
3: Se o Santos poupar, quem vai pôr?
1: Não, mas eu concordo, Belo, mas o que eu quero dizer é que mesmo, por exemplo, amanhã, se ele poupar o Alan, entra o Felipe Anderson, que é um jogador que não tá jogando bem, mas tem qualidade, uma hora ele pode jogar bem. Na esquerda, o menino Arthur Gabriel, ele é um bom lateral ofensivo, ele não marca ninguém. Mas se jogar com 3 zagueiros, como o Palmeiras vem jogando, o lateral pode se mandar. Então acho que...
4: E tem jogado melhor que o Piquerez.
1: Ofensivamente, sim.
2: Agora, Calil, então, você que... falou...
0: Não, o Piquerez era unanimidade, agora...
4: É que depois da Copa, foi quando ele voltou da lesão também, e acho que ele ainda não está 100% fisicamente, ele, nem o Vitor Roque, mas precisa jogar, né? Porque agora o campeonato está funilando. Você tem um jogo importante, esse jogo do Cerro, por exemplo. É complicado você não colocar o Vitor Roque por toda a questão do investimento e também pela importância do jogador. Não está 100%, mas o 80% que ele pode te entregar ainda pode ser decisivo, né? Se ele acerta aquele chute de perna esquerda ou que ele saiu cara a cara e chutou mascado, ele podia resolver a situação para o Palmeiras ali no jogo.
2: Então, Calil, você falou do Campeonato Brasileiro, da importância de ser campeão. Concordo 1000% com você. E uma coisa que me incomoda muito, porque agora nessa fase dos campeonatos, os times vão... Eles não priorizam, raramente priorizam o brasileiro, né? Vão priorizar a Libertadores, vão priorizar a Copa que dá mais dinheiro. E aí, não só influencia diretamente no resultado do time que está poupando, mas também com a tabela que envolve os times que estão lutando para não cair, né? Então, você poupa contra o meu time, que eu estou lutando para não cair. No próximo jogo, você vai jogar contra um time que está lutando comigo para não cair. Você vai com seus titulares e acaba beneficiando. E eu vejo isso acontecer já há muito tempo no Campeonato Brasileiro, né? Eu lembro que o Renato Gaúcho, lá no Grêmio, ele abandonava o Campeonato Brasileiro em fevereiro. Ele já largava a mão, já focava nas Copas. E aí acaba influenciando diretamente no resultado, né? Você vai jogar, por exemplo, Palmeiras agora nas fases finais de Copa do Brasil, Libertadores e Copa do Brasil e Libertadores. Vai jogar contra times que estão na zona de rebaixamento. Vai jogar contra o Santos, por exemplo, pode poupar jogadores, tem um jogo decisivo da Libertadores. Aí automaticamente prejudica quem está brigando com o Santos para não cair. E vice-versa também.
1: E tem uma situação, Barolo, que até eu ia comentar com o Belo também. O dirigente sempre acha que ele está colocando à disposição do técnico um grande elenco. Se você falar com o Stabile, ele não vai concordar com você que o Corinthians só tem time titular. Ele vai falar, não, ele tem reserva. Se você falar com o Marcelo Teixeira, ele vai falar, não, nós temos que brigar.
0: Eles acham o elenco maravilhoso.
2: O Marcelo falou para mim, Calil, que o São Paulo tem um ótimo elenco.
1: Então, nós temos... Mim. Exatamente, nós temos que brigar nas 3 competições, porque o elenco do Santos é muito bom. Ele acha isso.
3: Então, pelo salário que eles pagam, eles devem achar mesmo.
1: Mas o treinador, é que sabe o que ele pode fazer. Então, essa questão de priorizar uma competição ou outra, ela sempre passa pela diretoria. Porque a diretoria quer o dinheiro, a diretoria quer ganhar título. O Santos está brincando aí e sem discutir muito. O Santos está a 6 jogos de um título. da Sul-Americana.
0: Sim.
1: Se ele passar pelo Macará, são dois jogos das quartas, dois jogos da semi e uma decisão que é um jogo único.
0: E a seis também da Copa do Brasil,
1: sete,
0: né?
1: Sete.
0: É, porque o Paulo. É verdade.
1: Então, tem um... o cara enxerga isso. Só que ele está a 17 jogos de ser rebaixado. Então, sabe, isso aí precisa ficar
2: então, Calil,
1: muito claro pro torcedor.
2: E se você perguntar pro dirigente, ele vai achar que tem muito mais chance de ser campeão do que de cair. Esse que é o problema.
0: Mas, Cavio, eu quero entender o que o Palmeiras pensa. Ô Solero, o Palmeiras, ele tem preferência por algumas dessas competições? Ou no Brasil ele está mais tranquilão pela liderança, pela vantagem e foca agora na Libertadores? O Abel tem um preferido aí?
7: Não, o Palmeiras vai destinar a mesma atenção às três competições. Por isso que eu falei que talvez ele preserve apenas dois jogadores por desgaste e cansaço. Só por isso. Tanto que ele está devolvendo ao time titular o Gustavo Gomes, que é o capitão da equipe. Então, é só se entender que Alan e Piquerez, que são jogadores que vem acumulando desgaste, o Alan, que é o jogador mais acionado do time do Palmeiras, e o Piquerez, que está voltando a jogar depois de quase 5 meses parado por causa de uma lesão e porque ele não jogou a Copa do Mundo. Então esses dois podem ser preservados, não para pensar em Libertadores, mas sim para evitar que eles se machuquem no jogo contra o Fluminense e deem sequência no jogo contra o Cerro Porteño, jogo contra o Vasco pelo Campeonato Brasileiro e o mata-mata da Copa do Brasil. Por sinal, jogo contra o Vasco no Nubank Park no dia 23, o Palmeiras vai estrear o seu novo terceiro uniforme da temporada em comemoração aos 112 anos, vai relembrar a camisa azul com a cruz de Savoia nesse jogo contra o Vasco da Gama.
0: Ô, Soler, fica aí, porque eu vou trazer o adversário do Palmeiras, que amanhã tem transmissão aqui na TMC com o Éder Luiz
1: nessa,
0: do país, né? José Calil, Gustavo Soler e o Lucasito. O esquenta começa às 14h.
4: Ué, essa escalação aqui que você trouxe aí é melhor que a escalação do Fluminense.
0: É? Será? Ô Yuri Duque!
1: O pai da bola!
0: É, o pai da bola tá com a gente ao vivo aqui no Papo de Craque, segunda edição. Como é que vai o Flu, hein? O que o Marcão tá aprontando? E outra coisa, estão com saudade do Zubeldia já?
4: Não, deixa eu só falar um negócio pro Yuri Duque. Na vez do São Paulo, ninguém avisou que o Zubeldia era isso aí, hein?
8: Bem lembrado, boa noite para todos que estão nos acompanhando aqui no Papo de Craque. Não tem saudade nenhuma não, tá, Fará? Na realidade, o torcedor comemorou bastante a saída do Zubeldia do comando técnico do Fluminense até o momento. Teve muita gente que avisou, na realidade, demorou até
0: para...
8: Quem tá com saudade?
7: Palmeiras, aqui, porque ninguém. O Zubeldia nunca ganhou um jogo no Palmeiras. Então o Palmeiras tá com saudade do Zubeldia. Porque o Zubeldia nunca tinha ganhado um jogo
2: eu avisei no meu canal. Hoje tem muito torcedor do Fluminense falando: Barolo, você nos avisou.
4: Ô, Barolo, deixa eu te falar um negócio. A repercussão da saída do Zubeldia, o Yuri Duque vai até confirmar. Tem muita reclamação. Teve o garoto, o Riquelme, né? Postando mãozinha, assim, comemorando. E tá todo mundo falando que ele não usava a base. Poxa, mas onde será que a gente viu esse episódio acontecer
2: Yuri, tô surpreso agora.
0: Deixa eu falar um negócio. Ninguém vai demitir o técnico entre um jogo e outro de mata-mata e foi 0x0 o primeiro jogo, com chance de sair. Fala a verdade pra gente, Yuri Duque. Quem vai ser o técnico do Fluminense?
8: Até agora a gente não tem nenhuma resposta não, tá, Fará? Na realidade, a gente permanece aguardando a decisão da diretoria, que é uma dupla. Vocês sabem disso aí em São Paulo, né? Uma dupla que comanda o Fluminense. Na realidade, o Matheus Montenegro é o presidente, mas o Mário Bittencourt faz um trabalho junto com ele. Então, o Fluminense tem dois presidentes liderando a equipe, liderando o clube dentro dessa gestão atual. A verdade é que o Zubeldia foi muito questionado e foi uma saída bem conturbada, tá? Não é o 0x0 que definiu realmente a demissão do Zubeldia, até porque, se a gente olhar um recorte no geral, ele tem bons números no comando técnico do Fluminense, porém, dentro desse período, a equipe acabou tendo ali resultados que, de certa forma, atrapalharam um pouco a campanha dele como treinador do Fluminense. Esse resultado de 0x0 com o Rivadavia, com o futebol que foi apresentado, foi o estopim para o término desse trabalho, que, de certa forma, em números foi positivo, mas em demonstração de futebol foi bem negativo. Sobre a base, o episódio até que foi mencionado também pelo Kaique, o Fluminense afastou o atacante Riquelme, tá? Que não vai pro jogo contra o Palmeiras amanhã, justamente por conta desse comentário. O garoto deixou dois emojis que remetem a um agradecimento na nota que o Fluminense publicou, deixando bem claro sobre a demissão do Zubeldia. E aí, óbvio, era um contexto de despedida e tudo mais, agradecendo pelo trabalho prestado pelo treinador. E o Riquelme foi um pouco juvenil, agradecendo a saída do jogador. E com isso, a diretoria vai punir o atleta. Ele está fora da lista de relacionados para o confronto de amanhã. Fluminense vem bem mexido, tá, Fará? Isso pode ser uma boa notícia para o Palmeiras, pensando justamente no jogo de volta que acontece em Mendoza, na Argentina. Fluminense vem com o sistema de zaga todo alterado, pelo menos essa é a expectativa. Com o Fábio no gol, na lateral direita, Samuel Xavier, dupla de zaga com Gêmeos e Igor Rabelo. Então, dupla de zaga totalmente reserva. Pelo lado esquerdo, o René, que também é o reserva da posição hoje, o Guilherme Arana, que é o titular. No meio-campo, teremos o Martinelli entre os titulares, porém o Otávio está cotado para ser o titular também nesse jogo contra o Palmeiras, e o Lúcio Acosta armando o meio-campo. No trio de ataque, dois jogadores da reserva. Temos Soteldo e Kevin Serna especulados entre os titulares, e o Hulk centralizado, já que o Fluminense não tem muitas opções. O Rodrigo Castilho é esse reserva imediato, já que o John Kennedy está fora da temporada por um problema ligamentar. Para o Flu, a Libertadores interessa mais que o Campeonato Brasileiro. Pelo menos é isso que a diretoria atual está demonstrando. Então a expectativa é de um time muito mexido para encarar o São Paulo, e com uma crise interna que é existente no clube, justamente por conta da demissão do Zubeldía, que dividiu o elenco. Tem parte do elenco que concordou com a decisão da diretoria e a outra parte ficou meio chateado, como foi o caso do zagueiro Thiago Silva, que publicou um texto se despedindo do Zubeldía e agradecendo pelo trabalho do treinador. Um texto grande, tá? Não foi pequenininho, não. Foi realmente uma despedida, porque o treinador ficou um bom tempo, né? Desde o final do ano passado, na realidade, meados de outubro do ano passado, se eu não estou enganado, acabou participando da campanha da Copa do Brasil ano passado, foi eliminado pelo Vasco e, de novo, esse ano, eliminado pelo Vasco também nesse curto período. Então, isso também pesou bastante nessa demissão do Zubeldía. E o Fluminense segue com o Marcão por tempo indeterminado, Fará.
0: Segura aí, Yuri Duque, segura aí. Sim. Soler, me dá o provável Palmeiras, então, contra o Fluminense.
7: Carlos Miguel, Murilo, Gustavo Gomes, Alexander Barbosa. E aí, se tiver essas duas trocas nas alas, Felipe Anderson e Arthur, Andrés Pereira e Marlon Freitas, no ataque, John Arias, Flaco Lopes, e a dúvida é entre Ramon Sosa e Vitor Roque. Por sinal, o Andrés Pereira, né, expulso na Libertadores, do Palmeiras já acionou seu departamento jurídico desde ontem, no final da tarde. Hoje teve mais uma reunião na Comebol para tentar cancelar o cartão aplicado para o Andrés Pereira, mas até o momento a Comebol ainda não respondeu à solicitação do Palmeiras.
0: Se fosse o Donald Trump, né? Ô, Yuri Duque, quem vence? Fluminense ou Palmeiras?
8: Você quer a sinceridade, Fara?
0: Sinceridade sempre.
8: O Palmeiras é favorito nesse confronto.
0: Que isso, que amarelão, hein? Ô, Soler, quem vence?
7: Palmeiras, melhor visitante do brasileiro.
1: Um abraço aos dois. Não, peraí, pergunta? Eu quero fazer uma última pergunta para Yuri Duque, o pai da bola. Mas, Yuri, mas não tem nenhum nomezinho? Dá uma pista aí de algum nome para assumir o Fluminense? Alguma especulação que já tenha surgido aí?
0: Vai falar de caixinha, hein?
8: Com toda certeza, Calil. Inclusive, saudade, tá, de participar ao vivo com você. Sempre um prazer e um privilégio poder ter esse espaço. Tem um nome, tá? O atacante Fred, que é ídolo do clube. Ele está hoje comandando o Sub-20 do Fluminense, tem apenas uma partida pelo Sub-20 do Flu, mas teve uma passagem pelo Fortaleza também recentemente, também teve uma passagem pelo América Mineiro. É um jogador que, como eu mencionei ainda há pouco, é ídolo do clube, tem essa identificação, e fica aquela disputa entre ele e o Felipe Melo, que tá dando pistas, tá, ô Calil, nas redes sociais. Ele tem um canal no YouTube e o Felipe Melo falou que tá preparado. Ele não quer ser auxiliar técnico, ele quer ser treinador. E falou que tá preparado se o Fluminense fizer esse convite para assumir o comando técnico do Tricolor. Seria um grande desafio, mas dois treinadores que não têm muitas experiências, né, de trabalho, mas que, de certa forma, trazem uma bagagem e um reconhecimento do próprio torcedor Tricolor.
0: Tô assustado, então, hein?
1: Você vê, Fará.
0: Rapaz, Fred!
3: Agora eu me surpreendi. Felipe
1: Melo, independentemente da gente discutir a capacidade do Zubeldía, cada um tem a sua opinião, mas é inacreditável. Primeiro, o Fluminense demitiu o técnico no meio de uma série da Libertadores. No, entre os dois jogos. Pô, como você faz a série toda com o técnico, demite antes.
2: É, que empatou o primeiro jogo, né?
1: Tudo bem.
2: Assim, não perdeu. Empatou.
1: Não perdeu, tinha chance.
2: Mas tomou de quatro no primeiro
1: jogo. E essas informações do Yuri Duque dão a entender que o Fluminense está completamente perdido. Porque, com todo respeito ao Fred e ao Felipe Melo, eles nunca foram treinadores. O cara vai começar no Fluminense? Não, ele tem que começar no Sub-20, depois ele passa pro São Cristóvão, depois ele passa pro Americano de Campos, depois, sabe, o cara não pode começar no Fluminense.
2: Num jogo de mata-mata de Libertadores,
1: claro, isso não existe. Então você vê que os dirigentes que tomaram a decisão, porque eu penso o seguinte, se você dirige um time grande, você tem o direito de demitir o treinador. Isso aí é do jogo. Agora, você já tem que... Quando você demite o treinador, você já tem que ter o outro contratado. Você não pode ficar sem técnico. Então, acerta tudo com um treinador, como os grandes clubes fazem. Você demite um técnico, mas você já tem o outro. Quando o Real Madrid, por exemplo, decidiu trocar o treinador que estava na temporada passada, ele já tinha o Mourinho. Já sabia, todo mundo sabia que ia ser o Mourinho. Quando o técnico sai do City, sai do Chelsea, sai, o treinador do que vem na sequência já está contratado. Agora o Fluminense demitiu o seu técnico e não sabe o que fazer.
0: Ah, com todo
1: o
0: respeito.
1: É um retrato do futebol brasileiro.
0: Para tentar com o Marcão, com o Felipe Melo, com o Fred, eu ficaria com o Marcão. Fala, Soler!
7: Não, e aí tem um outro ponto também, né? Se puxa o Fred do Sub-20, vai colocar outro treinador no Sub-20. Se precisar tirar o Fred do profissional, vai demitir ele ou vai devolver ele pro Sub-20? Capaz dele assumir o profissional, ser mandado embora e ficar desempregado porque já vai ter outro técnico no Sub-20. Então, pro próprio Fred, seria uma tacada arriscada que ele poderia trocar o certo pelo duvidoso.
0: É isso. Um abraço, Soler. Até amanhã no Esquenta de Fluminense e Palmeiras aqui na TMC.
7: Um abraço.
0: Valeu. Valeu, Yuri Duque. Olha, toma conta do Soteldo aí, hein? Que o homem na noite voa, hein?
4: É, mas não é só ele, não. O próprio Yuri Duque, ele... se juntar com o Léo Pinheiro, as noites do Rio de Janeiro não são as mesmas.
0: Também?
8: A gente tem um apelido, sabia, Fará?
0: Qual que é?
8: Eu e Léo Pinheiro, Bebeto e Romário.
0: Ah, tá. Soteldo entra nessa aí ou não? Que é isso?
8: Não, o Soteldo tem que caminhar um pouquinho, comer mais feijão com arroz.
4: Que se isso? Juntasse o Soteldo, ia ser Bebeto Romário e meter um Renato Gaúcho, de repente. É,
0: o Soteldo gosta de fazer festa na piscina.
2: Vou mandar o camisa 5 pra você aí.
0: Esse gosta também. Esse aí também. Valeu, Yuri Duque, um abraço!
8: Tamo junto, Fará, um abraço. Tem que vir pro Rio, hein, Fará?
0: Opa, eu amo o Rio de Janeiro, eu amo o Rio de Janeiro. Com certeza vou. Um abraço! Kaique Silva! Vou falar em abraço, vou mandar um abraço, um beijo pro Ari, que esteve aqui com a gente agora.
4: Aqui.
0: Pô, que história
4: sabe
0: do
4: tudo
0: Santos,
4: e mais um pouco de Santos.
0: Todas as anotações,
4: desde 74 ele tem todas as anotações.
0: Muito
4: e
0: bom.
4: Só um feliz aniversário pra um cara que é fanzaço nosso e adorou a composição da bancada de hoje. Lucas Borges, meu amigo, o famoso Pepa, joga comigo futebol de domingo.
0: Boa.
4: Fez aniversário essa semana e é fanzaço da TMC.
0: Valeu, Kaique.
4: Abraço.
0: Fala. Abraço, Marco Belo!
9: Se eu sou o Abel, eu falo assim, se o Fluminense colocar o Felipe Melo, pra deixar tudo igual, Gustavo Gomes, vai lá, treina o time, vai. Só pra ficar mais ou menos igual, vai.
0: Valeu, Belo. Um abraço, Calil. Até amanhã.
1: Um abraço pro Germanito, lá em Guarulhos, que sempre ouve a gente também.
0: Quer mandar um abraço pro Boledo?
4: Valeu. Não. É parente do Bonzito, de repente é Germanito? É. Ou não, não tem nada a ver.
2: Vambora, um abraço, Barolo. Vambora, espero voltar na segunda-feira comemorando a vitória. Feira. Eu e o Calil merecemos, Calil.
0: São Paulo joga domingo, né?
9: Boa final de semana, amanhã, Calil tá de
4: não,
9: só
4: pode jogar amanhã, 9 da noite. São Paulo.
1: Estaremos aqui amanhã com Fluminense, Palmeiras e domingo às 10 da manhã no Esporte TMC, junto com o Lucas e Scorsi.
0: E depois de São Paulo e Curitiba, estarei ligado nos vídeos do Barolo. Eu me divido.
2: Vou comemorar.
0: Obrigado pelo carinho, pela audiência.
9: Eu dei tiro.
0: Valeu, tchau.
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0: Boa noite, meus queridos, estamos de volta. Este é o Sobremesa Melhores Momentos. É aquele compilado, a gente reúne tudo de melhor que aconteceu no Sobremesa para você não ter trabalho de ficar procurando lá no nosso YouTube TMC News BR, tá bom? Na verdade, eu acho que quem separa essas entrevistas, acho que já estão usando até IA, porque a produção aqui não gosta de trabalhar muito. Então, ó, vamos começar o programa. Olha só quem passou pelo Sobremesa.
1: Agora, amigos e amigas, vamos para a nossa entrevista de hoje, que é muito especial. O nosso convidado de hoje, ele é repórter, inclusive repórter do novo reality show que estreou na Record, A Casa do Patrão. Mas ele trabalha como comunicador há muito mais tempo. Inclusive, eu diria que desde que ele nasceu. Ele é filho de um dos maiores apresentadores do Brasil, o Gugu, e está aqui entre nós. Ele também é um rapaz de mão cheia, maravilhoso, talentoso, esplêndido. Ele, João Augusto Liberato!
2: Obrigado pelo convite, Lucas.
1: Nós é que te agradecemos imensamente. João, muito obrigado. E a primeira pergunta, quem vai te fazer? É ele, Marcelo Batista.
0: E vou dizer uma coisa, o João chegou mais cedo que todos os convidados
3: olha só,
0: que vieram aqui no programa. Ele chegou uma da tarde para o programa. João, eu quero saber de você, a gente tem um ranking de sobremesas e eu queria saber qual a sua sobremesa predileta.
2: Pode ser duas?
0: Pode.
2: Por favor. Petit gâteau e cheesecake.
1: Delícia. Então, um ponto para o petit gâteau e um ponto para o cheesecake.
0: Você agora vai naquela Cheesecake Factory que eu sei.
2: Já fui muito, mas eu comecei a ganhar uns quilinhos, eu falei, não dá mais não.
3: É, agora toma cuidado para não ficar com o meu peso, viu?
0: Lá no Mall at Millennia, né?
1: Sim. Agora que a gente sabe as sobremesas favoritas do João Augusto Liberato, eu gostaria de perguntar, e a sobremesa do seu pai, qual era?
2: Olha, meu pai gostava de uma sobremesa que eu lembro até hoje. Torta holandesa.
1: Delícia. Então, um ponto para o cheesecake, um ponto para a torta holandesa e a outra, perdão, qual era a outra que você gosta?
2: Petit gâteau.
1: Perfeito. Então, maravilhoso.
3: Temos Vamos divulgar um ranking no final do ano com sobremesas.
1: Dia 31 de dezembro, às 9h59 da noite, com a apresentação de Mayara Bachanello, ao vivo. Ela estará aqui para dar o ranking. João, seja muito bem-vindo. Obrigado pela sua presença. E é inevitável não falar do seu pai, mas eu gostaria de entender, você decidiu ser comunicador por ele ou foi algo que nasceu dentro de você? Você falou, não, eu quero trabalhar com televisão independente de quem seja o meu pai.
2: Então, Lucas, o meu pai sempre falava pra mim, né? Eu chegava pro meu pai e falava, pai, ele chegava pra mim e falava, filho, você já sabe o que você quer fazer? E eu sempre falava pra ele, não sei, pai. E ele falava pra mim, olha, eu também não sabia por muito tempo, uma hora você vai descobrir. Então, assim, eu acho que ele tinha, assim, a vontade que eu fizesse televisão ou algo relacionado às redes digitais, mas ele nunca falou isso pra mim, mas eu acho que ele tinha essa vontade, ele queria deixar eu descobrir sozinho, ele sempre foi muito dessa.
1: Que demais. Ô, Mini Ruth, você que também é uma fã de Domingo Legal, de Gugu, de
3: super
1: tantos outros programas, e, é claro, fã de João Augusto Liberato, tem alguma dúvida pra tirar com ele?
3: Eu quero saber o seguinte, você é uma criança privilegiada, nunca precisou comprar upa-upa do Gugu.
1: Nossa, isso, né? Eu tenho inveja.
0: Toca do Gugu.
1: Basquete do Gugu também.
3: Você chegava a brincar com essas coisas? E eu queria saber se ele tinha também algum museu com esses brinquedos.
2: Olha, vocês estão falando da toca e tal. Teve um brinquedo que eu fui ver lá no acervo que eu nunca tinha visto. Canguru do Gugu. Tinha até canguru boxeador do Gugu. Mas
1: que
2: umas coisas doidas, assim.
1: Que legal.
2: Então, quando eu era criança, a casa era lotada de brinquedos do Gugu. Então, a maioria era os brinquedos dele. Tá? Ele não deixava de brincar com outros brinquedos.
1: Fala isso agora. Poxa, vai aqui um brinquedo do Faustão. Não é. Nessa casa, revistinha do Faustão não tem. Tem revistinha do Gugu.
0: O melocotão também da Eliana não entra. Não entra. Agora, ô João, você tá começando, né, nessa carreira de apresentador, mas não sai da minha cabeça, num universo paralelo, você, tipo, apresentando Domingo Legal no SBT e o outro João, que é o João Silva, apresentando Domingão do João na Globo. Já passou isso pela sua cabeça? Você tem essa intenção?
2: Olha, a rivalidade, eu chamo de rivalidade, porque era uma rivalidade entre meu pai e o Faustão, né? Mas era algo saudável, porque os dois se respeitavam muito, sabe? Eles não eram inimigos. Tem pessoas que acham que eles eram inimigos, não gostavam do outro, e não era nada disso. E as pessoas falam muito disso, né? Eu, João Silva, a gente tem muitas coisas em comum, né? E já imaginei, eu acho que seria algo bem interessante, assim, pra mostrar pro público, mas são tempos diferentes, somos pessoas diferentes, mas seria engraçado, seria legal.
4: João, eu acho que devido ao talento de vocês dois, isso pode estar mais próximo do que você imagina, de verdade, eu acho que isso pode ser uma realidade.
3: Eu acho também, cara.
4: Eu super acredito nisso, até porque eu acompanho os trabalhos do João Augusto Liberato e ele é realmente muito talentoso. Tanto Obrigado. É que agora é repórter da Casa do Patrão, o novo reality show da Record. Como surgiu o convite? Você batalhou? Você bateu lá na porta? Ou eles falaram, não, essa oportunidade aqui cai direitinho no João Augusto? Como foi?
2: Olha, eles vieram até mim e me chamaram para fazer as chamadas pro programa, pro reality, né? E eu fiquei muito feliz com isso. É uma confiança muito grande que eles colocaram em mim. Então, eu fiquei surpreso. Falei, eles querem que eu faça as chamadas pro programa. Achei super legal. E aí, depois que eu fiz as chamadas, eles vieram até mim novamente e falaram, você gostaria de toda quinta-feira perguntar pro público quem que vocês acham que vai ser eliminado do programa? Eu falei, claro, tô super disposto. E então eles vieram até mim e eu gostei muito disso.
4: Então estreia hoje, porque é a primeira quinta-feira do programa. Então hoje a gente já pode conferir o João na tela da Record à noite, às 10h30 da noite. Já vai entrar matéria do João. Que demais,
3: hein, cara?
4: Obrigado por esse privilégio de no dia que você vai estrear, tá aqui com a gente.
2: Obrigado a você pelo convite.
4: Gente. E uma dúvida: você sonha em ter o seu próprio programa de auditório, como seu pai?
2: Olha, programa de auditório é muito legal porque você tem um público ao seu redor. O meu pai gostava disso, né? Daquela energia do público. E eu gosto também. Eu gosto dessa coisa do carinho que as pessoas transmitem, né? Até porque as pessoas tinham um carinho muito grande pelo meu pai e elas transmitem esse mesmo carinho pra mim. Então eu fico muito feliz de estar em volta do público. Só que eu quero trabalhar com coisas mais atuais, coisas diferentes, mais modernas, mas sempre com o público em volta. Eu ainda tô tentando descobrir o que vai ser.
0: Pô, interessantíssimo.
3: Olha que legal.
0: João, eu quero saber se você já está preparado para lidar com os pontos ali no Ibope, né? Porque isso é o que tira o sono de muito apresentador, né? E é o que mexe, o que move a televisão, né?
2: Eu já senti isso e é uma pressão.
4: Você sentiu como? Como foi?
2: Você sabe, você faz o seu trabalho, vocês sabem muito bem disso também, você faz o seu trabalho e você quer que as pessoas gostem, claro. A audiência reflete, né, se o seu trabalho tá indo bem, ou se as pessoas estão gostando ou não. Então, toda vez que eu participei em programas da Record, no meu próprio quadro, João Liberato em Construção, eu sempre perguntava pra minha assessoria, pro diretor do programa, e aí, tá indo bem, não tá, sabe? Porque isso demonstra se seu trabalho está sendo valorizado pelas pessoas, se está sendo assistido, então
4: mas
2: é muito
4: importante. Mas não deixe se levar pela falsa impressão de que não, tem pouco Ibope é ruim. Não. Ainda mais essa com a nova contagem, é uma nova roupagem hoje, né? Antigamente, quando seu pai apresentava o Domingo Legal, ele batia cerca de 30 pontos, 35 pontos.
0: E ficava ali, ó, na televisãozinha. Na televisão, ali do lado.
2: Eu tô obcecado pelo Ibope.
0: Eu lembro, eu já fui no Google. Entrava a atração, ele corria ali pra coxinha e ó,
4: ficava só vendo. E era engraçado você ter citado isso dessa rivalidade, que era muito sadio, sabia? Então, nós tínhamos a televisão, era o maior veículo de comunicação. Então, tudo que acontecia no mundo tinha que passar pela televisão. Então, pra você ter o aval de que você é um artista, de que você está vendendo um produto, você tinha que passar pelos programas ou do Domingão do Faustão ou do Domingo Legal. Então, isso é muito legal você ter essa noção. E quem sabe voltar com essa rivalidade. O Hulk uma hora vai se aposentar.
3: É verdade.
4: O João, filho do Faustão, também tem se preparado cada vez mais pra alcançar ainda mais esse âmbito de apresentador de programa de dominical.
3: O Celso também, né?
4: O Celso uma hora vai se aposentar, então acho que a gente tá bem próximo de acontecer o que acontecia lá nos anos 90. Inclusive, você participaria da banheira do Gugu?
2: Não sei se eu participaria da banheira em si, mas eu adoraria recriar a banheira do Gugu. Eu até imaginei assim, chamando uma pessoa pra ser um sósia do Liminha, assim, já colocar alguém com boné, assim.
3: Bom demais.
4: Pô, a gente tá aqui, João. Chamar a gente, eu posso ser o Pintinho, o Batista pode ser o Liminha.
0: O Liminha.
4: Que Mini Ruth você vai ser quem?
0: É o Bugalô.
4: O Bugalô. A gente pode fazer o banheirão do João. Põe uma banheirinha, põe piscinão do João.
3: Bom demais. Mas, João, além dessa área de TV, você já pensou seguir outro caminho? De profissão, coisas
2: do tipo? Já pensei. Eu gosto muito da área dos imóveis, investimentos em imóveis. Meu pai fez muito isso também. E gosto, mas não é o que eu sinto prazer, sabe? Quando eu tô na frente das câmeras, eu fico um pouco nervoso sempre que eu tô na frente das câmeras, mas é uma coisa que me dá, assim, acho que não tem outra palavra, é um prazer, é aquele frio na barriga, sabe? E eu gosto muito disso e é por isso que eu resolvi focar nisso, né? Aprender, ganhar experiência e cada vez melhorar.
3: Muito bom. Legal.
4: Agora, uma dúvida. Então, se a emissora que você hoje trabalha, Record lhe convida. Olha, temos aqui domingo, queremos entrar domingo pra competir com os outros programas dominicais. O que é que você faria? Como seria a escalação? Como seria o formato? Se lhe dessem a oportunidade, como você a aproveitaria?
2: Olha, primeiro seria uma grande responsabilidade, né? Mas eu gostaria de fazer algo divertido. Sabe, eu sou uma pessoa assim que eu gosto da diversão das pessoas e acho que seria algo, sei lá, gincanas. Meu pai fazia muito isso no Domingo Legal, provas,
0: contra sabe? A cidade.
4: Nossa, uma delícia.
2: Falar game show é um termo meio que, não é esse o nome, sabe, mas eu gosto de competições, gincanas, aquela loucura que acontecia lá no Domingo Legal, sabe, então acho que seria algo relacionado a isso.
4: Game show é muito americano.
2: É
4: programa de gincana.
2: Vou te falar.
4: O pessoal lá da Rede Globo, lá de televisão, tentou fazer com o Zig Zag Arena e levou um pau do passo a repassa que tem as gincanas.
3: Sim.
4: As gincanas mais simples, mas muito divertidas. Eu sou super a favor de um programa de gincana. Inclusive, seu pai tinha um que era maravilhoso, que era o da criança, que tinha que passar por várias, corrida maluca, se eu não me engano.
2: Corrida maluca.
4: Que ele passava por várias e aí no final ganhava um prêmio. Pô, isso seria muito legal de você voltar a fazer. Muito bom. Marcelo Batista, você que já esteve num palco com o Gugu e agora com o João Augusto.
0: Tá vendo só?
4: Seu sucessor, qual dúvida você quer tirar com ele?
0: Eu quero saber o seguinte, pelo fato de ser filho de quem você é, lá na Record, o pessoal pega mais leve com você, fala assim, ó, vai na manha lá.
3: Vai de boinha.
0: Na manha. Ou o pessoal cobra da mesma maneira que cobraria qualquer um?
2: Olha, eu diria que eles cobram até mais, porque as pessoas contam histórias pra mim que meu pai, ele tinha muita experiência, então ele chegava, era basicamente de primeira, né? Eu não, eu tenho que fazer várias vezes e tal, então eu diria que eles cobrariam até mais do que mesmo.
3: Não, mas aí eu já quero saber o seguinte, você já usou o nome do seu pai pra não pagar conta em restaurante?
4: Pô, isso é genial. Isso é genial, boa pergunta.
2: Nunca eu aprendi uma coisa com meu pai.
0: Como chama o assessor lá?
2: O Newton.
0: O Newton falou, olha, o filho do Augusto está chegando, você poderia...
4: Reserva uma mesa pra mim,
0: por favor. Você pega a fila no Outback ou não? É isso que importa.
2: Olha, eu vou contar uma coisa. As pessoas queriam dar um almoço de graça, não queriam cobrar do meu pai, né? Não, Gugu, não, aqui, de graça. E meu pai falava... Se você não cobrar de mim, eu não volto mais aqui. Porque muito sabe o que? Muito ele bom. Fica sem graça, né? Ele fica sem graça. Ele gostava. Meu pai era muito certo, sabe? Era certo pelo certo. Ele gostava de pagar e não ter que dever os outros também, sabe?
4: Caramba, genial. É verdade.
3: Nossa, nunca parei pra pensar nisso. Tem que pagar o Serasa, viu? Depois dessa frase.
4: Não é isso. Mas eu achei genial, porque a partir do momento que você aceita, você realmente tem um débito com aquela pessoa, né?
3: É verdade.
4: Então é melhor pagar, viu? Pessoal que...
0: O cara fica pedindo pra mandar abraço no programa. Ó, é o seguinte, eu duvido que você não tenha gostado desta entrevista que acabou de ouvir aqui ou assistir no Sobremesa Melhores Momentos. Eu vou fazer que nem o Caio Ribeiro. Se você não gostou dessa entrevista, você é um bananão, tá? Você é um bananão. Mas tem outra chegando e eu vou soltar agora pra vocês. Pode aumentar o volume aí, vai. Tá no YouTube? Não tem problema. Tá no motel? Ouve a gente também que você vai ver só o que vai acontecer. Vai, solta aí.
4: Muito bem, agora amigos e amigas, vamos para o nosso bate-papo de hoje com o nosso convidado de honra. Ele é tão de honra que ele tem um título, uma categoria. Ele é um Lorde. E não somente Lorde no Brasil, mas ele também tem uma fanbase no Japão. Ele é muito famoso. Tem um pessoal que diz que ele é um dos maiores instrumentistas do mundo. O pessoal na China, no Japão, o pessoal da Ásia ama. Ele toca muito. Isto é uma verdade. E a boca dele sai coisas meio absurdas. Ele é o incrível, incomparável, insubstituível Lorde Vinheteiro!
5: O pai da música clássica brasileira. Mas antes de mais nada, deixa eu falar uma coisa que eu tô um pouco preocupado aqui.
4: Por quê?
5: Eu acho que essa rádio, ela foi construída em cima de um cemitério indígena.
4: Por que que você acha
5: porque
4: isso?
5: A última vez que eu estive aqui, faz 10 anos atrás, sim, estava Morango, uma ex-BBB aqui, e eu gravei um clipe de graça pra ela, e ela veio me cancelar na internet. Há 7 anos atrás, eu não esqueci, tá?
4: Boa.
5: Há 10 anos atrás eu fiz o clipe, há 7 anos, ela pegou e me cancelou porque eu tinha falado que eu tinha saído com uma donzela e paguei a conta da donzela,
4: o café.
5: Paguei a sobremesa e essa donzela não emprestou a champolinha pra mim. Aí a Morango me cancelou.
4: É, e falando em Morango, falando em sobremesa, Batista, por favor.
0: Ô Lordão, eu quero saber, né, um príncipe da burguesia, né, um representante, né,
5: da classe média alta brasileira.
0: Eu quero saber qual é a sobremesa preferida do príncipe da burguesia e quero também saber, aproveitando, qual é aquela sobremesa da plebe que você odeia.
4: Boa.
5: Eu gosto muito de tiramisu. Eu gosto de tiramisu. Isso ou Mozartkugeln, né? E
0: o que é isso?
5: Mozartkugeln? Como vocês são ignorantes?
4: Eu peço desculpa, deixa eu tentar adivinhar. É um doce europeu, certo?
5: É óbvio.
4: Muito bem, é um doce alemão?
5: Kugeln em alemão é bola, esfera. E Mozart...
4: Quer dizer que você gosta da bola do Mozart, é isso?
5: Isso, a bola do Mozart.
4: Entendi.
5: Ela tem uma camada de chocolate amargo.
4: Uau.
5: Uma camada de chocolate ao leite.
4: Nossa.
5: Uma camada de chocolate branco.
4: Uau.
5: E no centro, marzipan de amêndoas. E mais no centro ainda, marzipan de pistache.
3: E o que é marzipan?
5: Não é um doce para qualquer um. Eu não gosto de conversar com quem não sabe o que é marzipan. Quem não sabe o que é marzipan, não merece a minha atenção, tá?
3: Pra você que é pobre que nem eu, é um bolo de pote. É.
4: Muito bom. Então, primeiro voto para o Mozart Kug.
5: Nossa. Kugeln.
4: Kugeln. Mozart Kug.
5: Mozart. Que pronúncia horrorosa. Pra quem se diz tão culto.
4: Me perdoe, Lorde. Perdão.
0: Boa, é isso aí, Lordão. E a sobremesa da, dos apedeutas que você...
5: A sobremesa... Qual que é a minha câmera?
0: Aqui, ali, ó. Aqui, ó.
5: A sobremesa é o doce de abóbora. Mas não é o doce de abóbora em calda. É aquele doce de abóbora em forma de coração. Sabe? Se você gosta desse doce, nitidamente você é um fracassado.
4: Eu vou ter um negócio.
5: Você deve ganhar Bolsa Família. Você não ganha nem salário mínimo. É Bolsa Família, pega leite em pó na prefeitura. É só esse tipo de gente que gosta
4: desse
5: doce.
4: Senhoras e senhores, estamos aqui com ele, Lorde Vinheteiro, de fato, um dos maiores instrumentistas do Brasil. Intrometido também, porque ele dá opinião sobre tudo, mas ele está aqui hoje para nos trazer todos os seus comentários, esse seu astral tão magnífico de uma pessoa que odeia pobres, é o Capo Antibes da nova geração. Mas, ó, de fato, é um pianista de mão cheia.
0: Sim.
4: Tanto que você pode encontrar vídeos dele no YouTube, no Lorde_Vinheteiro e também no @Príncipe da Burguesia. Se você quiser segui-lo no Instagram, pode ir lá conferir. Ele realmente faz milagres. Ele consegue tocar bem até com galinhas de plástico. Sabe aquele brinquedinho de galinha? Pois é, o Lorde Vinheteiro consegue tirar som até disto. Tanto é que ele entende de música, que critica muito funk. E critica mesmo, bota a boca no trombone pra falar mal de funk. Aí teve um dia que uns funkeiros encontraram com ele e deram uma dura, começaram a xingar. Naquele momento, você ficou com medo de apanhar? Mas... ou ficou com medo de fazer uma música?
5: Não, eu fiquei com medo de levar um tiro. Apanhar não tem problema nenhum. Porque os funkeiros, normalmente, eles andam armados. Eles não são pessoas que você pode conversar normalmente. Qualquer coisinha... você pode ser assaltado, esfaqueado, né? Então é perigoso mesmo.
4: Lembrando que os nossos microfones estão abertos a todos os funkeiros que quiserem vir aqui dar a sua humilde opinião também, no caso do Vinheteiro.
0: E Vinheteiro, eu quero saber o seguinte, você está acompanhando a Copa do Mundo, o que, que você está achando do Brasil? Cara,
5: eu não acompanho absolutamente nada de futebol. Mas uma coisa eu sei, empatar com o Marrocos é mais ou menos igual perder pro Novo Horizontino.
4: É verdade.
5: E eu não entendo de futebol.
4: Pô, mas o Marrocos na última Copa de 2022, fezes. Ele ficou em quarto lugar.
5: Mas é um time de fezes.
4: Sim, é um time de fezes, mas ele chegou em quarto lugar, então ele não é... tá começando a ficar um time bom.
5: Não, tudo que eu poderia falar aqui não daria. Mas ele tradicionalmente ele não ganha nada.
4: É verdade, nunca ganhou nada.
5: Não ganha nada. Deixa eu falar uma coisa. Eu tô vendo você falando. Parece que eu tô vendo o Felipe Neto.
4: Felipe Neto?
5: Você tá falando igual o Felipe Neto.
4: Por que, que o você sotaque? Acha que eu estou falando que nem o Felipe Neto?
5: Não, eu acho, assim. Eu acho que é um sotaque.
4: Pode ser, ele também é carioca e também viveu até uns 19 anos no Rio. Pode ser que o sotaque do carioca seja o equivalente ao do Felipe Neto.
5: Eu tô achando muito parecido.
4: Que bom que foi pelo sotaque, não pelo conteúdo e não pela chatice. Fico feliz.
5: Não, o conteúdo do Felipe Neto eu não assisto desde...

0: fezes, ele tem uma concentração de coliformes fecais.
1: Bom, eu quero saber agora da nossa pobre do programa.
2: Não, calma aí, não precisa me humilhar também,
0: é
2: né?
0: É pobre.
2: Só porque uma vez eu tentei te levar pra Guarulhos, ô vinheteiro?
0: É pobre, eu conheço a Mini Ruth.
1: Peraí, conta essa história. Você tentou levar o vinheteiro pra Guarulhos?
2: Eu queria levar ele num baile funk em Guarulhos, né, vinheteiro?
0: Guarulhos, aqui, pelo amor de Deus.
1: Zona, é município, outro município aqui de São Paulo.
2: Isso.
1: Que tem o IDH de Guarulhos é como?
2: O que que é IDH?
1: Tá bom, não deve ser alto, beleza. E você quis levar ele pra um baile funk?
2: Eu quis, mas ele não... É, pra ele conhecer um pouco do funk, né? Eu acho importante saber um pouco da nossa cultura brasileira. Você tava até falando do Felipe Neto, que é carioca. Qual funk você acha melhor? Funk paulista ou funk carioca?
0: Eu acho que os dois têm a mesma concentração de coliformes fecais. É mais ou menos a mesma coisa. Mas você falou de Guarulhos. O único motivo de eu ir para Guarulhos é quando eu vou para os Estados Unidos. Aí eu passo por Guarulhos. Um lugarzinho feio. Você que é de Guarulhos, por que que vocês são tão feios aí? O que que acontece com a genética de vocês, que vocês são horríveis?
1: Lembrando.
0: É a água do rio Tietê que vocês bebem?
2: É nada, eu sou belíssima, para.
0: Você é de lá?
2: Eu sou, vinheta.
0: Eu não lembro que você era de lá,
2: eu
0: não.
2: Queria te levar pra lá, você não quis ir.
0: Pra mim você era da Chácara Santa Cecília, que também é um lugar de fezes.
1: Bom, que não é lugar de fezes pro Lorde Vinheteiro, é os Estados Unidos, ele gosta, tanto que foi recentemente garoto propaganda de uma marca. Você fez um comercial internacional, um comercial estrangeiro.
0: Qual?
1: Pintando
0: qual?
1: As galinhas de plástico, fazendo música.
0: Não, aquele era da Irlanda.
1: Da Irlanda.
0: Mas de vez em quando pinga uma coisinha também.
1: Você é chamado pra fazer comercial lá de fora e tem gente no Brasil que ainda não te conhece. Como é que por que que isso acontece na
0: aqui
1: tua vida?
0: Aqui ninguém me chama pra... Por quê? Eu não falei que aqui foi construído em cima de um cemitério indígena.
1: É verdade, o Brasil foi feito em cima de um cemitério indígena.
0: O que significa isso? Os artistas, principalmente os artistas de rádio, não tô falando de vocês, artistas de música, eles vendem a alma pro Satanás. Senão ele não faz sucesso. Pode perguntar pro Matalão. Ele precisa vender. E a rádio é um lugar que ela toca música. E a música tem uma coisa chamada copyright.
1: Sim.
0: O copyright, ele é o Satanás. É que vocês não são músicos, vocês não sabem do que eu tô falando. Então, quando você vende a alma pro Baal, aí a tua musiquinha, ela é tocada, faz sucesso.
1: É quando você paga o merchan, você paga lá o valor. Tem um valor que antigamente algumas empresas pagavam as rádios para veicularem as músicas.
0: Até hoje.
1: O ECAD.
0: O ECAD, até verdade. Hoje. A Jovem Pan também. Eu lembro que eu vi o jabá acontecendo na Jovem Pan. Tinha acabado de chegar lá.
1: Denúncia com
0: o Vinheteiro. Tava fazendo pânico.
1: Sim.
0: Aí, de repente, o Emílio, não me lembro se ele recebeu uma mensagem, um telefone.
1: Alô?
0: Falou assim, para tudo, tem que mostrar o clipe da Anitta. Para tudo. Aí botou o clipe da Anitta e eu tive que comentar. E eu tinha acabado de entrar lá. Como é que eu vou falar que o clipe era fezes? Mas eu percebi que aquilo era um jabá. Nitidamente. Pingou um dinheirinho ali. Mostra a música da Anitta. Foi isso?
1: Anitta, que é muito namoradeira, né, inclusive, né? É
2: namoradeira demais.
1: Tá com um namorado novo, né? Falando do namorado Batista.
3: Opa, olha só, o vinheteiro. Aliás, eu queria dizer, antes de fazer isso aqui, eu queria dizer que você fica indo em podcasts, em entrevistas que ficam te oferecendo águas porcaria. Aqui na TMC nós te recebemos com muita elegância, tá?
0: Uma água Evian, o Olhar Cínico, o pior podcast que eu já fui chance, Olhar Cínico.
1: Os caras já deram
0: água da torneira. Sabe a quantidade de mensagem que ele me manda todo dia?
1: Jorge.
0: Ele me chama pra ir naquela merda da

0: aquele estúdio dele lá horroroso. Aqui, aqui pelo menos tem dissipador de som, aqui difusor. Aqui tem iluminação.
1: São os estúdios
0: aqui
1: da
0: tem água.
1: Água.
0: Tá lá o estúdio do Jorge é enfadonho. Você pede uma água, ele cobra. Ele cobra de quem tá fazendo podcast lá. E não é barato, não. Ele cobra caro.
1: Muito bem. Então, ô vinheteiro, Lorde, vamos lá. Coisas de rico ou de pobre? Você vai responder agora pra gente. Pode começar, Mini Ruth, por favor.
2: Férias na Disney.
0: Férias na Disney é de novo rico. É coisa de novo. A Disneyland é uma merda. Aí o novo rico, ele ganha um dinheirinho, ele quer levar o filho catarrento na Disney. Né? Então é de pobre, porque novo rico ele é um pobre recalchutado.
1: Um pobre premium. É. Capa de botijão de gás.
0: Ah, isso é muito de pobre. Principalmente se for de tricô.
2: E em date usando camisa de time.
0: Em quê?
1: No date, no date, no
0: que
1: é date?
0: Mas que palavra é essa que você está usando?
2: Date?
0: Comigo?
2: Ué, você não é tão inteligente, palavra. Não sabe usar inglês?
0: Não, calma. Isso aí é uma gíria tosca.
3: Date é um encontro. É quando você marca de encontrar alguém pra fazer algo, ir ao cinema, jantar, entendeu? Tipo essas
1: e coisas. Aí o cara vai com a camisa do time, de time do Real Madrid, do Corinthians, é coisa de rico ou coisa de pobre?
0: Se ele comprou uma camisa original que custa R$1.000 e foi pegar uma champolinha pobre, champolinha pobre de Guarulhos, aí ele tá se exibindo, né? Porque R$1.000 é um salário mínimo. Agora, se ele foi na Vila Uberabinha no encontro, aí ele tá fazendo coisa de pobre. Ele não entendi. Vai pegar, as minas da Vila Uberabinha são exigentes.
1: Muito bem. Filho com nome parecido, tipo Cleiton, Cleidiane e Cledir.
0: Ah, é nome. Puríssimo de pobre. Puríssimo.
2: Contratar alguém pra passear com o cachorrinho.
0: É coisa de rico.
1: Porra.
0: É coisa de rico e coisa de imbecil ao mesmo tempo. Porque ter bicho em casa, se você tem um animal em casa, você com certeza é um idiota, porque bicho só dá despesa, tem que levar no veterinário. Você chega, outro dia eu fui no podcast do Monark, né? Fui na semana passada no Monark, ele tá com 2 gatos. Tinha pelo de gato na casa inteira. Pelo de gato aqui, pelo de gato. Aí eu sentei com um pouco de nojo. Ô Monarquico, limpa esses pelos de gato aí, hein? Ou então eu eutanasia esses gatinhos aí. E não fica pensando que os gatos são teu amigo, não, tá? Você poderia falar assim: ah, mas eu perdi todos os meus amigos depois do cancelamento. Os gatos não são teu amigo. Eles são interesseiros. Eles querem a ração que você dá pra eles, a comida. Você dá cama, água, comida e roupa lavada. Então eles que puxam, só que eu tô falando demais, meu Deus, você tá sumindo. Vocês têm que falar mais.
1: Muito bem. Para. Ó, tô passando rapidinho pra dizer o seguinte, você tá ouvindo e assistindo o Sobremesa Melhores Momentos aqui na TMC. Não vou nem falar muito que tem mais uma entrevista chegando. Pode soltar aí.
3: Bom, amigos e amigas, enquanto você vai pensando na sua informação aleatória pra mandar pra gente, por que não desfrutar um belo bate-papo de hoje? O nosso convidado de hoje, ele é mais do que especial. Ele é um artista multitalentoso. Ele é ator, começou enquanto criança. Sabia disso, Mini Ruti?
2: Olha, não sabia não, hein?
3: Depois ele virou dublador, então, enfim, é diretor de dublagem. E olha, na minha humilde opinião, do Lucas Salles, ele é o maior diretor de dublagem do Brasil.
2: Eu vou tentar mandar meu currículo, vai que, né?
3: Ele é a voz oficial do Goku, do Dragon Ball Z. Inclusive, dia 9 agora foi o dia nacional do Dragon Ball Z.
2: Exato.
3: Por isso que estamos aqui com ele pra comemorar. Mas além do Goku, ele também faz a voz do Bob Esponja e do Robert Pattinson, sabia disso?
2: Olha só!
3: É, ele fez a... dublou o Batman agora com Robert Pattinson, que é o vampiro lá de Crepúsculo. Ele é muito querido e veio diretamente da Fenda do Biquíni. Senhoras e senhores, vamos receber ele, um dos maiores dubladores do Brasil, Wendell Bezerra!
4: Obrigado, muito obrigado pelo convite, estou muito feliz de estar aqui.
3: Wendell, nós é que te agradecemos imensamente, você deixou de trabalhar para estar conosco.
4: Não, mas vocês me salvaram do trabalho, é diferente.
3: Nos demos bem. Então, por favor, Marcelo Batista, faça a primeira pergunta para o nosso convidado de honra.
1: Primeira pergunta, Wendell, nós precisamos saber qual a sua sobremesa predileta, hein?
4: Varia, você sabe que eu sou um cara, eu vario muito das coisas, né? Já foi pudim, já foi muito doce de leite. Ultimamente tem sido merengue, morango com suspiro, creme.
2: Que delícia.
4: Eu tô nessa agora.
2: Muito bom. E a sobremesa do Bob Esponja?
4: É um pudim coberto com geleia de água-viva.
3: Já queimou lagado, hein? Coitado, o cara nem aqueceu a voz, já botando. Inclusive, dói fazer o Bob Esponja, Wendell?
4: Sim, é uma voz que várias vezes eu gravo. Quando eu gravo uma hora e meia de Bob Esponja. Mais que isso não dá. E já aconteceu de eu gravar 15 minutos, 20 minutos, porque às vezes ele tá muito gritando, tá num episódio muito histriônico.
1: Alucinado.
4: E aí começa, às vezes, começa a queimar mesmo, ficar quente mesmo. E aí tem que parar, porque aí quando eu vou falar, aí a voz já não sai, eu começo a sujar muito.
1: Agora...
4: E eu descobri que eu tô com uma infecção, sei lá, alguma coisa assim na garganta, faz uns 5 meses.
1: Caramba.
4: E aí, porque eu vivia rouco, aí fui no otorrino e aí ele fez isso, tô tomando antibiótico, tomando um monte de coisa pra voz voltar bonitinha.
1: Agora, cá entre nós, né, Wendell, o cara que criou o Bob Esponja é usuário de substâncias pesadíssimas, né? Uma esponja que vive no fundo do mar, que tem um amigo que é uma estrela.
4: Mora no abacaxi,
1: né?
4: Acende fogueira embaixo do... É muito louco. Mas acho que todos eles são muito loucos.
3: É verdade.
4: Mas é muito criativo.
3: Faz muito. E eu gostaria de saber o processo, como foi pra descobrir a voz do Bob Esponja? O dublador original, ele até hoje também,
4: sim,
3: ele faz a voz, a gente chama de voz original. O dublador oficial é o Wendell Bezerra. Ele faz também uma voz, mas a sua, como você descobriu? Você podia ir pra qualquer outro canto?
4: Foi assim, foi um processo. Eu não ia fazer o teste, toda série pedem teste pros protagonistas. Eu não ia fazer, mas eu sou meio fominha. E eu vi que tava, o que que tá acontecendo? O que que é isso aí? Ah, é uma série, um desenho e tal. Aí tava, devia ser uma cena, acho que com o Lula Molusco, o seu Siriguejo. E o Bob Esponja, que na hora eu nem sabia o nome, eu até achei que fosse um queijo. E aí eu fiquei olhando e falei, ah, deixa eu fazer o teste aí pro amarelinho. É você? eu, deixa eu fazer. Aí fui fazer o teste aí. Fiquei 50 minutos. A gente costuma fazer teste em 10, 15 minutos, né? Na dublagem, assim. Fiquei 50 minutos, eu ia, ouvia. Aí eu fazia meio que uma cópia. Se você ouvir a primeira temporada, não é a mesma coisa que virou depois. Porque quando eu comecei a ficar mais confortável no personagem, aí eu fui dando uma melodia, fui colocando a voz num lugar que me permitia cantar, sussurrar, enfim, me permitia interpretar melhor, né? Então demorou, sei lá, um ano fazendo
2: pra eu poder chegar nessa...
1: É maravilhoso.
3: É muito boa.
2: E você é do tipo, Wendell, que tem coisinhas do Bob Esponja em casa? Porque, por exemplo, tem muitos fãs do Bob, né? Até a artista, a nossa amiga Milene Pavone, ela é a doida do Bob Esponja.
4: Ela é impressionante.
2: É, você tem coisinhas em casa?
4: Eu tenho bastante coisa, mas é tudo coisa que eu ganhei. Eu ganho tanta coisa... Que quando às vezes eu viajo, eu tô em algum lugar, eu já tenho. Então eu ganho bastante coisa, mas minha casa é repleta. Tem uma coisa interessante, tem um quadro tipo renascentista, com uma moldura clássica e tal, que é um desenho do Bob Esponja.
3: Que interessante!
4: E eu também tenho um quadro, esse eu comprei, lembrei. Esse eu comprei lá nos Estados Unidos, que é um... rabiscos originais, né? Dos esboços originais de storyboard.
3: Poxa, que legal.
2: Que legal.
3: Agora, eu gostaria de tirar uma dúvida. Em algum momento você já atendeu alguma ligação imitando a voz de um personagem? De preferência um call center. O call center te liga e você quer...
4: Mas é uma excelente ideia. Vou fazer. Porque... Às vezes enche o saco essas ligações. Demais, eu vou começar a fazer isso.
1: E aí não clonam a tua voz.
4: Exato.
1: Vão clonar o cartão do Bob Esponja.
4: Exato. Né? Vou começar a fazer. Obrigado, você me arrumou um... Tirou um problema da minha vida. É um saco, né? E tem períodos em que ligam demais, né? Atende, eu tô nesse período de estar tocando o tempo inteiro o telefone. Eu vou começar a atender com a voz Bob Esponja.
1: E ao contrário, você já ligou pra algum lugar fazendo voz de personagem? Pra pedir uma pizza, por exemplo.
4: Já liguei uma vez, foi muito legal. Na verdade era um programa piloto que eu tava com o Jacaré Banguela, o Rodrigo Rodrigues, e aí tinha esse desafio, vamos ligar para algum lugar, e era de noite, e ligamos para uma empresa de gás, eles ligaram para uma empresa de gás, atender uma mulher, e o meu desafio era segurar ela por pelo menos 2 minutos no telefone, o tempo inteiro com a voz Bob Esponja. Caramba. E eu fui brincando e improvisando e tal. E ela rindo. E ela entrou na brincadeira e tal.
3: Que legal.
4: Aí no fim, foi demais que ela falou: nossa, você salvou o meu dia, porque foi um dia tão chato, tão difícil, tão problemático e tal. E agora você me fez dar risada. Foi muito legal.
3: Muito bonito.
4: Nunca foi pro ar porque foi um piloto.
3: Estamos aqui falando
4: pior,
3: de salvar.
4: Terminando.
3: Por favor.
4: O cara nunca deu rec, então o piloto não foi apresentado.
2: Nossa! Jesus.
1: Olha aí que gênio.
4: Porque ficamos lá 2 horas fazendo o programa, eram 5, 6 pessoas e tal, divertido pra caramba. Aí foi regravar o piloto, aí já não pude ir, aí já perdeu.
2: Tudo. Fizeram de
3: maldade. Fizeram de maldade. Estamos lá aqui com ele, o Wendel Bezerra, que é o maior dublador do Brasil e também diretor de dublagem e responsável por vozes como a de Bob Esponja e também a de Goku. Ele tem vários personagens. Mas eu acho que o que mais marcou quando eu vi pela primeira vez foi Goku de Dragon Ball, que é uma saga que nunca também chegou ao fim, né?
4: Sim, eu tenho essa coisa, os personagens que eu faço, eles duram. O Bob Esponja eu dublo há 25 anos, o Goku há 27, e o Bob Esponja 26, o Buddy Valastro, que é o Cake Boss, sei lá, uns
3: a de Eterno
4: 15
3: também.
4: Anos. O Bear Grylls também, 15, 20 anos. E atores, né? Eu comecei a dublar alguns atores que passaram a fazer sucesso. Então, o Sean Astin, né, lá do Senhor dos Anéis, desde então eu dublo ele em tudo. O Robert Pattinson, dublei no Crepúsculo, e aí desde então dublei ele. Quem mais? Tem esses doidos, assim, que os caras vivem trabalhando, graças a Deus também, porque dá trabalho pra gente, né?
3: Muito. Inclusive, esse ano, Dragon Ball Z faz 40 anos. Existe uma perspectiva de novas temporadas a serem lançadas?
4: Sim, eles anunciaram que acho que em outubro pra novembro vai ter uma nova saga de Dragon Ball Super.
3: Cara, que incrível. Mini Ruth, você está na frente de Wendel Bezerra, você é fã dele. Aproveite pra fazer algum pedido. Pra...
2: Ai,
3: aproveita.
2: Meu Deus, Wendel, eu sou muito fã. Tem como você falar com a voz do Goku falando pro pessoal ouvir o Sobremesa aqui na TMC?
4: Oi, eu sou o Goku. Não percam o próximo episódio de Sobremesa, será... A Batalha com Lucas Salles.
3: Sensacional. Muito obrigado, José. Cara, é impressionante porque talvez não seja uma voz muito diferente daquela que você já tem.
4: Sim.
3: Mas você consegue diferenciá-la e automaticamente vê emoção. É impressionante. Eu lembro de eu criancinha assistindo na frente da televisão. E você também. Se você tem mais de 30 anos, você sabe do que eu tô falando. Porque a gente ouvia essa voz e ficava, nossa, ansiosos esperando chegar o Goku. Como é que... Inclusive, ô Batista, você é mais velho do que a gente.
1: Eu não assistia Dragon Ball Z.
3: Não?
1: Não assistia. Eu não gostava desse tipo de desenho.
2: Ele é da época do Barba Papa.
1: Eu não gostava. Eu gostava de Pica-Pau, Tom e Jerry, Gato Félix. Mas, ô Wendel, você é daqueles maluquinhos que fica andando pela casa, assim, fazendo a voz do personagem pra ir treinando o dia inteiro?
4: Não, não.
1: Acorda, fala com a mulher com a voz do Goku, do Bob Esponja.
4: Não, mas às vezes eu brinco com as crianças. Do tipo, quando eles estão assistindo, acontece deles estarem assistindo algum filme ou o próprio Bob Esponja e tal, eu começo a repetir o que está sendo, o que eu falei na tela, eu começo a repetir aqui até a hora que eles para, pai.
1: E a patroa?
4: Deixa a gente assistir.
1: E a patroa, em algum momento daquele mais caliente, um momento íntimo, você já fez uma dublagem ali ou não?
4: Não.
1: Ou sempre foi você mesmo?
4: Talvez ela tenha algum desejo escondido de um dia eu aparecer no quarto pelado e falar: "Estão plantando!"
3: Senhoras e senhores, William Bezerra! Olha, boa dúvida essa do Batista. E eu gostaria de saber agora, entrando nessa dúvida, você recebeu já muita cantada pela voz das pessoas ficarem loucas, falar assim: olha, eu quero namorar com ele. Você é casado, muito bem casado, tem uma família, mas na época de solteiro. Quero saber, enquanto solteiro.
4: Não, acontecia bastante, assim, de... Ah, porque eu acho que a minha voz acaba fazendo parte, né, de uma nostalgia gostosa. Então, por exemplo, mas eu tenho mais histórias emotivas no sentido de lição de vida, de superação e tal, do que de fato, assim, é claro que acontecia, essa voz, né? O Edward e tal. Mas acontecem coisas muito mais... legais do que isso. Do tipo, várias pessoas que eu venci a depressão, eu me aproximei do meu pai, quando meu pai tinha... Pô, quantas vezes, às vezes eu vou em evento e chega alguém chorando, porque meu pai era seu fã, eu aprendi a ser seu fã por causa dele, ele não tá mais aqui, a pessoa chora e tal. Teve uma menina que foi, puxa, eu li a carta dela, eu chorei no carro, porque ela me entregou a carta, e aí eu li depois, indo embora. E era, ela tinha sido, nossa, pesado, né, as 2 horas.
3: Não.
4: O pai tinha morrido, a mãe casou com o cara, esse cara batia na mãe dela, batia nela, abusava dela, e então a vida dela era um inferno. Ela falava, ouvir a sua voz me trazia paz,
1: conforto,
4: e foi legal pra mim, essas histórias foram legais, porque foram me fazendo entender a profundidade do trabalho, que não era só chegar no estúdio, gravar e ir embora, que era muito mais. E eu fui passando isso para os meus alunos, para outros dubladores. Eu vou tentando fazer com que as pessoas, cara, é muito mais, precisa ter mais, você precisa entregar mais, porque o retorno disso é muito maior, onde a gente alcança. Eu conheci agora um autista não verbal, que ele só fala imitando Bob Esponja.
2: Que legal!
4: Então ele aprendeu a falar
3: por conta do Bob Esponja.
4: Que legal. Eu também chorei no palco, porque a mãe dele, sim, que falou isso, depois dele ter me feito uma pergunta com a voz do Bob Esponja. Achei que ele tava brincando, porque muita gente fala comigo: "Oi, tudo bem", né? Então achei que ele tava brincando. E aí a mãe dele falou isso, chorei no palco, eu não esperava. Então são coisas muito legais que a dublagem acaba trazendo.
3: Só coisa feliz.
4: Sim, incrível. Graças a Deus.
1: Que coisa boa. Wendell, você tá falando aí que você chorou algumas vezes, né? A gente sabe que o ator, quando ele vai fazer uma cena comovente ali, ele se emociona e tal. Na dublagem, como é que funciona isso pra você? Quando você tem que pegar uma cena que você tem que colocar emoção, como é que é?
4: Normalmente eu choro de verdade, assim como eu rio de verdade. A não ser quando o ator é muito ruim. Porque aí o cara não tá te convencendo, então você também não consegue embarcar naquilo. Mas quando é um bom ator, ou quando é um fato real, que nem o Cake Boss, uma vez ele tava falando, quando ele descobriu que a mãe dele tava com ela, tinha acabado de descobrir, e aí ele faz um depoimento pra câmera e começa a se emocionar. E aí quando são cenas assim, porque às vezes a gente ensaia 2, 3 vezes, quando são cenas assim, eu me concentro bastante pra ensaiar uma vez só, pra eu manter a emoção do momento.
3: Claro, a veracidade da emoção.
2: E aí você se coloca no lugar também.
4: Ah, não tem jeito. Você abraça o que você estiver dublando. O cara pode ser o pior do mundo. Eu dublei o... Ai, como é que é? Do Game of Thrones. Puta, pra mim ele é o pior de todos. Ele anda com os cachorros.
3: Bom, vou tentar lembrar.
4: Ele é muito do mal. E, você torce pra ele. Quando ele morreu, eu fiquei puto, né? É o teu personagem. Claro. Se você não comprar aquele personagem, não vai colar, né? Não vai ser verdadeiro. Então, você compra.
2: E tem algum personagem que você se acha parecido que você faça? Por exemplo, eu sou aventureiro igual o Bear Grylls. Ou, eu prefiro a parte da cozinha que nem o Cake Boss.
4: Nossa... Não sei. Eu, não, não me vejo. Não tem alguém assim que eu me identifico muito ou que eu sou, nossa, sou mega fã.
2: Nem dias frios, tipo hoje, Crepúsculo, Forks.
4: Mas o que eu faço é quando eu, personagens que eu dublo por muito tempo, eu começo a prestar atenção na personalidade daquele personagem. E o que eu acho legal, eu começo a trazer pra minha vida, pra minha personalidade. Então, muitas das coisas do Goku, do Bob Esponja, do Cake Boy, eu trazia pra mim, isso é legal, isso é legal. Aí você começa a exercitar até aquilo ficar natural, né? Fazer parte de você realmente. Então, pra mim, isso foi muito bom.
3: Que bonito. Olha, que interessante. O personagem dando vida ao dublador.
2: Amei.
4: O Bob Esponja me incentivou a trabalhar. Não, verdade.
2: Ele
4: não,
2: ama.
4: Não que me incentivou, mas tem um vídeo dele onde ele comemora segunda-feira. Que sim, a gente vive na cultura do sextou, e parece que o resto é horrível, né?
3: Verdade.
4: E tem um vídeo dele que é comemorando segunda-feira, ele cantando no YouTube, é só um vídeo musical. E aí eu gravei aquilo tudo, demorou um tempo e eu fiquei com isso na cabeça. Falei, pô, é verdade, né, cara? Pô, segunda, a gente tem que começar a semana
3: bem
4: comemorando, e aí isso me ajudou a ter mais... Um espírito mais animado do vamos pro trabalho? Vamos.
3: Que bom, olha que bonito.
1: Ah, tá acabando, graças a Deus. Desculpa. O programa Sobremesa Melhores Momentos nesta sexta-feira. Agora chega, né? Já deu por hoje. Eu também sou filho de Deus. Eu vou curtir um pouquinho o meu final de semana, mas estaremos de volta em breve. 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Então, ó, pessoal, tchau, partiu o fim de semana.

0: 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Eu sou Alexia Marília e você confere os principais destaques do Brasil e do mundo no Expresso TMC. E a pesquisa Quest mostra Lula à frente de Flávio Bolsonaro no segundo turno para a presidência, com 43% contra 40%. Os dois estão em empate técnico pela margem de erro. No primeiro turno, Lula também lidera com 38%, seguido por Flávio com 31%. Os dois têm as maiores taxas de rejeição, 52% para Lula e 54% para Flávio. E Lula afirmou que ele e Jair Bolsonaro são os únicos políticos que atualmente têm liderança nacional consolidada. O presidente também citou 6 nomes que, na avaliação dele, podem liderar a esquerda nas eleições de 2030. Entre eles, Haddad, Boulos, Camilo Santana e Rui Costa. E o senador Everton Rocha negou qualquer tentativa de interferir na investigação sobre o assassinato de João Bosco Sobrinho, no Maranhão. A Polícia Federal apura se ele tentou usar sua relação com o ministro do Supremo Tribunal de Justiça para atrapalhar as investigações. Everton também comentou a relatoria de Flávio Dino e disse que cabe ao próprio ministro decidir se deve se afastar do caso. E Lula afirmou que não vai interferir nas investigações que envolvem seu filho, o Lulinha, e disse confiar nele, mas defendeu que a justiça siga seu curso. O presidente também comentou as fraudes do INSS e afirmou que quem estiver envolvido deve ser responsabilizado. Lula cobrou ainda a agilidade da justiça na conclusão das investigações. E o presidente do Senado, Davi Alcolumbre, encaminhou 3 propostas prioritárias do governo às comissões da Casa. Elas são o fim da escala 6x1, a PEC da Segurança Pública e a proposta sobre minerais críticos. O movimento acontece depois de uma reunião com Lula e sinaliza ali uma reaproximação entre os dois. Segundo Alcolumbre, as propostas seguirão o rito normal do Senado e serão analisadas antes de uma eventual votação. E o Tribunal Superior Eleitoral suspendeu temporariamente novas filiações partidárias, depois de identificar tentativas de alterar os partidos de Flávio Bolsonaro e do presidente Lula. A decisão veio depois que Flávio descobriu que estava filiado ao partido Missão, o que impediu o registro de sua candidatura. O caso será investigado pela Polícia Federal. 8:52 e o presidente do PSD, Gilberto Kassab, afirmou que Flávio Bolsonaro teria chance zero de vencer a eleição presidencial de 2026. A declaração provocou reação de Flávio e do senador Rogério Marinho, que acusou o PSD de ser aliado do governo Lula. Kassab, por outro lado, defendeu Ronaldo Caiado como alternativa ao atual presidente. E a Petrobras anunciou a descoberta de petróleo e gás em um poço na costa do Amapá, na margem equatorial brasileira. O poço fica a 175 quilômetros do litoral, em águas profundas, e a Petrobras agora vai continuar as perfurações para avaliar o potencial da área. Bora falar de economia? O dólar fechou a semana em alta de 2,68%, cotado a R$ 5,21, enquanto a Bolsa Brasileira caiu pelo 9º dia seguido. O Ibovespa recuou 0,10% nesta sexta-feira aos 166 mil pontos, pressionado pelas incertezas sobre as contas públicas, as eleições de 2026 e a disputa comercial com os Estados Unidos. E o governo federal aumentou a previsão do salário mínimo de 2027 para R$ 1.741, um aumento de R$ 24,00 em relação à estimativa anterior. Se confirmado, o novo valor representa alta de 7,4% sobre o piso atual e passa a valer em janeiro de 2027, ou seja, no começo do ano que vem. A previsão ainda pode ser revisada até o fim do ano e a gente atualiza aqui. Agora vamos para o noticiário internacional. O presidente dos Estados Unidos, Donald Trump, afirmou que pretende declarar o Estreito de Hormuz como território dos Estados Unidos, em meio à escalada de tensão com o Irã. A passagem é estratégica para o comércio mundial de petróleo, vale lembrar, por onde circula cerca de 20% do consumo do planeta todo, consumo global. A declaração de Trump não garante o controle americano, já que uma mudança desse tipo não é reconhecida pelo direito internacional. 8 horas mais 54 minutos. E olha só, uma nova pesquisa Poder Data mostra Lula liderando as intenções de voto no primeiro turno presidencial, como eu mencionei, ali com 41%, seguido por Flávio Bolsonaro com 35%, Renan Santos e Caiado com 4%, cada um, e Augusto Cury e Zema com 3%. No segundo turno, Lula e Flávio Bolsonaro empatam tecnicamente com 46%. E 45%, respectivamente, com margem de erro de 2 pontos percentuais. O levantamento indica ainda que o governo Lula é desaprovado por 51% e aprovado por 43% dos entrevistados durante a pesquisa. O editor Jonathan Carter, de pesquisas do Poder Data, durante entrevista ao TMC 360, detalhou o cenário. Vamos ouvir.
1: A última pesquisa do Poder Data foi feita há 15 dias. Né? Os números não mudaram muito, mas é interessante a gente olhar para o cenário de segundo turno, que o Flávio avança e se aproxima muito de Lula. Na rodada passada, o presidente Lula tinha 46% contra 43% do Flávio. Nessa rodada, é 46% a 45%. Lula não sai do lugar e, ao mesmo tempo, o Flávio avança 2 pontos percentuais, se aproximando de Lula. É uma resposta, a pesquisa capta, né, esse momento desses últimos 15 dias, que o Flávio resolve dois problemas que ele vinha enfrentando desde a pré-campanha, né? Um deles é o atrito com a Michelle, que foi resolvido na última semana. Eles, inclusive, já gravaram agora várias campanhas para poder serem divulgadas durante o período da campanha eleitoral. E o segundo problema era a indefinição de quem seria o vice de Flávio Bolsonaro. Vários nomes foram ventilados. Isso trazia um ar de certa desorganização da campanha frente ao eleitor. E agora, com tudo isso resolvido, ele avança 2 pontos percentuais no cenário de segundo turno. Mas, quando a gente olha para o cenário de primeiro turno, não tem muita alteração, né? O Lula tem 41%, ele continua liderando. O Flávio aparece com 35%, são os mesmos números registrados há 15 dias atrás. Então, a gente já consegue perceber nesse primeiro turno que o cenário não muda muita coisa. Mas é interessante a gente perceber que o Lula não consegue, mais uma vez, ele não consegue avançar contra o eleitorado que já não ia votar nele, que já o rejeita, né? A gente tem falado muito que essa eleição é uma eleição de rejeições, e a pesquisa Poder Data mostra exatamente isso, né? O Lula não consegue furar essa bolha que ele já tinha conquistado. Tem um segundo recorte da pesquisa que é legal, que não é exatamente sobre eleições, mas é sobre qual é o espectro político que o eleitor se identifica. Segundo o Poder Data, 45% dos eleitores se identificam como de centro-direita ou de direita. E outros 29% vão se identificar como de esquerda ou centro-esquerda. 5% se identificam como de centro. Dá pra gente perceber que o Flávio tem aí, se a gente for relacionar o espectro político da candidatura com o espectro político do eleitorado, o Flávio aí tem uma margem de manobra, uma margem para poder conquistar o eleitor muito maior do que o presidente Lula tem hoje. Então, o presidente Lula, a campanha dele vai enfrentar agora esse problema, né, de conseguir furar essa bolha e entrar nesses 45% que não são do espectro político do presidente, não se identificam com o espectro político do presidente para conseguir se eleger. Né? Nos últimos 15 dias, aí, se a gente for olhar para a campanha do presidente Lula, né, eu falava da do Flávio, a campanha do presidente Lula teve alguns reveses, notícias nem tão positivas para o Planalto, né? Ficou conhecido o caso do empréstimo adquirido pelo Marcola com a Roberta Luxinger, que é ligada ao careca do INSS, lá nas investigações sobre os desvios de dinheiro dos aposentados. E também tem uma segunda coisa na campanha do Lula que ficou conhecida agora, que é a abertura de uma nova investigação contra o seu filho, Fábio Luiz da Silva, o Lulinha. Né? Uma nova investigação foi aberta contra ele por causa, acusado aí de tráfico de influência. Então, são notícias notícias não tão positivas para o Planalto, porque volta mais uma vez para o terror do PT, né, aquele assombro de corrupção, que sempre traz uma imagem positiva, uma imagem negativa para o governo e causa aí um balanço para o Planalto nos governos petistas.
0: E às 10 horas você tem um encontro marcado comigo aqui na TMC, no nosso resumo TMC, com as principais notícias de hoje do mundo da política, da cultura e também do entretenimento. Cola aqui com a gente. Agora 8 horas mais 59 minutos. 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